0: né? Eu faixa 4 são outras, já tem uma outra condição hoje.
1: Certo.
0: Mas eu transito ali na parte econômica.
1: Tá.
0: Do mercado.
1: Tá certo.
0: E é o mercado que mais dá negócio hoje. Né?
1: E qual que é a sua responsabilidade lá hoje?
0: Hoje eu sou gerente comercial. Né?
1: Você cuida de quê especificamente?
0: Eu tomo conta tanto da house quanto do mercado.
1: Ah, legal.
0: Então, assim, eu tenho duas gerências hoje, que é o Thiago Brito, que toma conta da minha house.
1: Uhum.
0: Tem o Felipe Freire, que toma conta das imobiliárias.
1: Tá.
0: São gestores, são gerentes regionais. Um toma conta da house e um toma conta do mercado.
1: Hoje você está atuando só Ceará?
0: É, hoje a Victa atua só no Ceará. Em breve teremos novidades.
1: Tem novidades?
0: É, né? Cenas do próximo capítulo.
1: Não dá para dar spoiler, não?
0: É, nós estamos indo para um outro estado.
1: Tá.
0: Mas é uma coisa ainda está né, em estudo, né? Já tem uma projeção, mas está em estudo.
1: Vocês estão com quantos corretores lá? Só por curiosidade,
0: dentro,
1: na house?
0: Dentro da house hoje nós temos 90 pessoas.
1: O
0: né?
1: quê?
0: 90 corretores.
1: É uma das maiores imobiliárias do Ceará, então.
0: É, a gente, viu? 90 corretores. Eu tô em modelo de contratação, estou em tempo de contratação, né? Porque nós temos a pretensão de ter 120 corretores lá. E a gente tem a premissa de ter no máximo 10, 12 pessoas por gerente.
1: 10, 12 pessoas por gerente.
0: É um número bom.
1: É, então, a gente
0: você dá para acompanhar bem. É, a gente precisa ter 10 gerentes lá e 120 corretores. É, nós temos lojas espalhadas pela cidade, né? Temos loja no shopping.
1: Só por curiosidade também. Hoje a house, nem é tanto tema que nós vamos entrar aqui, mas são números, é bom para você ficar perfeito. A par disso. Só para vocês entenderem, explica o que é a house. O que é uma house, o que é um imobiliário, qual é a diferença entre eles?
0: Vamos lá, a house é uma equipe interna, né?
1: Interna.
0: É a equipe que foca só no nosso produto.
1: É ali.
0: Ela vende só o que a Victa produz.
1: Tá, é uma equipe da marca.
0: Uma equipe da marca, exatamente. Ela é focada 100% no negócio, não é fácil dentro do mercado tão aquecido você montar uma house, estruturar uma house, é um trabalho que eu estou fazendo já tem um ano e meio.
1: Sim.
0: Um ano e meio a gente está fazendo esse trabalho aí, hoje a gente tem, graças a Deus a gente vem conseguindo concretizar esse trabalho, e é muito interessante, e é uma equipe que vende somente os produtos da empresa.
1: Só para os produtos da empresa, já a imobiliária, ela
0: tem a opção de vender todo o mercado.
1: Vender todo o mercado.
0: Tem.
1: Né? Quanto hoje a house representa nas vendas da Victa?
0: Excelente pergunta. Assim, a gente, no ano passado nós tivemos uma representatividade, um share, né, a house de 21%.
1: 21.
0: A gente, nós fechamos 500 milhões, é 20%. A House vendeu 100 milhões e...
1: E o restante foi pelo mercado.
0: Exatamente.
1: E vocês têm uma meta? Qual é a sua expectativa para esse ano?
0: Eu tenho não só uma meta, como eu tenho um KR da empresa.
1: Tem negociação, não.
0: Tem negociação, exatamente. Eu tenho a responsabilidade de fazer a House vender 30% esse ano.
1: 30%. E ainda fica abaixo da média de mercado, né?
0: É uma mudança que a gente precisa fazer e tem que ter muita estratégia, muito planejamento para você conseguir. Eu tenho uma pretensão de que em 2028 eu tenha uma produtividade de 50-50. Essa é a minha visão. Mas eu não estou dividindo o bolo, tá, Paulo? Eu quero crescer o negócio, mas eu quero que a house...
1: Porque você não pode fechar a porta para a imobiliária.
0: De jeito nenhum.
1: Não pode criar ponto de atrito e conflito.
0: Nós temos grandes parceiros, temos pessoas que a gente investe.
1: Sim.
0: Nós temos hoje o Clube House e o Clube Mob, que são clubes que dão vantagens para quem se destaca.
1: Legal.
0: É uma ordem crescente de comissionamento, premiação, reconhecimento. Nós temos uma estrutura bem formada. Nós lançamos agora, nesse último TRI, essa campanha. Tá? No evento nosso de campanha de TRI, nós apresentamos para o mercado. E é muito atrativo porque você pode ganhar uma comissão até 4,5%, 5%.
1: O quê?
0: É.
1: Isso para imobiliária.
0: Não, mas a house e o corretor que se destacar também, o gerente, pode ganhar até 2,9%.
1: 2,9%? É difícil, é raro encontrar isso dentro de um imobiliário. Você não vai encontrar.
0: Não tem.
1: Né? Não tenho dúvida. Antes da gente entrar no nosso grande tema mesmo, que é o mercado de Minha Casa Minha Vida. Né, gente, hoje nós vamos conversar sobre essa temática do Minha Casa Minha Vida, faixas, como você entra, quais são as preocupações que um comprador deve ter, enfim. O Leandro é um especialista aqui. Você senta nas mesas, né?
0: Sempre,
1: você senta às mesas de negociação.
0: Hoje nem tanto, né, Paulo? Porque devido ao crescimento do negócio, a gente estava tem outras atribuições, né? Mas é uma coisa que eu gostava muito.
1: Né?
0: Essa mesa, ela te dá te aviva, né? Deixa... Você quer... Eu sou corretor de imóveis, né? Então, assim, eu tenho Cresce, hein? Hoje ainda tenho Cresce, apesar de não
1: estar mais na linha de frente,
0: mas eu tenho Cresce. Se tiver que ir para a linha de frente, nos feirões que nós fazemos.
1: Sim. Tem que ir todo mundo.
0: Não, todo mundo tá ali. Quem tiver ali na trincheira tem que estar na batalha.
1: Tá na batalha.
0: E eu vou pra frente. Mas hoje é mais difícil, tá? Confesso que é mais difícil. Mas assim, toda a minha equipe, aqui, que tá tanto gerentes regionais quanto todo mundo, vai para frente.
1: Eu não sei você, mas eu quando eu também nós atuávamos forte no Minha Casa Minha Vida, eu tinha um prazer tão grande de sentar com aquele público, né, com o público do Minha Casa Minha Vida, porque é quase assim visceral, tá no sangue, tá o ânimo, ou seja, o comprador de Minha Casa Minha Vida é diferente do comprador de médio alto padrão?
0: Total, total.
1: Em que aspecto?
0: Nós já comentamos, até a outra vez que eu estive aqui, eu comentei que esse público muitas vezes não sabe que pode, né?
1: Eu vou levar pro resto da minha vida.
0: Exatamente.
1: Repita aí o que você disse. Por que as pessoas não contam, compram?
0: Muitos não sabem que pode.
1: Não sabem que pode. Isso aí foi uma lição para mim.
0: Sabem que pode. E a gente proporciona isso com muita flexibilidade. Agora... O além do vender, Paulo, é quando essa pessoa recebe,
1: irmão. Não, aí é.
0: Essa aí não tem
1: choro.
0: Não tem o que paga. Não tem o que paga.
1: Pessoa fazendo oração, dobra os joelhos no chão, agradecendo
0: a família toda.
1: O pai, entrega. A mãe do garoto.
0: É uma vitória muito grande. A gente realiza realmente sonhos. E assim, a gente, no grupo lá, na empresa que eu trabalho hoje, represento a Victa, a gente tem muita preocupação com isso, pela qualidade que a gente entrega.
1: Eu vou dar uma sugestão para você. Eu acho que vocês, na hora da entrega dos apartamentos, enfim, dos imóveis de vocês, vocês têm que levar uma caixa de lencinhos.
0: Mas pode dizer.
1: O corretor já tem que estar ali, a corretora com a caixa de lencinho.
0: E, né, a gente abre esse espaço
1: para
0: as pessoas que vendem, né? No dia da entrega, poder estar lá com as pessoas que eles representaram.
1: Importante.
0: É sempre muito emocionante. A gente, depois que eu cheguei na empresa, eu fiz questão de levar o videomaker para poder captar esses momentos, recolher depoimento das pessoas que estão recebendo. Então é muito bacana e muito prazeroso.
1: A última pergunta sobre corretores, para a gente poder entrar realmente nos números. Perfeito. Desse mercado e tudo, mas já que a gente começou a conversar aqui sobre house imobiliária, eu tenho batido nessa tecla e eu queria ouvir a sua opinião. O corretor de house, ele é um corretor diferente do corretor de imobiliária, na sua opinião?
0: Eu tô comprando, vou comprar uma briga aqui, Paulo.
1: Não, vou comprar uma briga.
0: Assim, eu entendo, eu sempre fui de house. A minha vida inteira eu fui de house. Eu tive as minhas duas últimas experiências, eu lidei com o mercado e lidei com a house. O que acontece? Nesse mercado econômico, a partir do ano 2009, o lançamento da Minha Casa Minha Vida, que nós que somos um pouco mais... Não somos antigos, né?
1: Não somos velhos, não.
0: Exatamente.
1: Pelo amor de Deus.
0: Para a gente tirar um CRES, era desenho arquitetônico, matemática financeira, não sei o quê. E hoje não. Hoje é um português e matemática, uma provinha ali, vai lá e tira. Então eles abriram o espaço porque existia uma demanda muito grande e poucos profissionais para atender essa demanda de Minha Casa Minha Vida.
1: Sim.
0: O mercado de alto padrão tem uma quantidade de corretor que supre, né?
1: Sim.
0: Agora, econômico não, é uma quantidade gigante. Então, houve. Com isso, entram os bons e entram os menos preparados. Não é que são ruins, entram menos preparados.
1: Tá.
0: Então, a house, ela o quê? A house é uma. Você entra na house, você tem um onboard que te explica quem é a empresa, qual é de valores daquela empresa, quais são. Então, assim, a gente consegue ter mais contato com essas pessoas no dia a dia.
1: Sim.
0: A gente prepara treinamento, é tudo. Então, assim, existe uma preparação maior. Tem as pessoas que se identificam, tem as pessoas que não se identificam. Então, falar que é bom, que é ruim, melhor e pior, não tem.
1: Não,
0: mas,
1: assim, não é melhor ou pior. Assim, é só se é diferente.
0: Diferente.
1: Ou seja, exige-se de um corretor de house características diferentes de um corretor de imobiliário.
0: Exige.
1: Na sua opinião.
0: Exige.
1: Exige.
0: Primeiro, assim, eu como tenho muito tempo de experiência, mas se você me disser com ele, você, dentro da imobiliária hoje, como você seria? Talvez eu teria que me adaptar muito.
1: Tá.
0: Porque quando você lida com tudo, você não é especialista em nada.
1: É verdade.
0: Vezes.
1: É verdade.
0: E quando o cara está na house, ele tem essa característica de ser especialista.
1: Conhece tudo, né?
0: Ele conhece tudo. Ele tem que estar com tudo na ponta da língua, ele te gera mais segurança para quem compra.
1: Se ele tiver um poço profundo, ele sabe a profundidade
0: do poço. Ele sabe a profundidade do poço, ele sabe a medida da piscina, ele sabe qual é o pé direito, ele sabe qual é a área de vassoura, ele sabe qual é... Então, ele tem uma expertise maior. É diferente de você atender 5, 6, 7 incorporadoras e você tem que saber de todos os produtos de todas elas.
1: É mais verdade. Difícil. Ele é mais focado,
0: é mais focado.
1: Ele é mais focado porque ele tem ali
0: Exatamente. A palavra é essa, tá? Ele é mais focado.
1: Ele é mais focado, não tenho dúvida. Vamos conversar, então, sobre o tamanho desse mercado, porque você me falou de alguns números aí que me impressionaram, não é que me assustaram, mas me impressionaram. Por exemplo, vocês esperavam vender no ano passado quanto?
0: 350 milhões.
1: E acabaram vendendo o quê?
0: 500 milhões.
1: 500 milhões.
0: 500 milhões.
1: Você me disse que ano passado foi lançado o quê, mais ou menos?
0: 6 bi, né? Fortaleza, né?
1: Fortaleza.
0: Todos os segmentos.
1: Fortaleza e região metropolitana.
0: Região metropolitana.
1: Ah, todos os segmentos.
0: Todos os segmentos.
1: Todos os segmentos.
0: E
1: a expectativa de lançamento para esse ano é de quanto?
0: 11,5 bi.
1: 11,5 bi. bilhões, é quase o dobro. Não, é mais do que o dobro nesse ano. Né? E é porque estavam dizendo. Não, acho legal isso, né? Que os, as más. Como é que a gente chama? As predições, não, são as profecias, né? Profecias apocalípticas. É um ano cheio de feriados, é um ano de eleição, é um ano de Copa do Mundo. E o mercado contrariando tudo isso.
0: Principalmente Fortaleza, né?
1: Principalmente
0: se você Fortaleza. For Brasil, principalmente Fortaleza.
1: Fortaleza cresce, então, mais do que...
0: Mais do que qualquer lugar do Brasil.
1: É mesmo?
0: Qualquer lugar do Brasil.
1: É porque que legal.
0: Tem muita visão na região, nas grandes metrópoles ali, né? Na Rio, São Paulo, né? Minas. Mas Fortaleza hoje é o que mais cresce.
1: Nossa, que coisa. É. E o mercado de Minha Casa Minha Vida, você diria, chutaria aí... Não sei se chutaria ou tem esse número precisamente. Quantos por cento do mercado é Minha Casa Minha Vida?
0: Eu confesso não ter o número exatamente, mas eu posso dizer que ele é uma grande... A maior proporção é Minha Casa e Minha Vida.
1: É, maior proporção. É porque... Eu já ouvi aqui gente vindo aqui dizendo que era 60%. É
0: 60%, mais ou menos.
1: É mais ou menos 60%.
0: 60%. Porque são muitas incorporadoras de nível nacional lançando muitos produtos durante o ano. Tem incorporadora que vai lançar 12 produtos esse ano aqui. E não são produtos de pequeno porte, né? 200 unidades, 100 unidades. É produto de 500 unidades.
1: Meu entendeu? Deus do céu.
0: Tem construtor que vai lançar
1: aqui. Coelho, me fala aqui. A que você atribui essa mudança significativa? Por que está vendendo mais ou por que as pessoas estão comprando mais? O que, que mudou no mercado?
0: Eu acho que está mais claro agora, como eu falei. Nós falávamos que as pessoas não sabiam o que podia.
1: Sim.
0: Hoje existe tanta informação que as pessoas começaram a olhar. Mas eu tenho uma atribuição, eu estava conversando ontem no podcast com um amigo falando sobre isso. E eu falei com ele, depois da pandemia, que as pessoas precisaram conviver né, 24 horas, né, tá ali o tempo todo, o nosso público mudou.
1: Sim.
0: Porque o público que comprava, que era aquele público ali que estava né, 25, 30, 35 anos, esse público baixou.
1: Opa, peraí, então ele era 30, 35 anos, era isso?
0: É, você pegava o público...
1: Quer dizer que os jovens estão cada vez comprando mais cedo?
0: Cada vez comprando mais cedo. Nós temos hoje um faixa 2 nosso, que é um público aí... A gente consegue vender para público de... A partir de 22 anos, as pessoas começam a pensar nisso. E a questão do imóvel compacto também estimulou também, porque aí o preço fica mais flexível.
1: O que, que você chama de compacto? Só para... Porque cada um tem uma terminologia, tem uma interpretação. O que estúdio, é o compacto para vocês?
0: O estúdio tem uma característica e o imóvel compacto tem outra.
1: O estúdio para você tem quantos metros, mais ou menos?
0: Hoje tem 25 metros.
1: 25
0: metros.
1: Estourando 30, né?
0: É, estourando 30.
1: E o estúdio é aquela coisa
0: sala,
1: que não tem...
0: Quarto sala.
1: Ah,
0: tem
1: você divino. Chama de estúdio de quarto e sala, mas com divisão ou sem divisão?
0: Sem divisão, normalmente aberto, né? Aquele modelo aberto, né? Integrado, tudo integrado.
1: Um quartão, né? Um quartão,
0: isso,
1: né?
0: Tudo integrado. Isso aí é um modelo que São Paulo tá voando.
1: Isso.
0: Aqui a gente chama de compacto, é imóvel 2 quartos, sala, cozinha e banheiro com 38 metros quadrados.
1: É mesmo.
0: É,
1: com um banheiro, né?
0: É, um banheiro.
1: Esse aí é um banheiro, né?
0: É, um banheiro. É, 2 quartos, sala, cozinha e banheiro. Tem uma área de serviço integrada à cozinha. Então ali, isso aí é 38 metros quadrados.
1: Tá.
0: Isso flui muito. Aí alguns botam uma varanda, aí vai para ali para 40 metros,
1: uma
0: né?
1: Sacadazinha,
0: uma sacadazinha,
1: né?
0: Exatamente. Mas é o público hoje. Isso aí, o preço fica flexível.
1: Sim.
0: Tem, a pessoa consegue comprar ali com uma renda. É, juntando renda, compondo renda para as pessoas, R$3.500.
1: Eu chamo isso aí, de biscoito de 180 gramas.
0: Exatamente.
1: O biscoito ele não tinha 250 gramas, aí foi tirando as gramas. Aí.
0: Você vai no mercado, parece a mesma coisa, chega lá é menor.
1: É menor.
0: A gramatura é menor.
1: Para poder continuar cabendo no bolso das pessoas. Né?
0: Até para viabilizar, né?
1: Uhum.
0: Os insumos aumentaram, a mão de obra aumentou, que é uma coisa. Que é nível Brasil, mas aqui a gente está sofrendo muito com mão de obra.
1: Não né? tem jeito, não teve uma pessoa que sentasse nessa cadeira que não me reclamasse no mercado imobiliário, na construção civil, do problema da mão de obra. Né? É um problema estrutural. Né?
0: Eu sou do Rio, né? Então assim, a gente via muita um público migratório né, de gente para trabalhar na área da construção civil.
1: Isso.
0: E você jamais imaginaria que, né, que aqui iria faltar.
1: Pois
0: não
1: é.
0: Então hoje a gente tem assim. Hoje a gente não tem mais o filho do pedreiro, que quer ser pedreiro, não tem mais o filho do
1: carpinteiro. Ele quer ser youtuber.
0: Ele quer, de repente, ele vai para um iFood, que é de repente um negócio, ele vai para um. Né, pra um
1: e como estão tendo acesso realmente hoje, graças a Deus, acesso, eles estão ascendendo por meio da educação, por meio da informação, do meio digital também, estão ascendendo e buscando outras posições.
0: Tem uma parte legal nessa condição, que apesar de ser um déficit, né, questão, mas tem também a questão da valorização.
1: Sim.
0: Você começa a ser mais valorizado também, é. Né? As pessoas têm uma remuneração melhor, têm uma estrutura melhor de trabalho, é legal.
1: Agora, sabe por que eu penso sobre isso? Estive conversando com um construtor aqui, e assim, isso forçosamente leva a indústria a ter que se mecanizar e a se automatizar, enfim, a tornar-se mais, menos manufatureira e mais indústria, né? E no momento que você tirar aquele... Porque, convenhamos, o que que muitas vezes meio que inibe e desestimula pessoas a irem para esse mercado? Continua sendo um trabalho muito duro, né?
0: Muito braçal, né?
1: Muito braçal, né? É. Do trabalho do pedreiro, do servente, do pintor, enfim.
0: Mas numa região que o sol ele incide 70% do ano.
1: É causticante, né? É inclemente o sol. Aí, o que é que eu penso? No momento que a gente mecanizar mais isso e se tornar mais uma linha de montagem, aí, nós nunca vimos, por exemplo, montadoras de veículos dizendo que está faltando mão de obra.
0: É.
1: Não falta. Montadora, não. Que eu saiba, que eu tenha conhecimento, não.
0: Já mudou muito, né, Paulo? Esse modelo que nós usamos hoje, nós usamos a parede de concreto.
1: Isso aí então, já é uma coisa.
0: As formas já fazem com que isso seja muito mais rápido, mais limpo. Uhum. Menos, o número de mão de obra também um pouco menor. Já facilita.
1: Aquelas paredes que vocês fazem lá, que a gente vê os painéis, aquilo são formas de alumínio e tudo.
0: Formas de alumínio.
1: Quando elas terminam, elas já estão prontinhas, é isso?
0: Prontas.
1: Não tem reboco?
0: Não tem reboco.
1: Nossa.
0: E aquilo é um Lego mesmo, porque assim, se na hora da montagem alguma peça não encaixar, você tem que desmontar.
1: Nossa.
0: É, porque ela é exata.
1: É exata, ela precisa,
0: exata,
1: né?
0: É exata. E ela tem um tempo, de...
1: Uma vida útil.
0: Porque X obras ela também já não serve, porque ela começa a ficar mais morçada e já não tem mais o acabamento que a gente espera que...
1: E isso também acaba implicando em você repetir mais os projetos, né?
0: Exatamente.
1: Para poder continuar usando as mesmas formas,
0: exatamente.
1: Né?
0: Normalmente é, porque quando você fala de
1: isso
0: escala.
1: Já é uma industrialização, isso já é uma escala.
0: Total, industrialização. A escala desse tipo de produto, assim, nós temos três linhas de produto.
1: Sim.
0: Nós temos a linha Vitória, que é a linha de entrada, faixa 2.
1: Faixa 2. Falar dessas faixas? Vamos. Então vamos lá. Aí você vai falando o nome do produto, o nome da linha que você tem e a faixa. Pega a tua colinha aí, por favor, porque você não tem obrigação de saber isso de cabeça, não.
0: Não, na verdade.
1: Porque muda toda hora.
0: Toda a nossa linha Vitória, ela fica ali na faixa 2, né?
1: O que é a faixa 2 hoje na Caixa Econômica?
0: É o público entre R$3.200 e R$5.000, né?
1: R$3.200 e R$5.000.
0: É isso. Renda familiar, né?
1: Renda familiar.
0: E produtos até R$275.000.
1: Até R$275.000. Isso vale para a região metropolitana de Fortaleza ou só para Fortaleza?
0: Normalmente a região metropolitana tem alguns, assim, se você pegar Eusébio, tinha uma característica, Maracanaú.
1: Os parâmetros são outros?
0: Hoje já está começando a igualar, mas tinha. O Eusébio só aceitava até 205, foi para 225, aí está 275, aí Maracanaú também está encaixando, aí Caucaia também começa a encaixar, então tinha algumas coisas diferentes, mas não muda muito.
1: Tá. Mas 275, essa é a tua linha Vitória, né? E qual que é a próxima faixa aí, a faixa 3, é isso?
0: Não? Na verdade, o faixa 3, que a gente trabalha com a linha Vista.
1: Vista.
0: Né? Com a linha Vista. A linha Vista, ela tem produtos mais de praia, a gente lança produtos mais de praia. Tem um produto ou outro que nós lançamos antes dessa visão, que a gente tem no Passaré, a gente tem no Jockey, que é o nosso, né, Vista, né, o Vista Jockey, o Vista Passaré.
1: Sim.
0: Aí é produtos de R$350.000.
1: Fica aí, a gente volta já, é rapidinho, muito mais informações aqui importantes para você, que aí tá ligado nessa coisa do Minha Casa Minha Vida, nesse mundo do Minha Casa Minha Vida.
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1: Qual é que é mais ou menos aí o limite da faixa 3? Nós estamos falando de imóveis que vão até 350 quanto?
2: 350 mil, né?
1: 350 mil reais. Né? 350 mil reais.
2: Hoje na, com essa condição, faixa 3 está indo até 400 mil. Ele ia até 350, ele aumentou.
1: Ah.
2: Eu falei você que condicionou a mais pessoas poderem comprar dentro dessa
1: condição. Vocês têm esses números assim? Às vezes eu já vi dizendo quantas famílias entram só pelo fato de ter.
2: Tem. Hoje a gente. Eu não tenho esse número aqui, mas a gente tem esse estudo feito, né?
1: É.
2: A gente consegue atender mais X número de pessoas.
1: É.
2: Nós trouxemos da outra vez aqui, eu que não trouxe sacolinha hoje.
1: É.
2: Mas.
1: Eu já vi outros estudos também que é tipo assim. Cada 1% que desce na taxa, né, de juros dos financiamentos,
2: sim,
1: são mais cento e tantas mil famílias que entram para o mercado.
2: O que acontece? O modelo associativo de negócio, Paulo, o mercado não sabe trabalhar, a não ser quem trabalha com o econômico.
1: Uhum.
2: Que o modelo associativo ele tem uma...
1: O que é o modelo associativo? Explica para o nosso público.
2: O modelo associativo é quando uma instituição, né, uma incorporadora, construtora,
1: uhum,
2: leva um projeto para uma instituição financeira, que hoje quem faz é a Caixa Econômica Federal, não tem porque o recurso do FGTS.
1: A mãe Caixa.
2: Exatamente, o recurso do FGTS. E ela se associa e ela garante aquele produto.
1: Tá.
2: Então, como funciona? Eu quero lançar um produto aqui na Aldeota.
1: Okay.
2: Tá? Meu produto ele tem que ter o ticket X para ele encaixar no faixa, uhum, porque ele tem que ter o FGTS que vai fazer.
1: Certo.
2: E a gente leva esse projeto. O projeto é esse, o estudo é esse, fica assim. O associativo, o que ele te garante? Tá? O banco ele financia 80% do seu negócio, dependendo, uhum, na hora que você fizer uma análise, máximo de 80%. Então, 20% você paga para a incorporadora,
1: tá,
2: e 80% você leva para o banco.
1: Tá.
2: Qual é a vantagem disso? Que durante o período de obras, você não tem incidência do
1: o comprador. Você comprador, que está falando aí, o comprador.
2: Exatamente.
1: Né?
2: Uhum. Você não tem a incidência de você com 20% que você paga, você paga para a construtora e 80% você paga para o banco. Mas os 80% ele é congelado. Não,
1: mas
2: tem juros sobre os 80%.
1: Mas você
2: não
1: fica pagando um jurozinho sobre ele, não é isso?
2: O juros de obra se você fizer esses 20%, se você fosse corrigir ele pelo INCC,
1: sim,
2: quando chegasse lá no término de 36 meses,
1: pronto,
2: finalmente.
1: Pronto. Então, se a pessoa começou, se o comprador, no caso do associativo, o saldo devedor dele é 200 mil reais.
2: Certo.
1: No dia da entrega, o saldo vai continuar sendo 200 mil reais.
2: Não tem correção.
1: E aquilo que ele foi pagando foi exatamente o juro.
2: Exato.
1: Não é isso?
2: O que acontece? Quando você faz aí, como é o garantidor, que é a Caixa Econômica garante a obra,
1: uhum,
2: existe a medição de obra.
1: Isso.
2: Então, se a obra andou 10%, ela vai fazer uma medição, vai ter uma taxa ali. Isso é rateado entre todo mundo que comprou.
1: Opa.
2: Então, esse percentualzinho você vai ter que pagar durante a obra. Ele é infinitamente inferior que se ele cobrasse INCC sobre a questão desse valor.
1: Com certeza.
2: Então, você paga só o juro de obra nesse período e o que, uhum, você está fazendo ali com a construtora, que são os 20%.
1: Sim.
2: Mas o seu saldo fidelizador ele fica congelado e a taxa de juros de hoje é garantida lá na frente.
1: Nossa, isso aqui é muito legal.
2: Entendeu?
1: Isso é muito
2: se hoje
1: legal.
2: A taxa de juros tiver 4,5% e lá tiver 7%, o seu é 4,5%.
1: 4,5%.
2: Entendeu?
1: Você então, congelou, você amarrou, né?
2: Você amarrou sua condição.
1: É, ancorou ali.
2: Até porque você repassa esse imóvel, uhum, na ata da compra.
1: Sim.
2: Se você comprar hoje, você já vai pro banco, já assina com o banco.
1: Você já assina hoje.
2: Alienação, exatamente.
1: Alienação já hoje.
2: Já
1: não
2: hoje.
1: Espera a obra terminar para poder ir para o banco.
2: Não.
1: Já fecha
2: é diferente
1: com ele
2: do modelo,
1: hoje.
2: Né, do modelo de SBPE.
1: E detalhe, esses 20% que você está falando que o comprador ele pagaria a construtora, ainda pode ter um subsídio, né? Ou não?
2: Sim, não. Todo imóvel aí. É que assim, de acordo com a faixa, o subsídio vai diminuindo.
1: Isso,
2: né? Que a renda é maior. A intenção aqui é priorizar as pessoas de menor condição.
1: Uhum.
2: E esse subsídio, tanto do governo federal quanto do governo estadual hoje, ele tem uma condição. O governo, uhum, estadual hoje ele te dá 20 mil.
1: 20 mil reais.
2: Né, que é a entrada moradia, o cheque moradia.
1: Ou seja, num apartamento de 200 já são 10%.
2: Isso. E você pode chegar a 45, 50 mil no governo federal.
1: Mais 45?
2: Mais 45,
1: exatamente. Nossa. Existem casos então que você zera.
2: É, zera. Às vezes você zera. E assim, além de. Às vezes você zera. E a condição do imóvel, que você é um imóvel de 200 mil.
1: Uhum.
2: Pagar 135.
1: Poxa.
2: Entendeu?
1: Que,
2: então,
1: que loucura.
2: É uma parada.
1: Então,
2: foi muito bem bolado.
1: Então, você estava falando então que hoje houve uma mudança nessa busca, nessa procura. Né? Nós estamos aqui impressionados com os números e a gente tentando encontrar uma razão. E você está dizendo que os jovens estão comprando mais.
2: Muito, muito mais.
1: Não é isso?
2: Muito mais.
1: E aí você está atribuindo isso ao fato de que agora isso a informação e a consciência de que eles são aptos e qualificados, isso aumentou.
2: Eu estava em uma outra construtora quando... No, em segundo semestre de 2020, uma empresa de 40 anos de mercado, segundo semestre de 2020 foi o melhor resultado histórico da história dela.
1: 2020?
2: Então, isso. Lá atrás, no meio da pandemia, ali, pandemia, o negócio bombando, você vendendo pelo telefone online, reunião online.
1: Nossa.
2: 2020 foi o melhor resultado. A gente viu que de lá para cá começou a ter essa mudança de perfil de comprador. Entendeu? As pessoas mais jovens comprando. Entendeu? Eu atribuí muito. O déficit habitacional já é uma coisa que a gente vai bater, que já vai ter na mesma tecla. É, mas se eu falar de outras questões, eu acho que essa questão das pessoas entenderem que precisam ter o seu espaço, precisa ter. Eu acho que isso aí mudou muito. Tá. Hoje nós temos um público jovem comprando, um público de primeira moradia e pessoas com mentalidade de crescimento e comprando o seu primeiro imóvel. Então a gente tem muito esse público hoje. E a gente está. A Vic tem uma empresa que em 2023 vendeu 110 milhões. Em 24 vendeu 250. Em 25,
1: 500. Dobrando.
2: E a pretensão esse ano é que a gente fecha um bi.
1: Qual é a meta para esse ano?
2: Como foi? Você viu a ligação que eu recebi um pouco antes aqui? Perguntando porque ele queria mostrar para alguém que era verdade. Então, nossa meta esse ano começou com 650 milhões e nós tínhamos uma meta desafio de 800 milhões. E já temos a projeção de um bi. Nós temos...
1: Isso é igual a Uber, né? Dinâmico, né?
2: Principalmente para trabalhar na empresa que eu trabalho. As pessoas lá são dinâmicas. E assim, a gente iniciou o ano com 450 milhões de estoque.
1: Tá.
2: E nós vamos lançar 800 milhões.
1: Então, vocês vão lançar 800 milhões. Agora, 800 milhões. Me fala uma coisa. Está vendendo? Vende ou é só ou é empilhamento de estoque?
2: A mudança da mentalidade de 650 para 800 e para um bi é exatamente pela velocidade de venda.
1: Isso é um fenômeno que está acontecendo em todo o mercado?
2: É um fenômeno em todo o mercado.
1: Tá.
2: Confesso que a Victa está se destacando.
1: Então tá. Então vamos lá. Hoje... o que diferencia? Ou seja, quem é que pode se dar melhor nesse mercado? Na sua opinião, o que, que uma empresa, a gente não está falando aqui necessariamente para empresários, mas para o grande público, é importante que o grande público entenda que os produtos não são todos iguais, não é isso?
2: São produtos muito semelhantes.
1: Tá.
2: Mas aí você tem algumas características que implicam. Primeiro, eu atribuo o nosso land bank. Nosso land bank, ele é...
1: Terreno é uma coisa que faz a diferença.
2: É porque eu vou lançar no Maracanã, mas vou lançar no melhor lugar do Maracanã.
1: Ah, tá.
2: Eu vou lançar no Eusébio, vou lançar no melhor lugar do Eusébio. Tem muita gente lançando no Eusébio, Maracanã,
1: e localização continua
2: Fortaleza
1: sendo...
2: Fortaleza também. Localização é
1: continua sendo primordial.
2: Imagina se você tem o mesmo negócio, mas no melhor localização. Não tem como você...
1: Vai ser mais valioso, tem mais liquidez, mais atratividade.
2: A aldeota é maravilhosa. Você quer morar na beira da praia? É. Você quer morar na beira-mar? Se eu puder morar na beira-mar, vou morar na beira-mar.
1: Sim.
2: Então, se eu tiver o mesmo produto com o mesmo preço, eu vou escolher morar lá.
1: É verdade.
2: Então, funciona desse jeito. Pra gente, eu atribuo o land bank pra gente, mas também os valores negociáveis que a empresa tem. Tá? A gente não negocia, a gente não faz a qualquer custo.
1: Tá.
2: Nós não vendemos a qualquer custo. Nós temos premissas muito bem estruturadas e a gente não abre mão. A gente não existe isso. Lá a gente ouve tudo e negocia tudo. E tem que ficar bom para os dois lados. O negócio é bom quando é bom para os dois lados, né?
1: Com certeza.
2: E é assim que nós tratamos com nosso dia a dia. A gente faz as coisas quando é bom para os dois lados.
1: Sim, sim.
2: E assim, não adianta, porque fulano está fazendo. Não. Mas fulano está fazendo, respeito fulano fazer, mas para a gente fazer aqui tem que ser assim, porque é saudável para a gente e para o cliente. Porque eu vou entregar para ele uma coisa melhor, vou entregar no prazo que ele determinado e vamos fazer, e assim fica.
1: Vocês, quando eu trabalhei Minha Casa Minha Vida, fui lá 2000, foi no lançamento dele.
2: Sim.
1: Você falou que o Minha Casa Minha Vida foi lançado em 2009, é isso?
2: Eu estou no mercado desde 2007, mas o mercado Minha Vida foi em 2009.
1: É? Bem, quando eu trabalhei Minha Casa Minha Vida, aí realmente nós tínhamos somente, praticamente, marinheiros de primeira viagem.
2: Sim.
1: Ou seja, clientes que estavam chegando para comprar o seu primeiro imóvel.
2: Sim.
1: Você já vê, então, hoje, pessoas que saíram de um imóvel já estão indo para o outro? Ou seja, você está me entendendo? Ou seja, não está mais atendendo somente o primeiro moradia, mas também atendendo um público que está já fazendo upgrades ou então mudando de lugar. Enfim.
2: Não é uma grande parcela. Normalmente é um público de primeiro imóvel.
1: Continua sendo grande parte do primeiro imóvel?
2: O Minha Casa Minha Vida é voltado para o déficit habitacional. Agora, existe o Faixa 3... E o Faixa 4...
1: Que aí deve estar absorvendo esse
2: público. Que aí absorve muito investidor.
1: Ah, o investidor,
2: Muito investidor.
1: E eles vão para faixa, eles vão para esse Faixa 3 e 4?
2: Vão.
1: Com que expectativa? Por que o investidor compra a Minha Casa Minha Vida?
2: Rentabilidade. assim, você pega um produto...
1: Para alugar, então?
2: Para alugar, principalmente para alugar.
1: Nossa!
2: Principalmente para alugar. Eu vou dizer para você assim, Paulo, você dá um exemplo aqui nosso. Ah. Nós lançamos o Mirante.
1: Mirante é lá na Beira-Mar, lá na Praia do Futuro.
2: Lançamos o Mirante.
1: O Mirante, que é um Vista, então.
2: É da linha Vista. Exatamente. O Mirante é a linha Vista. É um produto que ele tinha andar alto a partir de 270 mil. Andar alto, 13º, 12º ali...

0: 3 anos depois, o térreo valia 350.
1: Nossa.
0: Hoje, para você comprar um mirante lá de repasse, é 490 mil.
1: Nossa.
0: Pode procurar aí, se você fizer um Google agora, você vai entender.
2: Agora eu me pergunto uma coisa. Hoje, se eu fosse lançar um mirante exatamente ao lado do mirante que existe hoje lá, um outro mirante, Mirante 2, ele seria lançado a mais ou menos quanto?
0: Ele tem que ser lançado a uns 380 de entrada, né?
2: De entrada.
0: De entrada.
2: O de entrada que você está falando é térreo, não? Esse mesmo andar aí que foi lançado a 270. Isso. Hoje ele estaria lançado. É. Porque nessa hora aí é que eu quero medir o que é valorização e o que é composição inflacionária.
0: Eu lancei, tá, por exemplo, lancei o Atlântico. Ano passado, eu lancei o Atlântico, o ticket médio 350.
2: 350.
0: Uhum. Hoje já tem unidade a partir de 400, já tem mais de 400. Então, assim, o que a gente pensava antigamente, né? Um imóvel valoriza 30% durante o período de obra, aquela conta, uhum, essa conta já está defasada, essa conta tem que ser refeita. Mas muita gente compra para alugar. Quem compra particular para alugar, bota no short stay e tal, para alta temporada, uhum, e tal, mas tem gente que compra para alugar e ele se pagar.
2: Uma coisa me impressionou, né, ultimamente, que foi. É praticamente assim uma invasão. Sim. Invasão no bom sentido, né? Pelo amor de Deus, né? Não que não tenha direito de estar lá.
0: Perfeito.
2: Mas de produtos econômicos na região da Praia do Futuro.
0: Então,
2: O que aconteceu ali? Quem é esse público? Me fala aí um pouquinho disso.
0: Nós da Victa, nós temos ali, nós estamos lançando
2: uns três ali?
0: Nós temos hoje, nós tínhamos o Mirante, o Atlântico e vamos lançar o Vistamar 3, vamos lançar o quarto agora.
2: Vamos lançar o quarto agora.
0: Nós temos em junho agora um novo lançamento lá.
2: Isso é vocês são uma.
0: Exato.
2: Ainda tem outras empresas fazendo a mesma coisa.
0: Tem outras empresas lá que já tem um ou dois produtos lá também.
2: Uhum.
0: Entendeu? Mas assim, a gente hoje tem um land bank importante ali para lançar esse tipo de produto. Mas a gente não pretende lançar o econômico não lá não.
2: O econômico não.
0: O Vitória não. A gente vai lançar lá a partir de Viver. A partir de
2: Viver. Então é acima
0: lançar.
2: Do Vista?
0: Acima, não, abaixo do Vista. É entre o Viver, que eu ia tocar no assunto, que nós lançamos o primeiro produto Viver agora.
2: Tá.
0: Nós tínhamos um produto que era considerado Viver, mas a gente está lançando
2: o Piscina. E o Viver mais ou menos o quê? 300 ou 400?
0: A partir de 270. 200, nós lançamos a partir de 239.
2: Ah.
0: Tá, mas é um produto de 270 mil, entendeu?
2: Então, peraí, você vai lançar 270 mil na Praia do Futuro, não, né?
0: Vamos lançar.
2: É mesmo?
0: Vai ficar um pouquinho fora de 270, 280 ali.
2: Vai derreter.
0: Se Deus te ouça, que minha meta é 1 bilhão.
2: Isso vai derreter, porque, meu Deus, você tem todos os argumentos, eu preciso morar ali, poxa, eu moro ali perto da praia. Perto não, na praia.
0: E se você souber a localização, você fala, vai derreter mesmo, porque nós estamos falando de uma quadra e meia da praia mesmo.
2: Nossa.
0: Uma quadra de Joguinho.
2: Sim,
0: quadra de... porque só pode ser dado de alguém para cá mesmo, né? Pode ser para lá.
2: Para lá no mar.
0: Exatamente.
2: Para lá no mar. E o público é diferente? Ou é o mesmo público que compra Caucaia, Maracanaú, Eusébio, enfim?
0: Existe característica de público, por exemplo, se você fala de Eusébio, que é um público quase 100% migratório.
2: O Eusébio. Não era do Eusébio, né? Não era o público do Eusébio.
0: Não. Uhum. O Eusébio, ele em alguns anos, ele vai ter um público dele. Mas hoje, quem está indo para o Eusébio é quem está em ascensão.
2: É.
0: Porque o Eusébio é um lugar que está desenvolvendo muito. Eu sou carioca, então a distância para mim não é nada. Eu brinco lá, daqui dá para ir de bicicleta. O Eusébio dá para ir de bicicleta. Então, assim, quando eu cheguei aqui, eu falei, não moro no Eusébio, que é longe. O que é longe, gente? Aqui do lado, dá para ir.
2: Para paulistas e cariocas, realmente não.
0: Não é longe.
2: Mas para a gente é.
0: Exatamente.
2: Não, porque para vocês lá é do lado. Aí a gente vai perguntar, sim, mas onde é que é mesmo? São 25 minutos, é do lado, gente. Exato.
0: Não, a ponte Rio-Niterói tem 13 quilômetros.
2: Então, pronto.
0: Eu atravessava a ponte todos os dias.
2: Meu Deus do céu. Né? Então, assim, o público é, você está falando do Eusébio. Então, o público é outro, então.
0: Característica de público, né? O Zé é um público migratório. O público de, por exemplo, se você vai para o Maracanã, um público Maracanaú.
2: É ali bairrista mesmo, não quer ficar longe da mãe, ficar longe do pai.
0: Exatamente. Caucaia é um público que a pessoa de repente não encaixou em algum lugar, você consegue colocá-la na Caucaia porque ela vê a proximidade de Cumbuco, ela vê a proximidade do mais de Mister Hall, aquela região ali que também tem bastante coisa. Mas aqui na Praia do Futuro é público que é para morar e ou muito investidor.
2: Uhum. Muito, você não pode investidor. Usar esse termo para morar, não.
0: Não, para morar não pode, é verdade.
2: É o público
0: residir.
2: João, você não ouviu isso.
0: É igual Bahia e Vitória, né? Não pode ser Vitória, né?
2: Não pode. É. Então, é para residir, então.
0: É para residir.
2: Legal.
0: Assim, a gente inicialmente você ficava, né? Porque assim, quem é de fora... Quem é de fora tinha a Praia do Futuro como referência de Fortaleza. Quem mora em Fortaleza tem a Beira-Mar.
2: Pois é.
0: Entendeu?
2: Pois é.
0: Entende que a Praia do Futuro é uma praia para você ir para Barra.

0: chácaras, tudo isso. E lá é mais ou menos isso.
1: Eu acho...
0: Hoje está virando morador.
1: Eu, na minha visão, não consigo imaginar dentro de Fortaleza imóveis que possam ou que venham a se valorizar mais do que aqueles imóveis ali da Praia do Futuro.
0: Exato. Eu só queria, Paulo, essa pergunta, voltando à sua pergunta anterior, eu só queria que fosse uma coisa mais ordenada.
1: Sim.
0: Para poder que dali crescer com a qualidade que merece. Porque se fizer uma revitalização daquela orla da Praia do Futuro, aí vai ficar um fenômeno mundial. Entendeu? Aí vai precisar de coisas mais elaboradas. Entendeu? Assim, os hotéis que estão deixando de estar na beira-mar vão ter que talvez ir para lá.
1: Já estão indo,
0: exatamente. Já estão indo.
1: Nós temos várias intervenções ali já.
0: Exato.
1: Né? Chegada de equipamentos hoteleiros ali.
0: Sim.
1: Né? Não tenho dúvida.
0: Que estavam muito, muito precários, né?
1: E o que me chama também a atenção é que esses empreendimentos, diferentemente lá da minha época, hoje eles são verdadeiros clubes, condomínios-clubes.
0: Condomínios-clubes. Né? Nossos condomínios, principalmente, principalmente de praia.
1: Sim.
0: Né? A gente faz questão de colocar um rooftop.
1: Rooftop num produto, né?
0: Nesse rooftop existem dois livings, que são espaços de convivência que você pode alocar dentro do seu condomínio, alugar e ficar. Meu apartamento é compacto. Como é que eu trago minha família para dentro do meu apartamento? Eu tenho um espaço dentro do condomínio que eu posso levar para lá. Tem a cozinha montada, tem uma estrutura totalmente montada, tem co-work, tem piscina adulta infantil, é totalmente completo.
1: Uma dúvida, assim, eu não sei se vocês têm essa preocupação, de ver depois esses condomínios funcionando realmente.
0: Sim.
1: Para ver se estão usando, o que que eles usam, o que que eles ainda sentem falta. Vocês fazem essa análise? Qual é a... Me faz um relato disso aí.
0: A amostragem para a gente ainda não é grande. A Victa tem 10 anos, né? A gente começou e a gente construiu em parceria com uma outra construtora.
1: Sim.
0: E tem, né? A gente começou a individualizar e construir sozinho. Então nós entregamos nossos primeiros projetos agora. Mas com certeza já temos alguns estudos para ver. Tanto que em alguns produtos hoje a gente já não coloca algumas coisas. Tipo horta.
1: Para esse público não faz sentido. É
0: exato,
1: isso?
0: Horta. Aí, então, assim, alguns itens que a gente colocava de lazer, a gente substituiu.
1: Tá.
0: Entendeu? Lá no produto nosso do Cumbuco, por exemplo, vamos colocar espaço lá, né? Então, vamos botar lá porque vai ficar legal. Então, assim, vai ficar.
1: Como é que é o nome do espaço?
0: Perdão, falhou.
1: Warner?
0: Não, Warner não.
1: Não, mas aí depois você vem, depois volta
0: essa parte aí. Vamos...
1: Não tem negócio de corte aqui, não.
0: Porque assim, a gente é um espaço de convivência mais elaborado, um espaço que você consegue ter né, uma qualidade ali pro negócio. Aí coloca uma banheira.
1: Entendeu? É wellness, não?
0: Wellness, perdão.
1: Pronto, wellness, tá.
0: Espaço legal. Wellness.
1: Olha
0: entendeu?
1: Só, num produto
0: é um
1: desse,
0: produto, um
1: espaço
0: um produto wellness. Econômico de 350, que hoje está 400 mil, espaço wellness.
1: Não, isso é muito legal porque dignifica, né? Você,
0: total,
1: você dignifica
0: total.
1: A moradia dessas pessoas,
0: total,
1: né?
0: Total.
1: Ou seja, não é porque é econômico, vai entregar qualquer coisa.
0: É um produto pé na areia que nós temos no Cumbuco.
1: Aquilo ali foi fantástico.
0: E é um produto bem, bem bacana, porque não é um produto muito grande, é um produto PR mais 5, até porque permite lá com elevador. E assim, completo, tem tudo que você precisar de área de lazer, tem dentro do condomínio.
1: Sim.
0: Então é muito bacana que as pessoas entrem no nosso site, conheçam os produtos.
1: Vamos para o nosso último intervalo e nosso último bloco. Nós vamos trazer aqui, olha, tem uma revelação aqui, ele guardou para o final do programa uma informação aqui preciosíssima, tanto que vocês vão ver aí, fica aí, você vai ver como essa informação é preciosíssima, não só para quem está querendo comprar imóveis não, mas sobre crédito, sobre cadastro, vai valer a pena. A gente volta já agora.
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1: Uma coisa que sempre me chamou assim, a atenção foi a questão da piscina. Quando lá atrás não eram piscinas, eram tanques. Porque tinha que ser pequeno, porque não pode ter um custo muito alto, vai carregar no preço, não sei o quê. Opa. E hoje, pelo fato do volume que vocês geram, enfim, lançam, né, aí você consegue criar uma escala que seja compatível atendendo às necessidades de custo, mas também às necessidades das pessoas lá.
2: Não são todos que conseguem, nós conseguimos.
1: É?
2: Assim, se olhar hoje os nossos produtos de concorrência, você vai ver que existe a diferença. É isso que eu falo, o seguinte, a gente pesa pela qualidade e pela entrega. Eu fui na piscina, eu fui no condomínio da Calcaia, entregar o condomínio da Calcaia, e eu fiquei apavorado. A piscina tem 17 metros.
1: Nossa!
2: A piscina tem 17 metros.
1: Quase uma piscina semi-olímpica.
2: Exatamente. Então, assim, você vai agora, eu fui no Mondumim, entregamos o produto do Mondumim agora. Você vê, a piscina parece uma piscina de alto padrão. O design da piscina, nosso produto do Belvedere. Você vê a piscina do Belvedere, é impressionante. Então, assim, quadrada, que você compra naquela empresa de piscina. A piscina é elaborada, é pensada para dar qualidade para o produto que a gente espera. Então, é sempre muito bem elaborado nossos produtos, apesar do econômico.
1: O comprador, ele percebe essa diferença?
2: Percebe muito.
1: Porque antes era só bolso, era o que cabia no bolso. Meu amigo, é o seguinte, quer ou não quer? Não quer, sai da frente que tem outro ali na fila.
2: Percebe muito.
1: Percebe. Hoje ele consegue fazer essa escolha.
2: Quando eu vim para o Ceará, quando eu cheguei aqui para trabalhar, eu ficava muito impressionado que todas as campanhas de divulgação do produto, ela tinha a piscina como carro-chefe no outdoor. É uma coisa de percepção do cearense.
1: Está no imaginário desse público, exato, né? Exato. Eu moro num condomínio que tem piscina, né?
2: Adulto e infantil. Uhum. Então, assim, a gente. Eu falei, mas todos os outdoor aqui tem piscina. Falei, mas é porque chama a atenção do público isso aí. E a gente fez.
1: Você falando isso aí, eu me lembrei agora. Nós lideramos ali um projeto social para resgate de pessoas em situação de rua, ali no centro da cidade. E tinha uma menininha, né, pequenininha, e conversando assim com a gente, e são pessoas realmente que estão.
2: Vulnerabilidade.
1: Enfim, completa vulnerabilidade. Acho que no extrato mais baixo que possa existir, porque tem o pobre e tem aquele que está na rua.
2: É.
1: Na rua, né? Então, e ela conversando comigo, e agora eu me lembrei, ela dizendo, tio, onde o senhor mora tem piscina?
2: Para criança,
1: é um sonho.
2: É uma coisa.
1: Sabe que eu tenho vontade assim, de ir ver como é um sábado de manhã num condomínio desse? Porque deve ser uma delícia, deve ser bonito de ver,
2: legal.
1: Vivo.
2: Assim,
1: né?
2: Eu moro aqui no Cocó, já é?
1: Uhum.
2: Entendeu? Mas em um espaço econômico desse aí, quando a pessoa é bonito de ver.
1: Né?
2: Porque as pessoas vêm de uma. Qual é o nosso público, né, Paulo? Ou está numa comunidade,
1: sim,
2: ou está numa área que de repente é restrito a algumas coisas. Aí ele vem para um condomínio fechado, com portaria 24 horas, lazer completo. Você pode deixar seu filho descer do bloco dele sozinho, que ele não vai sair do condomínio.
1: Para o seu carrinho dentro do condomínio.
2: Para o seu carro dentro do condomínio. Então, assim, a gente preza por isso e a gente vê isso acontecer. Como eu falo você, além do vender, é quando você entrega.
1: Quando entrega.
2: Eu relatei da outra vez que eu vim aqui, uma menina que quando eu estava lá de fora na entrega, e quando ela entrou no apartamento dela de segundo andar, assim, ela sentou no centro da sala, não tinha nada, era só a entrega da chave. Ela sentou no centro da sala, ela ficou ali olhando para fora, para a porta, assim, uns 20 minutos, e aquilo me chamou a atenção. Eu falei, cara, a gente tem que dar muito valor a isso aqui, a gente tem que se emocionar quando a gente vende, porque são pessoas que talvez não vão fazer isso novamente. Entendeu? É o primeiro, talvez o único, último. Muitos conseguem, a gente torce para que todos consigam ascensão e consigam ter os próximos. Mas não são todos, a gente tem essa consciência.
1: Muita gente ainda. Não, eu costumo dizer que Minha Casa Minha Vida, ele é um programa, realmente não é só habitacional, ele é social.
2: Social, total.
1: Né? E eu diria até que é espiritual, sabe assim, para muita gente, porque é resposta de oração, é Deus movendo na minha vida, enfim, coisas que a gente vê e é muito bonito de se ver. Na sua opinião, para onde é que está indo esse mercado? Assim, quando você olha para frente, o que você acha que vai acontecer em termos de mudanças? Ninguém previa que fossem chegar na Praia do Futuro, né? Vocês conseguem antever alguma coisa assim, de mudança de produto, ou mudança, não sei, alguma coisa?
2: Já está tendo essa mudança, né, Paulo? Nosso produto era 42, 46 metros quadrados. Aí você vem uma pandemia que os insumos subiram 20, 25%.
1: Aí, eu lembro que era 42, 46 metros quadrados.
2: Exatamente. Aí você, que você tem, né? Você tem um land bank que já é, já está na sua base. Então, ou você adequa o produto ou você não consegue dar continuidade.
1: Aí é o biscoito de 180 gramas.
2: Exatamente. Teve muita gente que destratou land bank no Brasil aí em volumes altos.
1: Sim.
2: Tipo 5 bi, 6 bi numa praça só. Então, assim, a gente entende isso. Então, assim, já as mudanças já estão acontecendo.
1: Sim.
2: Você tem que fazer mais compacto para você viabilizar.
1: Uhum.
2: Você, de repente, tem que fazer, em vez de você tem que colocar, subir mais, exatamente,
1: tem que subir. Tem limitação para aquela forma?
2: Depende da
1: lá?
2: Região. Depende da região. Não, essa forma vai até 17 andares.
1: 17 andares?
2: A gente não tem 17 andares, não, mas o maior que eu vi até hoje dessa forma foram 17 andares.
1: Uhum.
2: Mas a gente aqui não tem esse produto.
1: Tá,
2: não.
1: E você diz, tem que subir, tem que fazer mais.
2: Você tem que arrumar recursos para você encaixar mais unidades ali para você viabilizar o negócio. Senão, senão você muda, você compra um terreno de faixa 2, você tem que botar uma faixa 3 lá dentro, senão ele não encaixa.
1: Ah, tá.
2: Você começa a ter que se adequar. Então, assim, nós temos um land bank bem expressivo também, a gente tá com os produtos muito bem encaixados, né? A gente vem com preços muito, muito agressivos também, e a gente está tendo muito resultado positivo. E isso é importante para a gente, porque a gente é uma empresa que está nessa evolução que a Victa está.
1: Você acha que ainda a esmagadora maioria das pessoas continua se encaixando dentro daquele seu mantra lá, que é você não sabe que pode? Você acha que ainda continua existindo
2: hoje
1: isso?
2: Hoje menos, mas hoje falta um pouco da coragem.
1: Ah, da coragem.
2: É porque, né, assim, você imagina que você vive com R$3.500 e você não vive...
1: Sim.
2: Você não vive relaxado.
1: Sim.
2: Você vive, né, tirando daqui, botando ali e tal. Aí eu falo que você com R$3.500 você pode... Aí tal, tem gente que vai lá para ver se isso é verdade mesmo. E tem gente que fica assim, não, mas eu já não estou conseguindo nem muitas vezes pagar algumas coisas e tal. Mas assim, eu confesso para você que se a pessoa abrir mão, talvez de um lanche no final de semana,
1: sim,
2: durante 4 semanas no mês, ele encaixa às vezes uma parcela. Porque você pega uma família de 4 pessoas e vai lanchar no McDonald's hoje, é R$150, R$200. Então, se você fizer isso aí, deixar de fazer isso aí algumas vezes, você já consegue. Porque uma parcela dessa aqui, de um produto desse da linha Vitória, que tem a nossa linha de entrada, você paga R$600 numa parcela. Entendeu? Então, assim, existe o sacrifício para você adquirir um bem maior.
1: Sim.
2: E a gente está aqui para expor isso para as pessoas. Ó, você com X valor de renda você consegue, com X aqui você consegue até tanto. A gente faz uma condição flexibilizada para você aqui. E é legal ir para a mesa. Por quê? Na mesa você vai apresentar uma documentação, nós vamos fazer uma análise e vou dizer, ó, você tem essa condição aqui e eu consigo fazer dessa maneira para você.
1: Tá.
2: Aí o negócio é lucido, aí abre aquele...
1: O cadastro, o crédito, eles continuam ainda sendo muito, assim, muito, nem restritivos, mas eles continuam sendo grandes obstáculos para muita gente entrar no sistema?
2: Não, é, assim, até existe
1: pessoas
2: até
1: que estão negativadas, pessoas que não...
2: Negativada não tem
1: formalização
2: não
1: de né, a formalização dos seus rendimentos, né, os rendimentos são informais.
2: É, então, o maior empecilho hoje é a questão da restrição. Mas conta a documentação,
1: restrição
2: renda...
1: De crédito.
2: Isso. Porque antes, a análise era feita pela Caixa e da Caixa. Hoje são integrados. Então, se você tem um comprometimento da sua renda em outro banco, aqui a análise ela consegue visualizar.
1: Às vezes é um carro no outro banco.
2: Isso, comprometimento da renda num todo.
1: Uhum.
2: Antes, porque a gente faz pela renda bruta do cliente.
1: Uhum.
2: Né? Antes você vinha aqui e apresentava a renda bruta, independente se estava comprometido 30%, 40%, você entrava, porque está apresentando uma renda para mim. Isso de um tempo para cá, isso aí ficou mais restrito, porque eles conseguem ver qual é o seu comprometimento de renda no mercado.
1: Está tudo integrado,
2: tudo
1: sistema
2: integrado,
1: só.
2: Exatamente, então consegue ver. Isso é uma coisa que às vezes atrapalha um pouco. E agora a restrição. Restrição de crédito é zero, não tem como. Mas muita gente está assim, ó, tô devendo R$80 numa casa que vende imóveis. Então, assim, isso é fácil de resolver. Isso é fácil de resolver. E a renda formal? Renda formal e informal.
1: Sim.
2: Juntar a renda mista ali.
1: Sim.
2: É analisada, é passa. Não.
1: Então, vamos mandar uma mensagem aqui para quem está nos assistindo. Ah, mas eu trabalho
2: de Uber.
1: É, trabalho de Uber. Trabalho de autônomo vendo roupas lá na Manuel Jesuíno.
2: Se ele conseguir fazer a movimentação no banco, ter um extrato bancário...
1: Isso basicamente consegue, é isso, consegue, é uma movimentação bancária. Precisa de quanto tempo? Assim, qual é o período que ele precisa apresentar?
2: De 3 a 6 meses, né, Paulo?
1: De 3 a 6.
2: Relacionamento ali com o banco também. É legal. Se for dentro da Caixa Econômica, melhor ainda, porque aí você já gera um relacionamento. Normalmente você tem uma conta dessa aí, você faz a movimentação, você tem um cartão, de repente você tem alguma coisinha lá que, né, um seguro, alguma coisa. Se você tiver relacionamento, facilita muito.
1: Tá.
2: Porque quando a renda ela é mista, que é formal e informal, por exemplo, o banco sempre pede uma entrevista para saber de onde é essa renda realmente, se ela é frequente, se ela é, entendeu? Então, sempre tem uma entrevista para essa condição.
1: Dívida, a pessoa não pode ter nenhuma, né?
2: Dívida não tem como.
1: Ou seja,
2: se tiver com o nome negativado e uma outra
1: e coisa. E aí, negativa, assim, aonde? Negativa, assim, em tipo Serasa,
2: Serasa,
1: essas coisas, SPC, né?
2: Serasa, SPC,
1: Serasa, porque aí está devendo o móvel, está devendo o consórcio, está devendo, enfim, a moto.
2: Quando você fez a pergunta sobre house e mob, a gente, lá na house, por exemplo, nós temos orientado lá, nós somos consultores.
1: Então,
2: por exemplo, chega uma pessoa lá que tem uma dívida. Eu tenho uma dívida de R$2.000 em tal lugar. Tá bom. Vai lá negociar. Normalmente quando você vai negociar uma dívida, a pessoa te oferece, tá bom, você me dá mil e você fecha aqui. Não faça isso.
1: Ah.
2: Nunca faça isso.
1: Ah, é?
2: É. É melhor fácil você pegar os R$2.000 e parcelar.
1: Sim.
2: Que a partir do momento que você paga a primeira, normalmente esse valor ele sai dessa
1: restrição.
2: Para você estar como garantia de pagamento, que você se comprometeu.
1: Limpar o nome.
2: Limpar o nome, exatamente. Ah. Agora, se você negocia e de R$2.000 você paga mil, você está dando prejuízo para a instituição financeira. Isso fica registrado.
1: Nossa!
2: O prejuízo fica registrado.
1: Opa, gente, isso aqui, peraí, que agora isso aqui fechamos o programa aqui agora com uma dica preciosíssima.
2: Exato.
1: Então, quer dizer, o fato de você ter se livrado da dívida, você não se livrou de um cadastro ruim.
2: Não se livrou de um cadastro ruim, porque seu score baixa.
1: Ah, o score baixa. Baixa,
2: exatamente.
1: Que é a classificação, né, isso do seu crédito.
2: É que você limpou o nome com aquela instituição, mas você gerou um prejuízo para a instituição. Então, ela registra isso.
1: Nossa, entendeu? Primeira vez que eu estou ouvindo. Mais um ensinamento que você me traz aqui, e esse eu vou levar.
2: É isso.
1: É muito interessante isso. Hoje. Então você vá lá, parcele e fique pagando direitinho, porque você se torna então um bom pagador.
2: Sim.
1: Isso.
2: Só tem alguns casos que eu não vou saber te informar exatamente, por exemplo, FIES. Tem muita gente que se complicou com FIES. Aí o governo está isentando até 90%, 80%, a pessoa vai lá e quita.
1: Mas vai registrar.
2: Então, esse eu não sei. Porque o governo que deu isso aí, acho que ele limpa de tudo.
1: Talvez ele limpe de tudo. Limpe de tudo, né?
2: É, porque isso é um benefício do governo.
1: Mas muito
2: tá
1: importante
2: garantindo.
1: Essa sua dica.
2: Mas se for uma instituição financeira de essa aí, uma casa de imóveis, uma casa de eletrodoméstico, uma coisa assim, se você der um prejuízo, ou um banco. Uma dívida com o banco, principalmente.
1: O banco é direto. É,
2: exatamente. Não negocie para ter 50%, 60% de desconto.
1: E ainda sai contando vantagem, né?
2: Quando você menos
1: espera, tá lá.
2: Mas aí para você positivar ali, você conseguir aumentar o seu score, demora.
1: Demora.
2: Demora.
1: Você vai ter que fazer várias compras e pagar tudo direitinho para poder recuperar o crédito.
2: Perder
1: o crédito.
2: Paulo, eu passei por isso. Eu tinha um score teto máximo. E de uma hora para outra, quando eu fui olhar, meu score estava... metade. Eu falei, ué, o que aconteceu?
1: Ah.
2: Uma dívida no Cresce em Manaus.
1: Meu Deus!
2: E, assim, foi uma que eu tinha Cresce de 12 estados, né? Porque eu era representante. eu ficava voando, eu era representante da empresa, eu era responsável pelo Cresce.
1: Sim.
2: E a empresa não quitou isso lá e o Cresce, mas eu não sabia disso, estava no cartório. Caraca. Então, assim, baixou. Então, assim, até. Aí foi lá, faz todo o trâmite, até você voltar, cara. E eu tenho minhas contas em dia, graças a Deus, então, assim, mas eu fiquei assim sem saber. Então.
1: Poxa, Leandro, que coelho, né? Como você é chamado? O nome de guerra é coelho, né?
2: Coelho. Chamava Leandro, nem atendo.
1: Nem atende.
2: Fico até assustado. Quem é esse cara aí?
1: Vou botar um sobrenome pra você agora. Coelho multiplicador, né? Coelho
2: é como eu me considero.
1: O multiplicador. Muito bem. Coelho, muito obrigado, cara, pelas suas dicas, por tanta informação valiosa pra todos nós aqui, pra quem tá assistindo. Tenho absoluta certeza que foi de muita valia. Última palavra aí para. Como as pessoas encontram a Victa? É arroba, o que que é?
2: É, a gente. Nós temos o da Victa, né? Que é Victa Engenharia.
1: É Victa Engenharia, Victa com C.
2: Victa de Vitória, né?
1: É, Victória, né?
2: Victa Engenharia. O grupo Diagonal, né? Tem a Diagonal Engenharia também, você pode acessar por lá, você consegue saber sobre a Victa. Mas nós estamos aí em vários pontos da cidade.
1: E você tem o seu próprio perfil também no Insta aí? Alguma
2: eu
1: coisa?
2: Eu tenho L Coelho _ 12.
1: L Coelho _ 12.
2: É meu perfil profissional.
1: Quer tirar alguma dúvida e tudo, enfim. Legal.
2: É meu perfil profissional. Eu quero agradecer a oportunidade aí. A gente está no momento realmente de expansão, de crescimento. A Victa, ela vem fazendo um trabalho muito forte. Nós fomos aí, nós recebemos um prêmio de consultora do ano, no ano passado, pelo Sinduscon.
1: Legal.
2: Né?
1: 2025, né?
2: 2025, uhum. Exatamente. A gente tem cidade imobiliária também esse ano. Então, a gente, poxa, a gente vem fazendo espontâneo. A Victa foi... Tá muito. A visão está muito focada na Victa. As grandes estão preocupadas porque a gente está fazendo um trabalho muito expressivo e a gente não vai parar. Né? A gente está então, fazendo um trabalho bem.
1: Pelo visto, o foco de vocês não é só quantidade, é qualidade também.
2: Principalmente a qualidade.
1: É isso que está dando os prêmios, né?
2: É isso que tá
1: não
2: dando
1: é só volume.
2: Não é só volume. Uhum. A gente preza por isso. O ano passado nós ficamos como segunda maior consultora do Ceará em vendas, né?
1: Que legal.
2: É, a gente é uma empresa muito nova. Está fazendo um trabalho tão consolidado. Eu estou aqui há 2 anos, faço agora em julho. Mas muito orgulhoso do trabalho que tem sido feito. E
1: mas vocês têm lá uma combinação. O nosso tempo realmente estourou aqui, tá. Mas eu não quero deixar de fazer isso, de fazer essa menção. Lá vocês têm uma perfeita combinação que é ensinada pela aviação comercial. Exatamente. Vocês têm comandante velho com avião novo.
2: Exatamente. E com uma experiência que passa uma experiência gigante. Dr. João realmente é uma referência pra gente. E assim. Podia descansar, né? Mas ele não para.
1: Não, mas não vai descansar nunca.
2: O mestre não para.
1: Não vai descansar
2: ele
1: não nunca.
2: Ele tava, quando eu cheguei aqui, ele tinha acabado de tomar sofrer aquele acidente do tombo que ele tomou lá, com costela quebrada, tudo, ele tava no escritório. É. E tem uma energia gigante, uma simplicidade de agir, de lidar com uma pessoa muito bacana.
1: Daqui a 40 anos, o João, com 110 anos, e assim, se ele tiver num leite de morte com 110 anos, ele vai estar perguntando, e aquele terreno, já comprado?
2: Exatamente.
1: Já deu certo.
2: Né? Mas tá deixando um legado aí, com o Joãozinho também, ele tem uma energia.
1: Nossa.
2: Eu falo.
1: Joãozinho é o João melhorado, viu? Joãozinho é o João melhorado, eu conheço bem.
2: Um eterno inconformado, ele quer sempre melhorar, ele muito quer sempre estar tá na ponta, e é isso.
1: Amigo, parabéns pelo trabalho que você tem feito. Obrigado. Aí à frente da Victa, e fica a nossa gratidão do mercado, porque a gente quer isso mesmo, gente boa que venha e levante essa régua.
2: Exato.
1: Né? Levante essa régua. Esse foi mais um episódio do Casa Concreta, sempre trazendo para você informação importante sobre o tema mercado imobiliário, fazendo com que esse programa seja a possibilidade de você concretizar o seu sonho de morar bem, de investir bem no mercado imobiliário. A gente volta no próximo episódio, na próxima semana, mas, se Deus quiser, até lá.
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0: 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Bom dia. Uma nutricionista cearense foi vítima de tentativa de estupro dentro do próprio apartamento no estado de São Paulo. Para se defender, ela chegou a utilizar um golpe chamado de mata-leão no suspeito, que acabou sendo preso. Detalhes do caso com o Matheus Facundo.
1: Uma cearense de 35 anos passou por momentos de tensão ao ter o apartamento invadido por um homem em um condomínio residencial na cidade de Barueri, na Grande São Paulo. O caso aconteceu na manhã do último dia 23 de maio e imagens de segurança mostraram o momento em que o suspeito aproveita a saída de um morador para entrar no prédio e passar pela portaria sem ser percebido até o andar da vítima. Segundo as investigações da Polícia de São Paulo, o homem caminhou pelo corredor e observou apartamentos até entrar no imóvel da cearense. Dentro do apartamento, a mulher foi atacada e passou cerca de 13 minutos em luta corporal com o invasor. Para se defender, ela usou técnicas que aprendeu em aulas de artes marciais e conseguiu imobilizar o agressor com um golpe mata-leão. Após conseguir se libertar, a vítima saiu correndo pelo corredor e pediu socorro. Moradores ajudaram a conter o suspeito até a chegada da Guarda Civil Municipal de São Paulo. O homem foi preso em flagrante e o caso foi registrado como tentativa de estupro, lesão corporal e violação de domicílio. A vítima sofreu ferimentos pelo corpo e foi atendida em um pronto-socorro e desde então tem passado por acompanhamento psicológico. Ela também deixou o apartamento onde o crime ocorreu.
2: No mesmo dia, meu namorado já me levou pro hotel, fiquei uns dias no hotel, a gente já mudou para outra cidade, ele tá comigo direto, tá me dando todo o suporte emocional, financeiro, tudo isso ele tá fazendo por mim. A gente já tá em outra cidade, outro apartamento. Já comecei a terapia, porque por mais forte que eu pareça ser, por mais voz que eu queira dar aqui para as outras mulheres, meu psicológico está muito abalado, eu não estou conseguindo dormir direito, eu estou tendo que dormir com medicação. Eu sinto medo, eu sinto, a minha porta mexe, eu já fico tensa. Eu acho que está muito relacionado ao sono, por isso que eu não estou conseguindo dormir direito, porque eu associo o descansar e dormir com o que aconteceu, mas já estou tratando isso. E mulheres, eu só tenho para dizer para as mulheres que se protejam de alguma forma.
0: E o portal G1 São Paulo teve acesso ao depoimento de Wellington de Oliveira Santos, suspeito da tentativa de estupro. Em um dos trechos, ele implora ao juiz para não ser preso. Acompanhe.
3: Eu estava alcoolizado, eu não corro todo esse risco, eu não tava com problema não, doutor. Eu te imploro aí, doutor, eu cuido do meu pai, eu cuido do meu filho.
4: Eu não vou soltar o senhor.
3: Por favor, doutor, eu te imploro, doutor, que o senhor possa me ajudar, que o senhor possa me dar uma confiança, doutor. Meu pai depende de mim, doutor.
4: Ah, já entendi.
3: Por favor, eu imploro a você, doutor.
0: Uma cearense foi presa após fingir ser uma criança e ser adotada por uma família em Santa Catarina. Quem explica pra gente o caso é Luana Barros.
5: A mulher de 37 anos, presa após fingir ter 12 anos e ser adotada por uma família em Santa Catarina, foi identificada como Amanda Maria Souza de Oliveira. Segundo a Polícia Civil, ela é cearense e já havia sido autuada por aplicar o mesmo golpe nos estados de São Paulo, Rio de Janeiro, Minas Gerais, Rio Grande do Sul e Goiás. Amanda havia dito que se chamava Gabriele para a família com quem morou por 14 meses em Santa Catarina. Para enganar a família, ela disse ter autismo e outras condições clínicas. Ela também afirmou que a aparência adulta era porque ela havia tomado hormônios durante a infância de modo forçado. A criminosa chegou até a família por meio de uma igreja. Lá ela disse que havia sofrido maus tratos e fugido da família biológica no Pará. Amanda confessou o crime após ser presa em flagrante e foi encaminhada ao presídio regional de Joinville. Todos os detalhes sobre isso você confere no site do Diário do Nordeste.
0: Mais notícias a qualquer momento. Rodrigo Miranda para a Verdinha FM 92.5.

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0: 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Bom dia. Uma servidora pública de 61 anos foi encontrada morta em um terreno baldio no município de Camocim, direto do interior do estado, Tadeu Gomes.
1: Maria Italvina Monteiro de Arruda, conhecida como Mocinha, de 61 anos, estava desaparecida desde terça-feira, dia 2, quando saiu de casa e não manteve mais contato com a família. No local onde o corpo dela estava, foram encontrados indícios de luta corporal. A mulher estava seminua. Durante as buscas, o celular da servidora foi localizado pela polícia, abandonado em outro ponto da cidade. Maria Italvina atuava na área da educação e atualmente estava lotada na Escola General Antônio da Silva Campos. A Secretaria da Educação de Camocim lamentou a morte da servidora. O sindicato APEOC de Camocim também se manifestou e destacou as virtudes da profissional de educação, afirmando que ela era uma pessoa responsável, de bom relacionamento com os colegas de trabalho. Lamentou profundamente a partida da servidora e externou condolências aos familiares e amigos. Segundo a Secretaria da Segurança Pública do Estado, a Delegacia de Camocim investiga o caso e somente após o laudo da perícia forense será possível confirmar as causas da morte da servidora.
0: Acontece nesta semana o Ocean Meet 2026. O evento discute a cadeia produtiva em torno da economia do mar no Ceará. Egídio Serpa.
2: Será realizado nas próximas segunda e terça-feiras no Auditório Valdir Diogo da Federação das Indústrias da FIEC o Ocean Summit 2026, evento que reunirá toda a cadeia produtiva da economia azul ou economia do mar, que debaterá todos os temas ligados ao que o Ceará produz no oceano, desde a pesca da lagosta até a geração de energia eólica offshore, ou seja, dentro do mar. O Ocean Summit 2026 começará segunda-feira, dia 8 de junho, data considerada o Dia Mundial dos Oceanos. Participarão dele empresários e pesquisadores de organismos públicos e privados, os quais conversarão sobre a década do oceano, criada pela ONU, e os desafios da nova economia global baseada em sustentabilidade, inovação e resiliência. O evento será promovido pelo Observatório da Indústria da FIEC e pelo IEL, com o apoio do SEBRAE Ceará. O principal destaque da programação será a presença de Gunter Pauli, empresário, economista e escritor belga, reconhecido mundialmente como pioneiro do conceito da economia azul, referência global em modelos econômicos regenerativos. Pauli defende uma lógica de desenvolvimento capaz de unir crescimento econômico, inovação e recuperação ambiental, inspirando governos, empresas e organizações em diferentes países. O Ceará tem 600 quilômetros de costa e nessa área atuam empresas de grande e pequeno portes que capturam, beneficiam e exportam pescados, inclusive lagosta, atum e sardinha. Empresas multinacionais como a espanhola Robson Crosware já se instalaram no Ceará, mas outras também estão chegando com investimentos nessa mesma área. O presidente da FIEC, Ricardo Cavalcante, disse a mim que o futuro da economia do mar no Ceará é muito promissor.
0: O Ministério da Saúde anunciou que a vacina Pneumovinte começará a ser aplicada pelo SUS na segunda quinzena de junho. Elisiane Correia.
3: O imunizante será destinado inicialmente a crianças de até 5 anos e amplia a proteção contra 20 tipos da bactéria pneumococo, responsável por doenças graves como pneumonia e meningite. A nova vacina substitui gradualmente a versão anterior, que protegia contra 10 sorotipos da bactéria. Segundo o governo federal, mais de 500 mil doses já começaram a ser distribuídas aos estados. A doença pneumocócica é considerada uma das principais causas de mortes infantis por enfermidades preveníveis por vacinação. Entre 2023 e 2025, o Brasil registrou mais de 4 mil casos de meningite pneumocócica e cerca de 1.400 óbitos. A expectativa é que mais de 6 milhões de doses da Pneumovinte sejam disponibilizadas ainda este ano.
0: Mais notícias a qualquer momento. Rodrigo Miranda para a Verdinha FM 92.5.

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0: 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Bom dia. Um casal foi preso suspeito de assassinar um idoso em Calcaia. A vítima teve o corpo encontrado já em estado de decomposição. As informações do caso com Emanuela Campelo.
1: A Polícia Civil do Ceará prendeu uma mulher de 26 anos e um jovem de 19 anos, ambos com antecedentes criminais. Eles são apontados pelo envolvimento na morte de um idoso que estava desaparecido desde o dia 24 de maio deste ano. O desaparecimento da vítima havia sido noticiado por meio de um boletim de ocorrência. Na última segunda-feira, dia 1º deste mês, o corpo do idoso foi encontrado no bairro Conjunto Metropolitano, em Calcaia. Segundo a Polícia Civil, os restos mortais já apresentavam sinais de violência em estado avançado de decomposição. O jovem de 19 anos já tinha antecedentes criminais por tráfico de drogas. Ele foi o primeiro a ser detido na terça-feira, dia 2. Contra ele, também foi cumprido um mandado de prisão em aberto. Já a mulher de 26 anos, que possui também antecedentes, desta vez por roubo, foi localizada e presa no dia seguinte, na quarta-feira. Ainda não há informação sobre o que teria motivado o crime. Os dois presos foram encaminhados para procedimentos cabíveis e estão à disposição da Justiça. A Polícia Civil do Ceará informa que os trabalhos continuam com o objetivo de esclarecer a motivação do fato, assim como identificar se há outros envolvidos neste homicídio.
0: Uma operação integrada entre a Receita Federal, a Polícia Civil do Ceará e a Polícia Rodoviária Federal apreendeu 150 motos elétricas de origem chinesa. Os veículos são avaliados em cerca de R$1.200.000. Maiara Mourão.
2: A ação aconteceu na noite desta quarta-feira e foi resultado de um trabalho de análise de risco e troca de informações entre os órgãos envolvidos. As investigações começaram ainda no fim de semana, quando surgiram indícios de irregularidades relacionadas ao transporte de carga. As motos estavam sendo levadas em um caminhão baú que saiu de São Paulo com destino declarado a Teresina, no Piauí. No entanto, durante a fiscalização, os agentes identificaram inconsistências nas informações da carga e concluíram que a mercadoria seria entregue no Ceará. Além da suspeita de entrada irregular no país, os investigadores apontaram indícios de subfaturamento, já que o valor declarado para o transporte era considerado incompatível com a carga transportada. Após o monitoramento do veículo, as equipes conseguiram interceptar o caminhão na unidade operacional da Polícia Rodoviária Federal em Itaitinga, região metropolitana de Fortaleza. A apreensão da carga e do veículo foi realizada imediatamente. Ninguém foi preso durante a operação. A Receita Federal ficará responsável pela continuidade das investigações para identificar os envolvidos, apurar possíveis crimes fiscais e tributários e encaminhar o caso ao Ministério Público Federal para as medidas cabíveis.
0: Mulheres que comandam pequenos negócios no setor de turismo e enfrentam situações de violência doméstica terão acesso a novas condições de crédito e renegociação de dívidas. O governo federal anunciou mudanças no Fundo Geral de Turismo para oferecer apoio financeiro a essas empreendedoras. Os detalhes acompanhe agora com Sávio Manfredini.
3: Microempreendedoras do setor de turismo que são vítimas de violência doméstica ou de gênero passarão a contar com condições especiais para renegociar financiamentos contratados por meio do Fundo Geral de Turismo, Fungentur. As novas regras foram anunciadas pelo Ministério do Turismo e têm como objetivo oferecer apoio financeiro a mulheres que enfrentam situações de violência e que muitas vezes veem seus negócios e a sua renda serem afetados por esse contexto. Entre as medidas está a possibilidade de suspender por até 6 meses o pagamento das parcelas dos financiamentos. Além disso, os prazos de carência e de amortização das operações também foram ampliados, tanto para investimentos e empreendimentos, quanto para a compra de bens e capital de giro. As novas condições valem para contratos já existentes e também para os novos financiamentos. Para ter benefício, a empreendedora deverá comprovar que foi vítima de violência física, psicológica, sexual, moral ou patrimonial, conforme prevê a Lei Maria da Penha. Segundo o Ministério do Turismo, a iniciativa busca reduzir os impactos econômicos da violência sobre mulheres que comandam negócios no setor. Dados do Anuário Brasileiro de Segurança Pública apontam que o Brasil registra mais de 1 milhão de atendimentos relacionados à violência de gênero todos os anos.
0: Mais notícias a qualquer momento. Rodrigo Miranda para a Verdinha FM 92.5.

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0: 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Bom dia. Uma operação integrada entre a Receita Federal, a Polícia Civil do Ceará e a Polícia Rodoviária Federal apreendeu 150 motos elétricas de origem chinesa. Os veículos são avaliados em cerca de R$1.200.000. Maiara Mourão.
1: A ação aconteceu na noite desta quarta-feira e foi resultado de um trabalho de análise de risco e troca de informações entre os órgãos envolvidos. As investigações começaram ainda no fim de semana, quando surgiram indícios de irregularidades relacionadas ao transporte de carga. As motos estavam sendo levadas em um caminhão baú que saiu de São Paulo com destino declarado a Teresina, no Piauí. No entanto, durante a fiscalização, os agentes identificaram inconsistências nas informações da carga e concluíram que a mercadoria seria entregue no Ceará. Além da suspeita de entrada irregular no país, os investigadores apontaram indícios de subfaturamento, já que o valor declarado para o transporte era considerado incompatível com a carga transportada. Após o monitoramento do veículo, as equipes conseguiram interceptar o caminhão na unidade operacional da Polícia Rodoviária Federal em Itaitinga, região metropolitana de Fortaleza. A apreensão da carga e do veículo foi realizada imediatamente. Ninguém foi preso durante a operação. A Receita Federal ficará responsável pela continuidade das investigações para identificar os envolvidos, apurar possíveis crimes fiscais e tributários e encaminhar o caso ao Ministério Público Federal para as medidas cabíveis.
0: Uma nutricionista cearense foi vítima de tentativa de estupro dentro do próprio apartamento no estado de São Paulo. Para se defender, ela chegou a utilizar um golpe chamado de mata-leão no suspeito, que acabou sendo preso. Detalhes do caso com o Matheus Facundo.
2: Uma cearense de 35 anos passou por momentos de tensão ao ter o apartamento invadido por um homem em um condomínio residencial na cidade de Barueri, na Grande São Paulo. O caso aconteceu na manhã do último dia 23 de maio e imagens de segurança mostraram o momento em que o suspeito aproveita a saída de um morador para entrar no prédio e passar pela portaria sem ser percebido até o andar da vítima. Segundo as investigações da Polícia de São Paulo, o homem caminhou pelo corredor e observou apartamentos até entrar no imóvel da cearense. Dentro do apartamento, a mulher foi atacada e passou cerca de 13 minutos em luta corporal com o invasor. Para se defender, ela usou técnicas que aprendeu em aulas de artes marciais e conseguiu imobilizar o agressor com um golpe mata-leão. Após conseguir se libertar, a vítima saiu correndo pelo corredor e pediu socorro. Moradores ajudaram a conter o suspeito até a chegada da Guarda Civil Municipal de São Paulo. O homem foi preso em flagrante e o caso foi registrado como tentativa de estupro, lesão corporal e violação de domicílio. A vítima sofreu ferimentos pelo corpo e foi atendida em um pronto-socorro e desde então tem passado por acompanhamento psicológico. Ela também deixou o apartamento onde o crime ocorreu.
3: No mesmo dia, meu namorado já me levou pro hotel, fiquei uns dias no hotel, a gente já mudou para outra cidade, ele tá comigo direto, tá me dando todo o suporte emocional, financeiro, tudo isso ele tá fazendo por mim. A gente já tá em outra cidade, outro apartamento. Já comecei a terapia, porque por mais forte que eu pareça ser, por mais voz que eu queira dar aqui para as outras mulheres, meu psicológico está muito abalado, eu não estou conseguindo dormir direito, eu estou tendo que dormir com medicação. Eu sinto medo, eu sinto a minha porta mexe, eu já fico tensa. Eu acho que está muito relacionado ao sono, por isso que eu não estou conseguindo dormir direito, porque eu associo o descansar e dormir com o que aconteceu, mas já estou tratando isso. E mulheres, eu só tenho para dizer para as mulheres que se protejam de alguma forma.
0: Mais notícias a qualquer momento. Rodrigo Miranda para a Verdinha FM 92.5.

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1: Tom Barros. Saúde e bem-estar.
2: Muito bem. Olha, as alergias fazem parte da rotina de milhões de pessoas e parecem estar cada vez mais comuns. Rinite, alergias alimentares, dermatites e reações a medicamentos afetam crianças e adultos, impactando diretamente a qualidade de vida. Um aumento global que pode estar relacionado às rápidas mudanças no ambiente e no estilo de vida moderno. Para esclarecer dúvidas frequentes, falar sobre tratamentos e entender os avanços da medicina na área, vamos começar agora. Com alegria, recebemos aqui no estúdio a médica Lorena Madeira, médica alergologista e idealizadora do Alerta Lergo, dispositivo vestível, pulseiras e colares com tecnologia. Bom dia, doutora, tudo bem?
3: Bom dia, Tom. Bom dia a todos os telespectadores, né, e ouvintes.
2: Isso.
3: Estamos aqui para falar de um assunto muito interessante, que são as doenças alérgicas, que estão crescendo de forma exponencial. É uma verdadeira onda, né? Na época da industrialização, as doenças respiratórias vieram como essa primeira onda. E agora, essa segunda onda, ela vem de uma forma geral, mas também chamando a atenção das alergias alimentares e alergias a fármacos, que gera muito pânico, muita preocupação para os portadores e seus familiares.
2: Sei. Com relação, aliás, tem aqui essa palavra que eu vi, né? Alertalergo.
3: Sim, o Alertalergo é um dispositivo que veio com tecnologia para ajudar os profissionais de saúde a enfrentar na gestão dessa onda de pessoas alérgicas a medicamentos e alimentos. Dentro dos pronto-atendimentos, né, seja nas clínicas, seja nos ambulatórios das UPAs, nos postos de saúde, dos hospitais particulares e hospitais públicos. Nós recebemos um recurso do Ministério de Inovação e Tecnologia e Ciência, R$1.400.000, que esse recurso ele foi para o IFCE, na tentativa de que pessoas conseguissem desenvolver esse aparelho vestível, em que de forma imediata, a tempo imediato, o paciente entrando na sala do atendimento, aquela informação sai de forma imediata no dispositivo leitor. Esse dispositivo leitor, ele vai falar o nome do paciente, a medicação que ele é alérgico e as reações cruzadas. Quando o paciente sai, vai fazer um exame por alguma necessidade, um exame laboratorial, um exame de imagem, que ele volta novamente, a informação vai ajudar o médico na decisão correta, uma decisão assertiva para que resolva o problema do paciente e não traga mais algo que possa acontecer, como reação alérgica de urticárias, inchaço e até mesmo uma doença muitíssimo temida, que é a anafilaxia, que é uma doença gravíssima, é a doença de maior gravidade dentro da nossa especialidade, em que ocorre uma... o paciente vai ter sintomas de visão turva, urticárias no corpo todo, ele vai ter hipotensão, desmaio, e a medicação que vai tirar o paciente imediatamente desse processo tem que ser a adrenalina. Porque se fizer um antihistamínico, ele vai demorar uma hora para responder. Um corticoide, ele vai demorar 4 horas. E essa ação efetiva do profissional de utilizar a adrenalina para reverter. Exatamente para minimizar, para mitigar essa necessidade de estar tirando o paciente de anafilaxia. Então, esse dispositivo veio para ajudar os profissionais de saúde. E também vai estar na bandeja do técnico de enfermagem. Na hora que ele for fazer a administração, o paciente vai portar esse dispositivo vestível, seja por um colar ou por uma pulseira, que eu trouxe aqui para fazer um spoiler. O aparelho ainda não está disponível para a gente mostrar o funcionamento. Essa aqui é a pulseira com tecnologia. O que é a realidade hoje dentro dos hospitais, dentro dos pronto-atendimentos? pulseiras de papel de cor vermelha escrita a palavra isso. Alergia. Sendo que os acidentes continuam acontecendo, né? As anafilaxias, as reações alérgicas. E esse aparelho, ele veio para tentar zerar essas reações a mais que podem ser evitadas.
2: Quer dizer que esse aparelho diz tudo que a pessoa não pode tomar, não pode, é assim?
3: Sim, inclusive é um dispositivo que é algo inédito no sentido de inédito, porque não existe em nenhum local do mundo, nós pesquisamos, e também essa informação compilada de todas as medicações que a pessoa não pode utilizar dentro de um dispositivo com hardware, e que essas medicações são todas as que nós temos disponíveis aqui no Brasil, com PEG na lista da Anvisa. Então foi feito um grupo de estudos em que nós colocamos com evidência científica aqueles medicamentos que têm reações cruzadas e que não podem ser utilizadas. Então vai ser de grande utilidade para os profissionais que vão estar em momentos de urgência tendo que tomar a decisão correta da medicação. Então vai ser muito bom para o mundo profissional da saúde.
2: Muito interessante. É alerte alérgico, não é?
3: Isso. E
2: aí como é que eu uso? Isso é como um relógio. O sujeito coloca no pulso, aí...
3: No momento do acolhimento, que ele vai entrar no hospital, em que a enfermeira vai medir a pressão, temperatura, fazer algumas perguntas, ela também vai perguntar qual alergia ele tem, se existe essa possibilidade de alergia a algum medicamento. Para o caso dos pacientes internados, que eles vão precisar se alimentar, também vai ser necessário saber alguns alimentos, né, que ele possa ter alergia. Inclusive as pessoas que vão para o centro cirúrgico e têm alergia a látex. A gente sabe que a segunda principal causa de anafilaxia dentro do centro cirúrgico é o látex. Qual é a medicação que mais traz reações alérgicas aqui no Brasil? Nos Estados Unidos, os antibióticos, mas aqui no Brasil, os anti-inflamatórios, né? A dipirona, o ácido acetilsalicílico, que é a aspirina, os anti-inflamatórios não hormonais, né? Existem muitas opções aí em nomes comerciais, em que essas reações, elas dão reações de grupo. Então, essas reações de grupo, quando acontece a dipirona, ele também não vai poder usar a aspirina nem os anti-inflamatórios não hormonais. Existem também os testes de provocação, em que quando o paciente vai para o médico alergista, nós conseguimos levar esse paciente para uma sala de suporte para tentar ver uma alternativa de medicação segura para que ele, quando tiver necessidade, possa utilizar. Então, assim, também dentro do centro cirúrgico, pessoas alérgicas a látex ou mesmo antibióticos para ajudar na hora de decidir qual a sala que ele vai utilizar. Qual a medicação que pode ser utilizada naquele paciente, porque dentro do centro cirúrgico existem os relaxantes musculares, que é o principal medicamento provocador de anafilaxia. Logo depois vem o látex, os antibióticos, e muitas vezes quando está finalizando o procedimento, que o anestésico vai deixar de ser efetivo, utilizam muita dipirona EV. Então, esses pacientes alérgicos vai ter lá a informação de forma que esse aparelho, ele vai, além de ter a informação escrita, ele também vai ter alertas de luz de LED, alertas vibratórios e alerta de fala robotizada. Porque uma das coisas que o Ministério solicitou é que nós também tivéssemos o cuidado assistivo. Pessoas que têm deficiência auditiva, pessoas que têm deficiência de visão, pessoas com demência também vai ter a informação no aparelho. Então, vem aí para somar com a nosso cuidado com o ser humano.
2: Esses outros equipamentos, só por curiosidade minha.
3: Isso aqui, ele é uma caneta de adrenalina, né? A caneta que as pessoas podem portar essa caneta. Uma pessoa alérgica a uma picada de abelha, a uma vespa, em que essa pessoa vai sair de casa e pode em algum momento receber uma picada e entrar em anafilaxia, né? Eu já tive pacientes que usavam moto e durante esse percurso de trânsito levavam picada de um inseto desse. e essa pessoa caía, vomitava, entrava em processo intestinal de diarreia, de desmaio, e por sorte ele foi resgatado, né, levado para o hospital, porque a anafilaxia, nem toda anafilaxia vai ter necessidade de adrenalina. Sim. Mas o paciente pode entrar em parada. Antes de entrar em parada, o ideal é fazer uso da caneta. E esse paciente revertiu espontaneamente. Ele fez a imunoterapia, que é a vacina com o veneno da abelha, e essa doença desaparece. Outras pessoas que podem se expor a uma determinada partícula de um alimento, né? É, a gente sabe que a partícula do leite, ele está em muitos alimentos. A partícula do ovo, né? Essas Isso. frações do ovo também. E essas pessoas, algumas até ao inalar o alimento. Uma pessoa alérgica também a camarão, ela vai para um restaurante, ela não pede o alimento, mas as partículas podem vir escondidas no seu, na sua refeição, ou pode estar em uma mesa próxima, em que esse cheiro, essa inalação, chega até o paciente e ele vai entrar em contato com a partícula daquela substância, em que ocorre uma hipersensibilidade. O organismo reage de forma exagerada àquela partícula, causando esse evento gravíssimo que é a anafilaxia. Ele vai remover essa tampa e colocar, pode ser por cima da roupa mesmo, ele vai bater de forma rápida e segurar a caneta na região superior e lateral da coxa. Mantém 10 segundos a caneta naquele local e imediatamente o evento anafilático ou o edema de Glote vai reverter. Mesmo com essa melhora, a pessoa deve se dirigir a um pronto atendimento.
4: Mas fura essa caneta?
3: Caneta, ela tem uma agulha dentro dela. Aqui no Brasil está tendo uma força-tarefa da Sociedade Brasileira de Alergia Nacional para que a Anvisa deixe ser produzido, porque para conseguir essa caneta aqui no Brasil, ela tem que ser, ela é importada, tem que comprar de uma importadora, o custo é elevado, e está passando por teste essa caneta que aqui no Brasil está sendo fabricada, precisa apenas da autorização da Anvisa. Sim. Em que também provavelmente vai ser distribuída pelo SUS para as pessoas que precisam portar a caneta. Quem não consegue tem que andar, às vezes, com a própria ampola de adrenalina, com a seringa. Aí tem todo aquele trabalho de montar, né, de tirar a ampola, de quebrar e de colocar dentro da seringa com agulha intramuscular. Porque se a gente for usar uma agulha subcutânea, essa também vai ter uma resposta tardia, né? E a gente precisa de segundos, de menos de um minuto para reverter esse processo gravíssimo.
4: Então, essa caneta é muito melhor, que é ligeiro, né? É aqui ligeiro. O camarada vai usar esse equipamento todinho aí.
3: É.
4: A canetinha ali já resolve, né?
3: Exato.
4: Eu queria saber, a menina está dizendo que o tempo ali já acabou. Vale, meu Deus. Eu ainda estava querendo ver esses outros ali, né? Esse daí, rapidinho.
3: Bom, aqui são medicações com uso em aerosol, em que hoje em dia os asmáticos, eles conseguem receber essas medicações, inclusive pela farmácia popular.
4: É.
3: Falar a importância de que hoje as mudanças de temperatura, né, o aquecimento global, o efeito estufa, está mantendo mais substâncias, mais, vamos dizer assim, sujeira no nosso ar. Isso acaba irritando mais as vias aéreas superiores e inferiores. Mas a gente não tem como mudar o clima, atualmente não tem como fazer esses cuidados de uma forma geral, mas temos como cuidar da doença. As pessoas precisam entender que são doenças crônicas e precisam ter um atendimento regular e usar a medicação de acordo com o seu médico assistente orientar. Lembrar que quando a pessoa termina aquela medicação, deve continuar com outra medicação. Ah, mas eu estou bem, não estou sentindo nada. Mas aquela inflamação é crônica e ela vai entrar por algum gatilho em atividade novamente. E a pessoa corre risco de ter que ir para o hospital. E, infelizmente, a asma ainda mata muitas pessoas ao ano no Brasil. E é uma doença reversível, desde que as pessoas tenham a disciplina de fazer um acompanhamento médico, de utilizar as medicações. Então é muito fácil, tanto os idosos como as crianças, né? Apertou aqui o dispositivo, a pessoa vai respirar 10 vezes pela boca. As pessoas às vezes confundem, acham que são 10 segundos. 10 segundos você vai respirar em média 5 vezes. Precisa respirar 10 vezes cada jato, que vai ser em média de 20 a 30 segundos. Seguir a orientação do seu médico, As medicações, às vezes, você consegue baixar a dose, você consegue fazer medicações de mais baixa potência. Lembrar que, muitas vezes, a doença precisa de usar o broncodilatador, mas os anti-inflamatórios tópicos, eles são medicações extremamente seguras e que até gestante pode usar. A rinite também chama a atenção, que é uma doença que cresce de forma exponencial. Hoje se fala em 25% das crianças e dos adolescentes. E as pessoas, às vezes, acabam negligenciando o cuidado com a rinite. Ficam utilizando apenas medicações paliativas, quando, na verdade, é uma doença crônica, precisa ser cuidada. Porque, além de prejuízo na sua qualidade de vida, às vezes prejudica o sono, o aprendizado, a disposição para estudar, para realizar suas atividades de uma forma geral, inclusive de lazer. E os pacientes que não cuidam de rinite, eles têm 5 vezes mais chance de se tornar asmáticos. Então, tudo isso pode ser cuidado, controlado, desde que a pessoa siga com esse tratamento adequado.
4: Esse é o teu equipamento, esse último que está faltando aí.
3: Isso. Aqui são medicações com partículas extra fina. Quando você faz uma espirometria, uma pletismografia, você identifica que, às vezes, o brônquio medial está acometido, mas também o brônquio terminal, que é o FEV2575, alterado, que mostra que essas vias terminais estão prejudicadas, estão estreitas. Hoje em dia também você consegue identificar asma nas criancinhas pequenas, que não consegue fazer a espirometria e faz o feno. O feno é um exame bem lúdico, em que tem uma tela, tem um carrinho andando numa floresta e a enfermeira vai orientar a criança a soprar de forma que o carrinho não saia daquela estradinha e você vai identificar no exame o processo inflamatório e tomar as decisões se ela pode continuar a medicação, se há necessidade, se pode parar, se vai ser uma medicação temporária. Então, essa medicação são partículas extrafina em que a pessoa vai aspirar. Primeiro, ela deve esvaziar o pulmão para que possa penetrar melhor a medicação até essas vias mais terminais. Ela seca, expira, põe na boca, suga.
4: Suga. Pronto. Segura.
3: E permanece por 10 segundos para que a medicação seja recebida exatamente nos receptores e tenha a eficiência
4: esse
3: adequada.
4: Esse azulzinho aí eu faço, tenho lá em casa, esse bichinho aí.
3: Pronto, esse azulzinho também é uma medicação bem interessante, você coloca a cápsula, você vai fechar, vai apertar esse botãozinho, soltar, vai expirar, vai puxar e prender. Ele não vai chegar nas vias mais terminais, mas ele vai ter uma ação também muito boa para o paciente que tem uma asma mais clássica, né?
4: É verdade.
3: Então, assim, hoje em dia, com essas mudanças de temperatura o tempo todo, com a biodiversidade, a gente fala da biodiversidade, das disbioses, é como se o nosso sistema imunológico estivesse vivendo no passado e a nossa prática diária de alimentação contemporânea, com todos esses alimentos processados, essas comidas que não são tão saudáveis, prejudicam a nossa biodiversidade intestinal, que são as bactérias boazinhas. Elas nos ajudam a trazer tolerância aos alimentos, a não ficar criando essa hipersensibilidade. Então, a gente sabe que vida saudável, aquela vida como se a gente estivesse morando em um mundo rural, em um mundo de 50, 100 anos atrás. Mas essa vida contemporânea causa exatamente essas doenças alérgicas.
4: Doutora, e as pessoas que acompanharam essa entrevista bem esclarecedora, com tantos detalhes, com tantas informações, ela pode pegar onde agora? Terminou aqui a sua entrevista, certo? A pessoa está ouvindo, não decorou tudo. Ela tem algum dispositivo, Instagram, onde ela possa pegar todas essas informações?
3: Nós temos o nosso Instagram, que é Pneumologia Ceará.
4: Pneumologia Ceará.
3: Ou Medicinar Fortaleza.
4: Medicinar Fortaleza. E essas informações estão todas lá?
3: Temos, sim. Sempre nós temos o pessoal que faz a informação para tentar levar cuidados, orientações para a população de uma forma geral. Isso é a função mesmo do médico, do pessoal da... Nós que somos profissionais da saúde, os médicos, os enfermeiros, os técnicos de enfermagem, os fisioterapeutas, toda essa equipe trabalhando junto para tentar ajudar na saúde do cidadão.
4: Doutora Lorena Madeira, foi um prazer tê-la aqui no programa, viu? Prazer imenso.
3: Estou aqui sempre disponível. Ah, o dispositivo ele vai passar agora por um trabalho de teste de utilidade e usabilidade na Escola de Saúde Pública. O Ministério de Ciência, Tecnologia e Inovação deve chegar esse mês ou próximo para receber o projeto, né, ser entregue. E depois, essa tecnologia vai ser um trabalho para que ele entre na vida real.
4: Certo.
3: É um sonho que nós todos da equipe estamos lutando para isso. A doutora Liana Jucá também faz parte da equipe, a doutora Ingrid Correia, o Glendo Freitas, o Paulo Armando, o professor Alzuí. Então, assim, é uma equipe bem grande que está trabalhando em design, em desenvolvimento, em hardware, em software. O pessoal da Criarse que fez o primeiro protótipo. Então, tudo isso, juntamente com o governo, estamos tentando levar essa tecnologia, né?
4: Vamos usar futuramente, se Deus quiser.
1: Economia.
2: Junho é o mês do orgulho LGBTQIAP+. Essa população, que já foi mais marginalizada, hoje enfrenta desafios para se colocar cada vez mais no mercado econômico, seja comprando ou empreendendo. Contudo, os dados sociodemográficos que retratam o Brasil para subsidiar políticas públicas deixam a lacuna. Quem são e quantas são as pessoas LGBTQ+? Olha, como saber como fazer políticas públicas para essa população quando há uma ausência de informação? Os efeitos dessa deficiência de dados, esses efeitos chegam à economia e impactam essa população. Primeiro estudo a mensurar essa conta foi publicado no fim de abril, elaborado pelo Banco Mundial em parceria com o Ministério dos Direitos Humanos e da Cidadania. Levantamento mostra que a exclusão da população LGBTQIAPN+, do mercado de trabalho formal, custou ao Brasil cerca de 95 bilhões de reais em 2024. Vou repetir, né? 95 bilhões de reais em 2024. Esse quantitativo equivale a 1% do produto interno bruto PIB do país. O repórter Luciano Rodrigues lançou uma série de reportagens sobre a presença dos LGBTQIAPN+, na economia, e agora ele vem explicar pra gente bem direitinho esse levantamento. Seja bem-vindo, meu querido amigo Luciano Rodrigues.
1: Luciano Rodrigues.
5: Tom Barros, tudo bom, bom, meu irmão? Dia, que beleza? Prazer estar dividindo a bancada com você, prazer estar aqui ao vivo nesse feriadão, né? A gente pode chamar de feriadão,
4: pode,
5: né?
4: Pode chamar.
5: De Corpus Christi, festa de São João aí rolando. É um mês importante, né? A gente tem muitas coisas nesse ano de 2026,
4: muito,
5: né?
4: Muito, tá doido.
5: Nesse mês de junho. E aí, Tom, como você mesmo falou, a gente tem esse... A gente estava conversando aqui antes de entrar ao vivo. Esse ano é o mês de Copa do Mundo, né?
4: Isso.
5: Oito anos depois, né? Que a Copa de 22 foi em outubro, novembro, dezembro, perdão. É mês de São João, mês dos namorados. E também é o mês, o junho violeta, né? De conscientização da pessoa idosa, de cuidado com a pessoa idosa. E também é o mês do orgulho LGBTQIAPN+. É um mês importante e o próprio Tom Barros já trouxe aqui alguns dados muito importantes, né, Tom? É uma sigla grande,
4: eu tô,
5: né?
4: Eu estou impressionado com esse número aí de 90%, rapaz, 1% do produto interno do país todo. Hein?
5: Pois é, gente. A gente tem um censo, né, o censo demográfico, e a gente sabe quantas pessoas nós somos. Nós sabemos quantos homens, quantas mulheres, quantos negros, pardos, indígenas, quantos ricos, pobres, sabemos quantos cristãos, judeus, candomblecistas, mas a gente não sabe qual é o quantitativo da população LGBTQIAPN+.
4: É.
5: A gente não sabe, nós somos, a população LGBTQIAPN+, são 15 milhões de pessoas no país. A gente não tem esse quantitativo. A gente tem estimativas, tem estudos da USP, da Unesp também, que dizem que a gente tem entre 10 e 15 milhões de pessoas que se consideram LGBTQIAPN+. Isso daria mais ou menos aí 10 a 15% da nossa população. É considerável. Mas sem esses dados efetivos, Tom, não tem como ter política pública efetiva para essa população. E tudo isso acontece em um meio que o desemprego da população LGBT é o dobro da população que não é LGBT. 7,7% a taxa de desemprego média nacional, e a população LGBT é mais de 15% que está desempregada, Tom. É um percentual muito grande,
4: muito,
5: né?
4: Muito grande, elevado, elevadíssimo. E quais são as políticas, então, que vocês vão aplicar agora, a partir desse instante, no sentido de alertar para que haja um quantitativo exato, fazer um levantamento, um censo, para saber quantos são e o que fazem.
5: Pois é, a gente tem a pesquisa talvez mais fiel, ela exclui a população trans desse levantamento. É, isso aqui só dando uma rápida explicação, né?
4: Por que que exclui?
5: É essa questão que ninguém conseguiu responder, Tom. A gente procurou os órgãos públicos para entender qual a importância desse levantamento, que esse levantamento seja feito. Esse levantamento ele só inclui a orientação sexual. Orientação sexual, lésbicas, gays, bissexuais, pansexuais e aí outras que estão aí dentro dessa sigla. Elas não mencionam a população trans. E deixando claro, uma coisa é você ser trans, travesti, transexual, outra coisa é você ser gay, lésbica, bissexual. São coisas diferentes, certo? Estão dentro da mesma sigla, mas são questões diferentes. Orientação e gênero são coisas diferentes. Nessa pesquisa, fica claro, pelos dados do IBGE, a partir de uma pesquisa de saúde, que o Brasil tem 5 milhões de pessoas lésbicas, gays, bissexuais e pansexuais. É uma estimativa, não é nenhum dado concreto e preciso. Isso representa mais ou menos 5% da nossa população, mas ainda é impreciso, né, Tom?
4: Muito impreciso.
5: É muito impreciso. E isso exclui a população trans. E é justamente a população trans que mais sofre com a exclusão do mercado de trabalho. E tem um termo que chega agora nesse mês de junho, que é o Pink Money, Tom. Você sabe o que é Pink Money?
4: Não.
5: Pink Money, como eu estou, é dinheiro rosa. Não é só se vestir de rosa. É você ter políticas públicas efetivas para incluir LGBTs no mercado de trabalho. Porque as pessoas continuam pagando conta, chega todo mês as contas em casa, água, luz, telefone, supermercado. As pessoas continuam tendo que trabalhar, tendo que comprar, viver o seu dia a dia, tendo que sobreviver. Muitas delas, Tom, acabam de forma muito bem sucedida concorrendo ao empreendedorismo. Ah. Abre uma loja de roupa, abre um salão de beleza. A gente entrevistou também cantores que são LGBTs e que têm políticas de inclusão da população LGBT na sua banda, né? Tem uns membros da banda que são LGBTs, para que isso seja de fato um pink money. E não o que a gente chama de economia de aparência, como os especialistas falam, que é o pink wash. Pink washing, um termo em inglês. Obrigado, a Mirineu aqui avisou aqui agora lá. É só se vestir de rosa. Pra você dizer, eu apoio a comunidade. Mas só no mês de junho, depois eu não tô nem aí pra você, acabou. Ah. E não pode ser assim. A gente precisa que essas pessoas sejam incluídas de uma forma efetiva. E tudo isso, Tom, é uma política pública muito grande, né? Como você mesmo falou. O estudo do Banco Mundial, o primeiro estudo feito pra dizer quanto que a gente perde tirando essas pessoas do mercado de trabalho. Feito pelo Banco Mundial em parceria com o Ministério dos Direitos Humanos e da Cidadania. O Brasil tem perdas salariais anuais que chegam a 95 bilhões, como o Tom próprio destacou. Isso é 1% do PIB do Brasil. 1% de toda a riqueza do Brasil a gente perde porque a gente não tem políticas efetivas. A gente não mensura, a gente não sabe quantos LGBTs nós temos. Logo, a gente faz políticas públicas sem saber quantas pessoas vão ser atingidas. A gente tem uma estimativa. E não é assim que funciona. As políticas públicas, elas não funcionam dessa forma. Elas precisam saber para que público elas se direcionam. E não é nem só para que público, é para quantas pessoas elas são direcionadas. A gente tem a campanha de vacinação, né, que todo ano.
4: Isso.
5: Temos o público-alvo de tantas pessoas, tantos por cento da população que precisamos atingir. A mesma coisa com a política pública LGBT. E qualquer outra política pública para alguma minoria.
4: É preciso saber.
5: Claro. A gente
4: precisa saber.
5: Porque o orçamento, o dinheiro que vai ser utilizado, se você não souber o número de pessoas, como é que você vai avaliar o quanto vai precisar para aquela cobertura lá?
4: Exatamente.
5: Não tem como. É como você fazer supermercado para uma casa que mora 5 pessoas, mas você faz supermercado para 2 pessoas. Vai faltar.
4: Vai faltar.
5: Mesma coisa política pública dessa. A gente tem a noção que a gente tem talvez 24 milhões de pessoas aí que são LGBTs no Brasil. Ter uma noção é uma coisa. Não ter é outra. Para você que não assiste na TV Diário, tem aí a segunda reportagem da série, que fala que a falta de dados sobre a população LGBT+, gera ineficiência econômica e aprofunda a desigualdade. E isso é o que a gente está falando, Tom. Sem dados, não tem como a gente ter uma política efetiva para botar essas pessoas no mercado de trabalho. A gente continua perdendo dinheiro, a gente continua tendo políticas, eu vou fazer uma feira para empreendedores LGBTs. Quantos são? Quantos são aqui no Ceará? A gente tá falando, a gente tá aqui em Fortaleza. Mas quantos são em Sobral, em Tianguá, lá em Crateús, Aurora, Baixio, Juazeiro do Norte, Palmirim, Barro? E assim, a gente não consegue ter uma noção exata. Isso são políticas públicas que a gente precisa, de fato, analisar com calma, com cautela. O próprio Ministério falou pra gente, o próprio IBGE, na verdade, falou pra gente que essas perguntas não constam no censo porque são perguntas muito íntimas, subjetivas, que é só uma pessoa que responde. Ou seja, é uma questão de política pública que a gente precisa saber como mensurar. Saber como passar isso para a população da melhor forma possível, para que essa população, de fato, se sinta atingida e acolhida por essas políticas.
4: As pessoas não respondem. Essa colocação que você fez aí, Luciano, com relação ao IBGE, a pergunta feita. E a pessoa que não quer responder, tem cerimônia, tem isso?
5: Vou dar um exemplo. Uma pessoa de 17, 18 anos, LGBT, mas não é assumida para a família por N questões, né? Aí o pai quem vai responder o censo. O pai vai dizer, não, meu filho é heterossexual. Quando o filho claramente não é heterossexual.
4: Entendi.
5: O filho pode ser heterossexual, mas pode ser um homem trans heterossexual. Enfim, são muitas nuances que aí estão inseridas. Uma mulher lésbica que mora dentro de casa, às vezes a pessoa que vai responder o censo diz que a mulher não é lésbica, diz que a mulher é uma mulher heterossexual e a mulher é claramente uma mulher lésbica. São certas... porque existe uma grande questão ainda, um grande tabu de a gente assumir a sexualidade ainda, de a gente viver a realidade. Ao contrário dos movimentos que falam do orgulho das pessoas serem negras, serem pardas, admitir que são indígenas, a mesma coisa, dizer a sua religião, dizer a sua renda mensal também, porque são todos esses dados são importantes para o censo. A partir do censo que o governo constrói as políticas públicas efetivas para a população. É por isso que a gente tem empregabilidade para pessoas negras, por isso que a gente tem empregabilidade também e questões de... A gente tem leis específicas para defender pessoas de diferentes religiões, né, Tom, também,
4: Luciano,
5: que a gente fala
4: muito. Me diz uma coisa, em outros países, nesse levantamento que é feito, há uma coisa mais clara ou isso é apenas aqui no Brasil? Ou, de uma forma geral, não se tem uma precisão do que acontece na França, na Alemanha, com o número também de pessoas LGBT?
5: Esse dado, ele é mais universal, ele acaba atingindo mais o Brasil, porque os dados são de ministério, né? Ah. Então são dados ainda mais específicos locais. A gente tem um dado nacional, que só falando de Pink Money, ele injetou na economia do país, em 2023, mais de 18 bilhões de reais. Só o Pink Money. Só que o Pink Money, ele é uma fatia muito pequena, que ele fala muito do homem homossexual rico, que tem um grande poder aquisitivo. O que a grande maioria das pessoas não se enquadra, né?
4: É.
5: Quem é que tem um grande poder aquisitivo no Brasil? A grande massa, classe média ou baixa renda mesmo.
4: É.
5: Então é um público muito... É um nicho muito bem delimitado que não vai traduzir isso, esses números não vão ser traduzidos para o grande público. E fora do país também é assim, Tom. Se a gente for ver os movimentos LGBTs na Argentina falam isso, na França, na Alemanha também, na Espanha, porque eles não têm uma unidade em saber quantos são. Não, na França, eu vou pegar um exemplo aqui que eu não vou lembrar de cabeça, mas a França tem 20 milhões de pessoas. 1 milhão LGBT, eles não conseguem dizer esses dados. Esses dados são imprecisos mundo afora também. E é esse um grande movimento, esse um grande fluxo, um grande desafio do movimento LGBT+, para que isso seja uma política cada vez mais efetiva, de trazer essas pessoas aqui para o nosso pro mercado mesmo.
4: Porque quando se fala, por exemplo, no orgulho, não é? Então a pessoa deveria, no censo que é feito, a pergunta que é feita, ela deveria responder. Não tem orgulho, não é? Uhum. Aí o bloqueio parece que está dentro de casa, pelo que você colocou. Que a pessoa pode ter até o orgulho de querer dizer, mas dentro de casa, na pergunta que é feita na hora do censo, acabam respondendo pela pessoa. Alguém responde dizendo o que não é.
5: Exatamente. Acabam dizendo o que não é e talvez de uma forma que a pessoa não se sinta à vontade nisso. Então, só para dizer um negócio, o Ceará, ele é um estado vanguardista. A gente sabe, né? A gente foi o primeiro estado a abolir a escravidão e tudo mais. E o Ceará é o único estado do país que tem hoje uma Secretaria da Diversidade. A primeira Secretaria de Governo é uma Secretaria de Estado, assim como a Secretaria da Fazenda, do Desenvolvimento Econômico, das cidades, voltada para o público LGBT. Foi criada em 2023, logo após o governador Elmano de Freitas assumir o governo do estado, e ela já tem alguns avanços, como a empregabilidade para essas pessoas. Deve ser liberado, ainda não tem um prazo definido, mas a expectativa é que aconteça ainda neste ano. Quem está na TV Diário consegue acompanhar a matéria. Vai ser liberada uma linha de crédito, Tom Barros, para a população LGBT, para que essa pessoa consiga empreender, fazer o próprio negócio, consiga estimular, consiga ter um desenvolvimento, para que talvez ela nem precise mais dessa linha de crédito. Porque uma questão muito falada pelos especialistas é que não adianta só dar auxílio.
4: Ah,
5: eu não posso só te dar dinheiro.
4: É verdade.
5: Eu preciso te inserir de fato. Quem recebe Bolsa Família, o grande sonho é deixar de receber Bolsa Família.
4: É
5: deixar de receber Bolsa Família para crescer, para progredir, para ter a sua própria autonomia. A mesma coisa da população LGBT. Eles precisam de políticas públicas efetivas para que isso deixe de ser apenas uma vontade de estar no mercado. Para que as pessoas saiam do lugar de socorro, de você ter que dar auxílio, para o lugar de sonho. Que consiga progredir, independente se é LGBT ou não. Mas que consiga ter um crescimento melhor e qualitativo da nossa população.
2: Muito bem. Rapaz, que legal conversar com o nosso querido companheiro de trabalho. Luciano, você é bom demais, rapaz.
5: Né? Aprendi com você, Tom Barros. Aprendi com você.
2: Ai. Então, essa colocação que é feita aqui, desdobramento é a matéria no Diário do Nordeste. Quem quiser pode acessar os detalhes. Quantos artigos já?
5: Foram 4 matérias que a gente fala sobre empreendedorismo LGBT, sobre a falta de dados, sobre o Pink Money, propriamente dito, e sobre as atividades já desempenhadas pela Secretaria de Governo. Tanto do Ceará, Fortaleza tem uma secretaria, mas é dentro de outra pasta. É dentro da Secretaria dos Direitos Humanos aqui da
2: capital. Então tem essa atividade mais intensa agora no mês, mas prorroga por todo o país, por todo o ano, quer dizer.
5: Exatamente. Né? É um mês que a gente vai ver muitas paradas, né, pela diversidade. Agora, domingo é de São Paulo. A gente tem expectativa que no final do mês seja aqui a de Fortaleza. Mas são paradas que elas vão acontecer ao longo do mês de junho, mas que as ações precisam se estender ao longo do ano. É. Não se LGBT só em junho, se LGBT o ano todo, a vida toda.
2: É verdade, não tem... Se fosse com prazo determinado...
5: Exatamente, Tom.
2: Não é o ano todo não, Luciano, é a vida toda.
5: É a vida toda. E é bater no peito, ter orgulho de dizer que se é. Agradeço muito aqui fugir do protocolo, fazer agradecimentos formais às fontes que colaboraram para essa matéria, para enriquecer o texto, porque são pessoas que têm orgulho de admitirem o que são e de vestirem a camisa no peito mesmo e dizerem que são LGBTs e que estão ali sobrevivendo, buscando pão de cada dia.
2: E deve ser assim, A pessoa deve ter a dignidade, assumir, não é? Com orgulho mesmo, né?
5: Isso é ter a dignidade, bater no peito e dizer o que é. É
2: verdade.
5: Isso.
2: Luciano, obrigado, meu filho. Um abraço para você. Luciano Rodrigues!
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1: O presidente da Ucrânia, Volodymyr Zelensky, publicou uma carta aberta endereçada ao presidente da Rússia, Vladimir Putin, propondo um encontro entre os dois e propondo, logicamente, o fim da guerra. Sávio Manfredini traz esse e outros assuntos nos destaques internacionais.
2: O presidente da Ucrânia, Volodymyr Zelensky, voltou a defender uma reunião presencial com o presidente russo, Vladimir Putin, para tentar avançar nas negociações de paz entre os dois países. Em uma carta divulgada, Zelensky criticou a atuação do governo russo nos últimos anos e destacou os impactos da guerra, como a morte de soldados e os prejuízos econômicos causados pelo conflito. O líder ucraniano propôs que o encontro aconteça em um país neutro e sugeriu um cessar-fogo durante as negociações. Após a divulgação da carta, o governo russo afirmou que Zelensky está convidado a ir à Rússia. Já o presidente dos Estados Unidos,

0: Movimento Marítimo Kepler. Segundo a companhia, os navios partiram da ilha de Kark, principal terminal petrolífero iraniano, responsável por cerca de 90% das exportações de petróleo do país. Os navios atravessaram o estreito na última segunda-feira com os sistemas de rastreamento desligados. O episódio acontece em meio à tensão entre Estados Unidos e Irã. As forças americanas vêm reforçando a fiscalização na região e anunciam regularmente ações contra embarcações que tentam driblar o bloqueio econômico imposto ao país. E um guia Sherpa nepalês foi encontrado vivo no Monte Everest após passar quase uma semana desaparecido em uma das regiões mais perigosas da montanha. Hilary Dawa foi localizado por uma equipe de limpeza enquanto se arrastava pela neve próximo à geleira de Khumbu, acima do acampamento base do Everest. Segundo os organizadores das buscas, ele sobreviveu em condições extremas, sem comida e sem oxigênio suplementar. As circunstâncias do desaparecimento ainda estão sendo investigadas. Nesta temporada, cerca de 1.000 alpinistas e guias alcançaram o topo do Everest. Pelo menos 5 pessoas morreram durante as tentativas de escalada da montanha mais alta do mundo. Sávio Manfredini para a Verdinha FM 92.5 e TV Diário.
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2: Como passa de ver. Vamos nós. Temos um assunto muito importante agora, meus amigos. O Brasil possui certificado de território livre do sarampo. Mas especialistas reforçam que o país vive um cenário de vulnerabilidade diante da possibilidade de casos importados, especialmente em locais com baixa cobertura vacinal, como, por exemplo, os Estados Unidos da América, sede da Copa do Mundo de 2026. O sarampo é uma doença altamente contagiosa e pode provocar complicações graves e até levar à morte, sobretudo em crianças menores de 5 anos de idade, gestantes e pessoas imunossuprimidas. Lara Maia, pediatra e membro da Sociedade Brasileira de Pediatria, vai conversar com a gente a respeito desse assunto daqui a pouquinho, trazendo, portanto, informações valiosas para você, principalmente para você que tem crianças em casa, né? Sarampo. Eu lembro que na minha infância, rapaz, essas doenças, quando eu era menino, eu acho que eu peguei, foi tudinho. Difícil a saber que eu não tive. Peguei uma tal de alastrim, que eu não sei nem o que é. Parece que era uma coisa bem parecida com como é o nome, rapaz, da doença, alastrim. Como que a gente fica com as bolinhas tudo no corpo? Como é o Augusto Assunção? Catapora. Parecido com catapora. Um tal de alastrim. Era o nome que tinha na época. Eu era menino. Peguei tudo, rapaz. Peguei. Acho que eu tive sarampo. Essas doenças, tudo que tinha aí. Cachumba. Peguei tudo, rapaz. Tinha uma vacina. E a gente tomava essa daí. Eu, graças a Deus, eu fui vacinado. Ficava uma marca aqui no braço da gente, né? Qual era a outra aí que tem aí? Dessas doenças que vocês estão dizendo? A cachumba. Era. para não descer, exatamente. O negócio da cachumba descer. Que na verdade é chamado de papira, né? Papira. O nome era papira. Era um negócio muito sério. Deixa eu mandar aqui um alô especial para minha querida Irla Freire. Irla Freire, um abraço para você. Um abraço de Corpus Christi para você. Você está mandando aqui essa mensagem para mim. E eu fico muito feliz. A Isla Freire, eu quero muito bem, jornalista, trabalhou no Rádio Notícias Verdes Mares, acho que durante 12 anos, ou um pouco mais até. Foi na época da Magnólia Paiva, então eu guardo dela uma lembrança muito grande, que era um bem danado a Irla, né? A família dela toda, o Daniel, rapaz, Daniel, o pai dela, é ouvinte de todos os domingos, está comigo aqui, o Daniel Freire, né? Um abraço, um abração carinhoso aí para o Domingos, para a turma todinha, né, para Letícia, belíssima Letícia, enfim, para a família toda, Dona Noeli. Faz tempo que eu não vejo essas pessoas, mas eu quero um bem danado. Fiquei feliz, Irla Freire, com essa mensagem que você me mandou aqui. Vamos até programar um encontro para aquela nossa turma aqui do Rádio Notícias Verdes Mares, né? Com a Martinha, outra que eu nunca mais vi foi a Martinha. Alô, Martinha, um abraço para você, também tantos anos trabalhou com a gente. Fiquei feliz aqui com a minha querida Irla Freire, pessoa que eu quero muito bem. E a Letícia, filha dela, a menina linda. Letícia, um abraço para você. Um abração mesmo, né? Deixa eu ver mais aqui. A Sônia Adriane mandando uma mensagem agora para mim. Deixa eu ver aqui, Sônia Adriane. Um abraço para você, minha querida. Aliás, Sônia, no domingo.

0: que vem, no domingo também tem o Gerry Adriano cantando, hein? Você deu aquela sugestão do Kiss Me Quick, eu achei a música e coloquei lá, minha querida Sônia Adriane. E depois até eu vou mostrar também o próprio Elvis Presley cantando Kiss Me Quick, não é? Em inglês. Deixa eu ver mais aqui. O Erasmo, olha aí o Erasmo. Erasmo Firmino, outro também que está comigo. O Erasmo, um abraço para você, meu querido Erasmo. Saúde e paz para você. Muito obrigado, hein? Erasmo é outro que trabalhou aqui.
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0: Saúde e bem-estar. Doutora Lara, Lara Maia, bom dia.
2: Bom dia,
0: Lara, é um prazer receber você aqui no programa para falar de um assunto tão interessante, que é exatamente essa questão do sarampo para prevenir as pessoas. O Brasil possui certificado de território livre do sarampo, mas especialistas reforçam que o país vive um cenário de vulnerabilidade diante da possibilidade de casos importados, especialmente em locais com baixa cobertura vacinal, como o caso dos Estados Unidos, onde a Copa do Mundo vai ser realizada. Sarampo é uma doença altamente contagiosa e pode provocar complicações graves e até a morte, sobretudo em crianças menores de 5 anos. O que é que nós devemos fazer para nos prevenirmos contra isso, hein, doutora Lara?
2: Bom dia aos ouvintes, bom dia Nordeste, aos telespectadores. Bem, São Barros, nós estamos diante da maior Copa do Mundo de todos os tempos.
0: É verdade.
2: Né? E aí, de um lado, eu vou fazer aqui uma analogia ao futebol. De um lado, nós temos três países, né, que vão sediar os Jogos da Copa, Canadá, México e Estados Unidos, respondendo por 70% dos casos de sarampo das Américas. E de outro lado, nosso Brasil, livre de sarampo, com certificação internacional desde 2024. Então, assim, a gente precisa marcar um gol, não é?
0: É verdade, precisa sim.
2: E aí, o que a gente tem que fazer? Levar a informação à população, né? Todas as pessoas devem sim estar vacinadas. E para aquelas pessoas que têm dúvidas sobre o seu status vacinal, a orientação é que se dirija ao posto de saúde. Então, as crianças, a partir de 6 meses de idade, elas podem tomar a vacina contra o sarampo se forem viajar ou para algum local de risco. Mas, de rotina, a criança toma a primeira dose com 12 meses, a segunda dose com 15 meses de vida. E adultos até 29 anos devem ter comprovadamente 2 doses da vacina contra o sarampo. A partir de 30 anos, 1 dose.
0: É,
2: e
0: né?
2: Você, Tom Barros, está vacinado?
0: Eu acho que eu sou vacinado porque eu acho que eu tive sarampo. Não tem aquela história de quem teve não tem mais, é isso? É verdade?
2: Exatamente. Uma vez, já tendo tido sarampo, não precisa mais tomar vacina. Isso, o sarampo comprovadamente, né? Já está imune.
0: Doutora, naquele tempo que eu era menino, eu já estou com 79 anos de idade, naquele tempo a gente tinha essas doenças tudinho. Eu fui, foi fila lá em casa, eu tinha catapora, sarampo, papeira, que é cachumba, que a turma chama por aí. Era tanta doença naquele. Eu peguei uma doença que eu não sei nem. Chamada na época eu era menino. Na época chamava-se alastrim, que era uma espécie de uma catapora, sei lá, um negócio bem sério, né? Então eu estou vacinado é contra tudo, até contra a febre aftosa, contra a raiva.
2: Que bom que você está protegido. Mas a orientação é tomar vacina. Não é esperar ter a doença.
0: É verdade.
2: Né? Porque sarampo é uma doença grave. Né? Sarampo mata, sarampo causa otite, que é infecção no ouvido, pneumonia, encefalite, laringite, traqueobronquite, inflamação no coração, que é miocardite. Né? Então, é uma doença grave, tem vacina. Né? Em todos os postos, a gente tem a disponibilidade da vacina, e aí ninguém quer ficar doente, a gente quer assistir os jogos da Copa com saúde.
0: Se tem a vacina disponível, né? Eu acho uma loucura se tem a vacina disponível, a pessoa não ir buscar, não é?
2: Sim, com certeza, é uma vacina com eficácia elevada, Tom, ela tem 97% de eficácia.
0: É.
2: Né? Então, é uma proteção muito importante, né?
0: Eu acho que a pessoa deve buscar. Eu, por exemplo, tenho um posto perto lá da minha casa, o posto Luiz Costa, quando tem vacina contra a gripe, vou lá ligeirinho e pego a vacina. E agora essa contra o sarampo, essas crianças, os pais devem ser conscientizados, né, doutora Lara?
2: Sim, e sarampo, o quadro inicial do sarampo, ele se confunde com uma infecção viral qualquer. Então, sim, você pode ter aquele olho vermelho, coriza, tosse. E a mãe pode pensar que é apenas mais uma virose, mais um quadro de resfriado, quando na realidade é uma doença séria, uma doença grave que pode levar ao óbito. Por isso que a gente frisa tanto a importância da certeza do estado vacinal. Então, você tem que ter o cuidado, o zelo de ter o seu cartão de vacina, do mesmo jeito que você tem seu passaporte, né? Guardado, sua certidão de nascimento, seus documentos importantes. Então, o cartão de vacinas, a gente tem que ter o zelo com ele. Tem que estar sempre observando.
0: Doutora Lara...
2: que vacina, não é só coisa de criança, né?
0: A gente
2: também toma.
0: É
2: como
0: claro.
2: Você disse, a vacina contra o vírus influenza, ela é anual. Então, todos os anos, a gente deve estar tomando essa vacina.
0: Doutora, existe essa questão de mancha branca na boca, existe? Nas bochechas, existe isso?
2: Sim, as manchas de coplique. As manchas de coplique, elas aparecem bem antes, um pouco antes, das manchas vermelhas no corpo. Então, essas manchas de coplique são uns pontinhos brancos de cerca de 1 milímetro de diâmetro, nas bochechas, na parte interna, na mucosa oral, na parte interna da boca.
0: Sim.
2: Então, quando a gente vê um caso de uma criança com febre, coriza, aquela conjuntivite, né, aquela criança bem adinâmica, toxemiada, encontra essas manchas de coplique, a gente já orienta imediatamente o isolamento, né? E, aliás, a primeira coisa é procurar uma unidade de saúde, né? Essa doença deve ser notificada. Né, isolar esse caso e procurar pessoas que tiveram contato com esse caso, com essa criança doente, para que possam, nas primeiras 72 horas, serem vacinadas contra o sarampo.
0: É verdade que aparecem erupções vermelhas sempre atrás das orelhas ou não?
2: Sim, essa é uma outra característica do sarampo, né? É um exantema que a gente chama crânio caudal, porque ele aparece inicialmente na cabeça, principalmente atrás das orelhas, e ele vai descendo para a parte inferior do corpo.
0: Sei. Então é um cuidado que os pais devem observar bem, não é?
2: Sim, com certeza. É importante ter o alerta, esse olhar diferenciado para a criança, e mais importante ainda, não é tratar a doença, Tom.
0: Ah, é prevenir, é verdade.
2: É?
0: Quando a pessoa
2: porque
0: vai... Quando a pessoa vai para um... Desculpe, eu tenho interrompido. Quando a pessoa vai, por exemplo, para um país que não tem a cobertura que nós temos aqui, como eu citei aqui no início, no caso Estados Unidos, os países que estão aí promovendo a Copa, não tem como você já ir prevenido, não?
2: Sim, então, o ideal é que a gente possa tomar a vacina. O ideal é que a nossa vacina já esteja atualizada, nosso calendário vacinal já esteja atualizado.
0: Sim.
2: Em caso de estado duvidoso de vacinação, toma a vacina 15 dias antes de viajar. Entender que o vírus tem um período de incubação de 7 a 21 dias. Então, eu vou para a Copa, eu vou para os Estados Unidos, vou para os estádios, tenho contato com muitas pessoas, volto para o meu país e trago o vírus e eu não estou sentindo nada. Quando eu chego aqui, eu abraço meus familiares, beijo, e uma semana depois eu posso começar a apresentar sinais e sintomas de sarampo. E aí tudo já aconteceu, né?
0: Eu sei.
2: Então, é importante que a vacinação seja com antecedência de 15 dias antes da viagem.
0: Ah, entendi. Tem que ser antes da viagem, 15 dias, né?
2: Para poder produzirmos anticorpos.
0: Entendi. Eu acho importante, a senhora, por gentileza, vou pedir para a senhora repetir, porque achei muito importante, até para a orientação do ouvinte que não pegou no começo da entrevista, a questão das faixas etárias, não é? A senhora disse muito bem sobre a vacinação, 1 ano, tal, tal. Como é que é novamente para que o ouvinte fique atento? Vamos lá.
2: Bem, estamos falando sobre a vacinação contra sarampo.
0: Isso, contra sarampo, exatamente. Vamos lá.
2: Pronto, eu estou fazendo aqui uma revisão para quem não estava no início conosco,
0: isso,
2: né?
0: Isso.
2: Então, hoje o Brasil não tem casos nossos, né?
0: Certo.
2: Neste ano tivemos 3 casos, até a semana epidemiológica de número 18, tivemos 3 casos, mas não nossos, né? Foram casos da Bolívia, da Guatemala, mas não de origem interna no
0: certo.
2: Brasil.
0: Entendi.
2: E aí nós podemos vacinar a criança com 12 meses de vida, primeira dose.
0: 1 ano.
2: Com 15 meses, 1 ano e 3 meses,
0: A
2: segunda dose. Adultos que não sabem o seu estado vacinal, não tem o cartão de vacina, se não tem a comprovação, até 29 anos tomam duas doses de vacina contra sarampo com intervalo de 30 dias entre elas. Pacientes que têm entre 30 e 59 anos toma uma dose. Basta ir ao posto de saúde, chega lá e diz, olha, eu não tenho certeza se eu me vacinei, eu quero estar protegido, eu quero documentar o meu estado vacinal e você vai receber a sua vacina.
0: Certo. Aí com quantos anos? 30, né?
2: De 30 a 59 anos.
0: Ah, de 30 a 59.
2: É. Até 29 anos, duas doses. De 30 a 59 anos, uma dose. E para pessoas maiores de 60 anos, em situações de risco, com avaliação médica, e aí a gente pode indicar a vacina. Mas, assim, de rotina, até 59 anos.
0: Até 59 anos. Doutora Lara Maia, foi um prazer imenso conversar com a senhora. Muito importante essa sua entrevista, esclarecedora, inclusive, com relação às datas, essas coisas todas de idade, para as pessoas se prevenirem. E principalmente quem vai à Copa do Mundo aí com esses três países, Canadá, Estados Unidos e México. Um bom dia para a senhora e muito obrigado pela sua atenção, hein?
2: Tá, bom dia, Tom. Eu gostaria, para finalizar, de fazer um convite sobre uma roda de conversa, dia 10, agora, dia 10 de junho, quarta-feira, sim, às 8 horas, na sede da Sociedade Cearense de Pediatria, onde podemos aprofundar esse tema e gostaria muito de vê-lo lá.
0: Pronto, então vamos repetir também, quarta-feira, dia 10, agora, quarta-feira.
2: Quarta-feira,
0: a que horas?
2: Dia 10.
0: A que horas?
2: 8 horas da manhã,
0: sim,
2: na sede da Sociedade Cearense de Pediatria, teremos uma roda de conversa entre profissionais da saúde, da educação e formadores de opinião, como radialistas.
0: Pronto, então vamos. Eu só não estou lá, sabe por quê, doutora? Que eu não estou lá amanhã, quarta-feira, porque está no meu horário aqui, ó.
2: Ah, verdade.
0: É verdade. Mas fica aí o convite para quem não tiver compra, pode ir lá. Doutora Lara Maia, pediatra, membro da Sociedade Brasileira de Pediatria. Muito obrigado, um abraço, bom dia.
2: Obrigada, bom dia.
0: 8h46, intervalo.
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1: Verdinha, bom dia, Daniela Delavô, Darivolda.
2: Bom dia, Tom.
1: Eita, agora tá completo.
2: Agora tá bom
1: agora
2: demais.
1: Agora está com... Rapaz, eu chorei tanto, saudade.
2: Tu choraste.
1: Ah, o Germano é testemunha.
2: Eu também não vi esse choro.
1: É porque não era aqui do estúdio, eu não podia chorar.
2: Tu tem vergonha de chorar na frente do povo,
1: eu chorava,
2: né?
1: Lá onde o Germano tava, pergunte a ele, escondido. Uhum. Quantas vezes saí daqui, rapaz, pra chorar lá fora, sentindo saudade da Daniela. Aí quando foi um dia, me encontrei com ela em pleno domingo. Eu, a Bete, tava a Clarice, um bocado de gente. Quando eis que, se não, quando chega, deslumbrante.
2: Peguei o velho flagra, eu saí sentindo o cheiro. Assim, onde é que
1: Daniela
2: tem cheiro de velho nessa cidade? Em pleno domingo, onde é que tem cheiro
1: rapaz,
2: de velho?
1: Que coisa boa. Aí meu coração estremeceu de alegria.
2: Diga lá, Assunção.
1: Quase que eu tenho.
2: Sabe onde é que eu fui parar?
1: Tardia.
2: Eu fui conhecer o Oscar.
1: Oscar do Caravera, ela foi lá.
2: É, fui conhecer
1: ele, era
2: doido
1: pra te conhecer.
2: Pois é, e eu pra conhecer ele, aí deu certo, né?
1: Deu certo.
2: Quando eu cheguei lá no Caravela, quem tava lá na mesa com a Beth, com todo mundo, almoçando o melhor bacalhau que eu já comi, viu?
1: Rapaz.
2: Bacalhau gostoso. Tava lá o seu Oscar, sentado igual o rei lá, com o trono, e Tom Barros morrendo de conversar. Eu falei, eu sabia que eu te achava. Mas foi bom, não foi?
1: Foi muito bom. Um encontro assim, quando não é marcado, é melhor ainda, pela
2: pois
1: surpresa.
2: Pois é, foi
1: rapaz,
2: de surpresa.
1: Quando eu digo, não acredito. Tantas vezes o Oscar tinha me pedido, rapaz, eu quero conhecer a Daniela.
2: Traga a Cristina, a filha dele,
1: a
2: não
1: Cristina,
2: foi?
1: Cristina. Lá tem o Silvio, tem
2: muito
1: a
2: legal conhecer.
1: Foi
2: eles.
1: Muito legal. Muito legal mesmo. Bom, a nossa...
2: E ele tá acompanhando, viu?
1: Tá. Não, ele acompanha
2: ele todo conversou dia. Comigo ontem, porque eu falei pra ele que eu não tava em Fortaleza ontem. Aí eu disse, ai, que pena, não vou poder almoçar aquela comida boa. Mas falei com ele, ele tá acompanhando a gente.
1: Ah, não acompanha.
2: Ele disse, Oscar, bem cedinho,
1: Oscar,
2: tá escutando.
1: O Oscar é madrugador de muita...
2: Ele
1: O Oscar, 4 horas da manhã, ele já tá ligado.
2: Então, eu fui colocar o vídeo, que foi tudo de improviso, né?
1: É,
2: então, eu gravei no meu celular uma conversinha com ele. E ele disse que Luiz Gonzaga comia lá no Caravelle.
1: Isso, exatamente.
2: E aí eu peguei esse trechinho dessa nossa conversa e postei no meu Instagram. Ah. E... se eu te disser o tanto de mensagem linda das pessoas pra ele, falando da história do Caravelle, da uma herança, né, cultural.
1: É o mais antigo de Fortaleza, eu acho.
2: Sabe? É, o restaurante mais antigo. E eu falei pra ele ontem, eu falei, você é muito querido, porque o tanto de mensagem que tem lá no meu Instagram pra você, 90 anos de vida, né?
1: É.
2: 60 anos de história.
1: É verdade.
2: Parabéns, viu, Oscar? E um beijo pra você. E em breve a gente vai se encontrar de novo.
1: Se Deus quiser. Bom, estamos aqui com a nossa equipe, a Elina Mariano está aí, a nossa medida da Messejana, o Augusto Assunção, que ontem, domingo, ele veio só porque, né, Assunção, escolheu para vir, né?
2: Ele veio trabalhar ontem?
1: Veio, estava aqui.
2: Quando quer, né? Quando quer.
1: Aí tem a Beatriz Irineu, a Bia, e lá em cima eu já vi o Robson Cacau tá lá.
2: Eu já vi o Jonathan Ferreira,
1: Jonathan
2: o talento
1: Ferreira,
2: dele na direção de imagens.
1: O Jonathan Ferreira e o Diego Castro.
2: A equipe tá boa demais,
1: A equipe tá lá em Riba. Vamos cumprimentar esta região maravilhosa do Brasil. Alô, São Luís do Maranhão. Alô, Piauí, Teresina, Ceará, Fortaleza. Aí vem o Natal, Rio Grande do Norte, Paraíba, João Pessoa. Pernambuco, Recife, Alagoas, Maceió, Sergipe, Aracaju e Bahia, Salvador. E, portanto, o Nordeste brasileiro. Abraçar quem está nas outras regiões do Brasil, belíssimas regiões também, e quem está no exterior, quem não abandona a gente é a Xandinha. Rapaz,
2: abandona,
1: eu não sei como ela aguenta, sabe por quê? Porque lá é mais cedo.
2: Ela acorda no escuro mesmo.
1: Ela acorda no escuro, pois é.
2: E só para assistir o Bom Dia Nordeste.
1: Antônio, pronto, vamos começar a nossa brincadeira
2: também,
1: de hoje.
2: Você falou da Xandinha, eu me lembrei, internacional, é o Marcos Anjinho, viu?
1: Ah,
2: nas minhas férias.
1: Pronto,
2: ele sempre mandou mensagem
1: para
2: mim.
1: Era esse que eu estava procurando na hora, nas suas férias, eu dizia, né? Porque ele não mandava mensagem aqui para mim.
2: Ele não manda porque ele trabalha lá como cuidador, né? E organizando
1: entendi.
2: As casas, então ele não pode ficar com o celular, mas ele escuta.
1: Ah, então pronto.
2: Que é o Marcos Anjinho lá de Zurique,
1: pronto,
2: na Suíça.
1: Pronto,
2: um beijo
1: para
2: vocês.
1: Então pronto, um abraço para vocês. Olha, eu quero chamar a atenção logo para duas coisas aqui. porque vai haver problema já já e grande ali no 23BC. Dois semáforos apagados. 13 de maio com o senador Pompeu. Pense na confusão se não mandarem gente para lá. Porque a partir de 6h15, 6h20, já começa um fluxo de veículo ali muito grande. Então, dois semáforos apagados. Atenção AMC. Atenção AMC. Cedinho. Manda gente logo para lá, porque ali a confusão é grande. O risco de batida é grande. Exatamente na 13 de maio, com o senador Pompeu, 13 de maio com o Barão do Rio Branco, dois semáforos totalmente apagados, e ali é fluxo de gente, viu? Então vamos lá evitar que haja problema, já antecipando, mandando aí esses jovens agentes da MC. Aliás, você foi agente um dia na vida, não foi?
2: Fui.
1: Onde foi aqui? Qual era aquele
2: foi ali no, na rotatória da Cidade 2000.
1: Aí foi na Cidade 2000?
2: Foi.
1: Pois é.
2: Muito legal.
1: Muito legal. Pois é, atenção a gente da MC, vamos lá, né? Cuidar ligeirinho, ou conserta logo o semáforo, ou então manda a gente pra lá, porque vai ser confusão. A cola é movimentação intensa, a partir de 6h20, mais ou menos 6h30. Pronto, vamos pro Diário do Nordeste, o nosso jornal.
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1: Uma cidade cearense passou de 3 milhões para 35 milhões de litros de leite produzidos por ano.
2: Cearense vítima de tentativa de estupro em São Paulo recebeu relatos de três mulheres atacadas por acusado.
1: Wesley é cortado da seleção brasileira. Olha o Ederson, ex-Fortaleza, rapaz, jogou aqui com a gente. O Ederson está convocado para a Copa do Mundo.
2: Petrônio Tavares recebe homenagem de amigos e familiares em Praia do México.
1: Aos 12 anos, aluno de rede pública lançou dois livros e quer levar autorizar a Bienal de São Paulo.
2: Cachorro que ficou preso em bueiro reencontra a família após 3 meses desaparecido.
1: Enzo do Forró, conheça Tito, nome mais novo de São João de Maracanaú.
2: Motorista envolvido em crime de trânsito que deixou o policial gravemente ferido no Ceará é preso.
1: Brasil e Estados Unidos no Castelão bate recorde de público no futebol feminino do Nordeste.
2: Valdones estreia paraquedas novo do Brasil em turnê de São João.
1: Irã ataca Israel com mísseis após bombardeio em Beirute e Donald Trump pressiona por cessar fogo.
2: Prefeito de Quixadá anuncia afastamento após problemas respiratórios.
1: Vai, Dani.
2: E a União Europeia veta a importação de carne brasileira, isso a partir de setembro. Como é que o Ceará se consolidou o rei dos calçados no Brasil?
1: Vai.
2: Aposta de Juazeiro do Norte acerta 5 números na Mega Sena e leva mais de 37 mil reais, milhões de reais, é?
1: É.
2: 37 mil, né?
1: É 37 mil, é. Agora que eu tô
2: vendo. E a aposta aqui de Brasília levou 30 milhões sozinho na Mega Sena.
1: Eita. Pronto, exatamente. Agora deixa aí. Cearense desaparecida em Londres é lembrada por familiares e aniversário.
2: Família cearense fica com o segundo lugar na final do Em Família com Eliana.
1: Jornalista José Roberto Burni é atacado por pitbull em São Paulo.
2: Segurança é urgência, mais candidatos devem fugir de políticas fracassadas, diz Bruno Paes Manso.
1: Brasil vence os Estados Unidos de virada e desembarque em Fortaleza para novo duelo no Castelão.
2: Renato Kaiser provoca o Fortaleza após título do Vitória, a vingança é minha.
1: Perda do título do Fortaleza é frustração esportiva, mas permite foco na Série B.
2: Crise na França? Mbappé encabeça revolta com a Federação na Copa do Mundo.
1: Homem mata amiga da filha facadas após ser chamado de velho safado.
2: Ator Jin Zé, estrela de doramas, morre aos 33 anos e deixa um filme inédito.
1: Sandy se multiplica com inteligência artificial no São João de Maracanaú e canta músicas adormecidas há 11 anos.
2: Atacante do Iraque, Ayman Hussein, é interrogado por 7 horas ao desembarcar nos Estados Unidos para a Copa do Mundo.
1: TSE anula mais uma prova no caso de prefeito de Baturité investigado por uso de lança-chamas.
2: Fisiculturista Fábio Giga perde o controle de Porsche e atinge carros e motos em São Paulo.
1: Ator é encontrado morto em motel após dar entrada com dois acompanhantes.
2: Bulldog francês morre por asfixia numa gaiola de pet shop aqui em Fortaleza.
1: Festa de São João em Sobral termina em agressões com ataques racistas e transfóbicos.
2: Juiz aposentado fazia live quando foi atingido pelo desabamento de uma ponte lá no Acre. E esses são os nossos destaques de agora.
1: Pronto, passeamos pelo Jornal Diário do Nordeste, o nosso jornal. Agora nós vamos para os jornais do Nordeste Brasileiro, começando com ela, que está de volta, a minha querida Daniela de Lavor.
2: Então vamos direto para o Imparcial, que é lá de São Luís, no Maranhão, saber os destaques da região. E um destaque do futebol, apenas dois clubes maranhenses passam a segunda fase da Série D. Outro destaque sobre o São João, Bumba Meu São João reúne grandes atrações e reforça esquema de segurança no Castelão, lá em São Luís. Tem também aqui um destaque do empreendedorismo, novo caminho para a geração de renda no Maranhão. Esses são os destaques lá de São Luís, no Maranhão, a Ilha do Amor.
1: Agora vamos para o Jornal Meio Norte da cidade de Teresina, no Piauí. Junho ainda deve registrar chuvas no Piauí. Veja como fica a previsão do tempo. Agente penal e filha ficam feridos após serem atingidos por carro em Teresina. Homem é morto a tiros em frente à casa e outro é baleado em Regeneração, no Piauí. Fuzis são encontrados escondidos em fundo falso de carro e motorista é preso também no Piauí. E jornalista é encontrado morto próximo ao UBS em Santa Isabel, em Teresina. São chamadas do Jornal Meio Norte de Teresina.
2: Agora nós vamos para o Portal à Tarde, traz notícia lá de Salvador, na Bahia. Imposto do pecado, bebidas alcoólicas e cigarros devem ficar mais caros agora em 2027. O imposto foi criado no âmbito da reforma tributária. Tem também adversário do Brasil na Copa, Marrocos empata com a Noruega. Jogo do Bahia anota pintura em goleada, ou melhor, joia do Bahia anota pintura em goleada da seleção brasileira. Fábio Mota destaca a importância da torcida para a compra de René. Os destaques, então, do Portal à Tarde de Salvador, na Bahia.
1: Agora vamos para o Tribuno do Norte da cidade de Natal. Ex-prefeito de Caraúba se envolve em acidente na BR-304. Seleção feminina de vôlei vence jogaço de 5 sets e encerra invencibilidade da Itália. Zverev vence batalha contra Coboli e é campeão de Roland Garros. E enfim vence o primeiro Islã. Brasil Sub-20 enfrenta Estados Unidos na Arena das Dunas, em Natal. E tá aí, portanto, as informações do Tribuna do Norte.
2: Diário de Pernambuco. Os destaques lá de Recife, Pernambuco. Irã lança mísseis contra Israel após ataques de Beirute. Mulher é presa em flagrante com 7 celulares furtados durante o São João de Caruaru. Celulares confiscados, saídas lacradas e vigilância permanente. Como viviam paraguaios em fábrica clandestina no Cabo? Tem mais um destaque. Cantor morre em acidente de trânsito na BR-322 em Belo Jardim. Jogador dinamarquês Christian Eriksen desmaia durante amistoso contra a Ucrânia. E homens são presos após assalto à casa de apostas, perseguição e troca de tiros no Recife. Esses são os destaques do Diário de Pernambuco.
1: Agora vamos para o Jornal da Paraíba. Vídeo mostra o momento em que policial agride homem no São João de Campina Grande. Luiz Gonzaga. Exposição celebra a vida e obra do Rei do Baião no São João de Campina Grande. Campeonato Paraibano Sub-20 2026 acompanha a tabela do estadual. Construção civil moda o futuro de João Pessoa na Paraíba. São destaques do Jornal da Paraíba.
2: Destaque de Sergipe agora, Aracaju. Feriadão aí. O SENAC Sergipe abre inscrições para mais de 600 vagas em cursos gratuitos. Esse destaque para quem é lá da região. Tem também aqui o feriadão do BPRV, que registra 4 acidentes e 2 mortes na rodovia de Sergipe, da Polícia Rodoviária. Tem mais um destaque: concurso de quadrilhas juninas do Gonzagão, que começa hoje, segunda-feira, dia 8. A Segundona do Turista, que reúne forró e cultura na Rua São João, hoje também, programação especial. O TSE inicia consulta para modelo da nova urna eletrônica das eleições de 2028. E esses são os destaques para quem está sintonizado com a gente lá de Aracaju, Sergipe.
1: Agora o Gazeta de Alagoas. Renan Filho e JHC antecipam disputa e amplia o embate na corrida ao governo. Ruas ganham verde e amarelo e reacendem tradição da Copa do Mundo em Alagoas. O movimento transforma bairros da capital e reforça a paixão que une vizinhos durante os Jogos do Brasil. Cadeirante morre carbonizado após incêndio em residência no Bombarto. A Assembleia Legislativa registra... Alagoas, registra 185 tremores de terra. Moradores denunciam efeitos da mineração no Agreste. São chamadas do Gazeta de Alagoas. Pronto, agora vamos, temperatura, ver aí como é que estava pela madrugada, como é que está hoje.
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1: Pronto, vamos aqui para ver como... Tudo na madrugada, né? E, rapaz, 24 graus, ó. 2 horas da madrugada. 24, 3 horas 24, 4 horas 24. Já são 5 e 17. Augusto, quanto é que tá aí no nosso marcaçãozinho?
0: 25 graus.
1: Aumentou um pontinho, né? E isso vai ficar até 8 horas, 25 graus. Aí 10 horas só para 28. 12 horas para 30, 14 horas para 30, 4 horas da tarde cai para 29, chegada da noite, 18 horas, cai para 28, 8 horas da noite, cai para 26, 10 horas da noite, cai para 25. Vai ser a temperatura, a previsão para hoje. O sol nasce às 5 horas e 35 minutos. E o sol se põe às 17 horas e 30 minutos. A umidade relativa do ar, 96%. Hoje será um dia parecido com ontem. Sol o dia todo. Sol o dia todo. E se der alguma pancada de chuva, é aquela que é bem pouquinho. Vem só para molhar a gente e vai embora, né? Perfeito? São 5 horas e 18 minutos. A Daniela já separou alguns destaques do Diário do Nordeste para a gente ver, né? Vamos lá, Dandan.
2: Vamos lá para o diário, então, para a gente saber quais são os destaques que a gente traz por aqui. Lembrando que o Diário do Nordeste você pode acessar de qualquer celular, de qualquer ponto que você tiver, do seu tablet, do seu computador, para você ficar por dentro, né, das informações. Tom, a gente vai trazer aqui alguns destaques. Um deles tem destaque aqui da Cearense, né? Que está desaparecida desde o início do ano. E a gente traz esse destaque para você que está acompanhando o Bom Dia Nordeste. A psicóloga cearense desaparecida em Londres, ela foi lembrada pelos familiares em homenagem do aniversário dela. Uma gravação que foi divulgada nas redes sociais reunia então momentos especiais vividos pela psicóloga antes do desaparecimento. E aí o diário traz aqui. Na foto tem o Dr. Adalberto Barreto, que é tio da Vitória, e ele gravou essa mensagem aqui com os outros familiares, né? E foi postado nas redes sociais. Ele é o nosso colunista e tio dela também. O aniversário de 31 anos da Vitória Figueiredo Barreto, que foi marcado por emoção, por saudade, por esperança, que é o que a família tem muito também. Mesmo sem notícias sobre o paradeiro da brasileira desaparecida em Londres, os amigos e os familiares publicaram no sábado essa homenagem nas redes sociais. Então a gravação ela reúne momentos especiais vividos pela Vitória antes do desaparecimento e acabou emocionando os seguidores pela mistura de lembranças felizes com as mensagens de esperança. Então, tem aqui no diário, tem inclusive um dos trechos que mostra a psicóloga cantando uma música do Rei Charles, num momento bem descontraído. Então, se você tiver curiosidade, o link está no Instagram para que você veja e acompanhe também. São 3 meses, né, já sem resposta. Ela está desaparecida desde o dia 3 de março, quando ela fez o último contato com os familiares e os amigos na Inglaterra. Então, nesse mês, 3 meses sem que ela fosse localizada. A investigação ela é conduzida pela polícia de Essex e as buscas físicas pela cearense elas foram encerradas em março ainda. Desde então, os trabalhos passaram a se concentrar na análise de evidências e de informações recebidas pelos investigadores. Na última atualização oficial sobre o caso, que foi divulgada em 5 de maio, a polícia orientou moradores a verificarem garagens, galpões e outros espaços onde Vitória poderia ter buscado abrigo. Desde então, não houve novas informações públicas sobre o andamento das investigações. Esse é um dos casos aqui no diário. O outro que a gente traz é sobre um bulldog francês que morreu por asfixia numa gaiola de pet shop. E aí, esse bulldog, ele morreu asfixiado numa gaiola de pet shop aqui em Fortaleza. O tutor já acionou a polícia. Esse caso foi registrado na 2ª Delegacia de Polícia Civil. E aí, a gente vai tentar entender o que aconteceu, né? Qual é a notícia que tá aqui no diário? É o seguinte, um bulldog francês chamado Bacon, ele morreu dentro de uma gaiola de um pet shop que fica ali na Padre Antônio Tomás, no bairro Aldeota, após ser deixado no estabelecimento para um serviço de banho e cuidados de rotina. Isso aconteceu no sábado. O boletim de ocorrência foi feito na 2ª Delegacia de Polícia Civil. Em relato ao Diário do Nordeste, o tutor, que é o Bruno Santiago, ele disse que ele e o esposo são clientes do estabelecimento há mais de 5 anos. Segundo Bruno, o casal deixou Bacon e um outro cachorro da família no estabelecimento entre 9 e 10 horas da manhã. Os animais estavam saudáveis e sem qualquer alteração de comportamento. Não há confirmação se Bacon chegou a passar pelo banho antes da morte. Por volta de 1h40 da tarde, o tutor recebeu uma ligação de uma funcionária informando que havia ocorrido um problema envolvendo um dos cães e pedindo que comparecesse imediatamente ao local. De acordo com Bruno, mesmo após insistir por explicações, os funcionários não disseram o que tinha acontecido. Quando ela ligou, a gente já ficou apavorado. A gente insistia para saber o que tinha acontecido, mas eles pediram apenas que fôssemos ao local. Quando chegou, a gente descobriu que ele estava morto. Conforme registrado no BO, uma funcionária disse que o animal teria conseguido levantar a parte superior da baia, onde estava acomodado, ficando com a cabeça presa entre a estrutura da gaiola e a parede. Segundo o relato, o cão teria sofrido asfixia mecânica e sufocação. O Bruno questiona a versão apresentada pelo estabelecimento e afirma que houve falha no monitoramento do animal. Eles disseram que ele ficou preso na gaiola e morreu enforcado. O que a gente quer entender é como ninguém viu isso acontecer. A própria funcionária falou que os cachorros ficam agitados nas gaiolas. Então, por que não havia acompanhamento? Ele questionou. O tutor disse ainda que, ao chegar ao estabelecimento, ele encontrou o local praticamente vazio e teve dificuldades para obter esclarecimentos. Segundo ele, o proprietário não estava presente. De acordo com o BO, os tutores solicitaram acesso às imagens das câmeras de segurança da área, né, onde os animais permanecem durante o procedimento. Até o momento do registro policial, as gravações não tinham sido disponibilizadas. O corpo do animal foi encaminhado para exames de necrópsia, que deve apontar a causa da morte e ajudar também a esclarecer as circunstâncias, né? No boletim, o tutor manifestou interesse em representar criminalmente contra os responsáveis, caso sejam constatadas irregularidades, requerendo a apuração dos fatos sob a ótica da lei dos crimes ambientais e de eventual prática de maus-tratos. A Polícia Civil deve analisar os depoimentos, as imagens do circuito interno de segurança e o laudo de necrópsia para determinar se houve negligência ou qualquer infração relacionada à morte do animal. A polícia militar foi acionada e esteve no local para acompanhar essa ocorrência. Bruno disse ainda que pretende ter acesso às imagens das câmeras de segurança para verificar exatamente o que aconteceu com esse animal no pet shop. O tutor destacou que o cão era muito dócil e era conhecido pelos funcionários por conta da relação de mais de 5 anos da família com o estabelecimento. A reportagem do Diário do Nordeste ligou para o pet shop e demandou respostas via e-mail, além de via WhatsApp também. Até a publicação dessa matéria, não teve nenhum esclarecimento sobre o ocorrido e o espaço, claro, segue aberto para que o pet shop se pronuncie e explique e que a gente escute o outro lado também, sabe o que aconteceu com esse cachorro. Claro, nada vai fazer o cachorro voltar, né? A dor da família já é inevitável, mas que sejam punidos, né? Se aconteceu alguma coisa de errado, que respondam por isso. Por isso que eu nunca deixei a Serena nessas gaiolas de pet shop. Toda vida que eu levava ela pra tomar banho em pet shop, eu ficava lá com ela no meu colo e eu só entregava quando o rapaz vinha buscar
1: banho. Como é essa gaiola? Como é, hein?
2: É, pelo que ele tá dizendo, aquelas gaiolas grandes que o cachorro fica lá dentro. Agora eu não entendi como foi que o cachorro colocou a cabeça pra fora. O que acontece em muito pet shop é que eles colocam uma coleira no pescoço pra evitar que o cachorro pule. Só que se o cachorro pula, ele vai morrer asfixiado. Quando vai banhar também, eles colocam a coleira. Eu não deixo colocar a coleira e nem deixo colocar em gaiola. Eu fico lá. E só levava ela num pet shop que tinha um vidro aonde eu tava olhando o banho. Eu não simplesmente entregava e eles entram com a cachorra e sabe o que acontece lá dentro, né? Eu só levava pra lugares que eu conseguia enxergar o banho e ficava em pé olhando. Porque é muito perigoso você entregar o seu cachorro e se ele pular. Já teve caso de cachorro que morreu asfixiado porque estava com a coleira. Na hora do banho, o cara se vira pra pegar, sei lá, uma toalha, um shampoo, ou seja lá o que for. Na hora que se vira, o cachorro pula. Pula, cai e morre enforcado. Então é muito perigoso. Então a Serena só tomava banho se fosse dessa forma. Hoje em dia eu chamo uma pessoa pra banhar ela em casa. Porque é muito arriscado. Você não sabe. Você não sabe. E é de olho, direto.
1: Você sabe dar banho em cachorro, Daniela? Você mesmo?
2: Sei.
1: Sabe?
2: Sei. Mas eu moro em apartamento, né? Aí, pra banhar uma cachorra, é bom jardim. Como eu não moro em casa, então um rapaz, que já é o mesmo que fazia no pet shop, vai lá no meu apartamento e faz todo o serviço
1: direitinho.
2: Mas é um absurdo isso.
1: Bom, são 5h28, né?
2: Só pra gente encerrar o nosso giro, tem esse destaque que a gente pode trazer ao longo aí da programação, que aos 12 anos, um aluno da rede pública lançou 2 livros. Ele quer levar escritores mirins também para a Bienal de São Paulo. Davi Moura, que idealizou o projeto em tramitação com a Câmara Municipal de Fortaleza de Apoio à Literatura Infantil. Então tá aqui a carinha dele com o livro e a matéria tá aqui no Diário do Nordeste. Bora pro intervalo, né?
1: Vamos nós.
2: 5h28, a gente volta já.

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2: O Ceará segue registrando milhares de resgates de animais domésticos e silvestres. Levantamento das forças de segurança mostram que quase 6 mil animais já foram resgatados neste ano e que os casos de maus-tratos continuam gerando prisões em todo o estado. A gente vai saber os detalhes agora com o Sávio Manfredini.
3: Quase 6 mil animais domésticos e silvestres foram resgatados no Ceará nos primeiros meses de 2026. Os dados são da Superintendência de Pesquisa e Estratégia de Segurança Pública, vinculada à Secretaria da Segurança Pública do Estado. Entre janeiro e maio deste ano, foram registrados cerca de 5.500 atendimentos de resgate. Em todo o ano passado, o número ultrapassou as 13 mil ocorrências. As serpentes lideram os resgates realizados no Estado, com mais de 6 mil registros em 2025. Na sequência, aparecem gatos, iguanas e lagartos. Os números também mostram que os casos de maus-tratos continuam preocupando. No ano passado, foram contabilizados mais de 1.000 ocorrências relacionadas a abuso, abandono, ferimentos e mutilações de animais. Deste ano, já são quase 400 registros desse tipo. A maior parte dos resgates foi realizada pelo Corpo de Bombeiros Militar do Ceará. As ações também contaram com a atuação do Batalhão de Polícia do Meio Ambiente e da Delegacia de Proteção ao Meio Ambiente, que trabalham a partir de denúncias e investigações. O combate aos crimes contra animais também resultou em prisões. Em 2025, 53 pessoas foram presas em flagrante por maus-tratos. Já entre janeiro e abril deste ano, foram contabilizadas 24 prisões e apreensões relacionadas a esse tipo de crime. Sávio Manfredini, para Verdinha FM 92.5 e TV Diário.
1: O Dia dos Namorados deve injetar quase 900 bilhões de reais no comércio da capital. É o que aponta a pesquisa da intenção de compras do Dafia Comércio Ceará por meio do Instituto de Pesquisa e Desenvolvimento do Estado. Os detalhes estão com Edla Maiara Mourão.
4: O levantamento mostra que o Dia dos Namorados permanece entre os períodos mais relevantes para o consumo em Fortaleza, atrás apenas de datas como Natal, Dia das Mães, Black Friday e Dia das Crianças. O período deve injetar 282 milhões de reais na economia da capital, crescimento de 7,2% em relação ao ano anterior, o que reforça a força das datas comemorativas para o varejo e os serviços. O resultado reflete não apenas o apelo afetivo da ocasião, mas também a retomada das experiências presenciais e o fortalecimento de segmentos ligados ao lazer, gastronomia e entretenimento. Segundo a pesquisa, 41,9% dos consumidores pretendem comprar presentes neste período, enquanto 52% afirmam que não vão consumir e 6,2% ainda estão indecisos. Entre aqueles que irão às compras, a maioria pretende adquirir apenas um presente, cerca de 74,9%. Enquanto 21,5% devem comprar dois itens e 3,6% três presentes. O ticket médio estimado é de R$ 296. Os produtos mais procurados para presentear continuam concentrados em categorias tradicionais do varejo, com destaque para vestuário e acessórios, perfumaria e cosméticos, chocolates, relógios, sapatos e bolsas, flores e celulares. A pesquisa também aponta que fatores como promoções, preços e qualidade dos produtos seguem sendo decisivos na escolha do consumidor, evidenciando um perfil mais criterioso e sensível ao custo-benefício. Além disso, os meios de pagamento à vista, como Pix, dinheiro e cartão de débito, lideram as preferências, com 51,9% das respostas, enquanto o cartão de crédito aparece com 45,8%. Os shopping centers permanecem como os principais destinos de compra, concentrando 50,9% das intenções dos consumidores. Em seguida, aparecem lojas de rua e galerias, internet, e-commerce e centros comerciais. Maiara Mourão para a Verdinha, FM 92.5 e TV Diário.
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2: A União Europeia oficializou a decisão de proibir a importação de carnes, tripas, peixe e mel produzidos no Brasil. O veto do bloco deve entrar em vigor a partir do próximo dia 3 de setembro. A decisão foi confirmada em documento publicado no Diário Oficial da União Europeia na última sexta. Para a Comissão Europeia, o Brasil não conseguiu comprovar que os seus produtores atendem às exigências sanitárias no bloco. Em abril deste ano, o governo brasileiro proibiu parte dos antimicrobianos usados para estimular o crescimento e aumentar a produtividade animal.

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1: Egídio Serpa, bom dia, Egídio.
2: Bom dia, Egídio.
3: Alô, alô, minha cara Daniela de Lavor, minha querida e bela Daniela. Prazer em tê-la de volta, compondo essa dupla de ouro da comunicação do Ceará. Muito prazer, muito obrigado por ser seu amigo e ser também seu companheiro de trabalho. O céu hoje está limpo, limpo, sem nuvem, não vai chover.
1: Egídio, rapaz, boa. Egídio, rapaz, você está com a camisa bonita, rapaz. Bonita essa camisa.
3: Essa camisa eu tenho, já faz uns 8 anos que eu tenho essa camisa. Eu uso muito raramente, porque eu também a considero muito bonita. Eu gosto dela. Hoje eu vou para a Federação das Indústrias, tem um evento importante lá, sobre o qual eu falarei agora, daqui a pouco.
1: Eu conheço essa camisa, ela é cara, viu? Muito cara essa camisa aí. Egídio Serpa, vamos aqui para os assuntos de hoje. Federação das Indústrias, a FIEC, promove hoje e amanhã mais um debate sobre a economia azul, que é vista como nova fronteira da economia no Ceará. Você tem detalhes, meu irmão?
3: Sim, eu tenho, Tom. Hoje, segunda-feira, dia 8, e amanhã, terça-feira, dia 9, na Casa da Indústria, sede da Federação das Indústrias do Ceará, a FIEC, será palco, a Casa da Indústria, do Ocean Summit 2026. É um evento que reunirá toda a cadeia produtiva da economia azul ou economia do mar, que diz respeito às atividades econômicas que extraem e exploram as riquezas dos oceanos, desde o peixe ao petróleo, do atum à energia eólica. O evento é promovido pelo Observatório da Indústria, braço tecnológico da Federação das Indústrias, a FIEC, e pelo IEL, também integrante do sistema FIEC. Logo na abertura do Ocean Summit 2026, falará o empresário e cientista belga Gunther Pauli, criador da expressão economia azul, para quem é do mar e de suas profundidades que estão por vir os novos medicamentos, a química e até mesmo as novas formas de construção para a sociedade do futuro. No dia 11 de novembro,

0: Do ano passado, Pauli, falando aos integrantes de uma missão empresarial da FIEC e da qual eu fiz parte e que foi a Portugal para ver e ouvir sobre a economia azul, disse o seguinte com outras palavras: quem quiser ficar rico, muito rico, deve investir na produção e no beneficiamento industrial de algas marinhas. O Brasil, com mais de 8 mil quilômetros de costa, tem tudo para produzir em larga escala essas algas e seus valiosíssimos subprodutos. As algas são tão valiosas quanto o petróleo, com uma vantagem: integram a economia azul, ou seja, são uma atividade 100% sustentável e mil vezes lucrativas. No Ocean Summit de hoje, 2026, empresários, executivos de empresas, pesquisadores, professores e alunos universitários serão o público-alvo do evento, que terá também, na sua programação, reuniões de negócios, juntando investidores e donos de empresas dedicadas às atividades que dizem respeito à exploração sustentável do mar. No Ceará, a economia azul emprega mais de 4 mil pessoas, contingente que poderia ser bem maior se houvesse orientação produtiva embasada, segundo uma anotação de 2021 do Observatório da Indústria. Essa anotação acrescenta: o setor pesqueiro, por exemplo, apresenta carência de uma maior inserção tecnológica, fazendo atualmente o uso extensivo de processos manuais, tanto no processo de beneficiamento quanto no da extração. Adicionalmente, os pescadores, muitas vezes por falta de capacitação, não conseguem enquadrar-se nas normas sanitárias e de sustentabilidade dos órgãos nacionais e internacionais. E o setor, de forma geral, não possui informações estruturadas e de qualidade que possibilitem o acompanhamento e o planejamento estratégico de ações. De 2021 até aqui, os cearenses liderados pela FIEC avançaram na economia azul, ou seja, iniciando a exploração sustentável dos 600 quilômetros do litoral do estado, investindo em vários setores, principalmente no turismo e na captura e beneficiamento de pescados, boa parte dos quais é exportada. Está em curso na FIEC, desenvolvido pelo Observatório da Indústria, um programa de incentivos e apoio à economia azul, que tem os seguintes objetivos específicos: incorporar automação de processos na cadeia produtiva pesqueira, induzir a transformação digital nas empresas de aquicultura, estruturar bases de dados sobre as potencialidades do setor, promover eventos sobre a importância da economia do mar e suas potencialidades, adequar embarcações pesqueiras a legislações vigentes, promover ações que possibilitem a certificação internacional da atividade de pesca no estado do Ceará. Estudo global feito no ano 2000 pela consultoria PwC e citado pelo Observatório da Indústria diz que, entre 2017 e 2018, quase todas as atividades ligadas à economia do mar analisadas apresentaram crescimento. O levantamento indicou que a movimentação anual de contêineres foi a que mais se destacou no período, avançando 26,77% do índice utilizado pela PwC, passando de 108,8 para 135,4 pontos. Ainda apresentaram variações significativas a extração de gás natural, a produção de camarão, ostras, vieiras e mexilhões, a movimentação anual de navios e a produção anual de aquicultura. A atividade pesqueira no Ceará, conforme o estudo, expande-se, abrindo diversas possibilidades de atuação e comercialização, inclusive em âmbito internacional. No entanto, diversos desafios consequentes do processo de globalização devem ser superados, o que pode ser alcançado pela implementação de tecnologias para o aperfeiçoamento dos processos produtivos e organizacionais aliados a um modelo de gestão do conhecimento. São ações necessárias para transpor tais barreiras. Por tudo que eu acabo de dizer, meu caro Tom Barros, minha cara Daniela de Lavô, valerá a pena participar do Ocean Summit 2026, que começará logo mais às 8 horas na Federação das Indústrias, a FIEC. Meu caro Tom.
1: É, gente, vou falar em FIEC, a Federação das Indústrias promove hoje e amanhã mais um debate sobre a economia, como você falou. Agora o engenheiro Adão Linhares, especialista em energias, está dizendo que o processo industrial de exploração e industrialização da mina de urânio fosfatado de Itatiaia terá novidades tecnológicas. Que novidades são essas, hein, meu irmão?
0: Olha, eu conversei com o Adão Linhares ontem. Ele é um engenheiro especializado em energia. Ele é uma pessoa voltada para o estudo profundo desse setor. E ele está dizendo, disse a mim, que o projeto de exploração e industrialização do urânio fosfatado da mina lá de Itatiaia, em Santa Quitéria, é completamente diferente hoje do que foi há algum tempo. O projeto que se discute hoje, ele me disse, não é o mesmo de 10 anos atrás. A engenharia mudou, disse o Adão Linhares. E quando a engenharia muda, o debate honesto também tem de mudar. Por décadas, disse ele, o medo de uma mina de urânio e fosfato no semiárido teve dois nomes concretos: barragem de rejeitos e sede de água. Eram medos legítimos. Quem viu Mariana e Brumadinho não precisa de aula sobre o que uma barragem rompida faz com um vale. E quem nasceu no sertão não precisa que ninguém explique o que significa disputar água num lugar onde ela já falta. A boa notícia técnica e verificável é que a rota tecnológica desenhada pela Galvani é a empresa que vai explorar e industrializar o urânio fosfatado da mina de Itatiaia. Então, a rota tecnológica desenhada pela Galvani, explica o Adão Linhares, ataca exatamente esses dois medos na raiz. O coração da inovação, diz o Adão Linhares, é o beneficiamento a seco do minério, um processo apresentado como inédito no Brasil para esse tipo de jazida. Na rota tradicional do fosfato, o minério é concentrado por flotação, que consome muita água e produz uma lama de rejeito guardada atrás de uma barragem. É dessa barragem molhada que vinham os desastres. A rota a seco substitui esse caminho, concentra o minério sem o grande banho de água e, com isso, elimina a necessidade de barragem de rejeitos. Não há barragem para romper. Esse, por si só, diz o Adão Linhares, já seria o argumento de segurança mais importante da última década. O segundo pilar é o circuito fechado de água. Toda a água que entra no processo é recirculada, sem lançamento de efluentes líquidos no ambiente externo. Até a água da chuva é capturada. A que cai sobre a pilha de estéril é recolhida em tanques e usada para molhar o chão e abater a poeira da operação. A que incide sobre o fosfogesso vai para lagoas revestidas, é tratada e volta ao processo. A própria mudança para a rota seca reduziu o consumo de água, declarado nas audiências, além de encerrar o descarte de efluentes. O terceiro pilar é o que chamo, diz o Adão Linhares, é o que chamo de estanqueidade do impacto, a ideia de manter cada coisa contida no seu lugar. O fosfogesso, subproduto da fabricação do ácido fosfórico, não vai para uma lagoa de lama. Ele é empilhado a seco, misturado a cal para ganhar solidez, sobre uma base impermeabilizada que impede a infiltração no solo. É o conceito moderno de dry stack, pilha seca e selada, no lugar do reservatório de rejeito que assombra a mineração brasileira. Soma-se a isso o melhor aproveitamento do minério, que reduz o volume de estéril gerado e uma área diretamente afetada bem menor. O empreendimento ocupa cerca de 380 hectares dentro de uma fazenda de milhares. Tem necessidade de desapropriações, mas é preciso ser justo com a técnica. Uma mina a seco, sem barragem, com circuito fechado e fosfogeto selado, fosfogesso. Cerrado é um animal muito diferente da imagem de pesadelo que se desenhou há 10 anos no imaginário da região. Mesmo a seco, a planta precisa de água de reposição, cerca de 855 metros cúbicos por hora. Não adianta fingir que é pouco, é água de verdade, num sertão de verdade. Foi sobre esse número que se travou a parte mais dura do licenciamento. E com razão, um professor da Universidade Federal do Ceará chegou a calcular que retiradas elevadas do açude Edson Queiroz aumentariam o risco de escassez para a população, sugerindo um teto mais conservador. A proposta... A essa conta não é retórica, é hidrológica e é legal. Pela lei das águas, a prioridade do uso é, primeiro, o consumo humano, depois a dessedentação animal, só então a indústria. Na prática, isso significa que em um ano de seca, uma seca braba, é a mineração Isso significa que em um ano de seca brava, é a mineração que para, não é a torneira da casa. O consórcio sustenta que mesmo no pior cenário histórico do reservatório, a retirada do projeto não passaria de uma pequena fração do volume mensal. O que falta e o que o licenciamento tem de exigir com firmeza é que essa prioridade esteja escrita, medida e auditável. Ele diz mais, Adão Linhares, ele diz que o distrito de Riacho das Pedras, os assentamentos de Morrinhos e Queimadas, a gente da Lagoa do Mato, não tem hoje água encanada. Vivem de cisternas e carro-pipa, na dependência da chuva e da boa vontade do caminhão. A mesma tubulação que levará água para a indústria, lá em Itatiaia, é a que deverá levar, pela primeira vez, água tratada para quem nunca teve água na torneira. Será água para o povo e urânio para o Brasil, diz o engenheiro Adão Linhares na conversa que teve comigo ontem à noite a respeito do projeto de Itatiaia, meu caro Tom Barros.
1: Egide, para terminar esse nosso papinho agradável de todas as manhãs, qual é a agenda econômica desta semana que já começou com a volta da guerra no Oriente Médio, hein?
0: Pois é, Tom, esta semana será de muitas emoções, não apenas por causa da abertura da Copa do Mundo na próxima quinta-feira, mas também porque recomeçou a guerra no Oriente Médio, onde o Irã atacou Israel com mísseis e drones, o que levou os israelenses ao contra-ataque. O Irã alegou que atacou Israel porque Israel havia atacado Beirute, a capital do Líbano, na véspera. Muito bem, por causa disto, o preço do petróleo disparou hoje, chegando aos 100 dólares por barril. A agenda econômica marca para logo mais às 8 horas e 30 minutos, a divulgação do Boletim Focus do Banco Central, que trará as projeções dos economistas para a inflação, a taxa de juros, o PIB e a balança comercial. Ao longo da semana, as atenções do mercado estarão voltadas para o conflito no Oriente Médio e para eventos que envolvem os bancos centrais dos Estados Unidos, da Europa e do Brasil. Aqui no Brasil, o dia mais importante será sexta-feira, quando sairá o IPCA do recente mês de maio. O IPCA é o índice do IBGE que mede a inflação oficial do país, o que é fundamental para as decisões do Banco Central. A guerra no Oriente Médio voltou a ocupar o palco principal das preocupações dos investidores, depois de o Irã ter lançado vários ataques contra Israel em resposta a uma ofensiva de Tel Aviv contra os subúrbios do sul de Beirute, no Líbano. O presidente dos Estados Unidos, Donald Trump, ainda apelou ao primeiro-ministro israelita, Benjamin Netanyahu, mas ele não respondeu, não atendeu o pedido e mandou atacar o Irã. Israel lançou uma nova ofensiva contra uma série de cidades iranianas hoje de madrugada. Ataques que tiveram uma resposta imediata por parte de Teherã. De acordo com a agência de notícias iraniana Fars, a República Islâmica lançou mísseis contra as bases aéreas israelenses de Nevatim e Tel Nof. Vários países da região decidiram fechar ou restringir o espaço aéreo dado à escalada no conflito. Preocupado em alcançar um acordo de paz com o Irã, Donald Trump tenta convencer o primeiro-ministro de Israel, Benjamin Netanyahu, a não atacar o Irã, mas o Hezbollah no Líbano e o Houthis no Iêmen. Organizações financiadas pelo Irã estão atacando Israel com mísseis e drones. Hoje, os Houthis assumiram o ataque sofrido ontem por Israel e ameaçam bombardear os navios israelenses que entraram no Mar Vermelho. É nesse clima de guerra que a Copa do Mundo começará na próxima quinta-feira à tarde na cidade do México. E para terminar, meu caro Tom Barros, minha cara Daniela, foi realizado ontem o segundo turno da eleição presidencial do Peru. Há um empate técnico, segundo o Instituto Ipsos. O candidato da extrema esquerda, Roberto Sánchez, tem 50,3% dos votos, enquanto sua adversária da extrema direita, Keiko Fujimori, tem 49,7% dos votos. O jornal La República de Quito, capital equatoriana, está informando que o resultado final da eleição no Peru só sairá nos próximos dias. É demorado o processo eleitoral peruano, meu caro Tom. E com estas informações e comentários, eu encerro aqui minha participação no Bom Dia Nordeste desta segunda-feira ensolarada, prometendo voltar amanhã, terça-feira, com a graça de Deus. Bom dia para você, Tom. Bom dia para você, Daniela. E bom para dia, todos os nossos teleguinhos.
1: Bom dia, Gídio. Um abraço para você e bom dia. 5h59.
2: Que dia é hoje?
3: Hoje é dia 8 de junho. Hoje é o Dia Mundial dos Oceanos e do Oceanógrafo. Essa data ela foi estabelecida oficialmente pela Organização das Nações Unidas em 2008. Celebrar essa data é uma oportunidade para refletirmos sobre a importância do oceano. E é mais do que necessário que a população saiba como interagir com o oceano de forma sustentável. O planeta possui 5 oceanos: o Atlântico, Pacífico, o Índico e o Ártico e o Antártico. Essa separação, ela considera características geográficas e propriedades físicas. Apesar da divisão, o oceano, na verdade, é um só, porque todos têm comunicação entre si. O oceanógrafo é a profissão profissional que se dedica ao estudo e à preservação dos ecossistemas marinhos, dos recursos hídricos e da zona costeira.
1: São 6 horas na capital cearense, intervalo, a gente volta já.

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1: 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Diga lá, Dandan.
2: Então, a gente falou agora sobre o que dia é hoje, né?
1: Foi.
2: A Ana Clara Feitosa, que sempre sabe das efemérides, né? Ela falou que hoje também é o dia do citricultor.
1: Citricultor.
2: Aí eu fui descobrir o que era citricultor. O citricultor é o profissional que trabalha com a citricultura. Sabe o que é citricultura?
1: O que é?
2: Aprender, então. É
1: laranja,
2: o cultivo
1: limão.
2: Comercial de plantas desse gênero cítrico. É, laranja, limão, tangerina e lima. Então é quem trabalha com cultivo comercial de plantas do gênero citrus. Citricultura, legal, né?
1: Gostei.
2: Um beijo, Ana Clara.
1: Abraçar minha querida Rose Espíndola, mulher que não dorme.
2: Dorme não.
1: É?
2: Ela não dorme não. É impressionante.
1: E é cantando pelo mundo.
2: Cantando pelo mundo, dirigindo por aí. Rapaz, assistindo Bom Dia Nordeste.
1: Todo dia eu recebo vídeo dela cantando.
2: Fazendo pilates.
1: Vídeo, não sei pra onde ela cantando.
2: Ela tem 1 TB de memória no celular e conseguiu encher 1 TB.
1: É.
2: Eu falei, rosto, tu faz o que ninguém consegue. É impressionante.
1: Deixa eu registrar aqui 2 aniversários que eu quero registrar com muito carinho, com muito prazer. Alô, Salvador, alô, Bahia. Ô, rapaz, lá a Dona Zilda completou 102 anos. Olha a foto dela aí, rapaz. Olha a foto que coloca numa dandeira. Dona Zilda, 102 anos. Está ao lado do Sabino Freire. Meu querido e grande amigo Sabino Freire. Brigadeiro da Força Aérea Brasileira. Um homem que eu admiro muito pelo que representa para a FAB. E a Dona Zélia, que está lá em Salvador também, esposa do Sabino, recebendo daqui de Fortaleza o nosso abraço. Parabéns, Dona Zilda. 102 anos de idade. Daniela é muita coisa, hein?
2: É muita coisa, é muita história.
1: E lúcida total, graças a Deus. Vivendo lá, recebeu o carinho da família, muito legal mesmo. Então, um abraço aí para Dona Zilda lá em Salvador. O outro aniversário que eu vou registrar também com muita alegria e com muito prazer é o aniversário da Luciana. Olha a Luciana aí, a Luciana. Pronto, ela está com o netinho, que é o João Marcos, que nasceu agora há pouco tempo. Bem novinho, bem bonitinho, bem novinho. Está aí ela, a Luciana. A Luciana está mudando de idade hoje e recebe o abraço de toda a família. Eles acompanham sempre o nosso programa, às vezes mandam até fotografia no café da manhã. Lá o Fernando, o marido dela, um abraço para você, Fernando. Luciana vai receber uma festa maravilhosa hoje durante todo o dia. Toda a família, tem o Daniel, um dos filhos, o Levi, que é o outro filho dela, aí tem a Fernanda Lobo, que é a nora, tem a Maria Cecília, que é a neta, e o João Marcos, que é esse que nós estamos vendo aí. Então, Luciano, daqui de coração mesmo, nós desejamos a você tudo de bom, muita paz, muita felicidade, muito amor, muitos e muitos anos de vida. Parabéns a essa turma toda, não é?
2: É isso aí. E por falar em turma toda, temos muitos ouvintes madrugadores aqui, viu?
1: Os nossos madrugadores.
2: O WhatsApp da Verdinha cheio de mensagens. Então, vamos dar bom dia pra eles?
1: Vamos.
2: Pro Rogério, tá lá no José Walter. O Jenner tá em Messejana. Tem lá em Tianguá o Chagas. Olha aí, Dona Zilda, lá de Juazeiro. Beijo pra você.
1: Beijo, Dona Zilda.
2: Bom dia. É o Jorge, no Porto das Dunas. Beijo, Jorge.
1: Beijo, Jorge.
2: Tem também aqui o Ivaldo, lá do Rio de Janeiro. Tem o Walter Gírio, lá da Cidade 2000. Francisco, lá de Juazeiro do Norte. A Xandinha.
1: Xandinha.
2: Lá em Massachusetts. Quem
1: disse, é você?
2: O Silveirinha também tá por aqui. Tem o Amarildo, de Granja. Bom dia. Petrônio, lá no São Gerardo. O Valdenberg, de Russas. Tem o Ribamar Melo, na Serrinha. Bom dia. Para Madalena também. Madalena e Angélica, um beijo para vocês. O Osvaldo de Salvador. Bom dia, lá no Antônio Bezerra. Tem o Capitão Silva, tem o Cláudio de Semoaba, tem o Clodoaldo, que é porteiro no Edson Queiroz, tem o Raimundo de Messejana, tem também o Vandique. A Socorro também. Socorro trabalha na feira de Messejana. E só chega na feira depois que o Bom Dia Nordeste sai, o marido dela fica reclamando, viu, Tom? Tem também aqui a Marluce, do Vila União. O Vandique, do José Walter, bom dia.
1: Bom dia, João.
2: Raquel, bom dia pra você. Bom dia também pro Pipoca. Bom dia pra Eliane Liberato e pro Luiz Augusto, lá de Sobral. Telian, na Barra do Ceará, Mr. Paul de Messejana, Flaudique de Maranguape, Ari Pinto, sintonizado também, Jonadab, lá de Cascavel. Tem também o Bom Dia para o Chagas. Bom dia, Chagas. Para o Célio, no João 23. Bom dia para o nosso ouvinte Galbério, de Assaré. Bom dia. Bom dia também, Dona Vicença, direto do Mercado Público de Cariré, acompanhando o Bom Dia Nordeste. Bom dia para você. Bom dia também para o nosso ouvinte que está aqui sintonizado, Maurílio, lá de Miraíma. Bom dia, professor Geano Benfica.
1: Bom dia, professor.
2: Lá de Missão Velha nós temos o Mauro. Bom dia, Mauro. Bom dia, dia 6, foi meu aniversário. Meu nome é Idelfonso Vidal. Bom dia pra você, Idelfonso.
1: Bom dia, Idelfonso.
2: Feliz aniversário, ainda tá no climazinho da festa, né? Bom dia pra você. Porteiro de Assis também tá aqui sintonizado. Todos os porteiros que nos dão audiência, muito obrigada pela companhia. Rogério, lá do Itaperi. Já voltou das férias, já voltei. Foi rápido, não foi? Bom dia pra Francisca, que tá no Bom Jardim. João Ferreira e Lopes. João Ferreira Lopes, filho do Vila União. Bom dia para o Ricardo Jorge Vieira.
1: Ricardo,
2: parabéns.
1: Jorge, gente boa,
2: cunhado.
1: Conhece?
2: Conheço. Bom dia também para o Bené Filho do Passaré. Alex Montenegro de Pacajus. Malhando, mas ligado. Olha aí, tá vendo? Cuidando da saúde e ficando bem informado, não, Alex? Bom dia para Cláudia Almeida, Gilberto Filho e Laurinha, lá em Messejana. Bom dia para vocês.
1: Bom dia.
2: O Nilcar também tá aqui.
1: Fala, Nilcar.
2: Sintonizado. Lá no Genibaú tem o Wildon Silva. Bom dia, Wildon Silva.
1: Bom dia.
2: E tem também ouvinte falando. Vamos escutar uns áudios, vamos?
1: Vamos.
2: Bora abrir o microfone aqui, Assunção. Vamos liberar aqui o microfone para a Luciana, do Jardim das Oliveiras.
3: Bom dia, Tom. Bom dia, Dani.
2: Bom dia.
3: Eu sei que você está voltando hoje. Mande aí os parabéns aí para minha neta Cecília, que está completando 6 aninhos hoje.
1: Opa, parabéns.
3: E o meu pai Osmiro, e de Jardim das Oliveiras, para minha irmã Ana Maria.
2: Muito um beijo para essa parabéns. Família maravilhosa. Um beijo, Luciana. Um beijo, seu Osmiro.
4: Bom dia, Daniela de Lavô. Bom dia, Tom Barros.
1: Bom dia.
4: É um prazer imenso, certo? Fazer essa minha manifestação, desejando a Daniela, certo? Um ótimo retorno. E que ela deve ter esses dias de férias gozado bastante. E agora vem abrilhantar cada vez mais a nossa programação matinal, né? O Bom Dia Nordeste.
1: Bom dia.
4: A vocês, o meu abraço, o meu carinho. E aqui sempre sintonizado na verdinha. Saúde e paz para todos vocês. João Marcos de Cedro.
2: Um abraço para você.
1: Fala, João Marcos. Um
2: valeu.
1: Abraço.
2: Vamos escutar agora mais um ouvinte, a Toinha.
5: Andando de Tom.
1: Bom dia.
5: Boa sorte para você. Graças a Deus você voltou, né, bichinha? Boa sorte. Você tá indo de Adema 2.
2: Foi ligeiro, não foi, Toinha? Mas voltei, viu?
1: Muito bom.
2: Um abraço para você. Vamos escutar mais um aqui. Ainda bem que ela disse isso, né? Porque o maquiador, o... Meu nome dele? O Germano, né? Esqueci até o nome da peste. Falou assim, tira mais 15 dias de férias, vai, tira mais 15 dias. Porque ele usava meu tempo pra cochilar um pouquinho. Danado. Porque eu sou a primeira do atendimento dele, né? Bom dia, viu, Germano? Pra você também. Os ouvintes valem a pena acordar na madrugada. Fala, Zebina.
6: Bom dia, Tom Barro. Bom dia, Daniela de Lavô. Seja bem-vinda. Hoje, segunda-feira, aqui tá falando é a Zebina do Paracru.
2: A Zebina do Paracuru é aquela ouvinte que tem um rádio em cada cômodo da casa. A gente conversou com ela no Bom da Madrugada.
1: É verdade.
2: Aí ela tem um rádio na lavanderia, tem um rádio na cozinha, tem um rádio na sala. Um beijo, Zebina.
1: Ô, Daniela, se você puder colocar no ar aí essa fotografia, o João, meu amigo, ele mandou o seguinte, desculpe o horário, se puder divulgar, divulgue esse post para mim. Minha irmã, minha mãe, saiu do município de Trairi no sábado em direção a Fortaleza. Pegou um ônibus da empresa Vitória, mas não chegou até o momento. Familiares estão aflitos. Ela tem transtornos mentais. Agradeço e eu estou colocando aqui, viu, ô João? Já a foto desaparecida, Aurenice Moura. Está aí o telefone para contato, se alguém souber o paradeiro dela. Foi vista pela última vez no dia 6, lá no terminal, não é? Eu não sei se dá para ler aí, porque aqui embaixo não deu para ler para fotografia o terminal. Pois bem, então eu repito, né? É Aurenice Moura. Ela saiu do município de Trairi no sábado, hoje já é segunda-feira, veio na direção de Fortaleza, pegou o ônibus da empresa Vitória, mas não chegou aqui. Familiares, claro, estão muito aflitos, ela tem problemas, transtornos mentais. Quem souber qualquer paradeiro, liga 85, código aqui de nossa cidade, 987-28-8679, repito, 987-28-8679, falar com o Carlos, ok? Vamos aguardar, João, para ver se a gente consegue localizar essa senhora.
2: Vamos lá. Vamos seguindo aqui com as nossas mensagens. Tem mensagem aqui do... Acho que é Osvaldo. O Osvaldo Souza, lá da UES, sintonizado com a gente. Um beijo, Osvaldo. Quem está aqui também... É a Aninha, lá da Calcaia. Bom dia para você, Aninha. Vamos escutar aqui a Sueli.
7: Bom dia, Daniela de Lavô.
2: Bom dia, Sueli.
7: Bom dia, Tom Barros. Bom dia, Nordeste. Dani, manda um alô para Angelina Cavalcante, Sueli Gomes, no Montes.
2: Beijo.
8: Bom dia, Daniela.
2: Bom dia, Francisca.
8: Aqui quem fala é Francisca. Moro em Taitinga. Ontem foi meu aniversário. De 66 anos.
1: Parabéns.
8: Eu assisto você.
2: Parabéns, Francisca.
8: Eu lhe ouço no programa, todo santo dia que Deus me dá. Você mora dentro do meu coração.
2: E você também no meu. Bom dia pra você, viu, Francisca? Muita saúde.
1: Valeu, Francisca.
2: Muita saúde pra sua vida. Vamos ouvir aqui agora mais um. Fala, Aninha.
9: Bom dia, Verdinha. Bom dia a todos aí. Que é a Aninha da Calcaia de Estância. Bom dia. Bem-vinda, Daniela de Lavô. Então, todo dia eu fui dizer que você vinha tal dia, tal dia, tal dia. Tal dia.
2: Chegou, né? Chegou, não foi, Aninha, o tal dia?
10: Bom dia, meu amigo Tom Barro. E
1: bom dia,
10: dona Daniela de Lavô.
2: Bom dia, Francisco.
10: De caridade.
1: Valeu, Francisco. Um abraço para você.
10: Torcedor do Vozão. Estou ligado no programa de vocês desde as 5 horas, viu?
1: Beleza.
10: Todo dia.
2: Coisa boa. Bom dia. Bom dia também para o nosso ouvinte Betim Lanches. Bom dia para você,
1: Betim. Bom dia, Betim. Um abraço, hein? Vamos pro Osasco?
2: Bora.
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1: Hoje, dia 8 de junho, Áries, o céu da semana sugere um tempo de introspecção que pode trazer amadurecimento e autoconfiança na área de desafios. Com a lua transitando no eixo crise ideias entre as fases minguante e nova. Com Vênus começando seu percurso na área social, seu carisma para interações grupais pode ser elevado, trazendo prazeres quando, em coletivo, mensagem para os arianos.
2: Agora vamos para os taurinos? Quem é do signo de touro? Vamos lá, olha, o céu atual sugere que touro pode se beneficiar pela cooperação em gestões práticas da vida e aproveitar chances de ganhos materiais graças à transição da lua. Há espaço para harmonia nos laços íntimos com trocas inventivas, já que Vênus começa a circular pela área familiar. Essa mensagem é para você, do signo de touro.
1: Agora vamos para Gêmeos. O céu de hoje sugere um espaço para reflexões e ajustes na carreira. A lua entre as áreas de trabalho e o seu signo sinaliza a eliminação do que já não serve e acena para novos caminhos. Como indica a expressão do seu carisma e empatia, trarão fluidez na comunicação, especialmente agora com Vênus na área de dialogar. Mensagem para os geminianos.
2: Agora quem é do signo de Câncer? Para você, canceriano, o céu sugere que é um período de introversão e que pode abrir portas para o amadurecimento. Isso pode te ajudar a se posicionar de modo mais consciente frente à economia criativa, principalmente com a entrada de Vênus na área financeira. Mensagem para você do signo de Câncer.
1: Agora o horóscopo de Leão. Signo de Leão, o céu azul sugere uma depuração interior que favorece renovações nas relações de amizade e nas relações sociais. Vale dedicar tempo ao que dá prazer a você e nutrir a sua autoestima, já que Vênus acaba de entrar no seu signo. Mensagem para os leoninos.
2: Agora, para os virginianos, a mensagem é a seguinte. O céu, deste momento, propõe uma fase positiva para colaborações profissionais que são refinadas através de ajustes construtivos. Com a Lua transitando entre a área de relacionamentos e trabalho, há sugestões para uma revisão emocional. Desafios do coração podem surgir com Vênus na área da crise, pedindo uma autoavaliação. Então, fica ligado, hein? Você que é de virgem.
1: Libra. A semana libriano sugere maior dedicação às atividades que harmonizem seu corpo, mente e espírito, com a Lua transitando na área da saúde e espiritualidade. Encontre apoio nas amizades, agora que Vênus está na casa da confraternização. Mensagem para quem é de Libra.
2: Agora, os escorpianos. O céu sugere que Escorpião estará mais seletivo nos seus contatos, fortalecendo o seu círculo de confiança. Essa semana, a Lua, transitando aí entre as fases minguante e nova, indica uma tendência a priorizar relações mais íntimas. No campo profissional, é um bom momento para demonstrar seus talentos e aproveitar o reconhecimento que pode vir com a entrada de Vênus na sua casa profissional. Mensagem para você do signo de Escorpião.
1: Agora, Sagitário. O céu desta semana sugere aprimoramentos nas relações que renovam a dinâmica das parcerias. Com a Lua transitando na área familiar, relacionamentos e entre as fases minguante e nova, suas aspirações se harmonizam com as suas vocações, elevando a sua confiança. Ao mesmo tempo, Vênus passa pela sua área espiritual e sugere a priorização do autoconhecimento. Mensagem para quem é de Sagitário.
2: Agora, quem é de Capricórnio. O panorama celeste sugere um momento de renovações no cotidiano, especialmente com a Lua atravessando a área da comunicação diária. Esse é um período propício para autoanálise, o que pode fortalecer suas emoções, já que Vênus agora transita na área mais íntima. Então, vale refletir e valorizar o processo de autoconhecimento. Mensagem para você, que é do signo de Capricórnio.
1: Agora o signo de Aquário. A semana convida a aquariana a organizar seu orçamento com consciência, equilibrando seus investimentos para o dia a dia e também para o lazer, com a Lua na sua área material social. Aproveite para valorizar suas conexões culturais e afetivas, pois Vênus transita para a área de relacionamentos, trazendo mais prazer nas parcerias. Mensagem para quem é de Aquário.
2: E a gente encerra a nossa previsão com quem é do signo de Peixes. O céu da semana convida Peixes a uma reflexão interna, auxiliando a estruturar pensamentos e planejar a vida doméstica. Aproveite a energia lunar entre o seu signo e a área da família para buscar prazeres simples e diários, além de abrir-se para a troca efetiva no ambiente ao redor com a chegada de Vênus na esfera cotidiana. Essa mensagem é para você do signo de Peixes e essa foi a previsão de hoje. São 6 horas e 21 minutos. A gente vai para o intervalo, bem rapidinho, e a gente volta já.

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1: Vamos dar um giro pela cidade de Fortaleza, vamos dar um giro pela cidade de Fortaleza.
2: Olha que cidade linda, o sol brilhando, iluminando a Guanambi.
1: Vamos lá, a Guanambi com movimento tranquilo nos dois sentidos, hein? Tanto ali pela, no, quem vem da BR-116, a rodovia Santos Dumont na direção do centro, ou do centro da direção da 13 de maio, daquele viaduto. Tá tudo tranquilo, tudo pai d'égua na Avenida Guanambi. Um outro ângulo de nossa cidade, Avenida Heracto Graça. Movimento também muito tranquilo desse começo de manhã nos dois sentidos. Aldeota Centro, ou então quem vem do centro para Aldeota pela Heracto Graça. O movimento está muito tranquilo, muito legal. Deixa eu ver mais aí um outro ângulo de nossa cidade. Avenida Leste Oeste. Quem vem da Barra do Ceará, ou então ali do Pirambu, na direção da Igreja da Prainha. O movimento está calmo, tranquilo desse começo de manhã, e muito mais calmo ainda no sentido contrário, ou seja, quem vem da Igreja da Prainha na direção do Pirambu e da Barra do Ceará. Perfeito? Um outro ângulo de nossa cidade, Avenida Dom Luiz, beleza? Trânsito calmo, tranquilo na Dom Luiz também, sem congestionamento nas proximidades da rotatória da Praça Portugal. Quer mais? Prontinho, demos uma passada. Vamos agora dar uma passadazinha por aqui nos nossos madrugadores. Eurico Paulino, já vi o seu recado por aqui. Muito obrigado pela audiência que você está dando a gente. Muito obrigado. Luciano Colet também. Um abraço para ele. O Everaldo Magalhães, que participou aqui do Bom da Madrugada no sábado. A Inês Cabral está aqui mandando, né? Tem o César Freire. O Mardônio. Ah, Mardônio, um abraço para você, Mardônio. Exxon Vitor. Marta Duarte, Val Tavares, a nossa querida Federalina lá do Ipalmirim, Fernando Bastos, o FBI, a Sulia e a Socorrinho, um abraço para vocês todos aí, e vamos ver aqui que aniversariantes tem aí, Inês Cabral, que está me dando aqui essa informação. Pronto, está aqui os aniversariantes do dia. Parabenizo o Paulo Inácio Júnior, o Maurício Câmara em Aquiraz, o Arthur Vitor Peixoto e o ex-jogador de futebol Michel, meu amigo Michel, um abraço para ele. Feliz semana, abraço da Inês Cabral.
2: Bora lá aqui pro WhatsApp da Verdinha, Marquinhos Sena, ligado. Antônio José, meu querido Antônio José da Aldeota, nosso representante aí da música Miss Saigon. Beijo para você, Antônio José. Um beijo para Maria Liduína e o filho João Filho de Maranguape, bom dia. Confirmando a audiência, Osvaldo do Planalto Ayrton Senna, bom dia. Bom dia também para Darcy e para Ivete, no Coreaú. Bom dia para Graça Ferreira, da Parangaba. Bom dia, Graça. Paulo de França, no Crato. Bom dia para José Xavier, família, conectado no Quilombo 3 dos Palmares, em Pernambuco. João Silva, de Fortaleza, ele é o pai da Nicole e da Isabelle, sintonizados e está aqui com a gente também. Bom dia para o Vicente Marculino. Tá lá na Maraponga, Vicente. Um abraço para você. Vamos escutar aqui também mais gente? Tem mais mensagem de áudio? Então vamos liberar agora mais ouvintes. Vamos ouvir o Batista.
3: Bom dia, Nordeste. Bom dia, Tombal. Estou aqui confirmando a minha audiência. Batista do Genimbaú. Bom dia, meu amigo. Bom dia para todos.
2: Bom dia, Batista. Vamos escutar mais um? Deixa eu liberar aqui. É, quem fala com a gente agora é o João Vieira, lá do Serviluz.
4: Bom dia, Nordeste. Bom dia, Tom Barro. Bom dia, Dani. Seja bem-vindo, Dani. Brasil. E para toda a equipe da Verdinha, os ouvintes, um bom dia. Maravilhoso.
2: Bom dia, João. Mais ouvinte aqui. Vamos liberar mais um microfone. Falar aqui com Marcos Júnior.
5: Bom dia, Dani. Bom dia. MS, bem-vinda.
2: Muito obrigada.
5: Bom retorno aí pra vocês. Tom, um abraço, Tom.
1: Bom dia, obrigado, irmão.
5: Boa semana aí pra todos nós. Sou Marco Júnior, estou aqui. Plantão, mas já tá encerrando. Mais uma noite vencida.
2: Mais um dia, hein?
5: Tudo deu certo, graças a Deus. Já pra casa, descansar.
2: Vai descansar. Um abraço, obrigado pela companhia.
1: Um abraço.
2: Beijo, Marcos Júnior. Bom dia. Pra nós. 6h29, tá chegando aí a hora do Rádio Notícias Verdes Mares. Vocês continuam muito bem acompanhados aí com Tom Barros. Eu volto 7, tá? 7 horas a gente continua com o Bom Dia Nordeste. Então já prepara aí mensagem de trânsito, que eu quero saber como é que a cidade vai estar depois das 7. Volto já.

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1: 6:30. Bom dia. Segunda-feira, dia 8 de junho, ano 2026. Manchetes do Rádio Notícias Verdes Mares.
2: Cearense vítima de tentativa de estupro recebeu relatos de 3 mulheres atacadas por acusado.
1: Justiça marca dia, data para julgamento de um dos chefes da facção acusado de ordenar duplo homicídio.
2: TSE anula mais uma prova no caso do prefeito de Baturité. Cidade cearense bate recorde ao produzir mais de 35 milhões de litros de leite por ano.
1: Lugares sagrados de Juazeiro do Norte podem virar patrimônio do Brasil.
2: No esporte, Fortaleza ficou com o vice-campeonato da Copa do Nordeste 2026, após ser derrotado pelo Vitória.
1: Ceará entra em campo nesta quarta-feira e recebe o Avaí no estádio Presidente Vargas.
2: E falando de futebol feminino, o amistoso entre o Brasil e os Estados Unidos na Arena Castelão bateu novo recorde de público na modalidade da região.
1: Essas e outras notícias a partir de agora.

0: 6:32.
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2: A cearense que foi vítima de tentativa de estupro em São Paulo recebeu relatos de 3 mulheres que dizem ter sido atacadas pelo acusado Wellington de Oliveira Santos.
0: Ela acredita que mais pessoas também foram alvo do criminoso.
2: Confira na reportagem de Matheus Facundo e narração de Rodrigo Miranda.
3: Em entrevista ao Diário do Nordeste, a nutricionista cearense Jéssica Soares, de 35 anos, vítima de uma tentativa de estupro em Barueri, na Grande São Paulo, no dia 23 de maio, contou ter recebido relatos de outras vítimas do homem que invadiu seu apartamento. Ela foi procurada em seu perfil no Instagram por vítimas de estupros praticados por Wellington de Oliveira Santos, indiciado pelos crimes de tentativa de estupro, lesão corporal e violação de domicílio em razão do episódio recente. A invasão do suspeito à casa de Jéssica aconteceu enquanto ela dormia. Em entrevista, ela disse acreditar que mais pessoas foram alvo de Wellington.
4: E quando eu fiquei sabendo que ele já fez isso com outra mulher, com outras mulheres, o que ele já fez, imagina as que nunca denunciaram, porque só no meu Instagram, com essa exposição, já veio 3 vítimas dele.
5: Mas ela, você sabe, ele de alguma forma te monitorou antes de...
4: Ele falava que era fita dada e que ele já me observava. Só que ele não sabia meu nome, porque ele ficava perguntando, me fala seu nome, qual é seu nome, tapando a minha boca. É, e ao mesmo tempo que eu tenho muito medo, quando eu começo a receber os relatos das pessoas no Instagram... É, me ajudando, me dando força, pedindo para eu ser voz para as mulheres. Isso me dá uma força maior.
3: Abalada emocionalmente, Jéssica voltou para Fortaleza no sábado, onde reencontrou a família.
4: A vinda para cá já vai me dar assim... Ontem eu não consegui dormir, mas só eu estar com a mãe do meu lado, ali no aconchego de casa, com os meus, com a minha família, com meus amigos... Aqui na minha terrinha, sabe? Parece que eu me senti mais segura, mais acolhida. E aí o meu corpo começa a dar uma relaxada, ficar mais em paz.
3: Para conseguir escapar do autor do crime, ela aplicou golpes de defesa pessoal contra ele e saiu em busca de ajuda pelos corredores do prédio em que morava. Imagens de câmeras de segurança flagraram toda a movimentação, inclusive a invasão do condomínio por Wellington. Ele, que é ajudante geral, tem 37 anos e foi preso em flagrante por conta da ocorrência envolvendo a cearense. Durante a audiência de custódia, a prisão foi convertida em preventiva. O acusado já tem uma condenação por estupro em 2015 e estava em livramento condicional desde julho de 2021. Além disso, havia uma medida protetiva de urgência ativa em favor de outra mulher quando praticou os novos crimes. A defesa dele não foi localizada. A reportagem completa você confere acessando o Diário do Nordeste. Com reportagem de Matheus Facundo, Rodrigo Miranda para a Verdinha FM 92.5 e TV Diário.
0: Autores de um cão da raça Bulldog francês denunciam pet shop em Fortaleza após um dos cachorros da família morrer depois de ser atendido no local.
2: O caso ocorreu em um estabelecimento de Fortaleza. Renato Bezerra traz os detalhes.
6: Um cachorro da raça Bulldog francês morreu dentro de uma gaiola de um pet shop localizado na Avenida Padre Antônio Tomás, no bairro Aldeota, em Fortaleza, após ser deixado no estabelecimento para um serviço de banho e cuidados de rotina. O caso aconteceu neste sábado, dia 6 de junho, e um boletim de ocorrência foi registrado na 2ª Delegacia de Polícia Civil. Em relato ao Diário do Nordeste, o tutor do animal, Bruno Santiago, afirmou que deixou o cachorro saudável e sem qualquer mudança de comportamento pela manhã, e no começo da tarde recebeu uma ligação do pet shop pedindo que comparecesse ao local devido a um problema. Ao chegar, foi informado de que o cão havia conseguido levantar a parte superior da baia onde estava, ficando com a cabeça presa entre a estrutura da gaiola e a parede, e por isso teria sofrido asfixia e morrido sufocado. Bruno questiona a versão apresentada pelo estabelecimento e afirma que houve falha no monitoramento do animal. Disse ainda que teve dificuldade de obter esclarecimentos e que o proprietário do pet shop não estava presente. O tutor destacou ainda que o cão era dócil e conhecido pelos funcionários devido à relação de mais de 5 anos da família com o estabelecimento. O corpo do cachorro foi encaminhado para exame de necropsia, que deverá apontar a causa da morte e ajudar a esclarecer as circunstâncias do caso. No boletim de ocorrência, o tutor também manifestou interesse em representar criminalmente contra os responsáveis caso sejam constatadas irregularidades. A Polícia Civil deverá analisar os depoimentos, as imagens do circuito interno de segurança e o laudo da necropsia para determinar se houve negligência ou qualquer infração relacionada à morte do animal.

0: acusado de ordenar um duplo homicídio de dentro da prisão.
1: Saiba mais na reportagem de Emanuela Campelo.
2: Marcílio Alves Feitosa, conhecido como Tranca, deve ir à júri popular no próximo dia 2 de julho, a partir das 9 horas da manhã. O julgamento estava previsto para acontecer no último dia 4 de junho, mas foi adiado porque coincidiu com o feriado de Corpus Christi. Tranca é acusado de ser o mandante do assassinato da sua ex-namorada, Desiane Duarte Benigno, e da mãe dela, Jovita Duarte de Lima. O crime aconteceu no dia 19 de fevereiro de 2013, no bairro Quintino Cunha, em Fortaleza. Segundo as investigações, o motivo das mortes foi ciúme, já que o acusado não aceitava o fim do relacionamento com Desiane. Tranca, que também é apontado como um traficante internacional de drogas, estava preso em uma unidade prisional em Caucaia quando deu a ordem para a execução. A polícia descobriu o envolvimento do acusado no duplo homicídio por meio de interceptações telefônicas autorizadas pela justiça. Durante uma investigação sobre um esquema milionário de venda de cocaína, o homem foi captado ordenando que comparsas matassem as duas mulheres. Mãe e filha foram alvejadas a tiros dentro de casa após os criminosos contratados arrombarem o portão e a porta da residência. Jovita, a mãe, levou 3 tiros na cabeça e foi morta porque tentou defender a filha. O réu foi pronunciado em 2018 e a defesa recorreu da sentença em todas as instâncias possíveis para tentar anular a ida de Marcílio ao tribunal do júri. A decisão foi mantida pelo STJ. O advogado do acusado não foi localizado para comentar o caso. Emanuela Campelo para FM Verde 92.5 e TV Diário.
0: O Tribunal Superior Eleitoral, o TSE, decidiu anular mais uma prova nas investigações que envolvem o prefeito de Baturité, Eberly Mota, do Republicanos.
1: O caso apura o uso irregular de um equipamento tipo lança-chamas durante um ato de campanha eleitoral em 2024.
0: Os detalhes da decisão do ministro Floriano de Azevedo Marques você acompanha agora com a Paloma Vargas.
3: A decisão do STE excluiu das investigações um iPhone 14 Pro Max. O aparelho pertence a Maria das Graças Lopes da Silva Barros, a esposa de um dos investigados, mas que não era alvo do mandado de busca e apreensão. O ministro relator entendeu que a apreensão foi ilegal, já que os dados de terceiros não podem ser usados se não houver autorização expressa da Justiça. Esta não é a primeira vez que o tribunal invalida provas neste processo. Em novembro do ano passado, celulares de outras 3 pessoas não investigadas já haviam sido retirados dos autos pelo mesmo motivo. Por outro lado, a defesa do prefeito Mota não conseguiu anular a apreensão de um notebook. O ministro negou o pedido por considerar que não ficou comprovado que o computador pertencia exclusivamente ao filho menor de idade do gestor. Apesar dessas anulações, o processo que apura suposto crime eleitoral e infração ao Estatuto do Desarmamento continua. O TSE determinou que as investigações sobre o uso do lança-chamas devem prosseguir com base nos demais elementos colhidos pela Polícia Federal. Entramos em contato com a Prefeitura de Baturité, mas não houve resposta até o fechamento desta reportagem. Com informações de Bruno Leite, Paloma Vargas para Verdinha, FM 92.5 e TV Diário.
1: 6:42.
4: Região.
1: Lugares sagrados de Juazeiro do Norte, complexo de espaço de peregrinação e devoção popular, estão em processo de inscrição no livro de registros lugares do IPAM.
0: Esta etapa pode garantir o reconhecimento do conjunto como patrimônio cultural do Brasil.
1: Claudiana Mourato tem os detalhes.
5: O reconhecimento no livro de registro dos lugares do Instituto do Patrimônio Histórico e Artístico Nacional, IPHAN, tem como intuito proteger espaços como praças e santuários, locais de práticas culturais e sociais das comunidades. A proposta contempla espaços da cidade marcados pela trajetória do padre Cícero Romão Batista e pelas práticas religiosas que transformaram o município em um dos principais centros de peregrinação do país. Essa iniciativa abrange ainda a colaboração da comunidade. Habitantes, devotos, pesquisadores e outros interessados colaboraram junto ao Conselho Consultivo do Patrimônio Cultural do IPHAN. A candidatura reúne locais que integram a experiência de fé dos romeiros e que, ao longo de mais de um século, passaram a compor uma

0: geografia sagrada, construída pela devoção popular. Entre os analisados estão a Basílica de Nossa Senhora das Dores, a Capela de Nossa Senhora do Perpétuo Socorro, onde Padre Cícero está sepultado, o Santuário de São Francisco das Chagas e o Geossítio Colina do Horto. Até o próximo dia 10 de junho, as sugestões devem ser analisadas. A proposta de registro dos lugares sagrados de Juazeiro do Norte é resultado de um processo de pesquisa iniciado há mais de 2 décadas. Desenvolvido em parceria com a Universidade Regional do Cariri, a URCA, o projeto reuniu pesquisadores e professores em um amplo trabalho de documentação e pesquisa. No caso dos lugares sagrados, o material produzido serviu de base para a construção do dossiê atualmente analisado pelo IPHAN. Caso seja aprovado, o registro dos lugares sagrados representa mais um passo no reconhecimento institucional da importância histórica, cultural e religiosa da cidade e abre caminho para a implementação de políticas permanentes de preservação. Claudiana Mourato para Verdinha FM e TV Diário.
1: 6:44.
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1: Um giro pelas principais rodovias e vias de nossa cidade. Nós temos aí a Avenida Leste-Oeste. No sentido que vem da Barra do Ceará para a Prainha, movimento calmo, tranquilo até agora. No sentido contrário, o movimento é muito mais calmo ainda, ou seja, da Prainha na direção da Barra do Ceará pela Avenida Leste-Oeste. Mas tudo tranquilo na Avenida Leste-Oeste em toda a sua extensão. Avenida Raul Barbosa, quem vem de Aerolândia, BR-116, na direção da Aldeota e do Parque do Cocó, o movimento é maior, mas não tem engarrafamento. Movimento menor, quem pega aqui da Assembleia Legislativa, segue pela Raul Barbosa, na direção da BR-116, o movimento é menor. Mas nos dois sentidos, não há problema de congestionamento. 6:45.
3: No próximo bloco, União Europeia veta a importação de carne brasileira a partir de setembro.
1: Cidade cearense produz mais de 35 milhões de litros de leite por ano e consolida crescimento.
3: No esporte, Fortaleza fica com o vice-campeonato da Copa do Nordeste após ser derrotado pelo Vitória.
1: Ceará entra em campo nesta quarta-feira e recebe Avaí no estádio Presidente Vargas.
3: E falando de futebol feminino, amistoso entre Brasil e Estados Unidos na Arena Castelão bate novo recorde de público da modalidade na região.
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0: 6:48.
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0: O Ministério da Fazenda reafirmou o interesse de implementar o imposto seletivo, conhecido como Imposto do Pecado, em 2027.
2: A declaração foi dada ao portal G1. O tributo foi aprovado no âmbito da reforma tributária do consumo e tem o objetivo de encarecer produtos ou atividades que causam danos à saúde ou ao meio ambiente, como bebidas alcoólicas, refrigerantes e cigarros.
0: A lista de itens contemplados também conta com veículos poluentes, extração de bens minerais, loterias, apostas e jogos de fantasy e esporte.
2: O valor a ser cobrado para cada produto ainda não foi definido.
0: Para que o imposto seja válido, é necessário que o Congresso Nacional aprove a regulamentação da medida.
2: O governo federal deve enviar a proposta ainda neste ano.
0: A Tesla, concessionária responsável pela construção e operação da ferrovia transnordestina, prevê a construção de um terminal logístico em Missão Velha.
2: O desafio vai ser encontrar um investidor, o que não aconteceu até o momento.
0: O repórter Luciano Rodrigues tem os detalhes.
3: As obras do terminal logístico de Missão Velha, no Cariri Cearense, ainda não começaram. O equipamento está ligado à Transnordestina e representa um desafio para a TLSA. Segundo a empresa, a construção não saiu do papel porque não tem investidor interessado no terminal. Ele é considerado estratégico para a concessionária. Isso porque será o único equipamento do tipo no Cariri Cearense, uma região importante para a agropecuária e para a indústria. O terminal de Missão Velha será apenas um dos 11 pontos de parada logísticos da Transnordestina. A ferrovia terá, no total, 10 terminais logísticos de carga. No Ceará, vão ser 5. Iguatu, Maranguape, Pecém e Quixadá, além de Missão Velha, já estão em construção. Também está em obras o futuro Porto Seco de Quixeramobim, no Sertão Central. A Transnordestina está em construção entre o interior do Piauí e o Ceará há mais de 20 anos. Quando ficar pronta, vai escoar mercadorias entre Eliseu Martins, no Piauí, e o Porto do Pecém. Veja mais detalhes do terminal de Missão Velha no site do Diário do Nordeste. Da redação, Luciano Rodrigues para a Verdinha FM 92.5 e TV Diário.
2: A União Europeia oficializou a decisão de excluir o Brasil da lista de países que cumprem as regras do bloco contra o uso excessivo de antimicrobianos na pecuária.
0: Com isso, o Brasil fica proibido de exportar carne para a União Europeia a partir do dia 3 de setembro deste ano.
2: Na lista de 2024, o Brasil aparecia como autorizado a exportar carne bovina, de frango e de cavalo, além de tripas, peixe e mel. Agora o país aparece excluído da lista de todos esses produtos.
0: Outros países do Mercosul, como Argentina, Paraguai e Uruguai, seguem autorizados para exportar para o bloco europeu.
2: Segundo o documento publicado na quinta, o país não apresentou informações exigidas pela Comissão Europeia, que garantem que a carne do Brasil cumprem os requisitos da União Europeia sobre antimicrobianos.
0: Na última década, a produção de leite no estado passou por mudanças profundas, mas nenhum lugar cresceu tanto quanto o município de Milhã, com investimento em tecnologia e genética. A cidade atingiu números recordes e se tornou referência para o Nordeste.
2: A repórter Paloma Vargas traz os detalhes dessa transformação.
4: O cenário em Milhã hoje é bem diferente do de 10 anos atrás. Entre 2015 e 2024, a produção de leite no município deu um salto impressionante de mais de 1000%. De pouco mais de 3 milhões de litros, a cidade fechou 2024 com a marca de 35 milhões e meio de litros anuais. Mas como explicar esse crescimento em pleno semiárido? Segundo especialistas da Federação da Agricultura e Pecuária do Ceará, a resposta está na tecnificação. O produtor de Milhã deixou de ser apenas um criador para se tornar um gestor. Hoje, o município importa embriões congelados e touros de alta linhagem para aprimorar o rebanho. Além da genética, a estratégia para vencer a seca passa pelo coxo. Para compensar o solo fraco e a irregularidade das chuvas, os produtores investiram no manejo alimentar com palma forrageira e capim capiaçu. A logística também mudou. Com a criação da chamada Rota do Leite, estradas vicinais foram melhoradas para garantir que a produção chegue rápido às grandes indústrias. Mais do que números, esse crescimento é o motor da economia local. Ao contrário de outras culturas, o leite garante renda o ano inteiro, movimentando o comércio e ajudando a fixar as famílias no campo. Apesar dos desafios, com o alto custo da energia e dos insumos, Milhan se consolidou como uma ilha produtiva, ostentando hoje a maior produção de leite por habitante de todo o Ceará. Paloma Vargas para a Verdinha, FM 92.5 e TV Diário.
0: 6 horas e 54 minutos.
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0: A Confederação da Agricultura estuda um modelo próprio de monitoramento para fornecer informações meteorológicas para o setor. Egídio Serpa tem os detalhes.
5: Eu conversei ontem à noite com o presidente da Federação da Agricultura e Pecuária do Ceará, Amilcar Silveira, que é também o vice-presidente da Confederação Nacional da Agricultura, a CNA. Ele anunciou a mim que a CNA vai instalar, provavelmente em Brasília, um instituto, um organismo que vai ser destinado ao estudo e monitoramento do clima em todo o país, naturalmente incluindo o estado do Ceará. Amilcar Silveira me disse que a intenção da CNA é se desvincular dos vários institutos que monitoram o clima e que passará a contar com o seu próprio instituto, com o seu próprio instrumento de captação e informação a respeito do clima em todo o país. Ele anunciou, sem dar detalhes, que a CNA vai dispor de alguns dos melhores cientistas da área do clima aqui no Brasil, que operam, que trabalham em outros institutos públicos e privados, e vai contratar esse time de especialistas para compor a equipe que vai administrar, vai captar as imagens e vai analisar essas imagens para fornecer atualizadamente as informações sobre chuva, sobre seca, sobre as mudanças climáticas para os produtores rurais do Brasil, os cearenses incluídos. Egídio Serpa, para o Rádio Notícias Verdes Mares.
2: 6h56.
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2: O Fortaleza ficou com o vice-campeonato da Copa do Nordeste após ser derrotado pelo Vitória na decisão da competição.
0: Mesmo fazendo uma boa partida e saindo na frente do placar, o tricolor acabou sofrendo a virada e viu o time baiano conquistar o pentacampeonato da região.
2: Jogando no Barradão, em Salvador, Fortaleza abriu o marcador ainda no primeiro tempo com Luiz Fernando.
0: O resultado igualava a disputa no placar agregado e aumentava a esperança da torcida tricolor.
2: Na segunda etapa, o Vitória cresceu no jogo e chegou ao empate com o Martínez, ex-jogador do Fortaleza.
0: Já nos minutos finais, outro ex-jogador do Fortaleza, Renato Kaiser, marcou o gol da virada e garantiu o título para os donos da casa.
2: Agora o Fortaleza volta suas atenções para a sequência da temporada.
0: Próximo compromisso será amanhã, fora de casa, contra o Náutico no Estádio dos Aflitos.
2: E o Ceará segue intensificando a preparação para mais um compromisso pela Série B do Campeonato Brasileiro.
0: Após a derrota para o Operário do Paraná, o elenco alvinegro voltou aos treinamentos com foco na próxima rodada da competição.
2: O Vozão entra em campo nesta quarta-feira, quando recebe o Avaí no estádio Presidente Vargas.
0: A partida é considerada importante para a recuperação da equipe na tabela.
2: Atualmente, o Ceará ocupa a 13ª colocação, com 13 pontos conquistados em 11 jogos disputados.
0: O amistoso entre Brasil e Estados Unidos entra para a história do futebol feminino no Nordeste.
2: Mais de 37 mil ingressos foram vendidos para a partida desta terça-feira, estabelecendo um novo recorde de público da modalidade na região.
0: O número supera a marca anterior de pouco mais de 33 mil torcedores, registrada em Pernambuco em 2024.
2: O confronto faz parte da preparação das duas seleções para a Copa do Mundo Feminina de 2027, que será realizado no Brasil e terá Fortaleza entre as cidades sede.
0: No primeiro duelo da série disputada em São Paulo, a seleção brasileira venceu as norte-americanas pelo placar de 2-1. 6 horas e 58 minutos. 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
2: Colaboração de Luana Moura, técnica de som de Augusto Assunção, direção de imagens de Jonathan Ferreira, Diego Castro nos caracteres e no master Carla Rodrigues. 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
0: O Rádio Notícias Verdes Mares volta amanhã às 6 horas e 30 minutos. Continue com Daniela de Lavoura e o Bom Dia Nordeste.

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1: 7:02 agora. Bom dia pra você. Bom dia. Estamos de volta com o Bom Dia Nordeste. E a gente segue agora dando continuidade, porque nós estamos por aqui desde 5 horas da manhã. Então, se você ligou seu rádio cedinho, você já estava na nossa companhia e recebeu o nosso primeiro bom dia. Mas se você está chegando por aqui agora, receba nesse momento o nosso bom dia e toda a energia boa que chegue aí através das ondas do rádio. E que você tenha um dia iluminado, um dia de bons encontros, um dia de boas notícias. Então, bom dia para você e muito obrigada pela companhia e pela audiência sempre. Então, mandando aqui para você todas as energias boas e agradecendo também já de antemão todas as mensagens que chegam aqui no nosso WhatsApp, de mensagens dos ouvintes, né, que estão sintonizados. Então, obrigada a todos vocês que estão mandando mensagens, nos atualizando, nos informando também, nos dando bom dia, nos fazendo companhia. É bom demais ter a sua audiência, a sua companhia por aqui. Inclusive, temos aqui vários ouvintes me dando as boas-vindas pelas férias.

0: pela volta das férias, muito obrigada. Estou recebendo esse carinho todo, tanto pelo WhatsApp da Verdinha, quanto pelo meu Instagram. Inclusive a Morena, Morena Eventos, está aqui mandando mensagem, que antes de pegar na labuta, antes de começar o dia de trabalho, a Morena está sintonizada. Um beijo para você, Morena, muito obrigada. Morena e tantos outros que estão nos acompanhando, então é bom demais ter a sua audiência por aqui, viu? Muito obrigada pela sua audiência, pela sua companhia. Então, se você quiser mandar sua mensagem para cá, é muito fácil. Nosso WhatsApp está aberto aqui para você mandar sua mensagem para a gente. 98887-1306. 98887-1306. Esse é o nosso WhatsApp que você compartilha e participa aqui com a gente no nosso WhatsApp da Verdinha. Então, manda sua mensagem. Pode ser áudio, pode ser texto. 98887-1306. Se tá comigo pela TV Diário, aparece aqui, ó, na tela da sua TV. Nesse cantinho aqui esquerdo tem o número do nosso WhatsApp, onde você grava um áudio e manda sua mensagem, ou você escreve lá que eu leio a sua mensagem. Nesse horário, a gente já sabe que a cidade já acordou. Então já tem muita gente rodando aí pela cidade e trafegando pela cidade nesse trânsito que não é nada fácil, né? Então, se você tá dirigindo agora por Fortaleza, manda sua mensagem agora pra gente e compartilha o seu trajeto. E aí você pode ajudar outros ouvintes que estão também nessa situação agora saindo de casa. Como é que você faz? Manda mensagem aqui no WhatsApp, pode ser áudio ou pode ser texto, como eu disse. E você compartilha o seu trajeto. Se você mora de frente a alguma avenida movimentada, você também pode participar mandando a sua informação pra gente. 98887-1306. E aí você vai me dizer lá no WhatsApp como é que tá a situação aqui na cidade. Você pode dizer assim: você mora de frente a uma avenida movimentada? Ah, tá o trânsito aqui na avenida Augusto dos Anjos, tá tranquilo no sentido, sei lá, e você diz qual é. Ou então num cruzamento, pra gente entender qual é a localização que você tá especificamente. Manda mensagem aqui pra gente, porque a sua mensagem vai chegar num monte de gente. E aí as pessoas que escutarem que a Avenida Bezerra de Menezes, por exemplo, tá com trânsito complicado no sentido da Calcaia, as pessoas já vão evitar esse trecho. E aí já é um carro a menos ou vários carros a menos nesse congestionamento. E assim a gente ajuda todo mundo no trânsito de Fortaleza. Então você já sabe que esse horário de 7 horas da manhã é a hora que a gente fala de trânsito. Mas antes da gente falar de trânsito, a gente vai conversar e dar bom dia para essa equipe, porque esse programa ele só acontece porque tem uma equipe competentíssima por trás desse microfone, levando até você o Bom Dia Nordeste todos os dias. Então, além de você ouvinte que constrói esse programa, nós temos a nossa equipe. Eu vou começar com ele, com o meu querido Augusto Assunção, meu parceiro de tantos anos, meu amigo Augusto Assunção, que olha Assunção, Augusto Assunção, nosso cancão do Aquiraz, taurino, magoado, que tá desde a hora que eu cheguei, a pessoa volta de férias e já começa a ouvir reclamação, desde a hora que eu cheguei, que Augusto Assunção reclama que eu fiz um banquete na minha casa, um chá da tarde, e não chamei ele. Assunção, como é que eu vou só me explicar. Como é que eu vou te chamar se tu trabalha à tarde?
1: Eu cancelava.
0: Olha aí. Agora tu vai... Tá gravado. Isso tá gravado. Eu vou marcar outra vez e eu vou lhe chamar. Se você não cancelar o seu trabalho da tarde, tu vai se ver comigo. Agora eu me humilho pra comer um churrasquinho lá, onde ele mora, lá na chácara dele em Aquiraz. Ele tem uma plantação de... Como é que é o nome daquele negócio? Ele tem uma plantação de jenipapo. Aí ele traz uns jenipapozinhos pra mim. Mas agora ir lá na plantação ver de perto e comer um churrasquinho que ele faz, eu nunca sou chamada. Aí, puxa, da tarde que eu fiz, chamei a Aline Mariana e Sofia Leite, minhas amigas queridas, porque eu sei que elas poderiam. Mas o Augusto Assunção trabalha de tarde. Igual aquela série, ele é o pai do Cris, tem vários empregos. Mas não vai, né, Assunção? Próximo tu vai, tá gravado. Então, meu parceiro que coloca no ar tudo que você ouve pela Verdinha FM 92,5, Augusto Assunção, nosso cancão do Aquiraz. Do ladinho do Assunção, nós temos a Elisiane Correia, que coloca o Bom Dia Nordeste no ar agora, nesse momento. Bom dia pra você, Elisiane Correia. Do lá na outra ponta, Nós temos também a querida Aline Mariano, que está agora fazendo a contrarregragem do estúdio. Ela recebe os convidados, ela cuida do WhatsApp. Então tá aí a nossa simpática Aline Mariano, a minha amiga também de vários carnavais. Ela que teve o prazer de comer da minha comida, né, Aline?
1: Olha, como
0: ela disse, inclusive, que foi uma experiência gastronômica, porque eu fiz caponata de berinjela, eu fiz um bolo de café, teve café especial também feito pela Marrom. Rapaz, teve muita coisa, viu? Agora, a minha caponata de berinjela, viu, Assunção? Eu fiz uma caponata de berinjela para servir para elas e fiz também um bolinho de café. E minha experiência das férias, me fazer um... Também fiz um pãozinho caseiro, viu? Eu fiz uma ricota, tudo coisinha feita por mim. Ele sabe, a hora que tu chegou, era que tu saiu. Eu tô achando que tu tem alguma escuta. Olha sua bolsa. Agora a nossa equipe continua, porque na direção de imagens no Bom Dia Nordeste nós temos o nosso querido Jonathan Ferreira, este menino talentosíssimo. Bom dia para você, Jonathan Ferreira. As imagens que você acompanha pela TV Diário, você está acompanhando então com Jonathan Ferreira. Tem também o Diego Castro na Operação dos Caracteres, colocando no ar tudo que você lê na tela da sua TV. E Carlinha Rodrigues também colocando a gente no ar para a TV Diário. Aí junta, nessa sinergia, a gente junta o rádio, a nossa equipe, e junta também com a equipe da TV. E aí chega junto com você através do rádio, através da TV, com áudio, com imagem, com tudo que você quiser e tiver direito. Então, na redação integrada do Sistema Verdes Mares, nós contamos também com o auxílio na produção de Sofia Leite. Bom dia para você, Sofia Leite. João Roberto também está lá na produção, e a Maiara Mourão. Para completar essa equipe, você viu como é muita gente. A gente completa com você. Você, ouvinte, que nos dá audiência pelo rádio ou pela TV. Então vamos juntos, porque nós temos o trânsito que eu já quero saber de você, hein? Motoristas de aplicativo, taxistas, me ajudem nesse momento e mandem mensagem agora para falar do trânsito na cidade. Porque nós temos as câmeras de monitoramento que já nos ajudam, porque dão aquela informação em tempo real. Mas a sua informação, ela é valiosa. Então manda sua mensagem para cá agora, vai.
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0: E eu vou começar, Jonathan Ferreira, deixa eu começar aqui com o ouvinte, porque aí eu já vou pedindo para que os outros mandem. O Eudes Gomes mandou uma mensagem de trânsito. Então, Eudes... O Eudes é motorista de aplicativo. Se você trabalhar dirigindo, motorista de aplicativo, taxista, motorista de ônibus, caminhoneiro, se você trabalhar dirigindo, já manda mensagem pra gente, porque vocês rodam muito a cidade, né? Em vários pontos, vocês estão num curto espaço de tempo, então vocês já podem nos ajudar demais. Mas, se você estiver também indo no seu carro, na sua moto, de carona, tá como passageiro de um carro, manda mensagem também pra gente e compartilha seu trajeto. Eu vou liberar aqui o Eudes, que é o tempo que vocês mandam mais mensagens de trânsito, e a gente dá aquele nosso giro com o Jonathan Ferreira. Vai lá, Eudes.
3: Opa, bom dia, Daniela, bom dia a todos os ouvintes, grande abraço ao Tom, para mim o melhor comunicador do rádio brasileiro. Daniela, Eudes Gomes, aqui taxista, passando pela Avenida Washington Soares em direção ao centro da cidade. Trânsito por aqui, bastante movimentado. Isso faz parte de cidade grandes, né? Fortaleza, como a quarta capital do país, não poderia ser diferente. Beleza? Com mais informações, a gente passa por aqui e você manda daí. Grande abraço. Eudes Gomes, Verdinha, jornalismo que fala a nossa língua.
0: Valeu, Eudes. Jonas, onde é que você anda?
4: Bom dia, Nordeste. Bom dia, Verdinha. Bom dia, Verdes Mares. Bom dia a todos os ouvintes aí dessa rádio maravilhosa. Aqui na Washington Soares, quem vem do Eusébio sentido ao Parque do Cocó, aqui o trânsito está um pouco parado por conta do sinal.
0: Sim.
4: Mas está fluindo de boa. Quem estiver vindo aqui para o centro de evento, Via Sul, está saindo aí do Eusébio, quer vir aqui para esse lado aqui, pode vir tranquilo.
0: Beleza.
4: Bom dia, bom dia.
0: Bom dia,
4: Jonas. Quem fala é o Jonas. Valeu. Caminhoneiro.
0: Olha aí, bom dia. Um caminhoneiro, o Jonas, e o Eudes, que é taxista, já trouxe aqui a colaboração do trânsito. A tropa do MOB, desejando as boas-vindas pelas voltas das minhas férias e também dando bom dia para os ouvintes. Silvana, bora, cuida. Silvana é motorista particular. Tá dirigindo agora e tá mandando mensagem, mas eu também quero mensagem de trânsito, viu, Silvana? Diga aí por onde você anda. Então, vamos dar aquele nosso giro. Agora, vamos dar aquele nosso giro nas câmeras, Jonathan? Jonathan Ferreira vai trazer pra gente imagens ao vivo de vários lugares de Fortaleza e a gente vai começar pela Avenida Heráclito Graça. Tá tranquila, manhã de sol na nossa cidade, então tá uma manhã de sol bonita aqui em Fortaleza e a Heráclito Graça está com o trânsito tranquilo nesse momento. Esse ponto que o Jonathan traz pra gente é da Heráclito Graça, entre aquele quarteirão ali que é Ildefonso Albano e Antônio Augusto. Se você estiver observando com a gente pela TV, você tá vendo que a imagem tá super tranquila. Se você tá comigo pelo rádio, eu vou te contar. Pra quem tá indo para o centro, pela Heráclito, super tranquilo, movimentação fluindo. Um pouco mais movimentada, né? Para quem vai para o centro, a gente percebe que tem mais movimento. Mas para quem tá vindo do centro para a Aldeota, pela Heráclito, nesse trecho aí, passando pela Antônio Augusto, chegando ali na Ildefonso Albano, só para você se situar, é na altura do ginásio Paulo Sarasate. Então é para você entender onde é que fica. Tá super tranquilo, o movimento por aí tá fluindo, não tá complicado, o trânsito tá tranquilo na Heráclito Graça. Saímos desse ponto da Heráclito e vamos agora para o viaduto que passa ali do ladinho no Mercado Central. A movimentação mais intensa é para quem tá vindo da Barra do Ceará para Monsenhor Tabosa, pelo viaduto. No outro sentido, para quem vai no sentido da Barra do Ceará, trânsito tranquilo nesse ponto aí da cidade. Agora vamos para outro ponto, que é a Avenida Dom Luiz, ali na Aldeota, para quem está chegando na Praça Portugal. Trânsito tranquilo agora também na Avenida Dom Luiz, para quem trafega por ela sem grandes problemas. Mais um ponto, Raul Barbosa, no bairro da Aerolândia, para quem está indo no sentido da Aldeota, trânsito super movimentado e para quem vem da Aldeota no sentido Castelão, um pouco mais livre. Agora a gente vai voltar para os nossos ouvintes, porque temos mais ouvintes participando e trazendo informação de trânsito, né? Então, já falei com alguns ouvintes, já falei com um caminhoneiro, com um taxista. Vou falar agora com o Anderson, descobrir aqui por onde é que você anda, Anderson.
1: Bom dia, Daniele e Tom. Satisfação enorme falar com vocês. Aqui é Anderson do bairro de Fátima.
0: E aí?
1: Passando para informar aqui, a Borges de Melo no sentido base aérea, rodoviária. Trânsito normal, tranquilo, sem muito congestionamento. Começando a intensificar no sentido contrário, sentido rodoviária, base aérea, começando a se intensificar. No mais, agradecer e a todos os ouvintes e telespectadores, de acordo com as suas formas de assistirem o nosso programa Bom Dia Nordeste. Uma abençoada semana e produtiva. Grande abraço, valeu. É Anderson do bairro de Fátima.
0: Um abraço, Anderson. Então é bom que a gente teve representante aí de ouvintes, né, como Anderson, de táxi, de motorista de aplicativo, de caminhoneiro. Tá faltando motorista de aplicativo, hein? Então, bora, cuida, motoristas de aplicativo. Manda uma mensagem de trânsito aí pra mim. Tem uma mensagem aqui muito fofa do Ari Colares. Ele falou assim, o João Davi indo pra escola, e aí o pai, né, que é o Ari, manda, ouvindo a Verdinha. Aí o João Davi indo pra escola escutando a Verdinha e perguntava todo dia, cadê a tia? E ele dizia que eu tava de férias, mas ele não entendia por que você tava de férias e ele não. É o Ari lá do Eusébio. João Davi, um beijo pra você, João Davi. Vai pra escola ouvindo a Verdinha. E a tia não tava participando porque eu tava de férias, meu amor. Depois que a gente deixa de ser criança, as férias podem ser em qualquer dia do ano. Aí a gente escolhe. Ao invés de ser quando você tira com seus coleguinhas, eu tirei agora. E aí eu não tava lhe vendo. Mas agora eu voltei, viu? Pra gente se encontrar sempre. Um beijo pra você, João Davi. Boa aula também. Tem o Iderlan também, que tá aqui sintonizado. E tem também o... Tem um alô aqui pro Raimundo, né? Então deixa eu liberar aqui o áudio do Raimundo.
2: Oi, Daniela. Bom dia, Daniela. Que bom que você já voltou, né?
0: Voltei.
2: Tá com saudade.
0: Eu também tava. O Assunção também estava.
2: Parabéns, né, por o programa, por tudo, viu? Aqui quem fala é Raimundo Frota.
0: Um beijo, Raimundo Frota. Obrigada pela sua mensagem. Então, se você tiver mais informação de trânsito, manda pra gente, porque eu quero saber como é que está o trânsito nesta cidade. Bocorinha, bom dia. Leopoldo do Topamirim, bom dia. José Holanda, tô ligado em você, um abraço. Bom dia também para o Giovanni, tá lá na Fazenda Vaca Brava, em Canindé. Bom dia. Zé Maria de Jaguaruana, bom dia para você. Bom dia, um abraço para você que é lá de Minas Gerais, da cidade de Minas Novas. Um abraço. Completei há 7 dias, 27 anos. Um abraço. Um beijo, Breno. O Mineirinho tá aqui sintonizado. Fátima, bom dia, Fátima. Bom dia, Alex Silva de Sapiranga. Bom dia. Geraldo de Mossoró. Reginilton, beijo para você, Reginilton. Claudio Nor, motorista de aplicativo. Cadê, Claudio Nor? Mensagem de trânsito? Me ajude, diga como é que tá o trânsito da nossa cidade. Tô fazendo caminhada e ouvindo vocês. Ado Lima, de Codó, no Maranhão. Um abraço para todos os maranhenses. E também pro Valdemir Bessa, de Limoeiro do Norte, que tá aqui também. Bom dia pro Neto, lá no Padre Mororó, no centro. E também pro Carlos Passos, do Damas. Que alegria ter você de volta. Silvana Figueiredo, filha do filha do Edilson Soares, que foi meu professor no CAD, no curso de arte dramática da UFC. Um abraço para você, Silvana. Que linda. Obrigada pela sua companhia por aqui também, viu? Fiquei muito feliz e emocionada de saber que você é filha do professor Edilson. Maravilhoso. E inesquecível também, Silvana. Um abraço para você. Deixa eu ir aqui com o Murilo. Mensagem de trânsito para a gente encerrar e ir para o intervalo. Fala, Murilo.
5: Bom dia, Daniela. Bom dia a todos os ouvintes da Verdinha. Murilo, motorista de aplicativo. Passando aqui só para dar boas-vindas a você de volta, né, nesse horário maravilhoso. E agradecer a Deus por mais um dia, por mais uma semana, né? Por tudo que Ele nos concede. Todos os dias. Passando aqui na Antônio Salles, tranquilo, viu? Murilo, motorista de aplicativo. Um beijo pra todos.
0: Tá aí, eu pedi o motorista de aplicativo, ele chegou. Um beijo pra você. E vai ter. Ó, e a Luciana tá perguntando se eu vou participar da peça A Cigarra e a Formiga. Participo sim. Eu sou, inclusive, eu sou a única atriz do elenco original, viu? Há 18 anos que eu faço a minha aranha por lá. Então vocês estão convidados. Depois, quando tiver, vai ser, eu acho que no outro final de. É agora em junho. Eu digo já qual é o final de semana que a gente vai apresentar lá no Teatro Unifor. Preparem, Luciana. Quero te encontrar de novo lá. Vou pro intervalo, 7h20. Depois do intervalo tem as portas abertas do consultório de Adalberto Barreto. Se você tem alguma questão, já prepara agora no intervalo e já manda que a gente já volta então com a sua mensagem. Não precisa se identificar se não quiser, tá? 7h21 da manhã. Eu volto já.

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1: Agora são 7 horas e 23 minutos.
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1: Vamos falar de carreira antes da gente conversar com o Adalberto Barreto, mas manda logo sua mensagem para ele, tá? E a gente fala agora, porque a Universidade Federal do Ceará divulgou os editais das Casas de Cultura Estrangeira. O repórter Renato Bezerra vai trazer todas as informações sobre esse assunto, né, Renato? Diz aí.
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2: Olá, pessoal. A UFC divulgou os editais para o semestre 2026.2 das Casas de Cultura Estrangeira, que ofertam mais de 1.200 vagas para os cursos de alemão, inglês, francês, espanhol, italiano, português e libras. Desse total, 762 vagas são para o primeiro semestre e 499 para teste de nível. As inscrições começam na quarta-feira, dia 10 de junho, e devem ser feitas pelo site da Fundação Cearense de Pesquisa e Cultura, que é a entidade responsável pelo processo seletivo. As provas serão aplicadas no dia 26 de julho. Para mais informações, acesse o site do Diário do Nordeste clicando na editoria Papo Carreira. Renato Bezerra para a Rádio Verdinha FM 92.5 e TV Diário.
1: Valeu, Renato. Agora são 7h24.
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1: Bora conversar com ele, abrir as portas do consultório para a gente aliviar um pouquinho também o seu coração. Então, vamos dar bom dia? Bom dia, doutor Adalberto Barreto.
3: Bom dia, Daniele. Seja bem-vinda depois dessas férias. Espero que você tenha voltado bem mais leve, mais repousada.
1: Com certeza, tô aqui com a bateria recarregada, viu? Até o Augusto Assunção acabar a minha carga, mas dá para trabalhar ainda um diazinho, né, Assunção? Doutor Adalberto, bom demais estar de volta para receber aí o afeto dos ouvintes e também conversar de novo. Tava sentindo falta das nossas conversas e hoje, segunda-feira, é o dia que a gente abre as portas com tema livre, né, para que as pessoas possam falar aí das angústias, do que incomoda. E é muito importante também a gente ter esse espaço, né, doutor Adalberto? Lembrando que a gente ter uma escuta profissional, ela é fundamental, porque tem uma responsabilidade por trás disso também, né?
3: É, porque a vida, a gente leva uma vida que a gente precisa de pausas, de momentos de silêncio, de recolhida, de retiro, como usavam antigamente essa linguagem. É a gente dar uma parada para se nortear na vida, não é? Porque hoje tudo é tão rápido, tão veloz, é tudo tão rápido acontecendo, que se a gente não tiver cuidado, a gente se espedaça. Cada vez que perde uma coisa, se perde um pedacinho, se perde outro. Então, esses momentos são importantes para a gente dar uma parada, refletir, pensar e, sobretudo, perceber que eu posso mudar o destino da minha vida. Se eu estou sofrendo, se eu estou passando por uma dificuldade, descobrir que esses momentos de crise têm um lado doloroso, que dói, né? Mas ele é uma oportunidade a gente transformar aquilo em um aprendizado para dar uma melhora na nossa vida. É como se a vida, desde o nascimento até a morte, a gente tem toda a chance de aprender a viver e na hora de partir, a gente já partir com as coisas resolvidas, né? Com as coisas não só materiais, mas também imateriais, nosso relacionamento. Então, momentos como esse é importante. É uma janela que se abre com uma luz que traz, que clareia uma realidade que, às vezes, do lado em que a gente não percebe. Mas quem está do outro lado percebe o que eu não vejo. E como isso faz a diferença, né? Porque abre a mente, a gente começa a raciocinar, a fazer as conexões e tirar um aprendizado.
1: É. A gente já tem aqui um ouvinte, ele assinou, que é o Reginilton, então eu vou ler o nome dele. Caso você não queira se identificar, não se preocupe que a gente não lhe identifica. Você pode mandar a mensagem que você quiser, que a gente só lê a sua pergunta, tá? O Reginilton, ele diz o seguinte: doutor Adalberto, bom dia. Existem separações que se vão apenas fisicamente, né? E a ausência permanece por algum tempo ao nosso lado. A melhor forma de lidar com isso é aceitar o que não pode ser mudado e valorizar o que foi vivido e permitir que o tempo transforme a dor em lembranças, uma lembrança serena. E aí eu lhe pergunto, doutor Adalberto, como é que a gente deve se superar? O que a gente pode dizer para ele?
3: Reginildo, bom dia para você. Tem um ditado que diz: vão-se os anéis, ficam-se os dedos. Não é? Os anéis são os nossos compromissos, as nossas alianças, as nossas amizades, que muitas vezes elas caducam, elas se quebram, porque elas são provisórias. Mas o que é permanente é a nossa vida. Não é? Então a gente leva a nossa vida aceitando perder, aceitando ganhar, abrir e fechar a mente muitas vezes. Isso faz parte da nossa história de vida, não é? Essa noção da gente estar sempre na luta do dia a dia e aceitar, sobretudo, as perdas relacionais e compreender. Mas, mais uma vez, eu lembro aqui que eu gosto muito daquele provérbio que diz: um pássaro pousado no galho de uma árvore não tem medo que o galho se quebre, porque a sua confiança não está no galho, e sim nas suas asas, na sua capacidade de voar. Então, a vida, a gente pousa em vários galhos, só que a gente acredita muitas vezes que esses galhos são eternos, e não são. Eles não são permanentes, eles são passageiros. Os relacionamentos, os empregos, as nossas amizades, muitas vezes são passageiras, né? E às vezes precisa que o galho se quebre para que você perceba e descubra que você não é apenas um galho de uma árvore, que você é um pássaro pousado e que está na hora de levantar voo para pousar em uma outra árvore. Mas ao pousar na outra árvore, se você não levar o aprendizado do galho anterior, você vai reviver a mesma dor. Então, essa consciência que tudo é provisório, tudo passa, tanto a alegria como a tristeza. E muitas vezes, nessas perdas ou nessas separações, o mais importante não é se separar fisicamente. Tirar uma pessoa de uma casa é uma coisa, tirar do coração e da mente é outra coisa. Precisa fazer um luto. E o luto não é feito pelo esquecimento. É feito pela avaliação. Teve esse ponto bom, teve esse negativo. Botando na balança, tem mais dor do que amor. Tem mais sofrimento do que acolhimento. Então eu fiz bem de dizer não, ou foi bom a coisa ter acontecido. A gente tem que fazer isso avaliando, refletindo. Não é esquecer, né? Muitas vezes perdoar. E perdoar não vamos dizer assim, isentar o erro do erro dele. Ele cometeu aquela dificuldade. Mas o que conta para mim é o que é que eu aprendi quando fiz certo, o que é que eu aprendi quando deu errado. Então, se você transforma em aprendizado, ou quando você encontrar um outro galho de outra árvore, você já vem mais experiente, talvez nem vai precisar esperar o galho quebrar, você já sente que está na hora de voar.
1: Perfeito, que a gente sabe entender. Agora, vamos agora para mais uma pergunta? Não está assinada, tá? E aí a pessoa pergunta o seguinte: o tratamento medicamentoso do pânico é para o resto da vida?
3: Eu diria, a ansiedade faz parte da vida. Não pode ser exagerada, muito alta e nem ausente. Se você não tiver nenhuma ansiedade de nada, você também não vai ter nenhum desejo de mudar. Mas quando ela é excessiva, ela bloqueia a nossa vida. Então, nós precisamos da ansiedade. Quando ela se exacerba, torna-se muito forte, nunca é por acaso, tem a ver com a condição de vida que você está vivendo, né? Muitas vezes você vai precisar da medicação. Ela reduzir quimicamente. Mas nós podemos reduzir a ansiedade também pela parte física, caminhando, cantando, suando, transpirando, fazendo massagem, esportes, etc. Então, talvez na fase crítica, muitas vezes você precisa. Na minha experiência como psicoterapeuta e psiquiatra, as pessoas que vivem essas crises de pânico, eu raramente passo 3 meses. É no mínimo 3 meses, no máximo 6 meses. Primeiro mês, a pessoa sai, diminui a ansiedade. Aí, aos poucos, ela vai substituindo a química, o comprimido, pelas atividades físicas. Se ela parar de fazer atividade física, a crise pode voltar. Mas esse talvez seja uma das críticas ao nosso sistema de tratamento. Quando a pessoa começa um tratamento com um remédio controlado, parece que não tem mais fim. Isso não está correto. A gente tem casos que precisam de uma dose de manutenção. Mas na grande maioria não precisa, mas o nosso modelo medicamentoso, a gente quer medicalizar o sofrimento, a preocupação, coisas que são normais da vida, a gente está querendo medicalizar, psiquiatrizar, e isso traz prejuízos para a saúde da pessoa, né? Porque você vai terminar gerando um outro problema, ficando dependente, vai ficando passivamente entregue a essa situação. Então eu diria, o tratamento para a ansiedade, ele tem começo, tem meio e tem fim. Mas não é simplesmente parar, mas tem que substituir por atividades físicas. Elas são tão importantes quanto o comprimido que você toma.
1: Vamos aqui para mais um ouvinte. Doutor Adalberto, sou um profissional com trabalhos relevantes, mas eu não consigo o básico financeiro. E isso me entristece, dói. Eu vejo outras pessoas passando na minha frente e isso abre campo para pensar em várias coisas. E eu não consigo me aceitar com essa situação. Mesmo assim, algo me amarra há anos. Eu sempre fui batalhador, eu consegui tudo sozinho. Mas agora eu me sinto sem força e um impostor. O que a gente pode dizer para esse ouvinte, hein?
3: Olha, o maior patrimônio, a maior riqueza de uma pessoa é a confiança em si. Quando eu perco essa confiança, seja por viver situações dolorosas ou traumáticas, eu posso começar a perder a confiança em mim. Então eu não acredito em mim, eu não acredito no outro e nem acredito no futuro. Então às vezes essas pessoas não se sentem merecedoras de ser feliz. Às vezes é muito comum esse sentimento em famílias, quando tem um irmãozinho ou alguém no convívio familiar, desde a infância, que tinha um handicap qualquer, um aleijo, uma situação onde essa pessoa vivia naquele sofrimento calado, e quando você, criança, reclamava de uma coisa, a mãe ou alguém dizia: meu filho, olha, seu irmãozinho que é aleijado, não reclama de nada, e você saudável, você tão bem, você está reclamando da vida. Então, muitas vezes, existem situações como essa, que vem da infância, onde eu me sinto culpabilizado e não me sinto merecedor de ser feliz, como se eu ficasse prisioneiro de alguma crença ou de alguma situação enganchado no passado. Eu acho que talvez fosse o momento de você procurar uma reflexão, refletir, ou às vezes a terapia nos ajuda a compreender que sentimento é esse onde eu não me sinto merecedor, onde eu acho que eu não fui capaz de corresponder com as expectativas do meu ambiente. Esse é um outro traço muito comum nas crianças que nasceram sem ser esperadas, ou nasceram esperadas homem, vem mulher, ou vice-versa. Então ele tem um sentimento de não ser capaz de corresponder à expectativa do meio ambiente, né? Porque havia uma expectativa em torno, ou uma não expectativa. Às vezes traz isso, mas isso é possível você superar, desde que você alinhe, se sinta merecedor de ser feliz, e não procurar uma lealdade negativa a algum dos seus relacionamentos familiares. A verdadeira lealdade é a valores. Você precisa dar o passo que seu pai e sua mãe não conseguiu dar. Você precisa dar a palavra que eles não conseguiram dar. Compete a você. Então, nós recebemos essas memórias dos nossos antepassados, herdamos os traumas, os bloqueios deles também. Então, chegou a sua vez de você fazer o que eles não conseguiram fazer. É aí onde está o salto qualitativo que você vai dar. E você, a sua alegria vai ser a sua, a deles e dos seus descendentes, porque você não vai passar para eles esse sentimento que alguém tem que resolver nessa geração. Se não for a sua geração, será a próxima.
1: Agora a gente vai aliviar o coração de uma mãe. Vamos ver o que você vai dizer para ela. É o seguinte... doutor Adalberto, minha filha tem 21 anos e há um ano ela já tem a carteira de motorista. Mas nem eu e nem o pai, a gente não consegue liberar ela para dirigir sozinha. Ela só dirige com um de nós dois, estando com ela. Aí ela vai guiando o carro, mas só se o pai ou a mãe estiver junto. Eu sei que não é confortável para mim, porque eu sei que eu não tô correta, mas o medo me domina. E nem sempre estaremos presentes na vida dela. O que, que a gente pode dizer, hein, doutor Adalberto?
3: Eu acho que a primeira coisa é deixar a sua filha

0: chantagem, essa codependência, vai ser difícil. Porque quem casa quer casa. Como é que vai ser? Ela vai casar, morar com o marido na casa dela e os pais vão ficar o quê? Ligando, querendo saber como é que foi, como é que é, como é que não é. Eu acho que aí é um sofrimento. A insegurança não é só da filha. É também de você como mãe e de você como pai. Confie na toda super proteção. É um atestado de incapacidade que eu dou ao meu protegido. Quando você super protege, ali estando presente, fazendo no lugar dela, você não está estimulando ela a alçar voo. Você está estimulando a ela a ficar parada esperando alguém dar um empurrão ou ajudar. Eu acho que aí é uma questão, não é uma doença, é um sofrimento e uma dificuldade do sistema familiar de permitir que um dos seus filhos possa voar e levar uma vida, construir outro ninho em um outro lugar. O casal, do jeito que começa, termina, só vocês dois. Então, procure transmitir confiança. Minha filha, hoje você vai. Vamos escolher, vamos dizer, um domingo ou um dia na semana que não tem muita gente. Você vai dirigir. Faça confiança nela. E confie em você também, né? Vai dar certo. Agora, talvez essa necessidade de estar ao lado dela seja mais dos pais do que da própria filha, porque vocês não confiam nela. Confie, faça desse voto de confiança.
1: É importante.
0: Se cair, se levanta.
1: É verdade.
0: Faz parte da vida.
1: É, e sem falar que vai ser uma pessoa que vai ser um adulto inseguro, né? Vai se tornar um adulto inseguro com esse comportamento dos pais. É proteção, mas como você disse, acaba desprotegendo. Olha, muito obrigada, viu, doutor Adalberto? A gente vai se encontrar de novo quinta-feira, presencialmente aqui no nosso estúdio, para matar minha saudade de você. E aí a gente, as perguntas que não deram tempo a gente fazer hoje, a gente vai guardar para a próxima segunda-feira, onde você abre as portas do consultório de novo. Obrigada, viu?
0: Então, até segunda.
1: Até mais. Tchau. São 7 horas e 41 minutos. Lembrando para você que nós temos um intervalinho rápido agora pela frente, mas depois do intervalo, nós vamos falar sobre câncer de pâncreas. Tem uma pílula aí que dá uma sobrevida aos pacientes. A gente vai entender um pouquinho mais sobre esse assunto. Mas é rápido, são 7 horas e 41 minutos. A gente volta já conversando sobre esse assunto. Fica aí.

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2: A sessão plenária da Sociedade Americana de Oncologia Clínica, no dia 1º deste mês, apresentou resultados inovadores para a medicina. Um comprimido tomado ao dia quase dobrou a sobrevida de pacientes com câncer de pâncreas metastático, sem resposta à quimioterapia. Esse novo tratamento é uma resposta a um tipo de câncer que, quando diagnosticado, ele já está num estágio super avançado, ou então com metástase, isso pelo menos em 80% dos casos. Esse avanço também pauta os cânceres mais comuns, como é o de próstata e o de câncer. Então, para a gente falar um pouco sobre esse assunto, nós vamos conversar agora com o Dr. Paulo Roberto Souza, que você já conhece de outras pautas, além de outros assuntos, e agora para falar um pouquinho sobre o câncer de pâncreas. Bom dia, Dr. Paulo.
1: Dr. Paulo, bom dia.
3: Bom dia, Daniela. Bom dia, Tom Barros. Bom dia a todo mundo aqui hoje.
2: A gente, quando fala sobre esse assunto, por que que o diagnóstico do câncer de pâncreas ele acaba sendo tão tardio, né? E por que que essa pílula ela é revolucionária, Dr. Paulo?
3: Daniela, ele acaba sendo bem tardio porque ele costuma ser muito sem sintoma. A gente fala que ele é assintomático numa fase mais inicial. Então, acaba que, naturalmente, as pessoas são surpreendidas com o diagnóstico do câncer de pâncreas quando ele já está no estágio mais avançado, porque ele é muito silencioso no começo.
2: E essa pílula?
3: Essa pílula é um grande avanço, ela mexeu muito com os participantes desse maior congresso mundial de oncologia, que é o congresso da ASCO, que é o congresso da Sociedade Americana de Oncologia Clínica. Ele acontece anualmente, geralmente acontece na cidade de Chicago. E esse medicamento, ele mexeu muito porque justamente um câncer que, quando já está numa fase avançada, normalmente tem uma sobrevida muito pequena e não costuma responder à quimioterapia, eles conseguiram, com essa medicação, dobrar a expectativa de sobrevida das pessoas já com câncer nesse estágio avançado. Isso com a medicação oral, que não é exatamente quimioterapia de um jeito convencional que a gente está acostumado a pensar. Ele age muito mais na biologia da célula tumoral. Enquanto que quimioterapia normalmente destrói a célula sem um critério muito claro, essa medicação ela tem um objetivo de ir mais no alvo. Então, em torno de 90% dos cânceres de pâncreas, eles podem expressar uma proteína e essa medicação consegue justamente atuar nessa via dessa proteína, destruindo a célula.
2: Agora, quando a gente fala do câncer, alguns cânceres eles são assintomáticos? Porque no caso desse, né, quando se descobre ou já está metástase ou está muito avançado, para virar metástase é porque você não sentiu nada e o organismo já foi atingindo outros órgãos?
3: Para virar metástase, a pessoa pode já ter tido algum sintoma ou não, mas o câncer progrediu. E existem também casos, essa questão da oncologia é muito delicada, porque existem casos, por exemplo, onde o tumor já pode ser descoberto metastático. Ou existem casos onde o tumor pode ser descoberto primeiro a metástase. Por exemplo, parece um tumor, vamos supor, na mama ou no estômago. E quando vai ser feito um exame da biologia desse tumor, vê que, de fato, ele não era da mama ou do estômago, ele era do pulmão, por exemplo.
2: Ah, entendi.
3: Porque quando você vai ver a célula dele, né? Hoje em dia, os exames estão muito mais avançados. Além de conhecer o subtipo do tumor, eles fazem uma análise de toda a biologia da célula daquele tumor. Então, muitas vezes, você consegue perceber que aquela célula ali, ela está no estômago, mas ela não era do estômago. Então, o tumor foi descoberto primeiro na metástase para depois achar o sítio primário, como a gente fala.
1: Dr. Paulo Roberto, com relação à sobrevida, no caso, então, pâncreas, quanto seria mais ou menos essa sobrevida calculada?
3: Esses pacientes com tumor metastático avançado, eles conseguiram dobrar a expectativa de vida, que seria em torno de 6,7 meses para 13,2 meses. Quando a gente fala, pode parecer pouco para quem está vendo de casa, mas a gente está falando de uma doença que já está muito avançada, que já foi muitas vezes refratária, uma primeira fase do tratamento, que já progrediu na vigência de tratamento. E quem teve algum paciente com câncer de pâncreas, especialmente um câncer de pâncreas metastático na família ou em pessoas próximas, sabe o quanto ele caminha muito rapidamente.
1: Muito rápido. Né?
2: A gente tem os ouvintes que participam aqui, doutor Paulo, e aí tem um ouvinte que pergunta o seguinte: doutor Paulo, quem teve pancreatite está sujeito ao câncer de pâncreas ou não tem nada a ver?
3: Quem teve pancreatite que cronificou pode estar mais predisposto, se a gente for ver em relação à população que nunca teve pancreatite, pode estar mais suscetível a ter um câncer de pâncreas.
1: Na questão da prevenção, por exemplo, nós temos no câncer de próstata, nós homens fazemos todos os anos aquele acompanhamento com PSA, com exame de toque, então previne, pode pegar no começo. No câncer de pâncreas, não tem como se fazer um exame anualmente para evitar essa surpresa que geralmente acontece?
3: Talvez um ultrassom abdominal, né, possa ser interessante, ou mesmo uma tomografia possa ser interessante, mas não tem uma rotina tão estabelecida como alguns outros cânceres, né? A gente sabe, por exemplo, para os tumores de cólon e reto, fazer uma colonoscopia, especialmente isso, depois dos 45 anos, né? Ou então, por exemplo, é um dos cânceres mais comuns também, os tumores de cólon e reto. A gente tem visto, inclusive, algumas pessoas famosas e jovens, isso, acometidas por tumores de cólon e reto.
2: A Preta Gil morreu disso, não foi?
3: A Preta Gil. Teve outro ator, agora recente, acho que um ator que foi, se eu não me engano, daquela série Grey's Anatomy. Mas, então, interessante que para toda pessoa, teoricamente, uma colonoscopia a partir dos 45 anos. Se tiver tudo bem nessa colonoscopia, eventualmente ela pode ser repetida a cada 5 anos. Mas para pessoas que tiveram pacientes, parentes de primeiro grau, por exemplo, mãe, filho, acometidos por câncer de cólon e reto, a recomendação é que você faça a primeira colonoscopia 10 anos antes da idade que o teu parente teve. Por exemplo, vamos usar o exemplo da Preta Gil aqui. Preta Gil, eu imagino que deva ter começado ou tido o diagnóstico dela com 48 anos. Eu acredito que ela faleceu com 50 anos. Teoricamente, o filho da Preta Gil deve começar a fazer esse rastreio com 38.
2: Ou seja, 10 anos antes
3: da idade que a mãe descobriu a doença.
2: Vamos para mais um ouvinte? O Rede Newton. Doutor Paulo, bom dia. Quais são os mecanismos fundamentais que controlam a regeneração completa e funcional das células pancreáticas humanas? E como é que podem ser ativados com segurança para prevenir ou curar doenças do pâncreas?
3: Acho que o principal que a gente pode fazer na prática é pensar em tentar evitar fatores de risco. Então a gente tem que pensar que tabagismo é um fator de risco não só para câncer de pulmão, a gente pensa sempre que é uma questão para câncer de pulmão, mas não só. A questão de bebidas alcoólicas também são relacionadas a tumores de várias linhagens, inclusive câncer de pâncreas. A questão de obesidade. Obesidade entra como um fator de risco dos mais prevalentes, dos mais comuns, especialmente a partir da terceira idade, como um fator de risco importante para neoplasias de vários órgãos. Então acho que para a gente pensar em, como ele está colocando, tentar regenerar o pâncreas, eu acho que é poupá-lo de agressões, né? Poupá-lo do que pode ser danoso para ele.
2: Tem mais uma pergunta aqui para você, que aí a gente vai abrir espaço aqui para mais um ouvinte, que é: como é que essa pílula ela pode permitir o avanço para outros tratamentos?
3: Hoje em dia, como eu falei, existe um aumento muito grande na compreensão da biologia molecular mesmo de cada tumor. Então, à medida que se vai conhecendo em cada tumor que vias celulares estão alteradas, que vias celulares podem estar comprometidas e podem ser gatilhos para surgimento de tumores, então essas pesquisas elas trazem a possibilidade de medicações que atuam exatamente nessas vias-alvo. A gente tem visto muito isso se transformar na oncologia, como também na hematologia, onde a gente tem algumas medicações que não tem aquele mecanismo clássico de quimioterapia. Como eu disse, quimioterapia, habitualmente, ela age, vê uma célula em divisão, ela age, assim, sem muita especificidade. É só uma medicação que é bem tóxica para aquela célula. Hoje em dia, quando a gente está olhando essas medicações que são, a gente chama de drogas-alvo, elas, na verdade, elas agem numa via como se fosse muito mais direcionada. Então, a compreensão dos mecanismos biológicos das células em geral vão ajudar o surgimento de novas medicações.
1: A expectativa no mundo sobre cura do câncer, porque o avanço da ciência em todos os sentidos, e a gente fica assim, por que o câncer resiste a tudo?
3: É que, na verdade, Tom Barros, isso é uma questão até interessante. As pessoas falam muito sobre isso. Tem gente que fala que já existe a cura do câncer, mas as pessoas não querem divulgar porque a indústria lucra com
1: isso. É, dizem muito isso.
3: Isso é uma grande falácia, é um grande engano, porque na verdade não existe um câncer. O câncer são múltiplos cânceres. São múltiplos cânceres. Então, assim, mesmo às vezes dentro de uma mesma doença, vamos pensar linfoma. Não é um linfoma. Mesmo dentro daquele tipo de linfoma que você diz, linfoma difuso de grandes células B, é um dos linfomas mais comuns. Existem talvez mais de 40 subtipos quando eu considero variáveis biológicas moleculares. Por isso que as pessoas podem ter, teoricamente, a mesma doença com cursos tão diferentes. Não obrigatoriamente as doenças têm o mesmo comportamento. Então, assim, não dá pra gente pensar que o câncer como um todo... Existe um medicamento que vai curar o câncer como um todo. São muitas vias ativadas, são muitas questões celulares, muito no, que não é uma coisa tão pontual assim, né? Por isso que a maior ferramenta para a cura do câncer é a prevenção do câncer. É a gente entender como é que a gente pode minimizar o dano na nossa vida, porque muitas vezes o dano celular que leva ao câncer, ele surge por um acúmulo que vai ao longo da vida da pessoa, ela vai se sujeitando, vai se... tendo acesso a determinadas coisas que podem mexer com a biologia da célula daquela pessoa. Então, se eu posso ter uma ação realmente contra tabagismo, que é um hábito violentíssimo para a promoção do câncer, né? Se eu posso ter uma redução sobre questão de etilismo, bebida alcoólica, uso de bebida alcoólica, que também é um outro gatilho importante para a prevenção do câncer. Então, muito mais importante é a gente ter isso em nossa mente. O que é que a gente pode fazer para tentar diminuir o risco de eu vir a ter uma doença como um câncer?
2: Vamos responder aqui mais um ouvinte que não está assinada, tá?
3: Tá.
2: E pergunta assim: Dr. Paulo, foi encontrado um nódulo pequeno na parede do meu estômago chamado giste?
3: Uhum.
2: Giste. Não é, ele não é um câncer comum, daqueles que se espalham rápido, mas... é pequeno, 1,3 centímetros, de crescimento lento e não estava invadindo nervos nem vasos. Não rompeu nada, só encostava na parte de fora do estômago, a camada externa sem passar dela. O senhor pode explicar o que é um giste e se é preocupante? Foi descoberto durante uma cirurgia de laparoscopia e o médico viu e retirou.
3: Olha, o giste é um tumor, na verdade, mais indolente, mais lento. É um tumor mais da competência da oncologia de tumores sólidos, não da hematologia, onde eu pratico. Mas o importante para falar também sobre ele é que existem medicações orais que podem ser usadas, que são os inibidores de tirosina quinase, como imatinib, que muitas vezes os pacientes com giste usam e têm excelentes resultados a longo prazo.
2: Perfeito. Eu tenho endometriose e adenomiose. Elas podem levar ao câncer, doutor Paulo?
3: Teoricamente, são doenças mais de caráter inflamatório, mas muito possivelmente você deve ser alguém em idade fértil, porque são situações que ocorrem mais em mulheres que estão em idade fértil. Então é muito importante que, como toda mulher nessa idade, você faça o rastreio de neoplasias ocultas, né? Faça o rastreio de doenças como câncer de colo de útero, fazendo os seus exames de Papanicolau, faça rastreio de câncer de mama, que estão entre os tumores mais prevalentes. Então, de todo modo, volta àquela situação. A prevenção ainda é o melhor remédio para a gente diminuir a chance de ter câncer, ou se tiver, que a gente os tenha e os descubra numa fase mais inicial, onde eles têm uma chance real de serem curados.
2: Quais são os principais tipos de câncer, se a gente pudesse explicar para o ouvinte agora?
3: Se a gente for olhar de uma maneira geral, sem dividir por sexo, acho que os tumores de pele não melanoma são tumores bem prevalentes. Os tumores de pulmão, os tumores de colo e reto são bastante prevalentes. Os tumores de estômago são bastante prevalentes. Se a gente for olhar nos homens individualmente, o tumor de próstata é o mais prevalente, é o mais comum. E nas mulheres, o tumor de mama é o mais comum. Então, daí a importância, de novo, da gente falar em prevenção. É uma tecla que eu preciso bater sempre, porque são dois exames onde a prevenção já está bem estabelecida, onde a gente já sabe o papel que elas têm, e é importante que essa informação seja difundida e todo mundo possa fazer. porque se tiver, vai descobrir cedo com chance altíssima de cura.
1: No caso das mulheres de reposição hormonal, muita gente fala que pode levar ao câncer, é verdade?
3: Dependendo da reposição, num perfil de mulher, especialmente com histórico familiar de câncer ginecológico, câncer de mama, pode aumentar o risco.
2: E é importante também falar do diagnóstico precoce, né, doutor Paulo? Porque exatamente, se a pessoa tem o hábito de fazer sempre exames, pelo menos incluir no check-up o maior número de exames que puder, é importante?
3: Não digo o maior número de exames que puder, Daniela, porque isso é um engano que as pessoas acham, vou fazer todos os exames. Acho que eu diria que é importante ter uma investigação direcionada, proporcional, conforme a indicação. Hoje já existem deliberações, existem já dispositivos das sociedades médicas, da Organização Mundial de Saúde, do Instituto Nacional do Câncer, que defendem determinados exames em determinadas épocas. Eu acho que é isso que a gente precisa seguir. Porque também as pessoas às vezes acham que eu vou chegar e vou fazer todos os exames possíveis. A gente tem que equilibrar, eu acho, eficácia com custo, com uma maneira sustentável de fazer as coisas, sendo eficaz, sendo assertivo.
2: Em relação à leucemia, como é que as pessoas podem também ficar atentos a algum sintoma que o corpo traga de que a gente precisa procurar um profissional de saúde?
3: A leucemia é especificamente a minha área de atuação, né? Porque eu sou hematologista. Então, assim, a gente tem que pensar no sangue da gente. A gente tem três séries, basicamente. A gente tem as plaquetas, tem os glóbulos brancos, tem os glóbulos vermelhos. Então, se a gente tiver uma alteração mais forte nos glóbulos vermelhos, talvez esse paciente vá estar mais cansado, vá estar mais fadigado, vá estar com um cansaço desproporcional ao que ele costuma ter habitualmente. Ele pode ter manchas roxas que vêm, mas não é aquela mancha roxa que você tem há anos, que muitas vezes tem a ver com questões hormonais ou que muitas vezes tem a ver com coisas mais simples, mas se existe uma mudança, de repente ele passou a apresentar um monte de mancha roxa, que a gente chama de equimose ou de hematoma, isso pode ser significativo. E, por exemplo, se o paciente que começa a ter infecções de repetição, talvez essas questões todas sejam sinais de alarme para a gente poder dizer, talvez eu deva procurar um médico, talvez eu deva fazer um exame de sangue, que é um exame de sangue simples, que é um hemograma, que já consegue trazer muita informação e levantar a suspeita, muitas vezes já fala para a gente se eu tenho uma situação suspeita para leucemia ou não.
2: E quais são aqueles exames, para a gente encerrar, quais são aqueles exames que são fundamentais, que as pessoas devem fazer para saber que está pelo menos tudo encaminhando, para não ser pego de surpresa com o diagnóstico?
3: Eu diria que nas mulheres, o Papanicolau, os exames de prevenção de câncer ginecológico, e o rastreio para câncer de mama, com as mamografias e, quando indicado, os ultrassons mamários também. Nos homens, o uso do PSA, que é importante também, normalmente a partir dos 50 anos, e para algumas populações, por exemplo, homens negros, tem uma suscetibilidade maior, tem um risco maior de ter câncer de próstata. Então, muitas vezes se começa mais cedo, com 45 anos. Se você teve algum parente próximo com câncer de próstata, também começa mais cedo, com 45 anos. Além disso, a questão das colonoscopias a cada 5 anos, a partir dos 45 anos, né? Então, assim, e de novo, um estilo de vida saudável, tentar não ficar batendo a vida em fatores de risco, evitar tabagismo, evitar álcool em excesso, praticar atividade física, procurar evitar sobrepeso ou obesidade, especialmente à medida que a gente vai envelhecendo, porque tudo isso aumenta risco.
2: Perfeito, doutor Paulo. Olha, a gente conversou com o doutor Paulo Roberto Souza, médico, que tirou muitas dúvidas aqui dos ouvintes também, relacionadas à nossa saúde. Doutor Paulo, muito obrigado.
1: Obrigado, doutor Paulo. Foi um prazer revê-lo, hein?
3: Foi um prazer também, Tom Barros. Prazer, Daniela.
2: Prazer.
1: Abraço.
2: Vamos para o intervalo? 8:03. Depois do intervalo tem Wilton Bezerra conversando sobre futebol. A gente volta já.

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0: Bom Dia Nordeste. Daniela Delavaux, Tom Barro.
1: Riquinha, jornalismo que fala nossa língua, 8 horas e 5 minutos.
2: Vamos trazer informação de trânsito, porque a nossa ouvinte Silvana fala do trânsito ficando intenso ali no comecinho da Padre Antônio Tomás, lá no Cocó. Obrigada, Silvana, pela informação.
1: Bom dia, Silvana.
2: Tem um Neto também que traz informação de trânsito, né, Neto? É um áudio, tá, Assunção? Então vamos escutar só onde é que o Neto tá?
3: Bom dia, Daniela. Bom dia,
2: Neto.
1: Bom dia.
3: Seja bem-vindo, Daniela.
2: Obrigada.
3: Merecidas férias.
2: Muito obrigada.
3: Neto Barbosa do Parque Del Sol, trânsito aqui nas proximidades da Dom Luiz, aqui na Prosparias Brito, daquele jeito, viu?
2: Complicado, né? Se você tiver informação de trânsito, manda aqui pra gente no WhatsApp da Verdinha, pra gente atualizar também quem tá andando agora pela cidade, tá bom? Avenida Guanambi, sentido centro, trânsito fluindo bem agora, sempre acompanhamos vocês. Então manda um alô para Bastos Osterno, que tá ligado sempre. Um beijo para você, obrigada, viu? Bastos Osterno, pela sua informação. Tem também aqui a Vera, no Planalto Calcaia. Bom dia, Vera. O Ricardão, lá no Albert Sabin, sintonizado com a gente. Aqui é o motorista Deusimar. Esse vídeo é a Aninha. Então, deixa eu ver o que a Aninha tá dizendo. Ah, é o arco-íris que ela mandou. Você acredita,
1: bonito.
2: Lindo. Você acredita, Aninha, que eu tive de férias agora e eu fui pra praia? Aí me perguntaram se eu tinha finalmente visto o arco-íris na praia. Porque ficou nublado ontem, né? Eu não vi. Nem assim eu consegui ver o arco-íris, mas eu vejo através de vocês. Então, muito obrigada, viu, Aninha, por compartilhar essa imagem linda. Eu quero muito encontrar o arco-íris, quem sabe um dia. São 8h07, vamos falar de futebol agora.
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1: Wilton Bezerra, é um prazer imenso estar com você de volta aqui ao nosso programa, Wilton Bezerra.
2: Bom dia, bom Wilton.
4: Dia. Bom dia, Tom Barros. Bom dia, Daniela.
1: Bom dia.
4: Tá legal aí, Assuncione?
1: Beleza.
4: Não tem ruído nenhum?
1: Tem.
2: Tem um ruído e um eco.
1: Um eco, tem um delay.
4: Tem um ecozinho, né?
2: É. Tem um ruído.
4: É, mas dá
2: um
4: pra zumbido. Ir, né?
1: Dá tranquilo, ir. Dá.
4: Tá tranquilo? Aliás, Tom Barros, você levou uma gatona lá pro cara velho um dia desses aí.
2: Levou nada, Wilton Bezerra. Eu fui sozinha.
4: Ah, foi?
2: Eu fui atrás de um cheiro de comida boa e um cheiro de velho que tava lá comendo também. Aí eu encontrei o Tom Barros.
4: Oh, rapaz. É. E eu nem reconheci. Eu disse, pô, quem é essa gata? Quem é essa atriz? O seu... nosso querido...
2: O Oscar.
4: De Holanda. Seu Oscar. Ficou impressionado. Disse, mas ela é linda. Eu digo, exatamente.
2: Eu conheci o Oscar e a Cristina.
4: Hein?
2: Conheci o Oscar e a Cristina, comi bacalhau, né, Tom?
4: Pessoal bom e amigo. Mas eu conversei com ele ontem.
2: Ah, foi?
4: Foi. Parecia aquela atriz italiana de 20. Foi, deixou boa impressão.
2: Foi bom, viu? Gostei. Conversei um pouquinho com a Beth, Santa Beth.
4: Você tem aquilo que se dizia antigamente. Você tem estampa.
2: Ah, é?
4: É mole, não.
2: É o novo, hein? Gostei, é novo. Viu? Gostei.
1: Tá bom.
4: Wilton Bezerra. Daniela, um prazer tê-la de volta.
2: Pois obrigada, é. Wilton Bezerra. Quero te encontrar pessoalmente.
4: Pois é, você não queria voltar mais, né?
1: Não é,
2: rapaz? A par passou ligeiro, não passou. O Tom Barros estava contando os dias. Ele disse que foram 18 dias. Ele estava contando.
4: Eu achei uma eternidade.
1: Eu também.
2: Mas nada, voou, Wilton.
1: Wilton Bezerra. Vamos então aos assuntos agora de hoje.
4: Diga.
1: Fortaleza, em duas situações, né? Interessante, Fortaleza sai de uma derrota, perde a Copa do Nordeste e já vai jogar amanhã, quer dizer, um espaço muito curtinho entre uma coisa e outra. Foco agora tem que ser realmente a Série B, como aliás a gente vem dizendo já há bastante tempo, né, Will?
4: É, como dizia um amigo meu lá em Juazeiro, isso é uma esculambação. Ele disse, agora esculambou,
1: dizia.
4: Pois é, esse calendário é louco. Enquanto não se organizar o futebol brasileiro em termos de calendário, eu não acredito em melhores dias, não. Isso é um massacre, rapaz. Deu para perceber que Fortaleza e Vitória chegou um momento em que eles arrastaram os pés, arrastaram a chinela. É brincadeira, não. Mas eu acho que o Fortaleza fez um primeiro tempo melhor, um pouco melhor, mais seguro do que o dono da casa. O Vitória nos parecia um pouco medroso, sabe? Tanto que seus alas não jogaram, seu meio campo não avançou. Fortaleza emocionalmente foi mais ajustado, fez 1-0. E eu acho que recuou demais, começou do segundo tempo, aí fica aquela vantagem na mente do jogador. É lutar por isso aqui, 1-0, tá bom, se vai para as penalidades. Quando o Fortaleza pensou em fazer isso, tomou o gol de empate. E foi uma mancada. Jogada manjada, escanteio cobrado, não no furdunço, mas como passe para a entrada da área. E o Martínez foi de uma felicidade tremenda, meteu lá e empatou o jogo. Quando empatou o jogo, aí o Fortaleza, que estava encolhido, saiu de uma vez. E quando saiu de uma vez, tomou o segundo. Quer dizer, não tem maiores explicações. Por sinal, Martínez e Kaiser, ex-jogadores do Fortaleza, é que decretaram a derrota do time tricolor. Repetiu o placar, o Vitória. E Fortaleza agora tem que cuidar exatamente do Campeonato Brasileiro da Série B. Esse é que é o compromisso maior e já vai enfrentar o Náutico do Recife amanhã. É isso.
1: É isso. O Wilton Bezerra, o Ederson está na seleção brasileira, né? Jogou aqui no Fortaleza.
4: Esse jogador, ele teve pelo Cruzeiro e teve pelo Corinthians. E num jogo do Corinthians, acho que contra o Fortaleza, ou contra o Ceará, não me lembro bem, esse cara jogou pelo Corinthians. E eu achei ele um tremendo volante, ia lá na frente, batia, um vai e vem, jogador vigoroso, sabe, saúde de touro premiado e com argola no nariz.
1: É mesmo.
4: E de repente, esse jogador veio para o Fortaleza. E eu estava com o Antero Neto conversando, quando o Antero deu a notícia, eu digo, vem cá, é o Ederson do Corinthians? Ele disse, eu digo, tem certeza? Tem, rapaz, é um volante, está aqui. Eu digo, rapaz, como é que o Corinthians solta um jogador desse? Esse jogador é muito bom, eu assegurei isso, não deu outra. Ele no Fortaleza jogou pra caramba, fez gol, apoiou, destruiu e acabou no Atalanta do futebol italiano. E foi vendido ao Manchester United ano passado, fez a temporada pelo Atalanta, por 280 milhões. Isso é brincadeira um negócio desse? E eu acho que ele atua indistintamente como meio campista e pelo lado direito. Porque a seleção perdeu o Wesley, uma grande perda. E, sinceramente, eu, apesar de não ter ainda me enfronhado em profundidade de tempo de seleção, eu estou meio cabreiro com as coisas, sabe?
1: É, né?
4: Problema pelos lados. Sim. Eu acho que o meio campo para frente também ainda não é o padrão. O Ancelotti, eu tenho dúvida se o trabalho de observação até hoje ele foi coroado de êxito. Eu ainda estou meio cabreiro com relação à seleção, sabe,
1: Tom? Sei, sei.
4: Pode ser até que essa minha visão, ela se esfumasse a partir do jogo contra o Marrocos.
1: Eu sei.
4: Mas eu acho que a seleção não conseguiu ainda um padrão de jogo. E tem entra e sai. Esses amistosos, contra o Panamá, eu não levei nem em consideração. E já contra o Egito, o time teve problemas, que perdeu a posse de bola, foi apertado pelo adversário. E aí, com o Marrocos, a coisa é diferente.
1: É.
4: Esse time do Marrocos é um bom time.
1: É um bom time. O Wilton, por falar nisso, rapaz, que falta de sorte, né, Wesley, né, rapaz? Numa jogada daquela como aconteceu, o cara tem uma contusão, um jogador de 22 anos de idade, perde, portanto, a oportunidade de disputar a Copa do Mundo, não é? É um negócio muito sério, né?
4: É, mas ele não foi o primeiro a sofrer esse choque, não. Muitos outros jogadores acabaram ficando fora da Copa do Mundo. Esse Estevão, que também se machucou, eu tenho plena certeza que ele ia ser o nosso Neymar. Esse Estevão ia ser o nosso Neymar. Pode ter certeza disso. Aí se machuca, rapaz, e deixa a seleção desfalcada seriamente. É um negócio muito sério.
1: É.
4: E ele vinha jogando até como ala pela esquerda no futebol italiano e jogando bem.
1: É verdade.
4: Jogador do Maranhão, andou por time de Santa Catarina, até que o descobriram e levaram para o Flamengo. Wesley, uma grande perda realmente, viu, Tomás?
1: Verdade. E para terminar esse nosso papinho, o Wilton Bezerra, o Mbappé e um grupo de jogadores da seleção da França, eles entraram em conflito com a federação, estão com raiva, estupim foi o uso indevido de uma imagem dos atletas, uma campanha de uma casa de aposta, eles ficaram com raiva. A maior confusão do mundo lá, né?
4: É, parece o Brasil, né? Parece o Brasil. Rapaz, lá fora, os sindicatos de jogadores têm força. Os jogadores têm posições respeitadas, sabe? Se eles acham, por exemplo, que uma casa de apostas é uma coisa nociva, eles se rebelam, eles ficam contra. Eu não sei o teor do problema, se foi um problema financeiro para com os jogadores ou se foi o fato de se colocar uma casa de apostas como patrocinadora. Na Europa, pelo que eu sei, isso não é permitido. Casa de aposta não patrocina time de futebol, não. Eu tenho quase certeza disso. Pode ter sido o estupim da bomba, isso aí. Não é verdade?
1: Problema diz respeito à premiação. Tem dinheiro do meio,
4: ah,
1: viu?
4: Ah, foi?
1: Foi. É, tá aqui, ó. Atenções nos bastidores referentes às premiações propostas pela federação. Aí, naturalmente, eles viram esse contrato aí, o pessoal não tá gostando, não. Tem dinheiro no meio, viu?
4: Pois é.
1: E o Mbappé é o que está liderando. É, o Mbappé é o que está liderando.
4: O vil metal, que só é vil quando falta.
1: É.
4: Quando falta, ele é vil metal. Quando tem, não. Aí ele deixa a vileza de lado.
1: É
4: a humanidade. É a humanidade que não deu certo, seu Tom Barros.
1: É, o Mbappé que está à frente aí do grupo. Vamos ver o que, que vai dar. Muito obrigado, Milton Bezerra.
4: Pois é, um abraçaço e até mais ver.
1: Até mais ver. 8h17.
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2: Um homem, ele estava sendo monitorado por tornozeleira eletrônica. Ele foi encontrado morto em um parque de diversões em Juazeiro do Norte. Dois colegas de trabalho da vítima foram presos em flagrante. Tadeu Gomes tem mais informações sobre esse caso e também vamos falar sobre outro assunto, mas vamos começar por esse, né, Tadeu? Bom dia.
5: Bom dia, Daniela, para você, para Tom. Esse caso aconteceu na Vila Três Marias, na manhã do último sábado. Jefferson Romário de Souza, de 31 anos, teve o corpo abandonado, próximo de um brinquedo, com marcas de facadas e pedradas. Além de utilizar a tornozeleira eletrônica, Jefferson portava um alvará de soltura no bolso, que indicava que ele estava em liberdade. A Secretaria da Segurança Pública e Defesa Social do Ceará informou que a vítima tinha passagens pela polícia por lesão corporal e injúria no contexto da Lei Maria da Penha, violência contra a mulher, e também pelo crime de resistência. Após tomar conhecimento do achado de cadáver, os policiais civis da Delegacia de Juazeiro do Norte iniciaram as investigações e descobriram que os suspeitos trabalhavam com a vítima em uma oficina que conserta os brinquedos do parque de diversão. Durante as buscas, os suspeitos foram capturados pela polícia enquanto fugiam por uma estrada no sentido ao município de Jardim. A dupla, natural de Alagoas, foi levada para a delegacia. Um deles, identificado como William Santos Bernardo da Silva, já possuía passagens pela polícia por homicídio. E olha, Dani, a gente muda de assunto para falar que a Feira de Fogos, né, a tradicional Feira de Fogos de Juazeiro do Norte, será oficialmente lançada hoje no Parque Ecológico das Timbaúbas, no bairro José Geraldo da Cruz, a partir das 18 horas. Semanalmente, acontecerão apresentações musicais no parque nas sextas-feiras, das 6 às 8h30 da noite. E hoje também, no lançamento, já vai ter show. A Feira de Fogos tem 35 barracas instaladas na área interna, logo na entrada do Parque Ecológico, comercializando fogos de artifício, chuvinhas, bombas, bandeirolas e outros artigos dos festejos juninos. A feira funcionará todos os dias das 8 da manhã às 9 da noite até o dia 30 de junho. O evento é realizado pela Prefeitura de Juazeiro do Norte, por meio da Secretaria Municipal de Cultura, também a de Agricultura e ainda a Secretaria de Meio Ambiente e Serviços Públicos, em parceria com a Associação dos Comerciantes de Fogos de Artifício, de Juazeiro do Norte. E aí, Daniela e Tom, essa feira de fogos de Juazeiro do Norte, que em algumas edições teve incidentes de explosões, incêndios, e aí uma série de medidas foi tomadas pelo Ministério Público, junto às secretarias do município, e aí houve um controle, né? Hoje tem um controle maior da segurança nesse local, para que os usuários possam ir com tranquilidade fazer suas compras. É importante a gente falar sobre isso, porque em alguns anos teve alguns acontecimentos que realmente assustaram moradores, assustaram os próprios vendedores, né, com explosões, com incêndios, e aí uma série de medidas foi tomada para evitar que esses incidentes eles se repitam.
2: É isso aí, Tadeu Gomes, obrigada, viu, pelas informações.
1: Obrigado, Tadeu, bom dia.
5: Por nada, bom dia, bom trabalho.
2: Bom dia.
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2: A TLSA, que é uma concessionária responsável pela construção e operação da Ferrovia Transnordestina, prevê a construção de um terminal logístico em Missão Velha. O desafio vai ser encontrar um investidor, o que não aconteceu até o momento. O repórter Luciano Rodrigues traz agora todas as informações desse assunto. Vamos ouvir.
6: As obras do terminal logístico de Missão Velha, no Cariri Cearense, ainda não começaram. O equipamento está ligado à Transnordestina e representa um desafio para a TLSA. Segundo a empresa, a construção não saiu do papel porque não tem investidor interessado no terminal. Ele é considerado estratégico para a concessionária. Isso porque será o único equipamento do tipo no Cariri Cearense, uma região importante para a agropecuária e para a indústria. O terminal de Missão Velha será apenas um dos 11 pontos de parada logísticos da Transnordestina. A ferrovia terá, no total, 10 terminais logísticos de carga. No Ceará, vão ser 5. Iguatu, Maranguape, Pecém e Quixadá, além de Missão Velha, já estão em construção. Também está em obras o futuro Porto Seco de Quixeramobim, no Sertão Central. A Transnordestina está em construção entre o interior do Piauí e o Ceará há mais de 20 anos. Quando ficar pronta, vai escoar mercadorias entre Eliseu Martins, no Piauí, e o Porto do Pecém. Veja mais detalhes do terminal de Missão Velha no site do Diário do Nordeste. Da redação, Luciano Rodrigues para a Verdinha FM 92.5 e TV Diário.
1: 8 horas e 23, intervalo, a gente volta já já.
2: A gente, antes do intervalo, tem a cearense que foi vítima de tentativa de estupro em São Paulo. Ela recebeu relatos de 3 mulheres que dizem ter sido atacadas pelo acusado Wellington de Oliveira Santos. Ela acredita que mais pessoas também foram alvo desse criminoso. Vamos saber mais detalhes, então? Matheus Facundo chegando agora com narração do Rodrigo Miranda, com as informações apuradas pelo Matheus. Vamos lá.
7: Em entrevista ao Diário do Nordeste, a nutricionista cearense Jéssica Soares, de 35 anos, vítima de uma tentativa de estupro em Barueri, na Grande São Paulo, no dia 23 de maio, contou ter recebido relatos de outras vítimas do homem que invadiu seu apartamento. Ela foi procurada em seu perfil no Instagram por vítimas de estupros praticados por Wellington de Oliveira Santos, indiciado pelos crimes de tentativa de estupro, lesão corporal e violação de domicílio em razão do episódio recente. A invasão do suspeito à casa de Jéssica aconteceu enquanto ela dormia. Em entrevista, ela disse acreditar que mais pessoas foram alvo de Wellington.
8: E quando eu fiquei sabendo que ele já fez isso com outra mulher, com outras mulheres, que ele já fez, imagina as que nunca denunciaram, porque só no meu Instagram, com essa exposição, já veio 3 vítimas dele.
9: Mas ela, você sabe, ele de alguma forma te monitorou antes de...
8: Ele falava que era fita dada e que ele já me observava. Só que ele não sabia meu nome, porque ele ficava perguntando, me fale seu nome, qual é seu nome, tapando a minha boca. E ao mesmo tempo que eu tenho muito medo, quando eu começo a receber os relatos das pessoas no Instagram, me ajudando, me dando força, pedindo para eu ser voz para as mulheres, isso me dá uma força maior.
7: Abalada emocionalmente, Jéssica voltou para Fortaleza no sábado, onde reencontrou a família.
8: A vinda pra cá já vai me dar, assim... Ontem eu não consegui dormir, mas só eu estar com a mãe do meu lado, ali no aconchego de casa, com os meus, com minha família, com meus amigos, aqui na minha terrinha, sabe? Parece que eu me senti mais segura, mais acolhida, e aí o meu corpo começa a dar uma relaxada, ficar mais em paz.
7: Para conseguir escapar do autor do crime, ela aplicou golpes de defesa pessoal contra ele e saiu em busca de ajuda pelos corredores do prédio em que morava. Imagens de câmeras de segurança flagraram toda a movimentação, inclusive a invasão do condomínio por Wellington. Ele, que é ajudante geral, tem 37 anos e foi preso em flagrante por conta da ocorrência envolvendo a cearense. Durante a audiência de custódia, a prisão foi convertida em preventiva. O acusado já tem uma condenação por estupro em 2015 e estava em livramento condicional desde julho de 2021. Além disso, havia uma medida protetiva de urgência ativa em favor de outra mulher quando praticou os novos crimes. A defesa dele não foi localizada. A reportagem completa você confere acessando o Diário do Nordeste. Com reportagem de Matheus Facundo, Rodrigo Miranda para a Verdinha FM 92.5 e TV Diário.
1: 8h26.

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1: Dinha, 92,5, jornalismo que fala a nossa língua, 8h29.
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2: Quantas vezes você já foi à praia aqui no Ceará e viu ou sentiu a presença de lixo no mar? Garrafas, embalagens, sacolas plásticas ou qualquer outro produto do tipo. Esse lixo descartado, ele interfere diretamente na vida marinha e, como consequência, na vida humana. Com o passar do tempo, ele se degrada e se transforma em partículas cada vez menores. Quem participa do combate dessa situação é um projeto de extensão Little Less, Menos Lixo nas Praias, da Universidade Federal do Ceará. Então, para a gente falar um pouquinho sobre esse assunto e nesse Dia Mundial dos Oceanos, nós vamos conversar com Eduardo Macei, ele que é doutorando em Ciências Marinhas Tropicais e educador ambiental do projeto. Bom dia para você, Eduardo.
3: Bom dia, Daniela. Bom dia, Tom.
1: Bom dia, Eduardo.
2: Bom dia. A gente começou fazendo essa pergunta, Eduardo. Quantas vezes você já foi à praia aqui no Ceará e viu ou sentiu a presença de lixo? Então, eu já vou responder, porque eu vi ontem, né? Eu fui à praia ontem e vi, nos fins de semana, infelizmente, lixo na praia. E isso interfere, como a gente falou, né? Na vida do oceano, na vida da gente. E quantos animaizinhos que a gente vê também morrendo com canudo no nariz, né? Como as tartarugas, bichos que comem o lixo pensando que é comida. Então, nessa pesquisa, vocês estão focando em como é que os plásticos podem afetar os peixes, por exemplo. A partir daí, como é que isso pode também ser um dano para os humanos?
3: Exato. É muito comum a gente achar que esse plástico ele vai sumir alguma hora, né? Só que, na verdade, ele vai ficando cada vez menor e isso fica no oceano, fica no mar, os animais acabam ingerindo esse plástico e isso vai acumular dentro do intestino dele. Aí, o que é que pode acontecer? Ele pode morrer, porque ele tem muito plástico no seu organismo, e isso também pode afetar alguns fatores, como, por exemplo, o crescimento dele. Ele pode não crescer tanto quanto os outros peixes. E também a reprodução. Pode acontecer de essa espécie, esse peixe, não conseguir mais reproduzir. E vai afetar diretamente a pesca, que vai afetar a nossa alimentação, né? A gente se alimenta de peixe. Outra coisa que também acontece é que a gente se alimenta desse peixe que está contaminado com esse plástico. Porque o plástico, além de ser um contaminante físico, que ele fica lá um pedaço de lixo, né, dentro do organismo, ele também absorve toxinas. Então, quando a gente ingere, esse plástico ele vai degradando e vai liberando essas toxinas. Também influencia muito no próprio turismo, né? A gente vai na praia e vê assim, um lixo, já fica aquele mal-estar. Essa pergunta inicial que você fez, ela, inclusive, é uma que a gente sempre faz nas educações ambientais com as crianças, né? Se elas encontrar algum desses lixos na praia, porque a gente tem uma coleção que a gente faz das campanhas de coleta de lixo nas praias. E todas as vezes elas falam que já encontraram. Seja um canudo, seja uma embalagem de picolé, várias coisas.
2: Agora, como é que a gente pode, por exemplo, uma família na praia, a gente sozinho caminhando na praia e perceber esse lixo? O que, que a gente pode fazer para evitar a poluição dos oceanos? Porque a gente sabe das pessoas que fazem as campanhas, né, de limpeza nas praias, vai todo mundo junto, juntando lixo, mas o que, que a gente pode fazer também para ajudar isso?
3: Certo. Tem uma metáfora que eu acho muito legal, é que assim, se eu chego na minha casa e tá tudo alagado, deixei a torneira aberta, qual a primeira coisa que eu vou fazer? Eu vou fechar a torneira. Porque se eu só tentar tirar a água de pouquinho em pouquinho, vai fazer efeito, mas no geral não vai dar muito certo. Então o objetivo é a gente tentar reduzir o consumo desse plástico. Então se eu gosto de ir pra praia, eu tomo um suco, um refrigerante, aí eu já não vou pegar o canudo plástico, o descartável, né? Eu posso comprar um, é baratinho na internet, evitar também o copo descartável. Se eu for consumir um picolé, pego esse lixo que eu gerei, coloco numa sacolinha, levo para casa, ou posso jogar no lixo e até melhor jogar no ponto de coleta de coleta seletiva. E dessa forma, com um pouquinho, pequenas ações, a gente consegue ajudar a conservação dos ambientes marinhos.
1: As nossas praias há pontos de coleta bem visíveis, né?
3: Nas praias, sim. Nas praias tem alguns lixos, geralmente de concreto, que a gente pode fazer esse descarte. Mas também tem alguns pontos de coleta seletiva em Fortaleza inteira. É até mais interessante a gente fazer esse descarte correto lá.
1: E com relação aos mananciais que levam à praia, como é que é feito esse combate também?
3: Então, esse combate geralmente é um pouco mais complicado, porque tem toda a questão de chuva, alagamento, etc. Então, esse é um dos principais desafios. Porque se eu deixo, sei lá, fui pra praia, ou então tô até na minha rua mesmo, coloquei lá um saquinho de lixo na rua. Choveu, esse lixo vai ser levado pra praia. Então esse é um desafio bem grande. O que acontece é que muitas vezes esse lixo, ele pode adentrar no mar, pode afundar, mas ele também fica preso na praia por causa da areia. Às vezes tem alguma vegetação que ela vai segurar esse lixo. Então a gente consegue fazer a coleta, quando possível, né? Porque nem sempre dá certo, mas a gente consegue fazer a coleta e fazer o descarte adequado.
1: O volume é muito grande na coleta, Eduardo?
3: Cara, geralmente é bem grande. A gente já encontrou rede de dormir, e já teve um sofá também que a gente encontrou, geladeira, que é muito usado em pesca também, infelizmente, porque é proibido, mas tem muito material. A gente encontra muita coisa, e tanto de variedade quanto de quantidade mesmo. Hoje em dia, um dos principais materiais é a bituca de cigarro, que você vai, assim, em uma coleta de um dia, você enche um pote inteiro, sabe? É bastante coisa.
2: Agora, como é que vocês atuam? Fala um pouquinho mais pra gente desse projeto.
3: Certo. Esse projeto é o Litterless, ele é um projeto de extensão da UFC, Universidade Federal do Ceará, e a gente trabalha fazendo campanhas de coleta de lixo, inicialmente, e essa coleta a gente vai preencher um arsenal de lixos que a gente encontra, né, de resíduos. Com isso a gente faz educação ambiental, principalmente com as crianças. Então, geralmente, o que é que a gente faz? Há uma oficina. Por que que a oficina é interessante? Porque já vai inserir a criança nesse mundo. A gente tem muito legal, que é um sushi. A gente coletou alguns resíduos e com as crianças a gente desenvolveu um sushi que fica extremamente didático e vai trazer a reflexão, né? A gente acaba ingerindo esse plástico. O lixo que eu joguei ali, a sacolinha que eu joguei ali na praia, o peixinho vai lá, se alimenta e a gente se alimenta do peixe. Então a gente acaba consumindo isso. E além dessas oficinas tem a educação ambiental em si, que a gente vai em diversas escolas, alguns eventos também, a gente participa, feira de ciências, e é muito interessante porque geralmente os pais, eles não têm tanto interesse assim, mas eles querem que os filhos aprendam, né? Então eles vão junto e acabam tirando dúvida, aprendendo coisas novas, e é muito interessante essa troca de conhecimento, essa conversa, ela é extremamente importante para a educação ambiental e para a ciência.
2: Agora, quem quiser conhecer melhor o projeto, vocês aceitam voluntários? Como é que as pessoas podem também contribuir?
3: Sim, a gente aceita voluntários, a gente tem algumas campanhas. Quem tiver interesse, pode falar com a gente no Instagram.
2: Qual é o arroba? Arroba
3: Litter, com 2T, Less, com 2S, _ UFC.
2: Perfeito. Olha, a gente queria te agradecer, parabenizar também pelo projeto, Eduardo Macei, educador ambiental. Obrigado, Eduardo.
1: Obrigado, Eduardo. Bom dia.
3: Obrigado, Daniela. Obrigado, Tom. Bom dia, pessoal.
2: Bom dia para você. São 8h38. Bora para mais um intervalo? É o último do dia. Partimos para os 20 minutos finais do Bom Dia Nordeste. Voltamos já.

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1: Verdinha, 92,5, jornalismo que fala a nossa língua, são 8 horas e 41 minutos. 8h41. Vamos atualizar aqui os nossos madrugadores, Daniela Delavaux.
2: Bora, vamos falar aqui com o Marcelo. Tá falando aqui com a gente nas mensagens. Espero que você tenha renovado suas energias. Renovei, Marcelo. Tô 100%. Até o Assunção deixar. Não desalinhe meus chakras, Assunção. Aí ele faz aqui uma sugestão que eu adoro, viu, Marcelo? Que eu deveria ter um programa de entretenimento musical aos sábados. Eu concordo. Músicas do Nordeste, pessoas simples, com talentos que o povo vai gostar. Uma opinião minha. Gostei, Marcelo. Adorei, inclusive, sua opinião, viu? Quem sabe um dia, né? Sávio Gamão também tá por aqui.
1: Sávio Gamão, um abraço.
2: De Morada Nova, ligado na Verdinha, Marcos Paulo Casinha. Um abraço para você, Marcos Paulo. Bom dia, Alexandre Wagner, do Conjunto Ceará. Bom dia para o João Paulo, também por aqui. Clemilda, lá de Piracicaba. Bom dia para você, Clemilda. E quem mais está por aqui? Tem o Piano, de Sobral. Tem o Castelo Amadá. E tem também o Magui, no Conjunto Esperança. E tem também, Tom, mais áudio. Tu quer ouvir?
1: Vamos.
2: Então, bora. Fala, Roberto.
3: Bom dia, bom dia, bom dia, Daniela.
2: Bom dia.
3: Bons ventos o traga, minha querida. Amém, viu? Saudade, Roberto, dessa voz maravilhosa.
2: Saudade de vocês também.
3: Deus te abençoe nessa caminhada. Aqui é Roberto de Queiroz. Saí agora do Pan-Americano, vim aqui até centro de eventos.
2: E aí,
3: tranquilo? Começando aquele trânsito maravilhoso da segunda-feira, né?
2: É.
3: Um abraço, bom trabalho, minha filha, viu?
2: Um abraço.
3: Valeu. Seja bem-vinda.
2: Muito obrigada. Um cheiro, abraço, Roberto. Hein? Fala, Carlos.
4: Bom dia, Daniela, que é o Cardoso do Parnaíba do Piauí. Um abraço, um alô para meus parentes, meus sobrinhos que moram aí na Taitinga, moram no Curió. E um abraço a todos vocês aí da rádio, Verdes Mares, Tornativa Verde Cedo. Obrigado.
1: Bom dia.
2: Boa.
1: Bom dia, Ivanilda, lá no Mulungu.
5: Bom dia, Daniela de Lavoura.
2: Bom dia.
5: Deus abençoe todos vocês aí com mais uma semana de muita paz. Forte abraço.
2: Um abraço para você também.
6: Bom dia, meu amigo Tom Bom.
1: Bom dia.
6: Quem fala é Paulo Ayrton Ramos, daqui do Porto Dois Irmãos.
1: Fala, Paulo Ayrton.
6: Quero que você mande um alô para mim, meu amigo. Eu? Alôzinho para mim.
1: Tá dado um alô, mais. Bom quando dia.
6: Sua voz eu fico alegre, rapaz. Se lembrar do tempo que a gente era novo. Obrigado.
1: Abraço.
7: Bom dia, Daniela de Lavoura.
2: Bom dia, professor Alanzinho.
7: Que legal ter você de volta. Um abraço do professor Alanzinho. Saindo aqui da Serrinha. Trânsito, tudo tranquilo. Graças a Deus.
1: Coisa abraço.
7: Fique com Deus. Um abraço do professor Alanzinho.
2: Valeu. Fala, Wanda.
8: Bom dia, Aline Mariano, seja bem-vindo de volta, Daniela de Lavoura.
2: Obrigada, Wanda.
8: Bom dia, Tom Barros.
1: Bom dia.
8: Eu estou ouvindo só pela rádio, Verdes Mares, porque minha televisão queimou, mas eu gosto de ver vocês. A Elisiane, que está no noticiário Marro Tom Barros, amei. Tenha um bom dia a

0: todos que fazem as verdes mares.
1: Bom dia.
2: Obrigada.
3: Bom dia, Daniela, Marquinhos Carreteiro aqui, bom dia aos ouvintes da Verdinha. Estávamos com saudade da voz da Daniela.
2: Também estava.
3: Bastante as férias, né? Uma ótima semana para todos, Deus abençoe, tudo de bom.
1: Um abraço
2: para você. E mais aqui, quem mais está escrevendo no WhatsApp da Verdinha? Se você não mandou sua mensagem ainda, aproveita, hein? 98887-1306.
4: Bom dia, Tomás.
1: Bom dia.
4: Daniela de Lavor. Bom dia, Nordeste.
2: Bom dia.
4: Augusto Assunção, todo mundo. Deus abençoe, ótima segunda-feira. Boa programação. Tô aqui ligadinho, suado do Parque Jari.
1: Beleza, por um abraço. Hein?
5: Bom dia, minha amiga Dani. Bom dia. Estamos aqui, meus amiguinhos. Estou vendo teu programa como sempre. Zé Raimundo aqui do Araturi na
1: escuta. Zé.
5: Tomando um cafezinho e vendo vocês e ouvindo.
1: Valeu, Zé Raimundo.
5: Um abraço aí pro pessoal aqui do Conto Araturi, da vocês.
2: Um abraço para todo mundo.
6: Bom dia, Daniel de Lavor. Bom dia, Tom Barro.
1: Bom dia.
6: Aqui é Raimundo Conto Ceará. Estou ouvindo todos os dias vocês, certo?
1: Beleza.
6: O Tom Barros, eu, a primeira vez que eu conheci você foi lá no PC, no jogo, no campo do PC, jogo de Fortaleza, que era Fortaleza e Guarani de Sobral.
1: Foi transmitir lá.
7: Bom dia, Nordeste. Bom dia, Tom Barros. Bom dia para essa equipe maravilhosa da Verdinha.
1: Bom dia.
7: Bom dia, Daniela Delabor. Que prazer imenso, parabéns pelo seu grande retorno, viu? Como é bom ouvi-la novamente. Parabéns, com muita saúde.
2: Um abraço, Manuel.
1: Abraço,
7: o Manuel Lobão das Velas Brancas, do Mucuípe. Vou sair para a caminhada agora, só vou ouvi-los agora.
2: Pois aproveita a caminhada, hein? Um abraço para você.
1: Tá beleza, certo. Tá bom.
2: Tem o Davi também.
8: Olá, Tom Barro.
1: Oi, bom dia.
8: Daniela. Parabéns pela sua volta, maravilha. Dani, então vocês falando do seu Oscar, o meu filho trabalha na CAGES e sempre almoça por lá, frequenta, né? Ele acha interessante ele sentadinho lá recebendo as pessoas, né?
1: É mesmo, né?
8: Uma vez ele se aproximou dele lá.
1: Ele faz isso.
2: Engraçado que ele vai todo dia, né?
1: Todo dia ele desce.
2: Quem quiser, como eu disse lá, eu fiz um videozinho, mostrei no meu Instagram. Quem quiser conhecer seu Oscar, é só ir almoçar no Cara Velho.
1: Ele fica ali toda a vida.
2: Danado. É. 90 anos, tem mais energia que muito jovem, 90, viu?
1: 90, impressionante.
2: Mais energia que muito jovem,
1: muito.
2: Que os preguiçosos.
1: Muito.
2: Fala, Tucano.
9: Bom dia, Tomás.
1: Bom dia.
9: Mari.
1: Fala, Tucano.
9: Bom dia para todos vocês aí da Vesmari. É o Tucano aqui em Buzarino. Dá uma aula aí para mim. Tô na escuta, viu?
1: Beleza.
9: Uma ótima semana para todos nós. Tucano aqui em Buzarino.
2: Um beijo para você, Tucano.
9: Tô na escuta.
2: Tucano.
9: Dá uma aula aí para mim.
2: Foi dado, então.
10: Bom dia, Daniel de Lavor. Saudades, felicidades. Jesus te abençoe. Muitos anos de vida. Esse aqui é o Cícero. Estou te mandando essa mensagem com muita saudade. Sejam bem-vindos de novo à Rádio Verdinha. Saudades, um beijo, um bom dia. Cícero do Montese, filho do seu Pedro Jorge. Manda esse abraço para ti. Um abraço para Pedro Jorge também. Um abraço para Tambar.
1: Bom dia.
10: Com Deus, um cheiro. Tudo de bom. Felicidades, Zé. Seja bem-vindo mais uma vez nessa sua rota de vida. Felicidades,
2: amém.
10: Zé. Beijo, tchau.
2: Cheiro. Beijo para você. Vamos saber quais são as oportunidades para hoje?
1: Vamos.
11: Sua chance.
2: O Instituto Municipal de Desenvolvimento de Recursos Humanos está com inscrições abertas para a seleção pública de ingressos no curso do Centro de Línguas do Instituto aqui em Fortaleza. Ao todo, são oferecidas aí 864 vagas para o semestre 2026.2. Os cursos oferecidos abrangem 7 idiomas: alemão, espanhol, francês, inglês, italiano, japonês e português. As inscrições devem ser feitas exclusivamente pela internet até o dia 5 de julho, no canal de concursos e seleções da Prefeitura.
1: Acontece amanhã uma oficina de confecção de bandeiras juninas. O momento vai ser realizado às 8 horas da manhã no Complexo Social Mais Infância Curió. O local fica na rua Dom Helder Câmara, com a rua Paulo Freire, isso no bairro Curió, aqui em Fortaleza.
2: E a Escola Vila das Artes está com inscrições abertas para uma oficina de crochê básico. As aulas são voltadas para pessoas iniciantes. Ao todo, estão sendo disponibilizadas 20 vagas. As inscrições devem ser feitas por meio do formulário online disponível no site da Prefeitura de Fortaleza até às 18h do dia 11 de junho. A atividade é destinada a pessoas a partir de 16 anos e não existe nenhum conhecimento prévio. Então, após o encerramento das inscrições, as pessoas selecionadas vão ser convocadas por e-mail no dia 12 de junho. O resultado também vai ser divulgado nos stories no perfil da Vila das Artes no Instagram.
1: Muito bem.
2: Agora, 8h50, nós temos ainda, Tom. Temos mais ouvintes. Tem aí?
1: Tem.
2: Diga
1: aqui.
2: Lá.
1: Aqui, por exemplo, estão dando até inclusive uma foto, sim, rapaz. A Ivanilda, lá do Mulungu. Estamos aqui ligadinhos. Já um hábito de todas as manhãs, ela diz. E mandou realmente a foto com a televisão ligada lá, né? Muito legal. Vou até que se manda, pode botar no ar. Deixa eu ver aqui se eu coloco, não é? Pra gente ver a foto que ela manda lá de Mulungu. Tá aí a verdinha com a gente. Olha lá, se puder botar no ar, tá aí a foto que ela mandou. Eu e a Daniela de Lavor, né? Mandei aí pra verdinha. Ivanildo, muito obrigado aí pelo carinho. Tá aí, rapaz, a gente, olha lá, Mulungu, no alto da Serra do Mulungu. Abraçar a Salete.
2: É bom, né, o climazinho lá?
1: Muito bom. Dulce Braga, Maria das Dores, o Tito, essa turma todinha aí, viu? A Gardênia e Gabi. Valeu, Ivanilda, pela mensagem que você mandou. Muito obrigado a vocês que estão no alto da serra, aí no Mulungu. Se Deus quiser, no aniversário da Dulce, eu vou fazer tudo para dar um pulinho aí, para comemorar com vocês.
2: Mandar um beijo aqui também para Regina Marrom, essa cantora maravilhosa, Regina, que está acompanhando a
1: gente. Aliás, eu tive a alegria de rever também a Regina Marrom. Quem gostou muito da Regina Marrom, já acompanhava, claro. Foi a Beth.
2: A Beth já conhecia também.
1: Já conhecia, ela acompanha.
2: Você precisa ir num dia que ela estiver cantando.
1: Eu vejo, ela é boa demais.
2: Sei a Beth.
1: Ela é boa demais.
2: Vou combinar contigo, Beth.
1: Ela é boa demais.
2: Vou combinar, viu?
1: Tá certo, combinar.
2: Porque você vai pra todo canto, só não vai pra me ver.
1: Combinar. Regina Marrom, um abraço.
2: Um abraço.
1: Um beijo, saúde e paz.
2: Agora.
1: E ela toca bem também.
2: Toca, né? Tecladista maravilhosa. Agora, bora falar de política, porque ele chegou por aqui já.
12: Ponto Poder.
1: Vamos conversar com ele.
2: Na última segunda-feira, a União depositou na conta do Tribunal Superior Eleitoral quase 5 bilhões de reais. O depósito cumpre aí a exigência legal e é relativo ao Fundo Especial de Financiamento de Campanha, o chamado Fundão Eleitoral. Inácio Aguiar chegando agora ao vivo para conversar com a gente sobre isso, né, Inácio?
1: Inácio Aguiar, bom dia. Falou em dinheiro, ele pinta no pedaço.
12: Inácio Aguiar.
13: Oi, minha amiga Daniela, um abraço para você, para o meu amigo Tom Barros também. Um abraço a todo mundo que nos acompanha, uma boa semana. Daniel, eu vou começar aqui essa nossa conversa perguntando para você que está nos ouvindo agora. Você sabe que diabo é esse fundão eleitoral,
1: pois,
13: né?
1: Não é?
13: Tem um nome até meio esquisito assim, né, Tom? Parece uma coisa meio diabólica, né? Mas veja bem, o que é o fundão eleitoral, Dani? Antigamente, as empresas, elas podiam bancar candidatos. Elas podiam fazer doações para certos candidatos. Inclusive, né, Tom, assim, muitas das grandes empresas faziam, era assim, né? Doavam um pouco para cada candidato, né?
1: Isso.
13: Mas por trás disso tudo, Tom, tinha uma desconfiança que veio à tona com a Operação Lava Jato, né? Que era o financiamento ilegal de campanhas políticas por meio do famoso Caixa 2, né?
1: Isso.
13: Que é aquele dinheiro que empresas e pessoas físicas passavam para os candidatos por fora, Tom. Ninguém ficava sabendo direito como é que acontecia. E aí, rapaz, em 2017, Dani, o Congresso Nacional resolveu, para tentar abolir esse problema do Caixa 2, criar o financiamento público de campanha, que é o quê? A criação de um recurso público, Tom, que é do orçamento da União, ou seja, pago por todos nós, com nossos impostos, para bancar as campanhas políticas. Qual era a ideia naquele momento? Era que um financiamento de campanha com a via pública, Tom, forçaria os candidatos e os partidos a fazerem, vamos dizer assim, uma prestação de contas, né, daquilo que foi gasto, o que é que foi recebido e tudo mais. Em resumo, meu amigo Tom Barros, a gente está com financiamento de campanha, e isso tem, financiamento público, né? Isso tem crescido a cada eleição desde 2017, meu amigo. Esse ano será o maior valor já aplicado, valor público, em toda a história, que é 4,9 bilhões de reais que vão ser disponibilizados do dinheiro do contribuinte para os partidos políticos bancarem as campanhas. Por que, é que nós estamos falando sobre isso agora, Tom? Porque na semana passada, por lei, isso é uma regra legal, a União, que é o governo federal, enviou ao Tribunal Superior Eleitoral, portanto à Justiça, essa quantia, Tom, depositou na conta, fez o PIX dessa quantia de 4,9 bilhões de reais. Já está lá na Justiça Eleitoral, separado, esperando os partidos políticos. No próximo dia 16, agora de junho, vai haver a distribuição oficial, né? A Justiça Eleitoral vai passar a distribuição eleitoral. No Brasil, Tom, a gente tem mais de 30 partidos políticos. Como é que esse dinheiro é dividido, Dani? Tem uma regra, aliás, são várias regrinhas, tá? Mas qual é a principal delas, Tom? É que quem fica com a maior parte do bolo são os partidos que elegem o maior número de deputados federais. Então, por isso que hoje, Tom, nos bastidores, tem uma corrida dos partidos nacionalmente para tentar fazer novos deputados federais, porque aumenta a quantidade de recursos que esses partidos recebem do fundo eleitoral. A gente tem uma conta prévia, Tom, que foi feita pela Fundação 1º de Maio, que é ligada ao partido Solidariedade. Segundo essa conta, quem mais vai receber do fundo eleitoral é a União Progressista, né? Que é a União Brasil com o PP. A soma dessas duas legendas, que é uma federação, vai receber mais de 900 milhões de reais para bancar essas campanhas, só a Federação União Brasil, né? União Progressista. O segundo partido é o PL, do ex-presidente Jair Bolsonaro. Depois vem o PT, na sua federação, com o PCdoB e o PV. Aí depois vem PSD, MDB e por aí vai, Dani. Então, assim, esses partidos, naturalmente, eles vão ter mais bala na agulha, né? Para poder fazer, para gastar com seus candidatos. Claro que nós temos uma eleição, Tom, nos 27 estados brasileiros, né? E, naturalmente, para vários cargos. Deputado federal, deputado estadual, senador, são dois, né? Presidente da República. Então, os partidos vão ter que organizar de alguma maneira como é que vão distribuir esses recursos. O fato é que, Tom, eu até fiz uma conta para mostrar o seguinte. Se você pegar o fundo eleitoral, que é esse que eu acabei de explicar, Dani, que vem de 4 em 4 anos, você tem 4,9 bi. Se a gente somar isso ao fundo partidário, que é outra coisa, tá? Fundo partidário, então, é aquele recurso que os partidos recebem anualmente, dividido em 12 parcelas, para bancar sua estrutura. Por exemplo, o PT precisa ter uma sede aqui no Ceará. Onde é que é essa sede? Ela paga um aluguel, enfim. Mais 1,4 bi, Tom. Sabe quanto é que nós estamos dando do dinheiro público para os partidos políticos em 2026? 6,3 bilhões de reais.
1: Não pode ir para frente o negócio.
13: O detalhe é o seguinte, Tom. Nossa discussão aqui não é sobre dizer que é errado financiar a política com dinheiro público, tá?
1: É o valor.
13: A gente tem que admitir que a democracia, Daniela, tem um custo. E para a gente manter, precisa ter um dinheiro, tem que sair de algum canto. Isso aqui tá tudo certo. Agora, o tamanho dessa conta, Tom...
1: Não, é imoral.
13: O tamanho dessa conta
1: não é tem imoral.
13: Veja bem, eu fiz uma continha rápida, Dani. O Ceará acabou de inaugurar, Tom, o maior hospital público do Nordeste, que é o Hospital Universitário da UES, aqui em Fortaleza. Custou sabe quanto? A construção e os equipamentos, cerca de 600 milhões de reais. Certo? Um hospital. Você sabe quantos hospitais desse porte, que é o maior do Nordeste, tá? A gente poderia construir com esse dinheiro dado aos partidos? 10 hospitais.
1: É.
13: Sabe quantas escolas, Tom, em tempo integral, a gente conseguiria construir com esse dinheiro do repassado aos partidos? Mais de 500 escolas em tempo integral a gente poderia construir. Sabe quantas moradias populares, Tom? Mais de 50 mil moradias populares.
1: Eu vou fazer uma pergunta a você, certo? Qual é o setor brasileiro, setor que recebe tanto valor público quanto
13: esse fundo? Não tem nenhum. Essa é a grande pergunta. Então, o que nós temos que dizer e deixar claro. O problema não é o custo da democracia. Não é isso. O problema é o peso nas costas do contribuinte.
1: É o volume.
13: Em um país, Tom, em que muitas coisas ainda falta o básico. Nós não temos ainda, Tom, escolas suficientes para botar nossas crianças para estudar. Nós não temos ainda hospitais suficientes para atender nossa população. Nós não temos aí, nós temos um déficit habitacional, Dani, que a quantidade de moradias que faltam para ter alguma dignidade para as pessoas, altíssimo no Brasil inteiro. Então a gente destinar 6,3 bilhões aos partidos políticos em um ano, Tom, é um exagero que precisa ser cobrado pela população.
14: Isso é imoral,
13: né?
14: Isso é imoral.
13: Precisa ser cobrado pela população e precisa se deixar, Tom, uma pergunta aqui no ar, certo? A democracia precisa de fato custar tanto? Me parece que não, e me parece que essa é a opinião da maioria das pessoas aqui no Brasil, meu
14: Eu
13: amigo.
14: Não digo nem parece, eu digo é certeza absoluta.
13: Certeza
14: Não é preciso um valor deste tamanho.
13: Para encerrar, Dani, no dia 16, a Justiça Eleitoral vai fazer a divisão oficial desses valores e, naturalmente, né, então nós vamos...
14: Tendo em vista o sacrifício do povo brasileiro, o sofrimento dessa gente, meu amigo, isso é uma imoralidade muito
13: grande. Moralidade, exatamente. Nós vamos acompanhar, porque afinal de contas, Tom, sabe qual é o primeiro passo? É a gente botar o povão na jogada.
14: É.
13: Pra ver os valores e discutir o que, é que a gente pode fazer, não é isso?
14: É verdade.
2: É isso aí, a gente se encontra então na próxima. Inácio, muito obrigada, hein?
14: Muito obrigado, Inácio.
13: Grande abraço obrigada pra vocês.
2: A nossa amanhã. Equipe e a você, ouvinte, principalmente. Amanhã a gente tá de volta às 5 da manhã pra dar nosso primeiro bom dia. Até amanhã, meu velho.
14: Um abraço, foi um prazer rever a Daniela deste seu retorno.
2: Prazer todo meu. Um beijo, ouvinte, até amanhã, tchau.
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13: 9:03. O Ceará acaba de alcançar uma posição que merece a atenção de empresários, investidores e todos que acompanham a economia brasileira. O estado se tornou o maior produtor de calçados do país, isso mesmo, o maior produtor de calçados do país e maior produtor mesmo, também assumindo a liderança nacional das exportações em volume. Os números da indústria ajudam a contar essa história. Em 2025, o Ceará respondeu por quase um quarto de toda a produção brasileira, com mais de 206 milhões de pares fabricados,
0: o resultado que colocou o estado do Ceará à frente de tradicionais polos industriais e reforçou uma vocação econômica construída ao longo de décadas. Mas o dado mais relevante talvez não seja e não esteja apenas na quantidade produzida, está na capacidade de transformar produção em emprego, renda e competitividade. Quando observamos o mapa da indústria calçadista cearense, percebemos que existe um ecossistema produtivo consolidado. Sobral se tornou o maior polo fabricante de calçados do Brasil. Horizonte lidera na geração de empregos do setor. Fortaleza mantém uma produção diversificada voltada para mercados internacionais. Quixadá amplia sua presença junto aos consumidores norte-americanos. Juazeiro do Norte fortalece o empreendedorismo com dezenas de pequenas empresas em atividade. E o resultado de toda essa engrenagem é um ambiente econômico capaz de atrair investimentos e gerar oportunidades em diferentes regiões do estado. Outro aspecto que chama a minha atenção é a inserção internacional da indústria cearense. Mais de 32 milhões de pares foram exportados ao longo do último ano, colocando o Ceará na liderança nacional em volume embarcado. Isso demonstra capacidade logística, produtividade industrial e acesso a mercados externos cada vez mais competitivos. É verdade que quando o assunto é faturamento, o Rio Grande do Sul ainda lidera o ranking nacional. Isso acontece porque parte significativa da produção gaúcha está concentrada em produtos de maior valor agregado. Ainda assim, o desempenho cearense mostra espaço para um próximo desafio: aumentar o valor das exportações sem perder a força produtiva que levou o estado ao topo. O que nós estamos vendo hoje não surgiu da noite para o dia, não, gente. Especialistas lembram que as raízes dessa atividade remontam aos séculos da economia do couro e da pecuária no Ceará. A indústria moderna apenas transformou uma tradição histórica em uma cadeia produtiva, sofisticada e conectada ao mercado global. Em um cenário econômico marcado por incertezas e a disputa por investimentos, a liderança cearense no setor calçadista envia um sinal importante ao mercado. O estado demonstra capacidade de produzir em escala, gerar empregos, exportar e competir internacionalmente. Para fechar, mais do que uma estatística industrial, esse resultado revela uma economia que entrou em uma de suas maiores vantagens competitivas e que continua ampliando espaço dentro e fora do Brasil. E que boa notícia e que bom começar a primeira segunda-feira, né, de junho, com essa notícia importante e impactante. Pelo menos é assim que eu penso.
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0: Vamos juntos, são 9:07, maravilhosa manhã de segunda-feira, que bom ter você nessa semana que antecede o Dia dos Namorados, muita gente já pensando e procurando como agradar, como surpreender o par, agradar, encher o coração, e ao longo da semana a gente vai estar falando também desse comércio aí que respira amor nessa semana, Dia dos Namorados. Vamos juntos com a equipe pronta e preparada, comigo na técnica da Verdinha, meu querido amigo Augusto Assunção. Ah, ele aí, ó, na tela da Verdinha, no rádio e na tela da TV Diário, você que nos acompanha na Verdinha, um abraço, muito bom dia. Recebendo as suas mensagens, 988-87-1306, 988-87-1306, a Línia Mariano, que já fez o seu investimento pro Dia dos Namorados, afinal de contas, o Jaime só espera coisa boa, que ele não é bobo. 988-87-1306, tem a Línia Mariano, e você também pode participar conosco através do nosso arroba Gleudson Rosa, esse Instagram que tá aqui para você seguir o Gleudson Rosa, mandar mensagens e sem dúvidas participar de nossa pesquisa de hoje. Comigo no estúdio, produção também de Beatriz Irineu, aí na sua tela. Bom dia para você que está nos acompanhando e está vendo a Beatriz. E claro que a coordenação de jornalismo com a Mayara Mourão, coordenação aqui de programação da Verdinha com Kleber Dias. Vamos falar do nosso time que está na TV Diário, quem está na nossa Jonathan Ferreira, na nossa equipe é o Jonathan Ferreira, Diego Castro, E Carla Rodrigues, a nossa Carlinha também, nosso time hoje prontíssimo para começar muito bem a semana. E vamos aí trazer a pergunta de hoje. Participe. A decisão que você pode participar hoje é o seguinte: a decisão do Supremo Tribunal Federal reacendeu uma discussão que divide opiniões em todo o país. De um lado, quem defende que trabalhadores expostos diariamente a riscos à saúde merecem se aposentar mais cedo, né? Chamada aposentadoria especial, aqueles que são expostos a agentes químicos, biológicos, enfim, que tem essa chamada aposentadoria especial, que tem um cálculo diferenciado. Do outro, quem acredita que a idade mínima deve ser mantida para garantir equilíbrio nas contas da Previdência. E você, o que é que você pensa disso? Você concorda que um trabalhador exposto a riscos diários deva se aposentar mais cedo, independentemente da idade? Ou acredita que a idade mínima deve ser mantida para todos? Participe de nossa enquete, compartilhe sua opinião, afinal estamos falando de saúde, direitos trabalhistas e do futuro da aposentadoria de milhões de brasileiros. Qual é a sua opinião? A idade mínima deve ser preservada a todos ou quem realmente trabalha exposto a riscos de agentes químicos, biológicos e tudo mais, deva ter aí um olhar diferenciado? 98887-1306, 98887-1306, você pode participar, trazer aí a sua opinião. E claro que a gente vai trazer também tudo aquilo que importa de acordo com a sua opinião, tá bom? São 9h10 agora.
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0: Segunda-feira começando, 8 de junho, e o mercado financeiro inicia a semana atento a três fatores que continuam influenciando os negócios no Brasil e no exterior: inflação, juros e cenário geopolítico no Oriente Médio. O mercado voltou a elevar as projeções para a inflação brasileira. O boletim Focus mais recente aponta a expectativa de IPCA em 5,09% para esse ano, acima do teto da meta estabelecida pelo Banco Central, que é de 4,5%. A pressão continua vindo principalmente dos combustíveis e dos alimentos. A taxa Selic está em 14,5% ao ano e o mercado projeta encerramento em 2026 em torno de 13,25%. Apesar dos cortes iniciados pelo Banco Central, analistas avaliam que a persistência da inflação reduz o espaço para reduções mais rápidas dos juros. A expectativa para o crescimento do produto interno bruto, o PIB brasileiro, em 2026 está próximo de 1,9%. O resultado mostra uma economia ainda resiliente, sustentada pelo consumo e pelo mercado de trabalho, mas enfrentando os desafios de crédito caro e incertezas internacionais. As projeções indicam o dólar encerrando o ano na faixa de 5,16. A moeda americana continua reagindo aos movimentos de juros nos Estados Unidos, às tensões internacionais e o fluxo de investimentos para mercados emergentes. O conflito no Oriente Médio segue no radar dos investidores e a preocupação é com possíveis impactos no fornecimento global do petróleo, fator que pode pressionar combustíveis, transporte e inflação em diversos países, inclusive no Brasil. Putin e Vladimir Zelensky não se entendem, né? Zelensky quer um encontro com Putin, Putin diz que não precisa desse encontro, para que esse encontro, né? E a gente fica imaginando para que essa guerra. E, enfim, não sei aonde nós vamos parar com tanta situação complicada assim, os impactos globais. O fato é que o Brasil continua crescendo, mas enfrenta um desafio conhecido: fazer a inflação desacelerar sem frear a economia. É o equilíbrio delicado entre juros, consumos e confiança que vai definir o rumo dos negócios para os próximos meses. Essa aí é a expectativa. São 9h13, 9h13, vamos às ruas de Fortaleza, trazer aí o trânsito da capital cearense, como é que nós estamos começando essa semana. A Avenida Heráclito Graça, momento nesse instante tranquilo para quem sai da Aldeota em direção à região central, sentido contrário, o trânsito é um pouco mais intenso, mas fluindo normalmente nessa manhã de segunda-feira. Vamos a outro ponto de Fortaleza, você que nos acompanha agora na Avenida Leste-Oeste, mostrando um trânsito também bem tranquilo nesse momento, nos dois sentidos, com muita tranquilidade. Não é tão de costume ter tanta tranquilidade assim, mas agora nós estamos fluindo muito bem na região central. Vamos a outro ponto de nossa Fortaleza, mostrando o trânsito de momento agora na Avenida Dom Luiz, trânsito fluindo tranquilo na Dom Luiz. trânsito é mais intenso, sentido Papicu ao Papicu Centro. E para quem vem da praia sentido Sertão, utilizando a Barbosa de Freitas, o trânsito também está fluindo normalmente agora às 9h14. Tem outro ponto para a gente mostrar, Jonathan? Vamos mostrando agora a Avenida Raul Barbosa, um trânsito intenso nos dois sentidos, porém muito tranquilo nessa região, ali por sobre o viaduto da Avenida Murilo Borges. O trânsito bastante tranquilo nessa região. Vamos para onde agora? Mostrar imagens de Juazeiro do Norte, no meu querido e amado Cariri, aproveitando para abraçar aos meus amados ouvintes aí do Cariri. Olha que tranquilidade, né? Aí no Cariri, mostrando o céu parcialmente com nuvens, mas a temperatura no meu amado Cariri é forte, viu? 31 graus no momento. Pode chegar até 33 com sensação de 34 graus ao longo do dia na cidade de Juazeiro do Norte, ali na capital do Cariri. Vamos para outro ponto de Fortaleza, aliás, do interior, mostrando agora a cidade de Sobral. Cidade de Sobral, bastante intenso também o sol, temperatura de momento de 30 graus, a sensação de 31 e vai chegar até 33 ao longo do dia nessa manhã aí em Juazeiro e em Sobral, bastante quente nessas duas regiões. Voltando a Fortaleza, Rua Tibúrcio Cavalcante, trânsito intenso ali no cruzamento com a Rua Júlio Ventura, na região central de Fortaleza. Trânsito também bastante intenso na Avenida Antônio Salles, na Rua Barbosa de Freitas, no cruzamento com a Avenida Dom Luiz, já falamos também que o trânsito é intenso. Rua Vicente Linhares, na Aldeota, o trânsito bastante intenso, principalmente no cruzamento com a General Tertuliano Portiguara, trânsito bastante complicado. Tibúrcio Cavalcante com Júlio Ventura. Outro ponto que chama atenção é exatamente na Avenida Barão de Studart, a partir da Rua João Brígido, bastante intenso também nesse momento. Tempo e temperatura, Fortaleza mostrando o céu claro, temperatura segundo a Funsemi, não há previsão de chuva, mínima entre 24 e 25 graus, máxima entre 29 e 30 graus. Nessa imagem você percebe que chuva hoje só se for de, né? Só se for um milagre de Deus. Na região Jaguaribana, predomina tempo firme, temperaturas mais elevadas, Sertão Central e Inhamuns, céu com variação de nuvens. No Cariri, já falamos, predominantemente de sol ao longo do dia, com baixíssima possibilidade de precipitações. O monitoramento pluviométrico segue sendo acompanhado diariamente pela Funsemi e pelos órgãos. Inclusive, ontem deu muita praia aqui em Fortaleza, porque finalizando aí chegando a quadra chuvosa ao seu final, e muita praia, né? Traga aí para você que esse mês de junho vai ser de muito sol em Fortaleza e muito calor. Vamos dar uma olhadinha nas imagens do nosso aeroporto internacional Pinto Martins, operando com tranquilidade nesse momento. Principal porta de entrada aérea do Ceará, operação normal, seguindo dentro da normalidade dessa manhã. Também registrando normalidade em São Paulo, Brasília, Recife e Rio de Janeiro. Fluxo regular de passageiros nas primeiras horas do dia nesses aeroportos. Até o início da manhã de hoje, não há registro de interrupções operacionais relevantes nos principais aeroportos. Guarulhos segue como principal destino, também normal, Recife normal, Brasília também. O aeroporto de Fortaleza é um dos principais termômetros da economia, né? Mostrando que nesse momento flui com tranquilidade. Para você que nos acompanha na Verdinha e também na tela da TV Diário. São 9 horas e 17 minutos, 9 e 17. Muito obrigado a você que nos acompanha nessa manhã de segunda-feira, e eu tenho a clara certeza que você também vai participar conosco através do nosso 98887-1306. 98887-1306. Gente, o que mais chama a atenção dos Estados Unidos naquele documento sobre de taxar o Brasil em alguns produtos a partir agora do dia 15 de junho é a quantidade de vezes que naquele relatório é citado o PIX. Por mais de 20 vezes, em um relatório com mais de 100 páginas, 107 páginas, o relatório produzido pelo United States Trade Representative, o USTR, órgão responsável pela política comercial americana. O que chama a minha atenção, além da quantidade de vezes do PIX ser citado, é que durante muitos anos, o Brasil foi conhecido por importar tecnologias, modelos de negócios e soluções financeiras desenvolvidas em outros países. Mas dessa vez aconteceu algo diferente, né? O Pix, que nasceu aqui no Brasil com mentes cearenses, vem chamando a atenção. Hoje, mantido e criado pelo Banco Central, o sistema transformou a forma como milhões de brasileiros realizam pagamentos, transferências e negócios. Em poucos anos, passou a fazer parte da rotina de famílias, trabalhadores, pequenos empreendedores, grandes empresas e de comércio em geral. Agora o Pix, que atravessa fronteiras e entra em um debate internacional. Quando uma solução brasileira passa a ser observada por autoridades da maior economia do planeta, vale a pena entender o que, é que está nesse jogo, né? De um lado, existe o argumento apresentado pelos americanos de que o Banco Central atua simultaneamente como regulador e operador da infraestrutura do Pix, o que poderia criar vantagens para o sistema em relação a outros meios de pagamento. Do outro lado estão os resultados. O Pix reduziu custos, acelerou pagamentos, ampliou a inclusão financeira e levou eficiência para um sistema que durante décadas conviveu com tarifas elevadas e burocracia. Os números mostram que a ferramenta foi rapidamente adotada pela população e pelo setor produtivo. Isso não aconteceu por imposição, aconteceu porque as pessoas enxergaram a utilidade, a rapidez e a conveniência dessa ferramenta. Talvez a discussão mais importante não seja se o Pix incomoda ou não os Estados Unidos. A pergunta que eu faço é outra completamente diferente. O que é que acontece quando a inovação pública consegue competir em um mercado historicamente dominado por grandes estruturas privadas? Essa é que é a grande pergunta, essa é a discussão legítima. O mercado precisa de concorrência, os consumidores precisam de opções, as empresas precisam de segurança jurídica e os governos precisam criar ambientes que estimulem a eficiência e a inovação. O que não podemos perder de vista é que o sucesso de uma ferramenta deve ser medido pelos benefícios que entrega à sociedade, como é o caso do Pix. Se uma tecnologia reduz custos, aumenta a produtividade, facilita a vida das pessoas e fortalece o ambiente de negócios, ela merece ser analisada com muita, mas com muita seriedade. Sem nacionalismo exagerado, sem demonização do mercado, sem teorias conspiratórias. A economia ensina que concorrência costuma gerar inovação. E a inovação, quando bem construída, costuma beneficiar quem realmente importa: o cidadão, o empreendedor e quem produz riqueza, que é o caso do brasileiro que está aí segurando essa ferramenta. O Pix ainda será tema de muitos debates regulatórios comerciais, eu sei disso. Isso faz parte do jogo econômico global. Mas existe um fator que a gente precisa ser aqui verdadeiro, um fato difícil de ignorar. Uma ferramenta criada no Brasil deixou de ser apenas um sistema de pagamento e passou a ocupar espaço em uma discussão internacional sobre tecnologia, competição e soberania econômica. E isso, por si só, já diz muito sobre a relevância que o Pix alcançou. E isso a gente precisa dizer que o Pix é nosso e, ó, fortalecer. São 9:22, 9:22, nossa pergunta continua valendo e eu quero a sua participação. O STF tem trazido aí a questão de que essa, inclusive, é a discussão que discute, que divide opinião. De um lado, quem defende que trabalhadores expostos diariamente a riscos à saúde merecem se aposentar mais cedo. Do outro, quem acredita que a idade mínima deve ser mantida para garantir equilíbrio nas contas da Previdência. O que é que você acha? Você concorda que o trabalhador exposto a riscos diários deva se aposentar mais cedo, independente da idade? Ou você acha que a idade deve ser mantida para todos de forma igual? Qual é a sua opinião? 988-87-1306, 988-87-1306 e o arroba Gleudson Rosa. Você me segue, traz a sua opinião e a gente discute esse tema bastante importante aqui no Movimento e Mercado. São 9:23, Verdinha, jornalismo que fala a nossa língua.
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1: 9 horas 26 minutos. Ó, o trânsito para você que acompanha a TV Diário agora ficou mais intenso na Raul Barbosa para quem sai da BR-116, ou seja, interior capital, interior praia. O trânsito está mais intenso agora às 9 horas e 26 minutos. São 9h26, de volta a conversar sobre previdência privada. O Supremo Tribunal Federal acaba de tomar uma decisão que pode impactar milhares de trabalhadores brasileiros que exercem atividade em condições consideradas prejudiciais à saúde. A corte concluiu o julgamento de uma ação que discutia mudanças feitas pela reforma da Previdência de 2019 e decidiu derrubar a exigência de idade mínima para a chamada aposentadoria especial. Na prática, o entendimento dos ministros é que a aposentadoria especial existe justamente para proteger quem passa anos expostos a riscos à saúde, como agentes químicos, físicos ou biológicos. Por isso, exigir que esse trabalhador permaneça mais tempo na atividade apenas para atingir uma determinada idade acabaria contrariando a própria finalidade do benefício. Vamos falar sobre isso agora? São 9h27.
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1: São 9h27, doutora Ana Flávia, muito bom dia, tudo bem, doutora?
2: Bom dia, Gleudson, bom dia, ouvintes da Verdinha no Movimento e Mercado, tudo ótimo, Gleudson. Com a notícia dessa, né, porque do STF a gente só leva pancada, não é, Gleudson? Então, é um alívio, um julgamento desses, não é? Por mais que tenha sido bem apertado, quase não passa, não é, Gleudson?
1: Diferença de um voto foi, doutor?
2: De um voto, 6-5, não é? Por mais que ainda tenham duas almas caridosas lá no STF, Edson Fachin e Rosa Weber, que votaram a favor do retorno da aposentadoria especial como o trabalhador a conhecia, não é?
1: Doutora, vamos começar do começo.
2: Eu
1: sei que muita gente já conhece, já entende, já acompanha, já traz aqui a audiência já formada ao longo desse tempo. A gente entende que esse julgamento, essa reforma da Previdência que começou em 2019 e decidiu derrubar a exigência da idade mínima para a chamada aposentadoria especial, mas de fato, quem tem direito à aposentadoria especial, já falamos aqui, são trabalhadores que estão expostos a agentes químicos, biológicos, físicos e tudo mais, né? Mas não seria justo, já que o nome é aposentadoria especial, manter assim?
2: Exato, Gleudson. A aposentadoria especial, como o nome já diz, ela trata de forma especial trabalhadores que exercem suas atividades diárias expostos aos riscos insalubres, periculosos ou penosos, que são riscos, sejam eles físicos, químicos ou biológicos. Foi criada essa categoria de aposentadoria especial para proteger, porque o legislador, à época da lei de 1991, né, 8.213, determinou que, como eles estavam expostos a vírus, bactérias, ou a ruído excessivo, calor excessivo, frio, ou óleos, graxas,
1: barulho,
2: como eles estão expostos a isso, a saúde não aguentaria o mesmo tempo de trabalho que uma pessoa que não tem essa exposição aguenta. Então, o legislador criou a aposentadoria especial. O que é a aposentadoria especial? Aposentadoria com salário de benefício integral, sempre lembrando que integral não é o último salário de benefício que eu recebi.
1: É a média das 80 últimas contribuições?
2: Exatamente, com descarte das 20% menores, não é? Sem idade mínima, com o período de 25 anos de trabalho, seja ele em trabalho insalubre, penoso ou periculoso.
1: Independente, né, da idade.
2: Independentemente da idade. E aí, Gleudson, ainda tinha mais uma benesse. Digamos que eu estivesse estudando para ser médica, né? E a gente sabe quão difícil é entrar numa faculdade de medicina. Enquanto eu estudava para ser médica, eu trabalhava como vendedora no shopping, tá? Então eu tenho tempo, depois dos meus 30 anos como médica, mas dos 18 até os 30, eu era vendedora. Então, a lei, antes da reforma da Previdência, ainda me autorizava converter o tempo de médica com o agente biológico pelo multiplicador 1.2 mulher e 1.4 homem. Ou seja, Gleudson, a cada 10 anos que uma mulher trabalha, ela ganha 2. A cada 10 anos que um homem trabalha, ele ganha 4, tá? Então, antes da reforma da Previdência, tudo isso era possível. Aposentadoria com 25 anos sem limite de idade, conversão de tempo especial em tempo comum e a BNS da aposentadoria a qualquer momento, não é? E o valor do salário integral do benefício, não é? E aí veio a reforma da Previdência, ela disse, tudo muda. Agora a regra permanente é limite de idade de 60 anos ou 25 anos mais idade dando 86 pontos e a regra do cálculo do benefício que é a mais cruel, não é?
1: Que estamos vivendo hoje.
2: Que é o que estamos vivendo, um ano de 60% do salário, não é? Você pega o trabalhador ou a trabalhadora, a partir de 15 anos a mulher e 20 anos o homem, aumenta 2% o ano. Mas começando da base de 60%. Gleison, se você vê que o teto do INSS é R$8.000, vamos calcular 8.000 vezes 60%, a pessoa começa já com 4.800. É uma perda muito grande, muito grande. E aí, esse tema foi submetido ao STF para saber se realmente exige-se a idade mínima ou não, se pode ainda converter tempo especial em comum depois de novembro de 2019 e se o cálculo da aposentadoria especial é a mesma da aposentadoria normal ou não, né?
1: Inclusive, nós estamos perguntando isso para a nossa audiência. Você concorda isso? A pergunta, na verdade, é: com essa decisão do Supremo Tribunal Federal, que acende aí essa discussão, de um lado, tem gente que defende que trabalhadores expostos diariamente a riscos à saúde merecem se aposentar mais cedo. Do outro, quem acredita que a idade mínima deve ser mantida para garantir equilíbrio nas contas da Previdência. A pergunta que a gente está fazendo é: você concorda que um trabalhador exposto a riscos diários deva se aposentar mais cedo, independente da idade, ou acredita que a idade mínima deve ser mantida para todos? Uma vez que você participa, você manda mensagem também aqui para @ Gleudson Rosa e traz a sua opinião para essa discussão. Doutora, uma pergunta que eu tenho a fazer é o seguinte: quem já se aposentou, de acordo com essa decisão, pode pedir revisão?
2: Pode e deve, Gleudson. Tanto para quem já se aposentou, é sempre bom verificar, porque ainda tem a possibilidade de conversão do tempo antes de novembro de 2019. Então, muitas pessoas vão pedir a aposentadoria sem conhecimento e o INSS nega quando é para ser concedido.
1: Vale para trabalhadores da servidores públicos ou só iniciativa privada?
2: Servidores públicos também, tá, Gleudson? E aí eu vou além. Existem pessoas, a gente está falando, a reforma da Previdência, esse ano, em novembro, completa 7 anos que já passou. Então, ao longo de 7 anos, muitos trabalhadores chegaram a pedir na Previdência a aposentadoria especial e foi negado por conta de não ter atingido 60 anos de idade, essa questão da idade mínima, não é? Então, Gleudson, essas pessoas que tiveram a aposentadoria especial negada, mesmo já tendo 25 anos de trabalho insalubre, chegou periculoso ou penoso, chegou a hora de usar esse indeferimento antigo, Gleudson, para receber o atrasado todinho desde a época que foi negado. Olha aí, uma oportunidade, tá certo? Quem teve a aposentadoria negada por conta do limite de idade, o STF reconheceu que essa regra é inconstitucional.
1: Mas isso vale imediatamente ou depende de alguma regulamentação?
2: Gleudson, não é que depende de regulamentação, né? Porque o STF, como a gente tem visto constantemente, ele está legislando, não é?
1: Praticamente
2: então,
1: isso.
2: Depende só do trânsito em julgado da decisão, né? Isso aqui foi uma decisão dentro de uma ação direta de inconstitucionalidade que está questionando a constitucionalidade da lei. Se a lei é tida como inconstitucional, ela não pode ser aplicada. Então, imediatamente, as pessoas que tiveram benefícios negados tanto no administrativo quanto no judiciário, não é? Vão poder pedir a reanálise desse pedido, tá
1: agora,
2: certo?
1: Tem alguém que trabalha na área de saúde, médico, enfermeiro, que deve estar dizendo, e agora? Como é que eles ficam?
2: Pronto. E agora? Quem já pediu o benefício e foi negado no INSS, vai para a justiça, tá? Quem foi negado na justiça, Gleudson, se ainda tiver com um prazo de recurso aberto, vai ter a possibilidade de reanálise. Inclusive, os tribunais fazem essa reanálise automaticamente readequando o entendimento jurisprudencial. O maior problema é para quem teve o julgamento transitado em julgado dentro da regra da reforma da Previdência, porque aí vai ter que ser uma ação rescisória, que às vezes é uma ação tão complicada que o segurado pode, inclusive, se questionar sobre a necessidade de pedir logo um administrativo para passar a receber. Doutora, e depois entrar para pedir esses atrasados na justiça.
1: Viu? Isso vai trazer mais pedidos, mais judicialização, mais fila, mais demora, mais tempo e mais desassossego na vida do beneficiário.
2: Mais trabalho, não é, Gleilson? Infelizmente, as pessoas hoje em dia estão muito imediatistas, não é? E aí, Gleilson, você acredita que às vezes a pessoa tem o...
1: Mas, doutora,
2: não quer ter o trabalho? A gente ganha ação na justiça, tem alguns segurados que não querem sequer ter o trabalho de ir ao banco receber o dinheiro. Às vezes, eu recebi uma ligação essa semana: doutora, fui no banco, fiquei esperando não sei quanto tempo, tô morrendo de pena dos meus pais. Eu digo, mas pra receber dinheiro, né? As pessoas estão muito ansiosas, não é, Gleudson?
1: Mas, doutora, em se tratando de INSS, eu não sei se nós estamos acelerados ou eles que são lentos demais no processo, que dá tanto trabalho, é tanta fila, tanta espera e tanto tempo de espera, doutora. Talvez seja isso, né? Eu sei que para receber dinheiro...
2: As pessoas são vencidas pelo cansaço, não é,
1: maltratadas,
2: Gleudson?
1: Pela falta de informação, de transparência, muitas vezes, né? Isso não é um problema desse governo. Isso se arrasta a vida
2: não,
1: toda, doutora.
2: Já faz um tempo,
1: a vida
2: não é?
1: Toda, né?
2: E Gleudson, às vezes a gente pode até pensar, e deve acontecer mesmo, essa demora é para realmente vencer o cidadão no cansaço.
1: Pois é.
2: Para ver se desiste, não é? Tanto que dizem que a previdência é deficitária, vamos vencer o cidadão aqui no cansaço para ver se ele desiste e fica com um a menos aqui na conta dos cofres públicos, não é?
1: Como era o nome da... Esqueci agora o nome daquele homem que foi o braço direito lá na Alemanha, que dizia que uma mentira contada muitas vezes se torna verdade,
2: né? Não é?
1: Eu não gosto nem de dizer do nome do ditador, mas enfim, parece que essa narrativa tem colado na cabeça da gente, que o INSS é deficitário e que é um coitado e que é um probizinho, e a gente vê aí tanta grana que foi distribuída, tanta grana que foi tirada, e esse dinheiro ainda não voltou em sua totalidade, não, né? E a gente continua vendo essa dificuldade para trazer o direito de quem ajudou a chegar onde chegou. Passou a vida inteira contribuindo, a vida inteira pagando, e tem que passar por isso, doutora Ana Flávia.
2: Gleudson, e às vezes as pessoas deixam o direito do lado. É melhor o cidadão procurar ajuda do que deixar o direito morrer.
1: Concordo.
2: Não é? Uma vez que você não sabe os documentos, não sabe qual caminho seguir, como fazer o passo a passo. Liguei no INSS, o sistema tá fora do ar. O gov.br não entra. É muito difícil, não é, Gleudson?
1: Difícil.
2: Então, assim, existem vários canais. Existe a Defensoria Pública, tá?
1: Uhum.
2: Pra quem não sabe também, o juizado, Justiça Federal, pequenas causas, até 60 salários mínimos, não precisa de advogado. O cidadão pode chegar lá no balcão da justiça e dizer, o meu direito é isso, bota aí no papel que eu quero vir pra audiência, eu quero passar por uma perícia. Não precisa de advogado. É muito bom lembrar também, Gleudson, que as faculdades que têm curso de direito, a grande maioria delas oferecem atendimento à população carente, também é um caminho para se chegar à justiça, tá?
1: A Unifor até mantém esse serviço, né, com as práticas jurídicas, né, dando essas informações e orientando as pessoas.
2: Inclusive, tendo juizados

0: Mas a gente viu o STF fazendo isso na revisão da vida toda, não
1: é?
0: Pois
1: é, isso que eu tô te
0: perguntando.
1: Então,
0: o STF, infelizmente, tem causado ao cidadão brasileiro uma insegurança. Ele é para garantir a segurança jurídica, a constitucionalidade da lei, mas ele tem pecado nessa segurança jurídica, não é, Gleuz? E ainda mais quando se trata de um julgamento tão apertado, não é?
1: É isso aí. E aí fica o trabalhador nessa dúvida. Ainda bem que toda semana a gente traz você aqui para nos orientar, você que fica aí atento a essas informações. Mas o fato é, afinal de contas, é ou não a notícia boa na sua visão?
0: Na minha visão, é uma notícia extraordinária.
1: Muito
0: extraordinária
1: bem.
0: Porque garante àquela pessoa que trabalha submetida à insalubridade, penosidade ou periculosidade o direito a voltar a se aposentar sem limite de idade, tá, Gleuz?
1: Perfeito.
0: E eu vou além, vou trazer esse seu gancho aqui dessas atualizações previdenciárias. Temos atualizações e deixa pro próximo programa sobre o Cade Único, tá certo? Próximo programa a gente traz atualizações, instrução normativa nova do INSS sobre o Cade Único, que impacta no BPC, no benefício de prestação continuada.
1: Eu quero te fazer um convite, porque aos sábados nós aqui falamos sobre movimento e mercado especial do agro. Eu queria te convidar para sábado agora a gente fazer um programa, doutora Ana Flávia, exatamente falando sobre isso. Aposentadoria do agricultor,
0: do agro.
1: Dono da propriedade, para esse trabalhador específico para o agronegócio. Pode ser sábado?
0: Com toda certeza. A aposentadoria do agricultor, uma das aposentadorias que não foi atingida pela reforma da Previdência, não é, Gleuson? Será um prazer.
1: Como é que você comprova, você que tem aí a possibilidade, já trabalhou na roça, agora está trabalhando aqui na área urbana,
0: tempo rural com, né, tempo urbano, aposentadoria mista, com certeza.
1: Vamos, Gleuson, falar sobre isso no sábado.
0: Vai ser um prazer e a população precisa dessa informação, Gleuson.
1: Doutora, obrigado, boa semana, viu?
0: Eu que agradeço, fiquem com Deus, uma semana abençoada a todos.
1: São 9h42, 9h42, eu quero conversar com você que gosta de correr, gosta de fazer sua caminhada, mais sua corrida. Aliás, hoje você é medido pelo seguinte: você corre 5 quilômetros, não vale nada. Corre 10, tá mais ou menos. Corre meia maratona, aí a gente conversa. Qual é o seu pace? Agora você discute, agora sim, né? Qual o seu relógio? Qual o seu tênis? Qual a sua camisa? Hoje a discussão é muito em cima disso. Mas muita gente tá esquecendo. Muito preocupado em relação com o tênis perfeito, muito preocupado em relação qual é a melhor corrida, mas o impacto repetido, a escolha errada do equipamento e a negligência com o próprio corpo podem transformar o asfalto em um vilão para as articulações. Convidamos o Dr. Tiago Lemos, que é fisioterapeuta, para trazer os detalhes desse, não é mais moda agora, é uma rotina na vida de muitos brasileiros e principalmente aqui em Fortaleza, que é o esporte mais democrático do mundo, que ganhou status de estilo de vida aqui em Fortaleza, já é paixão. Já a gente conversa sobre corrida de rua. 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
1: Estamos de volta, 9 horas 46 minutos. Meu querido amigo William Fortunato já assumindo aí a mesa da Verdinha. Deixa eu pedir pro Jonathan mostrar o William que tá aí, ó. Todo no jeito, arrumado, alinhado. Bem-vindo, meu querido amigo William. Bom, gente, o Pedro fez uma pergunta aqui para a doutora Ana Flávia Carneiro. Não deu tempo fazer a pergunta para ela. É interessante que você que está nos ouvindo agora e queira participar, por favor, manda o texto, escreve, fica mais fácil para a gente aqui. Ele disse que trabalhou muito tempo exposto a ruídos no aeroporto e por 35 anos. Ele tem 55 anos de idade, não trabalha mais na função, quer saber se pode pedir aposentadoria. Pedro, você pode usar o tempo em que você trabalhou exposto a ruído através do PPP, que é Perfil Profissiográfico Profissional. Você vai pedir esse documento à empresa a qual você trabalhou e vai juntar lá no INSS. Só que você lembra que a doutora citou que a idade mínima é 60 anos para o homem. Tá? Então tem que ter a idade mínima. Como você tem só 55, não vai poder fazer essa solicitação agora, mas espera chegar à sua idade. Pelo menos é o que está posto, né? Com agora a medida derrubando a idade, pode ser que você tenha direito, mas é importante que você acompanhe os relatos. Tá bom, Pedro? Obrigado aí por sua gentileza na companhia aqui da Verdinha e nós continuamos te perguntando. A sua opinião é fundamental. 988871306. Essa decisão do STF é justa? Você concorda que um trabalhador exposto a riscos diários deva se aposentar mais cedo, independente da idade? Ou acredita que a idade mínima deve ser mantida para todos? 988871306 e o arroba Gleudson Rosa para você nos seguir e também poder acompanhar tudinho aqui na Verdinha, no Movimento e Mercado e também na TV Diário. Fortaleza virou aí a terra do esporte mais democrático do mundo, ganhou status de estilo de vida por aqui. E essa paixão, que é interessante, mas traz um alerta silencioso. Correr não é apenas calçar um tênis e sair de casa. O impacto repetido, a escolha errada do equipamento e a negligência com o próprio corpo podem transformar o asfalto em um vilão para as articulações. Para entender a linha tênue entre a alta performance e a lesão e garantir uma vida longa e saudável no esporte, vamos conversar agora com quem entende perfeitamente o movimento do corpo humano. Nós convidamos o Dr. Tiago para conversar conosco aqui no nosso Movimento e Mercado às 9h48.
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1: Afinal, doutor Tiago, bom dia. Existe o tênis perfeito? Existe aí a mecânica exata da passada? Como treinar em dias de calor intenso sem castigar tanto o corpo? E o que é ciência e o que é mito na rotina dos treinos? Bom dia, meu amigo. Bem pertinho no microfone aí.
2: Bom dia, Gleudson. Bom dia mais uma vez. É um prazer estar aqui contigo e com a equipe aqui. E antes de mais nada, assim, é uma responsabilidade muito grande, né, estar aqui falando sobre esse assunto, porque eu acredito que a corrida hoje em dia já se tornou aqui em Fortaleza um patrimônio cultural, né?
1: Verdade.
2: a Avenida Beira-Mar que nos diga.
1: De manhã, de tarde, de noite, madrugada, com chuva, sem chuva, né?
2: Isso. Então, assim, hoje em dia existe aquela questão do pessoal estar buscando o bem-estar, né? Buscar ter saúde, isso aí é muito válido. Mas realmente, assim, tem que se preparar antes, né? Tentar se informar, né? Qual a melhor forma de iniciar o esporte sem botar em riscos a ter uma lesão. Então, você falou aí do calçado, né? O tênis é extremamente importante analisar, fazer uma avaliação da pisada, como é o formato do seu pé, né? A gente sabe que o pé ele tem que ter uma cava, né? Ou seja, ele tem que ter um arco, porque se não tiver, se seu pé for caído, o famoso pé chato, pé plano, existe um risco de lesão porque vai estar jogando carga onde não deve. Então, realmente, investir em calçados que tenham um valor maior vai ter uma ciência por trás, mas mesmo assim você tem que saber qual é o seu pé. Um pé pronado, que é um pé caído? Ou é um pé supinado, que é um pé levantado? Então tem que se buscar antes para iniciar sem correr esse risco de ter lesão.
1: O pronado é que a gente chama popularmente aquele que tem a pé curva, chato, o caído. E o supinado é aquele que tem a chamada cava do pé.
2: Isso, que é um pé que ele encosta pouco no chão. Então, se ele encosta pouco no chão...
1: Mas tem uma pisada lateralizada muitas
2: isso,
1: vezes.
2: Isso, tende a lateralizar, tem, inclusive até risco de entorse tornozelo, porque vai estar caindo para fora, que é o entorse mais comum, que é por inversão quando levanta a borda interna do pé. Entendi. Então, nesse tipo de pé, o contato com o solo é menor, porque o arco está alto. E isso aí aumenta pontos, ocasiona pontos de pressão, e esses pontos de pressão podem levar a inflamações, a fascite já demonstra que tem um encurtamento da musculatura posterior, que leva o risco de fascite plantar, que é a inflamação lá interna da região da base, né, da região do pé, de tendões que passam ali por dentro, e já um pé caído, pé chato, ele vai gerar impacto onde não deve, e aí também leva também a inflamação.
1: Doutor, tem muita gente que entende e que a tecnologia que a gente vive hoje de fortalecimento, de amortecimento, placas de carbono, elas trazem essa garantia de que está correndo com um bom equipamento, onde tem muita tecnologia embarcada, é a solução, mas isso já chama a atenção para, antes de comprar até mesmo o tênis, saber qual tipo de sua pisada, já tem aí um alerta. Existe também uma indicação real, doutor, para uma escolha do tênis baseada no tipo de pisada que o senhor já citou aqui, pronada, supinada ou até mesmo neutra, onde a ciência já enxerga isso, já não só pelo equipamento, mas pela sua dinâmica de corrida. Agora, a minha pergunta é, igualmente um pneu de um carro, normalmente as pessoas não atentam para o prazo de validade daquele tênis, mesmo sendo um tênis onde investiu muito dinheiro. Existe um tempo de validade do tênis e qual é o sinal de alerta que esse tênis está na hora de ser trocado?
2: É, realmente assim, os tênis eles vão ter uma durabilidade variável também de acordo com o uso. É, o ideal do ideal seria a pessoa, pelo menos, ter dois calçados para poder alternar e ter o tempo de recuperação daquela borracha, porque é, existe, claro, ter treinos mais longos, né, que vão levar a um desgaste maior, né, treinos mais regenerativos, mas é, geralmente o próprio atleta, com a experiência, com a equipe, ele vai verificando os pontos de desgaste, né, do tênis.
1: Porque aí, doutor, onde mora o perigo para problemas, né, nas
2: exatamente,
1: articulações. Né?
2: E um fator importantíssimo, é, que eu digo também lá pra, no consultório para os pacientes, vai iniciar uma atividade física, tem que passar por um processo de profissionais, né? Vai primeiro no médico verificar se tem como é que está a saúde cardiovascular, né? Se tem algum risco, algum histórico de arritmia, porque hoje em dia, infelizmente, algumas pessoas iniciam esporte de qualquer forma e existe um risco por trás maior. É, o fisioterapeuta para avaliar a postura, verificar a mobilidade, às vezes a lesão ocorre não por causa do calçado, não por causa do tipo de treino, mas por causa do atleta ou atleta amador, né, que não tem aquele corpo ainda com a mobilidade suficiente para realizar uma atividade mais extenuante, como é a corrida.
1: Doutor, correr não é só colocar um tênis, uma roupa e sair por aí. Há de se entender toda uma dinâmica, né? Por exemplo, quadril, braço, tudo isso influi no resultado, inclusive na saúde, né?
2: É, porque a gente está falando de corrida, então espera-se que a grande maioria é o quê? Lesões de membros inferiores. Então entra fascite plantar, falando alguns termos técnicos, né? Mas fascite plantar, a canelite, que é a inflamação da tíbia, que é esse osso da perna, lesões de trato do tibial, síndrome do corredor, que é na região lateral do joelho, quadril pode também levar a dores de ciática, dependendo da posição da coluna. Então tem uma série de
1: joelho.
2: Lesões. Joelho, né? Joelho também, toda lesão, principalmente síndromes fêmuro-patelares, ou seja, a famosa condromalácia. Então, na fisioterapia, a gente avalia tudo isso e vai orientar. Você tem que alongar esse, porque senão existe uma probabilidade de lesão. A questão do sobrepeso é importantíssimo também. Se está com sobrepeso, tem que buscar um nutricionista, verificar a necessidade de entrar, né, num controle de peso para não ter a sobrecarga e o impacto. Porque a corrida, a gente tem que também alertar as pessoas que existe um microtraumatismo. Toda vez que está correndo e não tem o calçado apropriado, a mobilidade apropriada, então tende a esse microtraumatismo que no longo prazo vai levar, pode até afastar e afastar o sonho de uma pessoa de correr e, ou quem sabe até galgar algum pleito profissional.
1: Doutor, clima e um alongamento mal feito podem também traduzir em prejuízos à qualidade da corrida, inclusive da saúde desse atleta?
2: Pode. Assim, aqui em Fortaleza, o que a gente pode falar em relação ao clima, a gente tem uma cidade que é calor boa parte do ano, né? Praticamente todo ano é temperatura elevada. Então, a hidratação é extremamente importante para poder... O suor, quando ele evapora do corpo, ele retira o calor do nosso corpo e isso melhora o rendimento do nosso organismo. Então, a questão da hidratação, reposição hidroeletrolítica, extremamente importante também, dependendo do treino, né, que vai se realizar. Além disso, a pessoa ela tem que procurar treinar em horários mais de temperatura mais amena, né? Correr um horário meio-dia, por exemplo, como a gente às vezes observa, tem gente que corre em horário que o sol está muito forte, o desgaste vai ser maior. Então, realmente, isso aí faz parte também de todo o planejamento, né? Uma assessoria esportiva vai orientar toda essa questão mesmo da atividade física e também qualidade do sono. Não pode dormir pouco e querer correr bastante no dia seguinte, porque o cortisol, que é o hormônio do estresse, pode estar elevado e vai afetar.
1: Doutor, onde entra a fisioterapia e onde a fisioterapia pode ajudar as pessoas que já estão aí com esses problemas que nós apontamos aqui.
2: Pronto, em relação à fisioterapia, a gente vai fazer a avaliação minuciosa dos pés à cabeça, né? Então, assim, a gente olha desde do pé, o arco plantar, a mobilidade de tornozelo, mobilidade de joelho, músculos envolvidos, são diversos músculos na região, né, de joelho e quadril. Por exemplo, o quadríceps, que boa parte conhece, esse músculo da coxa, na realidade ele tem 7 funções diferentes. A gente poderia falar de 7 músculos, entre aspas, porque tem posições, angulações musculares que vão influenciar se vai puxar a patela para fora ou não, por exemplo, e gerar um condromalácio. Então, toda essa avaliação postural e de mobilidade, para dizer ao atleta amador, geralmente amador, né, a grande maioria hoje em dia, é o que deve ou não fazer. E aí, buscar toda essa equipe profissional para ter bons resultados.
1: Ô, doutor Tiago, eu tenho certeza que quem está nos acompanhando agora, se não passou, conhece alguém que já passou por problemas, onde buscou na corrida um alívio, começou com uma atividade apenas cuidando da saúde, depois se intensificou e mais adiante quis profissionalizar, aumentou o nível de corrida e acabou tendo algum tipo de contusão. Por exemplo, muita gente reclama das dores nessa região lombar. Isso é postura, é excesso de corrida? Bom, eu sei que tem alguns detalhes como peso e algumas outras coisas mais, mas assim, de uma forma em geral, quem adquiriu esse problema, doutor Tiago? Tem jeito? Como é que isso funciona? Quanto tempo leva um tratamento como esse e como é que é feito?
2: Em relação à questão da lombar, ela também tá, é uma região que está próxima à região de quadril e membros inferiores, então o impacto, toda vez que a pessoa pisa no solo, a força de reação sobe e vai subindo até as articulações mais superiores, né, que é essa força que volta do solo em direção ao corpo. Então, assim, a lombar também tem que ser avaliado, porque às vezes baixa um músculo, tem um músculo aqui na região da lombar e que liga, sim, ao quadril, ou seja, lombar e quadril está constantemente sendo solicitado. Que se ele está em desequilíbrio, geralmente nós temos esse músculo psoas, chamado psoas em desequilíbrio, ele inclina e roda a coluna para o lado contrário. Então isso aí já gera uma assimetria, ou seja, uma diferença de relações entre um lado do corpo com o outro, e que vai no longo prazo levar a lesões, ao risco de lesões.
1: Doutor, o Paulo, que mora aqui na Aldeota, está dizendo o seguinte: eu parei de correr na rua porque eu senti muitas dores, estou correndo agora na esteira. A esteira, na pergunta dele aqui, vai trazer mais benefícios do que na rua? O impacto é menor? Isso é mito ou é verdade?
2: Não, isso acontece realmente. A esteira, ela tem um sistema leve, mas tem de amortecimento. Toda vez que a pessoa pisa, ela absorve um pouco o impacto, né? E ela favorece a uma dinâmica melhor do que em relação à rua, porque a rua também você vai ter um solo instável, às vezes pode ter o calçado, a calçada irregular, então assim, tem
1: uma
2: riscos.
1: Uma pedra, um buraco, alguma coisa, né?
2: É como se na esteira fosse um sistema mais controlado. Você pode também variar a angulação, se quiser deixar mais intenso, mas existe essa questão da esteira ser mais seguro do que na rua, mas, lembrando, é importantíssimo fazer essa assessoria esportiva para ensinar a correr, porque tem pessoas que correm, você observa na rua, às vezes correm na ponta do pé praticamente, e isso aí gera impacto onde não deve ter.
1: Doutor, algumas assessorias dizem que você tem que correr com a ponta do pé, a parte da frente do pé, e não com o calcanhar, porque o calcanhar acaba trazendo um choque muito grande para essa região abdominal. Onde é que está? É no meio do pé, na ponta do pé, no calcanhar?
2: Eu vou falar pela biomecânica, pela literatura clássica, né, que a dinâmica da nossa corrida é calcanhar, borda externa do pé e saindo com o antepé. Faz um movimento de mata-borrão, que chama aquele mata-borrão que era do carimbo.
1: Sim, lembro demais. E ele faz os nossos ouvintes talvez lembram, alguns não, né? Por exemplo, o Rodrigo. Você lembra, Rodrigo, que era esse carimbo que a gente... Mata-borrão? Não lembro, né? Você fazia a parte de trás, depois para frente, assim, para poder cravar ali no documento, que na época tudo era papel, né?
2: Isso, e aí faz esse movimento de tecla de piano, do dedo mínimo até sair com o hálux, que é o dedão do pé. Então, esse movimento é um movimento harmônico, fisiológico da pisada do pé. E aí, hoje em dia, com calçados completos, né, em relação ao amortecimento, isso aí sim, diminui bastante o risco de lesão, porque ele vai estar absorvendo esse impacto.
1: É porque tem uns certos modismos que eu fico muito preocupado. Outro dia eu vi um treinador dizendo, você, para começar a correr, você começa dando uns pulinhos. Aí daquele pulinho você começa a inclinar o corpo para frente. Daí você começa a correr. Eu fico muito preocupado, mas o senhor falando agora sobre a mecânica, a gente tem que entender como é que vai fazer, né?
2: É, o importante também, Guilherme, é que a pessoa tem que ter um aquecimento antes, né? Então, preparar, hoje em dia as evidências falam que o alongamento ele não está diretamente relacionado à prevenção de lesões, mas o aquecimento sim. Então, assim, é importante fazer alongamento, um alongamento que não seja tão intenso antes da corrida, porque você precisa dessa energia elástica do tendão para impulsionar e gerar um movimento mais eficiente, mas o alongamento pós-exercício, depois de um período de recuperação muscular, ele é necessário para manter a mobilidade. E tem a questão da mobilidade muscular e a mobilidade articular. Tem que ver, por isso que a fisioterapia ela é peça-chave nesse contexto, que a gente vai verificar tanto músculo quanto articulação. E o aquecimento antes da corrida para ativar a circulação, melhorar a disposição de nutrientes, de oxigenação e evitar também lesões.
1: Doutor, aquecimento, ele é alongamento, o que é melhor? Alongamento antes ou depois? Aquecimento antes ou depois?
2: É, o aquecimento sempre tem que ser feito antes. O alongamento antes não precisa ser tão intenso, porque inclusive pode levar risco de pequenas rupturas, micro lesões e inflamação. Então depois é melhor você realizar com calma, depois alongamento de forma global. Mas em relação a essa questão do aquecimento e do alongamento, o importante é a pessoa sempre lembrar que tem que ter o bom senso. Porque também se ela for exagerar no aquecimento, ela já vai perder energia e eficiência na corrida, se for algum treino, ou desculpa, algum evento esportivo mesmo de competição.
1: É claro que todas essas informações que a gente está trazendo aqui são genéricas, né, doutor? Cada um depende de uma avaliação.
2: Isso,
1: exato. Algo mais assim, mais preciso, mas de uma certa forma é para chamar a sua atenção, para buscar essa rede de apoio para que você possa fazer o seu treino com mais segurança e muito mais qualidade, para que você possa correr por muito mais tempo, ter longevidade. Doutor Tiago, eu quero te agradecer pela oportunidade, mas antes pedir para que você deixe aí seus contatos, suas redes sociais, para as pessoas te procurarem, conhecer um pouco mais sobre o tema e outros, né?
2: Certo, ok, Gleison, eu agradeço a oportunidade. Minha rede social é dr.tiagoteles, com TH, D de dado, R de rato, ponto, tiagoteles, com TH, teles com L só. E antes de encerrar, eu gostaria só também de falar que estamos no mês de junho, né? Então é o mês de conscientização da escoliose.
1: Muito
2: certo?
1: Bom.
2: De prevenção de escoliose. Então, a gente não pode deixar de alertar que os pais analisem suas crianças, né? Verifica ali, tira a blusa, dá uma olhada como é que tá a altura de ombro, como é que tá a altura de cintura, se tem alguma simetria, porque é uma situação bem complexa, né? E que quanto mais cedo se intervir, melhor.
1: Doutor Tiago, quero te agradecer pela oportunidade. É sempre muito bom saber, se informar e conhecer o nosso corpo antes de qualquer coisa. Obrigado, boa semana, meu amigo.
2: Obrigado. Valeu.
1: São 9 horas, nada, são 10 horas e 3 minutinhos, 10 e 3. Daqui a pouco a gente vai voltar e eu continuo fazendo a pergunta para que você possa responder, para que a gente possa entender qual é o seu pensamento, né? 98887-1306. A decisão do Supremo Tribunal Federal reacendeu a discussão que divide opiniões em todo o país. De um lado, quem defende que trabalhadores expostos diariamente a riscos à saúde merecem se aposentar mais cedo, do outro, quem acredita que a idade mínima deve ser mantida para garantir equilíbrio nas contas da Previdência. Qual é a sua opinião? Você concorda que trabalhador exposto a riscos diários deva se aposentar mais cedo, independente da idade, ou acredita que a idade mínima deve ser mantida para todos? 98887-1306 e o @GleudsonRosa disponíveis para você. São 10 horas e 4 minutos, você está comigo, Gleudson Rosa, aqui na Verdinha e na TV Diário. 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
1: 10 horas, 8 minutos, 10 e 8, estamos juntos aqui no Movimento e Mercado de segunda a sexta-feira, na Verdinha e também na tela da TV Diário, com as informações que impactam, que são importantes para o seu dia. E é claro que eu quero e desejo a sua participação todo dia, de segunda a sábado, das 9 às 11 horas da manhã, e no sábado especial do agronegócio. Falando no agronegócio, a União Europeia oficializou sua decisão de proibir a importação de carnes, tripas, peixe e mel produzidos no Brasil. O veto do bloco deve entrar em vigor a partir do próximo dia 3 de setembro. A decisão de excluir o Brasil da lista de países autorizados a exportar esses produtos para o bloco foi anunciada há quase um mês e confirmada em documento publicado no Diário Oficial da União Europeia na última sexta-feira, dia 5. Para a Comissão Europeia, o Brasil não conseguiu comprovar que seus produtos atendem às exigências sanitárias do bloco. Em abril desse ano, o governo brasileiro proibiu parte dos antimicrobianos usados para estimular o crescimento e aumentar a produtividade animal, mas a União Europeia avaliou que ainda faltam garantias adicionais. Vale lembrar que o Bloco Europeu é um dos principais mercados para as proteínas animais brasileiras, com a carne bovina estando entre as de maior valor. Para voltar à lista dos países autorizados a vender os produtos vetados, o Brasil vai precisar comprovar que cumpre integralmente as regras europeias durante todo o ciclo de vida dos animais exportados. E é claro que a gente vai poder acompanhar isso aí de muito perto. Não sei se é só questão sanitária ou política, né? Na verdade, é que na geopolítica tudo pode acontecer. Inclusive quando estamos cada vez mais vendo a guerra entre países, né? São 10 horas e 10 minutos agora, 10 e 10.
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1: Pois é, Jonathan, acabei aqui fazendo aqui uma antecipação, te agradeço aí, mas agora sim, vamos lá. O Ministério da Fazenda reafirmou o interesse de implementar o imposto seletivo conhecido como Imposto do Pecado em 2027. O que é Imposto do Pecado, hein? O tributo foi aprovado na reforma tributária do consumo. Ele encarece produtos ou atividades que causam danos à saúde ou ao meio ambiente. Estão incluídos nesse Imposto do Pecado cigarros, bebidas alcoólicas, refrigerantes, veículos poluentes e mais. O governo federal deve enviar a proposta ainda esse ano. Para valer efetivamente, o Congresso Nacional precisa aprovar. Segundo o Ministério da Fazenda, o imposto terá caráter extrafiscal, ou seja, não arrecadatório. E vai substituir o imposto sobre produtos industrializados, que permanecerá apenas para itens da Zona Franca de Manaus. 10 horas e 11 minutos, 10 horas e 11 minutos. A reunião europeia, né? O governo conta com uma reunião com o representante de comércio dos Estados Unidos para discutir as novas tarifas nesta semana. Falo sobre Lula e Trump. Devem participar os ministros da Indústria e Comércio e de Relações Exteriores. O encontro seria dentro do grupo de trabalho acertado entre os presidentes Lula e Donald Trump para discutir questões tarifárias. Quarta-feira passada, Mauro Vieira conversou com Jameson Green no âmbito da reunião ministerial da Organização para a Cooperação e Desenvolvimento Econômico em Paris. Na semana passada, os Estados Unidos propuseram duas taxações sobre o Brasil nos relatórios finais das investigações sobre a Seção 301, que é aquela que no início do jornal de hoje eu citei, né? Inclui inclusive o PIX em 107 folhas, falando ao menos 20 vezes em 16 folhas sobre a questão do PIX. E aí eu fico me perguntando, será que é só essa questão mesmo que os Estados Unidos vem levantando? Porque o PIX está mexendo lá com as operadoras de cartões de crédito? Enfim. O Conselho Nacional de Justiça identificou casos de magistrados com remuneração mensal superior a R$1 milhão. Eu falei certo. Mensal. Mensal de R$1 milhão. Na última sexta-feira, o ministro Edson Fachin assinou uma portaria que cria um grupo de trabalho para revisar o sistema de pagamentos do judiciário. A medida foca nos penduricalhos, os adicionais que permitem remunerações acima do teto constitucional. O colegiado será formado por integrantes da magistratura e terá 6 meses para entregar o relatório final. A iniciativa se soma a medidas anteriores adotadas pelo Conselho Nacional de Justiça e pelo STF. O Conselho identificou a existência de mais de 500 registros diferentes dessas verbas. Nós vamos acompanhar, porque isso aí tem chamado bastante atenção. Forças do Irã lançaram ontem o primeiro ataque com mísseis contra Israel desde o cessar-fogo acordado em abril. A ação ocorreu em resposta às operações militares israelenses realizadas em Beirute, na capital do Líbano. A Guarda Revolucionária Iraniana declarou que a ofensiva teve como alvo uma base militar específica. As defesas aéreas de Israel conseguiram interceptar projéteis e não há informações sobre vítimas. O episódio gerou uma intervenção diplomática imediata de Donald Trump. O presidente norte-americano telefonou para o primeiro-ministro Benjamin Netanyahu para desencorajar qualquer tipo de resposta armada. É, meu amigo, são os desdobramentos de uma guerra que me parece cada vez mais sem fim. Infelizmente, a gente tem visto isso e o crescimento tem chamado atenção e preocupação. Não tenho dúvida de que nós estamos aí cada vez mais atentos e com receio do que pode acontecer. Não é só o impacto financeiro, não. É o impacto também com vidas que estão sendo colocadas. Vidas e vidas que estão sendo colocadas aí em risco a toda hora e a todo instante. São 10 horas e 15 minutos, nós estamos aqui no Movimento e Mercado. Já o professor McDowell vai estar acessando o nosso link, viu, o Rodrigo? Já está conectado, já a gente conversa com ele e esse assunto, ele é importante, que a gente vai trazer aqui no Movimento e Mercado. Está aí o professor já conosco, depois do intervalo a gente já chama o professor, porque a gente olha... E quando fala em inteligência artificial, a maioria das pessoas pensa em telas, aplicativos, respostas instantâneas. Mas a verdade é que a tecnologia do futuro tem peso, gasta energia e ocupa espaço. E o Ceará está exatamente no epicentro dessa disputa global. O nosso convidado de hoje está, inclusive, aí para trazer informações já, direto da Espanha, direto de Málaga, que vai nos atualizar como a participação do Brasil se dá nesse evento, né? Está ocorrendo a Enterprise Show lá em Málaga, na Espanha. E já a gente conversa com o professor aqui conosco no Movimento e Mercado. São 10h16, intervalo rápido, já a gente volta.
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1: 10:18, 10:18, você que está na tela da TV Diário, vem acompanhando agora o trânsito de momento na Avenida Real Barbosa, o trânsito tranquilo agora às 10:19, quando muda a hora, e você vai nos acompanhando aqui na Verdinha e também na tela da TV Diário todas as informações. 10:19, nos últimos anos, o Ceará vem se consolidando como um ponto estratégico no debate sobre infraestrutura digital e conectividade no Brasil. A recepção de cabos submarinos e a disponibilidade de energias renováveis, além da atração de data centers, são alguns dos pontos em destaque. Nisso entra o conceito de soberania infraestrutural como uma nova categoria jurídica nos sistemas tecnológicos. Ele foi defendido na tese do professor doutor McDowell Trigueiro Filho. Professor vai nos apresentar agora, aliás, o professor vai apresentar essa obra em um congresso em Málaga, na Espanha, ainda essa semana. Para falar melhor sobre o projeto, a gente conversa agora com quem é o autor dessa peça às 10:19.
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1: Professor, seja muito bem-vindo. O senhor que está aí agora em viagem, mas gentilmente atende o nosso pedido aqui para conversar um pouco mais. Muito bom dia. Tudo bem com o senhor?
2: Bom dia, Gleidson. Bom dia, ouvintes da Verdinha. Um prazer falar com vocês. Hoje eu estou em Madrid, mas já indo para Málaga.
1: Que bom.
2: Congresso, 3 dias lá.
1: Professor, o senhor está levando aí na bagagem, está indo para a Digital Enterprise Show em Málaga, e a tese que a inteligência artificial não nasce no vazio, essa sua tese, por que que a Europa, que dita as regras de regulação no mundo, precisa ouvir a perspectiva que nasceu e nasceu com muita propriedade aqui no Ceará?
2: Bem, nós temos no Ceará alguns atrativos, algumas vantagens comparativas que a Europa não tem. Uma delas são as energias renováveis, né? Nós temos muito sol o ano todo, principalmente no Ceará. E quando eu falo, não falo de Brasil, falo do Ceará, do Nordeste. Então, o Nordeste ele tem a primeira grande vantagem comparativa, que é a energia renovável abundante. Nós temos em Fortaleza 18 cabos submarinos chegando ali na Praia do Futuro, que serão interligados por mais 3 cabos até o Porto do Pecém, onde receberemos data centers. E neste caminho de conectividade, aí eu já estou falando da segunda vantagem comparativa, são cabos submarinos que ligam a África, a Europa e até a China, os Estados Unidos também. Então, você essa seria a segunda vantagem comparativa. E a terceira, nós temos uma ZPE, que foi recentemente eleita a melhor ZPE do mundo. Na ZPE, ela tem incentivos fiscais para grandes players, grandes operadores. O mundo hoje vive, Gleidson, um momento de inteligência artificial, de processar dados. Para que esses dados sejam processados, você precisa de data center. E para que o data center existe, repare, precisa de energia, de conectividade e de algum atrativo fiscal, que é o que nós temos de sobra no Ceará. E é sobre isso que nós vamos conversar aqui em Málaga e apresentar a cidade de Caucaia. Eu sou secretário de Caucaia e estou recebendo lá esses grandes data centers.
1: Inclusive, faz parte do seu livro nessa tria de energia, conectividade e dados. O senhor falou aí dos cabos submarinos da Praia do Futuro, falou da infraestrutura da ZPE, do Porto do Pecém e, claro, que esse corredor digital de classe mundial que a gente vai apresentando aí. Agora, historicamente, professor, o Brasil exportou matéria-prima bruta e importou tecnologia manufaturada. Corremos o risco de virar apenas um grande terreno de armazenamento de dados para as big techs estrangeiras ou estamos ditando o ritmo do jogo?
2: Excelente pergunta, Gleides. Corremos sim esse risco, claro. Para isso a gente precisa ter claramente do governo, não só o governo estadual, o governo federal. Nós tivemos recentemente um RedData, que foi um regime especial para data centers que caducou, mas estão tentando uma nova lei, mas nós precisamos também ser atores do novo momento de inteligência artificial. E para isso, a gente precisa ter infraestrutura. Infraestrutura requer conectividade. A gente não pode ser só um território de passagem de dados processados. Repare bem, existem dois tipos de inteligência artificial. Existe a inteligência artificial que vai processar vai treinar os modelos, que são a inteligência artificial que treina os modelos, chamada de treinamento. Existem as inteligências artificiais que são de inferência, que roda, por exemplo, o WhatsApp, que roda diversos produtos, até um futuro robô, um carro autônomo, ele vai precisar de um outro tipo de inteligência artificial com latência zero, ou seja, resposta zero. E é nesse momento que a gente precisa preparar não só o Ceará, como os territórios, né? Em Caucaia nós estamos fazendo a nossa parte, nós estamos criando um parque tecnológico para receber essas empresas, para empregar na região, para ser ator e não só exportador de dados processados. Na medida em que eu tenho uma ZPE, onde eu tenho, por exemplo, um TikTok, que é um grande player, processando dados ali, e aqueles dados vão num cabo submarino e são vendidos, né? Um dado processado é o nosso produto, é o dado processado. Lá fora, nós corremos o risco, sim, de ser um território de passagem. E para isso, a gente... Esse foi uma das minhas teses do livro, que trata exatamente de energia, conectividade de dados, e mostra a importância da infraestrutura digital para que a gente se prepare, para que a gente tenha parque tecnológico, para que a gente receba outros, todo o cluster tecnológico, todo o ecossistema tecnológico que advém desse novo mundo de tecnologia.
1: Professor, o senhor cunhou o conceito de soberania infraestrutural como uma nova categoria jurídica, eu me lembro muito bem disso. Queria que o senhor explicasse para nós aí, para o nosso ouvinte principalmente, como um Estado ou um país protege suas fronteiras quando essas fronteiras agora são feitas de fibra ótica e servidores de dados.
2: Outra pergunta interessante. Na verdade, o direito, eu sou professor de direito, né? Eu sou professor de direito econômico, direito digital. O direito, ele regula as relações sociais, tá? E nós estamos anos-luz atrasados com relação à regulação do digital. A disciplina, por exemplo, de direito digital, ela ainda está no marco legal da internet, da Lei Geral de Proteção de Dados, só que o mercado, a economia já está lá na frente. Então, um direito, ele precisa se organizar, ele precisa se preparar para regular esse novo momento de inteligência artificial, esse novo momento de... Nós vivemos uma revolução tecnológica, uma revolução digital, e para isso a gente precisa regular também. E é sobre isso que se trata a infraestrutura digital. Como é que eu vou regular a energia? Nós estamos com um problema de energia aí, questão do leilão, antes de ontem, não, hoje é segunda, né? Ontem nós tivemos, pela primeira vez no Brasil, a ONS, que é o Operador Nacional do Sistema, ele teve que desligar o sistema de 10 às 14 horas, que não é mais do que o curtailment, que é um corte por excesso de energia, e nós não temos regulação sobre a geração distribuída, por exemplo, de energia. Então, o meu livro trata de regular a energia, de regular conectividade e de regular processamento de dados, que é uma tríade que trata dessa nova infraestrutura digital que o mundo está vivendo e que ainda não está sendo regulado.
1: Pois
2: então, é fundamental que o direito regule isso para que os players venham para o nosso território e a gente também não seja somente território de passagem de processamento de dados.
1: Nós estamos conversando com o professor McDowell, que é vice-diretor da Faculdade de Direito da UFC e está na Espanha agora ao vivo conversando conosco. Professor, obviamente o senhor tem muito mais experiência na área do que eu, aliás eu sou, enfim, aqui um aluno de primeira cadeira, cada palavra que o senhor diz eu presto bastante atenção. Enquanto o senhor fala que a ONS teve que desligar o sistema ontem, em alguns países, quando isso ocorre, essa energia em excesso, ela é barateada, ela é devolvida, inclusive para assim, compartilhada com as pessoas. Aqui no Brasil, tem excesso, a gente desliga, não acontece nada e temos aí uma energia super cara. Mas deixa eu voltar para a questão da regulação da IA, porque esse debate sobre a regulação da IA, ele costuma travar questões éticas e também de direitos autorais. O senhor não acha que estamos aí esquecendo de regular os donos dos, abre aspas, fios e dos tijolos onde a IA mora?
2: Outra pergunta interessante, Cleiton, parabéns pelo nível das perguntas que você está me fazendo. Sim, a gente precisa, e é sobre isso que se fala em regulação. O direito, ele precisa regular, não para impedir o crescimento. Eu acho que o crescimento econômico, o desenvolvimento econômico, ele é inevitável, mas ele não pode deixar a mercê apenas no mercado um crescimento desorganizado. Para isso, a gente precisa regular a questão tributária. Como é que eu vou cobrar, por exemplo, há um problema sério se cobrar bitcoins e outros produtos novos e os que virão. Nós estamos falando de futuro que nós não sabemos o que virá. O direito ele tem que antecipar situações futuras. Isso vem do conceito básico de planejamento. O que é planejar? Antecipar a situação futura. Então, essa regulação é importante. Sobre regular a conectividade, os cabos, né? Você tem cabos chegando aqui e se a gente não permitir, preste bem atenção no que eu estou dizendo. Nós estamos criando lá em Caucaia, sob o comando do prefeito Naomi Amorim, que tem nos prestigiado bastante, prestigiado a cidade bastante na questão de a gente aproveitar ao máximo esse momento de revolução tecnológica que nós estamos passando. Então, pois bem, nós estamos abrindo lá um parque tecnológico. Estamos pedindo de contrapartida a esses grandes players que este cabo que liga o cabo submarino ao PSEM, ele não seja uma linha reta. Ele faça o que eu vou chamar aqui para o teu ouvinte entender melhor, um pit stop em Caucaia. Ou seja, aquele cabo ele pare no parque tecnológico. Porque sem conectividade e sem subestação de energia, eu não vou atrair empresas para Caucaia no parque tecnológico. Houve uma época aqui, o excelente governo do Tasso Lenissati e os outros que vieram, que atrair empresa para um parque industrial, como foi Maracanãú, bastava a gente dar o terreno e algum incentivo fiscal. Isso era suficiente para que as empresas viessem. Hoje isso não funciona mais. Para você ter uma ideia, num data center, o preço do terreno é ínfimo, é 0,001% do valor de investimento, não vale nada. A gente precisa ter conectividade regulada e energia com segurança, também regulada. E isso nós pecamos ainda no Brasil. Mas é sobre essa luta que na verdade, a revolução do passado, a revolução industrial, ela foi, na verdade, uma revolução de energia.
1: Uhum.
2: E essa revolução, por incrível que pareça, também é uma revolução de energia. Nós temos um outro ponto de estrangulamento no nosso Nordeste, eu não vou falar só do Ceará, que são as linhas de transmissão. A gente produz energia e não consegue escoar essa energia, também não consegue armazenar. Já era para a gente ter leilões de baterias para armazenar o excesso de energia e evitar desperdício de energia. Tudo isso é regulação, Leiser.
1: Professor, eu estou aqui vendo que o senhor está muito bem, não só centrado nas informações às quais o senhor vai discutir, mas também fisicamente. O senhor está com um tempão aí segurando o telefone e está muito bem. Parabéns aí pela sua forma física. Eu estou aproveitando o máximo que eu posso aqui, porque suas informações são super importantes. Me desculpe aí por estar alongando aqui nossa conversa, porque importante demais esse assunto. Grandes investimentos, professor, em tecnologia, eles costumam concentrar riqueza nas mãos de poucos especialistas. Qual é, então, o plano para que o corredor digital cearense não crie uma bolha, e essa bolha tecnológica isolada da realidade social do estado do Ceará?
2: A gente tem tido reuniões, eu lá pela secretaria, com a ZPE, estivemos com o novo presidente da ZPE, o Rafael, tivemos a Secretaria de Desenvolvimento Econômico também, e tivemos também no governo do estado, mostrando a eles a importância que é uma contrapartida de uma conectividade e também uma negociação com a Enel ou com os órgãos que seja para que a gente tenha um aumento não só das linhas, da conectividade vá para o nosso parque tecnológico de Caucaia, para que a gente possa atrair empresas, mas também que a gente tenha subestações de energia. Estive com o Fábio Feijó também, todos nos receberam muito bem, e eu acho que há aí um interesse conjunto de todos de buscar essa contrapartida para que a gente não seja só um território de passagem, e seja, sim, um local, um parque tecnológico atrativo para que as empresas ali aportem, para que elas empreguem, para que elas criem produto, para que elas montem os robôs ali, para que os carros autônomos venham para a nossa cidade. Por exemplo, nós tivemos recentemente, brilhantemente, um parque industrial em Horizonte. Legal. Vai gerar, salvo engano, 1.500 empregos. A pergunta é, vai gerar 1.500 empregos até quando? Porque todos a indústria automobilística está sendo robotizada. Então, se ela está sendo robotizada, hoje são 1.500 empregos. Daqui a 5 anos, talvez 500. Daqui a 10 anos, 5, 10, 15 empregos, não sei. Para onde está indo a tecnologia? Então, a gente precisa se preparar. E só vem empresa para cá se tiver energia, se tiver linha de transmissão, se tiver subestação e energia estável.
1: Perfeito.
2: Você tem 3 tipos de energia. Você tem a energia de baixa tensão, de média tensão, de alta tensão. Eu preciso das 3 estáveis. Para que eu atraia grandes players. E em torno dos grandes players, eu tenho uma indústria de tecnologia, que é a indústria do futuro, com geração de emprego, geração de conhecimento, possibilidade de internet gratuita para a população, de escola com internet gratuita. Tudo isso eu preciso de conectividade, eu preciso de energia, eu preciso de processamento de dados. E é sobre isso que o futuro está falando para o mundo todo. Não é só o professor McDowell aqui. É aqui em Málaga, começando amanhã. É na China, onde eu tive há 4 meses, é no mundo todo. O mundo todo está falando sobre infraestrutura digital. E quem tiver a infraestrutura digital vai estar com um estado forte dentro da geopolítica do mundo.
1: Professor,
2: a nova geopolítica ela passa com a infraestrutura digital.
1: Para a gente encerrar, qual é a principal mensagem que o senhor faz, questão de deixar gravado aí nos debates da Espanha, sobre a capacidade intelectual do Nordeste do Brasil na era dos dados?
2: Pode me repetir, porque cortou o final, Gleidson. Pode me repetir a pergunta?
1: Por favor, qual é a principal mensagem que o senhor faz questão de deixar gravado nos debates da Espanha sobre a capacidade intelectual do Nordeste do Brasil na era dos dados?
2: Olha, o Nordeste não só tem uma capacidade intelectual ímpar, você vê que o Pix foi feito no Nordeste, o Ângelo, que é do Banco Central, que terminou ITA, foi uma das pessoas que criou o Pix, é cearense. Temos vários cearenses brilhantes, o ITA está chegando no Ceará, então a gente tem que acordar, eu digo para os meus filhos, estudem tecnologia, estudem inteligência artificial. O mundo mudou. Os padrões de estudo de hoje não se adequam mais a esse novo mundo. E ninguém sabe, Gleidson, nem eu, nem você, o que é que vai acontecer daqui a 5 anos. Então, a mensagem que eu deixo é se preparem para o novo mundo com muita calma, muita tranquilidade, mas com foco, de inovação. Porque tudo está mudando muito rápido. A velocidade de mudança está muito rápida. E o mundo é dos mais atentos.
1: Perfeito. Conversamos então com o professor McDowell Trigueiro Filho, que está direto da Espanha conversando conosco. Amanhã em Málaga vai apresentar essa tese importante, não só aqui para o Ceará, mas para o mundo todo. Não é à toa que a gente está aqui vendo o interesse também dos americanos, que partiu lá da Boston Innovation Gateway dos Estados Unidos, essa indicação para que o professor fosse à Espanha também debater essa ideia. Professor, muito obrigado pela atenção, muito obrigado pelo seu tempo, sucesso e até a volta.
2: Eu que agradeço, Gleidson, aos ouvintes, estou à disposição, estou às ordens. E estamos lá em Caucaia, focados em trazer inovação e tornar o Nordeste o maior hub tecnológico do Brasil.
1: Um abraço grande, são 10 horas e 37 minutos, ao vivo aqui no nosso Movimento e Mercado, de segunda a sábado, e claro, hoje falando sobre tecnologia com o professor McDowell aqui na Verdinha e também na tela da TV Diário. São 10 horas e 37 minutos, o perdão judicial concedido a Monique Medeiros, no caso Henri Borel, destacou um instituto jurídico pouco conhecido pela população. Enquanto o doutor Jairinho foi condenado a 43 anos de prisão, Monique teve o crime desclassificado para homicídio culposo, abre aspas, recebeu o que a audiência chama de perdão jurídico. Mas o que que é isso? Você lembra do caso daquele garotinho lá no Rio de Janeiro, o ex-vereador doutor Jairinho foi condenado a 43 anos e a mãe Monique acabou recebendo, abre aspas, o perdão. Vai cumprir agora aí o chamado perdão jurídico, né? O que que significa isso? Já a doutora Ana Zélia vai conversar conosco, trazer o olhar jurídico, né? Porque pouca gente fica entendeu o que é que aconteceu. E mais, a gente precisa trazer essa explicação. Ana Zélia Cavalcante, ela é especialista em direito das famílias e conversa conosco já aqui no Movimento e Mercado. São 10 horas e 38 minutos. Daqui a pouco eu vou trazer aí a participação dos nossos ouvintes, do pensamento do ouvinte sobre a pergunta de hoje em relação à decisão do STF, que abriu aí um bloco, né, de gente que pensa favorável e gente que pensa contra sobre a aposentadoria especial. De um lado, aqueles que defendem que trabalhadores trabalhadores expostos diariamente a riscos à saúde merecem sim se aposentar mais cedo, do outro quem acredita que a idade mínima deve ser mantida para garantir equilíbrio nas contas da Previdência. Qual é a sua opinião? Você concorda que um trabalhador exposto a riscos diários deva se aposentar mais cedo, independentemente da idade, ou acredita que a idade mínima deve ser mantida para todos? Sua opinião vale. 988-87-1306 e o @ Gleudson Rosa. São 10h39, Verdinha, jornalismo que fala a nossa língua.
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1: São 10 horas 41 minutos, 10h41. Como é bom ter a sua audiência aqui na Verdinha, na tela da TV Diário também. Bom demais saber que você nos acompanha. E sempre que você manda mensagem, ó, me deixa feliz demais. 988871306 e o arroba Gleudson Rosa. Você lembra do caso Henri Borel? O garotinho, um fato que ocorreu em 2021 no Rio de Janeiro, é um dos episódios mais marcantes e complexos da crônica policial e do ambiente jurídico brasileiro. E claro que chocou o país, não apenas pela brutalidade da violência contra uma criança de 4 anos de idade, mas também pela intricada rede de poder, influência política e manipulação de narrativas que cercou o crime desde as primeiras horas. E a gente lembra que ocorreu no dia 8 de março de 2021, Henri Borel Medeiros, que deu entrada em um hospital na Zona Oeste do Rio de Janeiro, já sem vida. Ele estava no apartamento onde morava com a mãe, Monique Medeiros, e o padrasto, Jairo Souza Santos Júnior, conhecido como Dr. Jairinho, então um vereador influente do Rio de Janeiro e médico de formação. A versão iniciada apresentada pelo casal apontava para um suposto acidente doméstico, uma queda da cama. No entanto, os laudos periciais da necrópsia e da reconstituição do local desmendaram a essa narrativa rapidamente. A causa da morte de Henri Borel, hemorragia interna e laceração hepática provocadas por ação contundente. O corpo do menino apresentava 23 lesões que iam contra qualquer dinâmica de uma queda acidental de uma cama baixa, sendo compatíveis com as agressões físicas reiteradas. O componente político e a influência de Dr. Jairinho passaram nos primeiros dias do caso. O ex-vereador chegou inclusive a ligar para altas autoridades da segurança pública e da saúde na tentativa de agilizar a liberação do corpo sem que este tivesse feito a necessária necrópsia, mas mesmo assim o caso seguiu. E aí então surgiu agora a fase final desse processo, é o que a gente vai conversar às 10h43.
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1: Surgiu então o perdão judicial concedido à mãe Monique Medeiros no caso Henri Borel, destacando um instituto jurídico pouco conhecido da maioria de nós, e esse caso chama mais uma vez a atenção. Dr. Jairinho foi condenado a 43 anos de prisão. Monique teve o crime desclassificado para homicídio culposo. O entendimento da magistrada foi que as consequências pessoais e sociais, já sofridos pela ré, seriam suficientes. Doutora Ana Zélia, o que é perdão judicial e qual sua previsão na legislação brasileira? E também qual perdão judicial, o que é que significa absolvição? Bom dia, doutora.
2: Bom dia, Gleudson. O perdão judicial é uma causa de extinção da punibilidade. Ele só pode ser aplicado em crimes específicos. O homicídio culposo, ele é um desses crimes para o qual pode ser concedido perdão judicial, e ele é concedido quando há um entendimento que as consequências do crime já foram tão doloridas que aquela pessoa considerada culpada do cometimento do crime já sofreu o suficiente pelo crime, né? Seja psicologicamente, seja fisicamente.
1: Doutor, então é uma absolvição.
2: A gente pode considerar que seja uma absolvição, entretanto, legalmente a gente considera causa de extinção de punição.

0: possibilidade, Gleudson, mas você tem razão. Por quê? Porque uma pessoa, para quem é concedido perdão judicial, ela não fica com... vamos falar popularmente falando, não fica fichada, né? Não gera aqueles antecedentes criminais. Então, é realmente uma benesse concedida aí pelo Poder Judiciário a uma pessoa que pratique um crime de maneira culposa. É muito importante que a gente deixe isso destacado. Tem que ser de maneira culposa, ou seja, quando existe erro...
1: Os jurados, então, doutor, entenderam que não houve dolo por parte de Monique.
0: Exatamente, que não houve dolo, que não houve a intenção da Monique, entendeu? Então, assim...
1: Foi uma espécie de negligência por parte dela, doutora.
0: Exatamente, negligência quanto ao dever de cuidado, né, Gleudson? E a sociedade, ela está bem perplexa, né, com a repercussão desse caso aí, né?
1: Abre uma janela muito grande para que seja dito o seguinte: então o crime compensa no Brasil. A mãe permitir algo nesse sentido, doutora? Não entendimento dos juízes, o sofrimento por si só já foi apenas suficiente para essa mãe.
0: Pois é, Gleudson, assim, sinceramente eu fiquei tão intrigada, sabe, com essa decisão. Eu ouvi parte, né, da decisão, a gente não teve acesso aos autos, mas foram levantadas questões como, por exemplo, misoginia, né, e escárnio público. E assim, a gente tem que tomar muito cuidado, né, com o desvio de certos conceitos, porque aí a gente está vendo a vida da criança que foi ceifada. No meu entendimento, não tem nada a ver com questão de gênero, francamente.
1: Doutora, tem uma outra questão, que o massacre social também foi muito forte. Os jurados entenderam que isso aí também seria favorável a ela, nesse sentido de perdão judicial. Mas um outro ponto que eu vejo aqui é que ela também já havia cumprido um prazo até longo, né, de prisão preventiva ao longo desse processo. E aí a juíza considerou a pena extinta e não determinou sua soltura imediata. Por quê, doutora?
0: Gleudson, aí nesse caso, há de ser considerado o tempo mínimo de cumprimento de pena, né?
1: Seria um sexto da pena?
0: Exatamente, considerando o fato de ela ser primária, né? Mas aí, considerando também o grau de hediondez do crime, né? O cumprimento dessa pena já passaria a ser diferenciado. Como cabe recurso, né, dessa decisão, ela teve esse ato aí minimamente prudente, né? Porque aí foi uma decisão muito estranha, Gleudson. Francamente,
1: quando
0: difícil.
1: Quando a senhora usa estranha,
0: sim,
1: o que que esse estranha quer lhe dizer?
0: Causa estranheza, sabe, Gleudson? Porque foi uma decisão que, inclusive, contrariou o que os jurados decidiram, né? Os réus foram submetidos a júri popular. E em decisão dos jurados, Monique foi vista como sendo culpada pelo crime do filho. Minimamente aí houve uma negligência quanto ao dever de cuidado, né? E contrariando a decisão dos jurados, a magistrada entendeu pelo perdão judicial, né? Então, assim, e sob qual fundamentação, né, alegou as questões relacionadas, lógico, né, ao sofrimento da mãe pela perda do filho, mas trouxe aí um destaque muito grande quanto à questão de gênero. E eu torno a dizer que a gente tem que tomar muito cuidado com o desvio relacionado a essas questões, porque questões de gênero devem ser vistas. Nós temos aí o protocolo do CNJ para julgamento de processos sob perspectiva de gênero. É necessário, mas justamente por ser necessário, não pode ser desvirtuado. Porque quando você desvirtua alguma coisa, você deixa de validar, né? Você causa, como eu disse, um imbróglio, uma confusão, né?
1: Eu também entendi mais claramente agora o que a senhora quer dizer em relação à posição da juíza, né? Dando um caminho diferente daquele ao qual esperava-se a opinião pública e também os jurados. Doutora, o Jairinho, 43 anos, 9 meses e 20 dias de prisão em regime inicialmente fechado. O montante elevado da pena lhe surpreendeu, de acordo com a gravidade das qualificadoras e o acúmulo de diferentes crimes em concurso material ou não?
0: Não, inclusive eu vejo, viu, Gleudson, que aí, considerando a forma como tudo foi veiculado, o Henry, ele foi inclusive submetido à tortura, né, a tratamento degradante, e a tortura aí, no caso, inafiançável, crime hediondo também, então... Não, não me surpreendeu, não.
1: Então, ele não foi julgado apenas por um ato isolado. Um acúmulo, né, doutor?
0: Uma sequência de fatos que aconteceram. E justamente aí entra a questão da negligência quanto ao dever de cuidado. Essa criança vinha machucada e ninguém via isso.
1: Nem é. Monique não tinha visto, a babá não tinha visto, o pai não tinha visto, doutor?
0: Pronto, questiona, inclusive, o posicionamento do pai, né? A gente não sabe como era a convivência dessa criança em relação... ao genitor que não residia com ele, mas de toda forma deveria haver, né, alguma convivência. Então, assim, ninguém observou, né, como é que estava essa criança, os relatos da criança, o corpinho da criança. Então, assim, muito esquisito mesmo, uma negligência grande, né, essa criança submetida aí durante tanto tempo a esse tratamento desumano, degradante, e sendo vítima de tortura, né, antes da morte.
1: O acúmulo de crimes, homicídio triplamente qualificado, né, pela morte de Henry Borel. Aqui estou falando em relação ao Jairinho, né? Crimes de tortura pelas agressões reiteradas, como a doutora acabou de citar, praticadas contra a criança no apartamento. Coação no curso do processo pelas tentativas de ameaçar ou influenciar testemunhas, obstruir a justiça durante as investigações. E aí vem as qualificadoras do homicídio. O crime de homicídio teve sua pena base drasticamente elevada porque foi praticado com três agravantes cruciais. Meio cruel, pela brutalidade das agressões reveladas pelos laudos periciais, as 23 lesões e a laceração hepática. Recurso que impossibilitou a defesa da vítima, que o crime foi cometido contra uma criança de apenas 4 anos de idade, completamente indefesa perante o agressor. E a causa do aumento de pena, ou seja, a legislação brasileira prevê um aumento obrigatório na punição quando o homicídio é cometido contra menores de 14 anos. Agora, doutor, apesar disso... Apesar dessa dosimetria ser considerada razoável dentro da maldade do crime, ele daqui a pouco pode estar solto, convivendo com outras crianças, inclusive os seus filhos de sangue.
0: Exato. Olha, Gleudson, eu atribuo tudo isso, né, à nossa própria legislação, que não enrijece a própria falha do sistema, né, penitenciário, porque a gente sabe que lida com a superlotação, né? E a gente vê aí benesses sendo concedidas, claro que são benesses legais, né? Mas em casos como esse, você realmente há de se questionar se realmente a justiça é aplicada, né? Porque essa vida, ela foi ceifada dessa forma brutal e já essa pessoa estará de volta, como muitos outros estão, né? Houve, inclusive, o caso daquela atriz que foi assassinada com tesouradas.
1: A Daniele.
0: Pronto, e o assassino saiu, e aí ele morreu, eu acho que foi por morte natural, nem sei, né?
1: Foi, um AVC.
0: Né? É, exatamente. Então, assim, sem fazer aqui evocação a nada religioso, mas às vezes Deus resolve melhor até do que a lei dos homens, né? Então, assim, infelizmente, já ele estará solto, considerando que já faz o quê? 5 anos, né, que esse fato aconteceu, e ele já vem encarcerado desde então.
1: É. Elizabeth Louro é o nome da juíza que fundamentou essa sentença, dando perdão a Monique e condenando o doutor Jairinho. E segundo ela, no seu despacho, fundamentou a exasperação da pena, destacando o alto grau de periculosidade e a culpabilidade acentuada do ex-parlamentar. A magistrada também enfatizou a rara e desmensurada covardia do ato e descreveu Jairinho como um detentor de uma personalidade insidiosa, capaz de simular gentileza para esconder uma natureza truculenta. Mas a minha pergunta é a mesma que a doutora Ana Zélia Cavalcante fez. E o pai nessa história toda, né? O pai dessa criança não viu nada disso? Ninguém viu nada disso e essa criança teve que morrer dessa forma tão cruel e tão covarde. Doutora Nazélia, eu quero te agradecer pela oportunidade de debater esse assunto, porque não é a primeira vez que você nos traz esse tema. Sei que você está sempre atenta, você que lida no direito das famílias, também na área criminal, na área de negócios empresariais. e vejo a sua luta, buscando trazer, sempre aclarando essas questões legais que muitas vezes a gente diz, quando a justiça tarda, ela não falha. A justiça pode tardar, mas não falha. Mas quando ela tarda, ela já deixa de ser justiça, na minha concepção, doutor. Isso é muito cruel.
0: Com toda certeza. Justiça tardia não é justiça.
1: Doutora Nazela, eu quero te agradecer e te perguntar quais são os seus contatos para as pessoas poderem te procurar, receber orientação e tudo mais, hein, doutora?
0: Vou deixar aqui a minha rede social, no Instagram.
1: E por sinal, tem muita coisa boa e bom de ver e aprender. Eu sempre quero saber um pouco mais, ó, eu vou lá na rede social da doutora Nazélia. Diz aí, doutora.
0: @AnazéliaADV. O meu nome e ADV. AnazéliaADV.
1: Doutora, antes de me despedir definitivamente de você por hoje, me diga aí o que é que você achou dessa questão da fisioterapeuta, aliás, da nutricionista cearense de 35 anos que se livrou de um estupro lá em São Paulo. O homem continua preso, ela teve que lutar pela vida. Que exemplo essa moça dá, a senhora que como mulher já tem uma experiência nessa área criminal, já foi diretora de presídio, enfim, as mulheres estão cada vez mais sendo perseguidas por esses malucos que estão à solta, né, doutora?
0: Fato grotesco, né? E o alerta que fica é que nós, mulheres, devemos ter o mínimo de noção aí em relação à defesa pessoal, né? A gente realmente precisa ficar destemida em relação a esse tema, sabe, Gleudson? Eu nunca pensei, mas eu vou ter que fazer também, viu?
1: Doutora... A doutora precisa mesmo, viu? Obrigado, um abraço grande e boa semana, viu, doutora?
0: Obrigada, Gleice.
1: Conversamos então com a doutora Anazélia Cavalcante, advogada das direito das famílias, aqui falando sobre o caso Henri Borel. São 10h57. William, vamos deixar nossa mensagem? Um jovem observava um homem construindo um muro de pedras. O trabalho parecia lento, cansativo, sem nada de extraordinário. Curioso, aquele rapaz se aproximou e disse: quanto tempo vai levar para que o senhor possa concluir esse muro? O homem respondeu: não sei, hoje eu estou preocupado apenas com essa pedra. O jovem estranhou, porque o muro era enorme. Como é que alguém poderia pensar apenas em uma pedra de cada vez com aquele tanto de muro gigante, né? Mas o construtor continuou trabalhando, uma pedra, depois a outra, depois mais uma. Dias viraram semanas, semanas viraram meses e o muro começou a ganhar forma. Até que um dia estava pronto, firme, bonito, imponente. Então o jovem perguntou: qual foi o segredo para o senhor concluir esse muro com tanta rapidez? O homem sorriu e respondeu: eu nunca construí um muro. Eu apenas assentei uma pedra de cada vez. Trazendo aqui para nós, a vida costuma assustar quando olhamos para tudo que falta. Os anos que ainda virão, os sonhos distantes, os problemas acumulados. Mas quase todas as grandes construções da vida acontecem da mesma forma. Um passo, uma decisão, um dia de cada vez. Porque quando você tenta carregar o peso do muro inteiro, desiste. Mas quando aprende a cuidar apenas da pedra de hoje, descobre que é assim que as coisas extraordinárias são construídas. Por isso, não se preocupe com o tamanho do muro. Se preocupe em construir com cada pedra que é colocada em suas mãos. Uma de cada vez. A Bíblia diz que, para hoje, basta o seu mal. Basta o mal daquele dia. Está em Mateus, capítulo 8. Fica a dica. Vamos embora! Agradecer por sua audiência, agradecer por sua companhia. Amanhã, 9 horas da manhã, estaremos de volta. Desejo a você uma feliz semana, com paz, saúde, sossego e muita fé. Aí vem jogada primeiro tempo com Denise, com todo o time, que vai trazer todas as informações do futebol no final de semana. E é claro que eu desejo a você uma semana feliz e abençoada. Fiquem todos em paz com Deus e até amanhã. Tchau.
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10: Minha gente. Combina com essa verdinha melhor que nós temos, hein? Esse é o... Arrepiou. Esse é o som. Mas o que me arrepiou mais foi ver o nosso operador de volta. William Fortunato, e olha o estilo, por favor, Instagram, dá uma olhadinha aqui no nosso William Fortunato. O homem é charmoso, o homem veio daquele jeito, o homem veio todo sensualizando, olha a carinha dele. Quem tá no rádio não tá tendo esse prazer de ver o William Fortunato. Mas eu vou fazer um áudio de inscrição. Ele está ali com o cabelo cortadinho na régua. O olhar dele é assim, 43. O olhar 43, vai. Aquele era charmoso. Ele tirou... Ele tirou a barba, tá com a carinha, ó, lisinha, lisinha, lisinha. Depois de 150 dias de férias, porque na mesa de operações é assim. Eles têm quase, assim, 3 anos de férias. Mas tudo bem, tá tudo certo e misturado. Ele vem da onde? De onde é que tu vem, hein? Como é o nome lá, daquele local?
11: Calcaia!
10: Ah, assim não é. É o melhor local que nós temos aqui lá na Calcaia. Você que é da Calcaia, participa aqui com a gente no 98887-1306. E aí, cadê a torcida do Leão? Não, o Leão
0: Denise
10: da Barra,
0: Denise Santiago.
10: Tô aqui. 11 horas, 5 minutinhos. Eu tô falando da torcida do Leão da Barra, não. Tô falando da torcida do Fortaleza, meus amigos. Perdeu, mas eu senti o torcedor confiante, dando apoio, apesar daquele resultado ruim. Foi assim, quase. Se tivesse tido mais força. Aí a gente entra em algumas questões. Tem desgaste físico também. Teve a melhor eficácia do adversário. O adversário de uma Série A, bem mais preparados. A gente sentiu a força. Quando o técnico Jair Ventura mudou o time, aí que a gente viu. E a praga ruim é ex. E dá um zoom aqui, porque ex. Ô, praga ruim é ex. Deus me perdoe. Vou dizer uma coisa pra tu, viu, Alexandre? E quando tem dois e quando o ex tá amargurado, pipoca, aí ele vai com gosto de gás. Não?
12: É uma lei que funciona no país.
10: É uma lei que funciona no país, em todos os aspectos, viu, o Alexandre?
12: Nesse jogo funcionou duas vezes.
10: Duas vezes, macho. É cruel demais. E o segundo foi pra... Vai. Me ignorou, bichinho, foi?
11: Agora cerveja Kaiser é ruim, né?
10: É a hora!
11: Cerveja Kaiser é ruim.
10: Desceu quadrado, não foi não, minha gente? Eita, menino. Mas isso aí. É Manuel Martinez e Renato Kaiser marcaram ali para o Vitória. Desejar, né? Felicidades ao Vitória, esse é um grande nome também do futebol nordestino, tá na Série A. Parabenizar, sim, todo o trabalho realizado pela equipe desde o começo, né? Que não começou tão bem a competição, mas foi crescendo ainda mais. Então, parabenizar também toda a equipe lá do Vitória. Alô, Bahia! A Bahia tava em festa. A Ivete Sangalo fez uma festa, ó. Ah, é, torcedora do Vitória, gata.
11: Eu perdi essa festa.
10: Tu perdeu a festa, viu? Tu era pra ter ido pra lá, Barradão,
11: essa
10: viu?
11: Festa,
10: vixe, mas... tu ia ser rei lá, né? Não, tu ia ser exaltado assim, não? Não,
11: lá no Barradão é a minha casa.
10: É a casa, né?
11: É a minha casa. Graças a Deus, a gente fez um bom trabalho lá. Inclusive, eu gostaria de mandar aí um abraço aí pro Enê, né? Que, pro Kaiser.
10: Sim.
11: Osvaldo, que... Foi merecido. E o Vitória, ele tem algo muito em comum com a minha época, em 2010, na nossa campanha, onde fomos campeões da Copa do Nordeste e também não perdíamos jogos em casa. Então, isso aí, o Vitória tá de parabéns, né? Isso aí prova que ele tem elenco.
10: Sim.
11: Segundo tempo aí, o Jair mudou algumas peças e essas peças deram...
10: Rendeiro,
11: foi outro Vitória. Parabenizar o Fortaleza também pela campanha, né, que foi brilhante. Destaque aí, se tivesse conseguido, pro Vitinho. Jogou muito. Todas as jogadas ofensivas que saía do pé dele, ele tava muito perigoso. Daí ele tava assim, tá numa fase maravilhosa. Espero que ele continue nessa fase aí no Brasileirão e quem sabe aí consegue aí bater aí o Palmeiras na Copa do Brasil, né?
10: Eita!
12: Só pra você ver, né? O que o Pipoca tá destacando.
10: Diga lá, Lei.
12: Ele foi campeão da Copa do Nordeste com o Vitória.
10: Isso.
12: E foi em 2010.
11: Foi.
12: E tinha sido a última vez que o Vitória tinha sido campeão. Era um jejum de 19 anos que o Vitória carregava nessa Copa do Nordeste, né? E isso até, Denise, exemplifica muito por que o time se mobilizou tanto em torno da competição.
10: Sim.
12: Quando a gente olha pros participantes do torneio, né? A obrigação de ser campeão era do Vitória. Ele carregava isso para si. Todos os times, né? E aí a gente fala de muitos clássicos, né? Camisas muito pesadas do futebol nordestino. Todos que chegam a uma decisão, chegam com a responsabilidade de buscar o título. Mas o Vitória acabava tendo essa obrigação, entre aspas, aqui de lado, porque ele era o único time de Série A do Campeonato Brasileiro. Então, automaticamente, ele tinha um melhor elenco e tinha mais investimento do que os outros. E tinha um jejum de 19 anos sem ser campeão. Então... ele carregava tudo isso, é uma pressão também, a gente sabe, né? O Barradão estava entupido de gente para buscar esse feito e acaba realmente se sagrando campeão agora, igualando também o time do Bahia, né?
10: Isso, 5 títulos, né?
12: É, apesar
11: lá
12: do
11: tá uma
12: Vitória,
11: briga lá,
10: se
11: bem
10: que ele coloca
11: tá
10: um título
11: lá,
10: que não é ou Hexa, né?
11: É Hexa.
10: Agora... ele coloca um título que não era da competição do formato da Copa do Nordeste, é um título ou à parte.
12: É, o time do Vitória considera um título que aí, na minha opinião, não faz sentido.
10: É.
12: Mas eu entendo que aí é o bairrismo,
10: né?
12: Lá deles, né? A confusão deles com o Bahia para saber quem é o maior campeão. Porque o Vitória considera um título em que ele enfrentou um time do Rio de Janeiro. Acho que o Madureira fez parte desse torneio. Que
10: e
12: o
10: era
12: Vitória
10: um outro torneio, né? Tem um nome aqui do torneio, não era nem...
12: o Vitória julga como ser também Copa do Nordeste. Mas isso à parte, né? O Vitória hoje é o maior campeão ao lado do Bahia. Na contagem dele, ele é Hexa. Na contagem da CBF, ele é Penta, junto do Bahia, né? E aí a tendência é que aumente essa disputa também na próxima temporada, né? Caso ele permaneça na primeira divisão, o Bahia também.
10: Tá aí, torcedores do meu Brasil. Tá aqui, olha. É 97, são 5 títulos do Vitória. E é o torneio chamado José Américo de Almeida Filho. Que é esse torneio que ele jogou com a equipe do Rio de Janeiro em 76. Então eles querem colocar junto como se fosse da Copa do Nordeste. Mas de
11: parece
10: fato...
11: que participou Volta
10: cinco...
11: Redonda, não
10: isso.
11: foi?
10: Isso. De fato, são 5 títulos, assim, regionais. Quem esteve lá presente, lá no quente, menino do Barradão, foi ela. Chama a Fernandinha, meu querido William Fortunato. Destaque pro Vitinho, Fernandinha. O que é que você acha?
13: E aí, Gata Show, bom dia pra você, pra todo mundo que nos acompanha, pro Alexandre, Pipoca. Enfim, eu acho que sim, o destaque pro Vitinho. Ele, de fato, fez diferença ali no Fortaleza, vem construindo isso no Tricolor de Aço, mas também pelo grupo em si. O Fortaleza se mostrou bem mais ofensivo do que no jogo aqui na Arena Castelão, pelo menos pelo nosso ponto de vista. A equipe não teve medo de jogar ali no Barradão, que nós tivemos a experiência de estar por lá. E, de fato, é um ambiente onde você sente ali a potência que tem a torcida do Vitória diante de estar em casa e de apoiar a equipe. Mas o grupo em si se mostrou muito ativo, pronto para entrar em campo e mostrar resultado. Mas num pequeno deslize, deu a oportunidade para o Vitória abrir o placar ali, conseguir um empate. E aí veio a virada e o Fortaleza não conseguiu o título. Mas fica a reflexão de que a Copa do Nordeste, quando iniciou para o Fortaleza, não era uma prioridade. Isso foi deixado claro logo no primeiro jogo em que a equipe empatou contra o Ferroviário. O Carpini falou sobre a importância da Série B e seguiu colocando equipes mais alternativas dentro da competição. E mesmo assim, sem colocar como prioridade, o Fortaleza conseguiu chegar à final, foi vice-campeão e fez uma boa campanha dentro das perspectivas que tinha como meta no ano de 2026, já que era chegar até as quartas de final, até as quartas de final da competição. E aí Carpini conseguiu ir além, a meta ultrapassada chegando até a semifinal, aliás, até a final, conseguiu aí um dinheiro a mais que não era contado por Fortaleza para os cofres no ano de 2026, e isso mostra um bom resultado de um grupo que, mesmo com as limitações e que vai ao mercado agora na próxima janela buscar mais peças, conseguiu um resultado importante dentro da competição, Denise.
10: Aí, já a gente mostra mais imagens aí do jogo, né, torcedor, o que é que você achou? Aproveita, manda sua mensagem no 98887-1306. Os homens já falaram aqui, o Pipoca já falou, Alexandre Mota também, chama o Ale, chama. Alexandre Mota. Aí eu queria aproveitar, doutor Alexandre Mota, uma pergunta aqui do torcedor que falou assim, Gata Show. Eu vejo muitos comentários nas redes sociais que o time foi prejudicado no primeiro jogo. Na realidade, eu não vi isso. O que eu vi foi que o Fortaleza não soube aproveitar as oportunidades e aí coloca a culpa no juiz. Você concorda com o torcedor?
12: Não, Denise, eu não concordo não, sim. O primeiro jogo, ele tem uma polêmica ali, né? É discutível a situação da expulsão do Ronald. Mas, ao mesmo tempo, também eu não consigo dizer que apenas isso é justificável. Eu não vejo, após o jogo, eu não vejo Fortaleza reclamando só da arbitragem. Acho que Fortaleza ele não conseguiu ali, Denise, sustentar o placar, é verdade. Mas acho que Fortaleza esbarrou no seu limite. Fortaleza fez tudo o que ele podia. Quando a gente assiste ao jogo, jogo no Barradão contra o Vitória. O Vitória, meu povo, ele tem o quê? Acho que é 10 jogos seguidos sem perder em casa na atual temporada. O Vitória eliminou o Flamengo na Copa do Brasil. Faz uma temporada muito positiva. Sou o comando Jair Ventura. Tem um elenco, né, que tem mais peças que o Fortaleza. E isso ficou muito claro no jogo. Ele muda o time e o time melhora no segundo tempo. O Vitória fez um bom primeiro tempo, segundo tempo. O Fortaleza foi melhor no primeiro.
10: Sim.
12: Então, na minha avaliação, o Fortaleza barrou na sua limitação. Mas é evidente que não dá pra gente olhar pro placar e pro jogo e falar só do 2-1. Ah, é dois jogos de virada. Cada jogo tem o seu contexto. Por exemplo, essa virada aí que o Fortaleza sofreu, Denise, o Fortaleza tava certo. O Carpini tirou zagueiro. Se lançou pro ataque.
10: Foi.
12: Empatar,
10: deixou
12: não,
10: um zagueiro.
12: Empatar não adiantava. Então, perder, ele precisava tentar vencer. O resultado, para mim, ele é muito mais explicado, não por conta do que aconteceu no primeiro jogo, não só por conta dessa mudança no segundo tempo, mas acho que pela defesa do Lucas Arcanjo. Defesaça.
11: Eu já ia falar sobre isso.
12: Absurda
11: a defesa
12: dele.
11: Porque precisava ter um pouquinho mais de sorte, né?
12: Foi absurda a defesa. Então, assim, defesaça. O Vitória tem muito mérito também. O Vitória soube jogar, o Vitória melhorou no segundo tempo, o Vitória conseguiu as mudanças do Jair Ventura. Surtiram efeito, o Kays entrou muito bem de novo no jogo. Lucas Arcanjo foi importante no momento decisivo. Tem que dar mérito também pro outro lado. Faz parte do jogo.
11: Já pensou se aquela bola entra?
12: Pois é.
11: Aí, Gata Show.
10: Mudava a história de figura, né? Mudava a história totalmente.
12: Agora, o contraponto disso tudo, né, Denise? É reconhecer, dar mérito ao outro lado, não significa não reconhecer o tanto que você lutou.
10: Claro.
12: Acho que do lado do Fortaleza, fica com esse sentimento, né? O elenco do Fortaleza foi ao seu limite. Ele jogou e deu tudo de si. E se ele jogar dessa forma aí, Denise, ele vai subir para a primeira divisão.
10: Olha
12: eu
10: aí,
12: não
10: torcedor.
12: Tenho dúvida.
10: Não tem dúvida, né?
12: Se ele jogar dessa forma, ele deu tudo de si. O time estava concentrado, fez um primeiro tempo positivo. Conseguiu, em muitos momentos, né, ter ali um certo domínio também de momentos do jogo diante do Vitória, que é um adversário que é mais qualificado que o próprio Fortaleza. Então, dentro desse cenário, eu acho que o Fortaleza sai da Copa do Nordeste com uma frustração esportiva. É natural, ninguém ficou feliz sendo vice. Foi vice, é. Não foi o objetivo de ser campeão. Mas volta com o sentimento de que a gente consegue competir. Em muitos momentos, Denise, o Fortaleza, ele já teve elencos mais estrelados. Mas ano passado mesmo, muita gente não queria. E o sentimento que eu tenho hoje, olhando para o Fortaleza 2026, é que o elenco pode até não ser as mil maravilhas, pode ter suas limitações, mas que os caras querem, eles querem.
10: É isso, a gente, eu consegui ver, não só nesse último jogo, não, tá nos dois jogos. Agora eu consigo, percebo também, sabe o quê, gente? Que precisa de contratação o time do Fortaleza. É no limite ali o Carpini. Precisa de mais um atacante. Lá vem a gata, deixa eu falar do Meritxell. Mas precisa de mais um atacante. Precisa de mais gente ali no meio campo. Nessa janela de transferência, a gente percebe nisso, sabe, Alexandre? Quando você vai ver um time que você vai disputar até de uma forma mais qualificada, porque o Vitória é mais qualificado, tá na Série A do Brasileirão, né? A gente tem que ressaltar isso também. Aí você percebe como o time da casa, como o time daqui, né? Daqui de Fortaleza, ele é limitado. Totalmente limitado. Chegou ali no segundo tempo, Carpini, eu achei ele ousadíssimo, Alexandre, bem lembrado de ter deixado um zagueiro ali, vai pra cima todo mundo, só que a galera não tinha força, pipoca mais. Aí chega na qualidade do Kaiser, Emmanuel Martínez ali. Aí, meu amigo, mas
11: Gata Show, eu acho assim que o torcedor, ele, o torcedor do Fortaleza, ele já se acostumou com a Série A, com, ele já sentiu, né, o gosto, foram quase, foi 8 anos, é, né? Sete, 8 anos, disputando aí as melhores competições, estando em Sul-Americana, estando em Libertadores. E o torcedor, ele é muito exigente. E eu acho que essa queda, né, esse começo de trabalho, acho que na primeira vez que eu vim aqui, eu tinha comentado sobre isso. A gente vai ver daqui a 10 partidas, né? Então, das 10 partidas do Brasileirão, onde é que o Fortaleza tá ali, e tá chegando bem. Né? Ele tá chegando com um padrão de jogo, né? O torcedor tá começando a entender o Carpini e tá vendo os resultados. Você pode prestar atenção que todas as peças estão trabalhando direitinho. Isso aí prova que o treinador está fazendo, está passando as informações. E eu converso, eu tenho os meus espiões por ali também, lá por dentro, e estão falando aí, rapaz, isso aí é só o começo. Porque o Carpini sabe trabalhar, sabe fazer. E eu dou também os méritos para ele, porque... É, botou o time pra cima, mesmo sendo uma final, vamos arriscar, vamos pra cima. E o Fortaleza saiu do Barradão de cabeça erguida. E parabéns aí ao Fortaleza e ao trabalho. E esperamos aí que nessa Série B ele consiga dar continuidade, como você falou. Acho que precisa também de umas peças de... Principalmente reposição, ali no, né? O camisa 9. O Miriteiro, me desculpe, mas ele precisa ter uma sombra, né? Tem que falar também do gol do primeiro gol do Fortaleza, que foi uma jogada muito boa, que o Luiz Fernando entrou com tudo ali. Foi um golaço.
12: Um belo ali, gol. Até a movimentação do Vitinho,
11: movimentação, né? Não, ele tocou pra trás e o cruzamento foi perfeito. Luiz Fernando, o meu campo do Vitória nem viu ele entrando dentro da área. Então acho que o Fortaleza teve uma ótima apresentação, né? Infelizmente não deu, bateu no limite. E um time de Série A com um elenco, não o melhor elenco do Brasil, mas é um time que tá fazendo uma ótima performance.
10: Fernandinha, e lá a atmosfera do jogo, hein, Fernandinha? Conta pra gente, como é que tava o Carpini após a partida, os jogadores. Eu percebi que os jogadores, eles ficaram muito gratos, né, com a quantidade de torcedores do Fortaleza que estiveram presentes, que esteve presente. E aí, o clima lá dentro, hein, Fernandinha?
14: A gente percebeu o abalo, claro, da equipe, diante do resultado que não era o que eles esperavam, mas o apoio do torcedor foi muito importante. No final, eles foram lá agradecer, né, aplaudindo o torcedor, e receberam também esse mesmo posicionamento diante do torcedor. Isso foi importante. O Carpini, quando a gente foi conversar com ele, percebia também que ele estava muito abalado. Mas a partir do que a gente foi conversando na coletiva e expondo as nossas visões diante do jogo, ele foi percebendo que o trabalho que ele vem fazendo até aqui, até que diante de um vice-campeonato, não teria sido de tão ruim. Tanto que no final, vocês estavam falando aí sobre contratações, ele falou que a expectativa do Fortaleza é partir para a parte ofensiva, é procurar peças de fato para o ataque e o que aparecer, se for de bom agrado, que venha para o Fortaleza, mas que a prioridade é reforçar o ataque tricolor, Denise.
10: Aí, reforçar o ataque tricolor. A gente vai falar muito sobre esse jogo do Fortaleza. Quem foi destaque para você, torcedor? Manda aqui a sua mensagem. Você acha que esse jogo, a forma de como o Fortaleza se comportou, dá um ânimo a mais para a continuidade na Série B? O foco agora é Série B. Ah, Gata Show, tem um Palmeiras ali em agosto. Tem, beleza. Mas precisa focar, ficar entre os seis, de preferência, entre os dois primeiros colocados, o objetivo principal aí do Fortaleza nesta Série B. Já já a gente volta a falar sobre o Leão, porque eu quero saber cadê o técnico do Vozão.
12: Que Cri. Pergunta, viu, Danilo?
10: Cri. Cri. Cadê o Daniel? O Daniel foi-se embora junto com o técnico.
15: Não,
10: cadê os homens, Daniel?
15: Eu continuo aqui, Denise, em busca
10: graças
15: desse treinador.
10: Graças a Deus.
15: Né? Em busca desse treinador e essa busca está se estendendo.
12: Daniel já está ajudando nas buscas. Né?
10: Aí ah, é, já está é. Ajudando.
15: Eu estou dizendo assim, olha, tem esse aqui, tem esse outro aqui. Se quiser eu ligo, falo com ele, ajuda aí.
10: Ai, tá fome, você já tá facilitando aí o processo.
15: Tô tentando
10: tá certo.
15: Ajudar, viu? Mas tá. Não tá dando certo não, viu, Denise?
10: Tá não?
15: Tá não. Completamos uma semana aí já acompanhando essa situação. E até o momento nenhum treinador contratado pelo Ceará. Na quarta-feira, depois de amanhã, tem jogo contra o Avaí. E o técnico será o Anderson Batatais. E a informação que eu tenho é que isso pode se estender por mais algumas rodadas, viu, Denise?
10: Sim.
15: Porque inicialmente a gente poderia pensar, ah, vai ser só para esse próximo jogo contra o Avaí. Mas eu acho que a tendência maior nesse momento é essa busca de desacelerar um pouco, eu digo de intensidade, de procura um pouco mais acelerada. O Anderson Batatais vai comandar o time contra o Avaí e o Ceará vai fazendo uma busca com um pouco mais de cautela, porque está tendo dificuldade. Mas mirem treinadores que são destaques, né? A gente já trouxe essa informação na semana passada. Se no início a expectativa era de alguém livre no mercado, nesse momento é o contrário. Será que está buscando alguém de um bom perfil que se encaixe com aquilo que é desejado pelo departamento de futebol? Então, nesse momento, a situação ainda não está resolvida na busca por um novo treinador. Até essa definição acontecer, o Anderson Batatais, auxiliado pelo Alisson Henry, é quem vai comandar o Ceará nessa partida contra o Avaí e, acredito eu, também nos próximos jogos da Série B.
10: Eu tava lendo mais cedo, gente, e eu tinha visto, a própria diretoria do Ceará falar sobre esse assunto, Dani, que você puxou, que não tem interesse em fazer o que foi feito com o Sport, né, que o Márcio Goiano era auxiliar e eles interinam e eles efetivaram como comandante. Que não tem interesse, né? Que ainda continua na busca. Mas a impressão que eu tenho é que vai se estender um pouco mais.
15: Só para deixar
10: o Anderson
15: ainda mais. Só para deixar ainda mais claro. Conversei com algumas pessoas do Ceará hoje pela manhã e perguntei justamente: o foco nesse momento é ir procurando um técnico com mais calma e fazendo uma avaliação constante, rodada após rodada, até achar um nome considerado ideal? A resposta foi: exato. Nós continuamos trabalhando, avaliando nomes, avaliando perfil, características de jogo, mas nesse momento com um pouco mais de calma do que se imaginava por parte do torcedor.
11: Mas o Anderson, ele foi recrutado, o Anderson, eu trabalhei com ele, né, em 2011, então ele foi recrutado como Dimas, Filgueiras era, né, era saudoso Dimas. E o Anderson conhece o elenco todinho. Né? Acho
10: seria
11: que dá
10: ideal,
11: pra dar uma continuidade, assim, mas Gata Show, se começar a ganhar, fazer gol aí, pode se estender.
10: Pode se estender, né?
11: Certeza.
10: E, pô, valor financeiro pesa muito, minha gente.
12: O que o Ceará fala, justifica, a verdade é que não conseguiu, Denise. Não era esse o objetivo, né? No dia que o Moza saiu, o objetivo era contratar já no dia seguinte, era ter um técnico contra o Avaí. Só que o mercado é diferente. O Ceará está seguindo os mesmos passos do Sport. E não é porque ele quer, é porque o Sport também não quis.
11: Vai que dá certo.
12: O Sport também tentou contratar. O problema é que é difícil encontrar um treinador que tem um perfil de Série B bom. Hoje, muitos times certamente querem o Moza. O Moza estava aqui, não deu certo. O Moza precisava sair, o trabalho precisava ser interrompido porque ele tinha chegado no teto dele. Acabou insistindo em muitos jogadores que não funcionaram, né? se desgastou muito com a torcida. Agora o Ceará, ele mudou de discurso durante a semana. Ele queria de imediato um profissional.
16: Sim.
12: Aí ele tentou. Surgiram até alguns nomes, né, que até vazaram, né? O próprio Hélio dos Anjos admitiu que foi consultado e tal. Aí não vai conseguindo, aí vai mudando, né, o discurso. Não, agora a gente vai com calma. Tenha calma que a gente vai buscar um profissional. O Batatais conhece o grupo, treina contra o Avaí, e aí, se der certo, a gente tem outro jogo, ele fica no segundo e depois a gente oficializa. Mas é porque é realmente complicado, Denise. O mercado de técnicos no futebol brasileiro é um mercado difícil. E o que eu percebo também hoje muito é que os técnicos também não aceitam qualquer projeto. Anteriormente, a gente via muitos técnicos sair de um clube para outro de forma imediata. E isso, pelo menos essa cultura, a gente está vendo nesse momento que não é bem assim. O Sport, ele está desde o início da Série B ali no G6. Sim. E ele não conseguiu contratar. Ele precisou oficializar o Márcio Goiano depois que o Daniel Paulista recusou, o Jean-Marc Dalpozo recusou. Aí o Ceará tá fazendo o mesmo caminho depois que o Hélio não quis vir, depois que o Daniel Paulista também. É, existiram outros nomes também que foram mapeados e consultados, né? Então, realmente eu tô ansioso, até porque hoje vai ter uma coletiva lá no Ceará, né? O Fred, né, acabou de ser anunciado como gerente de futebol, e eu quero entender também, é até importante eles mesmos externando pro torcedor, né?
16: Qual vai ser a função dele, de fato, assim, também, né?
12: A função dele vai ser gerir o departamento de futebol, e ele vai, na minha avaliação, né, ele vai estar acima do Ricardinho e do Anderson Batatais. O Anderson Batatais era o outro membro do departamento de futebol, que agora é técnico. É, são muitos arranjos, Denise. E não dá pra gente falar que isso é de todo coerente, né? Não é. O assessor de futebol virou o gerente. Aí agora se contrata um gerente porque o coordenador virou técnico. Tá faltando peças nesse quebra-cabeça aí do Ceará, né? Então, eu tô ansioso pra entender o que é que o Ceará vai mapear, o que é que o Ceará vai divulgar. Ah, a gente vai realmente dar mais confiança, mais moral pro Anderson. Não, é só paliativo. A gente já avisou pro Anderson que isso aqui não é um teste. Ele vai realmente ficar aí. Ele tá ajudando a gente nesse momento, mas depois a gente vai oficializar um treinador. São muitas perguntas que ficam no ar, viu, Danilo?
11: O Fred Gomes é meu amigo, ele... Trabalhei com ele também, né, na época do Ceará. Então, ele já fez vários trabalhos. Está chegando aí no momento para
16: acalmar,
11: né? Então, eu acredito que ele é a pessoa certa. Já pra, até para fazer a busca por um treinador. Porque ele é o que tem mais experiência
12: desse departamento.
11: Então ele tá chegando, vai analisar. Acho que a apresentação dele é hoje, né?
16: É, hoje.
11: Né? Desejo boa sorte aí ao Fred. E tomara que ele consiga aí arrumar a cozinha do Ceará e que o Ceará contrate aí um bom treinador. Quem sabe aí até o René Simões desse aí, um medalhão desse aí, né? Um Vanderlei Luxemburgo. Já pensou? Já pensou, Gata Show?
16: Eu acredito que não. Eu acho. E não sei assim, se seria a melhor alternativa, né?
12: Hoje,
16: mas.
12: Né, eles não querem, como o Daniel estava trazendo, eles não querem profissionais que estão livres do mercado. Existem alguns, né? Existem treinadores, Denise, que hoje, se você ligar, ele se ligar pro Lisca, ele tá aqui hoje de tarde. Ele vem correndo da casa dele. Mas aí a grande questão é: não é o que o Ceará tá querendo. O Ceará tá dizendo, não, eu não vou contratar qualquer um. Ou não vou contratar esses, eu quero fulano, cicrano, beltrano.
11: Sim, grande... Alexandre, mas quem tá falando isso? Quem tá falando isso?
12: O Ceará.
11: Sim, mas quem diretoria. No Ceará tá falando isso?
12: A diretoria,
16: né?
12: O departamento de futebol, o presidente João Paulo Silva. Eles não querem contratar...
11: Eu acho que essa história tá muito mal resolvida, né? Um jogando pro outro e... Acho que se o Fred chegar lá, ele vai chegar, não, vai ser assim. Entendeu?
12: Não, é por isso que a coletiva de hoje é importante, né? Pra eles explicarem o que, que eles estão fazendo. Quando eu falo que o Ceará não tá buscando um técnico que tá livre no mercado, é porque contratar um técnico que tá livre no mercado é mais fácil, é uma coisa lógica, né? O cara tá desempregado e tem um clube oferecendo emprego a ele. Existem muitos nomes que são livres no mercado. Por exemplo, o Roger Silva tá livre no mercado.
16: Uhum.
12: O Alan Al tá livre no mercado. O Gilmar Dalpozo tá livre no mercado. O Fábio Matias também está livre no mercado, né? Trabalhou agora na Chape.
16: Na Chape, né?
12: E quando a gente conversa com o pessoal do departamento de futebol, eles falam que inicialmente eles botaram eles numa lista, aí depois eles disseram, não, a gente não quer eles. A gente quer alguém que está empregado, que está bem,
16: né? É mais difícil.
12: Aí se torna mais difícil. Então,
16: quem vai ter que sair da segurança para ir uma coisa insegura, sem saber?
12: Exatamente, né? Por que que você acha que o Náutico, o Hélio, resolve não vir? Eu não acho que tá melhor hoje na tabela, né, do que o Ceará dentro dessa condição. O Daniel Paulista está no Goiás. Os técnicos que estão bem, Denis, são do G6 da Série B do Campeonato Brasileiro, né? Aí você tem o próprio Eduardo Batista, né, que faz um bom trabalho. O Anderson Moreira, o Guto Ferreira está no Vila Nova. Então meio que as opções realmente melhores, elas estão empregadas. Aí isso exige o quê? Um trabalho de convencimento. Você dizer, ó, você... Qual é a lógica, Denise? Você sair da terceira posição para ir para a 13ª.
16: É. E na turbulência que tá, né?
12: Exatamente. Então isso realmente acaba deixando todo esse cenário de contratação mais difícil.
16: Torcedor, fala pra gente, torcedor. Quem deve ser o técnico do Ceará? Vai, participa no 988-87306. E o Lion? Ganhou cancha, força pra dar continuidade aí a esta Série B, meus amigos? O que é que vocês acham? Perdeu, mas eu tô sentindo que o torcedor tá bem animado. É contraditório o que a Gata Show tá falando? É contraditório? Perdeu, mas eu senti o torcedor animado. O torcedor tá animado com a resposta, tá animado, fez o que pôde, né? Aquela... torcedor não tá tão triste com a situação, não. Claro que o título ia dar alegria, hoje ia ser, ó, uma festa aqui em Fortaleza. Mas até o próprio Carpini, né, Fernandinha? A turma tá pegando mais leve com o Carpini, não tá, não?
14: É, a gente percebe que sim, não tem mais aquele... depositar a culpa em alguém sendo o Carpini. Pelo menos a movimentação que a gente viu não foi essa. Agora que o Fortaleza, principalmente, a equipe joga amanhã a Série B, mas vai ter um espaço maior aí durante a Copa do Mundo, serão jogos semanais, e aí dá para se preparar melhor, recuperar os atletas e até o Carpini poder avaliar se outros setores do Fortaleza também precisam de mais contratações além do ataque.
16: Show de bola, torcedor. O intervalo vai ser daquele preço. Tem torcedor que já tá mandando a imagem aqui. Quem estava lá no Barradão e acompanhando aqui a nossa verdinha? E lá, vai lá. Já, teve um que já mandou aqui, Fernandinho. Não sei se você viu esse aqui, ó. É o Jonathan. Aí ele mandou a foto dele aqui, ó. E lá vai eu. Abri aqui a foto. Acertei. Tá aí o Jonathan.
14: Gata Show.
16: Lotado, hein?
14: Lotado. E é só que assim, a arquibancada lá é daquele formato do estádio raiz.
16: É. Eu e até, assim, né?
14: É, eu até lembrei. E tem um muro alto. Eu até lembrei do antigo Romeirão, que tem um muro mais alto, depois vem as arquibancadas. Não é nesse estilo de arena que é mais próximo. E aí, a gente não consegue visualizar todo mundo, mas eu vi que tinha um bom número de torcedores do Fortaleza, o pessoal que teve o ônibus que o motor pegou fogo conseguiu chegar
16: antes do
14: início da partida, mesmo com as dificuldades, todo mundo chegou em paz também. E foi um número de torcedores que eu achei considerável positivo, né? A expectativa de cerca de 600 torcedores e foram lá para apoiar o Fortaleza. Mas o torcedor do Vitória também faz uma boa festa. No primeiro tempo, a gente percebeu que havia uma tensão do grupo do Vitória e do próprio torcedor, que não estava muito animado. Mas a partir que o Martins faz o primeiro gol, a atmosfera mudou e foi uma festa muito bonita. E também feita em paz também, né? Assim, a gente percebeu que, mesmo com o resultado negativo para o Fortaleza, o policiamento conteve ali alguma situação onde houve um estresse, e por parte do Vitória também, sem perspectiva de violência, que é o que é mais importante também no futebol.
16: Claro! E o Jonathan mandou a foto dele aqui, a selfie. Valeu, viu, Jonathan? Show de bola! Quem estava no Barradão, manda sua foto pra gente, vai. Manda seu retrato pra gente fazer aqui o registro. E Fernandinha, tu caiu, foi, mulher?
14: Mulher.
16: E foi que eu vi bem rápido, eu acho que tu falando que caiu. Aí eu, vale-me Nossa Senhora. Nosso... acidente de trabalho, Bruno Pipoca. Pelo amor de Deus. Aí quando eu vi, não, ela tava com as duas perninhas bem bonitinhas. Ela não quebrou, não, as perninhas, não.
14: É isso, o nosso colega de redação, Lucas Catrini, disse que...
16: Ele te derrubou?
14: Não, ele disse que tem coisas que só acontecem comigo, eu tenho que dar razão a ele.
16: O que foi
14: eu
16: que
14: eu... no gramado do Barradão, eu fui encontrar com o nosso amigo Miguel Júnior, o Paulo Jefferson, que também... são da imprensa que estavam lá para acompanhar o jogo. E Salvador é uma cidade do clima muito...
16: doido,
14: doido. Muito doido mesmo. Assim, ela é indecisa demais. A gente chegou... a gente chegou na cidade, tava um clima ameno. Aí de manhã choveu muito. Aí já tava sol próximo do jogo. E tinha lama. E ao redor, a lama, ela é bem escorregadia. E aí eu tava apressada. Quando eu fui, eu escorreguei e caí com a perna esquerda. A canela e a perna esquerda, o pé virado. No meio de um monte de desconhecido. Eu queria me enfiar num buraco assim.
16: Não, mas ninguém riu, não.
14: Ficaram com pena.
16: Preocupado,
14: Eu comecei a rir. Aí tem uma ladeira lá, pra quem não foi. Tem uma ladeira muito íngreme. que a gente tem acesso, porque lá a imprensa não tem um espaço para entrar que nem a gente tem aqui. É todo mundo junto, torcedor e imprensa no mesmo espaço. Então a gente tinha que subir essa ladeira, passar pela arquibancada para poder chegar do outro lado, que era a cabine. Já precisei fazer essa movimentação, 3 pra ir, 3 pra voltar, 6 vezes, né? E ainda caí, mas enfim, são...
16: Mas foi bom, foi bom.
14: Foi bom, são as histórias que ficam pra contar, Gata Show. São as histórias que ficam pra contar, que é o mais importante.
16: Teve um torcedor que falou assim, eu vi que ela quase levava uma bolada.
14: Também.
12: Teve isso também, Denise. Foi o risco, né, da cobertura do gol. Foi
16: mas tá vendo, minha gente, como a gente sofre, pensa que é brincadeira.
14: Foi o Vitinho, ele chutou a bola pra tentar marcar de primeira, e aí ela passou na segunda trave e ela veio de encontro, assim, aí eu tava sentada e tive o reflexo de abaixar. Se eu tivesse em pé, não tinha dado tempo, não.
16: Rapaz.
14: Aí tinha um câmera, né, da transmissão oficial, que disse assim, se ela viesse, eu tinha entrado no bom lugar da mão pra não bater em você, mas... O reflexo ajudou, Gata Show. Mas ia direto, assim, tava certinho pra bater em mim.
16: Eita, Vitinho, presta atenção, Vitinho, na mulher. Eita, gente, bora fazer o seguinte, bora pro intervalo e a gente volta já já falando mais sobre esse jogo, projetando, porque amanhã já tem partida. Não dá nem tempo de chorar.
12: Para não, viu?
16: Ora, e é fora, viu, bonito.
12: Ainda tem isso.
16: Vão nem treinar direito.
14: É, e o Carpini deixou bem claro que... Não, que eu queria colocar em campo, não tinha como ser o que tinha de melhor, porque o Bruno tava cansado, ele disse logo na coletiva. Até porque o retorno foi ontem, eles saíram de lá às 11h20, aí chega aqui mais ou menos 1 da tarde, descansou ontem, treina hoje à tarde e viaja à noite.
16: Meu Deus, não tem como.
14: E aí ele deixou bem claro, o elenco tá cansado, não tem como levar o que tem de melhor, precisa vencer, porque o Fortaleza quer continuar ali na disputa para conseguir o acesso. Mas esse é um jogo onde o torcedor vai ter que ter a compreensão nesse ponto aí. A gente sabe que quer ver o Fortaleza vencer, mas vai ter que compreender o formato da escalação e o time que vai a campo depois de uma final extremamente cansativa e também pelo deslocamento, já que o Fortaleza precisou aí nesse intervalo de uma semana desde que enfrentou o Atlético, foram 2 jogos fora. Isso tudo fica muito puxado.
16: Verdade, verdade.
11: Fernandinha, Mailton volta? Já sabe da escalação?
14: Rapaz, eu acho que vai voltar porque não jogou, né? Mas
11: entrou muito bem.
14: Entrou bem, mas ele não, como ele não jogou na partida os 90 minutos, é um atleta que a gente conta na escalação. Mas nomes como Brites, Luiz Fernando, o Vitinho, não sei se entram nesse jogo de amanhã como titulares, não.
16: Eita, gente, muita coisa. Terça-feira já tem jogo, quarta-feira também. Vai ter seleção brasileira feminina. A Verdinha vai transmitir esse amistoso amanhã, tá, gente? Às 21h30. Muito bacana. Breno Rebouças, uma convidada especial, a Janaína Queiroz, que foi atleta da Seleção Brasileira. A Fernandinha também vai participar desse momento. Vai ser um momento bem especial aqui pra gente. Muita expectativa de ver a Marta em campo, pelo menos andando ali. Já que acho que 100% fisicamente ela não vai estar pra jogar.
12: Já temos 38.500 ingressos vendidos.
16: Caraca!
12: A meta era chegar nos 40 e estamos bem perto
16: disso. Vai chegar.
12: Mas essa marca já é o maior público da história do futebol feminino no Nordeste. Então, realmente, será um jogo histórico.
16: Minha gente, nós consumimos o futebol feminino também. A resposta tá aí. Não é não, Alexandre?
12: Exatamente.
16: Bora fazer o seguinte. O intervalo é ligeirinho. A gente volta já já com a galera, que eu já tô vendo aqui, ó, um arruma de mensagens.
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16: Aproveita, manda o seu áudio, vai no 988-87306 que a gente volta já.
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1: Estamos de volta, 11 horas, 41 minutinhos. Você quer falar, você quer falar, você quer falar, o microfone é aberto. É. Fale, Pipoca, fale, fale, fale. Fale, vai, arrocha.
2: Da mesma forma que eu falei que a torcida do Fortaleza, né, é uma torcida exigente, a do Ceará também tá na mesma. Isso é graças ao bom trabalho, né, nos últimos anos que o futebol cearense vem exercendo. Né, o Ceará que foi rebaixado no passado, que eu acho que foi assim também uma ducha, né? Não entrou nenhuma vez na zona de rebaixamento e é rebaixado na última rodada. Então isso aí também abalou e o torcedor fica desacreditado. Aí vem esses problemas políticos, né? Esses problemas fora de campo. E eu não vejo a hora disso acabar, né? E tomara que o Fred consiga aí conversar e organizar um pouco mais aí essa questão do Ceará conseguir, né, apaziguar toda, apagar toda essa fogueira. Não sei se os meninos voltam, se Vina volta, se PH volta ou se PH sai, mas essa novela aí o torcedor não tá aguentando mais não.
3: É verdade.
1: É difícil. Bora lá pra galera? Bora escutar a galera? Bora lá escutar a galera? Vai, vai, vai, vai.
0: Você na jogada.
1: É você na jogada. Eu pedi foto dessa galera lá no Barradão. Alexandre e a galera foi, hein? Olha aqui a Evelyn. Olha, toda bonitona. Tirou a foto aqui, mandou pra gente. Evelyn, torcedora aí do Fortaleza, também estava lá no Barradão. Um beijo pra você, viu, Evelyn? Aqui mandando aqui a foto. Você que estava no jogo, vai lá. Te manda a sua foto aqui pra Gata Show. Vai lá, é ótimo, viu? Vai lá na sua galeria. Na sua galeria de fotografias. E pega o seu retratinho e manda para a Gata Show. Primeira vez que eu vi comemorar um vice-campeonato. Gata Show. É uma síndrome de pequenez, hein? Eita, Maria. Não, não é comemorar um vice-campeonato ou Manuel Macedo. Mas, assim, de valorizar um trabalho que foi feito de uma equipe até chegar a uma final de competição. Tem que ser valorizado,
3: eu
1: sim.
3: Acho que ninguém comemora.
1: Ninguém comemora vice-campeão.
3: Você falou isso aqui no primeiro
1: exatamente.
3: Bloco,
1: exatamente.
3: Né? Mas falar isso não significa reconhecer que você lutou para tentar o título, né? Acho que a torcida do Fortaleza conseguiu perceber isso, né? Aplaudiu o clube, né? Nas duas oportunidades que teve da final, conseguiu o Fortaleza ser aplaudido por parte da arquibancada, né? Isso é um indicativo de que sabe que, poxa, não conquistou esse título. Mas tem um objetivo da temporada. O objetivo é a Série B do Campeonato Brasileiro. Que ele possa tentar alcançar esse objetivo, né? Acho que tá faltando nisso, talvez, sacramentar essa união novamente, né? Arquibancada e Fortaleza. Fortaleza em campo. Atingir os seus objetivos, tem uma taça, né? Agora tem um vice-campeonato, tem a Série B para disputar, vai ter a Copa do Brasil, desafio muito grande, né? Diante do Palmeiras também, em que ele já superou a meta esportiva, tá tentando alcançar algo além, né? Mas sabe que é totalmente azarão nesse confronto. O Palmeiras é amplo favorito nesse duelo, todo mundo sabe disso. Mas acho que reconhecer o trabalho também não é síndrome de pequenez. É entender, poxa, onde é que eu posso chegar?
1: Sim.
3: Cheguei aqui, então agora o que é que eu posso fazer mais? Posso tentar subir de divisão.
4: Então, Pini, diga. Pini falou desde o início da Copa do Nordeste que não era a prioridade. Inclusive, tinha torcedor que criticava esse posicionamento porque ele falava sobre Série B. E mesmo sem ser a prioridade, chegou até o vice-campeonato. Então, assim, não é comemorar, mas é justamente isso que vocês estão dizendo. É entender que um trabalho que tem evoluído conseguiu chegar além do que tinha como prioridade nesse momento.
1: Exatamente. É reconhecimento, tá, torcedor?
2: Fez belos jogos, né? Isso. Contra o Sport, principalmente na semifinal.
1: Alô, a turma que tá ligadinha aqui com a gente é o Ricardo. Ricardão colocou assim, epa, Ricardão. Lá do Hospital Albert Einstein. A turma fala aqui, a que ponto chegamos, hein? O vice está muito bom. A turma aqui com a gente, participando aqui conosco. Vamos aí escutar o áudio da turma. Aperta o play, Gata Show. Vai lá.
5: Bom dia, Gata Show.
1: Bom dia.
5: Pipoca.
1: Boa. Alexandre Será? Pipoca.
5: Não
1: Alexandre.
5: Tá não. Eu não sei se é fato ou é fake, mas diz a internet que o Lisca.

0: Tá praticamente te oferecendo pra vir. O Ceará não. Por que não traz logo esse homem, rapaz? Não tem tanta coisa pra escolher, não. O Ceará não tem condições de estar escolhendo técnico, não. Tá, a situação dele tá complicada. Aqui é o Rabelo.
1: Tá aí o Rabelo.
2: Aí. Traria o Lisca ele.
1: É, será
2: o João Marcos, quando esteve aqui, disse que não achava uma boa opção.
1: É.
2: Qual a opinião do Pipoca?
1: E aí, Pipoca?
3: Traz o Lisca. Traz o Lisca aí. Doido, traga.
1: É.
3: Ah, ele é Ceará. Ele é Ceará, ele é uma personalidade.
1: Vai sacudir a turma lá.
3: E ele pode dar uma sacudida, pode sim. Eu acredito que seria uma boa opção.
1: É.
3: Apesar de eu querer o Yarley, né? Dá uma chance pro Yarley, um cara que tem todas aí os cursos, né? É um cara que precisava de uma chance e fazer um novo trabalho. É um cara que não tem vício, né? Porque tem treinador que é aquele que leva os jogadores dele, né? Que é do empresário X, né? E o Yarley não. O Yarley é um cara que ele é torcedor do Ceará, tem bastante, não digo assim, experiência como em campeonatos, mas ele foi um ex-jogador e eu acho que ele mereceu uma chance.
1: Tá aí o Yarley, desde da semana passada que o Pipoca tá falando sobre o Yarley. Vai lá, mais uma!
4: Bom dia, gato do show, bom dia, primeira jogada.
1: Bom dia!
4: A torcida do Fortaleza, o treinador, vão na onda dos cronistas. Tudo dia torcedor do Ceará, os cronistas cearenses, tudo dia torcedor do Ceará.
1: Quem?
4: Então, na trabalho na televisão,
1: tô sofrendo. Vixe, vai lá, menor Ceará, ó. Tudo dia torcedor do Ceará.
4: O Ricardo é um cara que tá 7 anos aqui no futebol cearense. Quem? Jogou nos dois maiores times aqui, não tem um título. E ele, você viu o gol, o cara deu só um tapa na bola no meio do gol, e tava lá no canto da trave, sem fazer o quê? Quando a gente chegou lá, muito tempo tinha sido gol. Ainda depois bota lá um Pocatino, que o Pocatino tá em campo, Fortaleza não ganha, não tem perigo. Tudo que ele tá em campo, Fortaleza nunca ganhou. É, às vezes o Fortaleza ganha quando ele tira ele, mas botou quando tava perdendo, fez só aumentar a pisa.
1: Ele misturou, foi tudo as conversas, né? Falou do Ceará, depois falou do Pochettino.
2: Primeiro o cidadão falou da imprensa, né?
1: Foi.
2: E depois ele tacou o pau no Fortaleza.
1: Foi.
2: Já achei isso, ele é torcedor de guerra. Rapaz, complicado, viu? Mas assim, eu não acho isso não, Denis. O Pochettino, naquele momento ali, a gente até já falou sobre isso também. Foi muito mérito do goleiro do Vitória.
1: Sim.
2: Foi uma defesaça, cara. O Pochettino chutou, deu uma alinhada ali da entrada da área, chute muito forte. Foi um defesaço do Lucas Arcanjo, que é um baita goleiro, inclusive, né? Já teve proposta do Fluminense pra tentar tirar ele do Vitória anos atrás, né, e tal. Vira e mexe, o mercado olha pra ele, ele fez muitas intervenções importantes, é um baita goleiro.
1: Gata Show Fortaleza tem que contratar um centroavante urgente. O Meritiello não dá. Não tocou a bola, nem não pegou na bola no jogo todo. O torcedor aqui reclamando sobre o Meritiello. Bom dia, Gata Show. Fortaleza perdeu de igual para igual, jogando contra o Vitória. O Edmar, lá de Maracanaú, que tá aqui com a gente. Gata Show, o João Ronaldo de Nova Russas. Vamos lá escutar o João Ronaldo,
5: bom
1: vai.
5: Bom dia, Denise.
1: Bom dia.
2: E aí?
5: Pois é, Denise. Eu avisei aí, né? Avisei.
1: O que foi, macho?
5: Semana passada, antes do primeiro jogo eu avisei, o Sport era o Sport, o Vitória é o Vitória, não tem nada a ver com o outro, né? Os dois são leão, mas eu falei que o Fortaleza não ia conseguir nada em cima do Vitória, e tanto que ele perdeu os dois jogos, né?
3: Eu achei os dois jogos
5: nem empatar nenhum. Também. Aí o pessoal tava acreditando aí, mas ainda não, aí já era. Tinha chegado na sinal que tinha chegado, tinha ganhado tudo, mas porque não tinha pegado adversário. Agora pegou, não conseguiu ser campeão.
1: Aí,
3: Fortaleza saiu na frente, saiu na frente nos dois jogos. Né? E no primeiro, né, todo mundo falando que foi prejudicado por causa da arbitragem, eu achei que não foi. Né? Acho que o jogo é jogado, a regra é clara. Né? E o Vitória soube aproveitar as oportunidades. E lá no Barradão, eu fiquei impressionado com a força do Fortaleza jogando. Principalmente o primeiro tempo
1: foi bom, foi bem.
3: Tremeu as pernas. Tremeu as pernas dos jogadores do Vitória depois do gol do Luiz Fernando. Eles ficaram ali, eu acho que eles levaram uma dura do Jair no intervalo do jogo. E era bora, porque eu vi outro Vitória no segundo tempo, jogadores fazendo jogadas individuais, levando pra cima, deixando de tocar pro lado e partindo mesmo pra cima, e acabaram conseguindo, com a jogada ensaiada, que foi, que jogada bonita, que golaço. O Martínez pegou na veia. E ele já tinha levado uma pancada no braço.
1: Eu pensei que ele fosse sair.
3: Ele fosse sair.
2: Ele ficou curado depois que ele fez o
3: gol. Depois ele saiu levantando o braço.
2: Tava curado.
1: Sentiu mais nada, Alexandre.
3: E o Fortaleza também não se acovardou, foi pra cima, né? Foi pra cima e o Pochettino teve aquela chance. Eu digo assim, no racha que eu bato, eu falo assim, mérito do goleiro, que ele pegou, acertei o gol. Então foi praticamente isso. Ele chutou muito bem em um reflexo ali do Lucas Akanji. Como é que ia ser se tivesse aquela bola que tivesse entrado?
1: Ali era outra história. Oxi. Ia contar outra história. Mas é isso, gente. É o futebol. É o nosso futebol. O torcedor continua mandando aqui a sua mensagem no 98887-1306. 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
1: 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A turma tá mandando muitas mensagens aqui falando. Bora fazer o seguinte. Olha, o Ítalo lá de Salvador tá aqui com a gente também. Se tivesse feito falta em Kaiser no lance do segundo gol, era pra ser expulsão, viu, Gata Show? Como foi no primeiro jogo com o René. Mas ainda falam sobre a arbitragem. Tá feliz aqui com o Vitória, tem a fotinha aqui do Vitória. Quem estava no jogo, manda sua foto aqui pra gente. O Martiniz de Pindoretama tá aqui conosco também. O técnico do Ceará, pode tirar o Ceará dessa situação. Eu já sei, Gata Show, sabe quem é que vem? Carlos Ancelotti. Ah, meu amigo, aí é, já pensou, hein? Já pensou, italiano por aqui? Gata Show, vamos fazer o seguinte, muitas mensagens, bora pro intervalo, no próximo bloco a gente volta com a sua participação, com informações sobre o Ceará, tem informações do Fortaleza também, amanhã já tem jogo do Leão e, claro, a sua participação aqui com a gente. O intervalo é ligeirinho, hein? A gente volta já.
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1: Ei, olha a hora pra você não perder nada. Inclusive nenhum lance aqui do nosso Jogada. Que horas são? 11 horas e 58 minutos. É a cara do Breno quando eu digo, Breno, que horas são no horário de Brasília? Aí ele fala, 11 horas, 58 minutinhos. Deixa eu voltar pra galera que já tem pergunta. Tem pergunta pra você, Pipoca. Tem pergunta para o Alexandre. Tem pergunta pra Gata Show. E é pra todo mundo junto e misturado. Ah, o Didi e Ara falam assim, Gata Show pergunta ao Pipoca. O Carpini deve permanecer no comando do Fortaleza para o resto da temporada? Oxente, mas me conte. Sim.
2: Claro.
1: Né?
2: Claro, tá fazendo um ótimo trabalho e tá crescendo, tá crescendo a cada partida, né? Ele já tá com o Fortaleza, você já dá pra notar que tem um padrão já de jogo. E o Carpini deixou trabalhar, graças a Deus o torcedor deixou, né? Então, boa sorte, Carpini, vai, continua, meu querido, arrebenta.
1: Arrebenta. Mais um aqui, galera, no áudio, bom, vai. Bom dia.
3: Bom dia, Pipoca. Rapaz, olha, eu um torcedor do Fortaleza. Pra mim, o Fortaleza jogou muita bola, jogou de igual pra igual.
2: Também concordo.
3: E o que a gente tem que fazer é apoiar mesmo o nosso time e correr pro abraço, porque tem muitas coisas ainda a acontecer, né? Temos o Campeonato Brasileiro, temos aí a Copa do Brasil, mas a gente não conta com a Copa do Brasil, contamos com o Campeonato Brasileiro, porque nós queremos é o acesso. Então, pra mim, o jogador jogou muita bola. Nós que somos torcedores, nós temos que reconhecer o quanto o Fortaleza jogou bola, né? Precisa de algumas mudanças? Precisa de algumas contratações para realmente reforçar o elenco, né? Mas tá bom, o Fortaleza está jogando bola. Então, parabenizar toda a equipe, parabenizar o Carpinho. Então é isso. Um abraço aqui para mim, sou de Taitinga.
1: Um abraço
3: aqui para minha filha Maria Cecília e também para
1: a Daniela.
3: E para todos vocês aí, Gata Show, um abraço.
1: Um beijo para você, para sua filha, para sua esposa.
2: Falou bem.
1: Para todo mundo.
4: Bom dia.
1: Oi.
4: Depois do jogo, né, eu tava em um evento e eu encontrei o Elton, que ele é torcedor do Fortaleza, do Parque Manibura.
1: Opa!
4: E ele,
2: lá pertinho lá de casa.
4: E ele tava chegando lá, né, nesse local, meio depois do jogo. E aí ele tava falando, me encontrou lá e falou justamente isso, né? Cara, o Fortaleza jogou muito, cara, e tal. Qual foi a tua percepção do jogo? Na minha, ele foi de igual pra igual. Poderia ter conquistado também, né? Fez um grande jogo. E eu noto que esse discurso realmente tá...
1: Tá, também percebi.
4: É um discurso de boa parte da torcida, né? Então, um abraço aí pro Elton, que é torcedor do Fortaleza, achou que o desempenho do time foi bom, apesar de ter sido vice-campeão. E também um abraço pro Raimundo, que é torcedor do Ceará e sempre tá ligado aqui com a gente.
1: Um beijo, Dani. Só também tem um beijo, né, Dani? Um vai lá, Dani.
5: Duas crianças, Denise, bem pequenininhas,
1: meu Deus.
5: 4 anos ali, é a Thaísa e o Ravi. Eles moram lá no Eusébio e acompanham o programa todo dia, mandando um abraço pra você e pra todo mundo que faz parte aqui do nosso programa. Então um abraço pra Thaísa e também pro Ravi.
1: Um beijo, Thaís aí, Ravi. Um beijo grande. Mais um, vai. Opa.
6: Volta. E Alexandre.
7: Faz aí,
6: gente. Culpado do primeiro gol. Vitinho. Tava na marcação e saiu. Que se ele não tivesse saído ali do meio da área, o Eric não tinha dado aquele toque com o Matheus.
2: O corpo ele vai adivinhar, foi uma jogada ensaiada.
4: Foi uma jogada ensaiada.
2: Você vê que ele
1: Eric.
2: O Eric foi ele ameaçou, ele já chamou
1: ele
2: até
1: enganou o Vitinho.
8: Ele enganou ali, não foi?
1: Ele enganou, ele foi, mas não foi.
2: Ele chamou o Jamerson e isso. Ao mesmo tempo ele virou o pé. Agora, mérito do Martínez, né? Que fez que golaço.
4: Tem muitos méritos, né? Martínez, né?
2: Pra pegar uma bola daquela ali. É muito difícil.
4: Chutar 10 vezes não...
2: Eu lembro do Roberto Carlos, que tinha uma jogada assim também, né? Quando jogava no Real Madrid.
4: Sim, sim.
2: Ele pegava também o Beckham. Fez um cruzamento, tipo, saindo de fora da área e o Roberto Carlos
4: chutava pegou antes primeiro. Da bola cair, né? Antes da bola quicar.
1: Cair. Vamos! Tu viu
4: as rodas que tu faz, né? Na casa aí do povo.
1: Tu viu o barulho
4: era
1: que eu faço?
4: Só tu, viu, Denise? É.
1: Gente, diminui um pouquinho o volume, que a gata tá gritando, né? Tu viu aí, Alexandre? Eu só escutei minha voz. Bom, viu? Eita, Gata Show, o primeiro gol foi falha da defesa. Segundo gol, outra falha da zaga, contrária, deu um chutão. O Kaiser fez um gol na garapa, Gata Show. O técnico falhou ao deixar o Merit Taylor aos 96 minutos sem contribuir nada. Um amigo aqui falando do Merit Taylor, José Guilherme, que sempre tá aqui com a gente.
4: Vai botar aqui, hein?
1: Pois é, por isso que precisa contratar, Alexandre.
4: É, a principal posição que o Fortaleza precisa contratar é de centroavante. Todo mundo sabe disso, né? não alguém só para ser assunto, mas para disputar a posição mesmo, para dizer assim, ó, se tu não for bem, eu vou tomar tua vaga. Hoje, os jogadores fortalecem a disposição nesse setor, eles acabam não conseguindo ser essa sombra, né? É, a gente fala do GB, que tá totalmente escanteado do elenco, não disse a que veio, né? Não é nem relacionado. O Kaique até entrou, né, Denise? Nesse jogo, no jogo anterior também, teve até uma chance no final do jogo contra o Vitória naquele jogo de ida, né?
2: Eu traria o Ciel.
4: Mas é outro jogador também que não foi bem.
1: Já pensou. Mas tem muita galera, tem muito preconceito.
2: Não,
1: né?
2: Mas eu fazia um contrato de produção. Jogou, ganhou. Acho que o Ciel toparia.
4: Fez jogar a Série B, claro.
1: Que ora, e logo o Ceará, é que ele queria ver. O Ceará, Ceará ou Fortaleza, você fala?
2: Qualquer um dos dois ele
1: qualquer
2: joga.
1: Qualquer um dos dois ele jogava?
2: Ele jogava. Por produção, como seria? O jogo que ele entrasse, ele receberia o dinheiro.
1: Que ele que fizesse gol, tinha
2: que um... fizesse gol também.
1: Aí tinha um negocinho, né? Pra melar também a mão, né? É.
2: Já pensou?
1: Já pensou, hein? Rapaz, ele ia pra cima com gol de gás.
4: Mas não vai ser isso aí, não. Mas não vai, não. Vai fazer, não.
1: Infelizmente, não vai, né? Mas o Ciel é um excelente
2: profissional.
1: Preconceito
2: pela idade.
1: Também
2: porque
1: acho.
2: Porque a bola que ele joga, ele acho que ele é o profissional mais velho, não é?
1: De 40 e...
2: O artilheiro que fez mais gols, assim, uma coisa do tipo.
4: Ele... assim, em termos da faixa etária que ele tá, né, pra lá dos 40 anos, ainda está jogando e tá fazendo gols, realmente você não tem muitos, né? E ele faz gol assim, Série D, né, Campeonato Cearense e tal.
2: Acho que ele jogou a C no passado, não tava no CSA? CSA tava na C?
4: Ele foi pro CSA, né, mas ele ficou pouco tempo lá e ele mesmo pediu pra retornar, né, ao time do Ferroviário na atual temporada. É um jogador realmente que, pro futebol cearense, é quase uma lenda, né, assim, e em termos de longevidade. Mas acho que o perfil que o Fortaleza está tentando ter, né? Acho que está mais distante desse tipo de jogador, né?
1: Bom dia a todos. O problema do Ceará, Gata Show, é a diretoria. Como é que demite um técnico sem ter outro para substituir, Gata Show? E o campeonato em andamento? Como é que pode? Ai, meu Deus do céu. Quem fala aqui é o Maírton Lima, falando aqui sobre o Ceará. E por falar em Ceará, Daniel Farias fala mais sobre o Vozão de Porangaba Sul para a gente. Fala, Dani. Oi!
5: É isso, Gata Show. A gente vai trazer aqui um debate interessante sobre o Anderson Batatais, que, como a gente já adiantou, será o técnico do Ceará nessa partida contra o Avaí e talvez também nas próximas rodadas da Série B. É alguém que já trabalha no clube há muitos anos, já teve outras oportunidades de ser técnico interino do Ceará, mas que vai ter agora à frente do grupo profissional alguns desafios importantes. Eu separei alguns e quero trazer tanto para o torcedor como também para o Alexandre, para o Júnior, para a gente debater e pensar quais seriam esses principais desafios que o Anderson Batatais vai ter à frente do Ceará. Primeiro que eu listei aqui, Denise, é recuperar jogadores. Vocês estavam falando justamente sobre isso. Algumas peças do elenco alvinegro, que quando contratadas geraram uma grande expectativa, mas que na prática não têm feito uma boa temporada até aqui. Podemos falar do Vina, que é um jogador que vai ser reintegrado quando estiver recuperado de lesão. O Juan Alano, que veste a camisa 10 do Ceará e quando foi contratado gerou uma grande expectativa no torcedor do Ceará. O Mateuzinho, um atacante que fez uma boa temporada ano passado pelo Sport, mas com a camisa do Ceará não conseguiu render. Então lista aí pelo menos 3 jogadores que o Anderson Batatais pode tentar recuperar agora à frente do Ceará. Listei também dele potencializar e seguir aproveitando bem os jovens talentos do Ceará. Ele vai ser auxiliado pelo Alisson Henry, que era o técnico do Sub-20 do Ceará. Conhece bem esses garotos, então sabe como é que o Melk pode melhorar e jogar, se ele prefere jogar centralizado ou pela ponta. Tem o Pedro Esli, tem o João Gabriel, Pedro Gilmar e outros atletas jovens desse elenco do Ceará. Um grande desafio que ele vai ter é de melhorar o sistema defensivo do Ceará, que no começo da temporada chamou bastante atenção e era um dos pontos fortes do trabalho do Moza, mas que nos últimos meses tem deixado a desejar. O Ceará passou a sofrer muitos gols, as laterais têm sido um problema, a própria dupla de zaga tem sido criticada pelo torcedor. E um quarto ponto que eu citei foi minimizar erros individuais. Esse tem sido talvez o grande calo do sapato do Ceará nos últimos meses. Muitas expulsões, muitos pênaltis cometidos, falhas individuais de goleiros, então... Esses 4 pontos foram os principais desafios que eu listei. Mas quero saber o que é que vocês dois acham, o que é que o torcedor também acha. Tem outro desafio que você acha que o Anderson Batatais tem à frente do Ceará para ele corrigir contra o Avaí. Lembrando que o Ceará teve um longo período de preparação. Foram 10 dias entre o jogo contra o Operário, a última partida. O Ceará perdeu de virada por 2-1. E o jogo de quarta-feira contra o Avaí, um tempo considerável para ele tentar melhorar algumas questões no Vozão.
1: Tá aí, Dani. Boa, boa, boa. 4 pontos aí que o Dani trouxe. Já já a gente passa a bola aqui para os nossos analistas. E você de casa também pode participar com a gente. O número já aparece na tela, que é o 988-87-1306. 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Boa tarde pra você, querido. E boa semana também.
7: Boa tarde, Gata Show! Boa semana pra todo mundo!
1: Oh, coisa boa!
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1: 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Donato, aquele abraço para você, viu, meu querido? Muito obrigada por esta parceria.
7: Eu que agradeço. Aquele...
1: Eita,
7: que gostoso pra acordar feliz.
1: Ô, oh, coisa boa. Show de bola, Donato. Um abraço à galera da New Dreams. O Dani, vocês decoraram o que o Dani falou lá ali naquele momento, meus amigos?
4: Sim, quatro... partes em partes aqui.
1: Partes em partes. Vamos por partes ali do vozão de Porangabuçu.
4: O primeiro tema foi recuperar jogadores.
1: Recuperar jogadores. Como é que o novo técnico vai fazer isso? Pá, pá, pá, pá.
4: Eu concordo com esse objetivo que o Anderson Batatais precisa ter, né? A gente estava até conversando aqui, né? Até nos bastidores. É muito importante, Denise, nesse momento, né? Não desagregar.
2: O Fred está chegando também para isso, né?
4: Pois é. Não desagregar, mas acrescentar o grupo de trabalho, né?
1: Sim.
4: O Moza, ele tinha os seus favoritos, né? Como todo treinador tem. E evidentemente que alguns não funcionaram, né? O Lucas Lima foi muito mal. O próprio Fernandinho também foi mal, né? Acabou sendo expulso o Lucas Lima e Fernandinho no último jogo do Moza. Ele deu, Denise, assim, uma sequência muito grande para o Bruno Ferreira, quando o Bruno Ferreira não estava bem tecnicamente. Isso mina completamente a confiança do jogador hoje, né? Um jogador que está muito desgastado até com a torcida. Então, acho que nesse aspecto, esse é um objetivo que o Anderson Batatais precisa ter mesmo, né? Conversar com os jogadores. E acho que o principal ponto é ter esse diálogo maior com o Vini e com o Pedro Henrique. Na minha opinião, sem informação nenhuma sobre nada que está acontecendo internamente, sem falar sobre índole de jogador, sobre postura e etc. Na minha opinião, Denise, falando apenas pelo campo, pela bola, pela parte técnica, o Pedro Henrique tem espaço no time do Ceará.
2: Jogou muito pouco esse ano.
1: Tem. Eu acho que é o clima que não está legal, eu acho, para ele ficar. Não, não sei, é a impressão,
4: é por isso que
1: tá?
4: Eu tô falando, só da parte técnica.
1: Sim, sim,
4: por isso
1: tem
4: que
1: bola
4: é importante,
1: demais.
4: Né, dentro dessa dinâmica, o gerente de futebol novo, o Fred, ter um diálogo com ele, entender outro cenário. Por isso que é importante o Batatais também, que naquele dia, né, que eles são afastados, Vini, Pedro Henrique, ele e o Ricardinho deixaram claro que o futebol não era favorável àquilo. Eles queriam, na verdade, né, que todo mundo permanecesse treinando. O Ricardinho até falou, né?
1: Decisão
4: estão treinando
1: do Moza, né?
4: Bem, é decisão do Moza.
1: Foi verdade.
4: Então, pode ser que haja aí uma reviravolta nesse meio termo, caso essa comissão, né, com o Batatais e o Alisson Henrique fique mais efetivada.
1: Dani, você falou, recapitula aqui pra gente. Além desse processo de recuperação de jogadores...
5: Falei também, potencializar os jovens da base, continuar aproveitando bem e potencializar ainda mais. Melhorar o sistema defensivo, tem sido um grande problema do Ceará. E diminuir aqueles problemas de expulsão e pênaltis cometidos.
1: É missão difícil para Batatais? Todos esses quatro pontos citados aqui?
2: O Batatais conhece.
1: Dá para botar moral nesse menino?
2: Dá, e o grupo abraça. Ele é querido dentro do Ceará e o grupo vai abraçar ele, com certeza.
1: Não vai
2: ele, Ricardinho, aí tem o Fred que tá chegando também, que é esse cara que vai fazer essa ligação, né? Vai chegar para apaziguar. E... eu acredito que o Vina parece que volta. Acho que já tá certo.
1: A questão dele é só só
2: PH,
1: a física,
2: cara,
1: né?
2: Eu gosto
4: ele tá machucado, né?
1: Ainda tá machucado.
2: Eu gosto muito do futebol do PH. Pra mim, foi o melhor, um dos melhores jogadores do Ceará no ano passado, na temporada passada. Eu digo assim, o que menos oscilou, jogou muito, e esse ano ele não teve. Já defendi ele aqui, que ele não teve muitas oportunidades. E eu vou te ser sincero, Gata Show, quem não tá jogando não tá satisfeito. A realidade é essa. Sendo que, se eu tô fechado com meus companheiros, com o grupo, eu tenho que trabalhar mais e mais e mais para eu ganhar uma vaga no time. Porque quem escala é o treinador. Mas me disseram por aí que é porque os jogadores falavam muito, estavam insatisfeitos, o PH estava mostrando a sua insatisfação. E isso daí é... Isso aí foi, me contaram, viu?
1: Ixi, Maria, olha a fofoca. Olha o Fuxico, olha o Fuxico.
2: O bafulê.
1: Os bastidores aqui que a gente gosta.
2: Exatamente, me contaram realmente que... Insatisfação mesmo. Eu acho que até por isso que uma das questões aí dele estar sendo cogitado de ir para outro clube, né? Mas eu acho que perder um jogador desse no 10 partidas, né? 11 partidas, o Ceará não tem nada perdido. Aí basta vencer quarta-feira aí, já muda tudo, né? Os ânimos já mudam. E eu gostaria de ver o PH, né? Que já tem uma identidade com o Ceará. Né, ver o Vina também de volta, mas que esses caras venham para agregar, né? Que venham para vestir a camisa do Ceará e jogar e fazer o que eles sabem.
1: Ô Dani, para quarta-feira, o Vina ainda está no processo de recuperação, né, amigo?
5: Ainda lesionado, não deve voltar para esse jogo. Não vai voltar para esse jogo.
4: Era um período de quase 5 semanas.
5: Faltam mais
4: 3 ou 4.
5: 3 ou 4.
1: Certo. Fora o Vina, tem alguém fora também para esse...
5: Zanocello segue fora por lesão. O Alex Silva, a informação que a gente tem, Denise, é que ontem ele foi reavaliado, não passou na reavaliação, então continua fazendo tratamento. Amanhã, véspera da partida dele, vai ser reavaliado novamente, mas acho pouco provável que ele jogue, porque não vai ter tempo nem para treinar.
1: Verdade.
5: Se ele vai ser reavaliado amanhã, ele só teria um dia de treinamento para o jogo de quarta-feira. Acho pouco provável. Quem volta é o Luca. Agora, por suspensão, tem dois jogadores de fora, né? Fernandinho e Lucas Lima. Porque, às vezes, a gente até esquece, porque teve tanta coisa depois daquele jogo contra o Operário. Teve a demissão do Mozo, teve essa procura pelo novo técnico, enfim. Mas naquele jogo, o Ceará teve dois expulsos. Fernandinho e Lucas Lima. Então, os dois não vão jogar contra o Avaí.
1: Ainda tem isso. Aí na lateral direita ainda tem um problema. Porque se o Alex não vai seguir com o Rafael.
5: Amanhã, esse vai ser além de repercutir a coletiva, vai ser o nosso debate também de amanhã. Porque no jogo passado você lembra que o Moza, ex-técnico do Ceará, fez uma, vou chamar de invenção aqui, né? Ele colocou o Dieguinho na direita e o Júlio César de volante. Amanhã a gente vai discutir se funcionou, se não funcionou, se vai ser isso, se o Batatais vai querer colocar o Rafael Ramos. Tem o Enzo Ludovico também. Tem muitas opções.
1: Torcedor, eita, e a opção que tem que ter é de contratar depois da Copa do Mundo, gente. Tem que ter contratação, sim, tanto Ceará como Fortaleza. E por falar em Copa do Mundo, bora lá pra nossa central. Tem um forrozinho, viu, Ilha Fortunato? Ilha Fortunato tá voltando agora de férias, aí tá se ambientando. Tem um forrozinho ali da Copa, pra gente também entrar no clima. Sábado já tem seleção brasileira. Torcedor, você tá confiante? Já participa aqui com a gente, que a gente quer te escutar. Vai no 988-87-1306. O que foi que você achou do Brasil diante do Egito? O que foi que você achou também? Opa, o que você achou também sobre a convocação de última hora do Ederson? O homem tava numa festa, rapaz. Ó, num casamento.
4: Precisou de vez passar.
1: Tomando umas, aí do nada o telefone, põe a notificação, Carlos Ancelotti. Ai, meu amigo, você larga tudo. Largou até a mulher no casamento.
4: Deixou a mulher e
1: o homem foi-se embora. A mulher foi correndo atrás, menino. Baixa, me espera, meu filho, pelo amor de Deus. Teve que ir-se embora. Foi, arrumou o passaporte de última hora. As malas foi com a roupa do corpo, viu, menino? Eita, Deus, só tchau. Curta a lua de mel que eu vou agora para os Estados Unidos. E é isso que a gente vai, ó, correndo lá para a central do nosso jogado, central jogada, lá na nossa redação. João Bandeira. Quem é que não ia largar? João Bandeira, pensou tu no casamento, ó, cheio do mel já. Aí tu recebe a notificação de quem? Vamos ver aqui que tu ia largar tudo. Uma notificação do... Assim, Vixe!
4: Pronto,
1: correndo bolão, dizendo que tu ganhou na Mega Sena. O que é que tu fazia?
8: Ficava com... Ele era padrinho de casamento lá, né? Então ele lá abandonava a noiva tudo, e tudo.
1: Deixava a mulher e assim, bora, menino, que agora é minha vez. Bom dia, João Bandeira.
9: Bom
1: Aí, eu tô dando uma sugestão aqui pra você ser o técnico do Ceará. Você aguentaria essa, meu amigo?
8: Não. Deixa pra quem? Deixa aí pra outra aí. O ramo é difícil. O ramo é difícil, Denis Santana.
1: E aí, Bandeira, como é que nós estamos com a nossa seleção brasileira?
8: Vamos nós!
1: Eita, Brasil!
8: Muito bom dia, Denise, Alexandre, Júnior, todo mundo ligado no nosso Jogada Primeiro Tempo. É isso, Gata Show. Vamos começar a atualizar todo mundo. Você que se desligou um pouco, muito difícil, né? Você não ter ouvido nada sobre seleção. Mas vamos voltar um pouquinho. No sábado, a seleção brasileira enfrentou o Egito no último amistoso de preparação para a Copa do Mundo, certo? Era aquele teste que o Ancelotti queria para a estreia do Brasil, que antecedia a estreia do Brasil no próximo sábado. Jogo bom, jogo disputado, seleção brasileira começou um pouco mais diferente, uma linha ofensiva muito mais montada. Começa, abre o placar com o Bruno Guimarães logo nessa bobeada da seleção do Egito. Aí o Marquinhos fez questão de retribuir como bom brasileiro, bobeou também, disse, toma aqui, Egito, empata esse jogo. E aí no segundo tempo a gente viu a estrela do Endrick sobressaindo, né, fazendo gol, 2-1, o Brasil venceu. O Egito, sem muitas dificuldades, no primeiro tempo construiu muitas jogadas, eu acho que o Rafinha, um pouco no meio, a gente comentava aqui na sexta-feira como é que seria um pouco dessa formação do Brasil, e aí com o Bruno Guimarães no meio, com o Casemiro, o Rafinha e o Paquetá um pouco nas pontas, esse foi o time titular que o Ancelotti colocou em campo, com o Vinícius e o Igor Thiago na frente, né? Foi um Brasil mais ou menos naquele 4-4-2. É bom a gente citar isso, porque existia muito aquela dúvida, ah, o Brasil vai jogar com quatro atacantes, um pouco mais enfiado. A gente claramente viu um pouco do Rafinha fazendo, auxiliando muito o Brasil, principalmente nesse primeiro tempo. Pois bem, durante o jogo, o lateral Wesley acabou se machucando, e aí começou a especulação se ele ia ser cortado ou não da seleção. E isso foi logo resolvido pela CBF, o jogador foi cortado, né? E para o seu lugar veio o Ederson. Ederson, aquele mesmo que atuou no Fortaleza, 2021 esteve na campanha do Fortaleza, que foi campeão cearense, fez uma boa Série A com o Leão. E nesse ciclo de seleção brasileira nos últimos 4 anos, ele tinha sido convocado pelo Dorival Júnior em um dos momentos e, na sequência, estar sempre no radar do Carlos Ancelotti. A definição pelo nome do Ederson causou uma certa surpresa, porque ele traz um volante e não traz um volante de ofício, não traz um próprio lateral. E aí muita gente começou a especular por que isso. E aí quando você começa a analisar o Ederson e toda essa sua trajetória, claramente é um jogador que constrói muito essas jogadas, né, flutua muito no meio de campo, pode ser usado tanto nessa lateral, mas também puxando um pouco do meio de campo. O Brasil que tem essa característica um pouco dos seus laterais mais defensivos, como é o caso do Danilo na nossa outra lateral, o Ederson vai funcionar um pouco mais desse trunfo. Eu acho que o Ancelotti quer, que é organizar, ter um bom lateral que atue na lateral, mas também flutuando no meio, um pouco mais ofensivo. E a gente torce, né, que o Ederson seja incorporado para o seu lugar. A gente até comentava na redação que o Ibanez provavelmente vai ficar um pouco nessa lateral. Né? Ele já estava sendo testado, ele até entrou na titularidade, mas como na zaga. Né? E é um ponto que eu acho que preocupa o torcedor, justamente esse setor defensivo do Brasil, que entrou em campo com o Danilo, né? O Ibanez, o Marquinhos e o Wesley na lateral. Com essa lesão do Wesley, o Ibanez pode ganhar essa vaga de lateral. Né? Então não necessariamente o Ederson chegue para assumir essa posição de bate-pronto, justamente porque ele não tem essa posição de ofício. Mas o Brasil perde muito, porque nessa reta final a gente queria contar com o time todo organizado. O Ederson aí que teve essa infelicidade de ver o seu companheiro se lesionar, ao mesmo tempo consegue essa vaga para a Copa do Mundo aos 45 do segundo tempo, carimbou o passaporte para os Estados Unidos, já se juntou ao elenco. E é isso, a gente deseja sorte, vamos ver como é que ele vai se reorganizar, se vai ter chance aí, porque não teve nenhum jogo, né, para treinar, não teve nenhum jogo para ser testado pelo Ancelotti. Vamos ver se ele consegue ganhar essa vaga durante os treinamentos e durante a Copa, né? A gente já viu várias vezes na história jogador que chega para assumir uma posição e vai ganhando a titularidade com a Copa do Mundo rolando, com o jogo acontecendo de verdade. A verdade é que o Brasil está azeitado agora junto com o Ederson. A gente torce para que ninguém se lesione mais, que todo mundo esteja 100%, porque realmente o Brasil precisa estar focado e preparado, porque sábado a parada é dura contra o Marrocos, viu, Denise?
1: Tá aí, Bandeira. Aí a gente já tem uma pergunta aqui do torcedor, vou até passar para os meninos aqui na mesa logo. É o Irael, ele fala assim, ó. Meu amigo Bandeira, um dos problemas do Brasil é insistir em um esquema de lateral. O negócio agora, gente, são três zagueiros. Esperar que uma geração futura venha, né? Se tem laterais de com qualidade, pois infelizmente não agrega muito. Vocês concordam aí que tem que ser uma... Agora são três zagueiros, não tem mais essa história de lateral, porque surpreendeu. Um lateral foi cortado por conta de lesão. Aí ele traz, claro que o Ederson tem que ter todos os méritos, a gente fica muito feliz porque vestiu uma camisa de um time cearense e a gente se sente representado também. Mas o mais comum era trazer um atleta da mesma posição, né?
4: É, Denise, o futebol brasileiro...
2: Fernandinho joga de lateral também, não joga?
4: Qual o Fernandinho?
2: Da seleção, volante?
4: Não.
1: Qual o Fernandinho, ué?
2: O Ricardinho, não, o Fernandinho.
4: Ó, os volantes do...
1: Calma aí, vamos ver aqui agora.
2: Falei, Casemiro.
4: Bruno Guimarães.
8: O Fabinho, não, acho que tá com o Fabinho, né, não, Gil?
2: Fabinho. Fabinho joga de lateral.
4: Ele também já fez a lateral quando ele jogava, acho que no Mônaco, né?
8: Mas já hoje, fez, o Ibanez também já fez, né?
4: No futebol árabe hoje ele joga mais de zagueiro, né? O Danilo é o lateral direito e zagueiro e o Ibanez é lateral direito e zagueiro. A grande questão, né, Denise, é que lateral tá em falta em todo canto. Todos os times do país buscam lateral. A gente não tem mais formado laterais, né?
2: Mas o Wesley tava muito bem.
4: O Wesley tava jogando bem, mas muito ele é o único, né? O reserva
8: que defensivamente
4: dele...
8: já era questionado também, né?
4: Mas é, ele é um lateral barra ponta, né? O reserva dele já é o Danilo, que não é nem titular, nem no próprio Flamengo, né? O Flamengo tem como lateral titular o atleta do Uruguai, né? O Varela. Então, dentro dessa dinâmica, já era uma dificuldade. Eu acho que a escolha pelo Ederson, Denise, foi o Ancelotti dizendo isso. Ah, não vou trazer um lateral qualquer para jogar a Copa do Mundo. Se não tem, não tem. Vou botar um zagueiro improvisado, ou o próprio Fabinho, né? Um volante, e vou reforçar mais o meio-campo. Particularmente, Denise, eu fiquei feliz com a convocação do Ederson.
1: Sim.
4: Fiquei muito feliz, porque é um cara que a gente viu jogar por aqui... Sendo muito sincero, pra mim, foi um dos melhores volantes que Fortaleza teve de desempenho individual em uma temporada. Muito difícil repetir o que ele fez. O próprio Carlos Alexandre jogou muito no Fortaleza. Felipe Maranguape teve momentos muito positivos. O Hércules e o outro que eu considero que jogou muito foi o Ederson. O Ederson fez uma temporada espetacular no Fortaleza. Tava meio escanteado,
1: né? Lembra que ele tava...
4: Meio sem espaço, chegou por aqui, se adaptou, tomou conta do meio campo. Tem uma relação muito próxima com o Fortaleza, né? Vira e mexe, ele tá por aqui.
2: Ele tá sendo negociado com o Manchester.
4: Foi pro Manchester,
2: né?
4: United agora, então na Europa tá vivendo a grande fase. A gente fica com aquela sensação de que, participamos um pouquinho disso aí, né? Participou por aqui.
1: Acompanhamos, né?
4: Acompanhamos e tal. Então, é realmente uma relação junto ao Fortaleza Esporte Clube. Muito legal a convocação dele. Mas mostra que o Ancelotti realmente... laterais não tem do nível técnico que eu gostaria, então deixa de lado essa posição. Não sei, Denise, se é suficiente isso que eu tô falando para mexer no esquema, né? Porque mexer no esquema, às vésperas da Copa começar, o Brasil nunca jogou com três zagueiros. Ele teria pouco tempo para afinar esse novo esquema tático. Agora sim, né? Filipão fez isso na Copa de 2002. Bancou os três zagueiros, né? Mexeu no time e ali o Brasil foi pentacampeão.
2: Mas eu acho tem algumas... Ainda vamos ter surpresas ainda na escalação, né? Tem Neymar que pode... Eu não acredito que vai estrear, mas Neymar pode estar, pode entrar nessa escalação. O Hendrick tá vindo, o moleque tá sensacional. Ele tá incrível, forte, você vê ele forte, rápido. E o Igor,
4: Igor Thiago.
2: Igor Thiago, ele é aquele cara da pressão. Ele é pressão, é correndo toda hora, ele ajuda muito defensivamente, né? E quem tá entrando no segundo tempo até já tá pegando os caras cansados.
8: Eu acho que para completar um pouco o que o Alexandre tá falando, que o torcedor comentou aí sobre esses três zagueiros, quando você olha a seleção de 2002, você tinha algumas saídas, né? Por exemplo, o Brasil jogou com três zagueiros, mas você tinha Roberto Carlos e o Cafu, e no meio você tinha o Rivaldo, o Ronaldinho Gaúcho, que dava um pouco mais de saída. Nesse modelo hoje, que esse 4-4-2 que o Ancelotti usou no jogo contra o Egito, você tem uma solidez ali com Marquinhos e Casemiro, bem verdade, que falharam, né, nesse primeiro gol, mas acho que ele não vai arriscar nessa reta final já mudar o esquema tático. Por isso que o mais comum e o normal seria botar o Ibanez nessa lateral, né? Se ele quiser fazer alguma mudança, pode ser em algum momento o Ederson ali, mas também como ele também ainda não testou ele num jogo, dificilmente eu acho que de cara o Ederson vai e chega para uma titularidade. Por isso que você fazer essa adaptação no último momento, bem difícil, porque o Wesley estava jogando bem, tinha suas limitações, não gostava muito dele no aspecto defensivo, porque como o Alexandre citou, é muito um ponto, né, todo o tempo, e aí o Brasil já tinha uma certa dificuldade, agora eu acho que vai segurar um pouco mais. Um outro detalhe é sobre o meio, né, meio e a frente do Brasil. O Júnior falou sobre o Igor Thiago e as inúmeras chances que ele perdeu sábado, e o Endrick também. Então acho que nesse aspecto de ataque ofensivamente, o Ancelotti tem boas opções, sabe? O Brasil só fica agoniado de atacante se ele quiser, porque você tem o Igor Thiago bem, você tem o Endrick quando tá entrando muito bem, você tem ali no meio na construção Paquetá, Danilo, né? O Rafinha também construindo bem. O Vini Júnior precisa assumir esse protagonismo, é bem verdade, não jogou bem. Mais uma partida passando em branco. Então, assim, do meio pra frente, eu acho que o Brasil tem boas opções que o Ancelotti pode organizar com calma pro Brasil ser efetivamente ofensivo, que ele sempre valorizou muito. Olha, o Brasil é o país do futebol, tem que jogar pra cima, tem que fazer gol. Então, ofensivamente, fiquei muito feliz nessa reta final de preparação. Organizando direitinho, você vai ter um bom sucesso com o Endrick, com o Igor Thiago, com todos esses jogadores que eu citei aqui. Claro que agora as atenções é realmente para esse sistema defensivo do Brasil. Falhou contra o Egito, um jogo, um gol daquele não pode acontecer de jeito nenhum. E pra gente atualizar, Denise, deixa eu só dar uma informação, a gente trouxe na sexta que o Neymar iria passar por exames, né? Exames, ia fazer uma ressonância para saber. Então ele tá fazendo nesse momento essa ressonância nos Estados Unidos. Não se jogou, né? Não viajou com o time, ficou fazendo trabalho muscular para fazer esse exame hoje. Então, provavelmente no início da tarde a gente já vai ter uma resposta de como é que está essa lesão do Neymar. A expectativa é, caso a lesão tenha desaparecido, o Neymar amanhã já se junta ao elenco para fazer esse treinamento e começar a treinar taticamente com o elenco do Ancelotti. Vamos ver como é que evoluiu para bem, para mal, essa lesão do Neymar. Então tá todo mundo nessa expectativa, acho que no início da tarde a CBF já divulga um boletim pra gente ter noção. Uma coisa é certa, ele já não joga contra o Marrocos, ele já estava dito desde sempre. Então, na estreia do Brasil, já não teremos o Neymar. A expectativa é que no jogo contra a Escócia, ele já esteja bem adaptado, pelo menos para ir no banco de reserva, para quem sabe, contra o Haiti, aí sim, ele fazer a sua estreia pela seleção na Copa.
1: Torcedor, o que é que você acha, hein, torcedor? Vai, participa aqui com a gente no 98887.
8: Assim, aí a reima é grande.
1: A reima é grande. Aí...
8: Metade do país torcendo pro homem, outra metade, não, parece não.
1: É pesado aqui. Divide muito opiniões quando se trata de Neymar. Agora, falando sobre o jogo de sábado, gente, eu sempre gosto do segundo tempo quando ele vai mudando ali, quando ele vai colocando a outra equipe. É impressionante. Não dá pra começar com o segundo tempo, não, Alexandre, contra o Marrocos?
4: Mudar a regra do futebol, né?
1: Não, começar com o elenco que entrou.
4: Ele mudou, né? Ele mudou o jogo nos dois jogos. Quando ele faz as mudanças, o time melhora, né? Esse é um sinal de que o Ancelotti tem conseguido fazer a leitura boa do jogo. E também, Denise, acho que tem outro sentido nessa mudança. Significa também que quem tá fora tem fome de jogar.
2: Intensidade,
4: tá,
2: né?
4: Tá querendo dizer assim, cara, eu tô aqui. Se tu der mole aí, eu vou entrar bem. O Endrick entrou arrasando, né? Nesse jogo. Jogo anterior, Igor Thiago também entrou no decorrer do jogo, entrou muito bem. E eu acho que isso é muito importante em uma Copa do Mundo, né? Se não tá funcionando, ter um banco forte é muito importante pro Brasil. O ponto que eu não tô gostando muito do Brasil, o Bandeira até mapeou sobre isso também, pra mim é o sistema defensivo. Apesar da gente ter essa dupla de zagueiros, né, que foram muito bem no futebol europeu, o Marquinhos, o Gabriel Magalhães fizeram a final da Champions League, mas nas laterais a gente tem lacunas, não à toa o torcedor tá falando de jogar com três zagueiros, sim, né? Do lado esquerdo também eu não consegui, Denise, olhar para o jogo assim e dizer assim, poxa, Douglas Santos me impressiona. Não consigo falar isso, né? A seleção já teve Roberto Carlos, Marcelo, era outro nível, né? Do lado direito também, a gente está até com um só lateral, né? Que está jogando de zagueiro no Flamengo. Então, acho que o setor defensivo é o que mais vai me chamar a atenção. O Ancelotti é italiano. Os italianos costumam montar bons times em termos defensivos, jogam de transição. No Real Madrid ele fazia muito isso também na Champions League. Tô ansioso para saber como é que ele vai se comportar durante a Copa, né? Se é um Brasil que pega a bola, bota debaixo do braço, tenta atacar, ou se é um Brasil que não, deixa o adversário com a bola e tenta sair também na transição.
2: Eu acho que eles vão não sei se foi pelo fato de ser o Egito, né? Na partida passada, mas o Brasil pegou em cima.
4: Tentou marcar alto.
2: Marcou alto ali toda hora. Mesmo com o Igor Thiago perdendo a chance que ele teve, acho que foi o dia, não foi o dia dele.
4: Isso.
2: Mas imagina se ele tivesse feito 2 gols. Ele seria e
4: definitivamente... Aí
2: a vaga dele estava garantida.
4: Até porque, né, a gente fala de alguns jogadores que não estão bem.
1: Assim,
4: hoje, né, o Vini, ele tem tentado ali se estabelecer, né, mas ele fez um ciclo em que ele não foi o melhor jogador do Brasil, mas ele está tentando melhorar nessa etapa final. O Rafinha, eu ainda estou sentindo falta dele. Acho que ele ainda não conseguiu ter assim, um grande desempenho. No primeiro jogo, o Luiz Henrique jogou, mas depois o Rayan entrou melhor que o Luiz Henrique. Então, tem alguns jogadores no time titular, Denise, que ainda não cravaram a posição deles. Enquanto tem outros que estão no banco e estão apresentando bom futebol. O Igor Thiago, o Endrick são 2 deles, mas tem outro jogador que eu gosto muito, que é o Danilo do Botafogo.
2: Danilo.
4: Entrou muito bem nos jogos em que ele foi e acho que merece também.
2: Rayan, novo. Novinho também.
4: Pode ser o ponto pela direita, então a gente realmente pode ter surpresa aí diante do Marrocos. O Marrocos, que entrou em campo contra a Noruega, né?
1: Empatou
4: em 1-1.
1: Noruega, não foi fácil não, é.
4: Chega com o status de ser uma emergente, né? Uma potência emergente, foi empate.
2: O treinador da Noruega foi o meu treinador no Copenhague, sabia?
1: Foi?
4: Olha aí.
1: Foi. Que bacana.
2: Stolen Solbakken, né? Foi meu treinador.
1: Show de bola aí.
4: Foi visitar a Noruega,
2: a história dele, ele foi jogador do Copenhague e teve um problema cardíaco. Aí ele teve que encerrar a carreira. Aí ele virou treinador.
4: E permaneceu no mesmo clube, então, né?
2: Foi, no Copenhague.
1: Que legal. Bora escutar, galera. Já tem gente participando aqui, rapaz. Bandeira, segura aí a pressão aí, Bandeira. Vamos escutar aqui a galera.
8: Bora,
1: vai.
8: Bora, pra cima.
1: Falando sobre seleção brasileira, viu, gente? Participa aqui com a gente, vai.
9: Tá show.
1: Oi.
9: Sou brasileiro.
1: Certo.
9: Para ser sincero, o Neymar não joga nessa Copa aí não, viu?
1: Eita, certo? A rima com o Neymar.
9: Ele pode entrar, mas jogar mesmo assim pra dizer tô bem pra jogar, não acredito que não.
1: Confia, viu? Não, tá, acho. Bom? Não?
9: Na primeira, logo que o jogador chegar, agora tá falando ele, alto, ele vai sair logo, porque não brinco não, viu? O time de fora aí...
1: Não brinca, né, amigo? Viu?
9: Boa tarde.
1: Bom beijo pra você. Na minha opinião sobre o Neymar, gata show, ele tem que comer a bola. Porque provavelmente pode ser a última Copa dele. De fato vai ser, hein? Ou então ele vira um monstro e o melhor pra trazer o Hexa. Ou vai ser o Cristiano Ronaldo, o Messi, Dembélé fazendo isso. Pra Messi, Cristiano é uma última também. Dembélé amostra que porque ele é o atual melhor do mundo. Torcedor aqui com a gente. Vamos aqui mais um, vai.
10: Oi, Danilo Santiago. Parabéns pelo programa.
1: Eita, agora
10: torcedor do Ceará.
1: Ah, torcedor do Ceará.
10: O Neymar não era nem pra ter levado.
1: Não?
10: Era só atrapalhar. E era pra ter contratado outro lugar dele. Era só pra atrapalhar. Mais uma convocação.
1: Atrapalhou, aí, Neymar?
10: O diabo que o Neymar vai fazer doente.
1: Eita, mas tô dizendo que quando fala de Neymar, agora é tu que tá falando alto, viu, bichinho?
4: Eu?
1: No rádio da turma. Vai lá, mais um.
11: Boa tarde a todos da jogada.
1: Boa tarde, amor.
11: Show. Aí nos comentários aí eu senti falta do Rayan. Hoje o único jogador que nós temos que chuta bem de fora da área, né?
1: Alguém falou aqui do Rayan, não?
2: Rayan é filho do amigo meu.
11: Tudo pra brilhar nessa Copa, se não falar de defesa aí.
1: Tá aí, falamos sim do Rayan.
8: Denise.
1: Vai lá.
8: Não, assim, eu acho que é engraçado a gente e levar o debate pro torcedor, justamente dizer assim, que muito fala, Neymar não era

0: tem outros jogadores que podem decidir. Porque nos últimos tempos, e até na própria convocação, ficou muito chato esse assunto, sempre em torno do Neymar. Neymar vai ou não vai? Neymar tá ou não tá? E hoje eu acho que o torcedor brasileiro tá entendendo que existem outras opções que vão ajudar, que vão ser úteis pro Brasil, e o Neymar fica ali guardado como um coringa quando for preciso. Não esperem que caso o Neymar entre, se recupere, é isso que a gente torce, que seja o Neymar de 2014, de 2018, de até de 22, onde ele era realmente o protagonista da seleção, onde ele realmente comandava a seleção. Ele não chega com esse status agora, mas é importante a presença dele, nem que seja no banco. Mas assim, o Neymar de 2018, que eu acho que estava no auge ali, o 2022 também fazendo dupla ali com o Rodrigo, era sim um Neymar que era o protagonista. Nesta temporada, nesta Copa do Mundo, é bom que o torcedor entenda que existem outros protagonistas, existem outros jogadores que vão ser responsáveis pela seleção. E o legal é você ver essa molecada que entra, o Danilo, Igor, Thiago, o Endrick, Rayan, e que estão buscando esse protagonismo, e que busquem que tenham mais ainda, entendeu? E aí a gente começa a falar menos de Neymar como protagonismo, como protagonista, e outros jogadores que vão aparecer mais. Eu acho que é mais ou menos por aí.
1: É isso aí, João Bandeira. Bandeira, eu sei que a gente tá falando sobre a seleção masculina, teve um amistoso, mas a gente não pode deixar passar batido. A rainha.
0: Pode.
1: Ô, rainha. Ô, amanhã vai ter um amistoso, gente. A Verdinha vai transmitir Brasil e Estados Unidos. É o jogo feminino. As meninas que ganharam no primeiro jogo lá em São Paulo, a expectativa é que ganhe também na Arena Castelão. Mais de 37 mil pessoas garantiram seus ingressos. E a Martinha, ô, rapaz, vai dar um baile. Nem que ela não jogue porque ela tá lesionada, mas só ela aparecendo ali, Bandeira, acabou-se.
0: É a presença, né?
1: É a presença, né?
0: É a grande referência dessas meninas que jogam hoje, que são as titulares, cresceram vendo a Marta jogar, cresceram vendo ela brilhar pra seleção e levantando mesmo a bandeira do futebol feminino. Então, ter a Marta no elenco é um status de que, olha, a gente tá sendo abençoado pela rainha. Então, que ela venha, já está em Fortaleza, né? Chegaram ontem à noite na capital. E receberam uma recepção maravilhosa do hotel, da torcida que estava na porta do hotel, né? Você tem até o vídeo para mostrar aí, Denise, e legal, cara. A cidade vai abraçar ainda mais a seleção feminina, que próximo ano tem Copa do Mundo Feminino em Fortaleza sediando, né?
1: Tem, e aí ela regendo ali a orquestra, que a bicha é danada, viu? Ela entrou no meio ali do hotel, ó, e foi ali fazendo a festa zoada com a orquestra. E aí, meu amigo, a bicha toca, faz é tudo, até entrar no ritmo da música, a bicha entra, viu?
2: É verdade.
1: É a melhor do mundo, não é à toa.
2: E é humilde, né?
1: É.
2: Esse é o passo, né? Não é você ser o melhor por si só. É, isso ela é, mas ela também é um grande ser humano, né?
1: Sim.
2: Em muitos momentos dá a cara a tapa, né? Nos momentos em que o futebol feminino precisa de um representante, é ela, não foge dessa responsabilidade e sabe o peso que tem. Apesar de estar ainda ser uma dúvida, né, Denise? Estava machucado, não fez esse jogo do fim de semana, a gente fica no aguardo hoje do treino, que nós vamos acompanhar, né, no jogar do segundo tempo. A gente vai mostrar um pouco do treino da seleção brasileira feminina direto da Arena Castelão. A gente fica no aguardo para saber se ela vai participar da atividade e fica torcendo para ela entrar em campo na Arena Castelão.
1: Vamos aguardar aí a Marta entrar em campo. Bandeira, aquele abraço, viu? A turma continua mandando mensagem aqui. A turma aqui falando. Ninguém vai ceder espaço para Neymar, Endrick, Rayan e Luiz Henrique. A turma fala aqui. Tem mais mensagens aqui, o torcedor comentando do Endrick. O Ederson já chegou, foi na lateral do Fortaleza, Gata Show. Falando aqui mais. Endrick deve ser titular, Gata Show. Eu concordo que o Endrick tá jogando muito. Ô, garotinho, pra dar um baile. Bandeira, mais tarde você vem com mais informações, hein?
0: Pode deixar, mais tarde a gente atualiza o torcedor no jogada segundo tempo. Valeu, Denise, valeu, um abraço.
1: Show de bola. Bora fazer o seguinte, bora fazer um intervalo ligeirinho e já a gente volta, tá? Com mais informações, tem o Carpini, bora escutar o homem, rapaz. Bora escutar Thiago Carpini falando mais sobre esse jogo do Fortaleza contra o Vitória e também amanhã já tem jogo do Lion, hein, contra o Náutico. E na quarta-feira tem o Avaí aí para enfrentar o Vozão. Não sai daí que a gente volta já.
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1: Tá show de bola, Sandy, aqui com a gente. Dá um baile essa Sandy, hein, Sandy? Meu filho, sente aqui, meu filho. Aí passeando. Fernandinha! Fernanda Alves! A turma tá mandando mais mensagem, já eu escuto, mas deixa eu escutar o Carpini primeiro. Arrocha aí, Fernandinha, que é como falou, hein?
3: Vamos ouvir o Thiago Carpini quando ele fala sobre a questão da competição ter sido prioridade e elogia o desempenho do elenco.
1: Show!
4: Foram dois grandes jogos, jogos decididos em detalhes, né? Como são as grandes decisões. Parabéns ao time do Vitória, foi merecedor, fez dois grandes jogos, foi mais eficiente em momentos da partida. Eu não vejo o Fortaleza só propositivo no jogo de hoje. Eu vi o Fortaleza também muito propositivo no Castelão enquanto tinha igualdade numérica, né? Depois de uma expulsão como foi lá no Castelão, você não consegue mais propor tanto o jogo e passa a se defender. E foram jogos de detalhes, né? Um lance de pênalti, uma boa finalização. E nós trouxemos essa desvantagem para cá nos pequenos detalhes e o lance que culminou com tudo isso para mim, que foi pontual para a gente não conseguir desenvolver melhor o jogo em casa, foi jogar uma grande parte do jogo com o jogador a mesmo, isso atrapalhou bastante. Mas viemos para cá com a mesma com a mesma energia, com o respeito que a partida merecia, tentando fazer o nosso melhor para representar bem o nosso torcedor.
3: Tá aí a avaliação do treinador Thiago Carpini sobre o duelo e que agora é virar a chave e pensar na Série B. A equipe treina hoje à tarde às 3 horas, depois já se organiza, vai todo mundo para o aeroporto, porque viaja à noite para Recife. Amanhã joga às 7 da noite para enfrentar o Náutico lá nos Aflitos, já pela Série B do Campeonato Brasileiro. Gata Show.
5: Ah, exigir muito do time do Fortaleza para amanhã é demais, né, Alexandre? Tem que ver o que é que tá de melhor mesmo.
6: Amanhã é muito rescaldo da escolha pela Copa do Nordeste, né? Você chegou na final, você utilizou o que tinha de melhor, é um jogo de intervalo curto, né? Tava em Salvador, vai para Recife e tudo mais, tem todo esse deslocamento. Então, Denise, eu aposto muito em o Fortaleza vai tentar não perder. Vai tentar somar um ponto, né? Já é difícil, porque Sim. O Náutico tá muito bem na competição e jogando em casa o Náutico se faz ainda mais forte, né? O Náutico, inclusive, em alguns jogos aplicou placares mais elásticos. Tem um bom trabalho lá do Hélio dos Anjos. Então, dentro dessa dinâmica, acho que o Fortaleza vai tentar ir armar um time para se resguardar, né? Tentar tirar um ponto ali, né? Até que seria importante também para o próprio Fortaleza. Vencer é o ideal, porque tentaria voltar ao G6. Mas dentro dessas circunstâncias, os principais jogadores do Fortaleza acredito que não vão jogar. Só que eu tô também com o Pipoca, né? Eu acho que é um jogo pro Maílton. Pra ele voltar ao time, né? Pra
5: e
6: tentar
5: voltar
6: ali
5: a jogar. O que aconteceu com o Maílton? Tem gente que tá oscilando tanto, né? É o cansaço, hein, já? Será?
7: Não, ele tá bem.
6: Não, cansaço não.
5: Não, não, ele caiu um pouquinho, o Rodriguinho.
6: Ele caiu de caiu. Ele era o principal jogador do Fortaleza, ele caiu de desempenho um pouco nessa
7: etapa. Porque as outras peças estão funcionando também, entendeu?
5: É, mas ele deu uma caidinha de produção, eu achei.
7: Muitos jogos ele levou o Fortaleza nas costas, mas tinha jogada com ele.
5: Sim, mas dos três últimos jogos pra cá, o Carpini tem optado pelo Rodriguinho, né? Ali pra colocar na lateral direita, né?
6: Isso, eu acho até que a troca foi justa no sentido de que o Maílton teve uma leve queda,
5: isso,
6: né, de desempenho.
5: Eu gosto
6: mas
5: muito do futebol dele.
6: Ele era o jogador mais acionado do Fortaleza. E o fato dele ter tido já um bom desempenho é um indicativo de que ele pode contribuir.
7: Mas, Alexandre, é porque não tinha ninguém lá na frente. As únicas jogadas perigosas que o Fortaleza criava era com ele. Agora já tem um Vitinho ali que ajuda bastante, né? Tá sendo o protagonista agora é o jogador do momento. Tu acredita que eu lembrei do Clodoaldo vendo ele jogar nessa última partida? Nessas últimas, né? Uhum. Aquela condução com a bolinha pertinho do pé ali, ó. Pá, pá, pá, pá, pá, rápido. Mas os meus campistas e os laterais do Vitória só paravam ele com falta. Não tava dando pra segurar ele.
6: Ele tá vivendo
7: imagina se
6: fase.
7: Tivesse com mais um ali ajudando ele, eu digo assim, numa boa fase, né? Uhum. O Miriteiro estivesse numa boa fase. Eu acho que dava pro Fortaleza ter saído com o título. Mas, infelizmente, não deu. E outra coisa, acabou. Já é passado. É. Vira a página, né? É quarta-feira, tentar, claro, vamos tentar buscar o ponto, mas já é vida nova, vamos embora, tem que ir pra frente mesmo. E eu não duvido nada do Fortaleza ganhar, não. Já vem empolgado, fazendo boas partidas, jogando jogos difíceis, entendeu?
5: Mas o desgaste físico mesmo, né? Tem que ir embora, é? Ai, tem mais um? Tu que eu pensei que eu não tinha... Ai, pois então, deixa eu achando que não tinha mais nada. Pois deixa eu pedir o intervalo aqui rapidinho, que na volta a gente escuta uma galera se ainda der tempo. Arrocha, menino, vai!
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2: Opa, estamos de volta. Agora sim, a Gata Show se atrapalhou nos intervalos, menino. Eu queria me esticar aqui pra ficar até a hora do bafulê. Mas não, eu tenho que ir embora, meus amigos, porque o João Inácio Júnior tá daquele jeito. Vixe, você já dançou com o bafulê? Você ainda não dançou, né, Pipoca? Não. Pois um dia você vai dançar com o bafulê, junto, um ao ladinho do outro. Você já dançou com o bafulê, Alexandre?
8: Não, Denise.
2: Mas um dia você vai dançar com o bafulê. Aqui é assim, viu? Sentou, dançou. Eu e a Fernandinha, a gente já dançou, né, Fernandinha? Então tá valendo. Não, Fernandinha? Pois vai dançar também. Todo mundo junto e misturado dançando com o João Inácio Júnior. Gente, boa semana, tá? Pra todo mundo. Muito obrigada pela parceria de sempre, Pipoca, Alexandre Mota, Fernandinha, Daniel Farias e você de casa que nos acompanha sempre. Mais tarde tem jogada segundo tempo com o André Almeida, com o Wilton Bezerra, com o Breno Rebouças e tudo sobre seleção brasileira também, viu, galera? Porque tá chegando. Pega fogo, menino, que tá chegando. E amanhã eu volto às 11 horas da manhã aqui no Jogada Primeiro Tempo. Beijo, cheiro.
8: Tchau.
2: Vamos embora.
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0: João Inácio Júnior. Alegria começar essa segunda-feira com você. Estamos iniciando mais um programa Bafolê, com muita energia, com muita alegria, com muita força, com muita fé, com muito ânimo, com muito otimismo, na certeza que o dia de hoje, a tarde de hoje, vai ser maravilhosa para você. Na certeza de que essa semana vai ser incrível, que eu e você vamos superar os problemas, suplantar os dilemas, vamos vencer, vamos correr pros abraços da vitória. Ô, glória! Vamos acelerar pra vitória e estourar o champanhe da alegria, do sorriso, do ânimo, da paz e da felicidade. Em nome de Jesus Cristo. Amém. Eu não sei, eu não quero, eu não preciso, eu não posso viver sem Deus. E se você é igual a mim, vamos orar. Pai, Deus, Senhor, dono da vida, criador do universo, protege a nós que estamos aqui no programa Bafolê e protege a todas as pessoas que em quaisquer lugares o estão vendo e ouvindo agora. Senhor, nos livra de brigas e confusões, acidentes, desastres, furtos, assaltos, sequestros. Nos livra de atentados, nos livra de balas perdidas e de balas direcionadas. Pai, nos livra de traição, de desespero, de desemprego. Nos livra da solidão. Nos livra das pessoas más, das situações más, das circunstâncias más. Nos livra de tudo que é ruim. Afasta de nós a ansiedade, o medo, o pânico, a depressão. Nos cura, Senhor, de todas as doenças, todas as doenças. Cura, Pai. Derrama agora partículas de cura, uma tempestade, uma cachoeira de partículas de cura que penetrem todos os nossos átomos, todas as nossas moléculas, todas as nossas células, todos os nossos tecidos, todos os nossos órgãos, todo o nosso sistema biológico, nosso corpo, nosso cérebro, nossa alma, nossa mente, nosso espírito, e promove a cura. Nos dá cura, Pai, cura, saúde. Agora, derrama a tua bênção, Senhor, e nos dá a vitória sobre todos os problemas. Ô, glória, para que possamos acelerar para a vitória e estourar o champanhe da alegria, do sorriso, do ânimo, da paz e da felicidade. Vem para mim, diretor. Vitória! Vitória! Em nome de Jesus Cristo. Amém. Obrigado, meu Deus. Obrigado, Jesus. Obrigado, Espírito Santo. Recebe a bênção aí. Recebe a cura. Recebe o ânimo. Recebe a fé. Recebe a esperança. Recebe a felicidade. Recebe a paz. Recebe agora o bem-estar vindo de Deus. Recebe, recebe, recebe e segura, recebe e retém, porque o que Deus tem para você, ninguém pode tomar. É futuro lindo! Bate palmas aí pro futuro lindo que você terá. Eu, João Inácio Júnior, também recebo. Humildemente, em nome de Jesus. Amém. Sonoplastia de William Fortunato. Esse menino é muito bom. Ele coloca esse som maravilhoso. William Fortunato, sonoplasta. Direção de imagem. Quem é?
3: Alexandre Charleston.
0: É?
3: É.
0: Alexandre Charleston. Cláudia Leite, boa tarde, Cláudia.
3: Boa tarde, João Inácio Júnior. Boa tarde para você que nos acompanha em qualquer lugar desse lindo, azul e redondo planeta. Alisson Marques teve um probleminha de saúde, mas pequenininho.
0: Hemorroida, foi?
3: Não, foi
0: dor de ouvido. Alisson Marques não está com hemorroida? O problema não é na hemorroida, onde é?
3: Não, nos ouvidos.
0: O quê?
3: É, ele estava aqui trabalhando conosco hoje pela manhã, tudo certo, tudo tranquilo, e de repente ele teve esse problema no ouvido e precisou ir para a emergência, mas graças a Deus já está quase sendo atendido e amanhã, com a graça de Deus, também estará conosco novamente.
0: Olha, gente, tá dando muito problema na garganta, nas narinas, ou seja, no nariz e nos ouvidos. Eu, por exemplo, tô passando por um problema terrível de rinite sinusite, rinossinusite alérgica. Inclusive, eu estou indo a uma série de médicos e dois disseram, provavelmente você vai ter que ser operado da sinusite. Então, estamos fazendo uma última tentativa para ver se eu não me opero, porque tem 4 meses que eu tô tendo rinossinusite direto. Já emagreci 4 quilos. Porque é antibiótico, é anti-inflamatório, é... como é que chama? É anti-alérgico, é isso, é aquilo outro. E acabo de fazer um tratamento, já entra antibiótico de novo. Então, gente, é uma gripezinha safada que termina se virando em rinite misturado com sinusite e é uma tragédia. Mas se Deus quiser, eu não vou me operar. Só se Deus deixar. Se Deus deixar, eu me opero. Não tem problema. Né? Dá. Rinossinusite. Mas é isso. Tamo aqui, Alisson, que você... Sim, então tá dando muito problema nos ouvidos, né?
3: É.
0: Na garganta e no nariz. Por causa de gripe. Bom, vamos começar, né, Cláudia?
3: Vamos sim.
0: Bom, vamos chamar as 3 matériazinhas aqui e a gente começa a detalhar os assuntos, Cláudia Leite.
3: Exatamente, vamos contar sobre um barman que ia dirigindo o seu carro, saiu do trabalho por volta das 6 horas da manhã, perdeu o controle do carro e bateu na avenida. O fim da história é muito trágica, ele perdeu a vida. Infelizmente, ele perdeu a vida. João, vamos para mais um destaque?
0: Gente, um ator... Olha aqui o bafulê! Um ator foi encontrado morto em motel. Este ator era gay. Ok, tudo bem, nenhum problema. Ele entrou no motel com 2 homens. Ele queria ter mais prazer. Ele queria uma aventura sexual maior. E entrou com 2 homens no motel. E aí... depois foi encontrado morto. O que aconteceu para esse ator morrer no motel? Tava lá com 2 homens. Nenhum problema estar com 2 homens, com 3, com 4, com 5, com 10. Isso é problema de cada um. Nós não estamos fazendo nenhuma crítica. Vamos só dar a notícia de que ele entrou no motel com 2 homens e morreu, esse ator, Cláudia.
3: E também vamos contar uma tragédia que aconteceu com 2 irmãos no município cearense de Porteiras. Um funcionário de uma padaria morreu de infarto. E aí, o irmão dele recebeu a notícia. E quando ia lá ver o outro irmão, que havia morrido de infarto, infartou também e morreu.
0: Vale Jesus!
3: Impressionante, né? Impressionante. Ô tragédia, né? Ô coincidência mórbida e triste. Isso aconteceu aqui no Ceará, no município de Porteiras.
0: Bem, atenção. Vamos chamar mais uma pra gente, então, começar a dar os detalhes destas informações aqui no programa Bafolê pra você. Você tá lembrado, lembrada daquela cearense nutricionista chamada Jéssica Soares, de 35 anos, que sofreu uma tentativa de estupro em Barueri, na Grande São Paulo? Ela mora num condomínio caro em São Paulo, com o namorado. O namorado saiu de casa mais cedo, 7 da manhã, e não trancou a porta, deixou a porta só encostada, confiando que o condomínio que eles moravam ou moram era muito seguro. Pois um camarada, isso todo mundo já sabe, hoje tem novidade aqui no programa. O camarada entrou pela portaria, passou lá por todos os processos de segurança. Eu sei que chegou lá no apartamento, entrou no apartamento e quando viu ela deitada na cama, pulou em cima para estuprar. Ela lutou contra o cara. 15 minutos. Ela luta Muay Thai, ela luta boxe e ela luta jiu-jitsu. Pois bem, ela deu uma entrevista incrível que você vai acompanhar aqui no programa Bafolê já já.
3: Exatamente. E também vamos contar de outra história que aconteceu também em um motel. Um homem entrou no motel com 2 mulheres.
0: Olha aí.
3: E aí lá no motel, beberam, conversaram e de repente o fogo aconteceu.
0: O fogo?
3: O fogo. O fogo.
0: Mas o fogo sexual?
3: Não, o fogo mesmo, fogo, fogo incêndio dentro da suíte do motel.
0: Meu Deus, então, o cara entrou no motel com duas mulheres.
3: Sim.
0: De repente o fogo, pensei que era um fogo sexual. Não. Não, começou a pegar fogo no quarto do motel e o cara nu com duas mulheres lá dentro.
3: Exatamente.
0: E aí o resto da história?
3: Mortos e feridos e a gente conta essa história.
0: Ah, meu Deus. Bom, vamos começar aqui, gente, com esse ator. O ator que era gay, e eu, como disse pra você, eu não tenho nenhum problema contra quem é gay, eu apoio essa causa. Até dizem que eu sou gay, mas eu não sou, não tem problema nenhum. Então, o cara tem direito. Era solteiro, ele podia entrar no motel com mulher, com homem, né? Podia entrar com dois homens, com três, com dez. Problema dele. E que ele seja feliz. E muita gente gosta de um sexo diferente, né? Tipo assim, ó. A Cláudia contou, vai contar a história do homem que entrou no motel com duas mulheres. Aí gosta de bedegueba. Entrou no motel com duas mulheres. Já eu vou contar a história do homem que entrou no motel com dois homens, né? Pra ter um momento de muita felicidade, de um sexo mais, né, mais substancioso, dois homens com ele e tal. Mas aí, ele foi encontrado morto depois. Vamos pra história. O ator José Patrick Machado, de 32 anos, foi encontrado morto em um quarto de motel na madrugada de sexta-feira passada. Patrick, como eu disse, chegou ao motel acompanhado de outros dois homens. Pensava em momentos de muito prazer. Depois de mais de uma hora em que os três homens estavam dentro do quarto do motel, os dois acompanhantes do Patrick saíram e avisaram na portaria que o Patrick iria ficar sozinho no quarto. E foram embora. Depois de alguns minutos, uma funcionária do motel ligou para o quarto e perguntou se Patrick estava bem, se ele iria ficar por mais tempo sozinho no quarto mesmo. O Patrick atendeu o telefone e disse: vou ficar sozinho aqui mais um pouquinho no quarto. Depois de algumas horas, funcionários do motel ligaram novamente para o quarto onde Patrick estava sozinho para perguntar: tá tudo bem, seu Patrick? O senhor está sozinho dentro do quarto? Agora, mais de uma hora. Só que os funcionários ligaram para o quarto do motel e o Patrick não atendeu. Depois de muitas tentativas sem Patrick atender o telefone, a administração do motel percebeu que algo estranho estava acontecendo ou já tinha acontecido. Com uma cópia das chaves, funcionários do motel entraram no quarto onde Patrick estava e o encontraram morto, caído no chão. Um dilema para a polícia resolver, porque ele entrou no motel com dois homens. De repente, os dois homens saíram e disseram na portaria: estamos saindo, mas o Patrick vai ficar sozinho no quarto. Os funcionários do motel ligaram para o Patrick, ele atendeu o telefone e disse: sim, eu vou ficar sozinho no quarto. E depois ele aparece morto, caído no chão. Bom, a Cláudia Leite vai falar, porque a grande suspeita da polícia é que ele tenha morrido de uma overdose. Pode ter morrido do coração, pode ter morrido de um derrame cerebral, de uma queda que levou sozinho, ou ele pode ter usado muita droga. A Cláudia Leite tem as últimas informações sobre esse caso, né, Cláudia?
3: Exatamente. Essa é a principal linha de investigação da Polícia Civil. Morte por overdose, por cocaína e ou comprimidos de tadalafila, porque foram esses objetos, essas substâncias, melhor dizendo, que a polícia encontrou no quarto da suíte, né, na suíte do motel, em que o José Patrick Machado, ator de 32 anos, foi encontrado morto nas circunstâncias que o João acabou de contar. Além de ator, ele era servidor de cartório do município de Campo Grande, Mato Grosso do Sul. Os dois homens que estavam com ele, a informação dá conta de que eles já foram identificados, mas ainda não prestaram depoimento.
0: É, Pelo visto, eles não têm culpa de nada. Foram apenas fazer sexo com o ator. Olha, gente, eu vou falar mais uma coisinha pra você. Sexo é uma coisa boa. E tem gente que gosta muito de sexo. E às vezes quer acrescentar um prazer a mais. E aí, algumas pessoas usam Tadalafila, que é um repotenciador sexual potente, e ainda misturam com cocaína para maximizar o prazer sexual. E ainda levam dois homens, ou duas mulheres, ou três, ou quatro. Tem momentos incríveis, mas às vezes o excesso causa a tragédia. Tá aí, morreu, tudo indica, usou cocaína demais e Tadalafila demais. Isso aconteceu em Mato Grosso do Sul, na capital, Campo Grande. Cláudia, a gente vai fazer um rápido intervalo comercial e a gente volta com o que, Cláudia?
3: A gente volta contando essa história que envolveu dois irmãos. Um deles, funcionário de uma padaria, estava trabalhando, passou mal, morreu, infartou e morreu. O outro irmão, ao saber da morte do irmão, foi até o local e morreu também, vítima de um infarto, chocado com a notícia de que o irmão havia falecido. Também vamos falar no próximo bloco sobre... Opa, essa aqui é do Jornalista Júnior.
0: Deixa eu chamar um aqui. Fica enquanto lá. Você se organiza. Vamos falar daquela... da jovem cearense, a Jéssica, né? Que sofreu uma tentativa de estupro lá em São Paulo. Ela é cearense, mas graças a Deus ela aprendeu a lutar jiu-jitsu, Muay Thai e boxe. Inclusive, nas aulas que ela tomava, que ela recebeu, nas aulas de artes marciais, ela teve aulas de como se livrar de um agressor sexual. Então o cara atacou ela, mas ela conseguiu, graças a Deus, não ser estuprada. Ela veio para Fortaleza. Nós vamos ver o momento que ela chega no aeroporto de Fortaleza. Ela estava em São Paulo, mas ela é cearense. Quando ela se abraça com os familiares, ela chora muito e ela conta com detalhes como foi tudo, como aconteceu, como foi a luta dela e como ela venceu, né, Cláudia?
3: Exatamente, essas e outras a partir do próximo bloco aqui no Bafulê. 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
1: Que horas, Claudinha?
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1: Bora pra cima, vamos lá, gente, animando, alegrando, jogando essa tristeza pra fora, acreditando que Deus é mais, Deus é maior. E quando a gente se amofina, quando a gente olha pro problema, seja grande ou pequeno, e a gente pensa que ele vai nos destruir, aí a gente se apequena mesmo. Aí a gente faz com que o problema nos vença. Olhe para o problema, não importa o tamanho que ele é, e diga: eu vou vencer você. Problema, eu vou vencer você. Com força, com coragem, com energia, eu vou estudar tudo sobre você, problema, e vou lhe vencer. E ainda vou buscar o mais importante: Deus, Deus, Deus, a força do dono da vida, criador do universo. E você com certeza vai vencer esse problema, vai vencer essa dor, vai vencer esse sofrimento e vai ter uma vida nova, linda, feliz. O futuro será lindo. Oh, glória! Você vai acelerar para a vitória e estourar o champanhe da alegria, do sorriso, do ânimo, da paz e da felicidade. Em nome de Jesus Cristo, amém! Obrigado, meu Deus! Obrigado, Jesus! Obrigado, Espírito Santo! Receba a bênção, a cura, a vitória. Receba o tempo novo. Recebe e segura. Recebe e retém. O que Deus tem para você, ninguém pode tomar. É futuro lindo! Eu, João Inácio Júnior, em nome de Jesus Cristo, recebo. Amém. Gente, é o seguinte. Como é que é aquela história que você disse que ia contar, Cláudia?
2: Sobre os dois irmãos?
1: Dois irmãos. Um morreu do coração.
2: Exato.
1: Aí o outro foi para o velório?
2: Não. Ao saber da informação e tentar chegar para ver o irmão morto...
1: Morreu também do coração.
2: Foi levado ainda para o hospital, mas não teve mais jeito.
1: Meu Deus. Conta aí, Cláudia.
2: As duas mortes aconteceram na última quinta-feira, dia 4, feriado de Corpus Christi. Segundo as últimas atualizações, aconteceu da seguinte forma. O Francisco Benedito dos Santos, de 63 anos, conhecido como Fanco, motorista da secretaria lá do município, passou mal, teve um infarto fulminante e faleceu. Não conseguiu nem chegar no hospital. E aí, então, foram avisar para o irmão dele, numa padaria no centro da cidade, onde o irmão dele, do Francisco, trabalhava, o Raimundo dos Santos, conhecido como Raimundo Pelado. Disseram: seu irmão faleceu de um infarto fulminante. Ele recebeu aquele choque e estava saindo da padaria para se encontrar, né, lá no local, para ir ao local onde o irmão estava morto, e teve um infarto também fulminante. Somente que ele estava no centro da cidade e foi socorrido para o hospital, mas infelizmente também não resistiu e morreu de infarto. O Francisco, primeiro, que morreu primeiro, motorista da secretaria da prefeitura, foi enterrado, sepultado no dia 5, na sexta-feira, e o outro, o Raimundo dos Santos, o Raimundo Pelado, foi sepultado no dia 6, no sábado, porque estavam esperando parentes virem, né? Alguns outros parentes que não conseguiram chegar para o sepultamento de um, foram para o sepultamento do outro. Isso não é uma tragédia?
1: Meu Deus.
2: É impressionante, né?
1: Agora vamos entrar na história daquela jovem cearense, Jéssica, que estava lá em São Paulo, no apartamento, não era, Cláudia?
2: Sim.
1: No apartamento dela, no 18º andar de um condomínio residencial, segundo ela disse, de luxo, com muita segurança, e o tarado conseguiu chegar, passou pela portaria sem ser visto, burlou o sistema de segurança sem ser percebido, subiu até o 18º andar, foi no corredor para ver se encontrava alguma porta com facilidade, porque ele já saiu de casa com o intuito de estuprar. Ele já era estuprador antes, ele já tinha sido condenado por estupro, estava solto. E entrou no chegou até o 18º andar e foi andando, quando chegou na porta do apartamento da Jéssica, estava só encostada e ela estava na cama, deitada. Ela disse que de repente viu um homem dentro do quarto. E ela disse que pensou, meu Deus, o que é isso? E fechou os olhos para fazer que estava dormindo. Mas ela estava percebendo que o homem já estava dentro do quarto. Aí ela disse que o cara já pulou em cima dela para arrancar as roupas e estuprá-la. Eu vou contar uma parte da história e ela mesma deu uma entrevista contando os detalhes e você vai se impressionar. A nutricionista cearense Jéssica Soares, de 35 anos, vítima de uma tentativa de estupro em Barueri, na Grande São Paulo, falou com o Diário do Nordeste sábado passado e contou ter recebido relatos. Olha aqui, ela contou para o Diário do Nordeste que recebeu relatos de outras mulheres que o tarado estuprou. O mesmo tarado que invadiu o apartamento dela no dia 23 de maio, ou seja, poucos dias atrás, enquanto ela estava deitada na cama. Segundo Jéssica, três mulheres lhe procuraram por meio do seu perfil no Instagram para lhe contar que foram vítimas de estupros praticados por Wellington de Oliveira Santos, o tarado que tentou estuprá-la. Jéssica acredita que mais mulheres também foram abusadas pelo tarado e até agora não tiveram coragem de denunciar. O Wellington Oliveira dos Santos, o tarado, já tem uma condenação por estupro em 2015 e estava em livramento condicional desde julho de 2021. Portanto, tem gente que não tem jeito, tem defeito que não tem cura. O cara já foi condenado por estupro, já passou, já puxou cadeia, como se diz, por estupro, mas voltou a estuprar. E a Jéssica recebeu relatos de três mulheres que ele já estuprou, só que elas não denunciaram. E se ele tentou estuprar a Jéssica e estuprou outras três, além daquela primeira pelo qual foi condenado, ele não tem jeito. Se ele for solto, e vai já ser solto de novo, infelizmente as leis brasileiras são nojentas, algumas leis brasileiras beneficiam criminosos, protegem criminosos, pois bem, ele vai estuprar de novo. Há defeitos de personalidade que não há cura. Olha, se você prestar atenção em o que alguns psiquiatras, psicólogos, psicanalistas falam, há certos defeitos de personalidade que não tem cura. A pessoa pode chorar, pode jurar que mudou, não muda. Se tiver oportunidade, faz. Se não tem oportunidade, procura fazer. Procura achar a oportunidade, procura criar a oportunidade para fazer o erro. Este é um dos tais. Quem é esse cara aí? O safado é ajudante geral, tem 37 anos e foi preso logo depois de tentar estuprar Jéssica. Só repetindo para quem ligou o rádio ou a televisão agora, Jéssica mora num prédio de luxo, como ela mesma contou, com alta segurança. Ele burlou todo o sistema de segurança, foi até o 18º andar, e o namorado dela tinha saído 7 horas da manhã mais cedo e deixou a porta da casa só encostada do apartamento. O cara viu, entrou e encontrou a Jéssica deitada e já pulou em cima da cama tentando tirar a roupa dela. Sobre Jéssica. Ah, Jéssica lutou. Jéssica sabe jiu-jitsu, sabe muay thai e sabe boxe. E ela disse, repito, ela treinou como se defender de um ataque sexual. Olha aí, se não fosse isso, a Jéssica hoje seria mais uma vítima de estupro. Sábado antes de ontem, ela voltou para Fortaleza e reencontrou a família dela. Acompanhe um vídeo do reencontro emocionado de Jéssica com a família quando ela desembarcou no aeroporto de Fortaleza. Ela se abraça com os parentes e chora, gente. Acompanha. Ela está chorando. Familiares choram. Eu estou narrando para quem não está com a gente na TV. Quem está com a gente na TV Diário já está vendo as imagens. Quem está com a gente na Rádio Verdinha não pode, claro. É rádio, não pode ver as imagens, mas ela se encontra no saguão do aeroporto de Fortaleza, né? E se abraça com familiares, ela chora muito, os familiares choram, vocês podem ouvir. Nesse momento, eu não sei se quem chora mais é a parente ou é ela, né, Cláudia? Porque elas estão bem, bem agarradas.
2: Exato.
1: Ela é muito corajosa, viu? Ela é uma mulher forte. Ela é uma mulher corajosa. Eu acho que ela chora, mas eu acho que quem chora mais é a parente. Penso eu.
2: Bom,
1: gente, Claudinha, você quer completar alguma coisa?
2: Quero sim, pois sobre não. A Jéssica. Jéssica Soares tem 35 anos, é nutricionista. E por que ela morava em São Paulo? Ela morava em São Paulo há cerca de um ano e havia mudado para lá depois da morte do pai e também para expandir a sua carreira profissional. E outra, sobre o suspeito. O suspeito foi preso. Na audiência de custódia, escuta o que é que ele diz. Na audiência de custódia, ele implorou ao juiz, pelo menos 4 vezes, para não ficar preso. Ele disse que estava embriagado, disse que cuidava do pai de 74 anos e também cuidava do filho de 11 anos. E pediu um voto de confiança. O juiz, me deu um voto de confiança. O magistrado da audiência de custódia afirmou que a prisão dele era necessária, especialmente para a preservação da vítima. Portanto, a prisão dele, que foi em flagrante, foi convertida em preventiva e ele já está à disposição da justiça. Ele tem, como o João Inácio Júnior falou, uma condenação por estupro consumado em 2015. Ele, em 2017, foi sentenciado a 11 anos e 4 meses de prisão. E ele também responde por um caso de violência em 2025.
1: Isso a gente, claro, já colocou aqui sexta-feira. Inclusive, a gente colocou até as imagens dele pedindo ao juiz para não ficar preso. Agora, como a Cláudia falou, ele tem uma condenação de 11 anos por um estupro que já cometeu e estava solto. E a Jéssica contou que 3 mulheres entraram em contato com ela pelas redes sociais dela, talvez pelo direct do Instagram, para dizer que foram estupradas por ele e não tiveram coragem de denunciar. 3. E a Jéssica acha que outras mulheres também foram estupradas, mas nem tem coragem de se pronunciar. Isso é lamentável. Agora, daqui a pouco a gente vai colocar, quer dizer, daqui a pouco a gente vai colocar para você a Jéssica contando toda a história. Ela conta exatamente. Ela estava deitada quando ela percebe que o homem está dentro do apartamento. E ele já pula em cima dela para tentar o estupro. Bora lá?
3: Vamos lá. Ixi. Vem cá, compadre.
1: Aqui eu tô com o Mike Aguiar e com o Matheus. A gente vai falar para vocês de uma coisa muito importante, gente. Eu vou ficar no meio, pronto, vou ficar no meio de vocês. 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
1: 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E aí, meu compadre?
5: E aí, João, como é que tá?
1: Que alegria
5: na
1: receber.
5: Paz, quanto
1: na
5: tempo,
1: paz.
5: Né?
1: Não é?
5: Como é que foi as férias? Foi boa?
1: Maravilhosas.
5: Eu vi lá, eu te acompanhei lá em São Paulo, o tour em São Paulo, hein?
1: Maravilha.
5: Então, João, a gente está aqui hoje apresentando a nossa unidade de clínica odontológica, né? 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Temos 3 unidades aqui em Fortaleza, né? 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
1: Fala mais, eu quero ouvir.
5: 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Desde uma extração simples a uma extração mais complexa, desde um implante dentário, uma prótese dentária, uma prótese protocolo, como esse caso aqui, o paciente não tinha mais nenhum dente.
6: Olha, coitado do bichinho, a boquinha dele, presta atenção aqui, tinha mais nenhum dente.
5: Tinha mais nenhum dente.
6: Ficou todo bonitão agora.
5: Ficou com o dente do Gustavo Lima aí.
6: Você tá precisando de... Eu tenho um amigo bonitão.
5: Sim.
6: Ele faz muito tempo que arrancou um dente lá atrás. Ele não percebia que quando ele ria, o pessoal notava a falta do dente.
5: Com certeza, sem
6: dúvida. Até que eu disse, cara, é mesmo, João. A gente vê. Ele foi fazer implante. Então você pode fazer implante de um dente, dois dentes, três e ou todos os dentes.
5: Exatamente. De acordo com a necessidade do paciente, né? E de acordo com isso, a gente vê o que é melhor para o caso dele. E aí eu queria também deixar claro aqui que essa semana é dia dos namorados, né?
6: Opa!
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1: 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Nesse momento. Ô, Cláudia Leite.
2: Bora de intervalo?
1: Não, tem que dar uma. Você só deu uma notícia bem curtinha, não foi? Ou não?
2: Não.
1: Nós demos quantas?
2: Nós já falamos sobre os irmãos que morreram de infarto.
1: Ah, foi mesmo,
2: foi,
1: Cláudia.
2: Foi, né?
1: Claudinha,
2: e nosso
1: você
2: horário,
1: tem razão.
2: Né? O nosso break.
1: Claudinha, eu me perdi no tempo. Gente, então vamos fazer o seguinte. Agora, depois do intervalo comercial, a Jéssica vai contar tudo. Ela que sofreu aquela tentativa de estupro, ela que lutou bravamente contra o maníaco sexual e conseguiu, de certa forma, vencê-lo e correr. Ela disse que lutou 15 minutos, ela não estava mais quase aguentando, ela chegou um momento... Volta para mim. Olha aqui, ó. Chegou um momento... Volta para mim, meu diretorzão. Chegou um momento... Depois de 15 minutos, ela lutando contra o tarado para não ser estuprada, que ela disse para ele: eu desisto, eu me entrego. Sabia que houve esse momento? E o que aconteceu depois desse momento? Eu conto e ela também vai contar. Agora, depois do intervalo comercial aqui no programa Bafulê, estamos aqui eu, João Inácio Júnior, a Cláudia Leite, está com a gente hoje aqui a Beatriz Bernardino e ainda o William Fortunato. Quem está com a gente na sala dos controles, Cláudia?
2: Nos controles, pronto, o diretor de imagem já trocou. Agora é o nosso querido Gutierrez Madeira. Nos caracteres, Carlos Ferreira e no master, Davi Magalhães. 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
1: Vamos lá, gente, vamos animar, vamos alegrar. Eu quero que você seja feliz. Essa tarde tá aqui. Como a Cláudia disse, ainda não são nem 2 horas da tarde, agora são 13h47, ou seja, 1h47. É momento de você acreditar que você pode lutar, que você não vai desistir, que você vai vencer essa doença, você vai vencer esse problema, essa solidão vai embora, um novo amor vai chegar, ou aquele amor que você espera que se reconcilie, se for da vontade de Deus, se for melhor para você e para essa pessoa, vai dar certo. Se não for da vontade de Deus, se não for melhor para você, você vai esquecer esse diabo e virar alguém muito melhor para você, que vai trazer a luz, a paz, a alegria, a felicidade, virá um emprego novo se você está desempregado ou desempregada e isso está lhe fazendo sofrer. Se o problema é uma calúnia, uma mentira, se o problema é um tipo de perseguição, se são pessoas ruins que entraram na sua vida e estão apoquentando a sua existência, repito, se é doença, se é ansiedade, medo, pânico, depressão, se você focar em se curar, em resolver o problema, agir corretamente, com verdade e com sinceridade, com decência, sem subterfúgios e buscando Deus de verdade, você vai vencer. Seu futuro vai ser lindo. Oh, glória! Você vai acelerar para a vitória e estourar o champanhe da alegria, do sorriso, do ânimo, da paz e da felicidade. Em nome de Jesus Cristo. Amém. Recebe a bênção aí. Recebe a cura. Recebe a felicidade. Recebe a paz. Recebe. Recebe, segura. Recebe, retém. Porque o que Deus tem para você, ninguém pode tomar. É futuro lindo. Bate palmas aí pro futuro lindo que você terá. Eu, João Inácio Júnior, também recebo. Em nome de Jesus Cristo. Amém. Recebe aí. Bem, gente, como eu prometi para vocês, nesse bloco a gente vai colocar o vídeo da Jéssica. A Jéssica, para quem ligou o rádio e a televisão agora, eu faço questão de fazer um preambulozinho, né? Porque alguém ligou o rádio, ligou a televisão, agora não sabe do que eu estava falando, então tem que inteirar essas pessoas também do que vai acontecer. A Jéssica é uma cearense que mora em São Paulo. Ela mora num apartamento que, segundo ela, é de luxo e de alta segurança. E ela pensava que estava segura no apartamento. O namorado dela saiu 7 horas da manhã. Foi ver a filhinha dele, né? Que ele tem de um outro relacionamento. E aí ela ficou sozinha em casa. Ele saiu, deixou a porta só encostada. Não passou a chave, não passou a tranca. E o tarado entrou no prédio. Burlou todos os sistemas de segurança, chegou no 11º andar, ficou procurando uma porta para entrar. A porta dela estava aberta, ela estava na cama deitada quando ele já pulou em cima dela. E ela lutou e venceu. Como eu disse para vocês, teve um momento depois de 15 minutos de luta. Ela disse pro tarado, eu desisto. Tipo assim, eu me entrego. Será que ela se entregou? Porque nesse momento, quando ela disse, eu me entrego, eu não aguento mais. Aí ela disse, ele então estava com a mão na minha boca. E aí ele arrefeceu um pouco aquela força que ele estava botando. Mas ela enganou ele, dizendo que ia se entregar. Aí foi que ela botou quente no caba. E conseguiu se desvencilhar dele e conseguiu sair correndo depois de 15 minutos de luta. Ela vai contar para você, ela vai contar para mim, ela vai contar para nós, essa heroína, Jéssica.
2: Eu tinha acordado bem cedo, 5 horas da manhã. E aí, como de costume, subi, fui ler um pouco e aí estava muito frio. Aí eu desci, né, coloquei o camisola e fui dormir de novo. Foi na hora que meu namorado saiu pra ir pra dentro da filha dele. E eu fiquei lá deitada, mas voltei a dormir. E aí foi quando eu ouvi, ele deixou a porta só encostada, até porque era de manhã e teoricamente seguro.
3: Ele não tinha chave. Costume de vocês lá?
2: Lá onde eu morava, era um dos metros quadrados mais seguros, mais caros e seguros que tem, né, em São Paulo. Ali, Alphaville, Alphaville, Barueri ali. E o que é que aconteceu? A gente fazia, eu fazia muito isso, tipo, pedia alguma comida lá embaixo, descia, deixava a porta destrancada, subia. A maioria das pessoas fazem isso, principalmente morando ali. E aí, ele deixou porque não tinha chave, não queria me acordar. Aí eu fiquei deitada quando eu escutei alguém chegando, meu sono é muito leve. E aí eu tava olhando e vi aquele pezinho descendo, só que com excesso de cuidado para não acordar. E aí eu achei estranho, parece que no fundo a gente meio que sente, né? E aí ele baixou assim a cabeça, quando ele baixou a cabeça que eu vi que não era, aí eu fechei o olho assim, tipo, não tava dormindo. Aí eu disse, meu Deus, aí começa a dar aquela, meu Deus, e agora, o que é que eu faço? Aí ele desceu mais, quando ele desceu mais, aí eu disse, vou levantar e vou pra cima. Na hora que eu levantei, aí eu já tirei aqui o lençol, aí já disse, quem é você? O que é que você tá fazendo na minha casa? Quem é você? Quem é você? Aí ele fez sim, né, pra eu ficar calada, e fez menção que tava armado. Aí, gente, é um pavor, é um pânico que eu não consigo te explicar. A minha reação foi partir pra cima dele. Aí eu fui pra cima dele pra poder tentar, tipo, empurrar ele, subir a escada e fugir. E gritar e algum vizinho fazer alguma coisa, né? Aí ele já me pegou aqui pelo aqui assim, me empurrou na cama. No que me empurrou na cama, ele já subiu em cima de mim. Aí no que ele subiu, aí ele começou aí tampando minha boca, né? Não grita, não grita, tampando minha boca. E aí a gente começou a briga corporal. Ele subiu aqui em cima. Pelo fato de eu saber, ter noções de defesa pessoal, já treinei, tenho força, né? E aí, na hora que ele subiu, eu fiz uma elevação pélvica e joguei ele para o outro lado. Ele caiu do outro lado da cama. E na hora que ele caiu...
3: Que você fugiu.
2: Não, ali era só o início da briga. Foi só o início. Ali eu tentei fugir. Na hora que ele fez isso, que eu joguei, eu fui engatinhando para pegar o celular. Consegui pegar o celular e ele puxou pela cintura. E saiu, me arrastou, me jogou no chão de novo. A gente entrou em briga corporal, ainda consegui segurar ele. Peguei o celular, e o celular fica tirando foto de tudo. E aí ele me jogou de novo, eu consegui atravessar a cama e subir a escada. Quando eu fui subir a escada lá de casa é vazada. Aí ele ainda pegou pelo meu pé no meio da escada, saiu puxando, eu saí me batendo, ele me jogou no chão. Quando caiu, puxou pelo meu cabelo. E aí, briga de novo, confusão, aquela loucura toda. Aí me jogou do outro lado da cama. Aí foi nessa hora que, na hora que ele veio, ele não veio por cima, ele veio entre as minhas pernas. E aí, tentando tirar minha blusa, tentando... Nossa, tava com a lateral aqui do peito machucado. E aí, na hora que ele veio, no lugar de eu fechar a perna, né? Porque normalmente a mulher, ela tem essa reação de ficar com medo do abuso e fechar a perna. Não, na hora que ele veio, eu já abri a perna e segurei ele, né, com a perna. E imobilizei ele da cintura para baixo. E aí, soco, e ele segurando meu braço, tampando minha boca para eu não gritar. E aí, toda hora que ele tampava minha boca com a mão, a minha outra mão ficava solta. E eu socando ele, foi na hora que arrancou aqui a lateral do dedo, aqui também. Que ele usava um aparelho, sabe? Bem nojento. E aí, foi quando eu puxei ele para mim. E aí, fiz o mata-leão, que é o Ezequiel, né? Que chama. Na hora que eu fui fazer, eu acho que eu tava tão desesperada que eu segurava aqui, assim, no... Que esse meu dedo aqui saiu todo machucado. Na hora que eu fiz, aí eu quase consegui fechar. Ele quase desmaiou, só que ele ficou meio tonto. Porque ele ficou meio tonto, ele ainda caiu por cima de mim, ainda ficou, tipo, mordendo aqui a blusa, assim, pra levantar. Aí eu peguei e fingi pra ele que eu tinha me rendido. Aí ele soltou minha boca, aí ele não vai gritar, aí eu fiz assim que não ia, aí deixei o braço sem bater, só que segurando na perna, imobilizando ele com a perna. Ele socava aqui, ó, pra poder eu soltar a perna, entendeu? Porque ele tava com muito ódio pra eu soltar a perna, que eu queria que eu soltasse a perna. E aí eu fingi que não tava, mas que não ia mais reagir, mas não soltei a perna. Aí eu pensei, quando ele levantar, que os dois braços vai estar segurando uma mão e outra, ele não vai ter estabilidade. E outra, pra eu pensar isso, Eu pensei, eu vou parar, eu vou respirar, porque eu tava ofegante. Eu já tava há mais de 10 minutos naquela loucura toda, né? De briga, de cair da escada, puxa, vai pra um lado, vai pro outro, soco. Eu não tava mais conseguindo respirar. E aí eu pensei, uma das coisas que a gente aprende na defesa pessoal, que a gente aprende no jiu-jitsu, que é você tem que respirar para poder pensar uma estratégia para sair daquele movimento ali, né? Aí eu disse, e na hora eu pensei, Deus, por favor, não deixa eu morrer. Eu não quero morrer, eu não quero morrer. Aí foi que eu pensei, eu vou parar, na hora que ele levantar, eu vou soltar a perna e vou dar com os dois pés no peito dele. Aí assim foi o que eu fiz. Na hora que ele levantou, eu soltei a perna e chutei ele. A perna estava cruzada, eu tive descido a perna e chutei aqui no meio do peito dele com toda a força que eu tinha na minha vida, literalmente, para sobreviver. E aí joguei ele longe na parede, né? Aí ele bateu na cadeira, a cadeira e na parede. Tanto é que lá no meu quarto ficou uma marca assim da pancada. E aí nessa hora era para fazer o quê? Fugir. Eu tava com tanto ódio da situação, que eu fui foi pra cima dele. Aí eu bati pra cima dele e fiquei socando ele, e ele meio que desacordado. Aí, acho que foi Deus, foge, filha, foge. Aí eu...
3: E uma voz aqui.
2: Aí eu ainda escorreguei no edredom que tava no chão, as coisas estavam subir. Ainda escorreguei no sofá, no tapete da sala. Escorreguei no tapete do fogão. E por sorte, a porta ele não tinha trancado. Omitiram o socorro. Porque eu passei mais de 10 minutos, né? Na minha cabeça, não sei, na minha cabeça era 40 minutos ali. E ninguém foi, a porta estava destrancada. Eu estava gritando, eu estava pedindo socorro, eu estava dizendo que eu não conhecia, porque eu dizia, quem é você? Os vizinhos escutavam, ninguém foi. Telefonaram para a portaria, o prédio não mandou ninguém lá para poder ver o que estava acontecendo.
3: Enquanto você estava dentro da casa com ele, interfonaram?
2: Interfonaram para a portaria, porque os moradores depois me falaram, não, eu interfonei porque eu vi, e eu achava que era briga de casal, e interfonei.
3: Não quis se meter.
2: Ele não quis se meter, mas falou para a portaria e ninguém subiu para ver, nem o segurança subiu para ver. Daí, saí naquele desespero, que é as imagens que vocês viram, correndo no meio do corredor, tava com muito sangue, até o corredor ficou com sangue, nas paredes, nas portas com sangue. E aí, eu pensei, na minha cabeça, ele tinha demorado para chegar até mim.
3: Depois que eu vi,
2: foi muito rápido. Então, ele tava determinado mesmo, ele tava com muito ódio, porque ele achava que ia encontrar uma pessoa indefesa.
3: Sabe por que tanto ódio?
2: Não consigo imaginar. Ele é um doente. Aquela entrevista lá que ele dá, que ele tá falando lá com o juiz, não é ele, porque quando ele tava em cima de mim tapando minha boca, ele ria. Ele é frio, calculista, nojento. É um ser humano assim que eu quero. Eu não consigo nem não pensar, sabe? E quando eu fiquei sabendo que ele já fez isso com outra mulher, com outras mulheres, que ele já fez. Imagina as que nunca denunciaram, porque só no meu Instagram, com essa exposição, já veio 3 vítimas dele.
3: Mas você sabe, ele de alguma forma te monitorou antes de...
2: Ele falava que era fita dada e que ele já me observava. Só que ele não sabia meu nome, porque ele ficava perguntando, me fale seu nome, qual é seu nome, tapando a minha boca.
3: E quando, naquele momento que ele você tá lá correndo, batendo nas portas, ele chega atrás de você, e aí vocês ficam em confronto também. O que é que ele fala nessa hora no corredor? O que é que ele tava falando no corredor?
2: Ele
3: tava só tentando
2: me bater, me parar. Eu acho que...
3: A senhora se aproxima, o que é que ele fala?
2: Aí ele começa a falar, ela é louca, ela tá descontrolada, como se...
3: Como se
2: eu
3: fosse um casal.
2: Se eu conhecesse ele, entendeu? Pra poder fazer com que as pessoas achassem que eu conhecia. E aí eu segurando ele, ela foi pra cima. Nossa, ela foi um anjo de Deus.
3: Aí depois ela chamou mais pessoas, ou as pessoas só foram aparecendo?
2: As pessoas foram aparecendo, eu acho que viu. E eu saí batendo, eu bati quase todas as portas, entendeu?
3: Aí os homens lá seguraram ele, né? Ou como é que foi que segurou ele lá? Porque eu vi que tinha
2: um
3: homem lá.
2: Eu fiquei.
3: Você não saiu de lá, né?
2: Eu fiquei um bom tempo segurando. Ela, na hora que ela vai pra cima dele, como se eu fosse filha dela, sabe? Ela não quis saber se estava armada, se não estava. Ela foi um anjo de Deus. Uma mulher salvando outra mulher. Entende? Porque os homens ficavam... Não saíam nenhum, saíram depois. E aí, na hora que saíram, eles foram lá onde ele estava e ficaram em volta dele. Entendeu? Mas ele não, mas em momento nenhum encostaram, perguntaram nada. Só ficaram em volta para ele não fugir até a polícia chegar. E aí, para a polícia chegar, levou tempo. Porque quase todas as pessoas que estavam lá ligaram para a polícia e a polícia achava que era briga de casal. E a do meio já entrou com o nome.
3: E então, nisso ele lá, e ele lá não andasse. Uhum. Ele lá. E você lá também.
2: Eu lá também, tem uma hora que eu volto, que eu quero partir para cima dele de novo. Eu acho que tem até um vídeo rolando aí que eu vou. Eu tô com tanto ódio, que eu ainda levanto assim, tipo, eu queria. Você, gente, eu me senti muito invadida, sabe? E aí tem hora que eu penso assim, eu podia ter feito isso, eu podia ter feito mais, eu podia ter feito isso, eu podia... É massacrante comigo. Quinta-feira passada, eu tive uma crise de pânico, sabe? Eu tô tratando um tremor, que eu desenvolvi tipo um tremor no corpo. Mas o médico disse que quando se dessem uns 15 dias de medicação já ia melhorar para eu não ficar usando. O meu maior problema é o dormir. Eu não tô conseguindo dormir. Por mais que eu seja forte, pareça forte, né? Tenha vindo, estou me expondo. Mas o corpo, ele tá curando. Mas o que eu sinto dentro de mim é ainda... Eu preciso saber o que é de fato, né? Eu preciso saber se esse homem já monitorava, eu preciso saber se era alguém falando com ele no telefone, eu preciso disso, talvez para eu ficar mais tranquila. Mas agora já tô com psicólogo, já tô tomando as medicações, a vinda para cá já vai me dar assim. Ontem eu não consegui dormir, mas só ele tá com a manhã do meu lado. Ali no aconchego de casa, com os meus, com a minha família, com meus amigos, aqui na minha terrinha, sabe? Parece que eu me senti mais segura, mais acolhida, e aí o meu corpo começa a dar uma relaxada, ficar mais em paz. E ao mesmo tempo que eu tenho muito medo, quando eu começo a receber os relatos das pessoas no Instagram, me ajudando, me dando força, pedindo para eu ser voz para as mulheres. Isso me dá uma força maior. A minha advogada, a doutora Silvana Campos, ela está à frente de tudo isso. Até porque a minha vida que estava em jogo ali, e vocês já viram aí nas imagens que foi total erro na segurança do condomínio. Né? O cara passou 17 minutos lá fora, ninguém deu conta que tinha um homem há 17 minutos na porta. Antes de entrar, ele entrou na hora que um morador foi saindo, e depois ele ficou 4 minutos ali na recepção para passar por debaixo da... E ninguém viu, passou por debaixo. Entende? Então, o condomínio, a advogada já está movendo ações contra o condomínio, né? Então, as mulheres, eu digo muito, gente, independente, mulher, homem, quem for, tem que trancar, sim. Não dá para você, porque a segurança é um sentimento, né? Mas ninguém é seguro em canto nenhum. E nós mulheres, piorou. Eu tinha essa sensação de estar segura por conta do local que eu estava. Eu tenho que bater nessa tecla que a gente não está segura em canto nenhum. A gente não está seguro. As mulheres não estão seguras em lugar nenhum. Seja na rua, seja numa academia, no condomínio, não, nenhum, nem em casa mais. Então, quero um lugar que eu teoricamente achava que estava seguro. Então, eu tenho muito para dizer para as mulheres que elas procurem saber se defender, não que precise usar. A gente não usa uma defesa pessoal, uma arte marcial para bater em ninguém. A gente usa para estrategicamente para sair de uma situação onde a gente consiga fugir, entende? Então, mulheres, se cuidem, façam por vocês, ok? A gente, infelizmente, não tem ninguém por nós o tempo todo. Então, vai ter que chegar uma hora que você vai ter que ser você por você mesmo.
1: Eu quero falar duas coisas. Uma é para você, Jéssica. A primeira é para as autoridades e é para o povo brasileiro. Esse tipo de elemento, de indivíduo, de mau caráter, de psicopata, de criminoso, era para ter duas opções. Uma, prisão perpétua, e a outra, pena de morte. Porque esse camarada já havia estuprado uma mulher, já há denúncias de outras três mulheres que ele estuprou e mais a Jéssica que ele tentou estuprar. Então, para esse tipo de elemento, a lei brasileira deveria determinar que ou pena de morte ou prisão perpétua. E quem decidiria seria a vítima. Ou seja, líquido e certo. Fez o que esse camarada fez? Um dos dois, ou prisão perpétua ou pena de morte. E a vítima, se quisesse, ela determinaria: eu quero que ele vá para o pelotão de fuzilamento. Ou então ela diria: eu quero que ele vá para prisão perpétua, o resto da vida na cadeia. Se a vítima não quisesse se manifestar, então o juiz decidiria: prisão perpétua ou pena de morte. Porque esse tipo de elemento não presta pra nada, só pra fazer o mal. E agora eu vou falar com você, Jéssica. Você é uma heroína. Parabéns pra você. Que mulher maravilha que nada, que xirra que nada. A nossa heroína é cearense, é Jéssica Soares. Parabéns. Parabéns porque você lutou. Você não desistiu. Parabéns pela força. E parabéns por você saber que essa vida é cheia de incertezas. Parabéns pela sua inteligência, pela sua percepção de entender que a vida é cheia de incertezas, que ninguém sabe o que vai acontecer no amanhã. E você já se preparou aprendendo Muay Thai, uma arte marcial, aprendendo outra arte marcial chamada jiu-jitsu e aprendendo boxe. E também, como você mesma relatou, você também se preparou para um momento em que você fosse atacada, como você foi. Então, parabéns para você. Você é um exemplo mesmo e é a nossa heroína. Tá? Se você um dia quiser nos dar a honra de visitar o nosso programa, para a gente conversar, para a gente bater um papo, para você contar, para você falar de você, caso você queira, o programa Bafulê, eu, João Inácio Júnior, a Cláudia Leite, o Alisson Marques, convidamos você. Você é um exemplo que deve ser seguido. As mulheres devem se preparar. Aliás, todo ser humano deve se preparar de forma honesta e honrada para as incertezas do futuro. Imagina se você não tivesse, se você não tivesse essa visão, se você não tivesse essa percepção, se você não tivesse esse insight incrível de vou me preparar para o amanhã, que a gente não sabe o que é que vai acontecer no amanhã, e você lutou e venceu o pilantra. Parabéns para você. Então eu repito, que xirra que nada, que mulher maravilha que nada. Nossa heroína é você, Jéssica Soares. É uma cearense, né, Cláudia?
0: Exatamente, Jéssica Soares. Faço minhas as palavras do João Inácio Júnior, solidária a você, a sua história que você viveu esse momento tão trágico, tão louco da sua vida, né? E uma coisa também me chama a atenção. Você se preparou para um eventual futuro, como o João Inácio Júnior falou, baseado no que você, na sua fala. Você lutou e você também clamou por Deus. E Deus é Deus. E Deus veio em seu socorro. Tenho certeza que Deus te capacitou com força, com mais determinação, com mais inteligência, sabedoria como falar. E aquela senhora, a vizinha, né, que veio como um anjo de Deus na sua vida. Então, o futuro, o seu futuro é brilhante. O que passou, passou, não vai mudar o seu passado, mas vai te deixar cada vez mais forte para você continuar construindo essa história de uma mulher brasileira, guerreira, cearense, que não foge, que luta e que vence.
4: Muito bem. E a Cláudia falou um negócio que eu peço até perdão a Deus aqui nesse momento que eu esqueci. Ela, eu esqueci de falar de Deus. Deus é o mais importante. Deus é tudo. Deus é a vitória. Então ela clamou por Deus e Deus a ajudou. 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
4: 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A gente vai ter que correr para o intervalo comercial ligeiro e a gente traz o que em seguida, Cláudia Leite?
0: Na volta do intervalo, a gente vai contar a história do ex-prefeito que matou a ex-esposa durante a assinatura do divórcio e depois tirou a própria vida.
4: Olha aqui, gente. Olha aqui, o que é que o sem vergonha... Não, deixa eu ia falar essa aqui, mas eu vou só anunciar. Um sem-vergonha estava fazendo uma coisa dentro de várias farmácias em Fortaleza. Sabe o que o safado estava fazendo? Essa eu vou te contar já já. Depois do intervalo comercial, qual é a diferença entre medicamento genérico de marca e similar? São diferentes? Por exemplo, se você comprar o remédio de marca, que é mais caro, e comprar o genérico, que é mais barato, são exatamente a mesma coisa ou não são exatamente a mesma coisa? E o similar é a mesma coisa também ou não? O de marca é melhor, o genérico é um pouco inferior e o similar é só parecido. Você vai tirar a dúvida agora, que eu já perguntei a 5 médicos e eles não souberam me responder. Me responderam de uma forma genérica.
6: não conclusiva. E eu fui pesquisar e um dos maiores médicos diz se são a mesma coisa ou só se são parecidos. E eu fui pesquisar, pesquisei e descobri. Eu também agora sei. Genérico, remédio genérico de marca e similar são parecidos, mas são diferentes ou são exatamente a mesma coisa? Tanto faz você comprar um como comprar outro. A gente vai contar pra você. E a mãe da Virgínia... Eu vou ficar em pé.
7: A mãe...
6: Sabe o que é que a mãe da Virgínia Fonseca resolveu fazer? Você está sabendo o que foi que a mãe da Virgínia Fonseca agora está fazendo? É... A mãe da Virgínia Fonseca... Vamos sentar aqui, diretor. Está fazendo uma coisa... muito interessante. Muito interessante, você vai saber aqui. Abre mais, meu diretor. Me mostra inteiro, meu diretor. Mostra aqui as canelas do João. Mostra a chuteira do João. Mostra o João inteiro, meu. Quem é o diretor que tá lá? Gutierrez Madeira. Olha, pode abrir, pode abrir. Mostra aqui o look de hoje, né? Haha. Ó. Uou, Claudinha.
0: Oi.
6: É tu.
0: Somos nós, tudo isso e muito mais a partir do próximo bloco. 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
1: Opa, Cláudia Leite, que horas são, Claudinha?
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1: 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Cláudia Leite.
2: Vamos lá, gente. Atenção, atenção. A primeira notícia que eu entendi, que eu vou falar pra você, é sobre genéricos. Né? Genérico, medicamento genérico. Tem muita gente que sabe se há diferença entre medicamento genérico, medicamento de marca e medicamento similar. Né? Mas tem gente que não sabe. E eu digo pra você, uma vez eu conversando com um médico, um amigo meu, ele me deu uma explicação que não tinha nada a ver. Ele me disse que são diferentes. São muito parecidos, mas são diferentes. Veja bem, um médico, até famoso aqui em Fortaleza, meu amigo, a gente conversando sobre se havia alguma diferença ou se era a mesma coisa entre medicamento de marca, genérico e similar, ele disse, não, tem pequenas diferenças. Não são exatamente a mesma coisa. Pois bem, eu estudei o tema bastante, eu li muito sobre isso, fui a compêndios de cientistas médicos renomados e trago aqui para você um médico que é muito importante aqui no Brasil, o Dr. Laí Ribeiro. Ele explica se tem diferença ou se não há diferença, se genérico, similar e de marca são exatamente a mesma coisa. Acompanha.
3: Deixa eu explicar para você uma coisa. Eu trabalhei 8 anos e meio na indústria farmacêutica, como diretor médico de uma, como diretor executivo e vice-presidente da outra, nos Estados Unidos. 8 anos e meio na minha vida, além de eu estar dando aula na Thomas Jefferson, eu trabalhava na indústria farmacêutica. Então eu posso te falar coisas dentro da indústria farmacêutica que você não conhece. Por exemplo, o remédio não é melhor que o genérico. O original, o Glifage, não é melhor que a metformina. A não ser que você queira que seu paciente gaste mais dinheiro. Não, porque eu continuo com o Glifage. É, o Glifage custa 3 vezes mais do que o genérico. E são iguaizinhos. São feitos do mesmo jeito, com a mesma precisão, com a mesma fiscalização, com as mesmas leis do governo. Iguaizinhos. Não tem diferença entre um original e um genérico.
2: Bom, então aí falou o Dr. Laí Ribeiro. Se você acha que ele não está certo, pois bem, eu pesquisei. Não fiz uma pesquisa rapidinha numa inteligência artificial. Eu fui em várias inteligências artificiais para saber o resultado e fui a compêndios médicos científicos que não tem nem no Brasil. Está lá no Google Medicina e traduzi. Pá, né? Não que eu saiba falar inglês, falo bem pouquinho, falo mal, mas a própria internet traduz para você. Então é o seguinte, não existe nenhuma diferença entre o remédio genérico, o similar e o de marca. Nada. Eles são feitos do mesmo jeito, com o mesmo rigor técnico, são a mesma coisa. Por que que o remédio de marca é mais caro? Porque aquela indústria que é dona daquela marca passou anos desenvolvendo aquele produto. Talvez 1, 2, 3, 4, 5 anos investindo até descobrir que aquele produto é bom para a saúde humana. Então vende com sua marca e pode botar os custos que ela gastou para desenvolver aquele medicamento. Aí depois de algum tempo pode vir o genérico. E o similar? Similar é um igualzinho, só que com outra marca. Mas é o mesmo princípio, a mesma coisa. E o genérico também é a mesma coisa, fabricado com o mesmo produto, com o mesmo rigor científico. Não tem diferença. Agora, tem gente que diz assim, se eu tomar o similar ou o genérico, eu não me sinto muito bem. Quando eu tomo o de marca, é melhor. É puramente psicológico, é sua cabeça que entendeu que o de marca, por ser mais caro, é melhor, mas não é. É sua cabeça que faz você sentir que há diferença, mas não há diferença nenhuma. São exatamente o mesmo produto. E quem disser que não é o mesmo produto, não sabe o que está dizendo. Eu fui pesquisar os compêndios científicos mais importantes, traduzi através do próprio Google Tradutor para mim e vi que são a mesma coisa. Os grandes cientistas, os grandes laboratórios dizem similar, remédio genérico e o de marca são exatamente a mesma coisa. Não tenha dúvida. 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Posso falar?
0: Deixa eu falar aqui.
4: 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Cláudia?
5: Oi, vamos
2: acho que
5: intervalo?
2: É tu. A intervalo, né?
5: Intervalo rápido. Bora. Na volta a gente conta a história. Que durante a assinatura do divórcio no cartório, o ex-prefeito matou a ex-mulher e depois tirou a própria vida. E também, João, e quem nos acompanha, vamos contar sobre o cantor Leonardo.
2: Ah, e tem aqui a mãe da Virgínia Fonseca. Você não sabe o que é que ela tá fazendo. Você não sabe o que é que ela tá fazendo. A gente vai contar para você estas e outras depois do intervalo comercial. Aqui a Cláudia Leite, eu, João Inácio Júnior, a Beatriz Bernardino e ainda aqui com a gente no estúdio.
5: Nosso sonoplasta mudou. Agora é o Jefferson Araújo.
2: Jefferson Araújo.
5: Monteiro. Monteiro.
2: Ô, Jefferson Monteiro.
5: Perdão, Jefferson.
2: A gente volta já, né, Cláudia?
5: Sim, Verginha, jornalismo que

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1: Que horas, Cláudia?
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1: A Zeza vai estar já já aqui no programa. A Zeza já já estará aqui no programa, já já. Atenção, gente, porque a mãe da Virgínia Fonseca tá fazendo uma coisa. Eu não pensei que ela fosse fazer isso, mas ela tá fazendo. Eu não pensei que a mãe da Virgínia Fonseca fosse fazer isso, mas ela está fazendo. Nada demais. Nada demais. Nada demais. Hoje mesmo eu fiz o que ela faz. O que a mãe da Virgínia Fonseca passou a fazer para ganhar dinheiro. Eu fiz hoje. Não exatamente sobre o tema que ela está fazendo, mas eu fui fazer também, né? A mãe da Virgínia Fonseca resolveu ser palestrante. Ela está dando palestras e ganhando quanto? 80 mil reais por cada uma palestra. Que tipo de palestra ela está dando? É para pais e mães, para famílias, né? Como ter um filho ou uma filha vitorioso, vitoriosa. Porque a Virgínia Fonseca é um exemplo de sucesso. Em termos de mídia, ela é a mulher mais famosa do Brasil. Em termos de mídia, ela tem a maior importância do Brasil. É uma mulher bilionária. E até 6 anos atrás era uma menina pobre. Aí surge a pergunta, mas será que a Virgínia Fonseca é a Virgínia Fonseca porque tem essa mãe e essa mãe motivou ela? Ou a Virgínia Fonseca é a Virgínia Fonseca porque ela é a Virgínia Fonseca? Ou seja, ela tem seus próprios métodos de ser rica e famosa. Não importa. Agora, nesse momento, não está importando. A Virgínia Fonseca pode ser o que ela é hoje pelos méritos dela. Claro que ela tem a genética do pai, tem a genética da mãe. Para quem ela puxou mais, não sei. Mas a mãe da Virgínia Fonseca nunca foi rica. Ficou rica depois que a filha ficou rica. Mas será que é como mãe? Pois é, essa é uma pergunta. Será que como mãe, a dona Margarete Serrão, mãe da Virgínia Fonseca, sempre a criou, a incentivou, a motivou, a ensinou a ser guerreira, aguerrida e vencedora? Pode ter sido. O certo pode não ter sido também. Pode não ter sido também. Mas o certo é que a dona Virgínia Serrão está dando palestras para...
2: Margarete.
1: Eu falei o quê?
2: Virgínia Serrão.
1: Obrigado, Cláudia. A dona Margarete Serrão está dando aulas para famílias por 80 mil reais a palestra, ensinando como fazer os filhos serem vencedores. Como criar legal os filhos, já que ela é mãe de uma filha vencedora. Virgínia Fonseca, acompanha.
3: Tem que dar a base para o seu filho para poder ele voar. Porque se você prende ele numa gaiola, ele vai viver sempre debaixo das suas asas. E não pode. Chega uma certa idade que o jovem ele tem que ir. Porque eu fui assim. Façam com seus filhos o mesmo. Apoia, aconselha, dá uma autoestima para eles, assim, que eles são os melhores, são os mais bonitos, ser linda, ser maravilhosa. Pode ser do jeito que tiver, porque isso ajuda a crescer um adulto. Eu tenho uma confiança em mim, eu sei o que eu quero. A Virgínia também sabe que a Virgínia toma decisões que eu, com 60 anos, acho que eu não teria coragem de tomar. É o teu negócio. Vai. Se não der certo, o não você já tem. Então, vai. Porque o trem lá na frente pode render.
1: Bom, então tá aí. É fato. A dona Margarete Serrão, mãe da Virgínia Fonseca, está cobrando 80 mil reais para dar palestras, para ministrar palestras focadas em maternidade, criação de filhos, desafios da vida familiar e como transformar os filhos em vencedores. Aí eu falei para vocês, eu também dou palestras. Não que eu me ofereça, mas empresas me chamam para dar palestras, né? E claro que é sobre o mundo corporativo que eu dou palestras. Não é sobre vamos dizer assim, não é sobre família. Mas se alguém me chamar para falar sobre família, eu acho que eu sou um bom pai, eu dou também. Mas assim, eu tenho sido convidado. Hoje mesmo, pela manhã, eu estive numa grande empresa aqui do Ceará, eu fui contratado pela empresa para motivar os funcionários. A empresa está numa campanha e hoje mesmo você vai ver na internet, eu fazendo propaganda de uma grande empresa, hoje, agora de tarde, agora de noite, começa a sair na internet, eu fazendo propaganda de uma empresa, que eu não vou dizer aqui qual, né? Mas vocês vão ver pela internet, e eu também fui contratado para dar duas palestras para os funcionários dessa empresa, para motivação, mostrando caminhos de superação, de vender mais, de acertar, de conseguir os seus próprios sonhos fazendo mais pela empresa. Isso é muito bacana, né? Porque quando a gente faz pela empresa da gente, a gente tá fazendo primeiro por nós mesmo, né? Se eu sou um bom funcionário, eu não vou ser demitido nunca. Se eu sou um funcionário que dá grandes resultados, eu vou ser promovido. Se eu sou um funcionário que faço mesmo, que realizo em qualquer área, o meu DNA tá ali. O meu marketing pessoal está ali, minha imagem pessoal está ali. E a empresa vai me valorizar. Se aquela não me valorizar, outra vai me achar, né? Mas desempregado, não vou ficar. Se eu for um bom funcionário, se você for também. Ô, Cláudia, é sua vez.
2: Vamos para o município de Ourilândia do Norte do Pará?
1: Bora.
2: Lá o ex-prefeito, atual vereador, matou a ex-mulher empresária quando assinavam o divórcio num escritório de advocacia e, em seguida, matou-se com a mesma arma. Tudo aconteceu na última quarta-feira, dia 3. Os dois, já separados, ela e o Célia, de 41 anos, ele, Romildo Veloso, de 45, se encontraram no escritório do advogado para assinarem o divórcio e fazer a partilha dos bens. E aí, em determinado momento, ele pediu para o advogado se retirar da sala, porque ele queria uma conversa última com a ex-mulher. E então o advogado aceitou, concordou e saiu da sala. Nesse momento, ouvem-se alguns tiros dentro da sala em que estava o ex-prefeito e a ex-mulher. E quando correm para lá, já encontram a mulher baleada na cabeça, já caída no chão. E ele dentro do banheiro, trancado, já com outros tiros na cabeça. Ela ainda foi socorrida para o hospital, isso foi dia 3, dia 4 ela ficou pior e dia 5 ela faleceu, na sexta-feira, semana passada. E ele faleceu na hora, ele foi enterrado logo em seguida e ela foi enterrada no dia, sepultada no dia 5. E a polícia, infelizmente, não tem dúvidas, feminicídio seguido de suicídio por se conformar verdade, com o fim do casamento.
1: A gente comentou até sexta-feira esse assunto aqui no programa. Inclusive, quando o marido, isso a polícia tem certeza, quando eles iam assinar os papéis da separação, o marido pediu para ficar sozinho com a esposa na sala. E lá a polícia acha que ele disse: minha filha, volte para mim. Não vamos separar, não. Esqueça esse divórcio. Volte para mim. Aí ela disse: não, não e não. Aí ele disse: pois é, pô, então acabou tudo. Deu um tiro nela e se matou. E ele foi prefeito de uma cidade de onde? Qual cidade, Cláudia?
2: Ourilândia do Norte, no Pará.
1: E ultimamente era vereador, né?
2: Exatamente.
1: Coisa doida, né? Tem um negócio aqui. 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
2: Ô, Cláudia Leite, foi tu que deu a última, não foi?
1: Sim.
2: Intervalo? A Beatriz está dizendo que nós temos que entrar no intervalo. E a gente volta ligeiro com o que, Cláudia?
1: Com o cantor Leonardo. Ele foi flagrado dentro do carro fazendo uma coisa. Ixi, tudo foi filmado.
2: Dentro do carro, Cláudia?
1: É, isso.
2: Cláudia, foi filmado, você registrado. Vai me contar se você já fez uma coisa dentro do carro. E eu vou contar se eu já fiz dentro do carro também. Ah. E o Leonardo estava fazendo dentro do carro.
1: Exato.
2: Oxe, o que era?
1: A gente conta no próximo bloco. E você?
2: Aqui, gente, olha. O Gustavo Lima. Polícia entra na fazenda do Gustavo Lima. Eita, gente. Meu Deus. Deolane Bezerra tá presa. Estão dizendo, você viu na internet, que a qualquer momento Virgínia Fonseca pode ser presa. Será? É o pau que rola. Agora a polícia invade, a polícia entra na casa, que é uma, tipo uma fazenda, né, imensa, do Gustavo Lima. Meu Deus. E... bom, a gente traz essas e outras pra você depois do intervalo comercial, né, Cláudia Leite?
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1: Cláudia, que horas, Cláudia?
2: 92.5 Rádio Verdinha, 2:50. Isso, obrigada, gente, Bia Bernardino.
1: Deixa eu perguntar uma coisa aqui pra você. Acho que a gente já fez essa pesquisa um dia desse aqui, ou não fez, Cláudia, sobre... Você já transou dentro de um carro?
2: Já, fiz.
1: A gente já fez?
2: Já.
1: Já?
2: Já.
1: Você já transou dentro de um carro? Numa estrada? Numa rua de Fortaleza? Tem gente. Tem gente que... Tem gente que pega o carro, sai andando por Fortaleza, ali, com outra pessoa dentro do carro, fazendo algum tipo de atividade sexual. A pessoa vai dirigindo o carro e ao mesmo tempo bulinando e sendo bulinado, andando nas ruas de Fortaleza. Tem gente que gosta disso. E tem gente que para numa rua de noite ou qualquer hora, vidrozinho fumê, e faz alguma danação. Tem. Ah, sempre teve e sempre vai ter. Agora, às vezes a pessoa pega o carro, vai para uma praia, para um local fora de Fortaleza e faz dentro do carro. Dentro da cidade, fora da cidade. Você já utilizou o carro, já fez sexo dentro do carro? Sim ou não? Não vamos fazer a pesquisa hoje, não, porque a Cláudia disse que a gente já fez. Eu nem me lembro qual foi o resultado, mas será que você...
2: A maioria foi sim.
1: A maioria foi sim, né, Cláudia?
2: Sim.
1: Tu respondeu, Cláudia?
2: Não.
1: Tu não
2: mais
1: respondeu?
2: Ou menos.
1: Não, peraí. Você não fez, nunca fez sexo dentro de um carro, ou você não quis responder?
2: Ah, comigo, sim. Minha pessoa, eu prefiro pular.
1: Não, você não quis responder.
2: É, na época eu não respondi.
1: Pois eu respondo, eu já, mais de uma vez, desde quando eu nem tinha carro. Eu nem tinha, no carro do meu pai. Meu pai prestava o carro, botava a namoradinha dentro, tem que sair, eu ia, naquele tempo, quando eu era bem jovem, motel era uma coisa um pouco mais difícil. Eu tenho quase 70 anos, gente. Então, motel não era assim como tem hoje. Você dobra aqui, já tem um motel, chega ali, já tem outro. Ali já tem outro, ali já tem outro. Não, era diferente. Não era assim, era diferente. Então, o papai me emprestava o carro. Papai, deixa eu dar a rotinha no carro. Eu pegava a namoradinha aí. Tchum, dentro do carro, gente, pra um lugarzinho. Então, aconteceu. E depois. Sempre em locais permitidos, ou seja, longe de tudo. Desde quando era jovem, eu já tinha esse cuidado, né? Mas fiz. A Cláudia não quis responder. Isso...
2: Deduza.
1: Pode ser que ela tenha feito ou não tenha feito, eu não sei.
2: Pois é.
1: Eu não sei, né?
2: Possa ser.
1: Como é que ela... Possa ser. Como diz o caboclo, né?
2: Possa ser. Bom, e o cantor Leonardo?
1: E o Leonardo foi flagrado fazendo uma coisa dentro do carro. Será que foi... Sexo, Cláudia?
2: Não foi não. O cantor Leonardo foi flagrado numa abordagem policial pelos policiais. Estava no carro e aí cantou dentro do carro. Mas e cantou em que circunstâncias? Bom, Polícia Rodoviária Federal parou o carro em São Paulo. Os agentes da polícia, então, pediram para que o motorista do carro, que não era o cantor Leonardo, fizesse o teste do bafômetro. Deu certo. E aí, então, o próprio Leonardo disse, eu posso também fazer o teste do bafômetro.
1: Ele não estava dirigindo o carro, mas ele pediu para os guardas de trânsito, ele pediu para ele fazer o teste do bafômetro. E sabe o que ele fez com o aparelho do bafômetro? Ele chupou ou ele cantou no bafômetro, Cláudia?
2: Bora acompanhar o vídeo e a gente vai saber.
3: Faz um teste comigo, que eu não bebi.
4: Só para ele, Leonardo. Sem colocar a boca, vai.
3: Ah, a boca não
4: forte. E vai dar estourar o aparelho. Ó, zerou.
5: Hoje é sexta-feira, chega de canseira.
3: Vê aí se deu.
4: Ó, tá liberado aí, sem novidade.
3: Ah, zerou. Faz um teste comigo que eu não bebi nada.
4: Só pra ele, Leonardo. Sem colocar a broca, vai.
1: Então, Cláudio, pra quem tá na rádio e não tá vendo a imagem, ele chupou ou ele cantou no bafômetro?
2: Ele soprou no bafômetro, sem encostar a boca no bafômetro. O bafômetro deu zero, acredite, Leonardo dando zero no bafômetro. E ele cantou o trechinho, né? Hoje é sexta-feira. E tudo registrado pelos próprios agentes da Polícia Rodoviária Federal. Todo mundo riu, sorriu desse momento divertido. E a Polícia Rodoviária Federal fez questão de dizer que numa abordagem dessas, como essas, apenas o motorista é que é obrigado a fazer o teste do bafômetro. O passageiro não, mas como era Leonardo, é tudo... Né,
1: ele pediu para fazer.
2: Ele pediu para fazer agora. colia na roça.
1: Só uma coisa. Então é o seguinte, ele pegou o bafômetro e soprou. E pegou o bafômetro como se fosse um microfone e cantou no bafômetro para fazer uma graça. Claro que eu estou falando isso para quem não está vendo a gente pela TV. Está na Rádio Verdinha, nas outras rádios que nos retransmitem e nos aplicativos de rádio. E a Poliana, Cláudia?
2: A Poliana republicou esse vídeo e disse: milagres acontecem.
1: Isso, ele não bebeu.
2: Não.
1: Agora vamos ver o ladrão. O ladrão... Olha aqui o que, que o ladrão fez aqui em Fortaleza, bairro Meirelles, avenida, deixa eu ver o nome da avenida, bairro Meirelles, ali na avenida, meu Deus, eu anotei o nome da avenida aqui, Jesus, Dom Luiz, avenida bonita, negócio assim, presta atenção em dois ladrões, nós temos imagem, dois ladrões, acompanha aí, ó. Primeiro eu vou ler a história. Um ladrão de 35 anos foi preso sábado passado após uma série de furtos em farmácias de Fortaleza. Ele agia com um comparsa, os dois. Chegavam de moto nas farmácias, o comparsa, que pilotava a moto, ficava com a moto do lado de fora da farmácia, e esse outro pilantra entrava na farmácia, furtava um monte de coisa na farmácia e não ia pro caixa. Saía rápido, montava na garupa da moto e pium, eles iam embora. Então estavam acostumados a fazer isso. Você vai ver aqui a polícia prendendo o safado, antes ele roubando, furtando dentro da loja. Então eles chegavam na farmácia, fizeram assim, dezenas de farmácias em Fortaleza, paravam na porta da farmácia, o piloto na moto ficava parado na frente da farmácia, o garupeiro descia, dava uma volta na farmácia, pegava um monte de coisa, botava no saco, saía ligeiro, ao invés de ir pro caixa, atrepava na garupa da moto e ia embora. Acontece que quando os ladrões chegaram de moto em uma farmácia na Avenida Dom Luiz, no bairro Meirelles, em Fortaleza, essa farmácia já tinha sido roubada dezenas de vezes por eles. Essa aí não. Várias da mesma rede, uma grande rede de farmácia. E o pessoal já estava avisado. Já conhecia ele porque as câmeras já tinham registrado em outras farmácias da mesma rede. Chamaram a polícia quando o sem-vergonha entrou na farmácia. Assim que a moto parou, que o sem-vergonha entra na farmácia e começa a pegar as coisas, antes dele sair, ligaram para a polícia. A polícia estava ali pertinho da Avenida Dom Luiz, no bairro Meirelles. O ladrão que entrou na farmácia foi preso, mas o que estava na moto, esperando de moto, fugiu. E a polícia prendeu o sacana que entrou na loja e ficou roubando. Acompanhe as imagens. Tá lá, o ladrão, essas imagens são feitas pelo lado de fora da farmácia, o ladrão é aquele safado ali, tá roubando, é só pegando coisa, só pegando, ele vai numa prateleira, pega um monte de coisa, ele vai noutra prateleira, pega outro monte de coisa, e vai pegando, aí nesse momento a polícia já foi chamada, quando a polícia tava com a polícia tava pertinho, esse aí não conseguiu correr, foi preso. Aí o outro foi embora de moto. Lá, Zé Vergonha! Foi embora de moto, Zé Vergonha, ó. E deixou o comparsa lá que foi preso. Agora você vai ver o comparsa ali sendo preso pela polícia, ó. Aí, cala, Zé Vergonha, vai trabalhar, malandro. Dá pra identificar que farmácia é essa, hein? Parece a Drogazil, né? Parece a Drogazil. Eita, Dom Luiz, bichinho sem vergonha. Entrava na farmácia, botava um monte de coisa num saco e saía sem pagar, não ia pro caixa. O garupeiro sem vergonha tava na porta. Olha, tá vendo ali? Deu pra ver o garupeiro, né? Ele foge. Agora a gente tá vendo de novo, dentro da farmácia, o caba roubando ali na Drogazil da Dom Luiz. Eita, bicho. Não quer trabalhar um sem vergonha desse. Não quer trabalhar. Não quer bater ponto. Não quer, né? Não quer. Mas quer roubar. Eu acho que roubar é um trabalho pior e mais trabalho. Olha o motoqueiro fugindo. Foi embora. Oi, esse cordiacho. E o outro foi preso. Bom, não querem trabalhar, querem tomar o que é seu. Eu acho que roubar, assaltar, é muito mais perigoso e muito mais trabalhoso do que trabalhar. A cabeça que é ruim. Ô, diabo rei nojento. Tem um comercial agora?
2: Tem.
1: Intervalo?
2: Sim.
1: Então vamos fazer um intervalo, a gente volta com o quê, Cláudia?
2: A gente volta com a história do homem que entrou com duas mulheres no motel e lá na suíte aconteceu um incêndio. eles, antes do incêndio acontecer, estavam bebendo juntos, conversando, quando aconteceu o incêndio. Essa história terminou de forma trágica. Um morto e dois feridos.
1: E a polícia invade a casa do Gustavo Lima. Que isso, gente? Deolane Bezerra tá presa. Tá presa. Uns MCs, um dia desse foi o MC Pose do Rodo, famosíssimo, rico, foi preso. O outro lá, o MC, que é colega dele, aquele outro MC que foi preso, lembra do nome dele? Outro MC foi preso. Estão dizendo que a Virgínia Fonseca... Eu não sei! Estão dizendo que a Virgínia Fonseca pode ser presa a qualquer momento e agora a polícia invade com helicóptero e tudo a casa do Gustavo Lima. Que barato, que doidice é essa? E, gente, um casal bem novinho, gente. É morto dormindo dentro de casa. Tava no colchão, o casal ali dormindo, nuzinho. Tinham acabado de transar, ficaram cansadinhos, aí dormiram, né? Aquela transadinha boa antes de dormir, né? Que dá aquele sono bom. O casal transou, tava agarradinho, dormindo pelado. Quando os matadores chegaram, mataram ele e ela. Aqui no Ceará. Já anunciou, Cláudia?
2: Já.
1: A gente volta já?
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1: Tamo junto. Deixa eu dar essa notícia de um casal bem novinho que foi assassinado a tiros enquanto dormia aqui no Ceará. Olha, gente, fazer sexo é bom? É bom? Eu vou perguntar a Zeza. A Zeza já está aqui. Vem cá, Zeza. Vem cá. Dá para ligar aqui?
2: Zeza já chegou, a Zeza. Zeza, eu não sei qual a câmera que vai botar nós. Acho que é aquela ali, Zeza. Zeza, dos teclados. Vai cantar aqui no programa. A Zeza dos teclados. Zeza, fazer amor, fazer sexo, é bom? É muito bom? É bom demais ou não presta?
3: Rapaz, fazer amor demais é bom, afina o sangue, você fica uma pessoa mais leve, é a melhor coisa do mundo. E com a galegazinha do lado que nem a Zeza gosta, ainda é melhor ainda, viu?
2: Peraí, a Zeza gosta de uma galega.
3: Eu gosto de uma galega que eu sou sapatão pura, só gosto de mulher.
2: É mesmo.
3: Agora quer saber de...
2: Não, mas você tá certo, porque eu também gosto muito de mulher. Agora... Eu acho ótimo mulher. Apesar do pessoal achar que eu sou...
3: Nós dois, quem é mais gay?
2: Quem é mais gay? Eu ou a Zeza? Zeza, tu... Eu tô pinta as unhas dos pés também.
3: Também.
2: Não, mas... Eu... Zeza, mas... Zeza, eu não entendo, Zeza.
3: É sapatão também.
2: Peraí. Tu pinta as unhas.
3: Pinto.
2: Tu gosta de mulher.
3: Aham.
2: E usa, mulher. Usa sapatão mesmo.
3: É, sapatão, 44.
2: Então quem é mais gay, eu ou a Zeza?
3: Eu acho que é você, viu?
2: Será?
3: O pau que
2: rola nas redes sociais é que eu sou gay. Mas eu não sou, mas eu apoio a Zeza, eu apoio quem é.
3: O que rola que eu também sou, mas eu não sou, será?
2: O quê? Tu não é?
3: Sou não.
2: Zeza, ó, nós estamos montando aqui os equipamentos, a Zeza vai fazer um grande show, né? Mas eu tava falando de fazer amor, né? Quem gosta de fazer amor, pra quem gosta é uma coisa muito bacana. É algo fora do comum, é um presente maravilhoso de Deus pra quem faz direitinho, né? Tudo direitinho. E o casal foi assassinado após fazer amor. Casal novinho aqui no Ceará. Ele sabe quantos anos? Ele 28 anos, ela 23. Um casal novo, né? Ele 28 anos, ela 23 anos. Ela Maria Vitória, 23 anos. Ele José Alisson, 28 anos. Tinham acabado de fazer amor. Estavam, né? Ah, o casal esse aí. Jovem. Esse casal tinha feito amor. Tava peladinho. Dormindo, agarradinho na cama, após fazer amor. Porque depois de fazer amor, assim, de noite, dá aquele sono gostoso, né? Vai dormir de boas. Quando entraram os matadores de tum, tum, tum, tum, tum, pá, pá, pim, pô, pei. Mataram os dois. Por quê? Facção. Eles eram de uma facção. E os da outra facção foram acabar com a vida deles e acabaram com a vida deles. Por que que a polícia sabe que eles tinham feito amor? Porque no laudo cadavérico, porque a biópsia... Biópsia é, Cláudia?
4: É.
2: Necrópsia, biópsia, indicou que eles tinham feito amor alguns anos, alguns minutos antes de dormirem. Estavam peladinhos na cama, agarradinhos, quando os matadores chegaram, mataram eles dois na cama. Vamos lá, um casal foi assassinado a tiros enquanto dormia na madrugada de ontem, domingo, em Parambu. Não é o bairro Pirambu, em Fortaleza, é o município de Parambu, no interior do estado do Ceará. As vítimas foram identificadas, como eu já falei, como Maria Vitória Saraiva de Araújo, de 23 anos, e José Arlisson Pereira da Silva, 28 anos de idade. O crime aconteceu na localidade de Novo Assis, zona rural do município de Parambu, aqui no Ceará. A casa em que eles estavam foi invadida por criminosos que executaram o casal na cama. Na residência foram encontradas cápsulas de munição de pistola 9mm. Vizinhos ouviram os disparos da arma de fogo, mas iam se meter? Se se metessem, morreriam também. Tá aí. O José Alisson, o rapaz da história, era natural de Itauá, município vizinho a Parambu. E como eu disse, o crime tem a ver com facções. Briga de facções. Eu posso chamar o homem? Vamos chamar.
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2: 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Cláudia, eu contei a história. É intervalo agora ou não? Não, eu contei uma história. Agora é sua vez de contar a sua história, Cláudia Leite.
4: Vamos lá, só para ficar aqui, a gente não fica com nenhuma dúvida. O certo do dicionário e da língua portuguesa, João Inácio Júnior, é arrepiar, meu filho. Agora, arrupiar é uma forma popular do Nordeste que é muito aceita no dia a dia, mas o certo mesmo é arrepiar, beleza? Bom, vamos seguindo agora e vamos contar a história da mulher, aliás, do homem que entrou no motel com duas mulheres numa suíte. E aí, segundo o que a polícia apurou, uma de 29 anos, uma de 35 anos e ele de 45 anos. Os três entraram no motel na noite da sexta-feira, na cidade de Limoeiro, no Agreste do Pernambuco. E aí consumiram bebida, conversaram. Devem ter mantido relações sexuais e em determinado momento, já no início do dia, na amanhecer do dia, eles discutiram. E aí, de repente, começou a sair uma fumaça da suíte. A polícia quer saber quem foi que tocou fogo no colchão, se elas ou ele. Fato é que, quando o socorro veio, os funcionários abriram a porta da suíte, uma mulher já estava morta, a de 29 anos, a de 35 anos. Estava ferida e com dificuldade de respirar por conta de ter inalado fumaça. E ele também, de 45 anos, estava com dificuldade de respirar. Os dois foram levados para o hospital. No hospital, eles foram atendidos. Ela ainda ficou por algumas horas internada no hospital, mas ele recebeu alta. e depois foi conversar na delegacia e explicar o que, que aconteceu. O corpo de bombeiros foi chamado ao local para debelar o incêndio e o corpo de bombeiros confirmou que foi acionado por uma ocorrência de incêndio no estabelecimento comercial. Foram enviadas viaturas do combate às chamas e de resgate também. As vítimas foram socorridas pelo SAMU, como contamos, para o hospital. A delegada Marcela Freitas, que é a titular de Limoeiro, investiga o crime, aliás, o caso, e disse que no local foram encontradas uma vítima morta, a de 29 anos.
1: Mulher.
4: É, a de 35, feridas e com dificuldade de respirar.
1: A outra mulher.
4: Mas muito ferida. E ele, de 45 anos, também estava no local.
1: Cláudia.
4: No local.
1: Ele não estava morto, não.
4: Não, ele também estava só ferido e com mais dificuldade para respirar.
1: Bom, agora, o que diabo é que um homem vai fazer com duas... Fazer num motel com duas mulheres, eu sei. Com três, com quatro, com cinco, com dez. Eu sei. Agora, por que que pegou fogo lá dentro do quarto desse motel? A polícia já disse, Cláudia.
4: Ainda não. E o fogo ficou restrito ao colchão,
1: mas
4: na
1: aqui,
4: cama.
1: Na manchete tá lá, homem toca fogo em colchão no motel.
4: Exato.
1: Ele tocou fogo?
4: Não. O incêndio aconteceu, que a polícia investiga se foi ele que tocou fogo efetivamente, ou se foram elas... Na tentativa de se desvencilhar, se eram garotas de programa e até um certo momento a história deu certo e depois então ele quis alguma coisa e elas não quiseram e tiveram uma luta e também houve um incêndio. Ou se ele estava interessado em uma e a outra também foi e seria ex-mulher ou não. Ou seja, a polícia ainda investiga. A delegada
1: Olha
4: se
1: que
4: chama...
1: história doida.
4: Muito louca. A delegada Marcela Freitas, titular da Delegacia de Limoeiro, no Pernambuco, está investigando o caso.
1: Olha, é um mistério, porque o homem vai com duas mulheres pro motel. Se elas vão com ele, é porque elas querem. E o que que aconteceu lá que alguém tocou fogo? Mas eu me lembrei de uma história que a Cláudia Leite contou há algum tempo aqui. Presta atenção nessa história. Um homem tinha duas mulheres. Olha a história que aconteceu e às vezes pode até parecer com essa aí, mas é diferente. Presta atenção. A Cláudia vai se lembrar que ela contou essa história tem uns 5 anos aqui no programa. O cara tinha duas mulheres, ele tinha duas mulheres, mas uma não sabia da outra. Ele namorava com as duas, ele tinha casa com as duas, ele enganava as duas. Uma mulher achava que ele era o maridão dela, era o macho dela, marido, amante, sei lá, o macho dela. E a outra achava também. E cada uma achava que ela era única na vida dele, ou seja, uma mulher não sabia que o homem tinha outra. A outra não sabia que ele tinha outra, ninguém sabia. Um dia elas descobriram. E não contaram nada para ele. Uma foi conversar com a outra e disse: fulana, tu tá sabendo que o teu macho é meu macho também? Tu tá sabendo que o fulano, ele tem você e tem eu? Você sabia que ele tem eu? Que ele também namora comigo, que ele também tem casa comigo. Ela disse, não. E essa aqui disse, pois eu também não sabia. Aí uma ficou, mulher, ele tá enganando nós duas. Pois eu pensava que ele só tinha eu como mulher. E a outra disse a mesma coisa, pois eu também pensava que ele só tinha eu como mulher. Pois ele enganou nós duas. Pode tirar essa música. Ele tá enganando nós duas. Pô, vamos lascar ele? Vamos lascar ele? Tu faz de conta que não sabe de nada que ele tem nós duas. Eu faço de conta que não sei de nada que ele tem nós duas. Vamos combinar o seguinte. Uma de nós duas vai chamar ele pro motel. Ele gosta de um sexo meio maluco. Ele assistiu aquele filme 50 Tons de Cinza. E ele gosta daquele bafulê lá. Lembra dos 50 Tons de Cinza? Lembra? Elas combinaram o seguinte. Tu, fulana, leva ele pro motel e diz que vai fazer uma cena tipo 50 Tons de Cinza. Tu vai amarrar ele todinho, porque ele gosta dessas coisas. E tu diz que vai fazer uma surpresa. Venda os olhos dele, amarra ele na cama para fazer um sexo tipo... sádico, masoquista, tipo 50 Tons de Cinza. Quando ele estiver amarrado, tu abre a porta do motel, eu entro e nós capa ele. Lembra, Cláudia, dessa história?
4: Lembro.
1: Pois aí elas fizeram isso.
2: Sem ele saber de nada, sem ele saber que elas já haviam descoberto que ele tinha as duas.
1: Uma delas convidou ele para um motel para fazer essa aventura tipo 50 tons de cinza. Chegando lá no motel, uma... Amor, vou te amarrar, vou te vendar. E amarrou ele todinho na cama. Pra fazer aquele amor sádico, masoquista, tipo 50 tons de cinza. Quando ele tava bem amarradinho, aí a que amarrou abriu a porta e chamou a outra amante. Entra fulana, que agora nós vamos capar ele. Ele se estribuchou pra um lado, estribuchou pro outro, não teve jeito. Pufo, arrancaram. Foi tudo. Arrancaram até o saco com tudo. Ainda foram na privada e deram descarga. Nunca mais acharam. Não tinha nem como remendar. Como é que chama? Reimplantar. Acabou-se! Acabou-se, Zéza! Acabou-se, Zéza! Vai enganar, mulher, viu? Tá vendo? Você tá enganando duas? Pronto, foi capado. Essa é uma história real que aconteceu nesse mundo real. Depois do intervalo, é o Zéza? O que é que... É a Zéza. Poxa, eu chamar o Zé logo. Pode perder, não. Bora. Gente, deixa eu falar uma coisa pra você. 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
1: Intervalo, Cláudia.
4: Sim. E a gente volta rápido com a Zeza dos teclados e muito mais.
1: Eu prometi pra vocês a história de que a polícia invadiu lá a casa do Gustavo Lima.
4: É verdade.
1: Foi na amizade ou foi... Como é que é? Foi na amizade ou foi pra investigar o Gustavo Lima? Porque a Deolane Bezerra foi presa, tá presa. Dizem que a Virgínia... Dizem, eu não sei. Virgínia Fonseca pode ser presa a qualquer momento. E agora a polícia, com o helicóptero e tudo, baixando dentro da casa, dentro da mansão, dentro do terreno, dentro do sítio do Gustavo Lima... Para quê? O que foi isso? A gente conta para você já já. Estamos aqui eu, João Inácio Júnior, a Cláudia Leite, a Bia Bernardino, o nosso operador Jefferson Monteiro. Claudinha, Jefferson Monteiro. E quem tá com a gente lá na sala dos controles?
4: Diretor de imagens Gutierrez Madeira. Nos caracteres Carlos Ferreira. Mudou, Jefferson. Ah, Jefferson Gomes. Ah, tá aqui, já tô vendo. Muito obrigada. E no Master, Davi Magalhães. E o nosso querido Alisson Marques foi para uma emergência, uma dorzinha no ouvido. Com a graça de Deus vai dar tudo certo. E ele estará conosco aqui amanhã. 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
1: 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Que horas são? João, até pra rimar, são 3 horas e 30 minutos, é? 3 e meia, é isso? Olha,
2: a Cláudia, gente... Cláudia, deixa eu te perguntar uma coisa. 3 e meia.
1: 3 e meia. Ô, João, só rapidinho.
2: Fale.
1: Nosso querido Alisson Marques já deu notícias.
2: Mas deixa eu dar uma notícia minha, eu fui no banheiro agora.
1: Ah,
2: sim. Oi, uma notícia importante. Você vê como é que é, presta atenção. Zeza dos teclados, Cláudia Leite, homens e mulheres que estão assistindo o programa. Eu perguntei ao meu operador aqui, que é o Jefferson Monteiro. Mostra, Jefferson, falta quantos minutos para voltar ao intervalo? Para voltar do intervalo comercial, para voltar para a gente aqui no estúdio. Ele falou, 1 minuto. Eu disse, pois eu vou no banheiro, eu mijo e eu volto em 1 minuto. Eu fui, fiz xixi e voltei e estou aqui em 1 minuto. A mulher não consegue. A mulher tem que, se ela tiver de calça comprida, o que, que ela tem que fazer? Desamarra a calça comprida. Abaixa a calça comprida. Abaixa.
3: A cinta.
2: A cinta, é? Abaixa a calcinha. Aí, pra não sentar, né? O seguinte, não pode sentar. A mulher não vai sentar, vai? Vai sentar no aparelho sanitário, todo mundo senta? Aí ela faz assim. Shhh, né? Shhh, aí balança assim. Vixe! Oh, coisa maravilha. Não, é lindo. Mulher bijando é lindo. Aí ela vai, veste a calça. Primeiro veste a calcinha, veste a calça, se amarra todo dentro de novo, né? Amarrar, que eu digo, gente, é botar o cinto. E volta. Então, 4 minutos. O homem chegou lá, abriu a barriguinha, já tô aqui. Não é não? Zeza, você que é o quê? Como é que você... que você disse que é?
4: Eu urino sentada mesmo, eu dou trabalho também.
2: Cláudia, desculpa. Oi. Desculpa eu fazer essa graça. Mas são diferenças que nós temos, assim, muito legal, né? Eu acho que se eu fosse mulher, eu passaria era meia hora pra mijar e pronto. E não era na conta de ninguém. Mas, Claudinha, Oi. A gente ia falar do Alisson Marques.
1: Nosso querido Alisson Marques já deu informações sobre o que ele passou. Ele sentiu uma...
2: Hemorroida.
1: Não, ele tem uma pequena infecção, mas no ouvido nada é pequeno.
2: É no ouvido?
1: É, nada é no pequeno.
2: Buraco. O Alisson estava com problema no buraco do ouvido. Eu estava pensando que era...
5: Morreu?
2: Não, pobrezinho, gente boa.
1: Rapaz, Alisson, você sabe que é você está trabalhando e de repente sentiu uma dor lancinante no ouvido que não te deixa mais fazer nada, você tem que ir para a emergência? Foi o que aconteceu com o nosso querido Alisson. Aí o médico identificou uma pequena infecção no ouvido. Ele já está tomando os devidos medicamentos e disse que está. Se está medicado, está em casa, amanhã eu volto ao normal. Se cuide.
2: Alisson, meu filho, eu brinco assim com você porque você sabe que eu sou apaixonado por você, né? Amo você aqui. Você mora no meu coração esquerdo e no direito.
1: Ele disse que tem um culpado dessa infecção, viu?
2: Quem é?
1: Quem é? O Cotonete.
2: É?
1: Ele colocou aqui, culpa do cotonete. Ele usa cotonete e aí inflamou o ouvido.
2: Olha.
1: É.
2: Pois vamos. Deus. Vai ficar bom, Alisson. Vai. A gente ama você. Vamos pro caso, Zeza?
1: Bora.
2: Zeza. Zeza dos teclados. Você é grande fã do Zezo.
4: Ao vivo.
2: E você canta muito bem também.
4: Obrigado. O povo que fala, né? Que parece, eu não acho não, mas a galera fala, então...
2: Parece. E eu sou muito seu fã. Aliás, você já veio no programa, já fizemos a dancinha juntos, né?
4: Fizemos, bombou o vídeo, ainda bombou. Tá? Botei até, fixei lá no meu Instagram o vídeo agora esses dias, tá bombando ainda.
2: Tá bombado. Né? Então, o tecladista é o...
6: Lucas Maia.
2: Lucas Maia e Zeza dos teclados. Mas você toca também, não toca, Zeza?
4: Toco, mas só que eu tô com mais de 1 ano e meio que eu não mexo com teclado aí, então...
2: Você não toca mais.
4: Eu só faço uns arranhãozinhos, mas não toco mais não.
2: Tá bom. Zeza dos teclados!
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Zezé dos teclados, o nome dela é Arroz com Feijão. Bola da José, mercadoria. Bafulê, bora ver nosso Júnior, mercadoria. 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
1: Zeza.
2: Diga lá, meu patrão.
1: Zeza, você sabe que provoca dúvidas nas cabeças das pessoas.
2: Rapaz, o importante é que eu me sinto bem assim. A galera, muita gente pergunta. Veio hoje uma pessoa no meu Instagram perguntar o que era translésbica.
1: Pois é. Então, se você me permitir...
2: Pode falar para mim, traduza por mim.
1: Se você me permitir, eu vou lhe fazer umas perguntas. Porque, de fato, quando você veio no meu programa, quando você apareceu comigo, inclusive no meu Instagram, dançando comigo aquela dancinha do será, o pau que rola é que a gente é gay, blá, blá, blá, blá, blá, blá. Mas, afinal, Zeza dos Teclados, o que é... Como é que é? Translésbica.
2: Translésbica. Me identifico como mulher, mas tenho desejo e atração por mulher. Eu não curto homem, eu não gosto de homem, só gosto de mulher. Ô, bafulê!
1: Pronto. Essa é a explicação que você quer dar. Você não quer falar mais nada.
2: Quero mandar um beijo bem gostoso pra minha namorada, que ela tá assistindo seu programa. Linda, maravilhosa, Cristiane, lá em São Paulo. Ela vem duas vezes no ano pra me ver, ó aí.
1: E nesse tempo que ela não tá perto de você, você fica sozinho, né?
2: Eu sou fiel, eu não fico com ninguém, porque eu sou fiel a ela. Ela sabe
1: disso. Um ano fiel.
2: Já tá com 1 ano e 8 meses que a gente se conheceu. Ela já veio 5 vezes pra cá pro Ceará.
1: Uhum.
2: Só pra ver a Zeza, tá vendo?
1: Então, você é translésbica.
2: Translésbica.
1: Translésbica. É. Bom, você não quer explicar...
2: Identificação de gênero.
1: Sim.
2: Não tem nada a ver com a orientação sexual.
1: Opa, eu quero aprender isso aí, eu quero aprender mais isso.
2: Pronto. A identificação de gênero não tem nada a ver com a orientação sexual. Eu me identifico como mulher, mas o meu desejo sexual é por mulher.
1: Eu também. O pessoal diz que eu sou... Mas deixa eu explicar.
2: Explique.
1: Agora é minha vez. O pessoal diz que eu sou mulher, que eu sou gay, que eu sou mulher trans, que eu sou tudo. Mas não importa, eu gosto de mulher.
2: Exatamente.
1: Eu posso ser gay, eu posso ser trans, eu posso ser não sei o quê. Como é o nome do...
2: Deixa o povo falar, né?
1: Deixa o povo falar. Mas eu sou doida por mulher.
2: Pois é. Eu quero aproveitar que a audiência...
1: Mas eu não tenho nada contra quem gosta de homem. Homem que gosta de homem. Eu dou o maior valor. Quando eu digo eu dou o maior valor, assim, eu dou o maior valor apoiar a homens que gostam de homens e pronto, e acabou. E se eu gostar algum dia...
2: Feliz,
1: e se algum dia eu gostar, é problema meu.
2: Pronto.
1: Mas por enquanto eu gosto de mulher.
2: Eu queria aproveitar a audiência total do seu programa, né? Agradecer mais uma vez pelo espaço. Sempre que eu entro em contato com você, você dá essa oportunidade. E avisar que a agenda da Zeza está aberta aí pro mês de junho em São João, ainda temos datas aí disponível. E eu vou estar fazendo um mega show lá na Praça do Capuã, na Calcaia, que é os festejos de Padoeira lá. Estarei agora no Dia dos Namorados, botando muita gente pra sofrer lá e tomar uma.
1: E como é que entra em contato com você?
2: Pronto. Ou lá no Instagram direto, bota Zeza dos Teclados, ou então liga pro telefone 85-DDD 99280-3154. 85-99280-3154. Fala com a produção lá e vai tomar um cafezinho, um chazinho. Pronto. Fecha o show pra qualquer
1: agora,
2: lugar do Brasil.
1: Eu acho que é mais fácil Zeza dos Teclados no Instagram.
2: Instagram já Zeza. Tem lá na bio, tem dois contatos lá no Instagram. Pronto. Na bio do Instagram, Zeza dos Teclados. Já fala direto lá e agenda seu
1: Zeza.
2: Aniversário, velório, casamento, macumba, tudo que você ligar a gente tá dentro.
1: Zeza dos Teclados. Comprada, o show é bom. Então a gente vai dar uma noticiazinha. Você pode cantar mais uma pra gente? Canto, já?
2: Sim, vamos cantar. Pronto. Agora ou depois da notícia?
1: Depois da notícia.
2: Pronto, agora.
1: Né, Claudinha? Porque, inclusive, eu tenho que fazer só um comercialzinho rápido aqui. 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
3: Até meia-noite.
1: Eu tô doido, eu já pensava que era sexta-feira. Oh, tá vendo como eu tô bom da cabeça?
3: Até meia-noite. Eita,
1: amanhã é sábado. Não, amanhã é terça. Eu tô doido, gente. Mas sério mesmo. Minha cabeça deu um... Depois que eu fiquei do lado da Zeza, acho que me apaixonei. Acho que me apaixonei pela Zeza. Bom, gente. Então, hoje e amanhã, segunda e terça-feira, garapa da Solar Móveis. 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
1: 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Uhul. Bom, é um intervalo. A gente tem aqui a notícia da polícia que foi lá na casa do... Gustavo Lima, foi na brincadeira, foi na amizade ou foi na prisão? Foi pra investigar alguma coisa? A gente passa pra você depois do intervalo comercial e tem mais Zeza dos Teclados, né, Cláudia?
3: Exatamente. A gente se encontra no próximo bloco. 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
1: Opa! Cláudia, que horas, Cláudia?
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1: Bem, gente, a história do Gustavo Lima, finalmente eu vou passar pra você, né? É, a polícia vai à casa do Gustavo Lima. Os helicópteros da polícia baixam, aterrizam lá na casa do Gustavo Lima. E aí surge a pergunta, tá sendo investigado também ou não? É amizade? O pessoal foi de boas? Fazer uma visita à casa do Gustavo Lima, com helicóptero e tudo? Porque, como vocês sabem, Deolane Bezerra está presa. Fala-se, eu não sei, mas está na internet, de uma tal possibilidade da Virgínia Fonseca também ser presa. Eu não sei nada disso. Se ela vai ser presa ou não vai. Há essa informação na internet, que a Polícia Federal está mesmo investigando ela e as empresas dela. E o Gustavo Lima? Bom, a polícia foi lá na amizade. O pessoal é fã do Gustavo Lima. Grupamento aéreo, um helicóptero baixou na casa do Gustavo Lima como amizade, como nada de prisão. No momento, nenhuma investigação sobre a vida do Gustavo Lima. Na amizade. Acompanha, meu Brasil.
3: Gustavo Lima abriu as portas da fazenda para receber policiais do Graer da PM. Durante a visita, o cantor fez questão de elogiar o trabalho realizado pela corporação. Segundo Gustavo, quem vive na zona rural se sente seguro com a atuação das equipes e reconhece a dedicação dos profissionais da segurança pública.
4: A gente também tem a segurança, cara. A mesma segurança e olha que às vezes até melhor que a capital. Assim, do fundo do meu coração, eu agradeço a vocês pelo carinho com a nossa região aqui, mas todo mundo se sente muito seguro, o carinho, todo esse mérito é de vocês. Agradecer e dizer que estamos juntos, sempre aí, convidados sempre para frente, né, pô?
3: E aí, você concorda com a opinião do cantor?
1: Isso, né? Então, o Gustavo Lima é amigo do pessoal da polícia, essa polícia que faz o policiamento ali na área rural, lá de... O estado dele é Goiás, né? É. E aí o pessoal foi fazer uma visita de cortesia e ele elogiou muito os policiais. Muito bacana. Nada de prisão, nada de investigação no momento na vida do Gustavo Lima. Bom, Cláudia, você vai contar uma?
2: Sim. Olha, vamos falar sobre Neymar. Neymar sempre causa polêmica e agora, antes da estreia na Copa, todo mundo tem muita confiança de que ele irá, sim, entrar em campo. Enquanto isso, ele fez um novo penteado. Apareceu com um novo penteado e aí a internet não perdoa, né? Diz, olha aí, conseguiu ficar mais feio. Você concorda?
1: Quem?
2: Acho. A internet. O

0: A galera na internet, Neymar conseguiu. Conseguiu sim ficar mais feio.
1: Oh, meu Deus.
0: Oh, meu Deus. Mas tem quem gosta, né? Vivemos numa democracia. Fato é que tá aí. O Neymar já está de visual novo. Quem fez o visual novo do Neymar é o cabeleireiro, o estilista que anda com ele desde que ele tinha 17 anos. Corta o cabelo, aliás, não é 17 não, 11 para 12 anos, ele já cortava o cabelo do Neymar, é um dos parças dele. E tá aí, já tá de visual novo e eu espero de coração, não somente eu, todo mundo, que ele vá com esse visual novo segurar a taça, levantar a taça de Hexa. Por quê? A gente vai ser Hexa de qualquer maneira. Se a gente ganhar o Hexa, a gente traz a taça. Se a gente não ganhar, vai ser a sexta Copa que a gente não consegue. Então, de uma forma ou de outra, a gente vai ser Hexa.
1: Pois é, gente. Aí, quando eu comecei a cortar meu cabelo assim, diferente também, aí um monte de gente... Que pessoal? Olha aí. Tá vendo direitinho ou não tá vendo direitinho? Quando eu comecei a cortar meu cabelo assim, aqueles meus fãs mais antigos, né? Acostumado com aquele cabelo assim, tipo da Zezé. Ei, tá, não gostei não, tá feio, ó. Tá bom demais, eu vou apelar mais. Hã? Mandar apelar mais um pouquinho. Tá bom demais. Sim, a gente entra no intervalo agora? Pode ser agora? Porque a Zezé tá aí. Se quiser, a gente entra no intervalo. A gente volta com a Zezé e com mais informações para você aqui no programa Bafulê. Né, Cláudia?
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Dessa triste solidão. 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

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Alvin, diretamente do Bafulê, Zeza dos teclados. O nome dele é Lucas Maia nas teclas e Zeza na voz. Alvin. Zeza dos teclados. Segue lá no Instagram, Zeza dos teclados. Bota lá no Instagram.

0: Zeza dos teclados. Zeza, então vamos lá. Quem, as pessoas que quiserem levar você para shows, é só entrar em contato com o seu Instagram.
1: É, o mais fácil para ficar mais rapidinho no Instagram, coloca lá Zeza, Zeza dos teclados oficial no Instagram. E lá tem dois telefones na bio, já entra em contato diretamente, agenda seu aniversário, casamento, barzinho, clubes, qualquer lugar do Brasil.
0: Zeza dos teclados oficial.
1: Oficial.
0: Obrigado.
1: Muito obrigado pelo espaço, tá bom?
0: Valeu, Zeza.
1: Valeu, gente. Tchau.
0: Valeu, compadre. Bom, a gente está no finalzinho do programa. Dá para dar... Ah, deixa eu falar aqui para vocês... 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Acabou, Cláudia Leite.
2: Acabou, Inácio Júnior, por hoje. Amanhã tem mais Bafulê, esperamos que você tenha gostado. Alisson Marques, fique bem, meu bem. Amanhã, com a graça de Deus, você estará conosco aqui. Vem aí mais um campeão de audiência, A Hora da Verdinha, com o Sávio Manfredini, Rodrigo Miranda. Então é, até amanhã, João.
0: Tchau, Claudinha.
2: Tchau, tchau, tchau. Bia Bernardino, um beijo a você. Arrasa, Bia. E até amanhã, com a graça de Deus.
0: Tchau, Brasil.

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1: Agora em Fortaleza, 4 horas e 3 minutos. Uma ótima tarde para você que acompanha aqui a nossa programação. Seja muito bem-vindo e muito bem-vinda a mais uma Hora da Verdinha. A partir de agora, a gente segue juntos por aqui com muita informação para você, muita prestação de serviço e, é claro, a sua participação aí do outro lado. Isso não pode faltar de maneira nenhuma, tá bom? Vamos começar a semana juntos. Você, é claro, ficando bem informado por aqui na programação da Verdinha e na tela da TV Diário e também participando aqui da nossa programação, deixando o seu recado através aqui do nosso WhatsApp no 859-8887-1306, tá bom? Até às 5 horas eu quero a sua participação por aqui. Nesta segunda-feira, minha gente, hoje 8 de junho de 2026, né? Vamos aí para segunda semana do mês de junho. E aquela semana especial, né? Porque é semana de Copa, minha gente. Vai começar a Copa do Mundo 2026, o maior evento do futebol, né? Mundial. Para alguns também o maior evento esportivo, né? Para nós brasileiros, sempre aquela esperança, né? Quem sabe, será que vem o Hexa esse ano? Será? Vamos ficar aí na expectativa e torcendo, é claro, pela seleção brasileira. Mas o assunto aqui hoje, minha gente, muitos assuntos para você ao longo aqui do Hora da Verdinha. Inclusive, a partir de agora, a gente já traz aqui os destaques de hoje na nossa programação. Olha, o caso da invasão de um condomínio, a tentativa de estupro de uma cearense em São Paulo, expõe a necessidade de cuidados em relação à segurança dentro desses espaços. E é por isso que logo mais a gente vai conversar sobre esse assunto aqui na programação. Vamos conversar com um advogado especialista para falar sobre a responsabilidade dos condomínios para garantir a segurança, né, de quem mora dentro desses locais e também os cuidados que você que é morador deve ter também para, numa eventual situação como essa, que passou aí no caso da cearense, evitar, né, que a pessoa aí possa invadir a sua residência. A gente vai falar sobre isso logo mais aqui na nossa programação. E mais do que cuidados com a pele, a rotina de limpeza diária, né, ou como é conhecida aí a skin care, se tornou aí um ritual de autocuidado para muita gente. Mas quando o assunto é manter aí a pele do seu rosto saudável, muita gente tem dúvidas, né, em relação a qual é o passo a passo, quais os produtos eu devo utilizar, devo fazer isso quantas vezes por dia. A gente vai falar sobre isso logo mais. Aqui na nossa programação, vamos conversar com a médica dermatologista sobre esse assunto. Então, se você tiver dúvidas também sobre isso, pode mandar sua pergunta através aqui do nosso WhatsApp. E ainda sobre saúde, minha gente, a busca por emagrecimento tem aí, muitas vezes, levado a pessoas a atitudes extremas em busca de resultados rápidos. Muitos acabam aí se utilizando de dietas restritivas demais em relação aí a calorias, e isso acaba tendo um impacto profundo na saúde, tá? Resultando em algumas vezes em distúrbios alimentares, e é sobre isso também que a gente vai bater um papo logo mais com a nossa colunista Viviane Araújo, nutricionista, participa aqui às segundas-feiras e vai também tirar dúvidas a respeito desse tema. E tem ela, Luana Severo, com os assuntos que são destaques nas redes sociais, na internet e também no Diário do Nordeste. Tudo isso e muito mais a partir de agora, às 4 horas e 6 minutos. A Hora da Verdinha desta segunda-feira já está no ar.
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1: Vamos lá, minha gente, trazer aqui as primeiras informações para você na tarde desta segunda-feira. Pessoas que convivem com dor crônica passam a contar com novas garantias de atendimento no Brasil. Elisiane Correia é quem traz aí os detalhes para a gente.
2: Foi publicada nesta segunda-feira uma lei que institui o dia 5 de julho como o Dia Nacional de Conscientização e Enfrentamento da Dor Crônica. A nova legislação estabelece diretrizes para melhorar a assistência aos pacientes e assegura atendimento integral pelo SUS. Além disso, os pacientes deverão receber informações prévias sobre os riscos e possíveis efeitos adversos dos tratamentos indicados. A data será representada pela cor verde e contará com campanhas anuais de conscientização, com o objetivo de ampliar o acesso à informação, combater preconceitos e incentivar abordagens multiprofissionais e humanizadas no tratamento. Segundo a Associação Internacional para o Estudo da Dor, a dor crônica é caracterizada pela persistência dos sintomas por mais de 30 dias. Estima-se que cerca de 60 milhões de brasileiros convivam com algum tipo de dor crônica, tornando o problema um importante desafio para a saúde pública no país. Elisiane Correia, para Verdinha FM e TV Diário.
1: Agora, 4 horas e 8 minutos, o Exame Nacional do Ensino Médio, o Enem 2026, vai permitir que os candidatos utilizem os resultados da prova para a emissão do Certificado de Conclusão do Ensino Médio e da Declaração Parcial de Proficiência. A regra, reintroduzida ao exame no ano passado, é essencial para quem não finalizou o ensino médio no tempo regular e pretende ingressar no ensino superior, realizar concursos públicos e ainda comprovar a escolaridade em empregos. Aqueles com interesse em emitir o certificado de conclusão do ensino médio a partir do Enem devem indicá-lo no momento da inscrição. Para isso, basta acessar a página do participante e concluir o cadastro até a próxima sexta-feira, né, que é o fim aí do prazo. Para emitir o certificado, é preciso ter mais de 18 anos, alcançado no mínimo 450 pontos em cada área do conhecimento do Enem, e obtido pelo menos 500 pontos na redação. E olha, o município de Eusébio, na região metropolitana de Fortaleza, deve passar por uma reorganização dos seus espaços públicos. A prefeitura lançou nesta semana o programa Eusébio em Movimento, que foca em soluções para o trânsito, transporte público, acessibilidade e também segurança viária na cidade. Clarice Nascimento é quem traz aí os detalhes a respeito desse projeto.
3: A iniciativa da gestão surge para enfrentar os desafios do crescimento acelerado do município. Hoje, Eusébio apresenta uma taxa de urbanização superior a 90%. Entre as principais intervenções previstas ainda para 2026, está a requalificação da Avenida Eusébio de Queiroz, no centro. A via principal vai receber ciclovias arborizadas e faixas de pedestres. O secretário de Infraestrutura do município, Samuel Dias, também anunciou para este ano o início do sistema de bicicletas e patinetes elétricos compartilhados, além do projeto Eusébio Caminhável, que vai construir e recuperar 25 quilômetros de calçadas padronizadas nos bairros. Outra frente de trabalho será o projeto Entorno Escolar Seguro, voltado para reduzir riscos de acidentes próximo das unidades de ensino. Além do centro do Eusébio, algumas regiões mais periféricas da cidade também serão contempladas com intervenções, como o bairro da Mangabeira, Santo Antônio e Jabuti. Para o geógrafo Alexandre Queiroz, olhar para essas comunidades é fundamental, porque elas já existiam antes da chegada e expansão dos grandes condomínios. O estudioso acredita que essas localidades também cresceram com a expansão da cidade. Por isso, as pessoas se movimentam ainda mais e precisam ser atendidas por um plano de mobilidade completo. As mudanças mais profundas na rede de transporte coletivo, como a reestruturação das linhas e o lançamento de um aplicativo de ônibus, ficaram programadas para o decorrer do ano de 2027. Para ajudar na construção do plano, a gestão municipal disponibilizou um formulário online, no qual os moradores podem enviar sugestões. Na reportagem completa no site do Diário do Nordeste, você pode participar da consulta pública e conferir mais informações. Da redação, Clarice Nascimento, para a Rádio Verdinha FM 92.5 e TV Diário.
1: Agora, 4h12, a gente traz as informações sobre o tempo.
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1: Tarde de sol forte na capital cearense, nesse momento. A gente observa aí o cenário da cidade, olhando ali para o litoral de Fortaleza. E é aquela situação, viu, minha gente? Tô procurando aqui uma nuvem, tô achando lá no final do horizonte, lá no mar, praticamente. Olha, tempo firme, né? Nessa segunda-feira, hoje a gente não teve aí... Ontem à noite, né? Já no finalzinho aí da noite, teve aquela pancada de chuva. Você que mora aqui na região do Dionísio Torres, né? Centro da cidade. Mas hoje, o tempo amanheceu aí firme e segue firme até agora, né? Temperatura aí na casa dos 29 graus... A mínima hoje deve ficar na casa aí dos 25. Entre a noite desta segunda-feira e a madrugada de terça, se espera aí chuva isolada e passageira de intensidade fraca e ocasionalmente moderada nas regiões da Jaguaribana, na porção central do Sertão Central e também nos Inhamuns. Vamos conferir aí em detalhes a previsão para esse finalzinho de tarde, também a madrugada e manhã desta terça-feira. Em detalhes agora, você confere com o meteorologista da FUNSEMI, Frank Baima.
4: Segunda e terça-feira, com predominância de tempo estável sobre o território cearense, favorecendo condições de sol, pouca nebulosidade e temperaturas um pouco mais elevadas. É esperado temperaturas máximas variando entre 30 a 32 graus em grande parte do estado. As temperaturas mínimas ficam em torno de 20 graus aqui na região noroeste do estado, onde encontra-se a Serra da Ibiapaba, e também aqui no sudoeste. Outro destaque vai para a velocidade dos ventos, com rajadas entre 35 a 45 aqui na faixa litorânea do estado, suavizando esse calor aí em decorrência de todo esse tempo estável. Eventos de chuvas são esperados aqui na região noroeste do estado durante o período da tarde e também na noite de hoje, de segunda-feira, e madrugada de terça-feira aqui na região da Jaguaribana e do Sertão Central em Inhamuns, especificamente nessa região mesmo. Já para o litoral de Fortaleza e litoral do Pecém, espera-se chuvas passageiras e isoladas durante a madrugada e no início das manhãs.
1: Então tá aí, minha gente, as informações agora às 4 horas e 14 minutos. A gente continua aqui com mais informação para você, trazendo agora os detalhes a respeito de um caso. A nutricionista cearense Jéssica Soares, de 35 anos, vítima de uma tentativa de estupro na cidade de Barueri, na Grande São Paulo, conversou com o Diário do Nordeste e contou ter recebido relatos de outras vítimas do homem que invadiu seu apartamento enquanto ela dormia. Segundo Jéssica, três mulheres lhe procuraram por meio do seu perfil no Instagram para lhe contar que foram vítimas de estupros praticados por Wellington de Oliveira Santos. O suspeito foi indiciado pelos crimes de tentativa de estupro, lesão corporal e violação de domicílio em razão aí do episódio recente. Jéssica também afirmou que quando ocorreu esse episódio, Wellington falou que já monitorava toda a rotina dela, a invasão do apartamento de Jéssica dentro de um condomínio. Todo esse episódio, né, traz um alerta sobre a questão da segurança em áreas privadas e também como evitá-las. E sobre esse assunto a gente conversa a partir de agora com o Said Gadelha, advogado especialista em direito condominial e também presidente da Comissão de Direito Condominial da OAB Ceará. Said, boa tarde, seja bem-vindo, tudo bem?
5: Olá, Sávio, boa tarde. É uma satisfação mais uma vez estar aqui e vamos aqui responder todas as perguntas que a gente possa tratar sobre esse assunto, este triste assunto, né?
1: Said, a gente teve esse caso da Jéssica, né? E ele chamou muito a atenção, quem teve a oportunidade de acompanhar aí as imagens, né, das câmeras de segurança, observou esse trabalho realizado pelo suspeito, né? Ele fica ali na recepção, consegue invadir o condomínio e não há em momento algum tipo de abordagem, né, em relação a ele. Primeiramente, acho que é bom a gente trazer aqui para o nosso ouvinte qual é a responsabilidade do condomínio em situações como essa. É obrigação do condomínio garantir a segurança e o controle das pessoas que entram e saem do condomínio?
5: Perfeitamente, sabe? Primeiramente, é importante entender que nós temos duas situações. Em via de regra, o STJ já pacificou essa decisão, que quando não se trata de um ilícito, o condomínio, quando tem na sua convenção, que é o que institui o condomínio, ele tem na sua convenção que fala que o condomínio não é responsável por furtos, por roubos ou prejuízos em objetos que estejam na área comum, ele não teria essa responsabilidade. Ou quando tem essa informação ou quando é omisso. Agora, existem as exceções. A exceção, que aí nós podemos trazer esse caso aqui como um exemplo, é justamente quando se verifica que não houve a devida segurança do protocolo de portaria. Uhum. Nesse caso, vamos supor que o condomínio não tenha aquele serviço de segurança, mas tem o serviço de portaria. O condomínio ele tem o dever de simplesmente de poder fazer com que o acesso à área comum ele só possa ser autorizado por algum condômino. Né? No caso aí, que nós tivemos as imagens divulgadas, ele passou, foi por debaixo da catraca.
1: Uhum.
5: Né? Então, faltou, que nós tivemos aí, foi a segurança da portaria. Aproveitou o momento que a pessoa que estava na portaria se distraiu e ele passou logo. E logo em seguida, ela não prestou atenção também nas câmeras de segurança. Então, neste caso, se ficar devidamente comprovado que houve a falha no protocolo de acesso ao condomínio, no controle de acesso, é possível que o condomínio responda pelos danos causados à condômina ou inquilina, no caso.
1: Said, outro ponto que costuma sempre também causar certa discórdia e dúvida, né, em relação a quem mora em condomínio, é a questão do acesso, né, a permissão de acesso. Quando você normalmente mora em condomínio, se pede ali a informação de quem você está, por exemplo, convidando, né, para o seu apartamento. Todo condomínio deve adotar esse protocolo ou isso é uma questão muitas vezes também decidida em assembleia e aí é caso individual?
5: Sabe, importante entender o seguinte, quem gere o condomínio é o síndico ou a síndica.
1: Uhum.
5: E este tem, por obrigação, por lei, eles respondem de forma civil e criminalmente. Quando ele não institui o controle de acesso na portaria, ele está correndo um sério risco de responder por falha, por omissão, nesse controle de acesso. Então, respondendo a sua pergunta, todos os condomínios precisam adotar realmente os seus protocolos de controle de acesso, tanto em portaria presencial, né, como também essas portarias hoje em dia, portaria remota. Né? Então, precisa ter bem claro esses protocolos. E aí, na Assembleia, deixar bem claro como é que funciona esses protocolos. Bem como também, não só nas assembleias, mas o síndico ou a administradora deve também encaminhar comunicados, fazer campanhas de como se deve seguir os protocolos de segurança para o controle de acesso da portaria, a adentrar o condomínio.
1: Esse caso da Jéssica, né, também nos chama a atenção, Said, pelo fato de que existe inclusive ali as catracas, né? Mas nem sempre elas acabam, e aí eu acho que esse caso se provou aí, que não é nem sempre a garantia justamente de um controle, né? Se trata, é claro, de um condomínio grande, né? E por isso aí, inclusive, essa catraca. Nesses casos, né? O condomínio, ele deve, por exemplo, investir em proteções ainda maiores para o acesso, né, dessas pessoas. A gente teve a portaria, tinha a catraca, mas passando por essa catraca da forma com que ele passou, ele tem acesso livre ao condomínio, né?
5: Infelizmente, na verdade, você verifica que realmente é um condomínio grande, é um condomínio que já deve ter, pelo fato de ter as catracas, já deve ter um protocolo de segurança, um protocolo de controle de acesso à área comum. Infelizmente, o que aconteceu aí foi uma falha realmente, que a administração do condomínio vai tentar verificar, né, juntamente com a vítima. Mas, em termos de aumentar a segurança, cada vez mais, se você tiver um número, camadas de segurança para dentro do condomínio, melhor ainda. Né? Hoje você tem aquelas eclusas, né? Tanto na parte pedestre, quanto também na parte de automóvel.
1: Uhum.
5: Então, tudo isso, você está aumentando o nível de camada. Agora, sabe, é importante também fazer a seguinte observação. O condômino também, quando existe o ato falho dele nesse protocolo, ele também pode responder. Imaginemos que seja um condômino fez o convite a alguém, essa pessoa não se identificou no condomínio,
1: uhum,
5: ou então houve uma falha do próprio condômino nessa questão desse convite, autoriza essa pessoa a entrar no condomínio e ela pratica furtos.
1: Uhum.
5: Então, tem que ter essa observação de que para quem aquela pessoa adentrou, quem foi o convite, porque aquele condômino vai responder por essa falha.
1: Tem uma pergunta aqui do Washington, ele está nos acompanhando no Jockey Club, Said. Ele está perguntando o seguinte, e até traz um relato pessoal. No condomínio onde ele mora, houve uma invasão pelos muros, né? E aí o carro dele foi, no caso aí, furtado, né? Itens do carro dele. Ele pergunta de quem é a responsabilidade, se recai para o condomínio ou recai sobre ele mesmo, né?
5: Eu quero até agradecer o Washington, hein, por essa pergunta, porque isso é uma das dúvidas que mais recai, né, nessa área.
1: Não houve, não foi aquela invasão típica, como nessa a pessoa situação. Entrou pela portaria, né? No caso, pelos muros, né? O ladrão conseguiu, então, entrar e pegar itens do carro dele.
5: Perfeitamente. Então, vamos imaginar o seguinte. Na primeira situação do caso do Washington, que este muro não tenha a cerca elétrica ou as barreiras de invasão, certo? Então, vamos supor que o condomínio não tem, ele só tem aquele serviço de portaria. Quando a pessoa ultrapassa esse muro, invade através do muro, o condomínio ele passa a não ter essa responsabilidade. Por qual motivo? O fato de não ter essa segurança não quer dizer que o síndico deveria ter feito. Não é isso. É o fato é que simplesmente a Assembleia de Moradores ainda não tomou essa decisão para poder certificar uma segurança maior. Saíde, e quando tem a barreira de proteção, quando eu tenho realmente a barreira que informa que existe a invasão ou uma cerca elétrica, aí, se ela estiver falha, o equipamento estiver falho, pode o condomínio responder. Aí o que precisa como administração do condomínio? Ter sempre uma forma, uma certificação de que esses aparelhos estão em devidas condições de normalidade e de funcionamento.
1: Então tá aí, né? Eu acho que ponto esclarecido para o Washington, né, em relação a isso. Said, alguma informação, orientação final aqui para os nossos ouvintes que eventualmente estão nos acompanhando e passem por esse tipo de situação?
5: É de grande importância para quem mora em condomínio poder sempre seguir, né, algumas orientações da administração. Muitas vezes os condôminos acreditam que certas normas de segurança elas simplesmente atrapalham a vida do cotidiano. Mas, quando colocado isso no dia a dia, na prática, quando acontece, percebe-se que é necessário realmente ter esses protocolos. Então, a minha mensagem é que os condôminos, né, quem vive em condomínio, seja de forma condomínio edilício, que seja em edifício, ou condomínios de casa, sigam realmente os protocolos de segurança, os protocolos de controle de acesso, porque é de suma importância, porque também você é responsável por a segurança dos seus vizinhos também.
1: Então tá aí, minha gente. Orientações importantes que a gente trouxe aqui na nossa programação. Agradecer a participação do Said Gadelha, advogado especialista em direito condominial e também presidente da Comissão de Direito Condominial da OAB Ceará. Said, obrigado mais uma vez pelas orientações.
5: Eu é que agradeço, sabe? Estamos aí sempre à disposição.
1: Muito obrigado.
5: Um abraço.
1: Até uma próxima oportunidade.
5: Até mais,
1: agora, 4h25, vou para o nosso primeiro intervalo. Daqui a pouquinho a gente volta trazendo mais informação para você.

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1: Agora em Fortaleza, 4 horas e 28 minutos. Estamos de volta aqui com Hora da Verdinha nos 92.5. Na tela da TV Diário, também pela internet. Você vai deixando aí o seu recado aqui pra gente, tá? No 859-8887-1306. E também participando, mandando a sua pergunta aqui sobre os assuntos que a gente vai trazer até as 5 horas aqui na nossa programação. Inclusive agora vamos trazer aqui dicas para a sua saúde aqui no Hora da Verdinha.
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1: Olha, mais do que cuidados com a pele, a rotina de limpeza diária, ou a chamada skincare, né? Se tornou aí um ritual de autocuidado. Mas quando o assunto é manter aí a pele do rosto saudável, surgem algumas dúvidas. E pensando nisso, vamos trazer aqui algumas orientações importantes sobre esses hábitos que você pode adotar aí no seu dia a dia, né, para melhorar aí a saúde da sua pele. Quem vai nos ajudar nessa missão é a dermatologista Kaline Ferraz. Doutora Kaline, boa tarde. Seja bem-vinda. Tudo bem?
2: Boa tarde a todos, muito bem, muito obrigada aí pelo convite. É sempre bom esclarecer todas essas dúvidas, a gente que é bombardeada aí na internet com tantas informações, trazer um especialista ao programa para tirar as dúvidas de todo mundo é sempre muito válido.
1: Doutora Kaline, primeiramente, é importante deixar claro aqui para os nossos ouvintes, né? Qual a importância de você fazer aí essa limpeza de pele, né, no dia a dia?
2: É, a gente fala, você falou muito bem aí que o nome hoje em dia que se fala é o skincare, né? A rotina de skincare. E que, como eu falei, a internet traz muitas informações e informações um pouco erradas com relação a isso. Hoje há uma sobrecarga de produtos no mercado, de coisas que devem usar, de lavar o rosto, passa isso, passa tônico. Quando as pessoas se depararam com a quantidade de produtos e de passo a passo dessa rotina, viu-se que isso não é produtivo, não é reprodutível também, a gente não consegue fazer todos os dias de uma forma alinhada a quantidade de passos e a quantidade de produtos que se deve usar. Então, a orientação da dermatologia, da Sociedade Internacional de Dermatologia, é que é muito mais válido você ter uma rotina disciplinada, você ter algo que você faça rotineiramente, e uma rotina mais enxuta de produtos direcionados. Então, não é a quantidade de produtos que você vai usar, mas quais são esses produtos e produtos indicados para o seu tipo de pele. Vão trazer muito mais resultados, vão trazer muito mais saúde e segurança para a sua pele de uma forma muito mais correta e simples para que você consiga reproduzir essa rotina todos os dias.
1: E aí, doutora Kaline, quem pode, né, quem tem tempo de fazer toda aquela rotina, né, de usar milhões, milhares aí de produtos, consegue, mas para quem tá naquela correria do dia a dia, que já acorda, tem que ir pro trabalho, tem a sua rotina de estudo, tem a sua rotina de compromissos, quais são aí os passos que são inegociáveis dentro dessa rotina?
2: São passos básicos, são 3 passos apenas: limpeza, hidratação, barra nutrição e proteção. A limpeza, basta um sabonete direcionado para a sua pele. A gente sabe que tem tônicos, água micelar, tem muitos outros produtos, demaquilantes, mas se você tem, né, uma rotina mais apertada e precisa ser mais certeiro e mais rápido, um sabonete direcionado para o seu tipo de pele, para você limpar a pele de uma forma correta e profunda, já é o suficiente. Segundo passo, que é a hidratação barra nutrição, você vai usar produtos hidratantes, produtos rejuvenescedores, produtos clareadores, se houver necessidade de alguma mancha que precisa ser clareada, produtos nutritivos para a sua pele, é o segundo passo. Tem pessoas que investem só em hidratação, já confere uma saúde daquela pele, que remove, renova a barreira de proteção da pele, então produto de hidratação e nutrição. E o terceiro passo é a proteção, que é o filtro solar. Filtro solar com cor, filtro solar sem cor, FPS mais elevado, FPS mais baixo. Hoje a gente tem muitos produtos no mercado e isso é maravilhoso. Você tem uma oferta muito grande e escolher de acordo com o que sua pele realmente tenha necessidade e indicação. Limpar, hidratar e nutrir e proteger. Se você já vai estar fazendo toda uma rotina completa, trazendo saúde, bem-estar, proteção e beleza para sua pele.
1: Doutora Kaline, outro ponto também. Isso deve ser feito pela manhã, quando você acorda, quando você vai dormir, ou nesses dois momentos, em algum outro momento do dia também?
2: É boa pergunta, né? A gente fica tentando minimizar o máximo possível, mas também tem que entregar resultado. Não adianta fazer de conta que está cuidando da pele e a pele está insuficiente em termos de cuidado. A orientação básica é de 2 vezes ao dia, pela manhã e à noite. Então, acordou de manhã, lava o rosto, coloque o hidratante ou um antioxidante, uma vitamina, alguma coisa desse tipo, um produto ali na pele, de preferência o hidratante, coloca filtro solar. E vai trabalhar, e vai cuidar da vida. À noite, chegou em casa, lava o rosto, coloca novamente o mesmo produto que usou de manhã, ou um outro produto, se assim houver necessidade, mas usa um produto de nutrição, de hidratação, não precisa de filtro solar, e vai dormir. Se você cuida de manhã e à noite, você já está fazendo uma rotina muito importante para a sua pele. Aquelas pessoas que têm tempo, que tem condições de fazer outras vezes ao longo do dia, aí vai ter resultados bons, resultados extra aí de cuidado com a pele.
1: Doutora Kaline, tem uma pergunta aqui de um ouvinte nossa, a Fernanda, ela está dizendo o seguinte, até é importante aqui esclarecer, ela diz que já viu na internet, já viu aí nas redes sociais, que gelo ou água gelada diminui a questão da oleosidade na pele. Ela diz que tem a pele muito oleosa. Tem algum fundamento aqui essa pergunta que ela está fazendo?
2: Ela está bem antenada na internet, que eles estão falando sobre isso realmente. Gente, não tem fundamento, não tem estudos comprobatórios com relação a isso. Mas não quer dizer que não deva, que é totalmente descartável, não. O que o gelo faz? O gelo faz uma vasoconstricção, ele constringe a nossa pele, inclusive diminuindo os poros. Mas naquele momento que você colocou, a longo prazo, isso não vai trazer resultados de benefícios para a sua pele, de reduzir definitivamente os seus poros, de reduzir a produção de oleosidade da pele. Ele não consegue ter uma função a longo prazo, ele só consegue dar um resultado imediato. Agora, lembra, então, se você vai para um evento, se você vai para uma festa, vai colocar uma maquiagem, você coloca água gelada ali na pele, coloca a maquiagem, isso faz bem para a pele. Só naquele momento. Lembrando, gente, nunca colocar o gelo diretamente na pele, que pode provocar queimaduras, tá? Ou é água gelada ou gelo num pano, que aí você coloca sobre a pele para proteger a pele. Senão isso causa um outro problema muito mais grave, que é a queimadura pelo frio.
1: E vale sempre trazer também, né, doutora Kaline, a importância de você procurar um profissional para orientar, né, a pessoa sobre os cuidados específicos para sua pele. A gente sabe que existem inúmeros tipos de pele, também os problemas, que é muito individual, né? Então vale sempre a pena você procurar um especialista na área, né?
2: É orientado, né? Eu sei que nem todo mundo tem acesso a um dermatologista para trazer todas essas questões. Numa consulta, vai avaliar seu tipo de pele, quais são esses produtos que eu falei, né? Eu falei assim, produtos direcionados para sua pele. Como é que a gente sabe disso? Então, um dermatologista é capaz de examinar, indicar produtos bem certeiros para aquilo que a sua pele está precisando. Então, esse é o ideal, mas a gente sabe que as pessoas não conseguem ter acesso, todo mundo ter acesso a uma consulta com um dermatologista. Então, siga essas orientações básicas. A pele oleosa, a pele é seca, escolha um sabonete para pele seca ou para pele oleosa. Hidratantes, né, que não tem erro de você escolher hidratante numa farmácia, pode pedir até orientação na farmácia com relação à hidratação. A pele é seca, tem hidratante para pele seca, hidratante para pele oleosa. E filtro solar, FPS, pelo menos FPS de 30, né? E aí com cor, sem cor, que vai de acordo com a necessidade aí que o paciente quer. Esses três produtinhos que você encontra facilmente na farmácia, mesmo sem a orientação do dermatologista, já consegue trazer uma proteção, uma hidratação, um cuidado direcionado para a sua pele. E aquelas pessoas que conseguem ter acesso ao dermatologista vão conseguir produtos muito mais direcionados, com certeza.
1: Então tá aí, minha gente, as informações, a orientação para você. Agradecer aqui a participação da dermatologista Kaline Ferraz. Doutora Kaline, obrigado, tá? Pela participação, pelas orientações aqui para os ouvintes, telespectadores.
2: Eu que agradeço o convite e até a próxima.
1: Até uma próxima oportunidade. 4:37. Vamos seguindo com mais informação para você.
0: Região.
1: Minha gente, começa daqui a pouco, tá? Por volta das 6 da noite, a Feira de Fogos de Juazeiro do Norte E o Tadeu Gomes é quem traz aí os detalhes para a gente.
3: Em parceria com a Associação de Comerciantes de Fogos de Artifício de Juazeiro do Norte. Para garantir a segurança de comerciantes e consumidores na Feira de Fogos de Juazeiro do Norte e evitar incêndios e explosões como aconteciam no passado, o Ministério Público, a Prefeitura e o Corpo de Bombeiros firmaram um TAC, Termo de Ajustamento de Conduta. As principais medidas de prevenção adotadas incluem exigência de um plano de prevenção aprovado pelo Corpo de Bombeiros e parecer técnico da Autarquia Municipal de Meio Ambiente, a AMAJU. Os comerciantes estão estritamente proibidos de acender ou testar fogos de artifícios no local da feira. O armazenamento de grandes quantidades de fogos é proibido no interior da feira, devendo os produtos ficar em locais adequados. Instalações de banheiros químicos, iluminação adequada e adequação do espaço para evitar aglomerações e facilitar a circulação. E ainda, vistorias da AMAJU e do PROCON antes, durante e após o evento. A expectativa dos vendedores é que as vendas em 2026 sejam maiores por causa da Copa do Mundo de Futebol. Tadeu Gomes para a TV Diário e Verdinha FM 92,5.
1: E lugares sagrados de Juazeiro do Norte, complexos de espaços de peregrinação e devoção popular estão em processo de inscrição no Livro de Registro dos Lugares do IPHAN. Esta etapa pode garantir o reconhecimento do conjunto como patrimônio cultural do Brasil. Claudiana Morato é quem traz aí os detalhes.
4: O reconhecimento no Livro de Registro dos Lugares do Instituto do Patrimônio Histórico e Artístico Nacional, IPHAN, tem como intuito proteger espaços como praças e santuários, locais de práticas culturais e sociais das comunidades. A proposta contempla espaços da cidade marcados pela trajetória do padre Cícero Romão Batista e pelas práticas religiosas que transformaram o município em um dos principais centros de peregrinação do país. Essa iniciativa abrange ainda a colaboração da comunidade. Habitantes, devotos, pesquisadores e outros interessados colaboraram junto ao Conselho Consultivo do Patrimônio Cultural do IPHAN. A candidatura reúne locais que integram a experiência de fé dos romeiros e que, ao longo de mais de um século, passaram a compor uma geografia sagrada construída pela devoção popular. Entre os analisados estão a Basílica de Nossa Senhora das Dores, a Capela de Nossa Senhora do Perpétuo Socorro, onde Padre Cícero está sepultado, o Santuário de São Francisco das Chagas e o Geossítio Colina do Horto. Até o próximo dia 10 de junho, as sugestões devem ser analisadas. A proposta de registro dos lugares sagrados de Juazeiro do Norte é resultado de um processo de pesquisa iniciado há mais de duas décadas. Desenvolvido em parceria com a Universidade Regional do Cariri, a URCA, o projeto reuniu pesquisadores e professores em um amplo trabalho de documentação e pesquisa. No caso dos lugares sagrados, o material produzido serviu de base para a construção do dossiê atualmente analisado pelo IPHAN. Caso seja aprovado, o registro dos lugares sagrados representa mais um passo no reconhecimento institucional da importância histórica, cultural e religiosa da cidade e abre caminho para a implementação de políticas permanentes de preservação. Claudiana Mourato para Verdinha FM e TV Diário.
1: Agora, 4 horas e 42 minutos, a gente continua com mais informação, porque acontece, na tarde desta segunda-feira, a cerimônia de inauguração da nova sede da Superintendência da Polícia Rodoviária Federal aqui no Ceará. O evento é realizado aqui em Fortaleza e o Matheus Facundo acompanha tudo e traz agora os detalhes ao vivo por telefone. Matheus, boa tarde para você, seja bem-vindo.
5: Boa tarde, Sávio, boa tarde a quem nos escuta na Verdinha e também nos assiste pela TV Diário. Exatamente, Sávio, a gente acabou de sair aqui da inauguração da nova sede da Polícia Rodoviária Federal, que fica aqui mesmo, da BR-116, né? Mas aí com uma nova roupagem, uma estrutura que foi modernizada e ampliada também nessa estrutura que é originalmente dos anos 1950 e agora vai ter dar mais condições de trabalho, planejamento, coordenação e também execução das atividades dos policiais rodoviários federais, sabe? Inclusive, essa nova estrutura, né, teve um investimento aí de 28 milhões de reais, cerca de 28 milhões de reais, dos quais mais de 12 foram destinados por meio de emendas de deputados federais e também de senadores da bancada federal do Ceará, né, pelas chamadas emendas parlamentares. O investimento também teve apoio institucional, administrativo e técnico, além de orçamentário, da Direção-Geral da PRF, lá de Brasília, que demonstrou um esforço conjunto, né? Estiveram aqui presentes na inauguração, inclusive o diretor-geral da PRF, e inclusive o superintendente também aqui do Ceará, né, onde eles uniram forças e falaram um pouco sobre como foi esse projeto, além também aqui do secretário da Segurança Pública do Ceará, Roberto Sá, que também, como a gente sabe, as forças de segurança trabalham de forma integrada, né. Tivemos também a presença da Secretaria de Direitos Humanos, Socorro França, e do deputado federal, Eduardo Bismarck. Eu volto com você, Sávio, mais detalhes no Diário do Nordeste.
1: Tá certo, então, Facundo, muito obrigado pela sua participação e pelas suas informações também. Agora, 4h44, vamos para mais um intervalo.

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1: Em Fortaleza, agora 4 horas e 46 minutos. Vamos fazer o nosso giro pelo trânsito aqui na capital cearense.
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1: Vamos lá então fazer o nosso giro aqui pela cidade, trazendo orientações para você que dá carona verdinha nesse momento. A gente começa lá pela Heráclito Graça, altura do cruzamento ali com a Ildefonso Albano, né? Também naquele trecho próximo ali a João Cordeiro, trânsito tranquilo, né? Para você que vai no sentido do centro da cidade e também no sentido contrário. Seguindo para mais um ponto, temos aí a... Olha esse trecho, minha gente. Me ajudem por aí aqui. Temos aí a Leste-Oeste, não é isso? Leste-Oeste, para você que vai no sentido aí da Praia de Iracema e também no sentido da Barra do Ceará, a gente observa aí o trânsito sem maiores problemas ali no viaduto. Bora para mais um ponto, temos aí a Avenida Dom Luiz. Uma movimentação por lá já bem intensa, né? Para você que vai ali nas proximidades do cruzamento com a Leonardo Mota, chegando ali na Praça Portugal, né? Já chegando aí nesse trecho, trânsito bem movimentado, a gente até observa aí uma certa lentidão, né? Para você que vai trafegar então por essa região, já fica aí a dica para você tentar uma via alternativa ou ir com paciência, dá, para não perder tempo aí no seu deslocamento. Agora vamos lá para Raul Barbosa. Minha gente, por lá a situação tá bem problemática, viu? Você que vai aí em direção à BR-116, trânsito bem carregado. Ali no trecho do viaduto, você que vai nesse sentido, também já fica a dica aí para você tentar uma via alternativa ou ir com paciência, porque já sabe que vai enfrentar aí congestionamento, tá bom? Repito, na Raul Barbosa, ali no trecho do viaduto, você que vai no sentido da BR-116, a situação está bem complicada por lá. Já no sentido contrário, aí o trânsito flui mais tranquilamente. Inclusive, se você tiver informação do que tá acontecendo aí na Raul Barbosa, que esse trânsito está bem carregado, pode mandar aqui a mensagem para a gente no 859-8887-1306. Agora, 4h49, a gente volta a falar sobre saúde aqui na nossa programação.
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1: A busca por emagrecimento pode muitas vezes levar a atitudes extremas em busca de resultados rápidos. Muitas pessoas acabam utilizando aí de dietas restritivas demais em calorias e tendo aí consequências.

0: consequências profundas em relação à saúde, né, à alimentação e até mesmo causando alguns distúrbios. E é sobre isso que a gente vai conversar a partir de agora com a nossa nutricionista e colunista aqui da Verdinha, Viviane Araújo. Viviane, boa tarde, seja bem-vinda, tudo bem?
1: Boa tarde, Sávio. Boa tarde, ouvintes. Boa tarde, todo mundo.
0: Viviane, vamos então explicar aqui para os nossos ouvintes por que essas dietas restritivas acabam não funcionando e ainda assim tem tanta gente que se apega a isso, hein?
1: As dietas restritivas tá muito ligado ao querer imediato do pessoal, né? Hoje as pessoas estão muito imediatistas e querem uma resolução para um problema que ela construiu durante anos, quer resolver em uma semana. É tanto que está todo mundo correndo aí para remédios, para cirurgias, para as canetinhas. E fazer dieta, se ela quer um resultado rápido, pede uma dieta super restritiva. E uma dieta muito restritiva, ela não é sustentável. Ninguém consegue sustentar uma dieta restritiva por muito tempo. Não porque a pessoa não consiga, não tenha disciplina, mas é porque o corpo, fisiologicamente, não foi programado para isso.
0: Inclusive, né, Viviane, é importante trazer aqui para os nossos ouvintes quais são os riscos, né, para a nossa saúde quando você justamente vai para esse caminho, né? Se utiliza aí de uma dieta muito restritiva, isso pode gerar consequências aí na saúde, não é?
1: Pode gerar consequências graves, né? Inclusive uma compulsão alimentar. Pessoas que começam a fazer dietas restritivas e aí tem um emagrecimento, ela consegue emagrecer ali em um período curto de tempo e aí ela condiciona o pensamento dela que ou ela come muito pouco para conseguir emagrecer ou ela não consegue, porque ela não tem paciência de esperar todo o processo do emagrecimento de forma saudável e sustentável. E aí, isso, quando ela para de fazer essa dieta restritiva, o corpo vai cobrar aquela energia, aquelas calorias de volta. E às vezes, em quantidades maiores, né? Com juros. E aí ela come tudo que ela perdeu, ela ganha tudo que perdeu e às vezes até mais. E isso, quando é uma dieta muito restritiva, mexe com o pensamento das pessoas. Então, aquilo que é proibido vai gerando, vai ficando na cabeça, é proibido, eu não posso. Quando eu puder, aí a pessoa, né, começa a desencadear uma compulsão alimentar, obsessões alimentares, tudo isso é muito prejudicial.
0: Por isso, Viviane, a importância, né, de você fazer um acompanhamento nutricional com um especialista que avalia justamente diversos pontos, né, e vai te ajudar nesse passo a passo. E, acima de tudo, também entender que é um processo, como você bem disse, né? Assim como você não construiu todo esse processo, né, de ganho de peso de uma semana para outra, né, de um mês para o outro, isso aí muitas vezes é questão aí de anos que você leva para chegar a esse ponto, você também não vai conseguir, né, tirar isso muito rapidamente. É tudo um processo, né, e você precisa ter disciplina e um acompanhamento correto, não é isso?
1: Exatamente, até porque tudo que você perde muito rápido nessas dietas super restritivas não é só gordura, vai muita massa muscular, vai água, vai gordura também, mas também vai energia, vai disposição, pode haver desregulações hormonais. Então, quando você baixa, quando você perde massa muscular, você acaba diminuindo seu metabolismo basal. E isso faz com que cada vez seja mais difícil ainda você emagrecer.
0: Inclusive, Viviane, tem até uma pergunta aqui de um ouvinte nosso, vai justamente desse caminho que você está falando, né? Ela diz o seguinte, que já seguiu a orientação profissional e decidiu, teve no acompanhamento profissional, teve uma perda de peso por processo, mas diz que decidiu ir para um outro caminho mais radical, perdeu peso, mas ganhou tudo de volta. É mais ou menos isso aí que você está falando, né, Viviane? E aí ela até pergunta sobre essa questão de quanto mais você emagrece, mais rápido você pode ganhar esse peso se você não tiver cuidado, não é isso?
1: Exatamente. Dietas restritivas não são feitas para a gente seguir durante muito tempo. Às vezes a gente tem um evento, tem um casamento, tem uma viagem, a gente faz ali uns 30 dias, mas mais que isso, o nosso corpo, ele não foi feito, ele não é programado para emagrecer. Então, quando a gente restringe muito, ele ativa ali o modo emergência, sobrevivência. Isso faz com que ele comece a estocar calorias, energias, para que a gente consiga manter pelo menos a faixa do nosso metabolismo basal, que é aquela energia que a gente gasta somente para as funções vitais do dia a dia, tirando exercício e tudo mais. E com isso, quando você vai fazendo essas restrições cronicamente, você vai perder massa muscular, o seu metabolismo vai cair, vai fazer com que o pouco que você coma, você já consiga engordar. Então vai ficando cada vez mais difícil o emagrecimento.
0: Então tá aí, minha gente, as informações. Agradecer aqui a participação da Viviane Araújo, nossa nutricionista e também colunista aqui da programação da Verdinha. Viviane, muito obrigado, tá, pelas suas orientações.
1: Obrigada mais uma vez, boa semana.
0: Pra você também, até a sua próxima participação. Agora, 4h55, chegou a hora.
2: Alerta Severo, Luana Severo.
0: Boa tarde, Luana Severo, tudo bem, minha amiga?
3: Boa tarde, Sávio Manfredini. Boa tarde a todo mundo que está nos acompanhando aqui. Tudo ótimo. Tava com o ouvidinho atento aqui a essa sua entrevista, claro. Viu, meu amigo? Muitíssimo importante.
0: Sim, sem dúvida nenhuma, Luana. Muita gente acaba aí indo por esse caminho para tentar resolver um problema que ela demorou anos para elaborar.
3: Aí não é rápido assim.
0: Não é
3: foi
0: rápido.
3: Foi importante isso que você falou.
0: É verdade. É por isso que precisa você entender. Da maneira que você demorou para construir, você vai demorar a tirar.
3: E cuidado também com o que você vê na internet, né? Com o que você vê nas redes sociais, de
0: essas
3: facilidades,
0: malucas,
3: né?
0: Aí, essas você perde loucas. Aí 30 quilos em um mês, isso não existe não, meu gente.
3: Desconfie. Né? Desconfie sempre do que você vê nas redes sociais.
0: E especialmente essas promessas aí milagrosas, viu?
3: Exato.
0: Ô, Luana Severo, faltou respeito aqui, segundo o MC Livinho?
3: Rapá! Olha, vou dizer, viu? O homem tá com medo de levar carão em casa.
0: É.
3: Você percebeu, meu amigo? MC Livinho...
0: Rapaz,
3: ficou com tanto medo de levar carão em casa que já apagou foto, vídeo com outra mulher. Vamos explicar essa história aqui pra vocês, né, meu povo? A gente tá falando de um vídeo que o MC Livinho e a Virgínia publicaram em conjunto, em uma parceria. Era uma publi que os dois estavam fazendo aí pra uma marca de cerveja. E aí, acontece que o pessoal na internet gosta, né, sabe?
0: Uhum.
3: Gosta de ficar juntando o Lé com o Cré, fazendo um chipzinho, como se fala na internet, né? Ou seja, juntar as pessoas que não estão namorando. O Livinho, no caso, é casado, né? A Virgínia está solteira, por hora, até onde a gente sabe.
0: Por hora, né?
3: Até onde a gente sabe, mas o Livinho é um homem casado. E aí o pessoal ficou juntando o Livinho com Virgínia. Será que tem alguma
0: tá
3: coisa
0: rolando aí?
3: Será
0: alguma
3: que tá
0: coisa?
3: Rolando? E aí o Livinho ficou com medo. O homem saiu, correu, foi logo nas redes sociais dele, apagou o vídeo. Isso repercutiu muito nas redes sociais, porque o pessoal falou assim, olha... Apagou, será que tem culpa no cartório aí? O que foi, né? Aí nem a Virgínia se pronunciou sobre isso e também nem o Livinho. Só depois que o Livinho falou, ele disse assim, gente, olha, apaguei o vídeo mesmo, achei que faltou com respeito, os fãs faltaram com respeito comigo, com a Virgínia, com o meu casamento. Com essa história de ficar fazendo, de juntar as pessoas, né? Então, ele já tirou assim a possibilidade de ter até uma rivalidade com a própria Virgínia, né? Como muita gente estava falando nas redes sociais também. Será que ele e a Virgínia brigaram e por isso que ele tirou o vídeo? Não foi uma briga dele com a Virgínia. Foi porque ele achou que faltou o respeito com ele e com a Virgínia e com o casamento dele. O pessoal fazer essa brincadeira aí de juntar casal. Agora sim, Livinho, você é uma pessoa conhecida, né? As pessoas na internet gostam de fazer isso. Fazem com gente que namora, fazem com gente casada. Se duvidar, o pessoal aqui chipa todo mundo que tá aqui dentro deste estúdio também. Então, assim, né? A gente tá aqui colocando a cara a tapa, a gente tem que entender que isso, esse tipo de coisa acontece. Só mesmo não quando perde, de fato, o respeito, devem ter ido, de repente, nas redes sociais da esposa, ter falado alguma coisa, né? E aí, de fato, entra num foro mais íntimo, né?
0: Uhum.
3: Atrapalha ali a vida conjugal da pessoa e aí vira um problema. Mas quando é só brincadeira, comentário de internet, não vejo muito problema, não.
0: É, minha gente. É, mas é importante, né? Deixar esse respeito aí claro para as pessoas, né? De que o casamento dele é algo realmente que ele respeita. Importante, e, né? Muitas vezes, muita gente não respeita, né?
3: Exatamente, mas ele foi logo dizer assim, opa, sou casado.
0: Tenha calma. Luana, rapidinho, fala aí da Maraísa, que defendeu a Maiara de críticas.
3: Rapaz, então, né? A irmã, a gente está falando da dupla Maiara e Maraísa. A Maraísa precisou sair em defesa da irmã Maiara depois dos comentários que foram feitos na internet sobre o corpo da irmã dela, né?
0: Sim.
3: Muita gente fala que ela emagreceu muito. É, já falavam do corpo dela antes e continuam falando do corpo dela agora. Estão dizendo que a mulher está doente, que a mulher está com isso, com aquilo. E ela já no fim de semana, a própria Maiara já falou, não tem doença nenhuma, estou com a minha vida plena e feliz e vou atrás de processar quem tá na internet falando mal do meu corpo por aí, viu? Ninguém, ó, internet não é terra sem lei, né? Também uma piadoca, ok, mas quando você fere
0: extrapola,
3: a pessoa,
0: né?
3: Você extrapola o limite, tem consequência.
0: O lance do respeito que a gente tá falando.
3: O lance,
0: né?
3: Do respeito.
0: É isso. Luana Severo, minha amiga, obrigado. Até amanhã.
3: Meu amigo, até amanhã.
0: Agora 5 horas em ponto, minha gente, muito obrigado pela sua atenção e audiência, pela sua companhia e parceria também. Vem aí o Jogada Segundo Tempo, tá? Com todas as informações do futebol. Volta amanhã aqui na programação da Verdinha. Aproveite seu finalzinho de tarde. Tchau, tchau.

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10: Em breve iremos. Chegou a hora. Que saudade de acordar a humanidade.
11: Acorda a humanidade.
12: Saravá.
13: Viva a rainha do mar.
14: E a princesa também.
15: Viva Deus.
16: E morra o cão.
10: E viva a vida. A reflexão do dia, por ele, Wilton Bezerra.
17: Se você agir sempre com dignidade, você pode não mudar o mundo, mas será um canalha a menos. Milô Fernandes.
10: Gostei. Foi bom. Breno Rebouças.
18: Coragem é ir mesmo estando com medo.
10: Bem, muito bem também.
19: Mais ou menos.
18: O padre tá aqui já.
17: É.
18: Não, tá não. Agora é o bigodinho.
17: É o bigodinho.
18: Vê o bigodinho indecente dele aí, ó.
10: É o predador.
18: É o molinho, é o predador esse aí?
10: É o predador.
18: Puxa vida.
10: Rapaz,
18: eu quero morrer amigo desse cara.
10: Eu quero morrer amigo dele.
18: O doido, o homem é uma fera.
10: E
18: é
10: artilheiro, tá?
18: Ele é
10: o camisa 9 da nossa seleção aqui do SVM, tá?
18: Ah, então tá
10: é
18: bom.
10: É artilheiro. Tamo junto, predador. Muito boa tarde pra você, tá, gente? Estamos de volta. Que alegria, que prazer estar de volta aqui nessas tardes. Tamo junto! Jogada Segundo Tempo está começando, a sua resenha esportiva favorita está no ar. 5 horas e 6 minutos, vamos até 7 horas da noite, falando muito sobre Fortaleza, sobre Ceará, sobre Brasil, seleção brasileira, Copa do Mundo, já estamos no clima, claro, que aqui todo dia a gente vai falar sobre isso. Tem Ceará, tem Fortaleza, Ceará em busca de técnico, Fortaleza, depois do vice-campeonato na Copa do Nordeste, focando agora na Série B do Campeonato Brasileiro. Tem muita coisa pra gente conversar e você, claro, participa do programa aqui com a gente. 98887-1306, 98887-1306 é o número do nosso WhatsApp, mande a sua mensagem, participe conosco e também arroba jogada SVM, é o nosso canal no YouTube, o chat tá liberado, já tem mensagem chegando e eu vou ler daqui a pouco, porque eu tenho certeza, viu Diego, eu tenho certeza absoluta. Vamos pro nosso giro de manchetes, trazer as primeiras informações do dia, começando pelo Fortaleza. A Copa do Nordeste não deu, mas o foco agora é a Série B, Fernanda Alves.
0: Exato, André. O título de vice-campeão na Copa do Nordeste fica para trás. O foco agora é na Série B. O Fortaleza treina agora à tarde e já viaja à noite para amanhã enfrentar o Náutico. Carpini já deixou bem claro, não tem como colocar o que tem de melhor amanhã em campo diante do desgaste, mas que a equipe vai fazer força máxima para vencer o Timbu fora de casa.
10: Boa, Fernanda! E do lado do Ceará tem novidade, mas não é novidade em relação ao comando técnico, Daniel Farias.
12: Novo gerente de futebol foi apresentado nesta tarde e novidades sobre busca pelo treinador e também sobre a situação de alguns atletas do elenco alvinegro.
10: É isso aí, com a mesa de efeitos do Jefferson Predador, o Predadas. Quem tá na direção de imagens hoje é o número 1, Gutierre Madeira? É ele, e quem tá nos caracteres? É o Jefferson, e quem tá no Master? É Davi, além do Bruno Quintino nas redes sociais, e da Bia nas operações comerciais, que vai estar chegando logo mais, e o nosso Altenir Bernardo dos Santos, o Mossoró, o vulgo Let's Go Internacional, com a coordenação de esportes do Rafael Luiz Azevedo, com a gerência de esportes do Gustavo de Negreiros, direção de esportes e jornalismo do Gustavo Bortoli. O Jogada Segundo Tempo já está no ar. Obrigado, Golden Boys. Vou passar a bola aqui para o Breno Rebouças, para o Wilton Bezerra, começando aqui pelo lado direito, pelo Breno Rebouças, que muito bem substituiu aqui no comando, na apresentação do programa. E o Diego Monteiro fala, André, vou te dizer, viu? WB e Breno não esperaram nem o dia das férias pra te... Mas eu tenho certeza.
13: Tu tem certeza, mano?
10: Absoluta, Chibatinha, que eu fui defendido de maneira veemente por WB e por Breno Rebouças, eu não tenho nenhuma dúvida. Mas é muito bom estar de volta. Muito boa tarde, Brenaço, tudo bem?
14: Breno Rebouças.
18: Boa tarde, André, pra você, seja muito bem-vindo pro WB. E o Diego tem razão, no primeiro dia a gente já fez essa defesa, essa explicação. Falou que você tava precisando de férias, precisava espairecer. No primeiro dia logo, para não deixar nenhuma dúvida. Tanto é que nenhum telespectador barra ouvinte do Jogada tinha dúvidas de que você merecia essas férias e que a gente estava aqui apenas substituindo enquanto você descansava, enquanto você recarregava as energias. Diego tem toda a razão. A gente no primeiro dia fez questão de esclarecer isso e diariamente lembrávamos de você aqui, falando, nossa, como o André tá fazendo falta.
10: Fiquei sabendo.
18: Como o André... É, como sem ele, essa bancada fica realmente mais vazia, não só por faltar uma pessoa, mas falta a presença de André
15: Almeida. Isso, velho, papão, viu?
18: Fiquei sabendo. Os nossos ouvintes, telespectadores, são prova viva disso, eles podem atestar tudo que eu estou dizendo, André Almeida. Mas olha, essa semana, eu sei que hoje, segunda-feira, eu não vou nem trazer aqui de destaque inicial nada dos nossos clubes, porque... Já estou no clima da Copa do Mundo. Essa semana começa a Copa, André Almeida, e a minha cabeça já está voltada para o Mundial.
10: Verdade. Todos nós nessa expectativa, e eu tenho certeza absoluta. Até porque WB jamais, em hipótese alguma, deixaria, caso o Breno tivesse essa intenção, que eu sei que ele também não teria, mas WB nunca deixaria de fazer a minha defesa, isso aí eu tenho uma certeza absoluta.
15: Como
10: até
15: é o nome deste menino?
10: A sinceridade é uma grande marca deste programa. Obrigado. Como é o nome dele, Predador?
14: O Wilton Bezerra.
10: Buenas tardes, seu
16: Boa
10: Wilton.
16: Tarde.
10: Saudade que eu tava, viu?
16: Olha, a saudade e morredora foi a nossa.
18: E morredora.
16: Pode ter certeza disso. É claro que em alguns momentos a gente brincou. Brincou, porque é muito natural a gente falar em chinelinho, chinelão, que você é. Entendeu? É mais para a brincadeira. Agora. Eu cheguei a dizer, a berrar aqui nesse programa, tá se acabando. Sinceramente, ou você volta imediatamente, ou esse programa iria parar não sei onde. Sinceramente. Não que o nosso apresentador decepcionasse.
10: Ah, isso pelo aí não.
16: Contrário.
10: Obrigado não. Pela parte que me toca.
16: Mas isso é uma questão, sabe, de entrosamento.
10: Sim.
16: Você faz parte do alto escalão.
10: Alto escalão.
16: E o alto escalão tem que estar sempre afinado. E nesse alto escalão, todos tocam violino.
10: Todos.
16: Porque você sabe que há times de futebol e há times de rádio, todos querem tocar violino, mas não conseguem. É privilégio de um ou de outro. E aqui não, aqui todo mundo toca violino. E eu acho que em nome dessa harmonia, você fez falta, mas pode ter certeza que o nosso prazer é redobrado. Ufa! Chega de um cansaço de esperar realmente pelo seu retorno. Você hoje, que como apresentador de programa, eu acho que foi o maior acontecimento do rádio esportivo nos últimos anos.
10: Será?
16: Não estou exagerando nem um pouco.
10: Não, jamais.
16: Pela segurança, pelas ideias, pela maneira equilibrada, enfim, ainda bem que você está de volta. Muito obrigado pelo livro, pelo presente.
10: Você viu,
16: na
10: você
16: grande
10: gostou?
16: Área de Armando Nogueira. Isso aqui é uma relíquia. Isso aqui é um original do livro.
10: Original.
16: Esse era o título de sua coluna no Jornal do Brasil, na grande área, o grande Armando Nogueira.
10: Assim,
16: muito pegar. Obrigado mesmo.
13: Aqui, muito obrigado. Quem gostava muito desse livro era o Castor de Andrade, né? Diz que ele dava maior valor. Esse livro aí, não, na grande.
16: Não, o Castor de Andrade usou o título desse livro e dessa coluna para tentar bater uma caixa com Armando Nogueira. Mas o Armando tinha restrições ao Castor de Andrade e todo mundo sabe por quê. Bicheiro, acusado de uma série de peripécias. E o Armando tinha esse lado moral, o senso moral dele, né? E parece que entre eles houve algum problema, que eu não sei bem. Eu estava numa cantina italiana, em Guadalajara.
10: 1986.
16: Estava o Armando Nogueira e jornalistas da Globo, de jornais, muita gente. E numa outra mesa, o Armando Nogueira com seus amigos, que eu não me lembro quem, não conhecia aquele povo não. Pessoal lá da turma dele, né?
10: Uhum.
16: Devia ser da contravenção. E aí, de repente, papo vai, papo vem. Aí o Castor, com aquela voz dele meio estridente, falava assim: "Sim, Armando", ele falou assim, "na grande área era o título da sua coluna no jornal, não era, Armando?" O Armando virou pra ele e disse: "Era." Também não quis papo.
10: Acabou-se.
16: Aí eu senti que realmente as coisas não casavam entre eles. Mas essa Copa também me deu em 86 uma satisfação, e ainda hoje eu me arrependo de não ter sido enxerido. Enxerido, sabe o cabo enxerido?
10: Sei.
16: Eu fiquei só ouvindo, para ver o que podia captar daquela conversa. Teve um, Mossoró deve se lembrar, acho que ele era de uma outra, não era da Globo, ele era conhecidíssimo, tinha um programa policial, morreu até. Rapaz, ele tinha um programa policial, era repórter, foi famoso aqui no Brasil e tal. Não.
13: Rezende?
16: Isso.
13: Marcelo Rezende.
16: Puxa,
10: porra, foi certeiro, você, hein?
16: Você foi em Riba.
10: Foi certeiro.
16: Então, todo jogo, antes do jogo, a gente preparava a abertura, quando a gente não fazia alguns jogos fora dos jogos do Brasil.
10: Sim.
16: A gente participava da rede, mas como pagava menos, os donos da rede, São Paulo e Pernambuco, é que faziam os jogos do Brasil. Perfeitamente normal. Só que a gente gravava toda aquela programação antes de cada jogo e deixava gravado e mandava para o Brasil. E a gente ia para o estádio. E quando chegava no estádio, antes de entrar, na sombra e tal, estavam juntos Armando Nogueira, Luiz Fernando Veríssimo,
10: porra,
16: o Rezende e o outro, João Baldo Ribeiro. João Baldo.
10: Tava fraca essa Rezende.
16: Puxa, só fera. Tá entendendo? Uma coisa que me chamou a atenção é que todo mundo trocava ideia,
17: falava sobre o Botafogo e os jogadores na seleção. E quando subíamos para as cabines de rádio, para as cadeiras reservadas à imprensa, essa mesma turma ficava um lance abaixo de onde eu me sentava. Correto?
10: Certo.
17: Armando Nogueira, Luiz Fernando Veríssimo, o Rezende e João Baldo. E eu aqui, curiando, não tirei uma foto, não conversei com nenhum de besta.
10: De besta.
17: De matuto, que seria um papo arretado.
10: Um papo
17: Tá compreendendo?
10: Um papo desenrolado.
17: E uma coisa que me chamou a atenção. O Luiz Fernando Veríssimo não dava uma palavra. Sabe que ele não falava, né? Ele era um silêncio em pessoa.
10: Só ouvia.
17: Diziam que ninguém era mais silencioso do que ele no Brasil. Dizem até que o poeta Mário Quintana se encontrou com ele uma vez. E perguntaram, e aí, Mário, como foi a conversa? Ele disse, eu fui mais silencioso do que ele. Não Eita. Disse uma palavra. Ó. Silêncio, ó.
10: Silêncio.
17: Eles não falavam. Pois aí, quando você lia no outro dia o que ele escrevia, Luiz Fernando Veríssimo, você dizia, não é possível que esse homem tenha captado tudo isso e tenha feito um texto divertido, como se, puxa vida, ele tivesse participado de 1000 papos antes da transmissão esportiva. Impressionante. Então, são as boas experiências. E a mais forte, a que me causou, a princípio, medo e depois admiração, porque eu sei, naturalmente, valorizar os nossos heróis, os nossos feitos. Nós estamos ali, todo o pessoal de rádio e televisão, ao meu lado, Mazola, que eu, em 1958, ouvindo o rádio no Crato, Copa do Mundo de 58, Brasil e Áustria, Mazola, um lourão do Palmeiras, marcou os 2 gols. Eu, menino. Depois ele perderia a posição para Vavá. E de repente esse Mazola foi para o futebol italiano, descendente de italiano, por lá enriqueceu, ganhou dinheiro, foi ídolo do Milan e do Juventus, sei que por lá ficou, que passou a se chamar Altafine. O grande Altafine ainda hoje está vivo, é um dos que estão vivos de 58, e de repente eu me sento
10: primeira conquista do Brasil.
17: A uma emissora que estava trabalhando para a Itália, uma emissora italiana, que eu me sento ao lado, que eu olho, Mazola.
10: Somente.
17: Como é que pode o
10: negócio? Somente desse? Mazola.
17: Olha a sensação que
10: um
17: eu tive.
10: Um dos personagens do primeiro título da história do Brasil.
17: Aí eu fico olhando para ele assim, né? Eu digo, não pode. Me lembrei, fui remetido ao Crato em 1958.
10: Boas lembranças, hein, WB?
17: Quando eu tinha apenas 10 aninhos de idade.
10: Ouvindo. Em berbe, garoto.
17: Estava lá, eu olhando aqui para o Mazola. E eu dizia, não pode ser um negócio desse.
10: Será?
17: Isso aí foi
10: sensacional.
17: E para finalizar, já que o assunto é Copa...
10: Inicialmente.
17: Quando eu vejo aquele alarido, entendeu? A parte da imprensa, das cadeiras cativas, eu vi um alvoroço, viu, meu querido? Um alvoroço, a parte dos policiais, viu, meu querido André? Os policiais também se mexeram, foi aquela correria, aquele barulho como se a arquibancada estivesse tremendo. Sabe por quê?
10: Por quê?
17: Porque estava chegando ao estádio de Guadalajara Edson Arantes do Nascimento.
10: Apenas isso.
17: Rapaz, quando eu olhei, eu pensando que o mundo estava se acabando, o estádio estava caindo, olha, como já diz o povo lá, flecharam em cima de Pelé. Aí eu vi a importância do que Pelé representava para o Brasil. O mundo todo se rendendo, só faltando se ajoelhar aos pés do maior jogador do mundo. Olha, aquilo ali me provocou medo a princípio, depois me deu orgulho.
10: Isso aí
17: eu
10: foi
17: em Guadalajara.
10: Guadalajara.
17: Na Copa 70. De 1986.
10: Ah, 86.
17: Faz tempo, né? Faz tempo, era mais novinho, rapaz.
10: Faz
17: incrível, incrível.
10: Exatamente 40 anos.
17: Apenas 40 anos. Você tem quantos anos?
10: 32.
17: 32, não era vivo. Você, garotinho?
20: 33.
17: 33, também não era vivo. Fernanda não era vivo. Mossoró não era vivo. Já era? Eu sou de 66. Ah, é 66, tá certo. Copa da Inglaterra. Pois é, então são essas as lembranças da Copa para este amigo de vocês. E repito novamente, prazer em tê-lo de volta, porque eu tenho certeza que por onde você anda, dizem assim, lá vai André Alberto.
20: Ei, foi chá, viu?
21: Eita, dá pra ver. Depois de um discurso desse, tem nem o que falar, né, Mossoró? Poderia ir embora, pegar o material.
17: Simbora. Tá aí, ó.
21: Aleluia. Espetacular. Rapaz, espetacular.
17: Olha, a partir de amanhã o pedrador, mas ninguém.
21: Pedrador. Muito bom, muito bom.
17: Ninguém
21: mais. Ele joga pedrador. O cara saiu de predador pra pedrador. Muito bom, muito bom. Gente, bom demais, viu,
17: pedrador, WBC Resgate? Foi que eu disse, foi? Predador.
21: É, sim. Predador. Vamos falar mais sobre Copa do Mundo também, tá? Porque daqui a pouco vamos ter o nosso Central Jogada aqui com o João Bandeira, daqui a pouquinho, falando pra gente sobre seleção brasileira. Tem novidade aí na preparação pra a estreia da seleção na Copa, que será já neste sábado. Inclusive, a abertura da Copa quinta-feira, tá, gente? Quinta-feira, não perca aí, não. Depois de amanhã tem... Amanhã tem Fortaleza em campo, depois de amanhã tem Ceará em campo, e depois, na quinta-feira, tem a estreia, a abertura da Copa com México e África do Sul. Também tem Coreia do Sul e República Tcheca. Vamos falar muito sobre isso no programa de hoje e no decorrer também dos próximos dias, tá certo? Mas antes disso, deixa eu trazer logo aqui a Fernanda Alves pra gente falar um pouquinho sobre o Fortaleza. Pra gente repercutir ainda esse vice-campeonato. Fernando Alves esteve lá em loco, a Verdinha esteve lá presente acompanhando a derrota por 2-1, mas a sensação que eu tenho, Fernando, e não sei se é essa a sensação do Carpini, do elenco, dos jogadores, da torcida, de que o Fortaleza perdeu o título, mas sai com a sensação de que fez na Copa do Nordeste o seu papel. É por aí, Fernando? Muito boa tarde pra você, Fernandíssima.
22: Oi, André, boa tarde para você, bem-vindo de volta, mas de fato é essa sensação, sim. Os torcedores que estavam lá no estádio Barradão, ao final da partida, aplaudiram a equipe do Fortaleza, mostraram apoio, assim como aconteceu também aqui na Arena Castelão, depois do primeiro jogo. Nas redes sociais, a gente acompanha também os torcedores comentando que fizeram o que puderam, que não era prioridade, mas perceberam o esforço do Fortaleza. Só que, de fato, ficou aí esse gostinho de ter conquistado esse título. Seria o segundo de Carpini no Tricolor de Aço. Lembrando que nas metas colocadas para 2026, a Copa do Nordeste estava para que o Fortaleza chegasse até as quartas de final. Então, não tinha essa possibilidade de, por exemplo, conquistar premiações, que foi o que aconteceu com o Fortaleza nesse momento. A equipe conseguiu uma premiação devido a esse segundo lugar na Copa do Nordeste, um dinheiro a mais para o clube que não estava esperando, e juntando, somando esse dinheiro que já recebeu, que o Fortaleza vai receber da Copa do Nordeste, com o que já tem acumulado da Copa do Brasil, dá cerca de 13 milhões até aqui acumulado em competições. Sobre o futebol, o Fortaleza no primeiro tempo fez um bom trabalho, chegou mostrando que queria vencer a partida, inclusive dava para perceber uma intenção na equipe do Vitória, tanto que o Luiz Fernando consegue abrir o placar e marcar o gol lá no estádio Barradão, mas no segundo tempo o cenário mudou. O Vitória conseguiu o empate e aí depois disso o Fortaleza ficou todo ofensivo. O Carpini fez modificações, mas não foi o suficiente. Kaiser conseguiu ali a virada e o Fortaleza não conseguiu conquistar o título lá na Bahia. Só que agora essa chave já virou e o foco é a Série B. A equipe chegou ontem de Salvador, hoje à tarde se apresentou às 3 horas. Está terminando esse treino de apronto e também a recuperação de alguns atletas. E à noite já segue em rumo a Recife, André.
21: Boa, Fernanda. Ô, Breno, qual é o saldo do Fortaleza nessa Copa do Nordeste, hein?
17: Eu acho que é positivo, André. Para um time que começou a competição jogando com equipe totalmente reserva, que não tinha a menor prioridade, a Copa do Nordeste ficava na posição número 3 no ranking de prioridades, né? Primeiro era a Série B, depois a Copa do Brasil pelos valores que paga. E por último, a Copa do Nordeste, você chegar a uma final, você acumular quase que o valor total que a competição paga, porque o campeão faturou ao todo 4,6 milhões, o Fortaleza faturou ao todo 4,3, a diferença foi de 300 mil. Então, saiu melhor do que a encomenda. É óbvio que quando você chega na final, você quer o título. É óbvio que quando você chega numa decisão, você não quer perder, porque, afinal de contas, o que conta a história de uma equipe são os títulos que ela tem. Mas, dos males, a gente pode dizer que foi o menor, porque o Fortaleza poderia não ter passado nem da primeira fase. Vamos lembrar aqui aquele Fortaleza Sport na última rodada da primeira fase, até 45, 46 do segundo tempo, o Fortaleza estava fora.
13: estava saindo da competição precocemente. Uma equipe do porte do Fortaleza saindo de uma competição que não tinha sequer o seu campeão jogando, que era o Bahia. Seria um pouco vexatório, por mais que você não tivesse tratado a competição com a importância que talvez ela devesse ter, mesmo assim, para um time como o Fortaleza, cair numa primeira fase seria muito feio. E ele consegue uma classificação de maneira muito emocionante, com um gol no finalzinho do Vitinho. O Militello tinha feito um gol que não era suficiente, o Vitinho foi lá e fez o gol da classificação. E depois disso, no mata-mata, o Fortaleza conseguiu se sobressair, inclusive virando o resultado para cima do Sport na semifinal. Por isso que eu acho que o saldo acaba sendo bom. O Fortaleza acabou fazendo uma boa competição. Foi o segundo colocado do torneio, garantiu quase que a grana total. Não sai feio porque competiu com um time de Série A nos dois jogos. Tanto no primeiro quanto no segundo, o Fortaleza foi extremamente competitivo contra o Vitória. A gente teve a alternância de que cada jogo teve um tempo de cada equipe. E o Fortaleza poderia, inclusive, ter conseguido algo até melhor. Poderia ter levado para a penalidade, feito algo até melhor pela maneira como se comportou, acho que especialmente, quando a gente para para pensar, especialmente no primeiro tempo, no primeiro jogo e no primeiro tempo do segundo. No geral, o Carpini acabou falando sobre isso também, né? É um certo alívio também o término da competição para que o time tenha espaçamento no calendário e possa focar 100% no seu grande objetivo, que é a Série B. Mas a Copa do Nordeste acabou que não atrapalhou o Fortaleza. Pelo contrário, foi uma competição que trouxe para o time uma grana, como disse a Fernanda, que não estava programada, do tanto que veio, e também colocou o time mais uma vez em evidência, chegando a mais uma decisão. O título não veio, mas não dá para dizer que a Copa do Nordeste foi algo ruim para o Fortaleza esse ano, não.
21: É, o WB, qual é a sensação que você tem também dessa Copa do Nordeste finalizada? O Fortaleza não ficou com o título, e a sensação que eu tive é de que, pô, o primeiro tempo do Fortaleza foi bom, cara, contra o Vitória. Assim, pelo menos fez 1-0, teve um gol anulado corretamente, Vitinho estava impedido, teve uma outra jogada que também passou perto do gol, e a bola parada é que decidiu, porque o escanteio ali cobrado pelo Érico Martins acerta um chute de raríssima felicidade, golaço mesmo, e ali depois do empate eu fiquei com a sensação de que ficou mais difícil pro Fortaleza. Mas Fortaleza competiu, não fosse a expulsão aqui no jogo da ida, vocês falaram muito sobre isso já semana passada, poderia ter conquistado um resultado melhor, ter ido para Salvador em outro cenário, enfim. Fortaleza competiu hoje com o Vitória, WB, que é o único time nordestino da Série A que esteve disputando a competição, porque o Bahia não estava. E mesmo com seus problemas, mesmo com as suas dificuldades, esteve ali em condições de, por pouco, não conquistar o título.
16: Olha, eu não vou me referir ao primeiro jogo. O primeiro jogo teve condições anormais. E situações anormais tiram qualquer condição de você analisar o que aconteceu no jogo. Você diz o que aconteceu, mas claro que sem determinados acontecimentos, a coisa podia ser diferente. Fortaleza aqui fez 1-0. O jogo estava para ele. Aí veio uma expulsão, discutida até hoje, e o que é pior, veio depois uma penalidade. É desastre demais para um time só. Então, acho que esses acidentes do jogo em Fortaleza é que acabaram, no final, pesando de maneira desfavorável. Já com relação ao jogo da Bahia, aí sim, Fortaleza competiu bem. Competiu bem. E eu fiquei com a certeza, por exemplo, que comparando as duas equipes, o Vitória não é melhor do que o Fortaleza. Se você observar, o futebol jogado em condições normais, sem expulsão, sem penalidade, como aconteceu aqui. E outra coisa, a favor do Fortaleza, jogando no campo adversário, com aquela pressão toda,
21: é difícil,
16: Fortaleza se ouve muito bem. O que eu lamento, sabe, foi a descontinuidade. Eu fiquei com isso na cabeça, de puxa vida, como é que se faz 1-0 no adversário, mais tranquilo, menos tensionado do que o Vitória? Porque o time que pareceu assustado foi o Vitória. O Vitória jogou, eu diria, abaixo do que sua torcida esperava. Deu para sentir isso. Cadê o Ramon? O Jamerson aqui, ali, indo. Cadê o meio-campo? Cadê o Eric? Cadê o René? Cadê o time do Vitória? Como é que o Vitória fez no primeiro tempo? Nada. Foi um time tranquilo, inseguro. Fortaleza não, Fortaleza foi mais equilibrado. Foi mais equilibrado, fez o seu gol, um belíssimo gol, marcou 1-0 com autoridade. com a tranquilidade absoluta. Fortaleza parecia estar jogando aqui. Aí a frustração de minha parte vem pelo fato seguinte: você machuca o adversário com o resultado. Porque aquilo ali foi um sofrimento pro Vitória e pra sua torcida.
2: Uhum.
16: Aquilo foi um negócio sério. Até 26 minutos do segundo tempo, Vitória perdendo por 1-0. Placar que levava para as penalidades. Aí eu digo, puxa vida, por que é que o Fortaleza não teve sustentação? O diabo foi isso. Como é que se chegou ali, ali, aos 26 minutos de partida e toma um gol daquele? Essa cobrança de escanteio, ao invés de jogar no chafurdo, dar o passe, era conhecidíssima. É uma trama que você tem que ficar de olho. Ela está acontecendo em todo jogo. Ao invés de jogar na área para disputa de atacantes e defensores, um cara encosta pela direita, ou para bater no gol, ou para realizar um cruzamento numa outra situação. É uma jogada ensaiada. O Eric bateu para o Martínez, que aí era madrugada. Acertou um balaço indefensável, 1-1. Aí eu digo, isso o Fortaleza não merecia. Por ali o Fortaleza já estava pensando em segurar o placar. O Fortaleza já estava tocando a bola, sabe? De uma maneira sem aceleração. O Fortaleza já estava bloqueando o time do Vitória com a certeza que levaria o time do Vitória a um desespero. Só que o Vitória empata o jogo aos 26. E aí o Fortaleza, pela posição que tomou, foi castigado. Ele poderia fustigar o time do Vitória no seu campo. Continuar com o mesmo equilíbrio do primeiro tempo. Quando ele leva um gol por causa disso, aí ele sai, aí leva o segundo.
2: É.
16: Porque aí ele saiu todo. Saiu no desespero, de qualquer maneira. E aí foi covardia, porque foi o time todo. O jogador Kaiser recebe a bola no seu próprio campo.
21: É, isso é, o segundo gol foi a prova disso. Foi. O Fortaleza estava todo lá na frente,
16: todo,
21: contratado.
16: Todo, foi todo. Quer dizer, então, de novo, uma coisa meio que acidentada. Acho que o Fortaleza não mereceu perder o jogo. Acho que pelas dificuldades maiores postas à frente, Fortaleza realmente se deu muito bem. E eu acho, repito, que o time do Fortaleza não fica nada a dever ao Vitória, que é um time que está na primeira divisão do futebol. E tem mais, hein?
21: Diga.
16: Na hora do desespero que o Fortaleza foi todo, Pochettino só não empatou ou desempatou porque Arcanjo fez uma grande defesa. Se lembra desse lance?
21: Sim.
16: Foi uma grande defesa.
21: Pochettino,
16: perfeitamente.
21: Um entrou petardo dentro da área.
16: Petardo, e o Arcanjo fez um defesão. Ali o Vitória ganhou o jogo. Ali o Vitória ganhou o jogo. Porque a bola sai de um tiro de meta para um contra-ataque aos 45 minutos. Quer dizer, eu não achei o seguinte: quem machucou o adversário com um placar de 1-0, como o Fortaleza, perder aquele jogo, eu achei castigo, sabe?
21: Também.
16: Eu achei demasiado.
21: Eu concordo.
16: Fiquei um pouco chateado com isso.
21: Concordo com você, viu, WB? Concordo com você. Vamos fazer o seguinte, a gente vai pra uma paradinha rápida aí, só pra tomar uma água e ajustar aqui os detalhes com o meu amigo João Bandeira. Na volta é ele quem toca o assunto aqui, porque tem Copa do Mundo pra gente falar. Rapidez, a gente segue aqui com Jogada Segundo Tempo. Não sai daí.

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1: Estamos de volta. Obrigado, Golden Boys. 5h37 aqui na tela da TV Diário, na Verdinha FM 92.5 e também no nosso canal Jogada no YouTube. Vamos fazer a nossa conexão? Conexão com a nossa central, a Central Jogada. João Bandeira Neto é quem chega aqui com a gente para trazer as últimas de Copa do Mundo da Seleção Brasileira. Muito boa tarde para você, o rei das figurinhas. João Bandeira, tudo bem, meu amigo? Boa tarde, John Flag. João Bandeira.
2: Show!
3: João Bandeira.
2: Aí sim. Fala, Andrezão. Boa tarde, meu amigo. Boa tarde pra você. Bem-vindo de volta. Espero que você tenha aproveitado, descansado, zerado, que agora, meu amigo, até falta só 300 dias de novo para as próximas férias, viu? Então,
1: fala mais.
2: Desfrute bem aí de muito trabalho. Andrezão, a gente traz com as notícias da Central Jogada. Pela manhã a gente comentou muito sobre esse amistoso que a seleção brasileira fez contra o Egito. A gente abre também aqui para esse debate do Jogada Segundo Tempo. Mas eu queria trazer para você a informação quentinha que eu comentei pela manhã, que o Neymar ia ser submetido a exames de ressonância magnética, né, para tentar entender como é que está o grau de lesão e, caso tudo corresse bem, ele entraria nesse esquema de treinamento tático do Ancelotti. Porque, vale lembrar, ele está treinando isoladamente do elenco, não fez nenhuma atividade ainda com o grupo, inclusive nem viajou para esse jogo contra o Egito no último sábado, no último amistoso antes da estreia. Então ele está realmente focado e fazendo um trabalho separado. Então hoje de manhã ele foi submetido a alguns exames, principalmente ressonância magnética, para entender. No boletim oficial da CBF ele falou, abre aspas, né? Apresentado boa evolução, ou seja, ela não dá mais detalhes se ele já está curado, já está recuperado, apenas limitou-se a dizer que tem boa evolução e tudo corre de acordo com o cronograma estabelecido pela entidade. Isso quer dizer o quê? Na prática, Neymar fora do jogo contra o Marrocos, como já era esperado, não participa da estreia, entra em processo de recuperação para estar disponível pelo menos no banco contra a Escócia e provavelmente fará sua estreia na Copa do Mundo contra o Haiti. Esse foi o cronograma que a CBF estipulou no início, quando detectou essa lesão no Neymar, justamente para evitar cortar o jogador, né? Disse muito claro, olha, o Neymar não tem condições de estrear e vai se recuperar para tentar estar no banco, estar à disposição contra a Escócia, que é o segundo jogo, no dia 17, para aí sim, no dia 24, contra o Haiti, na última rodada dessa primeira fase, da fase de grupos, o Neymar está 100% à disposição do Ancelotti. Então, para atualizar o torcedor, Neymar, no último boletim, apresenta boa evolução, segundo a CBF. Dito isso, meu amigo, eu falei pela manhã, eu acho que a gente pode jogar para o debate, para o WB, para o Brenão e para você, que assim, a gente limita-se muito e esse debate que enche o saco, ah, Neymar tem que ir para a Copa, não tem tal, tem que melhorar, não tem. E eu acho que o legal desses dois amistosos que a gente acompanhou, a vitória do Brasil no sábado contra o Egito, e também contra o Panamá antes da partida de ir para os Estados Unidos, eu acho que a gente pode destacar o seguinte: tem uma molecada boa pedindo passagem, sabe? Tem uma molecada boa querendo ser protagonista dessa Copa. O Igor Thiago jogando muito, o Endrick, que não pesa nada a camisa da seleção brasileira para ele. Você tem o Paquetá, você tem também o próprio o Danilo, jogador do Botafogo, jogando bem, jogando, entrando e mostrando presença. Ou seja, o brasileiro pode começar a esperar uma seleção numa Copa do Mundo sem essa Neymar dependência. Né? Se a gente veio para 18 e 22, onde ele é o grande protagonista, onde era o carregador de piano dessa, a gente vai para uma Copa do Mundo, onde o Neymar é um nome que está no elenco, que está na participação do Ancelotti, mas que os protagonistas surgem para ser outros. O Igor Thiago, repito, o próprio Endrick, o Vini, que precisa aparecer, ficou devendo nesses amistosos. Enfim, eu acho que é um Brasil, André, que a gente caminha para ver ele com outros protagonistas. Se a gente, nas últimas duas, três Copas, se a gente botar até 2014, né? Nas últimas duas, três Copas, você tinha sempre a figura do Neymar. Dessa vez, não. É hora da gente abrir, dar espaço e dar oportunidade para essa molecada que tá pedindo passagem, tá dando recado pro Ancelotti que, ó, olha pro banco que aqui tem coisa boa surgindo. É mais ou menos por aí, André?
1: Boa, viu, Bandeira? Eu diria que desses principais nomes, o Endrick, ele tem que parar de ser visto como o cara que, ah, tem potencial, beleza e tudo mais. Copa do Mundo é tiro curto, pô. De repente você tem um Endrick voando, o cara tá pedindo passagem. Então você tem que privilegiar a questão do momento também, Brenão. Então tem nomes aí, claro, muito interessantes. Mas eu diria que desses protagonistas, potenciais protagonistas aí que o Bandeira citou, o Endrick, de momento, ele é o que mais tem passado confiança.
0: Ele entra e não só faz o gol, como dá uma elevada na questão ofensiva do Brasil, no nível técnico também. O garoto realmente está conseguindo entregar o que se espera. E eu concordo contigo, André. Se chegar até a final, são 8 partidas. Então, assim, é muito curto, é muito rápido. A Copa do Mundo, você pisca o olho, já tá na grande decisão. Então, é o momento de você colocar quem tá melhor. A gente sempre fala, para você convocar, tem que convocar quem tá bem naquele momento. E quando a Copa começa, tem que ser titular quem tá bem realmente dentro daqueles jogos. O Endrick, nesses 2 amistosos, ele mostrou bastante que ele tem condição de ser titular. Acho que fica muito evidente. O garoto entra, não se esconde no jogo, tem muita personalidade, eu acho que ele realmente contribui e o Ancelotti tem que perceber isso. O Endrick é um cara que pede passagem sim na seleção e que pode começar, na minha visão, até entre os titulares contra a equipe do Marrocos. A depender, claro, da estratégia também que o Ancelotti vai utilizar, mas sem dúvida nenhuma foi o cara que mais chamou a atenção, acho que fora ele, talvez o Bruno Guimarães também seja outro que a gente possa destacar, que fez uma boa partida, só que o Endrick realmente se destacou num ponto de que só se falou dele praticamente depois da partida.
1: Total.
0: E teve um detalhe muito interessante na comemoração do gol dele, não sei se vocês viram nas redes sociais, quando ele salta, WB, ele usa a camisa 18, mas quando ele salta a camisa dobra e na foto é como se ele estivesse vestindo a 10, o 8 dobra e a imagem é de um 10, todo mundo ficou brincando, ó, quem sabe o 10 da Copa, não o 10 número, né, mas assim, simbolicamente, porque o 10 é o craque do time, quem sabe o Endrick não possa ser de fato o cara do Brasil nessa Copa de 2026.
1: Até porque, WB, como o Bandeira falou, não quero ser repetitivo, porque eu sei que é Neymar, Neymar, Neymar, Neymar pra todo lado, mas essa atualização, ela tem que ser feita, mas a gente sabe que o Neymar, ele não vai estar na estreia, a gente sabe que quando ele estiver em condições de jogar, ele não vai ser titular desse time, ele é aquele cara pra eventualmente entrar no segundo tempo, jogar ali poucos minutos. Na minha ideia, na minha concepção, ninguém monta o Brasil. Ah, vamos montar aqui a onzena do Brasil. Ninguém monta com o Neymar, pô. A gente monta com outras opções. O Neymar não tá no time titular de ninguém, convenhamos, gente. E o Endrick, ele pode aparecer. Mas alguém lhe chamou a atenção nesses amistosos? Tudo bem que, gente, é amistoso, é preparatório. Copa do Mundo é outra parada. Mas o Bandeira citou alguns nomes aí. Você tem alguém a destacar, WB?
4: Olha, eu vou lhe dizer sinceramente. Até gravei hoje um Reels.
1: Seus Reels estão, né, bombando, inclusive, tá?
4: Não é, graças a Deus.
0: Agora, o problema dele não é isso, não. É porque no YouTube tá excessivo, né? Os cortes de WB no YouTube, né, WB?

0: Noide, essa passagem aqui seria o ideal. Diz aí o que é que saiu.
1: Mas não sou eu que escolho, não.
0: Não, diga aí, não, eles dois. Mancomunados. Zero. Aí eu fui pedir para não botar mais.
2: Vamos fazer,
0: quer dizer que tava demais. Mas eu quero dizer o seguinte: o que falta com relação a Neymar, a seleção, a Endrick, no meu ponto de vista, é medida. A medida das coisas. Se faz um gol, é o melhor do mundo. Pede passagem. Se joga razoavelmente, não é jogador de seleção. Parece que é proibido ser jovem para jogar uma Copa do Mundo. Então, tem uma série de fatores que eu acho que falta uma medida exata nos comentários. Ou são exagerados, ou cobram demasiadamente. E eu, honestamente falando, eu não meditei ainda a respeito dessa seleção. Não levei em consideração esses amistosos, não, sabe? E acho que a essa altura dos acontecimentos, o Ancelotti não tem ainda, digamos, uma estrutura que ele possa verdadeiramente, intimamente dizer, essa é a ideal. Ele não tem.
2: Eu achava que ele tinha, mas eu acho que ele também está em
0: não.
2: dúvida.
0: Ele não tem.
2: Ele está em verdade. Dúvida se vai com três no meio de campo, se não vai.
0: É, pois é. Isso depende muito do jogo. Claro que contra o Haiti, ele não vai jogar na retranca.
1: Óbvio que não.
0: Peraí.
1: Mas contra o Marrocos é outra conversa.
0: Contra o Marrocos é outra conversa, porque o time é bom. Contra a Escócia, também. Estão falando aí que ele está anunciando um 4-2-4. Eu já disse que qualquer sistema é possível. Depende da circunstância. Depende da ocasião. Agora, com relação ao Neymar, eu acho, não sei se vocês pensam igual comigo, o nosso Ancelotti cedo chegou ao Brasil e cedo, entendeu? Ele ficou assim, atingido por uma coisa chamada pequenas concessões. Porque, vamos lá, o que é que diz o manual, não, o regimento, não, o regulamento, a lei, o que está estabelecido na hora de se convocar para uma seleção? Convoca-se quem estiver
1: melhor.
0: Bem. Então, partindo desse princípio, Neymar não poderia estar na seleção.
1: Exato.
0: Mas só que se trata de Neymar. E o Ancelotti, que não tem nada de besta, embora o jeitão dele seja assim, daqueles agricultores, né? Porque ele é assim meio ronceiro, viu?
2: É,
0: ele me parece meio ronceiro. Deve ser gente boa. E é gente fina. Ronceiro. Dizem até que a maior virtude dele, onde ele jogou e treinou, é harmonizar.
2: É de abafar
0: problema. É de ele ter uma capacidade enorme de acalmar as coisas. Isso já é uma grande virtude. Então ele pensou, peraí, esse Neymar joga pra caramba. Não tá bem agora, mas de repente lá na frente eu preciso que este rapaz resolva uma Copa pra mim. Aí eu vou dizer, eu vou contra toda a opinião, mas eu vou botar ele aí.
2: Vai que, né?
0: Eu vou botar ele aí, deixa eu ver se ele se... Ou como dizia um rapaz lá de Juazeiro, era Chagas Macumbeiro, ele dizia, não vai se recuperar. Então, ele disse, então vai ver que esse homem se recupera, né? E vai quebrar meu galho. E daqui a pouco esse cara joga muito. E se de repente eu não tiver estruturado bem e dependo da individualidade? Aí eu digo, vem cá, Neymar, resolve esse problema aqui pra mim. Isso foi claramente uma concessãozinha meio a brasileira.
2: Foi porque é o Neymar.
0: Né?
2: Foi porque é o Neymar.
0: E ele... Não, mas mesmo assim, ele podia dizer, é Neymar, mas nós temos que seguir a regra. Só estar aqui quem estiver em pé.
1: E ele tinha
0: quem tiver condição. Isso. E ele tinha moral pra isso.
1: Tinha moral pra isso.
0: Tinha moral.
2: Tinha.
0: Mas não usou. Então,
2: vale lembrar a coisa, viu, André? Desse jeito. Agora, quem
0: não... Mas o Bandeiraço ainda tá no ar,
2: ele não? Tá com a gente. É porque a
0: Bandeira, gente... me perdoe.
2: Mas
3: não. É só pra completar o...
2: Diga lá, Bandeira.
3: O que o Wilton tava dizendo, que é tipo, dessa formação, né? Vale lembrar que, por exemplo, nesse jogo contra o Egito, ele foi com um 4-4-2 clássico, né? Se no, naquele jogo contra o Panamá, ele tentou no primeiro tempo botar quatro atacantes, nessa ele foi com um 4-4-2 bem clássico, né? Com, no meio ali com o Rafinha, Casimiro, o Bruno Guimarães e o Paquetá na ponta, e deixou o Vini e o Igor Thiago ali na frente. Foi muito clássico. Jogou como manda o ritualzinho. Mas eu acho que hoje na Seleção Brasileira a gente fala muito desse ataque, fala muito dessas peças, desses jovens, mas vale lembrar, o Wesley se lesionou, né? Foi cortado, o Ederson, que fez em 2021 fantástica Série A pelo Fortaleza, foi convocado, né, para subir.

0: substituir o Wesley. Eu acho que hoje o grande ponto de atenção, e a gente pode debater nos próximos dias, né? Pode deixar até pra gente comentar amanhã, é o setor defensivo do Brasil, né? Esse sim merece um pouco de atenção, porque a gente viu alguns erros bizarros, né? O Marquinhos falhou no gol do Egito. Você tem uma dupla de zaga experiente, Casimiro e Marquinhos, que ainda não conseguiram se entrosar. Você teve o único lateral que você tinha, o lateral direito, não conseguiu, tá lesionado. Tem o Danilo na esquerda, ou seja, é um Brasil que ainda não conseguiu encaixar nesse sistema defensivo. Aí tudo indica que ele vá colocar o Ibanez, que é um zagueiro improvisado na lateral, né? Porque o Ederson claramente não é esse cara da propriamente zagueiro, lateral, é muito mais um meia flutuante ali que pode chegar no ataque. Enfim, é um ponto de atenção, é a zaga brasileira que ainda não conseguiu se ajeitar. Vamos ver como é que ele vai. Você começar uma Copa improvisando um lateral já diz muito sobre como é que a gente tá nessa formação de laterais no país, viu?
1: É, total, viu, Bandeira? Ô, Bandeira, valeu demais, hein, pela tua participação, meu amigo. Amanhã você volta aqui com o nosso Central Jogada, tá bom? Obrigado.
0: Pode deixar. Valeu, Andrezão. Um abraço pra todo mundo. Olha, aí.
1: Valeu, um abração.
2: Contra adversários sul-americanos em 69, João Saldanha usou o 4-2-4.
1: Foi.
2: O time era Félix, Carlos Alberto, Djalma Dias, Joel Camargo e Rildo. Sistema de meio campo, Piazza e Gerson.
1: Piazza e Gerson.
2: Jairzinho,
1: Tostão,
2: Pelé e Edu.
1: E Edu.
2: Ele usava Jair, Tostão, Pelé e Edu. E o meio campo era confiado a Piazza e Gerson.
1: Rivelino fora.
2: Fora Rivelino.
1: Fora Clodoaldo.
2: Fora Brito.
1: Fora Everaldo.
2: Fora Everaldo. Tá compreendendo?
1: Rildo era um grande lateral da época.
2: É, mas ele estava em má fase.
1: Aí foi Everaldo e Marco Antônio pra Copa.
2: Marco Antônio era melhor do que Everaldo. Mas o Marco Antônio, quando ele armou o time, Zagallo foi, ele teve um mérito indiscutível. Com o João Saldanha...
1: Ele trouxe até o Piazza pra jogar na zaga. Foi.
2: Com o João Saldanha, nós não seríamos tricampeões. Eu até gravei o Reels a respeito disso aí. Deve estar saindo hoje ou amanhã.
1: Inclusive, conclui aí, WB.
2: Então, eu quero dizer o seguinte. Mas o João era teimoso. Sabe, o João tem suas ideias e ele era muito teimoso. E se soube que houve uma discussão. O problema com o Pelé não foi negócio que ele teria inventado que Pelé estava cego, porque ele ficou irritado, porque ele foi interpelado por Pelé numa pré-eleção e Pelé mostrou que esquematicamente a coisa devia ser assim, assim e assado. Sabia disso? Aí ele ficou meio mordido com o negão.
1: Parece que não só o Pelé, né? Teve uma reunião das lideranças.
2: Foi entre os jogadores.
1: Entre os jogadores.
2: E foi Pelé que falou. O esquema dele era bom. Jogos da América do Sul. E atendia a uma forma de jogar que era nossa. 58-62. Mas que estava já meio superada. Era abrir demais o espaço de meio campo. Por esse foi o verdadeiro motivo pelo qual eu vou aquela indisposição com o Pelé. Então, ele mudou inteiramente o time, foi para um 4-3-3 e assim ganhou a Copa do Mundo. Mas quem quiser, daqui a pouco deve estar saindo aí, está ali tá no forno,
1: esse
2: Reels.
1: Esse Reels é muito bom.
2: Que eu falo a respeito dessa questão. Com o Saldanha, com as ideias do Saldanha, que ele era meio cabeça dura também, dificilmente o Brasil seria campeão do mundo. Zagallo foi fundamental, pegando a seleção 3 meses antes da Copa.
1: Então, nesse caso aí, o treinador teve mais do que 25%.
2: Teve, um pouco mais. Mas interessante é que o Scaloni da Argentina, também pegou a Argentina meses antes da Copa.
1: Também, é.
2: Eu acho que o meu querido repórter balançou com a cabeça e ele pode me dizer exatamente qual foi o tempo que o Scaloni ele bateu assim com a cabeça. Mas ele está sempre bem informado. Ele fica com aquela maquininha na mão. O Scaloni assumiu a direção técnica da Argentina.
1: Ele assumiu em 2019. Foi em agosto de 2019.
2: 18, não. A Argentina foi campeã, rapaz.
1: Perdão. 2019 foi que ele renovou. Perdão.
2: Não, mas Scaloni, ele foi... Ele pegou a seleção já perto, não foi, meu filho?
1: Foi.
3: Agosto de 18.
2: Vamos botar o rapaz.
3: A Copa foi assim? No fim do ano, WB, ele assumiu em agosto.
1: Foi
3: a Copa
1: mesmo.
3: Foi em novembro, dezembro, em agosto ele assumiu.
2: Pois é. tempo antes, isso, né?
4: Quanto tempo?
2: 3 meses. 3 meses. Tô dizendo a você?
4: 3 meses.
2: Tô dizendo a você, meu amigo. Porque, inclusive, o PVC estava dizendo que quando o jornalista diz, foram 13 títulos. Se eu não me engano, ele disse que ele não devia dizer isso. Quando ele disse, se eu não me engano, é porque ele não sabe. Ele não sabe exatamente a notícia que está dando.
4: E quando ele assumiu, foi como interino, viu?
2: Tá vendo aí?
5: Calma aí, mas eu me perdi um pouco. O Scaloni assumiu, tá falando 3 meses pra quê?
4: Pra Copa de 18, Dan. Aqui ele assumiu em agosto e a Copa foi em novembro.
2: Aqui o argentino papou.
5: Não, a Copa que foi no fim do ano foi 2022.
2: 22, é 22.
4: 18 foi da Rússia, então.
5: É.
4: Foi.
5: 22, ele assumiu 3 anos. Foi a
4: Copa da agora.
5: Ele assumiu 4 anos antes da Copa.
2: Não, peraí. O último título de quem foi?
1: Não, peraí. Vamos organizar aqui as ideias.
4: Foi no meio do ano.
1: Vamos organizar aqui as ideias. A Copa de 2018 foi no meio do ano.
4: Foi na Rússia, exatamente.
1: Depois da Copa.
5: Agosto.
1: Aí o Sampaoli foi mandado embora. Isso. Aí o Scaloni assumiu de maneira interina.
2: Exato.
1: Mas aí ele ficou até julho de 2019. Sim. Aí ele foi efetivado.
5: Passou um período.
1: Em 2019 ele foi efetivado.
5: Exatamente.
4: Foi. Então não foi. Então a gente confundiu
1: mesmo.
4: Porque eu tava lembrando como se 2018 tivesse sido a do Qatar, e Qatar foi 22.
2: Eu quero a Argentina que foi campeã do mundo.
4: Sim,
2: o treinador
4: é isso
2: campeão
4: mesmo.
2: Do mundo, ele pegou como treinador mesmo, efetivado.
1: Em 2019.
2: 3 meses?
4: Não, foi não. Não, 19, foi não. 19.
5: A informação? Três anos.
2: Eu tenho a impressão que não. Que há um engano aí nessa informação. De qualquer maneira, se eu estiver errado, peço mil desculpas, mas acho. Que inclusive levavam em conta isso.
1: Se você
2: não botar aí o Scaloni pegou também a seleção sem o devido tempo e armou um time campeão. Então, eu tô maluco, ouvi mal, entendeu? Então, vamos esclarecer, que nós estamos aqui para esclarecer.
1: Gente arrematar 70, Félix, Carlos Alberto Torres, Brito, Piazza.
2: Piazza voltou para 4 zagueiros e Clodoaldo entrou como volante no meio campo.
1: E Everaldo entrou
2: na esquerda.
1: Clodoaldo, Gerson, Jairzinho, Rivelino, Pelé e Tostão.
2: Aí o 4-3-3. Porque o Riva, inclusive por inspiração do próprio Zagallo, Riva voltava até o sistema de meio campo.
1: Isso.
2: E aí a seleção, e na época não se falava nisso ainda, não havia uma mudança universal com relação a essa marcação, o que é que o Brasil fazia? O Brasil recuava até o seu campo.
1: Posso?
2: Fechava os espaços de marcação para repor a bola. Isso perfeito. Sem a bola. Porque aqui eu falei, inclusive, aqui.
1: E todo mundo marcava nesse time.
2: Eu, exato. Jorge de Jesus chegou numa palestra lá e deu uma esnobada no futebol brasileiro. Sim, você foi bem no Flamengo. O que é que você achou do Brasil? Não. O Brasil, um país de grandes talentos, dirigiu o Flamengo. Excelência, só que eles não sabiam jogar sem bola. Ele deu uma esnobadazinha, né? Esquecendo ele. Esquecendo, não é o penal não, viu?
4: Penal.
2: Esquecendo ele que em 1970 o Brasil, com Zagallo, já voltava dentro do seu 4-3-3 para marcar.
1: Total.
2: Para ocupar o espaço. E partir com a bola agora, partir quem? Olha com quem o Brasil partia pro ataque. Jair, Tostão mais rápido, né? Pelé e Rivelino, era pouca gente?
1: Com Gerson e Clodoaldo chegando de
2: trás. E como diz o Matuto, e Gerson.
1: Apenas
2: mais
1: isso.
2: Um pouco.
1: Apenas
2: aí não deu
1: isso.
2: Pra ninguém, né, meu amigo?
1: Aí não deu aí pra ninguém. Inclusive, essa Copa de 70, das conquistas do Brasil, salvo engano, foi a única conquista do Brasil que a escalação da estreia foi a mesma escalação da final.
2: Isso.
1: Que não teve mudança, porque isso eu tô falando 5 títulos, tá, gente? Não tô falando de todas as Copas. As 5 vezes que o Brasil foi campeão mundial, 58, 62, 70, 94 e 2002, a única que a escalação da estreia foi a mesma da final foi a de 70.
2: E tenho mais uma coisa para dizer. Para, evidentemente, não diminuir os méritos indiscutíveis que João Saldanha teve. João Saldanha, ele resgatou um certo respeito pela seleção. A seleção passou a ser tratada como feras. Feras do Saldanha. Eu já abordei, inclusive, isso numa matéria que deu mais de 120 mil visualizações. Inclusive, aqui no
1: bombou.
2: Nosso Jogada.
1: Isso é o Wills Bomba.
2: Entendeu? Não, não é nem isso, não. Outras nem tanto. Foi essa aí,
1: quem?
2: De maneira especial. E outra coisa. Desse time campeão, estavam 8 jogadores convocados por João Saldanha.
1: Muito bom. Entendeu? Isso mesmo, é isso mesmo.
2: Os méritos ele teve. Agora, o João...
1: O negócio, o mérito do Zagallo foi de conseguir acomodar a todos, né? Conseguir montar um time ali muito bom.
2: O Fiola, em 1966, não tinha mais nem saúde. Ele tinha um problema do coração e diziam que ele dormia no banco.
1: Você falou anteriormente sobre México, 86. 86 foi na Itália, não foi, não?
2: 86 foi no México. Guadalajara.
1: 70
2: foi no México. 90 é que foi na Itália.
6: Tu tem 90 certeza?
2: Foi na Itália. Foi, claro.
1: E 70 também foi no México.
2: Então. É? 70 foi no México também.
1: Também.
2: E 86 também.
1: E 86 também.
2: Só que 80 eu não estava lá. Eu era um garotinho jovem das manhãs de sol.
1: Wimberg.
2: É mole.
1: Olha o relógio marcando, 18 horas. É o momento em que fazemos a nossa conexão com o Cariri, com o padre Cícero Romão Batista, ele que é o padroeiro, o patrono do Jogadas Segundo Tempo. Que saudade que eu tava desse momento, momento aí, ecumênico, né? Do nosso programa e de conexão com o Juazeiro.
2: É o momento da iluminação dentro desse programa, a iluminação dos espíritos, a renovação das esperanças por um mundo melhor. É isso aí, meu irmão.
1: É isso aí.
2: Falta você visitar essa estátua.
1: Vou lá, se esse Deus local. Quiser. Vou lá, se Deus quiser. Oi, imagem, todos os dias às 18 horas, nós fazemos essa conexão e lembramos que o Verbo se fez carne
2: e habitou entre nós.
1: Oi, imagem do Padinho Padre Cícero. Bom demais. Só pra gente concluir, ó, a Copa de 86, curiosidade, ela seria disputada na Colômbia.
2: Sim. Isso.
1: Mas os problemas econômicos da Colômbia impediram da realização, impediram que eles fossem os anfitriões da Copa. A FIFA ofereceu a Copa para o Brasil, os Estados Unidos e o Canadá. Mas nenhum desses três países quis. Então, o México aceitou. Por isso que o México sediou em 70 e também em 86. Intervalo rápido, voltamos já com Jogada Segundo Tempo.

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0: Valeu, Samuel, muito boa noite pra você, pequeno pássaro, tamo junto, atenção, atenção, deixa eu dar um recado aqui pra você, tá? Você que tá sonhando em sair de moto zero, Copa do Mundo tá chegando. Você já pensou em assistir o jogo com os amigos? Ou então vai viajar, vai pra um lugar aqui perto, onde é que você vai? Tá pensando em comprar veículo novo? 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
0: Chama meu amigo Daniel Farias pra gente falar sobre o time do Ceará. Falamos sobre Fortaleza, Copa do Mundo, Seleção Brasileira. Mas agora o assunto Ceará é quem pede passagem. Daniel Farias, muito boa tarde pra você, até porque foi uma tarde de apresentações e de esclarecimentos em Porangabuçu. Muito boa tarde, Daniel Farias.
4: Daniel Farias. Boa tarde, André. Um abraço pra você, pros companheiros de bancada e também pra todo mundo ligado no Jogada Segundo Tempo. Pois é, a gente esteve ali em Porangabuçu acompanhando a coletiva de apresentação do Fred Gomes, que é o novo gerente de futebol do Ceará. Foi anunciado na última semana e hoje teve a primeira oportunidade de conversar com a imprensa, falou um pouco sobre a sua atuação e, claro, foi questionado sobre os principais pontos, sobretudo a busca do Ceará por um novo técnico. Hoje completa aí uma semana que o Ceará está em busca desse seu novo treinador e ainda não conseguiu contratá-lo. A gente vai ouvir alguns trechos que a gente selecionou dessa entrevista coletiva, começando com o Fred explicando, de certa forma, como que será a atuação dele no Ceará e quais são as missões e os desafios que ele tem lá no departamento de futebol.
5: Então, com a minha chegada, a vivência que o Ricardo já se encontra há quase 2 anos no clube, já conhece o funcionamento, a rotina, somada a isso, a experiência minha dentro do futebol, nós tentarmos aí, certo? Ajustar algumas coisas que precisam ser ajustadas, certo? Tentar aí observar aquele setor ou departamento que teve em sangria para a gente ter esse realinhamento das coisas, para a gente dar essa total condições, tanto para o comando técnico como os atletas. Essa é a função que a gente está chegando aqui junto com o Ricardo, junto com o Gabriel BD, para fazer isso, um departamento forte, com a condição de o Ceará voltar dar essa condição para o senhor voltar a ter as suas conquistas. Então, para isso, nós temos que reorganizar a casa e, para isso, para a gente depois, posteriormente, atacar os setores que estão deficitários.
4: Tá aí o Fred Gomes detalhando, fazer um diagnóstico dos problemas internos do Ceará e tentar atacar esses problemas. Quem participou também dessa coletiva, André, foi o Ricardo Acosta. Tô falando assim porque é o Ricardinho, tradicionalmente conhecido assim pela torcida, mas ele mesmo pediu para a partir de agora ser chamado de Ricardo Acosta. Ele é assessor de futebol do Ceará, participa também desse processo e ele detalhou um pouco como que está a busca do Ceará pelo seu novo treinador. Então, vamos ouvir e depois a gente traz mais alguns bastidores.
3: Sim, são vários nomes, né, analisados, né, Danilo? Assim, nós entendemos e dentro de um perfil de DNA daquilo que o torcedor espera também do nosso time, né? Um time vertical, um time mais com mais objetividade, né, para o gol. E aí agora, novamente, nós entendemos que nós precisamos ter essa objetividade, né? Essa pressão mais alta, essa verticalidade. E isso, né, nós entendemos que nesse primeiro momento o Batatá junto com o Alisson nos entregam perfeitamente, entendeu? Então, assim, é lógico que o mercado é difícil, né? Talvez dentro daquilo que a gente esperava de... Talvez não nos cabe para agora, então, mas a gente continua trabalhando, continua buscando sim, né, um nome que venha ter esse perfil e que venha de fato ter a convicção toda do departamento. Né?
4: A gente tem uma terceira sonora, mas antes queria fechar para trazer para a discussão esse tema, porque é o tema que mais desperta a curiosidade do torcedor, que é a busca por um técnico. E o Ricardinho falou... Nós estamos procurando um perfil de um técnico mais ofensivo, de um futebol mais propositivo. Ainda não encontramos um treinador que a gente conseguisse contratar desse perfil, mas acreditamos que o Anderson Batatais e o Alisson Henry têm essa característica e podem desempenhar perfeitamente esse papel. E aí eu trago para vocês só esse bastidor. A gente conversou com algumas fontes do Ceará para saber se de fato essa procura tinha esfriado, porque foi a informação que a gente recebeu. A procura por um técnico, André, de fora do mercado, segue em andamento, mas os profissionais que o Ceará está em busca nesse momento, eles estão empregados. O Ceará está em busca de um técnico que está empregado. Tentou o Hélio dos Anjos, tentou o Eduardo Batista, mas até o momento não conseguiu contratar. Então tudo isso torna o processo mais complexo. O que é que o Ceará vai fazer? A partir de agora, vai continuar trabalhando com esses nomes, vai acompanhar a situação e o que me passaram foi, ele vai avaliar a viabilidade de um eventual movimento envolvendo esses profissionais que estão empregados. Ou seja, o Ceará, rodada após rodada, vai mapear. Deixa eu ver se esse técnico aqui que está empregado tem chance de ser demitido. Deixa eu ver se tem a chance desse outro técnico deixar o seu clube. E aí fazer uma proposta. Até lá, a tendência é que o Anderson Batatais continue como técnico do Ceará. Então, este é o cenário de momento. O Ceará tem uma lista, tem o seu perfil bem estabelecido, esses treinadores estão empregados e o Ceará está de olho aguardando algum ser demitido, deixar o seu clube. Até lá, o Anderson Batatais deve continuar à frente do time.
6: Pai, sinceramente...
7: Tirar esse ponto, né? Isso aí... Mas isso aí, gente, é você mudar uma coisa que acontece sempre no futebol. O nome disso é técnico interino. O Batatais vai ser o técnico interino do Ceará. Acabou-se. Esse negócio, não, a gente vai mapear, a gente vai olhar. O Batatais é o interino do Ceará e ponto final. E vai ficar aí, e eu acho que é depender dos resultados. Se der certo, você acha que vai trocar? Digamos que o Batatais emende uma sequência de 3, 4 vitórias. Você acha que o Ceará vai atrás de alguém?
8: O Márcio Goiano no Sport
7: foi assim. Exato. Então, assim, não sei porque que o pessoal fica, sabe, querendo enfloriar, enfeitar. A gente vai deixar o Batatais como interino. E aí, a depender de como for, a gente busca um outro nome, não. Simples, sabe? Fica com esse negócio de vamos mapear, a gente vai aqui ver o radar, não sei o que. Meu amigo, é interino e acabou. O cara vai ficar como interino. Pronto.
9: Você sabe de uma coisa? Eu acho que a situação do treinador do Brasil ela é tão insegura que todo treinador acaba sendo interino. Sabia? Todo treinador é interino.
8: E ó, VW.
9: Ele tá por ali, sabe, por um determinado tempo, baixando 3 lapadas pra ele perder o emprego. É um negócio muito sério. Então, todo treinador acaba sendo interino mesmo. Eu vejo dessa maneira. Agora, eu vou dizer uma coisa para você. Tem cada negócio que não dá para entender. Vamos falar sério, né? Fala sério, né? Pelo amor de Deus. Nós queremos um treinador com características de futebol ofensivo.
7: Homem.
9: Primeiro você tem que dar ao treinador um time que possa jogar ofensivamente. Que conversa é essa? Você acha que você contrata o treinador, dá um material de segunda a ele, ele vai tornar o time o maior marcador de gol da história do futebol brasileiro? Isso não tem sentido, rapaz. Você contrata um treinador, ele chega, avalia, analisa. É péssimo pro Ceará um treinador que vai chegar para fazer ainda essa observação. Daqui que esse treinador conheça o time. Aí no final ele chega e diz: vem cá, vocês querem que o futebol ofensivo? Vocês querem que eu tenha essa característica? Sinto muito, eu quero, mas não posso. Minha característica é ofensiva, mas com o que eu tenho aqui não dá. Os senhores vão de convir comigo. Então vamos acabar com esse papo, você disse muito bem. Fica, eu disse aqui, eu sugeri, faz uma comissão temporária de crise. Agora, anunciar que vai esperar, que vai analisar, que vai acompanhar os jogos para treinador que perdeu o emprego para poder contratar, eu acho isso aí um negócio assim altamente tenebroso, sabe? Que coisa esquisita, não, hein?
0: E é já pensou? A declaração, o atestado de que assim, não tem planejamento, né?
7: É.
0: Não tem planejamento. Porque assim, beleza, você demitiu.
9: O caminho.
0: Demitiu o Mozart, beleza, né? Que demitiu e já teria que haver um técnico engatilhado. O que às vezes acontece, você já demite um treinador já tendo um outro ali já, se não acertado, pelo menos encaminhado. Mas não foi o caso. Mas o Ceará demitiu, e assim, sem saber o que é que teria na página 2. Sem saber, ó, quais são os técnicos aqui, as possibilidades, o que é que a gente vai mapear. O Ceará tentou o Hélio dos Anjos, e tentou forte, até onde a gente pode apurar, foi até o limite ali do que deu, mas o Hélio não queria sair do Náutico, impôs dificuldades e tudo mais, não andou. Mas não é possível que você tenha outras, que não tenha outras possibilidades que sejam avaliadas.
9: Ele tentou treinadores mais ou menos. Como ele não conseguiu, ele vai atrás de um treinador abaixo do mais ou menos. É o que der para vir. Eu sinto assim. Porque Daniel Paulista está empregado. Quem é mais que ele tentou?
4: Eduardo Batista.
9: Eduardo também. Batista está empregado. Abaixo de Eduardo Batista, abaixo do que o time do Ceará contratou, quem seria então um treinador para dar um jeito? Para se dizer, não, essa contratação ela foi feita atendendo critérios, esse é o melhor nome escolhido, é o que o time precisa. Eu estou achando que ele está sem nó no Ceará. A verdade é essa. Então eu acho que o ex-Ricardinho, que agora é Ricardo Acosta. O sobrenome dele é esse mesmo, né?
7: Acosta.
9: Acosta.
0: E um outro detalhe, viu,
9: Gabriel? Não ia ser de Costas, não?
0: Um outro detalhe. O Ceará, ele demitiu o Mozart ainda no domingo, depois daquela derrota para o Operário. Amanhã, ou depois de amanhã, quando o Ceará entrar em campo, já farão 10 dias. O que é que se falou? Ah, não, beleza. Se for para demitir, demite agora, porque o novo técnico
4: vai ter... Vai 10 dias de preparação, exatamente.
0: Vai ter tempo para chegar, conhecer o elenco, treinar e tal, parar... Ainda se desperdiçou esse tempo, Breno.
9: Mas você sabe, André, também ele não pode contratar qualquer um, né? Vamos não, admitir.
0: Mas quando, aí
9: não, mas olha, na hora do desespero, olha, na hora quando você está se afogando, você agarra um jacaré pensando que é um talho de bananeira. Você não quer morrer afogado.
0: Você lembra de 2022?
9: Não é, não?
0: 2022, o Ceará demitiu. Saiu o Dorival Júnior. Na verdade, demitiu o Thiago Nunes, aí trouxe o Dorival Júnior. Dorival Júnior saiu porque quis, foi pro Flamengo. Aí o Ceará foi e trouxe Marquinhos Santos. Aí depois o Ceará demitiu o Marquinhos Santos. E aí ele também se passou um tempão pra contratar um treinador. Quando contratou foi o Lúcio Gonzalez, que foi uma catástrofe.
7: Foi horrível.
0: Que foi terrível. Então, a demora, eu concordo com você. Se a escolha é, vamos demorar para contratar, vamos demorar 10, 12 dias, mas vamos contratar um nome que se tem uma convicção, é um nome que nós acreditamos ser o ideal, beleza. Mas o negócio, WB, é que a visão que eu tenho, e que acho que o torcedor compartilha, é de que se está perdendo tempo e ainda não se tem convicção nenhuma de quem vem, essa demora não garante que a escolha será certeira, porque não tem planejamento.
9: Por isso que eu ia falando em... Deixa eu completar, Ricardinho, o ex-Ricardinho, ou agora Ricardo Acosta, eu disse aqui, bota o Ricardinho tem de bola, o luto do Batatais, do menino aí que trabalhou nas bases, o Henry. E vai trabalhar e toca o barco. Eu compreendo que contratar um treinador Ceará sem treinador é inadmissível. Mas é melhor do que fazer besteira. Esse pessoal aí entende de bola, pai. Os caras vivem disso. O Batatais é profissional aí desde que nasceu. O time de Ricardinho sabia jogar, quanto mais ensinar. Entendeu? Eu acho assim que não vamos aloprar, não. Pra vir com... Já pensou se o Ceará, de repente, contrata de A? O que é que você acha?
0: Não,
9: eu tô dizendo de A, com respeito ao de A, gente boa, mas não é o treinador ideal. E tem muitos treinadores aí. O Lisca tá doido pra vir pra cá de novo. Mandou dizer, olha, eles sabem meu telefone.
0: Mas sinceramente... Sim,
9: eu tô dizendo, o Lisca tá doido pra vir. Mas você acha, repetir o Lisca de novo, o déjà vu desse negócio, a sensação... Pô, você não tem outra ideia? Que negócio é esse? Entendeu? É uma situação difícil, porque o time do Ceará está tentando consertar o carro, tirar o pneu, mudar o pneu com o carro andando. É dose, meu amigo.
7: É dose.
9: Ah, pois é. Tudo acaba desafogando exatamente na falta de uma estrutura maior, mais poderosa, um Ceará pensado de outra maneira. Eu sempre disse isso aqui e faz um bocado de tempo. O Ceará está muito afastado das estruturas que ele precisa ter. Ou o Ceará tem uma medida assim de mudança mesmo, revolucionária, sabe, um verdadeiro projeto, alavancando receita, um plano em torno de uma equipe rentável. Ou uma coisa muito séria, ou não vai adiantar. Sabe, eu vejo os protestos e tal. O que é que você tem para estar no lugar, meu filho? Não tenho nada. Eu tenho muito berro, muita reclamação. Não tenho nada. Então é difícil achar que vai ter uma mudança abrupta a essa altura dos acontecimentos. A altura do desespero do torcedor. Tá braba a situação.
0: É.
9: Brabíssima.
0: O negócio tá brabíssimo. Você ia concluir?
7: Não, eu acho que é isso. O que vocês estavam falando em relação... a você buscar o nome, mas também ser um nome que tem que ser assertivo. Não dá pra você trocar de treinador mais uma vez durante a competição. Uma coisa é você deixar o Batatais como interino e lá na frente, se precisar, trazer outro nome. Outra coisa é você contratar um técnico, depois precisar demitir, gerar uma outra situação de dívida, porque tem multa rescisória quando você quebra contrato, e buscar um outro treinador. O Anderson é super experiente, trabalha como técnico há muito, muito tempo. Ele está dirigente, mas ele, na verdade, é técnico de futebol. Então, saber o que fazer ali na borda do gramado, ele vai saber. Resta ver se o time vai conseguir corresponder, o que é que ele pode fazer de diferente do que o Moser fazia. E são resultados importantes porque o Ceará já vem de uma sequência muito longa fora do G6. E isso começa a preocupar o seu torcedor. Então, para mim, o problema maior não é ficar ou não com o interino nesse momento. É o Ceará, me parecer, não ter uma opção definida de quem ele quer. Buscou técnicos que estavam em times do G6. Buscou o técnico do Criciúma, buscou o técnico do Náutico. Pelo que o Dani falou, sondou o técnico do Goiás. Então, só de times que estão no G6. Mas, assim, será que isso, de fato, é você fazer uma busca com critério? Porque o que parece é que você olha ali, quem me traz, parece que fez assim, me pega aí os times que estão nas primeiras posições da Série B. Vamos atrás do técnico de cada um. Parece que foi isso que foi feito.
0: Não
7: é pra ser assim. Você precisa ter critério. O que você quer de característica? O que você conhece do trabalho do cara? Não é só você olhar pra quem tá na cabeça e tentar tirar um técnico daquele time, porque foi o que aparentou até o momento. Então, acho que isso é o mais preocupante. É parecer que a diretoria ainda não tem um rumo do que ela quer com relação a comando técnico. Porque quando o Moser foi contratado, você trouxe o campeão da Série B do ano passado, o cara que tinha dois acessos nas últimas duas Séries B, que tinha muita experiência. Não deu certo. E agora? Vai olhar pra onde? Vai buscar o quê? Então é isso que tem que ficar um pouco mais claro para a diretoria, para eles conseguirem ser assertivos no nome do substituto.
0: Paradinha rapidez, a gente volta já com você na jogada. Vamos colocar a galera aqui no programa. Rapidinho, a gente volta já.

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1: Obrigado, Golden Boys. Estamos de volta, 6h26, na tela da TV Diário, na Verdinha FM 92.5 e também no nosso canal Jogada no YouTube. 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
2: Um abraço, pessoal.
1: Um abraço pros conterrâneos Erlito Tavares, Ednilson Tavares e também o Miqueias, o Daniel, toda a turma da Solução. Você tem abraços aí, WB?
2: Tenho, e só tenho, né?
1: Só tem.
2: Abraçar aqui, deixa me ver aqui. Poxa vida, rapaz, cadê, rapaz? Aqui. Um abraçar. A Zena, rapaz, Zena do restaurante do centro, restaurante conhecidíssimo, oh, popular. Zena,
1: que tem uma baita da Zena, feijoada.
2: É a Zena, gente finíssima.
3: Conheço, já fui lá.
2: É bom.
1: Já foi? É a cara daquele nosso amigo lá.
3: Cara,
1: bizarro de bom, cara.
3: Cara, é muito bom, cara.
1: Grande, Fernando Graziani. 79
2: anos da Zena.
1: Fernando Antônio.
2: Eu já estive lá uma vez só, fui muito bem recebido, gente muito boa, a Zena. Um abraço pra ela. E eu quero aproveitar e abraçar Paulo de Vilani. Paulo de Vilani no
1: Alô,
2: Icapuí.
1: Paulo.
2: Ô, Icapuí.
1: Terra boa demais, viu?
2: É um lugar bom.
1: Icapuí é terra boa demais. Terra de seu João Velho. Um Olha abraço aí, pra
2: tá
1: ele.
2: Vendo aí?
1: E para o Barack Obama. Alô, Barack. Tá sempre ligado aqui com a gente.
2: Não é, rapaz? Eu quero abraçar também um senhor que me procurou ontem no Caravelle. Pô, com a delicadeza. E dizendo que me acompanha desde que eu comecei em rádio. Eu digo, é mesmo, seu Zé Gomes.
1: Zé Gomes.
2: Do Mondubim.
1: Mondubim.
2: Aí eu até sente aí, seu Zé Gomes. Seu Zé Gomes, o que quer dizer Mondubim? Ele disse, rapaz, sabe que eu não sei? É porção de amendoim, sabia?
3: Ah, é?
2: É indígena.
3: Mondubim.
2: É. Porção de amendoim. Amendoim, porção. Negócio assim. Queria ser muito amendoim, um bocado de saco. É. Aí os indígenas tratavam. Então, seu Zé Gomes, um abraço. Foi ótimo conhecer o senhor. O senhor é uma pessoa cordialíssima. Um abraço pro senhor.
1: Um abraço, é isso aí. Tem abraços?
3: Ah, tem sim, rapaz. Só que eu passei foi do horário aqui.
1: Olha aí, rapaz.
3: Era passei por volta de 5 e meio, passei foi do horário.
1: Tá só com
3: eu quero
1: hora
3: mandar
1: de...
3: um abraço.
1: Exatamente, olha.
3: Quero mandar um abraço pro seu Reginaldo, que é pai da Emily, que é a nova Aldenora da redação. Ela é a nova secretária da Aldenora.
1: Rapaz.
3: Ela disse que o pai dela acompanha todos os dias, seu Reginaldo. Abraços pra ele. Seu era pra descer de 5 e meio. Atrasou só um pouquinho.
2: Só isso, só mas olha.
1: Corra pouca.
2: Sabe quem gosta demais desse
1: é
2: programa?
1: É bom que você testa pra ver se ele acompanha mesmo.
3: É, exatamente.
1: Pra ver se ele tá
3: porque
1: ligado.
3: Se ele tiver 6h30, ele também tá no programa todo.
2: Seu Stanislau, que é pai da Elisiane Correia.
1: Ah,
2: rapaz, ele é amarrado Elisiane. Nesses nossos
1: seu
2: programas.
1: Stanislau, gente boa demais.
2: Gosta demais do nosso programa. Tá ligado, Derecho. Derecho.
1: Alegria,
2: um abraço, seu Stanislau, e um abraço. Oscar Vitor de Holanda, aquela figura espetacular, gente muito boa.
1: Quem também tá
2: sempre... nome bom.
1: Esse aí é só o seu ouvinte. Quem também tá sempre ligado é o seu Fernando Senna, que é o pai da Bárbara Senna.
2: Ih, rapaz.
1: Nossa Bárbara Senna aqui também na TV
2: Vesmar. Beleza, Deusinho de Calcaia. Grande Deusinho, como é que vai, Deusinho?
1: Grande
2: só que você Deusinho. Teve em Juazeiro, pagando promessa, eu vi suas fotos. Um abraço ao Deusinho na Calcaia, essa grande liderança.
1: Deusinho, ó. Ó, Deusinho, ó, gente um abraço, gente fina demais. Cara, Zé do Galo.
2: Zé do Galo também, caba bom da Vaza Alegre.
1: Tá bom, Zé,
2: ele um mora abraço, aqui, Zé ele mora aqui, viu? Mas ele trabalha, vai pelo interior, tá sempre também nos acompanhando. É muita gente, viu?
1: Muita gente. Zé do Egito também tá ouvindo nosso programa.
2: Zé do Egito, gente, fé.
1: Abraço pra
2: faz
1: ele.
2: Tempo.
1: Jordão também. Muita gente.
2: Seu Noel, seu Noel, seu pai Noel, do padre.
1: Tá sempre ligado.
2: O pai do padre.
1: Vamos olha botar aí. O povo pra falar? Vamos
2: bora,
1: colocar
2: bora,
1: tanta
2: bora,
1: gente. Bora botar o povo pra falar.
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4: É uma boa noite, jogada segundo tempo.
1: Oi,
4: acompanho aqui do Abai Aracapé, torcedor do Rosão. Rapaz, eu acredito que o Vitória brincou com o Fortaleza.
1: Vigil,
4: primeiro tempo, aquele choque não molha, o Fortaleza ferrou o gol e o Vitória continua aquela lentidão. Segundo tempo, Vitória foi outro time. Tomarinho, Kaiser, adiantou os laterais, você pode ver. Ele jogou com a formação no primeiro tempo, no segundo tempo foi uma formação diferente. Você pode prestar atenção que foi totalmente diferente, adiantou os laterais.
1: Valeu, obrigado.
2: Tá bom.
5: Fala, meu amigo André Almeida.
2: Olha boa aí, tá
5: tarde.
2: Vendo?
5: Boa. Aqui de Guaiúba.
2: É
5: boa
2: povo.
5: Tarde pro seu Wilton.
2: Guaiúba.
5: Queria só que você me respondesse por que ele disse que o chinelinha tava voltando.
1: Vigi.
5: A ver,
2: o chinelinho. Chinelinho é um tratamento aí, carinhoso. Aí, é um tratamento aí, carinhoso.
3: O pessoal, aí, o pessoal é muito, pessoal, é pessoal é muito entregão.
1: É ligado entrega.
2: O povo entregão.
1: Mas você, ainda bem que eu tenho os ouvintes aqui ao meu lado, viu?
2: Ai.
6: Parabéns, André, pelo retorno.
1: Tamo junto.
6: WB e Breno Rebouças. A torcida do Fortaleza precisa entender que o Fortaleza fez duas grandes partidas contra o Vitória.
1: Verdade.
7: Boa tarde, meus amigos da jogada segundo tempo.
1: Boa.
7: Aqui é o Neto do bairro Damas.
1: E aí, Neto?
7: Seja bem-vindo ao retorno.
1: Obrigado.
7: Meu amigo André, o Brenão, um dos melhores comentaristas.
2: Obrigado. Aí.
7: Com certeza, se Deus quiser, eu vou ver o Breno aí. Né? Comentando aí um brasileiro na Rede Globo.
1: Isso que é isso,
7: e o WB, um ícone que nós temos aqui no nosso estado, né?
1: Um ícone,
7: os melhores comentaristas, né? O melhor, se não for, né?
2: Um abraço, meu amigo. Muito
7: agora, bem. André, eu acho que o título que o Fortaleza perdeu por Vitória, né? O Copa Nordeste, eu acho que vai fazer falta amanhã, né? Com certeza os jogadores vão sentir, né? Tomara que não, né? Mas vão sentir, né?
1: Será que é a bala
2: cansaço? Vão sentir um cansaço pelo esforço, eu acho que ele quer dizer isso.
1: Eu acho também. Questão da confiança, assim e tal, aí eu acredito que não.
2: Dá pra regular.
1: Dê pra regular.
8: Boa tarde, Oito Bezerra, Luiz Cláudio de Cristina Bobim.
2: Oi.
8: Oito Bezerra. Eu vi falar, não sei se é verdade, nas redes sociais, que Gustavo Mourinho vai ser o novo treinador do Ceará.
1: Não, Gustavo Mourinho não tem essa, não, né?
2: Não, não vi nada a respeito disso.
1: Sei não.
9: Olá, Mourinho, é Davi Duarte.
1: E aí, Davi?
9: Esse programa, ele clareia como a lua.
2: Olha aí, tá verdade.
9: Brilha como o sol.
2: Urra!
9: E com a volta do André Almeida,
2: sim,
9: brilha mais ainda.
2: Olha aí, rapaz.
9: Que
2: olha
9: magnífico aí. Sua que volta, magnífico. André.
2: Tá vendo aí?
1: Obrigado, beleza.
9: E falar pra vocês sobre o Ceará, técnico ainda indefinido. Se o Ceará tivesse dinheiro... Estava cheio de técnico na porta do Iporangabuçu. Já teria contratado um treinador, mas como a barca tá furada, nada, lenga-lenga, viu?
1: O negócio olha, é sério.
2: Eu vou dizer, esse negócio de barca furada dói. Eu não gosto dessa palavra, viu? Joaquim é que falou, por que a barca tá furada? Eu digo, baixa um pouco aí.
3: Rapaz,
2: barca é furada,
3: você
2: é o fim
3: perdeu uma muito boa durante as suas férias. Numa transmissão, tinha uma partida do Fortaleza contra quem, WB? Quem foi? Fortaleza e Operário, eu acho.
2: Sim.
3: Que tinha um jogador chamado Jota. E aí, quando o Dani falou, as opções do banco, falou Jota, que não é o Jota Romo, ok, isso ficou na cabeça do WB. Eis que esse Jota vem a entrar, qual foi? Atletique. Eis que esse Jota vem a entrar no jogo. E passa um pouco de tempo, aí o WB recomendou, WB é o jogo, aí ele falou, olha, A entrada do Fulano de Tal e do J. Rômulo mudou a história do jogo. O J. Rômulo entrou e mudou o jogo, André.
2: Era só J, não tinha Rômulo. Mas ele foi falar de brincadeira aí.
10: Rapaz, aquele jogo, primeiro jogo. Se o juiz marca aquele pênalti que ele pegou na mão do cara lá e ainda aí foi expulsar o jogador do Fortaleza, não tinha comido o jogo, mas ele matou o jogo logo ali.
1: É, aí foi lascar.
11: Boa tarde aí, pessoal. Aluís, Alto da Mangueira, Maracanaú.
1: Alto da Mangueira, olha aí.
11: Sou torcedor do Rosão, mas só uma dica aí, se vocês não assistiram ainda, eu assisti, até minha esposa gostou muito. É a Saga do Tri. Uma série aí falando sobre o tricampeonato aí. Muito, muito bacana mesmo. Comenta um pouquinho sobre a década de 50 e como é que foi mais ou menos aí o tricampeonato. Muito legal, eu gostei muito, da Netflix.
1: Cara, eu tô doido pra assistir, ó.
2: Eu comecei a assistir e desisti, sabe por quê?
1: Porque
2: esse negócio de inteligência artificial não depura a imagem, pelo contrário, altera a imagem. Sabe, tem ali um lado de ficção, papel feito por Pelé, eu achei com as figuras, eu não gostei. Comecei a assistir e não achei legal. Eu pensei que era um documentário, sabe? Um documentário com imagens da época.
1: 94, né? Que tem.
2: Entendeu? Eu queria um documentário com passagem da época, entrevista, tudo. Mas um filme, sabe? Eu não gostei. Eu não gosto daquilo. Não achei legal.
3: Aliás, André, mas por falar em documentário filme, você aumentou suas dicas de filmes nessas férias? Assistiu muitos filmes, não?
1: Cara, mais ou menos. Pior que não. Menos do que eu deveria. Menos do que eu gostaria. Eu assisti série, assisti a do Berlim. Você já viu?
3: Não.
1: Na Casa de Papel?
3: Não.
1: Que tá na Netflix, que é muito boa. É, eu quero assistir a de 94, que é o documentário. Eu assisti um filme que é De Volta à Ação, que é um filme legal, da Netflix e tal. Assisti alguns aí, mas menos do que eu gostaria.
3: Eu quero indicar um pra vocês, que eu assisti um filme antigo.
1: Indica,
3: talvez vocês tenham até assistido, mas eu assisti por acaso. Tava procurando, dá licença aí, amigo. Tava procurando alguma coisa pra ver. É um filme dos anos 90, eu acho, ou 80, eu não lembro direito, com Harrison Ford, chamado Acima de Qualquer Suspeita, que ele faz um advogado. Cara, tá que filme bom, viu?
1: Bom, né?
3: É, só pra trazer o enredo, WB, ele é um advogado. Ele é, na verdade,
2: é do Ministério Público.
3: Eu vou só trazer o enredo.
1: Sem spoiler.
3: Ele é do Ministério Público lá, da cidade dele, nos Estados Unidos. E aí, uma colega de trabalho dele é assassinada. E aí, o chefe dele lá pede pra que ele tome conta do caso. E ele não queria tomar conta desse caso porque ele tinha um caso com ela, um caso extraconjugal. Mas aí, como ninguém sabia, ele ficou desconfortável, mas o cara disse, não, você tem que ir, porque você é o melhor, vai lá e cuide do caso, ele vai. E o problema é que, à medida que ele vai apurando, que as provas vão surgindo, as provas vão apontando contra ele. E aí, esse é o dilema do filme, né? Porque as provas começam a apontar contra ele. Um bom filme, tá? Acima de Qualquer Suspeita, com Harrison Ford.
1: Tá onde?
3: Tá na HBO Max.
1: Boa. Vamos assistir.
10: Ô, esse desenho, André Almeida, faltou o Ceará, mas isso é uma vergonha pra torcer do Ceará. Perder que deixa é uma vergonha pra torcer do Ceará. Como é que o cara quer contratar o treinador, fica esperando por miséria dos outros, pra você dispensar pra contratar? Pelo amor de Deus, é uma vergonha, viu?
1: O negócio tá sério. Um abraço, obrigado pela mensagem. 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
1: Noite da Misericórdia.
2: Abraçaço, amanhã estaremos aqui.
1: Um abraçaço.
2: direto.
1: Até amanhã. Esse programa, ele é bom, sabia?
2: Ele é ótimo.
1: Um dos negócios que eu mais tava com saudade das férias era desse programa.
2: Eu sei disso.
1: Dessas duas horas que nós ficamos aqui nesse nosso bate-papo entre amigos.
2: Isso é uma terapia também.
1: Uma terapia que nos faz esquecer de tudo e de todos e só nos
2: amizade.
1: Olha, aliviar.
2: A vida é baseada na amizade. Sem um amigo, nada feito. Simples assim. Ter amigos. Esse programa é um programa entre amigos para os amigos. É a amizade que prevalece. É esse sentido que é importante. Então, um abraçaço e até amanhã. Amanhã estaremos de volta aqui.
1: Estaremos juntos. Que bom que você gostou do presente.
2: Foi ótimo, muito bom. É isso.
1: Se
2: um livro, rapaz, é um negócio
1: importante.
2: Depois
1: você conta pra gente o que, é que você achou.
2: Aliás, por falar em Armando Nogueira, eu até na Copa do Mundo de 54 na Áustria. Na Suíça. Quem tava lá, garotinho e estudante, mas rapazinho já inteligente, Jô Soares. Estudava lá. E o Armando Nogueira foi fazer a Copa. E lá se encontrou com o jornalista Mulayer. E eles escreveram um livro depois da Copa de 90. Na Copa de 54. Grande time da Hungria de Puskas, que acabou perdendo para a Alemanha. E tinha chave de três times. A chave Brasil, México e o Iugoslávia. Lá é o seguinte, o Brasil meteu 5 no México. A Iugoslávia também. Então, eles jogavam pelo empate. E o Brasil jogava pelo empate. Só que o time brasileiro não sabia. Os resultados outros aconteceram. E aí, o Brasil dando o maior duro do mundo para ganhar, o jogo empatado, e os caras da Iugoslávia fazendo sinal, dizendo que estava resolvido. E o Brasil pega na maior corda do jogador, estão insultando a gente. Pensando que os jogadores da Iugoslávia estavam insultando. E os caras, pela mão, mandando eles parar e explicando, tentando explicar que o empate estava bom para os dois.
1: Seria por dois, é.
2: E o Brasil não sabia o regulamento. E o pior, a delegação saiu...
1: Como é que se comunica com os cabas?
2: Pois é, mas interessante isso. Mas eles sabiam, os lábios sabiam. Resultado, a delegação saiu, era o tempo de Zezé Moreira, treinador, saiu para o hotel. E somente no hotel é que eles souberam que o Brasil estava classificado e que ia continuar na Copa.
1: Olha aí.
2: Eles saíram do estádio, tudo abatido, ó. Rapaz, como é que pode, rapaz? A gente ficar fora da Copa. A pessoa, como é que era o negócio?
3: Rapaz, esse negócio, eu não sei se foi a Iugoslávia, mas teve uma seleção, tem até essa foto
2: que
3: lá. No,
2: que chama Iugoslávia.
3: Tem até essa foto lá na sede da federação de um amistoso que o Brasil fez aqui com uma seleção de fora, né? E aí disse que iam trazer um árbitro e botaram o Vila Nova pra apitar, né? E foram atrás de um tradutor, né? E disseram, ah, tratar o Vila. Disse, não, pode já que eu resolvo. Aí como é que tu vai fazer se tu não fala? Não, deixa que eu resolvo. Aí disse que chegou lá na hora, ele chamou o capitão e falou, rapaz, deixa ele ser macho bater o centro, vocês vão dar uma goleada nele mesmo, deixa ele bater no centro. Pronto, resolveu o problema, não tinha que tirar tosse nem nada. Ele resolveu logo conversando com
1: o... Resolveu fácil, né? Intervalo rápido, valeu. A gente volta já com o nosso Jogada Segura o Tempo.

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1: Tá legal, isso vai acabar agora. Eu já estou por aqui com esse negócio de não é a mama. André Almeida.
2: Obrigado, Golden Boys. Estamos de volta com Jogada Segundo Tempo na tela da TV Diário, na Verdinha FM 92.5 e também no nosso canal Jogada no YouTube. 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
2: Daniel Farias tem notícia de agora e boa notícia para o torcedor do Ceará, hein, Farias?
3: É verdade. Se a gente fizer uma pesquisa, tenho certeza que ela vai ser avaliada como positiva. Um jogador que pode estar deixando o Ceará, vou até dizer assim, deve estar deixando, porque a apuração que a gente tem aqui, a situação já está bem encaminhada. É o Fernandinho, o atacante do Ceará, jogador que era um homem de confiança do técnico Moza, recebeu muitas oportunidades, mesmo diante de muitas críticas à torcida. Vale a gente lembrar que no começo do ano, o Fernandinho esteve prestes a deixar o Ceará. O Ceará recusou uma proposta aí de 4 milhões lá do futebol oriental pelo Fernandinho. Ele permaneceu na temporada porque foi um pedido do técnico Moza. Agora, com a demissão do treinador, pudesse ser que ele perdesse ali um pouco de espaço. Algumas equipes já estavam sondando a situação do Fernandinho, entre elas o Mirassol, a equipe que disputa a Série A do Campeonato Brasileiro. Foi onde o Fernandinho mais se destacou lá na temporada de 2024 e é um possível destino para o atacante que deve deixar o Ceará agora nessa janela do meio do ano. A gente ainda está aguardando para saber se ele vai ser aproveitado até lá, dia 20 de julho, que é quando abre a janela, mas é uma saída já bem encaminhada desse jogador que é muito cobrado, muito criticado pelo torcedor. Inclusive, no último jogo do Ceará contra o Operário, ele foi expulso. Ou seja, para o jogo de quarta-feira contra o Avaí, ele já não é opção por conta dessa expulsão, está suspenso. E lá no estádio, na Arena Castelão, os poucos torcedores que estavam presentes, 4 mil, vaiaram muito o Fernandinho no momento da expulsão. Na verdade, a gente já viu essa cobrança e essa vai acontecer em inúmeras partidas.
2: Expulsão irresponsável. Não foi a primeira vez, ele é reincidente.

0: atuações ruins, uma clara postura, assim, meio que falta de comprometimento. Sinceramente, Breno, não vai fazer a menor falta, Fernandinho.
1: Também acho que não. O Fernandinho não conseguiu ocupar o espaço que se imaginava quando ele veio. O Moser, inclusive, tinha plena confiança nele, o elogiou pra caramba, deu oportunidade, colocava o Fernandinho como titular e poucas vezes ele ajudou. Poucas vezes, essa é a verdade. Então a saída dele pro Mirassol, que como disse o Dani, deve ocorrer, porque a informação que também tenho é que ele realmente vai pro Mirassol. Claro, a janela só abre em julho, então a minha dúvida é se ele continua à disposição aí durante o mês de junho todo ou não, mas acredito que sim. A saída dele realmente não vai fazer falta ao Ceará. Pelo contrário, eu acho que vai abrir espaço de um cara que tem um salário, pelo menos até onde se sabe, que dentro do clube é um salário considerável, abre espaço na folha para outro jogador vir e alguém que possa, de fato, ser mais... possa contribuir, possa ser mais efetivo para o clube, para o Ceará. Porque o Fernandinho não pode reclamar de falta de espaço, o Fernandinho não pode reclamar que faltou apoio a ele, porque isso não faltou. Internamente, ele foi bem tratado até demais e muitas vezes, de maneira que a gente nem entendia, mantendo-se como titular. Mas não deu certo, não rendeu. Então essa saída, eu acho que pro torcedor alvinegro, ela soa como música, inclusive. Acho que não tem muito o que lamentar nisso.
0: Não tem nada o que lamentar. O Gladstone Oliveira tem um recado pra gente. Fala aí, Gladstone.
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0: Valeu, galera. Última paradinha, a gente volta já com a Fernanda Alves trazendo mais detalhes do Fortaleza.

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1: André Almeida.
2: Obrigado, Golden Boys. Estamos de volta com a Fernanda Alves, trazendo mais detalhes do Fortaleza. Fernandíssima.
3: André, a equipe do Tricolor de Aço já treinou hoje à tarde, daqui a pouco viaja rumo a Recife. E nós vamos, inclusive, conhecer os relacionados por Carpini para essa partida. É importante ressaltar que o treinador ontem falou sobre... no sábado, após a partida contra o Vitória, falou sobre essa questão do desgaste físico, de como é que estavam os atletas e que para amanhã seria bem complicado essa questão de melhorar o condicionamento físico. E aí é importante que a gente conheça também, entenda como é que vai ser essa movimentação para os relacionados daqui a pouquinho, quando sair a lista divulgada pelo Fortaleza. Outro ponto, André, já é pensando em janela das transferências. Se aproxima já o próximo mês e o Fortaleza já tem nomes que não deve contar para o segundo semestre. Já estão aí trabalhando para envolver em negociações e manter a folha em dias, que isso tem acontecido nos últimos meses. E os atletas são Breno, goleiro, o atacante GB, o lateral direito Paulinho e o volante Rosseto. Os quatro não estão nos planos do Fortaleza pensando na segunda etapa desse ano. E aí, por isso, o clube já trabalha para envolvê-los em negociações e enxugar a folha para trazer mais reforços pensando no restante da temporada.
2: O mesmo que nós falamos do Fernandinho também se aplica a esses aí,
4: se,
2: né?
4: Se aplica. Eu só me surpreendo com o Breno. Eu acho também que o Breno, ele é um goleiro que provou que tem suas qualidades. Teve algumas falhas, é verdade, que acabou levando ele ao banco de reservas. Mas eu não acho que era um cara assim para que pro Fortaleza se livrar dessa forma e colocando na prateleira desses outros três. Paulinho e GB, para mim é nítido que não ajudam o Fortaleza. E o Rosseto, já desde o começo do ano, desde o final do ano passado, que já tinha essa história dele não permanecer. Agora o Breno me surpreende um pouco. Mas, de fato, hoje com o João Ricardo sendo titular, eu acho que também não é que vá se sentir falta. Mas eu não acho realmente que deveria se livrar com essa velocidade toda. Poderia concluir o trabalho, o ano com o Breno, como opção, porque eu não acho ele um péssimo goleiro de jeito nenhum.
2: Também não acho, não. Fernandíssima, valeu, até amanhã.
3: Até amanhã, amigo. Vamos já trazendo informações sobre Náutico e Fortaleza e também sobre o amistoso da seleção Brasil e Estados Unidos. Amanhã é dose dupla de Fernanda Alves. Até porque depois são 15 dias, viu, André?
4: Uhul! Ora! A hora desse aí, preço.
2: Sim, o Juazeiro que aguarde.
4: Eu sou só Juazeiro.
2: Eita, né?
3: Eu acho ótimo, que ele jura que sabe da minha vida.
2: Ixi, aí eu cheio.
4: Não precisa, ela conta. Valeu,
2: valeu, Brenão.
3: Outro até amanhã. Ponto que é conveniente.
2: Valeu, André. Valeu, Daniel Farias. Um abraço, até amanhã. Valeu, Samuel. Valeu, Guti, Jefferson, Davi, toda a nossa equipe. É bom estar de volta. Amanhã a gente se encontra. Tchau, gente. Agora você fica com o Verdinha Notícias, sob o comando de Alânio Pereira. Valeu, gente. Boa noite. Até amanhã. Tchau.
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1: Agora em Fortaleza, são 7:03. Muito boa noite para você, seja bem-vindo e bem-vinda. Nós estamos começando mais uma semana, mais uma segunda-feira e também mais um Verdinho Notícias. Vamos juntos a partir de agora com os principais acontecimentos do dia, nesta segunda, dia 8 de junho de 2026. Entre os principais assuntos, gente, o Ministério da Saúde decidiu suspender temporariamente a aplicação da vacina contra a dengue produzida pelo Instituto Butantan. Esse imunizante foi aplicado em 3 cidades brasileiras. E aqui no Ceará, Maranguape fez parte da campanha de vacinação que teve aí esse imunizante do Butantan sendo distribuído. Em instantes, nós vamos trazer todas as informações a respeito desse assunto, explicar para você o que motivou essa decisão do Ministério da Saúde e também esclarecer que esse imunizante é diferente de outros que estão sendo aplicados, inclusive aqui no território do estado do Ceará. Mas antes, eu trago para você outros destaques da edição desta segunda-feira. Vaqueiro é morto a facadas após vencer competição de vaquejada em Quixeramobim. Testemunhas disseram que tudo teria ocorrido após um desentendimento por conta da premiação da competição. Eu trago para você os detalhes já já. Fraudes ligadas à Copa quase dobram e acendem um alerta para o ano de 2026. Esse é assunto que nós vamos discutir com o Ismael Júnior, especialista em segurança digital, daqui a pouquinho aqui nos nossos estúdios. Prefeito de Caucaia, Naomi Amorim, anuncia afastamento da gestão para tratar da saúde. Ele recebeu alta médica nesta segunda-feira, após sofrer um infarto na última semana. A gente trouxe essa informação para você e vamos explicar quem assume a gestão no lugar dele. E mais 163 professores concursados são convocados para assumir cargos em universidades estaduais aqui no estado do Ceará. Então fica com a gente porque essas e outras notícias a partir de agora.

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1: 7:05, abrimos essa edição do Verdinha Notícias com a informação do dia. O Ministério da Saúde decidiu suspender temporariamente a aplicação da vacina contra a dengue produzida pelo Instituto Butantan. Direto de Brasília, nossa correspondente Beatriz Matos chega ao vivo no Verdinha Notícias com essas informações. Bia, o que motivou essa decisão do Ministério da Saúde? Boa noite para você, seja bem-vinda.
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3: Olá, Alânio, boa noite para você e aos nossos ouvintes. E sim, inclusive, esse anúncio foi feito agora à tarde, Alânio, pelo Ministério da Saúde, também com a presença da Anvisa. E tudo isso depois aí de o Ministério da Saúde identificar 42 episódios de reações adversas graves aí depois dessas pessoas terem tomado esta vacina, Alânio. Foram 3 casos considerados graves, incluindo 2 mortes, que serão investigadas pelas autoridades de saúde. Importante também explicar para o nosso ouvinte, Alânio, que essa não é a vacina que hoje faz parte da rotina do SUS. A suspensão ela atinge exclusivamente o imunizante do Instituto Butantan, que vinha sendo aplicado em profissionais da atenção primária à saúde e em projetos piloto realizados em alguns municípios, inclusive no município de Baranguá, que fica no Ceará. Mas só que, de acordo com o Ministério, não houve relato, por enquanto, de eventos adversos entre os moradores dessas regiões. O ministro da Saúde, o Padilha, ele explicou um pouco do motivo da decisão. Vamos ouvi-lo.
1: A gente, em instantes, traz a fala do ministro da Saúde. A gente teve um pequeno problema aqui com o áudio, Beatriz. Mas, na sequência, a gente retoma. Podemos? Vamos lá, Gutierre Madeira.
3: Claro.
1: Vamos ouvir,
3: ouvir. Continuando aqui, assim, explicando mais ou menos o que o ministro fala.
1: Beatriz, Oi? Só a gente Sim. conseguiu aqui resolver. Vamos ouvir a fala do ministro. Na sequência, você retoma.
4: Tá bom. Desde quando começou essa estratégia atual de vacinação, nós tivemos cerca de 500 mil doses aplicadas no país. 500 mil de doses aplicadas no país. Neste 500 mil de doses, foram identificados por esse sistema de vigilância 42 episódios de reações mais severas que estão temporalmente associadas ao momento que foi aplicada a vacina. Então, nós tivemos 42 reações mais severas registradas, inclusive nessas reações, algumas reações absolutamente inesperadas, porque não haviam sido observadas nos 16 estudos clínicos de fase 1 que foram realizados pela vacina nos Estados Unidos, mais um estudo de fase 2, mais um estudo de fase 3. Nesses estudos prévios à autorização pela Anvisa, foram 11 mil pessoas que chegaram a receber essa vacina e alguns dos eventos adversos descritos pela rede de vigilância no município, nos estados, são eventos inesperados que não foram observados durante todos esses eventos, estudos clínicos realizados. Dentro dos 42, tivemos 3 casos graves, apesar de internação em UTI. Desses 3 casos, 2 óbitos. Sem, até esse momento, nas investigações já feitas pelos sistemas municipais, de vigilância estadual, escutando os especialistas, não existe dados suficientes para estabelecer uma causalidade da vacina com a ocorrência desses 3 casos graves, mas é um sinal de alerta para o sistema de vigilância, junto com os 42 casos, que significam 8 casos a cada 100 mil doses aplicadas. Por mais que seja, para muitas pessoas, um número pequeno, é um sinal de alerta que nos recomenda a descontinuidade temporária da atual estratégia de vacinação para todos os profissionais de atenção primária em saúde do país, até que se conclua, que se possa realizar todas as investigações necessárias para ver tanto relação de causalidade, fatores que possam estar associados a esses 42 eventos graves, eventos adversos graves dentro de 500 mil doses aplicadas.
3: Bom, Alânio, está aí o ministro da Saúde, o Padilha, explicando toda a situação. Ele também informou que ainda vai se reunir com gestores estaduais e municipais para orientar sobre a suspensão da vacina e também divulgar uma nota técnica com as recomendações. E a orientação para quem recebeu a vacina recentemente é que quem tomou a dose nos últimos 21 dias deve ficar atento a possíveis reações como febre, dor abdominal, vômitos e outros sintomas. Então, é importante procurar o atendimento médico nestas situações. E só reforçando, Alânio, a vacina contra a dengue aplicada rotineiramente pelo SUS para crianças e adolescentes de 10 a 14 anos não foi suspensa. A medida é específica para o imunizante do Instituto Butantan. Alane, eu volto com você.
1: Obrigado, Beatriz, a nossa correspondente direto de Brasília. Bom trabalho para você. Qualquer novidade em torno desse assunto, você tem prioridade aqui na nossa programação, tá? Boa noite.
3: Boa noite, Alane. Obrigada.
1: Olha, gente, são 7h11, nós continuamos a falar desse assunto, vamos discutir a partir de agora com a presença do médico sanitarista, doutor Álvaro Madeira Neto, que está mais uma vez conosco aqui no Verde Notícias. Doutor Álvaro, essa suspensão é importante a gente frisar, né? A nossa Beatriz Matos acabou de trazer a informação, mas é importante a gente reforçar para esclarecer a população. Ela vale apenas para a vacina produzida pelo Instituto Butantan e não inclui a chamada Qdenga, né? Que também nós temos em circulação, né? Vigência aqui no estado do Ceará, inclusive aqui na capital, na cidade de Fortaleza, a gente tem esse imunizante sendo aplicado na população. Qual a diferença, para a gente começar aqui esse nosso bate-papo, entre esses dois imunizantes? Boa noite, obrigado mais uma vez por aceitar o nosso convite.
5: Boa noite a todos. Eu que agradeço mais uma vez estar aqui, levando informação de educação e saúde aí para todos. Na verdade, são imunizantes diferentes, como você colocou. O do Butantan, a proposta é uma dose única. O da Qdenga tem um intervalo de dose entre a primeira e a segunda, de 3 meses aproximadamente. Então, são fabricações diferentes, países diferentes e forma de preparo também diferente. Então, a gente está falando hoje de uma decisão em relação especificamente a este imunizante produzido pelo Butantan.
1: Perfeito. Doutor Álvaro, essa decisão do Ministério da Saúde, ela é assertiva nesse sentido? Há algum motivo para preocupação por parte da população, especialmente das pessoas imunizadas, né, no município de Maranguape?
5: Ela é extremamente assertiva e demonstra a robustez do nosso sistema, da nossa estrutura, da nossa fiscalização. Então, mais uma vez, é a saúde brasileira, a saúde pública brasileira, mostrando que tem a maturidade. A saúde pública nunca deve ser motivo de arrogância. Então, a gente, diante de um fato como esse, ainda que seja, a gente está falando de 0,008% de casos adversos aí, diante desse universo de 500 mil doses aplicadas. Então, ainda assim, se tem a maturidade de averiguar mais profundamente o que aconteceu e, na minha opinião, assim, suspendendo de forma adequada e correta nesse momento.
1: Nós estamos conversando com Álvaro Madeira Neto, médico sanitarista, trazendo, gente, análise sobre essa decisão, repito para você, que foi comunicada hoje através de coletiva de imprensa por parte do Ministério da Saúde, a suspensão da vacina contra a dengue produzida pelo Instituto Butantan. Aqui no Ceará, nós tivemos a cidade de Maranguape com a aplicação dessa vacina. Ela foi aplicada em 3 cidades brasileiras, né? Maranguape foi uma das escolhidas para essa parte inicial da campanha. Então, você que mora em Fortaleza, por exemplo, que está aí em dúvida em relação a isso, nós estamos trazendo esse esclarecimento para você que está nos acompanhando, porque essa vacina que teve essa suspensão aí por parte do Ministério da Saúde aqui no nosso estado foi aplicada somente em Maranguape, tá? Em outras regiões, segue normal o fluxo que já vinha sendo adotado. Inclusive, aqui na capital, a vacina que vem sendo aplicada nas crianças e adolescentes de 10 a 14 anos. Doutor Álvaro, considerando essa situação que foi exposta pelo Ministério da Saúde, né, de alguns casos adversos, e nós tivemos duas mortes que não estão confirmadas uma relação direta com o imunizante, é algo que as autoridades ainda vão realmente fazer todo um trabalho de apuração, mas aqui as pessoas que tomaram essa vacina em Maranguape devem ficar atentas nos próximos dias.
5: Não há motivo, isso é importante dizer, não há motivo para pânico, né? Há motivo sim para uma vigilância, então essas pessoas devem ficar atentas a alguns sintomas, normalmente aqueles sintomas ali de quadros virais, daquele quadro ou de dengue inicial, febre, dor pelo corpo, e aí elas devem procurar a unidade básica de saúde mais próxima, relatando nessa unidade, olha, eu passei por essa vacinação e estou com esses sintomas, gostaria que fosse verificado. E aí eles têm, realmente o Ministério da Saúde está passando todas as orientações para esses postos, para essas unidades de saúde poderem lidar com esses casos. Então, mais uma vez, é um percentual extremamente pequeno diante do universo da vacina e é importante dizer que eles não há motivo para pânico nenhum.
1: Perfeito. E para a gente concluir, doutor Álvaro, é sempre importante reforçar para as pessoas que a vacinação é comprovada cientificamente através de números, de dados, que ela é importante para reduzir principalmente a circulação de vírus, ela salva vidas em todo o nosso país e em todo o mundo também. Então, é sempre importante quando a gente tem uma situação como essa que nós estamos vivenciando hoje, trazer orientação, porque infelizmente há pessoas que se aproveitam desse tipo de situação para descredibilizar, né, a atuação das vacinas e da saúde pública em todo o nosso país. Então, gostaria também de abrir espaço aqui durante esse nosso bate-papo para que o senhor, como especialista da área, né, atua diretamente com o público, também fizesse, repassasse essa orientação nesse sentido.
5: Excelente, fundamental a gente reafirmar aqui que o Programa Nacional de Imunização no Brasil é um motivo profundo de orgulho. A gente é referência internacional, os países estudam o nosso sistema de saúde, a capilaridade desse programa de vacinação, a segurança que a gente tem, a diferença que faz na vida de cada brasileiro. Então, assim, fundamental reafirmar que as vacinas, de fato, salvam vidas. Isso não é uma frase feita, é uma realidade. A gente assistiu essa mudança de curso quando conseguimos vacinar de forma adequada na pandemia. Então, houve uma mudança completa daquele triste curso que a gente viveu ali naquele período. Então, mais uma vez, reafirmar a importância da vacina para cada brasileiro e levar, sim, é motivo de orgulho. Inclusive, o dia de hoje é um motivo de orgulho, porque demonstra uma grande maturidade das nossas autoridades sanitárias.
1: Tá, então, a fala e as orientações do Dr. Álvaro Madeira Neto, médico sanitarista, quem a gente agradece mais uma vez pelas contribuições aqui no Verdinha Notícias. Até uma próxima.
5: Obrigado.
1: 7:19. Olha, gente, falando ainda de saúde, pacientes de 3 municípios cearenses passaram a contar com serviços especializados das carretas, tá? Do programa Agora Tem Especialistas, nesta segunda-feira. O serviço do SUS foi disponibilizado para a população aí de Jaguaribe, Canindé e Santa Quitéria, além de regiões próximas dessas cidades. O governo ressalta que o atendimento é realizado para pacientes previamente agendados e encaminhados pelas respectivas secretarias municipais de saúde. Em Jaguaribe, uma unidade móvel especializada em saúde da mulher oferece consultas ginecológicas, mamografias, ultrassonografias pélvicas e transvaginais, além de biópsias voltadas aí ao diagnóstico precoce do câncer de mama e também do colo de útero. Em Canindé, o foco é no diagnóstico de doenças oculares, com consultas e avaliações oftalmológicas, ultrassonografias oculares e até cirurgias de catarata também. E em Santa Quitéria, A carreta amplia a oferta de consultas com especialistas e a realização de tomografias essenciais para a definição de tratamentos. Essas unidades móveis geralmente são instaladas em regiões de difícil acesso, tá? Alta demanda reprimida ou cidades polo, locais referência aí para povoados ao redor. Então, repetindo para você, a partir de hoje, né, essas três cidades com serviço itinerário, essa carreta do Ministério da Saúde levando serviços do SUS para a população em Canindé, Santa Quitéria e também... Vou até recapitular. Canindé, Santa Quitéria e Jaguaribe, tá? Agora são 7 horas e 21 minutos. Olha, os corredores da emergência do Hospital Geral de Fortaleza, o HGF, estão agora completamente vazios após uma operação aí de transferência de pacientes. A Clarice Nascimento esteve por lá hoje mais cedo e traz as informações.
6: O Diário do Nordeste esteve no HGF na manhã de hoje e constatou os corredores vazios após transferências e altas. O remanejo dos pacientes vem acontecendo de forma gradual, com o apoio de ambulâncias que realizam diversas viagens ao longo do dia. O destino principal dessas pessoas é o Hospital Universitário do Ceará, no bairro Itaperi, que tem dado suporte à rede pública do estado. Segundo profissionais de saúde, os pacientes transferidos do corredor do HGF possuem doenças vasculares, perfil que se adequa à estrutura do novo hospital. Atualmente, uma parte dos corredores do HGF está em obras. A gestão ainda não divulgou detalhes sobre as intervenções e também prazos de conclusão. A retirada de pacientes de áreas inadequadas da unidade já ocorreu em anos anteriores. O desafio das autoridades de saúde agora é manter o fluxo de atendimento para evitar que as macas voltem a se acumular nos próximos meses. Com informações de Diego Barbosa, Clarice Nascimento para Verdinha FM 92.5 e TV Diário.
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1: 7 horas e 22 minutos. A Polícia Civil investiga o assassinato do vaqueiro Francisco Eudásio Lira Soares, conhecido como Dadá Guedes. Ele foi morto a facada, gente, após vencer uma competição de vaquejada em Quixaramobim, no Sertão Central. Segundo familiares, o Dadá Guedes havia acabado de conquistar o primeiro lugar no evento e participava de uma confraternização. A motivação do crime teria sido uma discussão sobre a divisão do prêmio em dinheiro conquistado na disputa. De acordo com relatos, o suspeito queria que a quantia fosse compartilhada com outras pessoas da equipe, mas o vaqueiro não teria concordado. Após o desentendimento, a vítima foi buscar o troféu e, ao retornar, foi atacada com golpes de faca na região da virilha e do ombro. O Dadá Guedes chegou a ser socorrido para uma unidade hospitalar, mas não resistiu aos ferimentos. O suspeito fugiu do local em uma moto. Conhecido no meio das vaquejadas, o Dadá colecionava títulos e era considerado um dos principais competidores da região do Sertão Central. Então, a polícia agora atrás, né, das informações de capturar o suspeito aí de envolvimento nesse crime, né, o responsável por matar esse homem, o Francisco Eudásio Lira Soares, o Dadá Guedes Vaqueiro. 7h24, um casal foi assassinado a tiros enquanto dormia no município de Parambu. As vítimas foram identificadas como Maria Vitória Saraiva de Araújo, de 23 anos, e José Alisson Pereira da Silva, de 28 anos. O crime aconteceu na localidade de Novo Assis, na zona rural de Parambu. A casa em que o casal estava, gente, foi invadida por criminosos. E os suspeitos executaram o casal ainda na cama. Na residência foram encontradas cápsulas de pistola 9mm. Vizinhos ouviram os disparos de arma de fogo e acionaram a polícia. A ocorrência foi atendida pela Força Tática do 13º Batalhão da PM de Tauá. O José Alisson era natural de Tauá, né, um município vizinho a Parambu. E as informações iniciais apontam que o crime teria uma relação com uma disputa entre facções criminosas. A Secretaria da Segurança Pública informou que a Polícia Civil do Ceará investiga esse duplo homicídio registrado em Parambu. Agora na capital são 7 horas e 25 minutos.
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1: Vamos ver como é que tá a movimentação nessa noite de hoje? Gutierre Madeira nos situa da Washington Soares, rapaz, um trânsito bem movimentado, em sentido Cambeba, fila grande de veículos ali, pertinho do cruzamento com a Oliveira Paiva, no trecho das Seis Bocas, do outro lado a Via Livre para você que vai sentido Iguatemi. Heráclito Graça no centro, com um movimento semelhante dos dois lados, né? De moderado a intenso, mas nada que vai prejudicar o seu trajeto. Você que vai para Duque de Caxias ou você que vai do outro lado em direção a Júlio Ventura para a Aldeota. Leste-Oeste agora, o trecho ali pertinho do Dragão do Mar. A gente percebe uma movimentação um pouco maior, né? Sentido Monsenhor Tabosa, você que vai para a Praia de Iracema. Do outro lado, movimento mais tímido, sentido Barra do Ceará. Dom Luiz, aqui no coração da Aldeota, a gente tem movimento também pequeno, né? Para você que vem sentido Praça Portugal. Uma boa opção nessa noite de hoje para você aproveitar a Avenida Dom Luiz. Tem mais um, Gutierre? Temos a Raul Barbosa, aqui na Aerolândia, né? A gente percebe aí um trânsito mais movimentado em relação a Dom Luiz, mas aparentemente nenhum ponto de lentidão para o motorista, né? Algumas viaturas ali na entrada do Lagamar. Mas o trânsito vai seguindo sem maiores problemas às 7 horas e 27 minutos. Deixa eu mandar um abraço para o Francisco Souza lá no Montese, desejando uma ótima semana com muitas bênçãos, muita saúde e prosperidade. Valeu, meu amigo, para você também, para suas filhas e para sua esposa, tá? O Francisco Mauro Benevides, o João Batista, o Narcélio e o Hélio Severiano. Estão todos ligados conosco também. Um abraço para vocês. Dona Vera e Dona Marlúcia, além da Dona Vânia, lá no Vila União. Um abraço. Cheiro para vocês. Muito obrigado pela audiência sempre, tá? Uma ótima semana para nós. Para quem curte futebol como eu, uma semana recheada. Marilina Fai. É isso, Marilina, porque nessa semana começa a Copa do Mundo, hein, meus amigos? Então, todo mundo na expectativa, né? Para as partidas da Copa que começam já nesta semana. Boa noite, Alânio, para todos que fazem o Verde Notícias. É o Cavalcante lá em Poeiras. Valeu, Cavalcante, um abraço para você. Muito obrigado pelo carinho, pela audiência. Para todos vocês aí em Poeiras, tá? O Toninho está conosco em Guarulhos, em São Paulo. Um abraço. Boa noite, Alane. Mande um abraço para o Moisés Menezes e também para o Francisco Cota, assistindo todos os dias lá no Piauí, na Piracuruca. Valeu, um abraço para vocês. O Alexandre Wagner, lá no Conjunto Ceará, também está ligado conosco. Valeu, Alexandre. Um abraço para o meu amigo Gibu, lá no Iguape, desejando uma ótima semana. E aquele abraço pro Franklin, lá em Ocara. Davi Duarte também tá conosco em Baretama. Valeu, Davi, um abraço para você. Muito obrigado pela audiência, tá? Um abraço também pra Marta, que está conosco lá no Iguatu. Valeu, Marta, um abraço. Muito obrigado, tá? O Daniel está em Aquiraz, também nos acompanhando. Valeu, meu amigo, um abraço para você e para todos no Aquiraz. O Euclides, no Eusébio, também tá ligado conosco. Deixa eu ver quem mais está por aqui. Boa noite, estou em Mossoró. É o Marcos Galdino. O Marcos que disse que ia acompanhar o Pingo da Meio-Dia, né? Que teve lá em Mossoró. Um abraço, viu, Marcos? Boa noite, Alânio. Bernardo de... eu acho que Guaramiranga, não é isso, Bernardo? Bernardo Leandro. Acho que Guaramiranga. Ele só deve ter trocado aqui a letra na escrita. Valeu, Bernardo. Um abraço para você. Muito obrigado pelo carinho, pela audiência, tá? Deixa eu ver quem mais está por aqui. Boa noite, a Gleide de Araújo, lá de Itabaiana, Sergipe. Valeu, Gleide, um abraço, muito obrigado pela audiência, tá? E você pode fazer como eles. Manda mensagem pra cá no 988-87-1306. Finalizando esse primeiro giro, Marcos Aurélio diz que está de volta à capital depois das férias. É isso. Olha, no próximo bloco nós vamos falar exatamente de Copa, hein, meus amigos? Porque as fraudes ligadas à Copa do Mundo quase dobraram, tá? E isso acende um alerta para esse ano de 2026. A gente vai discutir esse assunto com o Ismael Júnior, no próximo bloco. 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
1: Agora em Fortaleza, são 7 horas e 33 minutos.
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1: Ismael, segundou, bem-vindo de volta, meu amigo, tudo certo?
2: Graças a Deus, tudo bem. E você, como é que você tá?
1: Estamos bem, graças a Deus. Fim de semana chegou aí com as festas juninas, que eu gosto demais, então deu pra dar aquela desopilada. E tá chegando o Copa, então começando a semana já com o pé na Copa do Mundo. Agora, Ismael, um assunto que chama a atenção é porque a Copa tá chegando, mas infelizmente os golpes estão aí à torta e à direita, né? Não param de forma alguma. E nós temos dados que mostram que fraudes ligadas justamente à Copa quase dobraram, meu amigo. É isso mesmo? O que é que você nos conta a respeito disso? Boa noite.
2: Boa noite. Pois é, né? Tá quase um 7-1 de novo aí,
1: né? É difícil, né?
2: É difícil sair desse placar. Os golpistas, né, pra variar, estão usando de inteligência artificial para dar agilidade no golpe, né? E aí os golpistas, eles têm usado muito de vender produto falso, né? Então, camisa, né? Das marcas, né? De quem patrocina, né? Tal, ingressos, né? E também estão criando, né, produtos dizendo que estão vinculados à Copa, né? Ali ao processo em si. E aí estão mandando e-mails, né? Quando você olha aqui o diagnóstico que foi feito, são vários e-mails que estão sendo enviados. Mas, Ismael, como é que esses e-mails, né, chegam, né, até esses golpistas? Eles chegam de vazamentos. Uhum. Né? Então, esses vazamentos hoje de dados, eles geram informações para que os golpistas sejam muito mais assertivos. Então, quando o golpe, principalmente esse da Copa, eles chegaram a um ponto de analisar o ciclo de vida de compra desses usuários. Então, a partir dos vazamentos que tinham e a análise do ciclo de vida de compra desses usuários, né, de comportamento de compra, eles fizeram um ataque muito específico. Então, eles já geraram promoções ou já geraram algum processo para comprar um desses produtos que eu falei, seja camisa, seja chuteira, algum produto vinculado ali à Copa.
1: Ismael, o que seria o ciclo de compra, para esclarecer aqui para o nosso ouvinte,
2: então,
1: telespectador?
2: Então, eu falei ciclo, mas é o comportamento, né? Então, pegar o Alânio. O Alânio, como é que ele compra, né? Então, ele gosta de comprar tênis, ele gosta de comprar camiseta, ele gosta de comprar boné. Então, entendendo aquele perfil de compra que você tem, que geralmente as redes sociais, né? Sim. A gente vê muito quando a gente fala tênis tal, né? Aí ela tá te escutando aqui, aí
1: verdade.
2: Aí depois aparece lá no seu Instagram uma propaganda do tênis que
1: e
2: você falou.
1: E aquelas páginas que você coloca lá, aceitar cookies, rejeitar cookies.
2: Exatamente.
1: Aí tem muito disso também.
2: Tem muito disso também. Então ele acaba fazendo uma análise. E como esses golpes, eles também vieram muito por questão das redes sociais, então eles também fizeram muitas chamadas, né, call to actions, né, que eles chamam, né, um CTA. Então, eles entenderam como é que esses usuários reagiram e, a partir daí, eles começaram a fazer golpes muito direcionados. E estão sendo assertivos, né? Porque, como você mesmo falou, o número, né, o percentual de vítimas cresceu significativamente em relação à Copa de 22 e nos últimos 2 anos, né, que foi 24 e 25, que já começou ali um movimento, né, de vender ingresso, né, alguma coisa para essa Copa, há um crescimento significativo em torno de quase 40% em relação aos anos anteriores.
1: É complicado, meus amigos. Os criminosos, eles não dão trégua, tá? E nesse período, você que tá aí adquirindo algum produto, algum serviço ligado à Copa do Mundo, tem que redobrar a atenção, porque eles estão aí agindo a todo momento.
2: Me permita só, desculpa
1: me
2: interromper.
1: Pode falar,
2: E é importante a gente destacar aqui que as redes sociais que estão sendo mais usadas é Instagram com 51% dos casos dos ataques, depois vem o WhatsApp com 48%, Facebook e TikTok. Uhum. Então, quando você olha, né, essas redes sociais, são redes sociais de massa, né? Então não tem aqui um LinkedIn, né? Não tem outras redes sociais. Então, Instagram e WhatsApp são os principais veículos de propaganda, compartilhamento de links que vão te levar para esse golpe referente à Copa.
1: É isso. Ismael, vamos passar para o nosso próximo assunto, porque um vazamento de dados do INSS atingiu aí quase 3 milhões de pessoas. É, meus amigos, é difícil. O que é que você nos conta a respeito desse vazamento? Foi prejudicial para muita gente? Foram dados sensíveis? Foram dados mais simples? O que é que a gente sabe a respeito disso?
2: Então, os dados que geralmente vazam, né? Ele tem ali nome completo, né, da vítima, tem endereço, tem CPF, tem e-mail, tem o número dele do cadastro, né, que todos nós temos, né, ali do INSS, né? E qual é o ponto de atenção? É que esses dados que são vazados, eles geram munição para os golpes que a gente acabou vendo aqui no caso da Copa. Mas especificamente, uhum, como a gente está falando do INSS, geralmente ele vai ali para os aposentados, né? Então são golpes, são informações que vão ser usadas para direcionada ali para os aposentados. Em que sentido, né? Para fazer crédito consignado, algum tipo de liberação de recurso financeiro. O ponto importante desse vazamento em si, né, apesar do volume, é que 98% desse volume que teve de vazamento são já de pessoas que são falecidas, né? Se em torno de 50 mil, né, conforme o que foi informado, são pessoas que estão vivas ainda, né, e que tiveram esse CPF consultado para conseguir algum tipo de benefício, né? Então, como eu falei, ou um crédito consignado, ou uma tentativa de abertura de compra, alguma coisa desse tipo. E esse vazamento ele foi possível, né, porque o aplicativo Meu INSS, que é um aplicativo que você instala no celular, ele tinha uma vulnerabilidade que os hackers conseguiram identificar e a partir dali fazer consultas sem precisar estar logado. Olha aí.
1: Rapaz.
2: É, o pessoal é ligeiro. É, o pessoal é ligeiro. E aí, com base nessa consulta, eles conseguiram exportar essa base de 2 milhões. Qual é o ponto importante aqui da gente falar? É que mesmo sendo 98% sendo de pessoas já falecidas, muitos sistemas não conseguem validar o estado, né, da pessoa, né, se ela já é falecida ou não. Então, pode ser que alguns outros golpes tenham efetividade, né, uma vez que não seja bancário, alguma rede que consulte ali o estado daquela pessoa, ele consiga ter ser conclusivo, né, conseguir algum tipo de benefício, porque o sistema da empresa ou da loja que ele está tentando fazer compra não sabe se aquela pessoa faleceu ou não. Então, pode ser que eles consigam uma vantagem muito grande usando esse CPF de pessoas já falecidas. E o ponto é que, assim, no final das contas, né, como a pessoa é falecida, muito dificilmente a empresa que levou o golpe ou a pessoa que foi vítima também de um golpe de uma pessoa, né, usando os dados de uma pessoa falecida, vai conseguir reembolsar, vai restituir aquele valor, porque não tem como, né? A pessoa já está falecida, não vai ter como processar algum tipo de situação desse jeito.
1: É isso, meus amigos. Ismael Júnior, especialista em segurança digital aqui no nosso Verdinha Notícias. Muito obrigado mais uma vez pela sua participação, tá?
2: Eu que agradeço, meu querido, e até a próxima segunda-feira.
1: Até. Agora em Fortaleza, são 7 horas e 41 minutos.
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1: A Federação das Indústrias do Ceará cediu o lançamento de uma obra que reúne pesquisas, gente, de diferentes partes do mundo. O Egídio traz os detalhes.
3: Boa noite, teleouvintes da Verdinha 92.5 e da TV Diário. Será lançado na próxima quinta-feira, dia 11, o livro Liderança Adaptativa, o novo código da liderança na era digital. Obra que reúne 23 especialistas do Brasil, Portugal e Alemanha, os quais debatem sobre os desafios da gestão de pessoas em um cenário marcado pela inteligência artificial, transformação do trabalho e mudanças organizacionais. O evento acontecerá às 18 horas e 30 minutos na FIEC e integrará a programação comemorativa dos 25 anos da Câmara Brasil-Portugal no Ceará. A programação contará com a participação do executivo de M. Dias Branco e coautor da obra, e o Nari Marinho Targino, que abordará os impactos da aceleração tecnológica sobre a liderança e o desenvolvimento humano nas empresas. O livro já foi lançado em Portugal, na Espanha e em São Paulo. Agora, ele chega à Fortaleza propondo reflexões sobre competitividade, inovação e formação de lideranças na nova economia. Egídio Serpa para o Verdinha Notícias.
1: São 7h42, nós estamos ao vivo com o Verdinha Notícias nesta segunda-feira. E agora eu trago para você que a TLSA, que é a concessionária responsável pela construção e operação da Transnordestina, prevê, gente, a construção de um terminal logístico em Missão Velha, tá? Região do Cariri. O desafio, até o momento, é de encontrar um investidor. O Luciano Rodrigues é quem chega com outras informações a respeito desse assunto.
4: As obras do terminal logístico de Missão Velha, no Cariri Cearense, ainda não começaram. O equipamento está ligado à Transnordestina e representa um desafio para a TLSA. Segundo a empresa, a construção não saiu do papel porque não tem investidor interessado no terminal. Ele é considerado estratégico para a concessionária. Isso porque será o único equipamento do tipo no Cariri Cearense, uma região importante para a agropecuária e para a indústria. O terminal de Missão Velha será apenas um dos 11 pontos de parada logísticos da Transnordestina. A ferrovia terá, no total, 10 terminais logísticos de carga. No Ceará, vão ser 5. Iguatu, Maranguape, Pecém e Quixadá, além de Missão Velha, já estão em construção. Também está em obras o futuro Porto Seco de Quixeramobim, no Sertão Central. A Transnordestina está em construção entre o interior do Piauí e o Ceará há mais de 20 anos. Quando ficar pronta, vai escoar mercadorias entre Eliseu Martins, no Piauí, e o Porto do Pecém. Veja mais detalhes do terminal de Missão Velha no site do Diário do Nordeste. Da redação, Luciano Rodrigues para a Verdinha FM 92.5 e TV Diário.
1: E olha, na última década, a produção de leite, gente, no estado passou por mudanças profundas, tá? Mas nenhum lugar cresceu tanto quanto aí o município de Milhã. A Paloma Vargas é quem vai trazer pra gente os detalhes sobre essa transformação do setor por lá.
5: O cenário em Milhã hoje é bem diferente do de 10 anos atrás. Entre 2015 e 2024, a produção de leite no município deu um salto impressionante de mais de 1000%. De pouco mais de 3 milhões de litros, a cidade fechou 2024 com a marca de 35 milhões e meio de litros anuais. Mas como explicar esse crescimento em pleno semiárido? Segundo especialistas da Federação da Agricultura e Pecuária do Ceará, a resposta está na tecnificação. O produtor de Milhã deixou de ser apenas um criador para se tornar um gestor. Hoje, o município importa embriões congelados e touros de alta linhagem para aprimorar o rebanho. Além da genética, a estratégia para vencer a seca passa pelo coxo. Para compensar o solo fraco e a irregularidade das chuvas, os produtores investiram no manejo alimentar com palma forrageira e capim capiaçu. A logística também mudou. Com a criação da chamada Rota do Leite, estradas vicinais foram melhoradas para garantir que a produção chegue rápido às grandes indústrias. Mais do que números, esse crescimento é o motor da economia local.

0: para Verdinha FM 92.5 e TV Diário.
1: Olha, no próximo bloco, recado para os professores, tá? Mais de 160 foram convocados pelo governador Amaro de Freitas nesse dia de hoje para assumir aí vagas em universidades estaduais. Os detalhes para você no próximo bloco. 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
1: Junho tá animado e cheio de entregas do governo que não para.
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1: Em Iguatu, foi assinada a obra de restauração da estrada que vai ligar o município a Icó. E os produtores rurais receberam 9 tratores.
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1: Agora em Fortaleza, são 7 horas e 49 minutos.
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1: O prefeito de Caucaia, Naomi Amorim, anunciou o afastamento da gestão para continuar o tratamento de saúde. A gente lembra, né? Ele recebeu alta nesta segunda-feira, depois de ser internado, gente, passou mal, né? Por conta de um infarto. E quem traz as atualizações dessa situação é o Bruno Leite.
2: O prefeito de Caucaia, Naomi Amorim, anunciou na tarde desta segunda-feira que irá se afastar do comando da gestão municipal temporariamente por cerca de 11 dias. Segundo ele, a licença ocorrerá por orientação médica. O anúncio ocorre após ele ter ficado internado por quase uma semana em um hospital de Fortaleza devido ao infarto agudo do miocárdio. O afastamento vai durar até o dia 19 de junho. Neste período, a chefia do executivo ficará sob a responsabilidade da vice-prefeita de Caucaia, Priscila Menezes. Naomi Amorim recebeu alta nesta segunda-feira e também publicizou o momento em suas redes sociais durante a manhã. Para outras informações, acesse a editoria Ponto Poder do Diário do Nordeste. Bruno Leite para Verdinha FM e TV Diário.
1: São 7h51. Olha esse caso, gente. Um casal provocou uma confusão durante a apresentação de uma quadrilha junina lá em um shopping no município de Sobral. O Rodrigo Miranda é quem explica como é que tudo isso aconteceu.
3: Os integrantes da quadrilha junina

0: Pela do Luar, acionaram a polícia e relataram ter sido vítimas de ataques racistas e homofóbicos. O caso aconteceu em um shopping de Sobral. Segundo a quadrilha, o casal de suspeitos teria confundido o símbolo do grupo com a estrela do Partido dos Trabalhadores, o PT. Os idosos de 66 e 69 anos foram levados à delegacia, autuados pelo crime de constrangimento ilegal e liberados. Ainda de acordo com testemunhas, a situação teria se agravado quando a idosa envolvida se dirigiu de forma hostil ao marcador do grupo. Ela teria tentado puxar a roupa do artista e ainda teria abordado agressivamente a cantora da quadrilha, prejudicando a performance e o encerramento do espetáculo. A Secretaria da Segurança Pública e Defesa Social informou que a Polícia Civil instaurou um termo circunstanciado de ocorrência para investigar o caso. A situação é apurada como constrangimento ilegal previsto no Código Penal. A quadrilha Estrela do Luar destacou que os principais alvos da ação do casal foram artistas negros. O Sobral Shopping publicou nota nas redes sociais em que prestou solidariedade aos integrantes da quadrilha. O empreendimento destacou que rejeita toda e qualquer forma de violência, discriminação, racismo, homofobia, transfobia e xenofobia. A Federação das Quadrilhas Juninas do Ceará emitiu uma nota de repúdio contra o ataque sofrido pela Estrela do Luar. A entidade destacou que o uso de suas atribuições em defesa da cultura popular repudia a ação e manifesta solidariedade à quadrilha junina filiada. Rodrigo Miranda para a Verdinha FM 92.5 e TV Diário.
1: E eu também aproveito, né, para prestar minha solidariedade aos colegas aí. Tenho vários amigos lá em Sobral, pessoas que inclusive fazem parte da quadrilha Estrela do Luar, um grupo de muitos anos de história que presta um papel social lindíssimo lá no município de Sobral. É lamentável, né, vivenciar esse tipo de atitude aí, esse tipo de ação, né? É algo realmente repudiável. E que as pessoas sejam ouvidas, prestem os seus devidos esclarecimentos, mas é algo realmente triste, né? A gente ter a arte sendo condenada por uma situação que a gente sabe que muitas vezes não tem nada a ver coisa com a outra, né? Você associar uma apresentação artística a algo que você é contra ou que você repudia, né, por questões ideológicas. As pessoas, em muitas situações da nossa sociedade, infelizmente, estão perdendo realmente a noção, né, do que estão, das suas próprias atitudes, e isso acaba virando muitas vezes, ó, caso de polícia como esse aí, né, e esse casal de idosos vai ter que responder aí por esse tipo de ação. Vamos seguir acompanhando. 7h54, olha, gente, o governador Elmano de Freitas anunciou nesta segunda-feira a convocação de mais 163 novos professores, tá? Para universidades estaduais aqui do nosso estado. Os docentes foram aprovados em concurso público. A gente tem um trecho da fala dele.
2: Nós que já chamamos mais de 700 professores para o ensino superior do estado do Ceará, estamos agora chamando mais 163 professores concursados para as universidades estaduais. 68 professores e professoras para a Universidade Estadual do Ceará. 77 professores e professoras para a Universidade Regional do Cariri. E 18 professores e professoras para a nossa Universidade Vale do Aquaraú. Isso vai significar um investimento de 27 milhões todo ano para o pagamento desses professores e professoras. E para a UES, nós estamos mandando um projeto de lei que, para chamar esses 68 professores, nós vamos criar 37 cargos de professores da universidade. É nossa alegria poder garantir uma universidade cada vez mais forte para, com isso, darmos mais oportunidade às nossas juventudes. E a esses professores e professoras que estão sendo chamados, parabéns. Estudaram, se prepararam e foram aprovados num concurso muito difícil, mas que agora nós temos a alegria de convocá-los para servir ao povo cearense como professores das nossas universidades estaduais.
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1: Olha, na reta final de apuração, segundo turno das eleições presidenciais no Peru, ainda tem um cenário de indefinição, meus amigos. com vantagem para o candidato de esquerda. Sávio Manfredini é quem traz esse e outros destaques internacionais.
4: Com quase 95% das urnas apuradas, o candidato progressista Roberto Sánchez assumiu a dianteira da corrida presidencial e está à frente de Keiko Fujimori no número de votos do segundo turno das eleições presidenciais do Peru. Sánchez está com 50% dos votos, enquanto Fujimori aparece com 49%, segundo a última atualização do Escritório Nacional de Processos Eleitorais. Devido à pequena diferença, o resultado da eleição permanece indefinido. A candidata conservadora era apontada como a favorita pelas pesquisas de boca de urna. Mas já era esperado que Roberto Sánchez crescesse no fim, já que é forte nas zonas eleitorais rurais, as últimas a serem contabilizadas. E um terremoto de magnitude 6,1 atingiu a região do Golfo do México nesta segunda-feira e foi sentido em Cuba, nos Estados Unidos e no México. Em Havana, capital de Cuba, o tremor levou moradores a deixarem os prédios às pressas. Até o momento, não houve registro de danos. Segundo o Serviço Geológico dos Estados Unidos, o epicentro ficou a cerca de 100 quilômetros da extremidade oeste de Cuba. O abalo também foi percebido na Flórida e em cidades turísticas mexicanas, como em Cancún e Tulum. Omar Artan, árbitro da Somália, escalado para trabalhar na Copa do Mundo de Futebol, teve a sua entrada nos Estados Unidos negada pelo governo Trump. De acordo com Cisse Abdem Abshi, assessor do Ministério da Juventude e Esportes da Somália, ainda não se sabe os motivos da expulsão do árbitro, já que ele possuía visto válido para os Estados Unidos. A Somália é um dos países cujos cidadãos estão sujeitos à proibição de viajarem aos Estados Unidos imposta pelo governo Trump. Até o momento, não houve uma manifestação pública do governo dos Estados Unidos a respeito da proibição. Sávio Manfredini para Verdinha FM 92.5 e TV Diário.
1: Um abraço lá para Euclides da Cunha, na Bahia, o José Luiz nos acompanhando, também o Idel lá em Sobral, Isaías Albuquerque, o Adriano Xerez disse, Alane, ô Copa desanimada. Ah, meu amigo, é assim, é... Vai do que você espera, né, pra Copa. Vamos ver se vai dar tudo certo, se vai ser bacana, os jogos, né, torcer pra nossa seleção também. E finalizando aqui com a Marina, lá em Uberlândia, nos acompanhando também. Obrigado a todos vocês que mandaram mensagem aqui através do WhatsApp. Tá verdinho, a gente volta amanhã, tá? Com muito mais pra você. Na sequência, vem J. Romulo, Jotinha, aqui na Verdinha FM, com Jogada Terceiro Tempo. Abraço, até amanhã.
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0: noite a todos. Estamos entrando no ar a partir de agora com Jogada 3. São 8:03 em Fortaleza. Até as 21, nós estaremos mandando informação para você sobre Ceará, Fortaleza. Fortaleza que volta a campo amanhã, vai enfrentar a equipe do Náutico lá nos Aflitos. A gente já tem notícias do Náutico, inclusive com também trechos da coletiva do técnico, um dos técnicos, né? Porque o Guilherme, o filho do Hélio dos Anjos, é também treinador, então participou da coletiva. Ele vai trazer informações acerca do que ele acha do jogo de amanhã entre Náutico e a equipe do Fortaleza. Teremos notícias do Tricolor, a Fernanda Alves traz já informações do Lion, como é que o Lion vai jogar diante da equipe do Náutico amanhã. Jogo importante, né, para ambas as equipes. E é claro que a gente quer que a equipe do Fortaleza saia vencedor, né, nessa partida de amanhã contra a equipe do Náutico Capibaribe do Recife. Traremos também destaques do Ceará. Ceará vai voltar a jogar na quarta-feira, ainda sem treinador, mas com o Anderson Batatais, que é o treinador, é o auxiliar, né, técnico permanente da comissão técnica da equipe do Ceará, vai estar comandando o time alvinegro contra a equipe do Avaí. Jogo importante para o Ceará fazer as pazes com a vitória, né, diante da sua torcida, e conseguir aí vencer a equipe do time lá de Santa Catarina, o time do Avaí. Jogo que terá também cobertura dos craques da Virgínia. Vamos falar também sobre a Copa do Mundo, sobre a seleção brasileira, né? Nosso João Bandeira Neto vai trazer destaques da Canarinho. Hoje teve mais uma ressonância, fez ali o Neymar. Vamos saber qual é a situação do Neymar e também outro jogador convocado, isso porque o Wesley se contundiu na vitória contra a equipe do Egito. Tudo isso você vai ficar sabendo aqui dentro do nosso Jogada Terceiro Tempo. Espero contar com a sua participação. Por hora, estamos só no YouTube, né? Não, aliás, só no WhatsApp, por enquanto não do YouTube, mas precisamos sim do seu apoio para que você entre em contato conosco, mande mensagens de áudio ou de texto, né? Para esse número aí que o meu amigo Samuel Macedo vai dizer para você. Samuel Conrado era o nosso repórter aqui do Ceará, o estado do GE, mas é cara muito bom demais. Quem? O nosso Samuel, rapaz. Samuel Conrado, tá legal? Gente, bom, você é o Samuel Macedo. Qual é o número do WhatsApp da Verdinha, hein? Samuel Macedo.
1: Anote o número.
2: WhatsApp da Verdinha. 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
0: Dá para você dizer qual o tipo de mensagem eu quero que o torcedor envie para cá, meu querido?
1: Mande áudio,
0: tá legal? Mande áudio, que fica tudo certo aqui pra gente botar você no ar, tá legal? Meu querido amigo torcedor, a gente já vai trazer notícias, né, aqui dentro do programa. E eu quero só ratificar isso, né, para que você mande a sua mensagem de áudio ou de texto, pedido da tia, que eu também corroboro, né? Peço para que você mande mensagem de texto, de áudio, falando sobre o seu time preferido, também dando aí um pitaco sobre a seleção brasileira, o que você quiser falar. Só não pode falar de política, né? Porque aqui nosso programa é esportes e a gente pretende manter dessa forma, né? Sem nada para a gente falar de outros assuntos, e sim só política, tá legal? Só esporte, tá legal, meu amigo? Só esporte, nada de outro assunto. A gente pede aqui encarecidamente a você, tá legal? Tá mandando a sua mensagem. Tenho o maior prazer em citar seu nome, colocar sua voz no ar também, ou ler a sua mensagem de texto, caso você envie aqui para o nosso DDD 85 98887 1306. Tô só colocando aqui em ordem o nosso WhatsApp, né, para que você possa mandar a sua mensagem e você ir pro ar. São 20:07. Lembrando o torcedor que amanhã eu estarei ao lado do Wilton Bezerra e da Fernanda Alves na cobertura do jogo Náutico e a equipe do Fortaleza. Jogo que terá abertura às 18h30, só pela Rádio Verdes Mares, né? 19 horas a bola vai rolar e você vai ficar sabendo tudo acerca desse jogão entre Náutico e a equipe do Fortaleza, jogo importante, né? Ambos estão ali no G6, é pretensão do Náutico estar de novo, né? Permanecer ali no G6 e o tricolor cearense também está querendo também permanecer nesse G6, por isso a importância do jogo, que vai ter também muitos torcedores lá nos aflitos, né? Torcedores do Tricolor, torcedores também do Náutico, sempre estarão presentes ali para acompanhar seus clubes. 8:09, aqui na querida cidade de Fortaleza. Se você quiser mandar mensagem agora, eu vou mandar. No entanto, eu vou abrir o programa falando de seleção brasileira, né? Porque o meu querido João Bandeira Neto, ele está trazendo destaques da seleção brasileira aqui dentro dos programas esportivos da Verdinha, né? Quer seja no Jogada 1, no Jogada 2 e também no Jogada 3. Eu vou trazê-lo aqui já no programa para ele dar essas notícias para vocês sobre Neymar, também sobre o que outro jogador convocado para a seleção após a contusão do Wesley, que saiu chorando, né, rapaz? Não vai permanecer na seleção brasileira. O tempo de recuperação dele vai ser aproximadamente aí de 2 meses, inviável, e ele não pode permanecer realmente na seleção brasileira. Mas eu quero abrir o programa falando de seleção brasileira. Já eu trago aqui o meu querido João Bandeira Neto. Deixa eu trazer aqui o João. Deixa eu ver se o João já mandou aqui sua matéria para a gente poder colocar no ar aqui o nosso João Bandeira Neto, o homem que tem nada a ver com forró, viu, Samuel Macedo? Nada a ver com forró. Ele é, sem dúvida, um grande repórter, né? Fazendo parte aqui dos craques da Verdinha, também lá pro DN, né? Do Diário do Nordeste Online. Vamos falar sim de seleção brasileira. Vamos falar de seleção brasileira, né, Macedão? Brasil. Quem é que fala de seleção brasileira aqui do Jogada 3? João Bandeira. Fala, meu querido João Bandeira. O que você traz aí sobre a seleção brasileira que venceu o Egito? Quais as novidades, hein, João? Fala, João.
3: E aí, Jotinho, acho que o grande ponto de atenção de todo mundo foi, claro, a lesão do Wesley, o corte do jogador, do lateral brasileiro da Copa do Mundo. Para o seu lugar foi convocado o Ederson, aquele mesmo, ex-Fortaleza, atuou no Fortaleza em 2021, fez uma ótima Série A pelo Leão, estava no Atalanta, está sendo transferido para o Manchester United, ou seja, vive uma grande fase. O Ederson foi convocado após o Wesley ter sido cortado devido a uma lesão. E aí muita gente disse assim: pronto, agora como é que o Brasil vai jogar? O cara traz um tiro, um lateral, coloca o meio, mas a ideia geral do Ancelotti é dar um pouco mais de flexibilidade, né? Porque o Ederson é um lateral construtor, que flutua ali no meio de campo e pode ajudar o Brasil na criação de jogadas, né? Porque aí você pode manter um pouco mais de equilíbrio. A seleção já joga no próximo sábado contra o Marrocos, às 19 horas, horário de Brasília, ou seja, reta final de preparação. E é bom a gente também ficar de olho, né? Se a seleção brasileira fechou sua preparação com vitórias sobre o Panamá e Egito, né, dando ao Carlos Ancelotti um pouco mais de resposta do que ele precisava, os adversários, né, principalmente o Marrocos, também se movimentou nessa data FIFA. O Marrocos, que é o primeiro desafiante do Brasil, ganhou do Burundi por 5-0, e no último final de semana, importante resultado, empatou com a Noruega, do Haaland, né? Então, assim, tá todo mundo muito afinado para essa estreia na Copa do Mundo. Então, é um desafio grande e a gente vai acompanhar de perto. Uma última informação, viu, Jotinho, para atualizar todo mundo aqui do nosso Jogada Terceiro Tempo, é sobre o Neymar. O jogador foi submetido a um exame hoje pela tarde, fez uma ressonância magnética e, segundo a CBF, entre aspas, né, apresenta boa evolução. Então, segundo o cronograma da CBF, o Neymar vem se recuperando dessa lesão. Vale lembrar, ele não joga contra o Marrocos, já está cortado da estreia do Brasil, provavelmente ficará à disposição no jogo contra a Escócia, e a expectativa é que ele estreia apenas no dia 24 de junho, no último jogo da primeira fase contra o Haiti. Então, o Neymar segue trabalhando separado do seu grupo para tentar se recuperar e ficar pronto para defender e ajudar o Brasil. Beleza? Jotinho, um forte abraço para você e todo mundo do Jogada Terceiro Tempo, e amanhã a gente volta com mais um Central de Jogada. Valeu, meu amigo!
0: Tá legal, meu querido, obrigado, hein? João Bandeira! João Bandeira, realmente espetacular seu noticiário, viu, amigo? Grande abraço para você. Deixa eu abraçar o nosso querido Vlad Marques, né? Vlad, que depois da Copa a gente vai dar uma reestruturada aqui no programa, aí o nosso Vlad vai estar conosco aqui dentro do Jogada 3, tá legal, meu querido? Grande abraço para você, manda já, viu, Vlad? Deixa eu trazer aqui o torcedor, né? Vamos botar o torcedor aqui para falar, né? No Jogada 3, o torcedor também tem vez. Daqui a pouco a gente vai para o intervalo, o primeiro bloco, mas a gente vai trazer aqui o torcedor para falar aqui dentro do Jogada 3, só na Verdinha. Verdinha, que eu sempre falo, não é simplesmente uma rádio, a Verdinha é uma marca, né? Muito importante, conhecida em todo o território nacional. A Verdinha é, sem dúvida, uma grande emissora. Deixa eu trazer aqui o torcedor para falar. Torcedor, João Bandeira falou aí sobre o time, a seleção brasileira, né? Seleção brasileira que está aí vivendo esse problema. Wesley se contundiu e agora nós teremos outro convocado que já jogou pela equipe do Fortaleza. Ouve aí na interna, vê se tá legal. Ouve, meu querido Samuel, só aí na interna, vai lá. Vou soltar aqui, ó.

0: Pera aí, querido, vou soltar.
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0: Tá dando aqui um probleminha no áudio, mas já a gente vai mandar direitinho aqui pra você, o torcedor. Ouve aí, vai lá. Ah, não. Legal. Daqui a pouco, tá legal? Daqui a pouco a gente vai trazer o torcedor. Logo assim que terminar o intervalo, a gente volta com você na jogada. 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
2: 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Fica aí que o Jogada Terceiro Tempo volta já.
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2: Acende o refletor. Estamos de volta com Jogada Terceiro Tempo.
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0: Legal, promessa é dívida, então vamos pagar a dívida. Você na jogada.
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0: Fala que eu te escuto, torcedor. Fala, amigão.
11: Boa noite, Jotinho. Sou Vicente Recife. Meu genro, Tenente Itro, que ele é Tenente Arrocan, ele tá mandando um abraço pra você.
0: Obrigado.
11: Ele é torcedor do esporte. Aí, eu sou torcedor do Ceará, né?
0: Valeu,
11: tá certo, nós dois, né?
0: Isso.
11: Rapaz, olha, as pessoas, os torcedores estão falando porque o Ceará está demorando contratar o técnico. Mas o Ceará está certo, Jotinha. Não adianta contratar um técnico para chegar no Ceará só esquentar banco. O Ceará agora tem que ter cautela para escolher um técnico que chegue para resolver o problema do Ceará. Oh, desculpa, o Ceará está numa fase ruim na Série B e o objetivo do Ceará, como também o Fortaleza, é subir para a Série A. Então, tem que ter responsabilidade para contratar um técnico que venha não só esquentar banco, mas sim resolver o problema do Ceará, que é muito, meu amigo. Um abraço, Vicente Recife.
0: Legal, Vicente, obrigado. Torcedor pergunta aqui, Jotinho, você já tem alguma informação sobre o novo treinador do Ceará? É o Francisco, lá do Montes. Francisco, daqui a pouco eu vou trazer o Daniel Farias, ele vai trazer informações acerca do Ceará. Mas o certo é que o Ceará vai entrar em campo no jogo contra a equipe do Avaí na quarta-feira com o treinador Anderson Batatas, que é o auxiliar permanente da equipe do Ceará, tá bom, Francisco? Vamos então a mais um torcedor, fala aí, meu amigo.
1: Fala, Jotinho. Fala, amigos do Jogada Terceiro Tempo, aqui é Bruno Tavares, sempre cortando as ruas de Fortaleza. Amigão, sobre essa lista de dispensa do Fortaleza, não concordei com a dispensa do goleiro Breno, né? Afinal, ele deu o título do Fortaleza esse ano, pegando uma penalidade, e foi muito importante para a conquista do cearense. Mas demais, Jotinha, se o Fortaleza manter a mesma pegada, é teia e chibata no Náutico amanhã. Um abraço.
0: Valeu, meu querido, obrigado. Tá aí, não gostou da saída do Breno, né? Goleiro da equipe do Fortaleza. Concorda aí com ele, hein? Partes, né? Porque o Breno, ano passado, não foi responsável pela queda do Fortaleza e ainda deu o título, né? Nas cobranças de pênaltis, ele defendeu e o Fortaleza sagrou-se campeão cearense, evitando um tri da equipe do Ceará. Mais um torcedor, fala, meu amigo.
9: Jogada terceiro tempo, aqui o Manuel Lobão do Mucuripe das Velas Brancas. Mucuripe das Velas Brancas, viu? Já tinha, rapaz. Esse elenco maravilhoso aí do esporte da nossa querida Verdinha, boa noite aí. Rapaz, é o seguinte, o Ceará, se ele ganha desse Avaí aí, mas pra mim você se alegra mais a gente, nós estamos muito tristes com a situação do Ceará. E se ele eleva o nosso austral, dando aquele positivismo pra nós. Eu sei que nós estamos até sem técnico, mas vamos ter fé que ele vai melhorar, vai ficar bom. Aí vai voltar tudo, vai tudo se normalizar, não é isso? Então, beleza. Estou aqui até o final ouvindo vocês, viu? Beleza.
0: Valeu, Manuel Lobão aí do meu querido bairro do Mucuripe. Mais um torcedor aqui conosco, falando aqui do microfone da Verdinha. Deixa eu trazê-lo aqui. Fala, meu amigo. Ah, esqueceu de mandar o áudio, ele mandou aqui a gravação, mas não teve áudio não, meu amigo. Se é repetir, manda que a gente põe no ar aqui, tá legal? Deixa eu ver aqui mais um agora. Fala, meu amigo.
12: Boa noite, Jotinho, aqui é o Márcio, motorista de aplicativo. Só fala, passando para registrar a audiência e também mandar um abraço para Ana Raeli, que tá aqui agora comigo.
0: Sim, porque parou aqui, rapaz. Foi o próprio WhatsApp aqui que parou ali a mensagem do rapaz. E agora? Vê se eu encontro ele aqui novamente. Fala, amigo.
13: Ô, Jotinha, boa noite. Sou amigo Davi Duarte Baretão. E a todos que fazem aí Jogada Terceiro Tempo. Jotinha, o assunto que vem à tona no momento é a respeito do Ceará, a respeito do técnico. Mas eu analisando aqui, até comentei agora à noite os meninos lá da jogada, é que tá complicado, porque para achar um técnico, mesmo desempregado, tá difícil, entendeu? E algum nome por aí, não cola, entendeu? A coisa do Ceará é complicadíssima, mas eu acho que vai se resolver. Porque não há problema que não tenha solução. E a respeito da seleção, eu sou brasileiro, eu acredito na seleção. A gente faz o quê? Tem que acreditar, é de 4 anos, meu amigo. Vamos meter força, vamos meter fé nesse time, que nós vamos longe, se Deus quiser. Valeu, feliz semana para todo mundo.
0: Legal, valeu, meu querido Davi Duarte aí em Baretama. E deixa eu abraçar também o Chagas Brasilino, ele está lá em Tianguá. Que linda cidade de Tianguá, grande abraço, hein, Chagas. Também abraçar aqui o meu querido Chiquinho Bielsa, ligado aqui na Verdinha, ele que mora no bairro, deixa eu ver aqui, rapaz, o bairro do homem, Demócrito Rocha, grande abraço para você, viu, Chiquinho Bielsa, acompanhando aqui a Verdinha, o Jogada Terceiro Tempo. E para finalizar, vamos colocar aqui mais um áudio do torcedor. Fala, meu amigo.
14: Boa noite, Verdinha. Boa noite, Jotinha. Jotinha, sou o César aqui do Zé Valdo.
0: Fala, César.
14: Jotinha.
0: Oi.
14: Rapaz, quando o Robert Castro, a camisa do Ceará, completando no Ceará, deu pro abençoado, o Mick Jagger brasileiro, o Ceará se acabou-se. Aí o Fortaleza com inveja deu uma também. Fortaleza caiu para a segunda divisão. Aí vestiu a camisa do Brasil com bandeira. Onde é que o Brasil tá? Nem jogador tem mais. É uma vergonha a seleção brasileira. Mas com essa seleção, nós não vamos para canto nenhum. Entendeu? para canto nenhum. É igual aquela seleção de 2000 que passou aí, 2018, sei lá que foi o ano. Que é uma seleção ruim, cara. Dá não, cara. Depois que o Mick Jagger vestiu a camisa, acabou-se.
0: Tá legal. Aí o torcedor na bronca, né? É, superstição, né? Superstição. Mas dizem que o Mick Jagger realmente ele é muito carregado, né? Dá azar pra dedéu. Ah, colocar mais um ouvinte aqui, vai lá. Ouvir aqui o torcedor. Fala, meu amigo.
15: Fala, Jotinha, boa noite, cara. Boa noite, fotossensor, que eu acho que deve ser ele que tá aí nas operações. Aqui é o Francisco Eric, motorista de ônibus. Ei, macho.
0: Fala, Francisco.
15: Me diga uma coisa, eu tô muito satisfeito com o meu Leão, viu?
0: Sim.
15: Rapaz, o Leão jogou demais, macho. Se não fosse aquela vacilada lá da zaga lá, macho, da defesa lá naquele gol do Martins lá, a gente tinha ganhado pelo menos pros pênaltis, né? E aí, e a responsabilidade maior era do Vitória mesmo. O time tem um orçamento gigantesco e time da Série A, né? É isso mesmo. Agora não adianta lamber as feridas, não. É ir pra cima do Náutico, né? É ir pra cima na Série B, jogar o mesmo futebol que jogou aí com essas duas partidas aí, meu amigo. É lona, viu? É garantido, mas é onde o peixe não gata. Esperar essa janela abrir também, porque tem que trazer uns caras aí, porque os homens já estão mortos já. Francisco Ayrton, motorista de ônibus. Cuida.
0: Valeu, Francisco Ayrton. Muito obrigado aí pela tua audiência. Mensagem chegando. Tem audiência pra caramba aqui, o Jogada 3. Torcedor participando. Fala, meu amigo.
16: E aí, boa noite, Jota. Fran Leandro Messijano. Feliz da vida aí com o Raio. Fez muito. Se não fosse o ladrão aqui apitando aqui no jogo no Castelão, nós teríamos feito um resultado bom aqui, mas veio um arapo pra cá. E o outro lado aí comemorando o quê? São tri eliminados. Copa do Brasil, Copa do Nordeste, o Cearense. Valeu.
0: Legal, essa reiva entre as torcidas não para, né? Tem já comercial por aí, tem meu querido Samuel Macedo. Tá legal, daqui a dois minutinhos eu ouvi o torcedor, o negócio eu ouvi o torcedor também, porque o torcedor nos dá essa audiência massiva aqui no Jogada 3. Fala, meu amigo.
17: Boa noite, Jota Romulo, aqui noite. É o Márcio, motorista de aplicativo.
0: Fala, Márcio.
17: Mas eu tô achando que o Ceará vai cair, viu?
0: Será?
17: O negócio tá meio feio. Outra coisa, mandar aqui um abraço pra Ana Raeli, viu?
0: Ana Raeli.
17: Tá aqui no carro comigo agora. Boa noite, Jotinha.
0: Tá legal. Um abraço ao Márcio e a Ana Raeli, acompanhando aqui o Jogada 3. Valeu, Márcio. Obrigado aí pela audiência. Mais um torcedor. 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Fala, meu amigo.
18: Boa noite, Jotinha. Rapaz, a gente tem que ser torcedor, cara, brasileiro. Tem que acreditar. Nosso time aí, os jogadores são um dos melhores de suas equipes aí. É, eu acredito que são 11 contra 11. Já vi time mais fraco ganhado, como o Vitória ganhou do Flamengo aí, um time comparado bem distante. E eu acho que quem entra numa linha dessa na rádio pra comentar sobre o Brasil negativamente é uma pessoa que quer lacrar, cara. Quer lacrar, quer aparecer. Não existe isso, não, cara. Todo mundo tem que torcer Brasil. É sua casa. Se você não torce o Brasil, você não torce nem pra sua família.
0: É, mas como a gente vive numa democracia, né? Se o cara não quer torcer, ele que não torça, né? Eu, por exemplo, eu não tô acreditando na seleção, mas vou torcer, óbvio que vou torcer, né? Vou esperar que durante a Copa o Brasil apresente um seu bom futebol e tente chegar aí passando de fases até chegar no hexacampeonato. Acho um tanto quanto difícil, mas a minha torcida, a seleção brasileira vai ter sim, tá legal? Agora sim, vamos aí para os nossos comerciais, né, Macedão? Já a gente vai voltar trazendo destaques do Ceará. Ceará vai jogar só na quarta-feira, mas o Daniel Farias já trouxe aqui, mandou o seu noticiário. Tô esperando também a nossa Fernanda Alves, né, fazer o noticiário do Tricolor pra gente na hora fazer também ao lado do Náutico Capibaribe do Recife. Virgínia, jornalismo que fala a nossa língua.

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9: Às 20 horas e 32 minutos, estamos de volta aqui no Jogada 3 para falar de Fórmula 1. E nada melhor do que ele, né? Entende tudo de Fórmula 1, o nosso querido Sávio Manfredini. Ô Sávio! Deu novamente o Antonelli falar, ô Sávio Manfredini. Boa noite, meu querido.
10: Alô.
0: Sávio Manfredini.
11: Meu amigo, deu de novo a Mercedes. Kimi Antonelli, italiano, 19 anos de idade. Um abraço para você, Jota, um abraço para os nossos queridos ouvintes. Chegando então com as informações da Fórmula 1, tivemos nesse final de semana o Grande Prêmio de Mônaco, né? Lá no Principado de Monte Carlo. E meu amigo deu de novo a Mercedes. Kimi Antonelli, italiano, 19 anos de idade, alcançou então a sua 5ª vitória na temporada, a 6ª vitória da Mercedes, que até agora tem sido a grande equipe dessa temporada, mas o destaque, Jota, fica justamente para o desempenho desse italiano, que é um verdadeiro fenômeno na Fórmula 1 e tem surpreendido a todos, né, com os recordes que ele tem quebrado. Chegou à sua 5ª vitória, repito, o piloto mais jovem a vencer lá no Principado. A corrida que teve um domínio, né, do Kimi Antonelli, mas foi uma corrida bastante movimentada. Alguns acidentes, especialmente no final da corrida, tornaram o GP de certa forma imprevisível em relação ao final. Ainda assim, o Antonelli conquistou a sua vitória. Teve no pódio Lewis Hamilton da Ferrari na segunda posição e Isaac Hadjar da Red Bull na terceira colocação. O brasileiro Gabriel Bortoleto terminou na 11ª posição. Teve uma corrida difícil no sábado, ele acabou batendo no treino classificatório, isso colocou ele para largar em último na corrida, e aí aquela situação em Mônaco, né? Como ninguém ultrapassa ninguém na pista, muito difícil, ele ficou na dependência de alguns abandonos, de algumas punições que aconteceram no final da corrida. Ainda assim, ele quase conseguiu beliscar pontos, mas sem dúvida um resultado um pouco frustrante para que o Gabriel imaginava, né, para essa prova. Em relação ao campeonato de pilotos, o Antonelli segue muito firme na liderança, abriu quase 100 pontos de diferença para o segundo colocado, que passou agora a ser Lewis Hamilton, da Ferrari. Ainda assim, acredito que o Hamilton não deva lutar por esse título, apesar das possibilidades de melhoria dos carros nas próximas etapas. A Fórmula 1 volta a se reunir já neste domingo, nesse final de semana, no GP da Espanha, e a expectativa é de que seja uma prova mais bem disputada, também a expectativa de que os carros apresentem aí peças novas, o que deve melhorar o desempenho, especialmente de Ferrari, Red Bull e também McLaren. E a gente também fica na torcida aí pelo Gabriel Bortoleto ter um melhor desempenho nessa prova. Foi isso, Jota, que aconteceu então no Grande Prêmio de Mônaco. Eu volto com você aí no estúdio. Um abraço.
9: Valeu, meu querido Sávio Manfredini. Ele fala sempre aqui conosco, exatamente de Fórmula 1. Muito grato a você, viu, meu nobre amigo Sávio Manfredini, sempre trazendo destaques da Fórmula 1. Na sexta-feira ele fala, né, no que antecede o Grande Prêmio, né, e na segunda-feira ele traz os resultados. Temos a participação sempre do Sávio Manfredini. Daqui a pouco eu vou trazer notícias do Ceará com o Daniel Farias. Vou trazer também a do Tricolor para o jogo da manhã contra a equipe do Náutico. A Fernanda Alves já entra aqui no programa trazendo destaques do Lyon, possível escala, né, do Tricolor. Jogo importante amanhã para a equipe do Lyon tentar voltar novamente a ficar na zona ali de classificação, né, para a volta à primeira divisão do campeonato brasileiro. Já a gente vai trazer a Fernanda, porque agora eu vou dar outra passada no WhatsApp da Verdinha. Qual é o WhatsApp da Verdinha para você mandar sua mensagem?
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9: Fala, torcedor Ulisses Nunes. Fala, Ulisses.
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14: Boa noite, grande Jotinha. Aqui é o Ulisses do Conjunto Fortaleza, rapaz. Lá da sua rua. Passando aqui pra desejar boa semana. Um abraço fraterno aí, tá? E saudações tricolores.
9: Valeu, Ulisses. Rapaz, foi muito amigo do pai dele, rapaz, né? Grande Ulisses, grande tricolor, sempre acompanhando aqui a Verdinha. Valeu, hein, Ulisses? Grande abraço. Mais um torcedor. Fala, meu amigo.
15: Boa noite, Jotinha. Boa noite. Aqui é o Portinho da cidade de Forquilha, torcedor de Fortaleza.
9: Fala, Bonfim.
15: Rapaz, a seleção não vou torcer, não, viu? É porque esse cara tem muito preconceito com o nordestino, com a gente. Não é o jogador nordestino, velho. Entendeu? Por mim, tanto para ganhar como não, entendeu? Eu não vou torcer pro Brasil, vou torcer pra Argentina. É só pelo preconceito mesmo que eles têm com a gente, entendeu? Nordestino. Um abraço.
9: Tá aí, torcedores que não vai torcer pelo Brasil, um direito que assiste a cada um, né? Deixa eu trazer aqui o Chagas Brasileiro. Já li sua mensagem, tá em Tianguá, acompanhando aqui a Verdinha. Valeu, meu querido amigo. Tá acompanhando a gente, o Chagas Brasilino, tá numa cidade ruim pra caramba, né? Aí é a Tianguá, fria Tianguá, que bom demais. Deixa eu mandar um alô aqui também pro Francisco lá no Eusébio. Ele tá dando boa noite a todos, né? Jotinha, vozão, vai se recuperar, pois tua glória é lutar. Tá lendo aí um pouco do áudio, né? Um pouco do hino do Ceará Sporting Clube. Deixa eu trazer aqui mais um torcedor. Fala aí, meu amigo.
16: Boa noite, Jota Romulo.
9: Boa noite.
16: Aqui é de Goiânia, Enéas Mesquita.
9: Fala, Enéas.
16: Jota Romulo.
9: Oi.
16: Um bom técnico, aquele que mantém o equilíbrio do time nos três setores.
9: Sim.
16: Defesa, meio de campo e ataque.
9: Concordo.
16: Aí fica, desculpa usar a palavra, uns bestas aí. E a torcida também diz, eu quero um time ativo. Quero um time que ataque. Rapaz, acaba com isso. Nem o técnico joga com um time sempre ele se defende e sai pro jogo. Só o Flamengo e o Palmeiras tem um time que pode jogar mais rápido, entendeu? Mais para frente. E mesmo assim, nem o Palmeiras joga assim. O sistema tático do técnico do Palmeiras, ele marca e depois sai pro jogo. Aí fica, infelizmente, os repórteres, os bandos de besta aí, de usar a palavra, dizendo, não, eu quero que o Ceará contrate um técnico que jogue pra frente. Não é assim não, rapaz. Tem que ter equilíbrio no meio de campo, na defesa, no meio de campo. Qual é o time que joga, o técnico da Série B que joga pra frente, ativo? Ninguém. Você tem que marcar e sair pro jogo do contra-ataque, rapaz. Todos os técnicos da Série B fazem isso. O pessoal fica com besteira aí, rapaz. Querendo enganar. A mim não engana, não, rapaz.
9: Valeu, meu querido Enéas, aí em Goiânia, torcedor da equipe do Ceará. Fala no Ceará. A gente vai trazer Daniel Farias. Alô, Farias. Fala, Daniel. Ele vai trazer destaques da equipe do Ceará Sporting Clube aqui dentro do Jogada 3. Competente repórter, o nosso Daniel Farias, trazendo destaques da equipe alvinegra de Porangabuçu. Vamos então ao Ceará, Daniel Farias.
17: Daniel Farias.
9: Boa noite, Daniel.
18: Boa noite, Jota. Um abraço para você e para todo mundo ligado no Jogada Terceiro Tempo desta segunda-feira, data que marcou um dia movimentado nos bastidores do Ceará Sporting Clube, coletiva de apresentação do novo gerente de futebol Fred Gomes. Ele esteve ao lado do assessor de futebol Ricardinho e falaram sobre a procura do Ceará por um novo técnico, que segue acontecendo. O Ceará até o momento ainda não conseguiu essa contratação. O Ceará está buscando um técnico empregado, considera que aqueles nomes que se enquadram no perfil desejado pelo clube estão nesse momento empregados, então o Ceará monitora essa situação e aguarda algum deles, por exemplo, ficar livre no mercado, segue, claro, avaliando aqueles que já estão disponíveis, mas por enquanto mantém o Anderson Batatais à frente da equipe, ao lado do Alisson Henrique. É o Anderson Batatais, inclusive, que vai comandar o Ceará na partida de quarta-feira contra o Avaí no estádio Presidente Vargas. O Fred Gomes também falou sobre a importância de chegar nesse momento difícil do Ceará, mas ele vai buscar ajudar. E o Ricardo Acosta, o Ricardinho, pediu para a partir de agora ser chamado de Ricardo Acosta. Falou também mais uma vez sobre a situação do Vina e do Pedro Henrique. Vina será de fato reintegrado, enquanto o Pedro Henrique deve ser negociado pelo Ceará na janela do meio do ano. Mas a gente traz também uma outra informação que conseguimos apurar ao longo deste dia, que é a saída de outro jogador que está encaminhada. Trata-se do atacante Fernandinho, jogador que tinha muita confiança por parte do técnico Boza, mas que por outro lado era muito criticado pelos torcedores alvinegros. Fernandinho deve deixar o Ceará na janela de transferências do meio do ano. Algumas equipes já sondaram a situação do jogador, mas o destino mais provável é a equipe do Mirassol, que disputa a Série A do Brasileirão. É o ex-clube do Fernandinho, local onde ele se destacou na temporada de 2024. Existe a possibilidade dessa ida do Fernandinho para o Mirassol envolver também uma negociação, já que o Ceará tem interesse nas contratações do Lucas Mugni e do Galeano, dois jogadores que já passaram pelo Vovô e que hoje estão no Mirassol. Mas independente disso, a saída do Fernandinho deve acontecer e ele deve seguir para o Mirassol quando a janela do meio do ano for aberta, ou seja, no dia 20 de julho. A gente vai acompanhar mais informações e vamos trazer sempre detalhes aqui no Jogada Terceiro Tempo. Daniel Farias, um abraço e uma boa noite.
9: Legal, valeu, Daniel Farias. Olha aí, ó, Fernandinho pode deixar o Ceará, também Pedro Henrique, né? Pedro Henrique, a gente já sabia. Daniel trouxe agora essa informação também do Fernandinho. E eu vou perguntar ao torcedor. Torcedor do Ceará, tá ouvindo aqui o Jogada. Você concorda com as saídas de Pedro Henrique e também Fernandinho? Quero ouvir, tá certo? São 8h44, ainda dá tempo aí antes do bloco colocar um torcedor do Ceará aqui para responder essa pergunta, tá legal? Você é a favor de Fernandinho deixar o Ceará e o Pedro Henrique também. Em contrapartida, o Ceará está tentando trazer de volta Lucas Bugni e Galeano, né? Os dois que estão lá no Mirassol, né? Terminaram o campeonato ano passado pela equipe do Ceará e foram contratados pelo Mirassol. Quero ouvir você, tá legal, torcedor? Vou colocar aqui na interna para ver se esse aqui vai me responder, se é torcedor do Ceará, né? Interessante responder aqui a pergunta do Jotinha, tá bom, meu amigo? Deixa eu procurar aqui para colocar você aqui no... Hã? Como é, meu amigo? Ah, pensei que ele tava falando comigo, tá falando ali com outra pessoa. É, vou já colocar, são 8h45, na volta a gente coloca o torcedor para falar, vou ter também notícias do Náutico, a coletiva do Guilherme dos Anjos e também notícias do Tricolor com a Fernanda Alves. Virgínia, jornalismo que fala a nossa língua.
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3: Jota Rômulo. Voltando aqui no som da Verdinha para a gente trazer o torcedor. Fiz uma pergunta, né, para o torcedor. O Daniel Farias trouxe a informação que Fernandinho também pode deixar a equipe do Ceará. E pelo horário aqui da mensagem recebida, né? Aí eu vou colocar esse torcedor. Vou ver aí na interna, ver se ele responde a minha pergunta. Vê lá, Marcelão, por favor. Vê se é esse que respondeu. Fala aí, amigo. Só para que o Marcelão ouça aí eu coloco no ar. Respondeu, né? Sobre a saída de Fernandinho e Pedro Henrique. Então, vamos lá. Vou colocar aqui esse torcedor. Ele respondeu a pergunta, então vai pro ar. E aí, amigo, você é a favor da saída do Fernandinho também? A exemplo do Pedro Henrique. Fala, amigão.
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4: Aqui de Goiânia. Eu esperava que o Daniel falasse para a torcida do Ceará a base do time para quarta-feira, já dava para saber e dar uma ideia para a torcida. O pessoal está só falando dessa reunião de técnico. Nenhum repórter falou a base do time. Pô.
3: Ah, não respondeu aquilo que eu queria não, viu, Macedão? Ele não respondeu, mas o Daniel, ele não sabe, cara, sobre, viu, o meu amigo Enéas aí em Goiânia. Se ele soubesse, ele diria isso, o Ceará tem, mas o Ceará não tem treinador. Quanto ao time, não vai mudar muita coisa não, rapaz, é Richard, ou ele joga com o Júlio César na lateral direita, ou vai colocar um deles ali, Rafael Ramos ou Alex Silva. Ele tem no miolo de zaga Éder e Luizão, não tem pra onde correr. Aí ele tem Sanches ou Fernando na ala esquerda. No meio campo ele vai ter Dieguinho, João Gabriel. Coloca também o Melk. Aí na frente ele pode ter Matheus Araújo no meio campo, Melk na direita. O centroavante ele pode escolher o Wendel Silva e colocar um ponta ali, que pode ser o Matheus Araújo. Não sei como é que está a situação do Fernandinho, que pode ser negociado com o time do Mirassol. Mas não pode inventar não, é o que o Ceará tem. Ceará só tem esses jogadores aí, não dá pra inventar, viu, Enéas? Agora, na janela, ou pode usar também jogadores da base, né? O Anderson pode colocar o Júlio como titular em uma das pontas, no lugar do Fernandinho. O próprio Enzo Ludovico, né? Pode também entrar nesse time. Então, não tem muito, não. Não tem muitas opções. É aquilo que o Mozart tinha, né? Ainda bem que Ceará tem esses garotos da base aí que estão correspondendo, meu amigo. Se não tivesse, era pior, ou pior seria, tá legal, meu querido? Vou ver se a nossa Fernanda já mandou aqui a matéria do Tricolor, se não, a gente vai tentar colocar aqui o Carpini, pra gente ouvir algo do Carpini, né? Em relação ao Tricolor de Aço do PC. Lembrando, meus amigos, que amanhã tem transmissão aqui da Verdinha, estarei nessa, né? Estarei transmitindo o jogo entre Náutico e Fortaleza amanhã nos Aflitos.

0: partir das 18h30, a gente vai estar abrindo aí os trabalhos, né? Ao lado do Wilton Bezerra e também da Fernanda Alves. Amanhã tem Brasil também, Estados Unidos, com cobertura da Virgínia. O Breno Rebouças vai transmitir, tem uma convidada, ex-jogadora da Seleção Brasileira, e a Fernanda Alves também estará nessa transmissão. Deixa eu ver aqui um trecho. Ouve aí, só na interna aqui para me pegar só a resposta do Carpini, tá legal, Samuel Macedo? Vamos lá. Só na interna aí para a gente pegar a resposta dele. Vai você ter a pergunta, né?
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0: Pera aí, rapaz, tenha calma. É a calma que vai sair. E daqui a pouco eu vou trazer notícias do Náutico, Capibaribe do Recife, adversário da equipe do Tricolor. É, não tem nada. Tá legal, valeu. Esperar, né, que a Fernanda mande aqui a sua matéria, né, pra gente soltar aqui. Enquanto isso, a gente fala do Náutico. O Náutico de Recife, técnico L dos Anjos, ele tem problemas, mas também tem retornos. Os problemas do Náutico para o jogo de amanhã é que ele não vai contar com alguns jogadores. Ele não terá, por exemplo, o volante Luiz Fernando, que numa briga lá no CT dos Aflitos, acabou soqueando, né, o jogador Rafael, o Felipe Radaeli, né? Esmurrou lá o cara e o Náutico tomou a decisão em dar umas férias a ele de 3 dias, suspensão de 3 dias ao jogador Luiz Fernando. Outro jogador que não estará em campo amanhã diante do Tricolor é o Vitor Andrade, que vai cumprir suspensão pelo terceiro cartão amarelo recebido no jogo passado. O atacante Paulo Sérgio está no DM e o Vitinho liberado pelo clube. Então esses jogadores aí, o Felipe Andrade, o Luiz Fernando, o jogador Felipe Radaeli, o Vitor Andrade, o Luiz Fernando e o Vitinho, além do Paulo Sérgio, não estarão em campo amanhã contra a equipe do Tricolor. Em compensação, Hélio dos Anjos poderá contar com os retornos de Wenderson, volante, do meia Juninho e também do atacante Derek, que volta após recuperar-se de contusão. Técnico L dos Anjos confia também na força da torcida do Timbu para impulsionar nos Aflitos o Náutico a vencer a equipe do Lion. A provável equipe do Náutico para amanhã, para o jogo contra a equipe do Fortaleza, será Muriel, Reginaldo ou Arnaldo, aquele mesmo que defendeu as cores do Ceará, Matheus Silva, o Betão e Igor Fernandes. Meio campo será formado por o Anderson, Dodô e Juninho. O ataque terá Vinícius, Derek e Júnior Todinho. Este é o time do Alvirrubro, lá de Pernambuco, para o jogo diante da equipe do Tricolor de Aço do PC. Cobertura amanhã desse jogo. Estarei ao lado do Wilton Bezerra e da Fernanda Alves, né? Para essa partida entre Fortaleza e a equipe do Náutico. Náutico e a equipe do Fortaleza. A gente vai finalizar o programa, meu querido amigo Samuel Macedo, trazendo o torcedor, né? Torcedor para falar aqui no programa. Vamos ouvir o torcedor direto aqui da arquibancada da Verdinha, né? Essa arquibancada fortíssima. Você na jogada.
1: Você na jogada.
0: Fala aí, torcedor. Cadê você, torcedor? Fala, amigão.
2: Ô, Jota Ramos, um abraço. Oi. Obrigado aí pela oportunidade. É o Enes. Não, eu acho que se o jogador quer sair, deixa ele sair. Eu acho que o Ceará vai contratar uns 8 jogadores, viu, Jota Ramos? Eu acho que seria uma boa conversar com o Dieguinho, Jota Ramos, pra jogar na lateral direita. Aqui no Goiás eles jogaram na lateral direita. Aí nós ganhamos o volante aí, nós ganhamos o Lucas Lima, né? O Júlio César e outros, né? Porque eu acho que o Lucas Lima é muito injustiçado, viu? Aquele jogador que jogava lá no jogou no Vitória que levou a injeção, ele jogou no Ceará e jogou no Juventude. Ele também foi muito criticado de Juventude. ele também foi muito criticado pela torcida do Ceará, entendeu?
0: Tá legal, valeu Enéas, obrigado aí pela participação, viu Enéas? Mais um torcedor aqui conosco, fala meu amigo.
3: Boa noite, Jotinha, boa noite a todos os ouvintes da Verdinha, aqui é o Eli Santos da Vila União. Rapaz, eu não sou torcedor do Ceará não, mas eu vou dar minha opinião aqui. A minha opinião é que se o negócio for bom para as duas partes, se eles trouxerem o Galeano, que deu certo no Ceará aqui na primeira passagem dele, e o Fernandinho deu certo lá no Mirassol, então pode ser uma troca boa
4: para
3: os dois.
5: Você está chegando.
4: É verdade. Jotinho, Jotinho é uma caça, torcedor do Ceará. Era para ter ido embora faz tempo, Jotinho. Não é só ele, não. Tem mais. Esse lateral esquerdo aí também, que não presta nem para jogar subúrbio, Jotinho. O Fernando é ouro.
0: Legal. Valeu, meus amigos. Valeu demais. Amanhã não tem o Jogada 3, porque tem transmissão, né? Aqui na Verdinha estarei ao lado do Hilton Bezerra e da Fernanda Alves para o jogão entre Náutico e a equipe do Fortaleza. Na quarta-feira tem jogo do Ceará, né? Cobertura da Verdinha com o Lio Góes, André Almeida e o nosso Daniel Farias. Mas na quinta-feira estarei de volta aqui levando todas as informações para você dentro do Jogada 3, tá legal? Eu quero deixar um abraço todo especial para os meus irmãos ali da Igreja Batista Regular do Mucuripe. Hoje a gente teve ali no velório da irmã Meirinha e revi muita gente, né? Inclusive o Ximenes, que é torcedor do Tricolor e sempre ouve a Verdinha. Um abraço, hein, Ximenes, para você, para a esposa Suzana e os irmãos lá, né? Foi o culto, né, fúnebre ali da nossa Meirinha. Deixar aqui um abraço para o pastor Tito, irmão Edival e todos da família pela passagem da nossa querida Meirinha, que descansa no Senhor, tá bom? Forte abraço a todos, vem aí a Voz do Brasil, depois dos comerciais, a Voz do Brasil, e na sequência tem Silvino Neves e o Clube do Brega. Tchau, tchau, amanhã conto com a sua audiência, tá bom? Ouvindo a Verdinha para Náutico e Fortaleza, a partir das 18h30, estarei abrindo os trabalhos direto dos Aflitos. 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
3: Boa noite.
4: Boa noite para você que nos acompanha em todo o país.
3: Segunda-feira, 8 de junho de 2026.
4: Vamos ao destaque do dia, meio ambiente.
3: BNDES nega mais de R$1 bilhão em crédito para produtores rurais que desmataram.
4: Polícia Rodoviária Federal apreende mais de 300 toneladas de ouro extraídas ilegalmente da Amazônia e inutiliza equipamentos do garimpo.
3: O governo do Brasil lança campanha para triplicar a quantidade de materiais reciclados no país.
4: Você vai ouvir também assistência social e combate à fome.
3: Como programas sociais como Bolsa Família e o benefício de prestação continuada ajudaram a retirar 26 milhões de pessoas da insegurança alimentar.
4: E vamos falar também do seguro defeso, que desde novembro do ano passado já foi pago a 745 mil pescadores artesanais. Natália Koslip.
5: Os estados do Maranhão, Pará, Bahia, Amazonas e Piauí concentram quase 80% do total de requerimentos do seguro defeso.
3: E ainda dá tempo de fazer a inscrição para o Exame Nacional do Ensino Médio, o Enem.
4: O prazo foi prorrogado para o dia 12.
3: Estudantes de escolas públicas e que recebem o pé de meia têm a inscrição pré-preenchida, mas precisam fazer a confirmação na página do participante.
4: Hoje, na apresentação da Voz do Brasil, Mariana Jungmann e Luciano Seixas.
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